0: passa, que passa à direita da meta, no que saiu da cabeça do Gustavo Henrique, Belo. Tava pronto pra gritar gol, Belo.
1: Ele é o melhor cabeceador da equipe, a bola foi na cabeça dele, cruzamento perfeito, e errou o zagueiro do Timão. Não é a noite corintiana, daqui a pouco Alan, 29, Matheus Pereira, 23, e Pedro Raul, 18. Vamos ver quem sai do Corinthians. Vai subir a placa o quarto árbitro, a placa...
0: Ele subiu a placa apagada.
1: A placa em branco, bacana, muito legal.
0: A própria cabeça.
1: É, muito legal. Breno Bidon deixa o time para a entrada do Matheus Pereira. Breno Bidon sai, entra Matheus Pereira, 23. Segue a placa do quarto árbitro. Muito obrigado, diretor de imagem. Bacana. É, e tá saindo o camisa 13, Gustavo Henrique. Para a entrada do Pedro Raul, 18. Sai o Guinegão também para o Alan, 29. Obrigado, Guilherme. Alan, 29. Então são os três que saíram do Corinthians. Gustavo Henrique, Breno Bidon e Guinegão. Entraram Pedro Raul, 18. Matheus Pereira, 23. E Alan, 29.
2: É, ele vai colocar o Raniel ao lado do Gabriel Paulista no miolo de zaga. Para colocar o Alan no meio campo ao lado do Matheus Pereira. Com o Garro na armação, Caio César e Lingard pelos lados e o Pedro Raul lá na frente.
0: E aí, Júlio?
2: Então, ele mantém a ideia de tentar de alguma forma descontar, né? Depois desse prejuízo. Eu acho perigoso porque o Corinthians se perdeu no jogo. Tá sem confiança. E você vê que o Internacional, depois dos gols, passou aí pra cima do Corinthians.
0: Quem vem agora é o Timão, abertura para o lado direito, na ponta, recepcionou, Mateuzinho voltou mais atrás, Matheus Pereira de novo, lá para o lado direito, bola na linha de fundo, Caio César, ela se perde pela linha de fundo, é tiro de meta, pintor profissional, a Sherwin Williams tem um programa especial de plataforma só para você, treinamentos, crédito, orçamentos, prêmios especiais e 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Fase oitavas de final. Beira Rio, Porto Alegre, 28 na segunda etapa. O Inter na frente. Matheus Bahia, Alan Patrick cobrando o pênalti. 2 Colorado, 0 Corinthians. Lucas Scorcio.
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0: Tentativa do Corinthians em bola para elevação para o campo de ataque. Arrepia mercado. Manda para ofensiva. Vitinho dividiu. Alan foi para o chão. O árbitro mandou seguir na sequência. Puxado. Alejandro. Falta nele. Daniele reclama. Bate no peito. Berra com o juiz. Mas a falta está marcada, Belo.
1: Campo de ataque. Se o Internacional faz o terceiro gol, aí fica complicado o negócio para o Corinthians para a partida de volta. Falta foi em cima do Alejandro e houve mesmo, foi puxado o jogador do Inter.
0: 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Toma distância, Alan Patrick, pé direito, levantou, marcando o pênalti, a bola desviada, chega para rasgar a defesa do Timão. Ela volta, Gago tenta o domínio, tocou nela, Vidiagra, Pedro Gaú, esticou. Bom passe, bola para Lingard no campo de ataque, lado direito, tentou passe de primeira, por dentro ela pega em perna bem, volta reboteada Alan Patrick, soltando na canhota, o Internacional vai trabalhar outra vez, recepciona outra vez, de volta Alan Patrick na ultrapassagem, é boa a troca de passes, Bruno Gomes aparecendo agora no corredor canhoto, ele se manda para ofensiva, tenta a finta, bola pega na marcação, se perde pela linha lateral, manual pro Inter, dicas diárias para lidar melhor com o dinheiro, estão no É da Sua Conta, uma iniciativa PicPay, segunda a sexta, 7:30 da manhã, 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Quase meia hora da segunda etapa, tem lateral Inter para bater no campo de ataque ali pro lado canhoto. Tomando distância, Matheus Bahia, autor do primeiro gol, ele bate o lateral, entra Mateuzinho, ganha pro Corinthians, sobra Garro, mais atrás para Matheus Pereira. Passe do Matheus Pereira, acabou desviando na marcação, volta, tira a defesa corintiana. Vamos ver se o Matheus Pereira é o cara ideal para esse momento, viva, porque eu achei ele devagar, contra o Atlético Paranaense.
2: Ele tem boa qualidade técnica, mas é um jogador bastante irregular, né? Oscila, inclusive, durante os jogos.
0: Gostei muito do começo dele no Corinthians, mas
2: sim,
0: nossa...
2: Sim, ele tem uma canhota e uma boa visão de jogo, né? Ele tem bom passe, boa visão de jogo, mas é um atleta irregular.
0: Quinta contra o Atlético Paranaense, estava dando soninho o Matheus Pereira em campo. E agora o Corinthians tentou ali a ligação no campo de ataque, o Matheus Cunha protege, fica com ela o goleirão do Colorado. 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O Inter vai para a reposição, bola esticada para o campo de ataque, o árbitro está parando. Está marcando ali uma carga nas costas do Alejandro, carga do Gabriel Paulista. Alejandro entrou cavando umas faltas aí pro Internacional, hein, seu Marco Belo?
1: Ganhando um tempo e segurando a bola no campo de ataque. O Internacional vai vencendo a partida 2-0 em cima do Corinthians.
0: Terminando o Inter e Corinthians, hoje não teremos o melhor pós-jogo do Rádio Brasileiro, fim de papo. Vamos ficar num bate-papo nosso repercutindo o jogo até às 10 horas da noite. E o fim de papo volta no meio de semana com os outros jogos da Copa do Brasil. 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Matheus Bahia bate a falta, rasteiro para a área, Bernabé para o meio da pequena área, chega para rasgar a defesa corintiana, tira o perigo de qualquer maneira, manda a bola pela linha lateral, é todo manual. Internacional vai permanecer no campo de ataque, buscando a pressão para cima do Corinthians. Não é legal o momento que vive o Timão nesta segunda etapa. Lateral batido, Alan Patrick na linha de fundo, cruza por baixo, se antecipa, Gabriel Paulista toca nela, completa o serviço de cabeça, Caio César, na sequência entra Vidiaga, toca na bola, mandou por elevação, olha o Bernabé na área, chegou, conseguiu dominar, desarmado Noraga. Toca nela, Alan manda pela linha de fundo e toda a confiança alvinegra foi embora mesmo. Ivan tem razão, escanteio Inter, Belo.
1: Os jogadores do Corinthians não falam a mesma língua, não se entendem. O Internacional vai pra cima, quer resolver a classificação já nesse primeiro jogo. Alan Patrick cobra escanteio.
0: Uma distância para movimentação para lá do canhoto, camisa 10 do Internacional. É bom o momento do Colorado. Torcedor do Inter presente no Beira-Rio se anima. 2-0. Um 3-0, o Belo tem razão, pode complicar tudo de vez, né? E aí, ó, o Alex Stefano agora tá metendo amarelo ali na testa do Alan, me parece, né? Gabriel Paulista, o Ivan tá dizendo aqui. O Alejandro entrou irritando mesmo a rapaziada do Corinthians, né? Olha lá. Aonde ele vai na pequena área, o Alan dá umbrada e peitada nele. E o árbitro tá lá. Isso é ruim pro Corinthians, né? Porque o árbitro... A não ser que o Corinthians queira levar o 2-0 e esteja com medo do terceiro, porque o árbitro fica picando o jogo. O escanteio é para o lado do canhoto. Alan Patrick, pé direito, levantou a primeira trave. Entra ali, cabeça, tira o perigo, o Ranieri. Ela vai botar reboteada na intermediária, outra vez para a equipe do Colorado, Vidiagre. Dá um chutão, bola de primeira, lá para o lado do canhoto. Sobe, toca de cabeça nela, defensiva, alvinegra pela linha lateral. Mateuzinho tocou, é manual para a equipe do Internacional permanecer no campo de ataque. 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Lateral é lá para o lado do canhoto, toma distância para a movimentação. Equipe do Inter que vai mexer de novo e o Marco Belo vai informar. Belo.
1: Paulinho 27, no lugar do Bruno Henrique. Sai Bruno Henrique 8, aplaudido pelo torcedor do Internacional, para a entrada do 27, Paulinho no Colorado.
2: Um volante por outro.
0: Paulinho Paula, ex-Vasco da Gama.
2: Exatamente.
0: Né?
2: Teve uma lesão séria, se eu não me engano, no joelho, né? E vinha bem até aquela lesão. Enfim, um meio campista por outro.
0: Lateral batida, bola desviada, vai pela linha de fundo, é só tiro de meta para o Corinthians. 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Copa do Brasil, oitavas de final, jogo de ida. No Beira-Rio, 34:40 na segunda etapa, Inter 2-0 Corinthians, Lucas Scorcio.
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0: Com amarelo. Corinthians com Gabriel Paulista, diga, Belo.
1: Naquela jogada, levaram amarelo Alejandro e Alan.
0: Perfeito, pro 9 do Inter e pro 29 do Corinthians, que tenta descer agora com Caio César. Ele vai pro chão, árbitro manda o jogo seguir. Retoma na boa o Colorado. Matheus Bahia, lado esquerdo, bola por elevação, ele tentou despachar, sobe Alan, toca de cabeça. A bola vai cair na intermediária outra vez pra equipe do Corinthians com Matheus Pereira. Ele domina, retonda pro Timão, inverte o lado, manda na canhota agora pra Matheus Bidu. Se apresenta Lingard, pede, recebe o inglês. Ele domina contra a marcação do primeiro, tenta o passe por dentro, chama outra vez a participação de Matheus Pereira. Bola recuada mais atrás até Raniele. Raniele de novo inverte o lado na direita para Alan. Domina mal, com dificuldade o Alan. Agora ele arredonda para cima da marcação do Alejandro. Rolou por dentro. Gabriel Paulista de longe voltou pro Alan, levando, carregando no bico da grande área. Na direita abriu. Bola tocada mais atrás. Mateuzinho retrocede outra vez até a intermediária. Gabriel Paulista. Sempre Gabriel Paulista cruzado a intermediária. Corinthians tá danado no jogo. Em cima da marcação. Ela volta Garro. Garro de primeira para Gabriel. Outra vez para Garro dentro do círculo central. Ele domina, carrega o Corinthians, vem outra vez pelo câmbio de ataque no território do Colorado, abriu para o lado canhoto, bola tocada de Raniele para Lingard. Lingard tentou levantamento, a bola explode na marcação colorada, vai voltar no campo de defesa outra vez para o Timão recomeçar. Um tapa de primeira para Alan, acionando o Raniele, ele desce pelo câmbio de ataque, faz abertura na canhota, rente a linha lateral, domina Jesse Lingard, deixa mais atrás de novo para Raniele. Raniele recolhendo, voltando no corredor canhoto, bola para Matheus Pereira. Ele domina, trabalha por dentro de novo com Raniele, de pé direito inverte o jogo, aciona lá na direita agora Gabriel Paulista. Na intermediária ele levantou para a boca do gol, o toque de cabeça, Matheus Cunha. Foi o Bidu que apareceu quase na pequena área para fechar esse cruzamento do Gabriel Paulista, e esse até que foi bom, hein, Marco Belo?
1: Pois é, cruzou bem, o Bidu faz um sinal ali de que foi puxado pela camisa, uma tentativa de pênalti besta, né? Não foi nada, 2-0 Inter.
0: 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Dominando a intermediária outra vez da equipe alvinegra. Foi pro chão Pedro Gal, o árbitro para e marca. Marca a falta que favorece a equipe do Corinthians. Já movimenta. Alan recebe no campo de defesa, larga de lado, chama a presença de Raniele. Abertura para o lado esquerdo agora, outra vez pro domínio de Matheus Bidu. Ele desce pro campo de ataque. Para, pisa no breque, gira curto, deixa por dentro a Garro. Rodrigo Garro domina, avança, abertura na canhota. Desce Corinthians para o campo de ataque. Raniele recolhe junto à linha lateral, volta por dentro outra vez para Garro. Um tapinha de lado com Alan. Alan invertendo, soltando na direita agora para Gabriel Paulista. Desce de novo o zagueirão. Na intermediária, fatiou, tentou a bola por elevação na canhota. Ruim demais, hein? Péssimo passe para o Lingard, que vai lá, dá um carrinho, tenta evitar a saída e não consegue.
2: Duas coisas.
0: É lateral,
2: que eu,
0: Ivan.
2: Duas coisas que eu não concordo que o Diniz fez no jogo de hoje. Primeiro que ali quando o jogo estava controlado, mas com pouca efetividade, pouca capacidade ofensiva, quando o André se machuca, ele decide por um jogador de ataque para aumentar essa capacidade, certo? E aí o Corinthians se perde. Depois eu não concordo com duas coisas. A saída do Bidão, que para mim não vinha fazendo um jogo ruim. O Garro para mim não jogou nada hoje e agora tá saindo para a entrada do Carrilho. Eu tô aqui ajudando o Belo. Me perdoe, Belo, por antecipar. E a segunda coisa, a manutenção do Gabriel Paulista para a saída do Gustavo Henrique. Para mim, o zagueiro mais confiável do Corinthians hoje é o Gustavo Henrique. Você vê agora no ataque o Gabriel Paulista errando mais um passe.
0: Diga, Belo.
1: Saiu o Garro para a entrada do 19 Carrijo. 19 Carrijo no lugar do Garro. E aí tá saindo muito aplaudido o Alan Patrick. E o Vitinho saiu também. O Vitinho saiu, Alan Patrick e Vitinho. Os dois deixaram o Internacional para a entrada do Caleb 30 e Juninho 18.
0: Ele lança mais um zagueiro, hein? Lança o Juninho e vem também o Caleb, ex-Atlético Mineiro, na equipe do Colorado. Ivan.
2: Satisfeito com o resultado, evidentemente, né? Um 2-0 para o Internacional em casa é uma vantagem considerável para o jogo da volta.
0: Tem três zagueiros agora, em Maripã, Mercado. E também o Juninho ali posicionado.
2: Sendo que ele já vinha formando linha de 5 defensivamente, né? Formando a primeira linha com linha de 5.
0: E vem Corinthians. Caio César, lado direito, levantou para bocar o gol. O Bidu de cabeça, a bola repicou. Chega para tirar de qualquer jeito o Maripã! Praticamente em cima da linha, os jogadores do Corinthians cercam o árbitro, pedem pênalti. E tá pintando até um cartão amarelo ali, o Marco Belo.
1: Parece pro banco de reservas do Corinthians ou pro Pedro Raul, que tava entre o árbitro e o banco de reservas. O árbitro marca ali o...
0: Seria um pênalti no Bidu.
1: É, o o cartão amarelo, me parece mais pro banco de reservas do que para algum jogador do Corinthians.
0: Eles queriam um pênalti do Bruno Gomes no Bidu, o árbitro não marcou. 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Rapidinho, Ivan, viu o replay?
2: Os dois estavam caindo juntos.
0: Escanteio batido, Lingard levantou, segunda trave, a bola desviada pelo Pedro Raul. Agora o Corinthians está no desespero, né? Qualquer lance está pedindo pênalti, desvio de braço, foi o que tentou ali o Pedro Raul. O árbitro mandou seguir, ela fica com o Matheus Cunha. Terminando a Internacional e Corinthians, excepcionalmente hoje não tem o fim de papo, que volta a partir de terça-feira no jogo do Santos. Tem o Palmeiras na quarta, tem o Corinthians na quinta. 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O Corinthians tenta pelo menos o desconto mínimo, fazer um gol, perde por 2-0. Vai se complicando. Quinta-feira vai ter que vencer por 2 de diferença para levar para pênaltis. 3 de diferença para se classificar no tempo normal. Isso se o resultado se mantiver. Carrijo de primeira abertura para o lado canhoto, para Alan. Alan estica mais à frente a Jesse Lingard. Lingard volta de novo mais atrás. Trabalha essa bola com Alan. Tocada por dentro agora para Ranieri. Ranieri domina na sequência o ataque corintiano, o Internacional todo recolhidinho no campo defensivo. O Alan abriu na ponta canhota, Lingard levantou, o desvio de cabeça, chega pra tirar de qualquer maneira. Maripan completa, Bernabé dá um chutão, bola ganhou sua altura, Caio César tentou domínio, entrou Alejandro. O árbitro tá marcando toque de mão do Caio César. Jogadores do Corinthians vão pra cima dele. Olha, agora
1: sim amarelo pro Pedro Raul, então tinha sido pro banco mesmo.
0: Muito bem. Impressão, não foi pro Carrijo? Vamos ver a confirmação, Belo. E o Caio César no domínio ali, o árbitro deu um toque de mão fantasma, não teve.
1: Você não achou falta essa jogada?
2: Eu acho que ele deu a mão do jogador do Corinthians, porque ele não dá falta e o jogador quando cai já pega a bola na mão. Entendeu?
0: Sim, pode ser.
1: Porque mas vocês não acharam falta do Alejandro?
2: Eu acho que ele recebeu, o Caio César, pra mim, recebeu um tranco nas costas. Pra mim foi falta a favor do Corinthians. Como ele não marca a falta e o Caio César já cai agarrando a bola, ele deu falta pro Internacional.
0: E você tinha razão, Belo. O cartão mesmo pro Pedro Raul é que o Carrijo tomou a frente lá na hora. Agora há pouco também eu vi creditado aqui no monitor um cartão amarelo pro Garro. Olha eu falar, hein? 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Vamos chegando a 43. Garro que já deixou o jogo. Abertura para o canhoto, agora para Matheus Bidu no corredor ali.
1: Aquele
0: desce
1: que levou no banco?
0: Pode ser sido também, pode, né? Ser. Pode ser. Olha o Matheus Bidu. A bola é tocada por dentro, agora para Alan. Abriu para o lado direito, na ponta chegou, dominou Matheuzinho por dentro no Caio César. Ele gira em cima, deixa mais atrás para o Alan. De primeira outra vez para Matheuzinho. Na ponta dominou. Caio César se movimenta por dentro. A bola recuada outra vez mais atrás. Alan por dentro, agora para Matheus Bidu. Bidu fatiou, mandou por elevação lá na ponta canhota. Lingard dominou com a coxa, botou no gramado, arredondou. Caleb fecha na marcação para cima dele. Bola tocada mais atrás para Ganiele. Por dentro, agora para Alan. Paulinho Paula no combate. Bola recuada outra vez. Ranieri vai voltar dentro do círculo central. Trabalha com Gabriel Paulista. Ele domina. Avança no campo de ataque para a equipe do Timão. Entregou mais à frente a Matheus Pereira com Alan. Alan de pé canhoto. Tentou por elevação. Bolão para o Lingard. Bem demais o Bruno Gomes. Estica o pé. Bate nela. Completa o serviço. Caleb manda para o campo de ataque do Inter. Não tem ninguém de vermelho por lá. O Souza retoma. 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Olha o Lingard. Ponta canhota. Levantamento para área, chega para rasgar de qualquer maneira. Vidiagra voltou para Ranieri por elevação outra vez na ponta para Lingard. Deixou a bola quicar, entra Bruno Gomes, dá um golpe nela, manda pela linha lateral. Tem pressa, Lingard já movimenta, bate o lateral, passa por Ranieri, cai em Alan. Alan domínio de pé canhoto, trabalha na faixa central agora com Gabriel Paulista esticando mal. Gabriel Paulista, chance de contra-ataque. Bernabé roubou, ultrapassa a linha média, se manda pro campo de ataque. Tem o Alejandro por dentro ainda. Bernabé arrancou, Gabriel Paulista no carrinho por baixo, trava na pega em carrinho. Vai pela linha de fundo. É escanteio. Bernabé fica caindo, dizendo que foi atingido. O árbitro marca só escanteio, Belo.
1: Foi na bola o Gabriel Paulista. Não foi pênalti, mas foi a segunda entregada dele no mesmo jogo. Se ele não se recupera, jogador do Inter ia pra cima do gol, defendido pelo Hugo Souza. Jogadores do Inter reclamam pênalti. na minha visão, na bola, o Gabriel Paulista, na sequência, a bola bateu no carril e saiu em escanteio.
2: Eu fico com a impressão que, de fato, o Gabriel Paulista toca na bola primeiro, tira a bola, depois ele acerta o jogador do Internacional, no caso, o Bernabéu. E outra coisa, até agora não entendia a manutenção do Gabriel Paulista para a saída do Gustavo Henrique, né? Gabriel Paulista não fez um grande jogo, entregando algumas bolas, né? Como agora, errando passes, enfim, até agora não entendi essa substituição. Claro, quando ele coloca o Ranieri na defesa, no miolo de zaga, é para que o Corinthians tenha um passe melhor na construção delas. Mas para mim o Gustavo Henrique é o jogador mais confiável do miolo de zaga.
0: Só se ele tivesse mortinho, né?
2: Exatamente.
0: Ou com alguma dor muito forte.
2: E assim, ele também não tinha cartão amarelo, né?
0: Não se explica, né?
2: O Gustavo Henrique.
0: A partida do Gabriel Paulista, você falou que o Inter está com dificuldade de criação. Ele é disparado o melhor armador do Internacional no jogo de hoje.
1: Exatamente. Que ele já... Gustavo Henrique foi poupado. Exatamente. Contra o Atlético Paranaense.
0: Que ele já criou de chance para o Colorado hoje, é uma grandeza. E o árbitro subiu a placa, né, Belo? Você destacou
1: seis
0: pra
1: minutos.
0: Gente? Mais seis, mas assim, ó. O jogo tá parado há um minuto e meio, dois minutos pelo menos, né?
1: Se é o árbitro do Corinthians e Atlético, ele termina o jogo agora.
0: Termina agora.
2: A gente não pode esquecer também que a penalidade, ela é do Gustavo Henrique, tá? No segundo gol do Internacional, a penalidade é do Gustavo Henrique. Mas ali, é uma jogada mesmo. Mas, enfim, quando o zagueiro vai pra dividida, ele corre esse risco. Mas pra mim, defensivamente, entre os dois, ainda eu prefiro o Gustavo Henrique.
0: Tô com você, Ivan. 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
1: O Bernabéu, quando ele passar pela linha, ele vai voltar a andar normal. Ó, pronto, voltou a andar normal. Ele sai mancando, passou pela linha, voltando a andar normalmente.
0: Tava dando uma mancada, tava passo fundo, passo raso, agora ele tá mais de boa.
1: Correndo até agora.
0: O escanteio é lá pro lado canhoto. Caleb tá tomando distância, o Alejandro, que é centroavante, tá chegando ali, ó. Escanteio é batido curtinho, o Alejandro vai só segurar. E é a minha impressão que o toque é dele, né? Mas que falta de inteligência agora do Internacional, hein? Alejandro foi querer dar aquela protegida junto à bandeira e mandou pela linha de fundo. É tiro de meta que o Corinthians tem pressa e já bate. Matheus Bidu recebe para o lado esquerdo, tentou o lançamento, bola desviada no Caleb, no Pedro Raul, desvia de cabeça, arrepia, tira de qualquer maneira a defesa do Colorado. Manda para o campo de ataque, a bola cai outra vez para o domínio de Gabriel Paulista. Ele controla por dentro, já faz o passe mais à frente, entrega para Matheus Pereira, está autorizado a voltar o Bernabéu. Matheus Pereira carrega, vem para ofensiva na faixa central, largou de lado, entrega para Ranieri de primeira, um tapa soltando na canhota para Lingard, na ponta, voltou na entrada da grande área, levantamento do Matheus Pereira para marcar o pênalti, rasga Maripan, foi puxado quando rasgou, o árbitro mandou seguir, ela volta reboteada no campo de ataque para a equipe do Corinthians, domina Gabriel Paulista, larga de lado para Matheus Pereira, na intermediária fatiou para a grande área, bola subindo, chega para tirar de cabeça Juninho, afasta de qualquer maneira, cai de novo na intermediária, chega Alejandro, se antecipa Alan, bate de qualquer maneira, cai para o Matheus Bahia, deu certo, olha o Matheus Bahia, tentou a finta, esticou demais, vem na cobertura, Matheus Pereira retoma para a equipe do Timão, toca de primeira Gabriel Paulista, também de primeira agora para Matheus Bidu. Bidu dominando dentro do círculo central, já ultrapassa a linha média, vem para o campo de ataque Matheus Bidu, encara a marcação no primeiro que é Paulinho, Paula foi pro chão, falta nele. Paulinho entrou, dividiu, derrubou o Bidu e é uma boa falta para ser cruzada aí para a grande área, para diminuir esse placar, Belo.
1: É aquela falta na experiência, o Matheus Bidu colocou o corpo na frente, deixou o jogador do Inter tocar nele e caiu. Falta que o Matheus Bidu conseguiu dar uma forçada, chamou a falta e a bola vai na área do Timão.
0: Na intermediária, lá para o lado esquerdo, mais centralizada essa falta para a equipe do Corinthians. Toma distância para a movimentação, Matheus Bidu, 49, tem jogo até 51. Na grande área, Raniel esperando, Bidu levantou para a boca no gol, Bernabéu desviou, tem rebote, Matheus Pereira bate com desvio. Vai por cima da meta pela linha de fundo, desviada na zaga, escanteio, mais um pro Timão, Belo.
1: Depois do chute do Matheus Pereira, tava caído ali o Maripan, bola bateu nele, escanteio, Mateuzinho cobra.
0: Toma distância pra movimentação, Mateuzinho, 49 mil, tem jogo até 51, ele levantou a primeira trave, Ranieri, Matheus Cunha! Estica na mais pura velocidade, ninguém ação, manda pela linha de fundo, é novo escanteio pro Timão, de novo o Mateuzinho, toma distância pra movimentação na cobrança de escanteio, lá pro lado direito, Gabriel Paulista na área, Mateuzinho levantou pra boca do gol, Gabriel Paulista de cabeça, a bola vai fora, vai por cima da meta, pela linha de fundo em tiro de meta. Na vez do Corinthians, o Matheus Cunha vira o Neuer, o Marco Belo.
1: No cantinho, no toque do Ranieri, jogada na primeira trave, todos acharam que ia na cabeça, foi no pé do Ranieri, muito difícil a defesa do Matheus Cunha. E no outro escanteio era o Pedro Raul que cabeçou, aí não precisa falar nada.
0: 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Copa do Brasil, oitavas de final, jogo de ida, 50 e meio da segunda etapa. O Internacional no Beira-Rio está fazendo 2-0 no

0: A questão é que pro torcedor corintiano teve essa chance aí no desvio do Ranieri. Matheus Cunha, aliás, tá pegando o que não tava pegando há tempos. O Corinthians também não tá. Mais tempo não significa muita coisa, que não tá conseguindo criar muito, né, Ivan?
1: Não, desde o começo do jogo, né? O Corinthians que ficou mais com a bola, mas com pouca efetividade. Quantas jogadas, de fato, o Corinthians conseguiu construir? Foi um Corinthians com muita dificuldade. Aliás, o Corinthians hoje, embora tenha controlado o jogo em muitos momentos, ele teve pouca efetividade e errou bastante no campo de defesa. A partida do Gabriel Paulista até aqui é muito ruim. Então, de fato, um Corinthians que errou bastante. Teve pouca, embora tenha ficado com a bola, tenha controlado o jogo, pouca efetividade na frente e muitos erros atrás.
0: 52, tem jogo até 53, o árbitro tá parando. Tá marcando uma falta pro Corinthians na intermediária ofensiva. O Alejandro foi proteger e com o braço atingiu o corintiano Matheus Pereira. É uma chance, pode ser a última de levantar essa bola na área do Colorado, Belo.
2: Para mim, ombro a ombro. O árbitro quis marcar essa falta a favor do Corinthians.
0: 52,5. Mateuzinho toma distância para a movimentação. Que tem de Mateus, né? Mateuzinho, Matheus Bahia, Matheus Cunha no gol, Matheus Pereira do Corinthians.
3: Matheus Bidu.
0: Matheus Bidu, é Matheus para mais de metro. E o Mateuzinho toma distância para a movimentação. Ele vem de pé direito, levantou para a boca do gol, lá no alto, sobe, toca de cabeça, Vidiagra vai ter rebote, sobrou na ponta canhota, ali o Matheus Bidu tentou chegar, Paulinho trava, o árbitro tá apitando. Apitando alguma infração, impedimento, né? Tá com o bração esquerdo esticado ali, o impedimento foi marcado. Vai terminar o jogo no Beira-Rio, 53 da segunda etapa. Todo mundo do Corinthians estava adiantado, hein? Mas que coisa, no momento da falta, da cobrança do Mateuzinho. O Corinthians vai ter uma missão e tanto na próxima quinta-feira na Neoquímica Arena em Itaquera. Pita Alex Gomes e Stefano. Termina o jogo no Beira-Rio e deu Colorado. Matheus Bahia aos 15, Alan Patrick aos 21, os dois na segunda etapa. 2 para o Internacional, 0 para o Corinthians. E o Timão vai ter aí uma senhora vantagem por parte do Colorado para reverter na próxima quinta-feira, hein, Marco Belo?
2: Pois é, próximo jogo vai ser exatamente na quinta-feira, um jogo depois do outro. O Corinthians não vai ter muito tempo para pensar. Quinta-feira na Neoquímica Arena, partida de volta desta Copa do Brasil às 8 horas da noite. E se não é a política corintiana, se não é a parte que estraga o Esporte Clube Corinthians Paulista, os dirigentes que querem o mal do Esporte Clube Corinthians Paulista, Memphis Depay teria assinado com o Corinthians na terça-feira passada e poderia estar em campo nesse jogo para reforçar o Corinthians. Mas, por causa de toda a política, o Memphis nem assinou ainda com o Timão. Agora, cartão amarelo para o Hugo Souza, que foi reclamar lá com o árbitro. O Corinthians vai torcer para ter Yuri Alberto, mas provavelmente não terá também o Yuri Alberto na partida de volta. Deve ter os mesmos jogadores da partida de ida para tentar, como você disse, fazer 2-0 pelo menos e levar a partida para os pênaltis. Tá muito bom pro Internacional a situação, Guilherme.
0: É, festa na torcida colorada. O jogo não indicava nada disso, Ivan. Comentávamos aqui no intervalo. Você disse que imaginou não. Percebeu o Corinthians melhor no primeiro tempo, né? E caminhava mais ou menos na mesma toada na segunda etapa, até que do nada o Internacional empilhou 2 gols aí, Ivan.
1: É, na verdade, as duas equipes produziram pouco ofensivamente na primeira etapa, mas o Corinthians até ficava mais com a bola, ou seja, conseguia controlar mais o adversário, certo? São 2 jogos. Então, controlar o adversário também significa você evitar levar gols, para que você possa ter mais tranquilidade para decidir em casa. Na verdade, na segunda etapa, o Corinthians continuou com pouca efetividade ofensiva, estava com o jogo controlado, aí vem uma alteração. Quando o André se machuca, o Diniz pensa, bom, vou aumentar minha capacidade ofensiva já que eu tô ficando mais com a bola. Só que logo na sequência o Corinthians toma 2 gols e aí se perde no jogo. Vale lembrar também que o Corinthians já estava flertando, porque errou bastante atrás, individualmente. Uma do Hugo Souza, 2 do Gabriel Paulista e por aí vai. Então, de fato, o Corinthians hoje não teve, alguns jogadores deixaram a desejar. Por exemplo, eu tô vendo na tela agora o Garro. Pouca participação do Garro hoje no jogo.

0: bastante apagado e ele é o jogador com mais capacidade de definição, principalmente com a ausência dos outros jogadores importantes. Então, Corinthians se perdeu, as alterações depois processadas pelo Diniz não melhoraram a produtividade da equipe e agora o Corinthians tem essa ladeira, né, para percorrer na próxima quinta-feira. Vai ter que jogar o primeiro tempo que teve contra o Remo depois da Copa do Mundo. De lá para cá o Corinthians não conseguiu mais ter um grande desempenho. Então, vai precisar de todo mundo, mobilização, pois e não, Belo?
1: Um detalhe, o jogo vai ser no campo do Corinthians, que tá 20% do que era.
0: Tem isso também. Então, vai ter que ser um Corinthians completamente diferente. O Corinthians não fez um grande jogo contra o Bahia, o Corinthians tirou o pé no segundo tempo contra o Remo, não fez um grande jogo, mas ali a gente pode levar em consideração que o Diniz poupou os principais jogadores contra o Atlético Paranaense, até... Diante das circunstâncias, não dá para condenar, por exemplo, o comportamento do Corinthians em casa na última partida contra o Furacão. E hoje não fez um grande jogo. Ficou mais com a bola, conseguiu controlar o adversário, mas pouca efetividade e errando bastante lá na frente. O Diniz até tentou. Opa, eu vou botar o Lingard no lugar do André quando o André se machucou. Eu vou tentar aumentar a capacidade ofensiva da equipe. Logo na sequência, o time leva 2 gols e depois, de fato, não consegue mais reagir, né? Continuou com baixa produtividade ofensiva e agora vai ter que virar o jogo ou virar o duelo no segundo jogo na Neoquímica Arena. Realmente um Corinthians que vai precisar melhorar bastante a sua produção.
2: É, pois é, né? 9:34, você está na TMC, transmitimos aqui a vitória do Internacional sobre o Corinthians por 2-0, com um gol de direita do lateral esquerdo, Matheus Bahia, pegando um rebote de escanteio e com o Alan Patrick cobrando um pênalti na sequência. Só para fechar contigo e vai passar pro plantão esportivo, Lucas Scorsi, enquanto você falava, eu tava tentando lembrar. Cara, assim, chance criada pelo Inter... Acho que não teve, né? O Scott tá falando aqui, foram os 2 gols. O gol do Matheus Bahia foi um rebote de escanteio que ele pega meio mascado.
3: O lance do Bernabé no começo do jogo.
2: Você pode... Mas foi um erro do Corinthians, foi um erro do Bidon que perde a bola.
3: Construção do
2: na
3: Inter.
2: Na intermediária, né? Eu tô dizendo assim, um lance que o Inter tinha nos pés e construiu. Nada, cara. Nada. Você pode falar do lance do pênalti, tá? Talvez, vai. O lance do pênalti, o Inter tava chegando ali. É, e a bola passou pela área, despediram um pênalti.
0: Que é o momento que o Corinthians se perde completamente, logo depois do primeiro gol, né? Aí o Inter, ele consegue a penalidade, marca o segundo e continua em cima do Corinthians.
2: Agora, criação de chance mesmo, né, Ivan? Pouquíssima, então talvez os jogadores do Corinthians vão voltar para casa sem saber como eles conseguiram perder esse jogo e por 2-0 ainda.
0: Exatamente, as duas equipes, né, com baixa produção ofensiva, mas... O Internacional, nas poucas oportunidades, conseguiu pelo menos os 2 gols e conseguiu fazer a vantagem para o jogo da volta. E o Corinthians realmente errou demais, né? Você vê pouca produtividade lá na frente, poucas chances criadas e os erros atrás. O erro do Hugo Souza, o erro do Gabriel Paulista, o erro do Bidon. Enfim, Corinthians errando bastante lá atrás e agora se complicou.
2: Muito bem, é isso aí. Plantão esportivo Lucas Escórcio. Encerrados os jogos, tem mais um.
3: Tem mais um.
2: Tem mais uma tortura? Não. Esse domingo não tem mais nenhuma tortura.
3: Esse domingo não tem mais nenhum jogo.
2: Ah, não tem mais nenhum jogo?
3: Esse domingo não.
2: Já foram 7, é isso,
3: foram,
2: né?
3: Foram 7 no total. Vamos repassar aqui.
2: Por favor.
3: Pro nosso ouvinte, sábado, dia do desastre, né? 3-0, Vasco contra Fluminense, Atlético Mineiro contra o Juventude, Santos e Remo 0-0, Oxo, os 3 jogos. No domingo, hoje, no caso, o Palmeiras venceu o Fortaleza por 3-0, o Mirassol empatou com o Grêmio em 1-1, Chapecoense e Cruzeiro, duvido você adivinhar o placar. 0-0. E agora a Inter venceu o Corinthians por 2-0 no Beira-Rio. Amanhã, a última partida do jogo de ida das oitavas de final, Atlético Paranaense e Vitória às 9:00 PM, jogo lá em Curitiba. E depois jogo da volta na outra quinta-feira também. A gente tá tendo uma maratona, os jogos da Copa do Brasil começaram sábado e vão acabar quinta-feira tendo jogos todos os dias, Gui.
2: Doideira, né? É isso aí, vamos com uma...
3: Agora, jogo bom, não sei, mas jogo vai ter.
2: Eu acho que os jogos da volta tendem a ser melhores.
3: Sim, isso sim, com certeza.
2: Por exemplo, na quinta-feira, imagina que o Corinthians vai fazer um caldeirão pra cima do Inter, mas aí vai ser o Inter querendo muito, provavelmente, não ter jogo desde o minuto 1, né? Eu assisti uma boa parte de Inter e Flamengo. O Inter fez cera sem medo nenhum de ser feliz dentro de casa, cara. Fazia cera com o jogo 0x0, então o jogo 1x0. A partir do momento que o Inter fez 1x0, o Matheus Cunha começou a fazer cera e sem parar. E foi dessa maneira, então, que o Internacional bateu o Corinthians por 2x0 e empatou com o Flamengo. Como as coisas mudam rápido no mundo do futebol, né? O Inter chegou para esse jogo contra o Flamengo com 4 derrotas seguidas. Ah, você vai enfrentar o todo poderoso Flamengo. Empatou aquele jogo e hoje conseguiu vencer na Copa do Brasil por 2x0. É um excelente resultado aí para abrir essa eliminatória. Muito bem, 9 horas mais 38 minutos. Deixa eu consultar aqui o nosso André Sérgio se temos algum intervalo para fazer ou vamos direto. Vamos diretaço até 9h58, é isso, Gustavo Garcês, na nossa produção? Me informa. 9h58, portanto, mais 20 minutos no ar aqui para a gente bater esse papo e continuar informando sobre Internacional e Corinthians. Vamos fazer o seguinte? Já o Ivan Drago vai conceituar, hein? Péssimo, regular, bom, ótimo.
3: Mas tem que gritar que nem o Calil, hein?
2: Você tá animado para conceituar péssimo, regular, bom, ótimo nesse jogo, Ivan?
0: Não.
3: Tô brincando. Faz um péssimo aí, só pra testar.
0: Péssimo!
2: Eu imagino quando a Julie chega pra ele e fala: Dinho, você tá animado pra lavar a louça? Você lavaria a louça pra mim? Aí você muda o discurso, né? Em casa você não é esse ranzinza, né, Ivan?
0: Não, eu só pergunto, né? Você acha que eu tô com vontade de lavar a louça?
2: É. Mas você lava mesmo assim.
0: É, ela fala assim: você tá com uma baita vontade. Aí.
2: E você concorda com ela?
0: Eu vou lá e lavo a louça.
2: Muito bem. O Theo também tem
0: às
2: a palavra.
0: Às vezes eu pergunto, Juliana. Eu tô com uma baita vontade de esticar depois do futebol amanhã. Ela não, que você tá cansada, aí eu volto pra casa, entendeu?
2: Muito bom, Ivan. Parabéns. Marido exemplar. E o Theozinho também tem a última palavra sobre você.
0: Aí ele deita e rola.
2: É, né? É, Ivan, eu acho que você. O senhor perdeu dentro da sua própria residência. Mas vamos lá então, vamos escolher o melhor em campo de Internacional e Corinthians, vitória do Colorado por 2x0. O Ivan tá olhando pra ficha de escalação, franzindo a testa, balançando a cabeça. Aí ele lê de novo, coça o cabelo. Dá pra eleger um melhor em campo aí, Ivan?
0: Rapaz,
2: é difícil, né?
0: Difícil mesmo. Cara, nós não tivemos um grande destaque.
2: Não tivemos.
0: Nós não tivemos um grande destaque.
3: Eu tenho uma sugestão.
0: Vamos lá. Eu posso até atender a sua sugestão.
2: Senhor guarde a sua sugestão.
0: Não,
2: senhor,
0: pode guarda, falar, pode
2: guarda, seu
0: pode
2: voto.
0: Falar,
2: pode
3: vou falar, guardar pro meu falar. Voto. Vou guardar.
2: Então,
3: meu voto.
2: Então não, você falar. abre.
3: Vou abrir, posso abrir a votar?
0: Pode, claro.
3: Eu acho que o lateral esquerdo, o Matheus Bahia. Vou explicar o porquê. Não é por conta do gol de direita que ele fez num lance super esquisito, mas eu acho que ele conseguiu anular muito bem o ponta agudo do Corinthians, que era o Caio César, que vinha fazendo a diferença, não necessariamente com gols, mas com grandes chances. O Caio César fez uma das partidas mais apagadas dele pelo Corinthians nesses últimos jogos, então ele também fez um gol que, enfim, abriu o placar e depois disso o Inter conseguiu mandar mais no jogo. Acho que meu voto vai pro Matheus Bahia.
0: Gostei.
2: Quem sofreu o pênalti foi o Bruno Gomes, né? Do Inter. Foi o Bruno Gomes que sofreu o pênalti.
0: Foi o Vitinho, não foi?
2: Do Gustavo Henrique. Eu tô tentando lembrar aqui porque eu gostei do jogo também. Do Bruno Gomes também, mas não acho que é pra ser o melhor em campo. Tá difícil mesmo.
0: Exatamente. Não, mas até que a sugestão do Scorcio é boa. O Matheus Bahia.
2: E você vai seguir, né?
0: É, já que ele teve pouca argumentação pra defender o Homem-Aranha diante do Batman, pelo menos agora ele teve boa argumentação pra descobrir aí o Matheus Bahia nessa votação.
2: E você vai na dele, então?
0: Vou aceitar a sugestão dele.
2: Muito bem.
0: Repito, nós não tivemos um grande destaque, tá?
2: Não tivemos, né? O Matheus Cunha fez duas boas defesas, mas acho que para ser melhor em campo também já é exagerado. Dureza, hein? Bom, 2 votos pro Matheus Bahia, então, como melhor em campo. E para você, Marco Belo.
4: Eu vou no exagerado, então. Matheus Cunha. Porque aquela defesa no chute do Ranieri foi sensacional.
2: E mantém o 2x0, né?
4: Foi uma das únicas coisas bonitas do jogo.
2: Mantém o 2x0.
0: Foi o Bruno Gomes na penalidade mesmo.
2: Foi o Bruno Gomes que sofreu o pênalti, né? Achei que ele fez um bom... Aliás, eu gosto desse rapaz. Joga pelo lado direito, joga como volante também. Jogou no Vasco, né? Acho um bom jogador, acho interessante. Jogou no Curitiba também o Bruno Gomes. 2 votos no Matheus Bahia, 1 no Matheus Cunha.
3: E aí, Guilherme Lange?
2: Eu vou fazer o seguinte, eu vou empatar. Vou deixar esse negócio aqui interessante. Vou votar no Matheus Cunha. Aí fica tudo igual, 2x2. E aí a gente chama Gustavo Garcês que outro dia brilhou, entrou na programação. É, se quiser aí do Switcher mesmo, ou se quiser vir aqui no ar, você que sabe, viu, Gustavo Garcês, pra votar no melhor em campo. Não vem me falar que você não... Não vem me falar que você não viu o jogo, hein? Matheus Cunha, muito bem. Podia pegar o voto do Fábio Santos, né? O Fábio Santos deve estar estressadinho que o Corinthians perdeu. Ele veio com camisa do Corinthians. Veio com camisa retrô do Corinthians.
3: Ele
2: e tudo
3: é pé
2: mais.
3: Frio.
2: Tá votando no Matheus. É pé frio o nosso.
3: Nossa senhora. Ele vem com a camisa do Corinthians, Corinthians perde.
2: Aí, ó. Estamos revendo nesse momento, inclusive, o lance do pênalti no Bruno Gomes mesmo. Gustavo Henrique entrou atrasadão, né? E cometeu esse pênalti. Muito bem, Fábio Santos, que tem uma das melhores imitações de José Calil do mercado, hein? Grande Fábio Santos, imita muito bem.
3: Mercado competitivo esse, né? Aqui na rádio.
2: Tão competitivo quanto o mercado do Internacional, né? O Gabriel Mercado. Muito bem, com 4 votos, portanto, Matheus Cunha eleito melhor em campo em Internacional 2-0 Corinthians. É isso aí, o Belo já informou para você, ouvinte, torcedor do Timão, que não deve...
4: Melhor em campo?
2: Vou querer, Belo, mas não teve. Você informou agora há pouco, provavelmente o Corinthians não vai ter nenhuma novidade. Chance zero do Memphis jogar na quinta-feira?
4: Ele deve chegar entre segunda e terça ao Brasil, então é complicado, né? Tá sem ritmo de jogo.
2: Nossa,
4: deve jogar Libertadores.
3: O Jota Silva aqui no chat perguntou pra você, Belo, o Memphis joga quinta-feira, pelo amor de Deus?
4: Não deve jogar, não.
3: Desesperado.
4: E o Yuri Alberto com lesão grau 2 também, provavelmente não joga. O Guinegão foi muito mal hoje, o Pedro Raul nasceu mal e continua mal. E então, e o Jesse Lingard, pra mim, eu ia te falar, se eu tivesse que votar no pior no jogo, apesar dele ter entrado na metade do segundo tempo, ele não acertou um passe, um negócio impressionante, o que o Jesse Lingard jogou mal hoje. Muito mal. O Ivan pode falar, claro, sobre isso, é nosso comentarista, mas o André, volante do Corinthians, se machuca em um momento em que o Corinthians domina o meio de campo.
3: Isso.
4: Aí ele tira o André e coloca o Jesse Lingard.
3: Foi citado.
4: Aí o Corinthians perde o meio de campo.
0: Na verdade, o que ele pensou ali? Bom, eu tô com o jogo controlado, com pouca produtividade ofensiva, eu vou usar a lesão do meio campista para colocar um atacante para tentar melhorar essa capacidade de machucar o adversário. Só que logo na sequência, o Corinthians toma os 2 gols, né? E aí ele se perde no jogo. Agora, repito, Corinthians com pouca produtividade ofensiva e errando muito lá atrás, com muitos erros individuais. Num jogo mata-mata, não dá para cometer tantos erros, né? Então, sim, a gente pode questionar as alterações do treinador, mas, de fato, alguns atletas deixaram a desejar. Hugo Souza errou, não nos gols, tá? Mas ele erra numa saída de bola. Gabriel Paulista errou 2. Hugo Souza 2 vezes?
2: O Hugo errou 1 em cada tempo, lembra?
0: Exatamente. Então são 2. Gabriel Paulista mais 2. Bredon Bidon na entrada da grande área mais 1. Então, assim, é um Corinthians bastante instável num jogo muito decisivo, onde você precisa ter erro zero, principalmente na casa do adversário.
2: E quem foi o pior, Ivan?
0: Pra mim, Gabriel Paulista.
2: Tô com o Ivan. Voto no Gabriel Paulista. 2 pro Gabriel Paulista, 1 pro Belo. Votou no
3: Lingard.
2: E você, o nosso fadinho Lucas Scorcio?
3: Cara, eu acho que vou de Gabriel Paulista também. Teve um momento ali que ele, em um intervalo de 3 minutos, eu acho que ele errou uns 5 passes. Foi complicado. Inclusive, deve ser os 5 minutos que separaram os gols do Inter, né, porque o Matheus Bahia abriu o placar com aos 61, né, aos 16 minutos, depois o Alan Patrick aos 67, então Gabriel Paulista.
2: Muito bem, eleito, portanto, o pior em campo, Gabriel Paulista, o zagueirão do Corinthians. Beleza, vamos conceituar então, seu Ivan Drago. Péssimo, regular, bom ou ótimo, pra você contar pra rapaziada o que você achou de cada um dos jogadores em campo, começando pelo Matheus Cunha, que foi eleito melhor em campo pela nossa equipe.
0: Ótimo.
2: Tô anotando isso aqui, os seus conceitos, não sei pra quem, mas tô anotando. Tá. Bruno Gomes.
0: Bom.
2: Muito bem. Gabriel Mercado.
0: Bom.
2: E o Guillermo Maripão, chileno, que chegou sendo muito criticado lá no sul do país.
0: Exato, mas hoje pra mim até que fez uma partida segura, bom.
2: Jogador de seleção chilena, né? Matheus Bahia.
0: Ótimo.
2: Seleção chilena hoje em dia não quer dizer muita coisa, né? O TAP andou sendo convocado. Rodrigo Vidiagra, Ivan.
0: Regular.
2: Esse tem sido muito elogiado. Bruno Henrique.
0: Também fez, o Vidiagra também fez um jogo bastante seguro, né? em nenhum momento ali, ele não foi brilhante, evidentemente, mas num setor onde o Corinthians estava com superioridade, né? Então ele foi bastante exigido. Eu vou mudar meu conceito, eu vou dar bom para ele.
2: Perfeito. Bruno Henrique?
0: Regular.
2: No lugar dele entrou Paulinho Paula.
0: Sem conceito.
2: Alan Patrick,
0: pra mim, bom também. Com mais dificuldade, é verdade, menos mobilidade, mas você vê que a bola passa por ele o tempo inteiro. É um jogador que, quando levanta a cabeça, consegue achar bem os companheiros. Eu vou dar bom pra ele.
2: No lugar dele entrou o Juninho.
0: Regular também, jogou pouco.
2: Que não deixou saudades no Palmeiras e também nem no Atlético Mineiro, isso, né? Vitinho.
0: Regular.
2: No lugar dele entrou o Caleb.
0: Regular.
2: Perfeito. Esse Caleb é aquele que passou pelo São Paulo? Jogou no Atlético Mineiro, lembra?
0: Não, Fortaleza,
2: dele,
0: né?
2: Fortaleza. Se não me engano, esse rapaz...
0: Atlético Mineiro, se eu não me engano.
2: Acho que ele fez base no São Paulo, se não estiver enganado. Bernabé, Ivan.
0: Também, regular.
2: Correu uma barbaridade o Bernabé.
0: Correu bastante.
2: Você gosta do Bernabé no setor ofensivo? Essa medida do Pezolano? Ele que era um dos principais laterais direitos?
0: Eu prefiro Brasil como ala, numa linha de três.
2: Muito bem, o Bernabé que veio do futebol escocês, ao exemplo de Jefté, o ídolo de André Galvão. Johan Carboneiro.
0: Também correu bastante, em muitos momentos jogando sozinho, regular para ele.
2: E o Alejandro, que entrou no lugar do Carboneiro.
0: Regular.
2: Perfeito, técnico Paulo Pezolano.
0: Eu acho que assim, pelo elenco que ele tem hoje à disposição e não tem sido fácil, tá? Eu vou dar bom para ele no jogo de hoje.
2: Muito bem, bom pro técnico uruguaio que trabalhou no Cruzeiro no ano da subida, do acesso do Cruzeiro da Série B para a Série A e depois foi trabalhar no Real Valladolid, né? Que era comandado pelo Ronaldo Fenômeno, era o proprietário do clube. E no Corinthians, Ivan, o goleiro Hugo Souza.
0: Péssimo!
2: Rapaz, meteu um péssimo no Hugo Souza.
0: Porque assim, errou duas saídas ali, né? Com muita dificuldade, passando. Assim, nos gols, ele não teve culpa, evidentemente, né? Mas assim, passando bastante insegurança o Hugo Souza.
2: Mateuzinho.
0: Regular.
2: Gustavo Henrique.
0: Regular.
2: Cometeu o pênalti do segundo gol do Inter. Alan.
0: Regular também.
2: Gabriel Paulista.
0: Péssimo.
2: Esse aqui eu já tava preparando o pezinho. Matheus Bidu.
0: Regular.
2: Matheus Bidu foi ausência nos últimos jogos do Corinthians. Ele tava jogando um Milans improvisado. Ranielli.
0: Regular.
2: André,
0: até a saída dele, o Corinthians tinha um comportamento. Eu vou dar bom pro André.
2: Tomou uma dedada no olho. E aí ficou meio esquisito em campo. Exato. Pediu mudança, entrou no lugar dele Jesse Lingard.
0: Péssimo.
2: O pior em campo pro Marco Belo.
0: Breno Bidon, pra mim o melhor do meio campo do Corinthians, assim, na tentativa de distribuir jogo. Então eu vou dar regular pra ele.
2: No lugar dele,
0: Matheus Pereira, regular. Eu não consigo ver muita coisa no Matheus Pereira, sabe?
2: Cara, eu acho que ele tem técnica, mas ele entrou num modo que ele tá jogando devagar.
0: Eu acho que assim, parando. Ele tem técnica pra jogar como meia, mas ele não joga como meia, certo?
2: Uhum.
0: E assim, ele se posiciona como volante, mas na verdade ele tem técnica de meia, mas não tem intensidade pra marcar como um volante, entendeu? Eu ainda não consigo ver assim,
2: água de salsicha?
0: É um jogador que contribui muito pouco, essa é a verdade. Muito, ele tem talento, mas você vê que ele é bem irregular.
2: Rodrigo Garro.
0: Hoje, péssimo.
2: Péssimo pro Garro. No lugar dele, André Carrijo.
0: Regular.
2: Caio César.
0: Regular.
2: Gui Negão.
0: Também acrescentou muito pouco. Péssimo.
2: Nossa senhora, o Gui Negão hoje, cara, foi uma negação. Pedro Raul.
0: Péssimo.
2: E pro professor Fernando Diniz?
0: Hoje eu vou dar péssimo pra ele.
2: Não foi, Ivan. Durante o jogo, eu tive esse pensamento. Hoje eu acho que foi a primeira vez que eu vi, assim, o Corinthians uma derrota. Eu quero deixar bem claro aqui que eu não persigo o Diniz, não faço parte da turma que gosta de falar mal dele com alguma frequência, porque não gosta, não vai com a cara dele. Mas, assim, sabe aquela época do Diniz no Fluminense? Teve esse tempo no São Paulo. Na maioria dos clubes pelos quais ele passou, algumas derrotas, assim, meio... com a cara dele, assim, porque o time não produz em campo algo que leve a este resultado, mas no final das contas você vai ver, é um resultado péssimo.
0: Na verdade, assim, o resultado é péssimo e vamos pensar das cinco alterações processadas. A primeira delas, eu até entendo a ideia, pô, você tá com o jogo controlado, você tem ideia de conseguir machucar mais o adversário, você tira um meio campista e bota um atacante, já que seu meio campista machucou. Só que logo na sequência acontecem os gols do Internacional e aí vem mais alterações. Eu não concordei com a saída do Bidon. Para mim, em termos de construção, era o jogador que vinha pelo menos tentando nesse sentido. O Garro estava completamente apagado. E a outra coisa é a manutenção do Gabriel Paulista para a saída do Gustavo Henrique. O Gustavo Henrique, pelo menos na minha anotação, a não ser que eu tenha comido bola, ele não tomou o cartão amarelo.
2: Não tomou.
0: Nem na penalidade. Tudo bem, ele fez a penalidade, mas para mim o Gabriel Paulista estava muito mais instável que o Gustavo Henrique. Tanto é que o Gabriel entregou duas bolas, né? E eu também não concordei. Ah, a ideia de colocar o Ranieri entre os zagueiros para aumentar a capacidade de construção, um jogador que tem mais qualidade técnica na saída de bola. Mas quem vinha errando nesse quesito, o Gabriel Paulista ou o Gustavo Henrique? O Gabriel Paulista. Então eu não entendi a alteração. Enfim, não gostei das alterações do Diniz hoje.
2: Perfeito, seu Ivan Bedrago. E pro árbitro Alex Gomes Stefano, o Corinthians cercou depois do jogo pra reclamar pra caramba.
0: Ah, ali, cara, assim, bastante inseguro no jogo, né? Bastante inseguro no jogo.
2: Teve algum jogo que esse árbitro apitou agora na volta da Copa que deu confusão, que ele foi mal pra caramba. Eu já vou olhar aqui na ficha dele. Mas você achou ele inseguro, então, Ivan?
0: Bastante inseguro, né? Você vê que, assim, muitas reclamações... Tudo bem que isso é uma cultura do futebol brasileiro, né? Você reclamar o tempo inteiro, aquela coisa toda.
2: Vitória e Palmeiras.
0: Só esse jogo.
2: Apitou também São Paulo e Atlético Paranaense, que a gente transmitiu aqui na TMC, mas esse jogo acho que foi mais...
0: Sim, Bragança
2: mais normalzinho,
0: Paulista,
2: né?
0: É isso.
2: É, muito bem. E pros bandeiras, nada de diferente, né?
0: Também.
2: Pro VAR também não.
0: Regular também.
2: E pro jogo, Ivan?
0: E assim, o VAR poderia interferir só na penalidade, mas eu tô com você. Um lance bastante interpretativo, tá? Vale ali o que o árbitro marcou na velocidade real do lance. Eu acho que se não tem o toque, se não existe o toque, o jogador cai, aí sim o árbitro de vídeo aciona o árbitro de campo para ele poder rever o que aconteceu. Mas a partir do momento em que existe o toque, você pode achar que foi o suficiente, eu posso achar que não.
2: Isso.
0: Enfim, fica na interpretação. Na interpretação tem que valer aquilo que foi marcado pelo árbitro de campo, portanto eu não condeno o árbitro de vídeo na penalidade.
2: Tô com você. E o jogo, Ivan?
0: Eu achei o primeiro tempo ruim, melhor a segunda etapa. Então eu vou dar regular pro jogo.
2: Perfeito. Ivan Drago, analisando pra você aqui tudo de Internacional e Corinthians com conceitos e tudo mais. Marco Belo, te segurei até agora, perdão, Belo, mas...
4: É isso, fica tranquilo.
2: Porque você também já vai produzindo para suas outras plataformas, você é um homem multiplataformas.
4: Sim.
2: E aí, de repente, apura alguma coisa, vem com alguma novidade. Tá dispensado, Ivan Drago. Pode ir lá, dar um beijo na patroa e comer seu jantar de domingo. Vai tranquilinho pra começar a semana numa boa, hein, Ivan? Não vai se perder, tomar milkshake agora, comer hambúrguer. Ah, se quiser também, fica à vontade. Ô, Marco Belo, seu destaque final, de repente você apurou mais alguma coisa, por isso te segurei mais um tempinho aí. Belo.
4: É, inclusive estou te filmando agora.
2: Você tá me filmando, Belo?
4: Estou te filmando.
2: Com seu óculos ultra... Ah, por isso que seu exatamente. Óculos... Seu óculos tá piscando?
4: É,
2: então,
4: só o óculos.
2: Um abraço pros Marco Bellers.
4: É.
2: Diga, Belo.
4: Jogo de volta do Corinthians contra o Internacional, quinta-feira, 8 da noite. Como eu disse, sem Yuri Alberto e sem Memphis Depay, o Fernando Diniz vai ter que se virar com os três jogadores que... um pior que o outro, né? Coitado do Fernando Diniz. Ou então ele improvisa. Nesse ataque do Corinthians, pode de repente colocar um outro atleta por ali. Mas...
2: qual que é seu palpite, Belo, para centroavância do Corinthians, quinta-feira?
4: Guinegão não joga.
2: Depois de hoje?
4: Depois de hoje. O Pedro Raul, cara, se ele jogar com o Pedro Raul, eu acho que ele improvisa o Jesse Lingard. É o que tem de menos ruim. O Jesse Lingard improvisado, porque ele jogou contra o Atlético Paranaense, uma função diferente da que ele entrou hoje, né? Hoje ele entrou mais pela esquerda, contra o Atlético Paranaense ele entrou mais centralizado. Pela Libertadores da América, o Corinthians estava a 5 jogos sem perder e o Internacional não vencia a 5 partidas, né? Eram 4 derrotas. Pela Libertadores, o Corinthians joga no dia 13, quinta-feira, contra o Rosário Central na Argentina e no dia 20, jogo de volta na Neoquímica Arena contra o Rosário Central. Mas antes disso tudo, depois da partida contra o Internacional no jogo de volta, tem a partida contra o Bragantino pelo Campeonato Brasileiro no domingo, dia 9, em Bragança Paulista. Então, uma mistura aí do técnico Fernando Diniz, vai ter que preparar o time sem esses reforços de Memphis e Yuri e também, lógico, do Labiade, que só volta o ano que vem para a partida contra o Internacional, tentar reverter o resultado e uma classificação heróica na Copa do Brasil. depois volta a pensar em Campeonato Brasileiro, joga contra o Bragantino lá em Bragança, e aí pensa em Libertadores da América, tem jogo contra o Rosário Central na Argentina, aí talvez, quem sabe, com o Memphis Depay.
2: Muito bem, ô Lucas Scorsi, tem que ser rapidinho o seu destaque final. Obrigado, Belo, destaque final do nosso repórter.
3: Destaque aqui, vamos só lá, lendo Scorsi, algumas mensagens aqui. Aqui, ó, o André falando: cravo Corinthians eliminado. Vou devolver com essa.
2: Eu cravo Corinthians virando na quinta-feira pra cima, olha, do Internacional. Só. Esse Inter aí não vai segurar,
3: que
2: né?
3: Beleza.
2: O Fica Arena lotado.
3: Veremos, quinta que vem.
2: Obrigado, produção. Valeu. De Gustavo Garcês, o nosso André Serfi na sonoplastia, imagens com Fábio Santos, estive ao lado de Marco Belo, Ivan Drago e também o nosso Lucas Scorsi na transmissão de 2 Internacional 0 Corinthians. Fique com a programação TMC. Valeu, galera. Uma semana abençoada a todo mundo. 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
10: 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Eu sou Andréia Ramos Bueno, vou com você até às 11 da noite, atualizando as principais notícias do Brasil e do mundo. Vamos lá então, às 10 horas e 1 minuto, ao nosso giro de manchetes. Mais um dia de convenções partidárias. O PT oficializou a candidatura do presidente Lula à reeleição durante a Convenção Nacional do Partido, realizada na capital paulista. No discurso, Lula afirmou que esta deve ser sua última disputa pela presidência e que pretende adotar uma postura mais firme em um novo mandato. E citou Fernando Haddad e Rafael Fonteles como possíveis nomes do partido para o futuro. O PL oficializou as candidaturas de Michele Bolsonaro e Bia Kicis ao Senado pelo Distrito Federal e confirmou apoio à reeleição da governadora Celina Leão. Apesar do anúncio, Michele não marcou presença no evento por problemas de saúde. A campanha eleitoral começa após o registro das candidaturas no Tribunal Superior Eleitoral. As eleições serão realizadas em 4 de outubro. O governador de São Paulo, Tarcísio de Freitas, oficializou o apoio do Podemos à sua campanha de reeleição durante a convenção estadual do partido realizada em São Paulo. Com a adesão da legenda, a coligação de Tarcísio passa a reunir 12 partidos. O governador de São Paulo destacou a importância da parceria para a governabilidade e defendeu a eleição de uma bancada forte para dar continuidade aos projetos do estado. O PSD e o MDB oficializaram a aliança para a disputa pelo governo do Paraná, com Rafael Greca como vice na chapa de Sandro Alex. A convenção do MDB também confirmou Álvaro Dias como candidato ao Senado. A chapa governista terá ainda Alexandre Cury como outro nome na disputa pela casa. Flávio Bolsonaro participou da convenção do PL na Paraíba, que oficializou as candidaturas de Efraim Filho ao governo do estado e de Marcelo Queiroga ao Senado. Durante o evento, o pré-candidato à presidência criticou o governo Lula, defendeu o fortalecimento da direita no Nordeste e afirmou que a região será decisiva nas eleições. A convenção também confirmou Nayana Pontes como candidata a vice-governadora. O governador Matheus Simões teve a candidatura à reeleição oficializada durante a convenção do PSD em Minas Gerais. Em discurso, Simões destacou a recuperação das contas do estado, defendeu a continuidade da atual gestão e afirmou que Minas vive uma nova fase. 10h04. Vamos conferir então o que foi dito pelos principais nomes da nossa política durante o fim de semana de convenções em todo o país. Durante a Convenção Nacional do Partido dos Trabalhadores, neste domingo, que oficializou a candidatura de Lula à reeleição, o presidente chamou a atenção ao defender políticas de proteção às mulheres, entre outros temas. No evento, Lula afirmou que o governo não recuará no combate à violência de gênero, mesmo que isso tenha impacto eleitoral. Na declaração, ele disse que quem agride mulher não precisa votar nele.
11: E o PT tem que ter coragem, o meu governo tem que ter coragem de dizer alto e bom som: não tem problema que eu perca algum voto, mas não é necessário e não é possível. O cara vai ter que escolher, ou ele vota em mim, ou ele bate na mulher. Se bater na mulher, não precisa votar em mim. Pega a sua mão e vote em quem você quiser.
10: Ao lado de Damaris Alves e Bia Kicis, a governadora Celina Leão defendeu chapa feminina do PL ao Senado no Distrito Federal.
12: As pessoas falam que a direita não gosta de mulher. Nós vamos mostrar aqui no Distrito Federal que a direita terá 3 mulheres numa chapa majoritária. Uma candidata a governadora e 2 candidatas a senadora. Porque nós temos vez e voz. E essa mulher aqui, ó, na eleição passada, nós andamos com ela lado a lado. E eu vou ter a honra, se Deus quiser, de ter Michele, Damaris e Bia como senador em 2027.
10: Voltando à convenção do PT, que oficializou a candidatura de Lula à reeleição, o candidato do partido ao governo de São Paulo, Fernando Haddad, também fez críticas ao governo do ex-presidente Jair Bolsonaro. Segundo Haddad, a gestão anterior desorganizou áreas como saúde, educação, ciência e as finanças públicas.
13: O presidente Lula sucedeu um presidente, se é que o que esse título cabe para o Bolsonaro, que desorganizou o país em todos os sentidos. Desorganizou o SUS, desorganizou as finanças, desorganizou a educação, a ciência e tecnologia, a assistência. E, num quadro extremamente adverso, compôs com o nosso vice-presidente Alckmin, porque fazem parte de forças políticas que reconstruíram a democracia no nosso país.
10: Ainda na Convenção Nacional do PT, o presidente Lula fez uma brincadeira ao afirmar que o Brasil não precisaria de inteligência artificial, já que conta com tanta gente inteligente. Na fala, citou aliados como o ministro Fernando Haddad e Aloysio Mercadante. Na sequência, o presidente deixou o tom descontraído de lado e defendeu investimentos em tecnologia para o desenvolvimento do país.
11: Um cara que tem eu, o cara que tem o Haddad, que tem o Aloysio Mercadante, que tem esses caras que estão tudo aqui naquela mesa, tanta gente inteligente, para que é inteligência artificial? Mas já que ela existe, eu vou deixar minha modesta de lado, vou achar que ela pode ser mais útil que eu, e nós vamos ter que investir muito em inteligência artificial. A Esther Dweck está investindo, está pesquisando, está indo atrás, e nós vamos ter uma reunião para definir o que, que a gente vai fazer.
10: Na convenção partidária do PL, em Brasília, a governadora do Distrito Federal, Celina Leão, explicou a ausência de Michele Bolsonaro no evento. A ex-primeira-dama foi confirmada candidata ao Senado. Michele esteve internada na capital federal, mas recebeu alta neste domingo.
14: A Michele, todos vocês sabem que eu sou muito amiga dela, está no hospital e está passando um momento muito difícil, porque para a gente que vê de fora, só vê a ex-primeira-dama, aquela mulher que cuidou das pessoas que mais precisavam, dos deficientes, dos órfãos, das pessoas raras. Mas ela é uma esposa minha. E ela, depois de 16 dias passando mal, ficou no hospital. E ela só saiu candidata, Damares, depois de sentar com seu marido e conciliar dentro de casa e perguntar: meu amor, esse é o momento que eu queria ficar em casa cuidando de você. Ela foi muito questionada por que, que ela não decidia logo. Era muito difícil para ela decidir entre cuidar do marido e ser candidata.
10: Sem Michele na convenção do PL no Distrito Federal, Flávio Bolsonaro direcionou o discurso às mulheres brasileiras e defendeu castração química em casos de abusos sexuais. O candidato à presidência também defendeu a diminuição da idade penal para 14 anos.
15: Quem bate mulher vai ficar preso e vamos proteger as mulheres. Eu quero falar para você que está me ouvindo que é abusador de mulher e de criança. Você que é estuprador de 14 anos de idade, você vai responder como adulto, vai ficar preso porque a gente vai reduzir a maioridade penal. E vai ter castração química de estuprador também. A gente vai ser tolerância zero com criminosos.

0: Convenção Estadual do Podemos lançou Geraldo Rufino como candidato ao Senado por São Paulo e confirmou os candidatos que disputarão os cargos de deputados federais e estaduais. O partido também oficializou o apoio a Tarcísio de Freitas na disputa pelo governo de São Paulo. O repórter Abraão Ramos acompanhou o evento e traz os detalhes.
1: Durante a convenção estadual do partido, realizada no bairro Liberdade, em São Paulo, foram homologados os nomes dos candidatos a uma vaga na Assembleia Legislativa e na Câmara Federal. Também foi oficializada a candidatura de Geraldo Rufino ao Senado, por São Paulo. A legenda integra a coligação que apoia a reeleição do governador Tarcísio de Freitas, do Republicanos. Ele participou do evento e destacou a importância de uma bancada forte e unida para governar o estado.
2: Se a gente está aqui comemorando as 7 entregas, eu vou dizer para vocês, acreditem, a gente não faz nada sozinho. Nós vamos precisar de um timaço da Assembleia Legislativa do Estado de São Paulo. Então nós vamos precisar dos deputados estaduais do Podemos eleitos para estar com a gente. A gente vai precisar de deputados federais. E olha o peso da chapa que a Renata montou para representar o Estado de São Paulo. Pessoas de causa, pessoas de luta, pessoas que têm histórias de vida muito bonitas. Cada um que levanta uma bandeira, é a bandeira da causa animal, é a bandeira da luta contra a violência doméstica, é a bandeira da família, é a bandeira da defesa da mulher, é a bandeira da infraestrutura. São várias provas, várias bandeiras, um só propósito. E a Renata, para fechar com chave de ouro.
1: A deputada federal Renata Abreu, presidente nacional do Podemos, reafirmou o compromisso com a chapa encabeçada pelo atual governador.
3: A grande verdade é que a gente precisa de políticos que resolvam os nossos problemas, que pare de ficar buscando curtida em rede social e que saiba até com diálogo e com o projeto que a gente constrói para as coisas futuras. Então eu estou muito feliz, governador, o Podemos está ao seu lado.
1: O nome de Renata Abreu passou a ser ventilado nos bastidores como uma possibilidade para ocupar a vaga de vice na chapa presidencial de Flávio Bolsonaro. Ao ser questionada sobre o assunto, a deputada reconheceu a importância de uma mulher na presidência, mas disse que a decisão será tomada pelo partido.
4: Tem uma construção, principalmente na política, que gostaria dessa aliança. Então o prefeito Ricardo Nunes tem falado com a gente, mas essa é uma definição que não é da Renata, é uma definição de grupo, de partido. O nosso projeto é fortalecer o Podemos nessa eleição nacional.
1: A decisão sobre o apoio à candidatura de Flávio Bolsonaro será tomada em um encontro virtual com dirigentes da legenda nesta segunda-feira.
0: 10 horas e 13 minutos, o tabuleiro eleitoral no Distrito Federal ganhou uma nova movimentação. Reportagem mostra como ficou a composição política para a disputa pelo governo. Murilo Hernandes traz os detalhes na reportagem.
5: O Partido Progressistas oficializou a candidatura da governadora Celina Leão à reeleição ao Palácio do Buriti durante convenção realizada no Distrito Federal. O ato marcou a consolidação da aliança do PP com legendas do bloco governista, reunindo apoio do MDB, PL, Avante e Republicanos na formação da coligação majoritária. O evento confirmou a escolha do ex-secretário de governo, Gustavo Rocha, para compor a chapa como candidato a vice-governador. Durante o pronunciamento, Celina Leão destacou as integras nas áreas da infraestrutura, saúde e assistência social, defendendo a continuidade dos projetos iniciados no executivo local.
6: Economia, cortando gastos, né? Lançando programas importantes como o GDF na sua porta, que está mudando essa parte de zeladoria, lançando duas cidades, ocupando o Centrade. Então, isso tudo em menos de 90 dias, né? Contratando 20 mil cirurgias aí no privado, 200 mil consultas. A gente sabe que ainda tem muita coisa para melhorar, nós temos consciência disso. Mas eu acho que o que a população pode perceber na nossa chapa é que a nossa chapa não briga pela elegibilidade, a nossa chapa é uma chapa, limpa, né? Uma chapa que tem trabalho prestado.
5: Ainda em seu pronunciamento, a governadora destacou a importância de suas aliadas Bia Kicis e Michele Bolsonaro a concorrerem por uma cadeira no Senado Federal pelo DF. A oficialização da candidatura ocorre no contexto de alinhamento das forças de centro-direita na capital federal, integrando os mesmos palanques de acordos para as disputas de representação no Congresso Nacional e na Câmara Legislativa no Distrito Federal.
0: Agora, Minas Gerais. O MDB mineiro anunciou Gabriel Azevedo como candidato ao governo do estado. Mas o vice e a candidatura ao Senado seguem incertos, nomes incertos. O repórter Júnior de Castro esteve na convenção estadual do MDB e traz os detalhes.
7: Depois de muita especulação sobre uma candidatura própria, o MDB finalmente anunciou Gabriel Azevedo na disputa pelo governo de Minas. Durante o evento, também foram anunciados os candidatos para a Assembleia Legislativa e para a Câmara dos Deputados. O partido ainda garantiu que terá nome próprio para o Senado e, no caso do vice de Gabriel Azevedo, será uma mulher. Mas haverá um processo seletivo dentro do próprio partido para descobrir qual será esse nome.
8: E hoje nós estamos criando uma comissão com várias mulheres do MDB que inscreveram-se para participar de um processo interno que vai oferecer a nós uma vice. Nós teremos, para valorizar sobretudo a presença feminina nas eleições, uma vice-mulher. E a partir de hoje, essas mulheres se inscrevem dentro dos quadros do MDB para que a gente possa, junto com a direção executiva, selecionar a mulher que vai nos acompanhar nessa chapa.
7: Ainda durante a convenção estadual do MDB aqui em Minas, Gabriel Azevedo afirmou que o partido não vai apoiar nenhuma candidatura à presidência.
8: O MDB, no âmbito nacional, permanece neutro. E eu tenho insistido desde o início dessa história. Há muitos brasileiros, há muitos mineiros que não estão querendo discutir o nome, A ou B. Estão discutindo proposta. Eu quero saber de qualquer candidato a presidente qual é o plano de ferrovias para Minas Gerais. Como é que eu vou apertar uma mão sem saber o quanto o governo federal vai investir em ferrovia aqui? Quero saber sobre o sistema único de segurança pública para combater o tráfico que está entrando. Cidade da minha mãe, Araguari, a mais violenta do estado. Quero saber qual é o governo federal que vai me ajudar a cumprir com o piso salarial de professor. Quero saber, dentro da análise dos nossos 88 bilhões em ativos, se eu terei preços justos para renegociação.
7: E sobre a disputa ao Senado aqui de Minas, Newton Cardoso Júnior, presidente estadual do MDB aqui em Minas, que era um dos nomes mais cotados para a disputa, disse que não vai concorrer.
9: Sim, o Baleia Rossi fez, há cerca de ano atrás, uma pesquisa que indicou uma viabilidade eleitoral para o Senado. Mas era necessário que eu conseguisse fazer uma transição do meu mandato para eleger uma sucessão. E que naquele momento e nesse momento de ausência do meu saudoso e querido pai Newton Cardoso, eu senti que era necessário aguardar um pouco mais antes de fazer esse gesto.
0: Tem mais nomes confirmados em Brasília, aliás, confirmados no Distrito Federal. O PSD de Dado lançou José Roberto Arruda ao governo da Unidade Federativa e projetou alianças nacionais. O evento contou com a participação de Ronaldo Caiado, que defendeu a legalidade da chapa e traçou estratégias partidárias. Quem acompanhou foi o Murilo Hernandes.
5: O PSD oficializou a candidatura do ex-governador José Roberto Arruda ao governo do Distrito Federal durante a convenção partidária realizada em Brasília. A indicação ocorre em meio à indefinição jurídica sobre a viabilidade eleitoral do candidato. Em pronunciamento, Arruda rebateu os questionamentos sobre a sua situação perante a Justiça Eleitoral.
10: A lei vigente me deixou eleger, perfeito? Eu não acredito que há 60 dias da eleição vai haver uma interferência para mudar a lei vigente. Vim para Brasília com a mão na frente e outra atrás. Fiz tudo que eu fiz nessa cidade. Fui senador, fui deputado, fui governador. Caí lá de cima. Despenquei. Passei 16 anos no deserto. E estou de pé. Dá para ter medo de nada. Estou de cabeça erguida e pronto para enfrentar a eleição.
5: O ato contou com a participação de Ronaldo Caiado, pré-candidato pela disputa ao Palácio do Planalto. Caiado afirmou que a questão legal referente ao período de inelegibilidade de Arruda é assunto superado após 16 anos, classificando as contestações da oposição como uma tentativa de criar dúvida na cabeça do eleitor.
11: Certo, tudo isso já foi muito bem esclarecido e, como tal, a candidatura dele está preservada. Outro ponto que é importante aí na esteira da sua pergunta é exatamente esse o fato que o desespero é tamanho, que eles tentam usar isso para tentar criar aí essa dúvida junto ao eleitor. As pessoas sabem da responsabilidade que nós temos como partido político, que ele tem, e nós sabemos muito bem que o que nós assistimos aqui hoje, você não vê de um candidato sem máquina de governo na mão trazer aqui milhares de pessoas espontaneamente vendo.
5: Durante o evento, Caiado defendeu mudanças severas na legislação de proteção às mulheres, propondo o confisco de 100% do patrimônio de agressores e pedófilos para transferência direta às vítimas e familiares. Ao abordar a conjuntura econômica da capital, afirmou que o caso Master impacta na imagem do país, ressaltou a importância do Banco de Brasília e defendeu a nova gestão estruturada sob critérios do Banco Central para a retomada das operações da instituição. No panorama eleitoral, Caiado destacou a força do PSD como a legenda com o maior número de prefeituras do país e a presença de palanques montados em todos os estados e no Distrito Federal. Entre as composições citadas estão as alianças com Tarcísio de Freitas em São Paulo, Eduardo Paes no Rio de Janeiro e Ciro Gomes no Ceará, além de suporte a alianças em Pernambuco e no Nordeste. O cronograma de viagens prevê agenda no Rio Grande do Sul para apoio à chapa majoritária formada com o MDB.
0: Agora o Nordeste. Em Pernambuco, a governadora Raquel Lira e o ex-prefeito do Recife, João Campos, oficializaram candidaturas ao governo do estado. O Kennedy Lacerda acompanhou e traz a reportagem pra gente.
12: A corrida ao Palácio do Campo das Princesas ganhou um novo capítulo. Após meses de conversas, as agremiações políticas definiram suas chapas.
13: Durante a convenção do PSD, Raquel Lira teve candidatura à reeleição confirmada. Priscila Krause, também do partido, será novamente candidata a vice. Para o Senado, a chapa terá os deputados federais Túlio Gadelha, do PSD, e Eduardo da Fonte, do Progressistas. Em discurso, a governadora defendeu integração entre as diferentes regiões do estado.
14: Começa uma caminhada em que Pernambuco se encontra com seu futuro. A compreensão de que somos fortes quando o agreste se junta com a mata, quando o sertão se junta ao cais, é a compreensão de quem somos como estado e como país de Pernambuco que nós amamos.
13: Ainda no fim de semana, foi a vez do PSB oficializar a candidatura do ex-prefeito do Recife, João Campos, ao governo. A chapa da Frente Popular terá o advogado Carlos Costa, do Republicanos, como candidato a vice-governador. Na disputa pelo Senado, os escolhidos foram a ex-deputada federal Marília Arraes, do PDT, e o senador Humberto Costa, do PT, que tenta a reeleição. João Campos destacou a importância da unidade ao longo da campanha.
15: São 12 partidos aqui reunidos, homologando apoio à nossa candidatura. O povo de Pernambuco unido. E eu queria dizer a vocês que é o início da caminhada. É o início de uma caminhada em que nós vamos acordar mais cedo e dormir mais tarde do que qualquer candidatura. Se for preciso nem dormir, nós nem dormiremos. Porque a gente está aqui feliz, realizado e fazendo o que a gente gosta.
13: Com a definição das chapas, os candidatos se preparam para o início da corrida eleitoral, que começa no dia 16 de agosto.
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2: 10h28. O presidente do BNDES, Aloísio Mercadante, rebateu as críticas de Flávio Bolsonaro e negou que o governo federal prejudique o estado de São Paulo. Segundo Mercadante, o banco aprovou 163 bilhões e 500 milhões de reais em financiamentos para São Paulo na gestão Lula, valor superior ao do governo anterior. Ele também afirmou que os investimentos no estado cresceram em áreas como indústria, infraestrutura e inovação. Michele Bolsonaro recebeu alta neste domingo, depois de ficar quase um dia internada no hospital DF Star, em Brasília, por causa de uma crise de enxaqueca. Segundo o hospital, ela respondeu bem ao tratamento e seguirá em acompanhamento médico. Ninguém acertou as 6 dezenas da Mega Sena e o prêmio acumulou novamente. O próximo sorteio, que vai ser realizado na terça-feira, dia 4 de agosto, pode pagar 135 milhões de reais. As apostas podem ser feitas até às 8 da noite do dia do sorteio. O jogo simples custa R$6 e a chance de acertar as 6 dezenas é de 1 em mais de 50 milhões. A OPEP aprovou um aumento de cerca de 118 mil barris por dia na produção de petróleo a partir de setembro. A medida conclui a reversão dos cortes iniciados em 2023. Mesmo assim, o grupo mantém cautela por causa dos conflitos no Oriente Médio e na Ucrânia, que ainda afetam a oferta mundial de petróleo. O presidente dos Estados Unidos, Donald Trump, anunciou a suspensão de um ataque planejado contra o Irã, mas condicionou a decisão a um acordo sobre o programa nuclear iraniano e a reabertura do Estreito de Hormuz. O presidente afirmou que os Estados Unidos seguem prontos para agir caso as negociações fracassem. O Irã disse que vai defender sua soberania, enquanto Israel apoiou a posição americana. Agora 10h31. Vamos de pesquisa agora? Tem um grupo religioso, e somente nele, em que Flávio Bolsonaro aparece na frente de Lula num cenário de segundo turno. A pesquisa TMC Instituto Alfa mostra que o senador lidera entre os evangélicos com 48% contra 41% do presidente. Nos demais recortes religiosos, o cenário se inverte. Lula vence entre católicos, espíritas, pessoas sem religião e adeptos de religiões afro-brasileiras. A TMC conversou com o cientista político Rafael Rezende para destrinchar esses números.
3: Bom, de alguma forma, professor, essa pesquisa mostra alguma surpresa ou para você isso é um retrato real da sociedade? E aproveito para emendar uma segunda pergunta. Muda muito essa configuração do que a gente viu em 2022 com o Lula e o pai de Flávio Bolsonaro, Jair Bolsonaro, na disputa à presidência da República, nesse claro contexto religioso?
4: Olha, Felipe, na verdade não há nenhuma surpresa, assim, do ponto de vista da ciência política, com relação aos percentuais, né, de preferência de cada candidato dentro dos recortes religiosos. E já respondendo a segunda questão, é um cenário muito semelhante ao de 2022, tá? Praticamente idêntico, na verdade. Já existe uma predisposição do público evangélico de ser um público mais conservador, né? Um público que se considera mais conservador, principalmente em relação a questões de costumes, e naturalmente a candidatura do Flávio Bolsonaro, assim como foi a do pai dele em 2022, acaba atraindo, né, um pouco mais esse público. Um dado que eu considero bem interessante é que no recorte do primeiro turno, Lula e Flávio Bolsonaro aparecem empatados entre os evangélicos, cada um com 36%. E aí existe uma distribuição de cerca de 8, 7% para outras candidaturas de direita, como do Ronaldo Caiado, do Renan Santos, até mesmo do Augusto Cury, que também pode ser

considerado ali uma candidatura de centro-direita, né? Então, com relação a isso, não há nenhuma surpresa. Nos demais públicos, né, principalmente entre católicos, a Igreja Católica ela tem um histórico até de ligação, por exemplo, com a formação do Partido dos Trabalhadores, lá entre as décadas de 70, 80. Então, existe realmente uma afeição um pouco maior entre o público católico com as pautas que estão mais voltadas para a centro-esquerda, tá? E nas demais religiões, como por exemplo espíritas, afro-brasileiras, e até mesmo as pessoas sem religião, nesses públicos é mais comum nós encontrarmos pessoas que não se consideram conservadoras e que se consideram mais progressistas ou liberais.

0: pautas como o próprio feminismo, por exemplo, né, entre outras questões, emancipação feminina e daí por diante. Eu considero que para a candidatura do Flávio Bolsonaro, ter uma mulher como vice pode atrair sim uma parte das eleitoras do espectro católico. Mas eu ainda considero que esse não seja o ponto principal para que Flávio consiga atrair uma quantidade considerável de mulheres a ponto de conseguir virar o jogo, né, nessa disputa em que até o momento o presidente Lula aparece em vantagem. Então existe uma diferença entre os perfis, vamos dizer assim, né, entre a mulher evangélica e a mulher católica de uma forma geral, né, assim como também a mulher sem religião, de religiões afro-brasileiras e daí por diante. Eu entendo que para a candidatura do Flávio é muito importante ter uma mulher como vice, exatamente por conta dessa dificuldade. Mas eu também não acredito que somente isso seja necessário para que o Flávio atraia uma quantidade maior de votos no público feminino, porque em maioria as pautas que hoje, né, no século XXI, são defendidas pela maioria das mulheres não são as mesmas pautas levantadas, pelo menos até o momento, pela candidatura do Flávio Bolsonaro, que acaba tendo naturalmente um outro tipo de público, um público mais conservador.
1: Agora, professor, juntando essas duas respostas, voltando para o tema macro da religião, me chama a atenção, inclusive essa ponte que o senhor fez de 2022 para 2026, que está havendo uma certa, a gente usa isso, né, cristalização, essa expressão, cristalização das posições. E no caso da religião, mais que no caso do gênero, porque o gênero tem as suas pautas identitárias, tem as suas pautas específicas, no caso da religião. Parece que a religião se sobrepõe, pelo menos, o senhor me diga se eu estiver errado, se sobrepõe a questões práticas, né, como ocorre, né, as questões econômicas do dia a dia. Quando a gente fala de religião, a gente abre um leque socioeconômico. Tem evangélicos de alta renda, de média renda, de baixa renda. É verdade isso, então, pelo que a gente vê pela pesquisa e pelas análises que o senhor traz para a gente, que há uma cristalização de posições que sobrepõe-se até a questões econômicas práticas?
0: Nós estamos vivendo um período, Felipe, pelo menos aí há cerca de 13, 14 anos aqui no Brasil, em que pautas técnicas acabaram sendo sobrepostas por outros tipos de pautas, entre elas as pautas relacionadas a costumes, tá? E quando você toca nas questões de costumes, automaticamente você acaba tocando também na questão religiosa, tá? Ah, é muito mais fácil para o eleitor, de uma forma geral, debater questões de costume sobre o que é certo e o errado de acordo com religião A, B ou C, do que, por exemplo, sobre pautas econômicas, né? Sobre questões macroeconômicas, sobre PIB, inflação, que são temas, obviamente, mais técnicos e de maior dificuldade, né, de compreensão para o eleitor médio, né, o eleitor de uma forma geral. Então, nesse ponto, com o crescimento das redes sociais, principalmente, e com esse resumo do debate político baseado naquela ideia do confronto do nós contra eles, tá, essa pauta religiosa acaba se sobrepondo sobre outras, que também são pautas muito importantes, não que a questão religiosa não seja, obviamente que a questão da fé e da religião ela é uma questão importante, principalmente no Brasil, que é um país que tem uma maioria da população que se considera religiosa de alguma forma. Então, é um fato, a religião ela está acima, hoje no Brasil, de muitas outras questões. Nós podemos questionar, até no meu caso, como cientista político, se esse é o melhor formato ou não, se essa é a melhor maneira de você escolher o seu candidato ou não. Mas lendo os números, né, lendo os dados das pesquisas e até das eleições anteriores, a gente percebe que sim, o fator religioso e inclusive a influência que lideranças religiosas têm sobre os seguidores dessas religiões realmente acabam falando mais alto do que outras questões, como, por exemplo, a que você citou da economia.
2: E, professor, quando você fala de pautas de costumes, né, só para a gente relembrar aqui para o nosso ouvinte, a gente está falando daquelas questões sensíveis como a legalização do aborto, a inclusão da diversidade, a gente está falando, por exemplo, da educação sexual dentro da escola, e quando a gente fala disso, obviamente a gente está falando que é aquela orientação feita dentro das unidades de escola que visam, entre outras coisas, instruir e também evitar, por exemplo, agressões, né? A gente viu, deu aqui mais cedo no nosso jornal que o número de agressões contra crianças e adolescentes vem subindo vertiginosamente no país, e aí a educação sexual dentro das escolas bateria exatamente nessa tecla, né? De como evitar, dentre outras coisas, que essas agressões aconteçam, como identificar os abusos dentro das famílias e tal. É exatamente esse tema que você diz, né? Que são as questões que tocam no dia a dia das famílias.
0: Exatamente, Estela. Essas questões são questões que tocam exatamente no dia a dia das famílias e que elas acabam pegando, mesmo que indiretamente, a em dogmas religiosos, né? em ideias religiosas que as pessoas acabam trazendo com elas, na maioria dos casos até desde criança, né? Dependendo da formação ali familiar, da criação dentro de uma religião ou outra, né? Então, por exemplo, essa questão da educação sexual nas escolas é algo que ainda enfrenta uma barreira em determinados espectros religiosos, em famílias onde, por exemplo, o pai, a mãe não admite que o filho ali com 10 anos de idade, por exemplo, já tenha, né, um ensino ali na escola sobre educação sexual. Outras questões, como, por exemplo, legalização de drogas, também é uma questão que é considerada uma pauta de costumes e que pega também com o público religioso. O casamento, né, entre pessoas do mesmo sexo. Enfim, são algumas pautas que acabam unindo o debate político com o debate religioso, com os dogmas religiosos, né? Com as ideias religiosas que as pessoas carregam com elas. E aí, a depender de como, né, a pessoa encara essa religião na vida dela, ela pode considerar que algo é totalmente inaceitável. E ela não aceita qualquer outra coisa que não seja aquele dogma religioso que ela pratica, que ela professa. Então, para uma pessoa com esse perfil, entender a questão da educação sexual na escola, por exemplo, acaba sendo um pouco mais complicado. Eu acredito que, com o passar do tempo, a tendência é de que exista uma melhora com relação a essas questões, né? Até com a queda dessa rejeição, né, entre o que cada pessoa faz na sua própria vida privada, né? Mas nós ainda vivemos em um país que, como eu disse anteriormente, possui uma maioria da população que ainda se considera religiosa, que pratica algum tipo de religião. Então, naturalmente, colocar algumas pautas para esses públicos específicos é um desafio que não só o governo atual tem, como outros governos também continuarão tendo, né? Essa mistura entre questões sociais, políticas e religiosas é sempre um desafio, não só no Brasil, em outras sociedades também.
3: Nascer mulher e pobre no Brasil reduz a chance de subir de vida a menos da metade do que nascer homem e pobre. É o que mostra a nova edição do Atlas da Mobilidade Social do Instituto Mobilidade e Desenvolvimento Social. O levantamento aponta que filhos de famílias entre as mais pobres do país têm quase metade de chance de continuar nesse mesmo grupo quando adultos, e que os mais ricos, de modo geral, seguem cada vez mais ricos. Para entender os números desse levantamento, a TMC conversou com o pesquisador Alexandre Fonseca. Vamos ouvir.
4: Esse estudo que nós fizemos, que sou eu e mais 4 coautores, o Paulo Pinotti e o Diogo lá da Universidade de Bocconi na Itália, o Lucas de Stanford e o professor Breno aqui da UFPE, nós 5 fizemos esse trabalho. Esse trabalho é o primeiro trabalho que foi feito para levantar, medir esse número de desigualdade no Brasil. Sempre se tinha essa ideia que o Brasil era um país extremamente desigual, que as oportunidades eram muito diversas, mas ninguém nunca tinha medido, por uma série de motivos, isso aí. O que a gente fez foi medir. E aí a gente mediu para esse grupo que nasceu entre 83 e 90. Por que a gente mediu para esse grupo? Porque eu preciso medir a renda dessas pessoas quando elas atingem 25 a 29 anos. Então, assim, a gente vai precisar medir isso no futuro para saber como é que está evoluindo. O que a gente fez, nosso trabalho, a gente mostra um retrato, né? E já adiantando um pouco, nessa nova versão aí do Atlas, a gente pegou dois grupos. A gente pegou 83 até 87 e 88 a 90. Então, assim, mas é muito próximo. Não dá para eu chegar aqui e dizer como é que está evoluindo. A gente vê uma pequena melhora, mas você dizer que isso aí que está diminuindo essa desigualdade de oportunidade no Brasil seria um passo muito longo.
2: Ô, professor, quando a gente fala dessa mobilidade, a gente pensa nessa transição, no crescimento que as pessoas podem ter, e muito pode acontecer a partir da educação, né? Você acredita que os projetos sociais de financiamento de faculdade, tudo isso pode fazer parte desse cenário? As pessoas que têm acesso à faculdade, por exemplo, com a possibilidade de pagar essa faculdade, no caso de não conseguir entrar numa faculdade pública, de poder pagar essa faculdade ao longo dos anos, com financiamento, isso é importante dentro da ascensão social?
4: Perfeita, Estela. É sim, isso aí a gente pode... Eu não posso dizer assim de uma forma causal. O que, que a gente faz no estudo? A gente mede a mobilidade. Agora, assim, quando a gente fala que a mobilidade é muito ruim no Brasil, o Brasil, assim, o Brasil já foi chamado de Belíndia, né? Ele tem característica da Bélgica e da Índia, né? Então, se a gente fala de mobilidade social, por exemplo, a nossa Bélgica seria aquela região ali de Santa Catarina, uma parte do Paraná, indo até para aquela região dinâmica da soja lá, de Sorriso. É uma região que tem indicadores de mobilidade semelhantes a de parte da Europa e dos Estados Unidos. E quando você vai para o norte e nordeste do Brasil, a mobilidade é muito pior, né? Então, o que, é que a gente fez no nosso estudo? A gente correlacionou, e aí não é causal, com vários indicadores. Então, assim, lugar que tem melhor mobilidade, como é que é a educação? Lugar que tem melhor mobilidade, como é que é a infraestrutura? Então, o que a gente notou, Estela? A educação é uma das maiores correlações com a educação, vários indicadores de educação. Não só o ensino superior, como você bem citou, mas também o nível a qualidade do ensino médio, a taxa de evasão, uma série de indicadores que a gente relacionou, e que inclusive estão no novo ato de mobilidade, todo mundo pode acessar, inclusive por cidade, tem 38 indicadores lá. Então, assim, a educação é o principal, mas tem outros também, tem outros indicadores, por exemplo, dados de infraestrutura, quanto melhor a infraestrutura, acesso à internet, e tem outros que pesam muito negativamente. Então, por exemplo, um dos indicadores que é mais relacionado negativamente é índice de gravidez na adolescência. Isso é péssimo para as meninas, que isso aí normalmente está correlacionado com uma mobilidade muito ruim, quando você tem, por exemplo, um caso de gravidez na adolescência. Então, assim, a gente pegou todos esses indicadores e a gente mostra a correlação é essa aqui. Agora, eu não posso chegar para ti e dizer, não, porque se você tiver acesso ao ensino superior, isso vai melhorar a mobilidade em tanto, ou seja, vai causar em tanto. A gente não consegue hoje dizer isso.
1: Agora, professor, eu tô passeando aqui no site. Eu recomendo que todo mundo que está nos acompanhando visite o site.
2: É muito interessante mesmo.
1: O Atlas Mobilidade Social, tudo junto.org.br. E eu peguei um recorte aqui para ilustrar a próxima pergunta que eu queria fazer, que é sobre regionalidades. Então, eu peguei, por exemplo, aqui a probabilidade, quando adulta, de essa pessoa estar entre os 10% mais ricos. E assim, nenhuma novidade, né? Mas a gente lamenta muito que seja assim. Por exemplo, quando você clica na região sudeste, a gente está falando de 2,26%. Quando a gente vai para o norte, 1,32%, ou seja, quase a metade numérica, né? 1,36% no nordeste, no centro-oeste já quase 3%, né? 2,86% e no sul 2,71%. Então, eu queria saber se na confecção desses dados, as questões regionais chamaram muito a atenção.
4: Com certeza, Felipe. Inclusive, nós tivemos uma surpresa, particularmente, eu conhecia pouco, por exemplo, daquela região do Mato Grosso lá, Lucas de Rio Verde, Sorriso, aquela região, né, de soja, né? Uhum. E quando a gente rodou os dados, apareceu lá uma área de alta mobilidade e chamou, poxa, o que, que é isso aqui? E um dos nossos coautores, o Lucas Bavá, ele por acaso trabalhou lá, né? E aí, na hora, ele matou, sabe? Isso aqui é a soja. Então, a área de alta mobilidade. Agora, tanto chamou muita atenção da gente que a gente, no nosso trabalho, a gente chegou a medir o seguinte. Poxa, a mobilidade do Nordeste e no Norte do Brasil é bem inferior à mobilidade no Sul e Sudeste e essa região do Centro-Oeste. Então, a pergunta que a gente fez foi o seguinte, e se a pessoa migrar? Então, o que a gente encontrou foi o seguinte, quando a pessoa migra, ela fecha esse gap mais ou menos de 2/3, ou seja, ela consegue incorporar 2/3 da diferença entre a mobilidade entre as regiões. Então, as pessoas que migram, elas conseguem fechar um pouco o gap, né? E tem até uma história interessante, isso que no dia que nós chegamos a esse número, à noite eu tive uma aula de tênis e meu professor de tênis me perguntou um conselho dizendo que tinha recebido uma proposta para ser professor de tênis Lucas de Rio Verde, né? E aí o que, que ele faria? Eu digo, olha, vê esse gráfico aí. Foi a primeira pessoa que eu mostrei para ele, foi para esse meu professor de tênis, que migrou para lá e depois levou o irmão e uma amiga. Então está todo mundo lá, até onde eu sei muito bem. Então assim, a diferença é muito grande. E essa migração, ela fecha um pouco esse gap.
2: Ô professor, e outro dado interessante que a gente pode aqui acessar através do Atlas, que é muito gráfico mesmo, né? Que é muito esteticamente fácil de se movimentar aqui, ele é todo dividido por cores, e aí você vai passando o cursor do computador aqui, ele vai dando automaticamente os dados. E uma coisa interessante é que também há divisão por municípios, né? Se você pega um determinado estado, vê ali cada município, você tem informações socioeconômicas como o desempenho da economia, da agropecuária, de prestação de serviço, também da indústria. Ou seja, a participação das prefeituras nesse estudo também é muito importante, né, com o fornecimento desses dados.
4: Perfeito, Estela. Esses dados, eles vêm de várias bases diferentes. Alguns são dados municipais, como você bem colocou. Isso é uma novidade que a gente colocou nessa versão 2, né? E aí, só colocando uma ideia mais ampla, a ideia desse Atlas, Estela, é ele fomentar as pessoas a questionarem isso, a investigarem. Então, assim, a gente está feliz que a gente recebe muita demanda desde a versão 1, tanto de estudantes de ensino médio, às vezes chega mensagem de estudantes de ensino médio, como de professores de boas universidades do exterior. E as pessoas perguntando, você tem mais esse dado? Isso, inclusive, foi uma inspiração para a gente chegar a essa versão 2, que tem esses dados, como vocês, são 38 indicadores socioeconômicos, não tem para todos os municípios do Brasil, mas tem para os principais municípios do Brasil, tá? E já adiantando uma ideia nossa, a gente quer chegar a bairro. A gente já fez um teste, por exemplo, no Rio de Janeiro, e você consegue ver, ó, se você nascer no Leblon, se você nascer aqui na Rocinha, como é que isso muda? Então, a gente consegue chegar a bairro, essa é uma ideia que a gente está pensando para a versão 3, né? Isso aí já tem para os Estados Unidos, pelo menos até onde a gente sabe, é o único local, que é o Opportunity Atlas lá dos Estados Unidos, que foi nossa inspiração, inclusive. Isso aí, a ideia é a gente fomentar discussões. Então, assim, tem muita coisa. Esse aqui eu acho que é o início de uma agenda que a gente pode discutir para o Brasil. Que tem, assim, e quando a gente fala de mobilidade, acho que é importante a gente colocar isso, que mobilidade não é só questão de justiça social. A ideia de que não é justo você ter uma pessoa ao seu lado que ela não tem a mesma oportunidade, tem uma oportunidade tão dispara. Mas, assim, é fundamental para o crescimento do Brasil. Então, essa desigualdade, ela restringe muito o crescimento do Brasil. Então, assim, eu acho que é uma agenda para toda a sociedade.
3: 10:55. Agora a gente vai com uma história daquelas que aquecem o coração. Uma jovem de 14 anos que fugiu com a família da guerra em Gaza levou uma medalha de ouro numa Olimpíada Estadual de Matemática aqui em São Paulo. E agora ela está de olho na competição nacional. O repórter Wailan Bernardo foi na escola onde a Tala estuda na Zona Norte de São Paulo para conversar com ela e com a vice-diretora sobre como foi essa adaptação e também sobre essa conquista. Vamos conferir?
5: Ela não fala português muito bem, mas está aprendendo.
6: Por livros, escrevi tudo, por curso, curso online.
5: Há menos de um ano no Brasil, a Thala é refugiada da guerra em Gaza. E se o português ela ainda está aprendendo, na matemática ela é craque. Mesmo sem ter estudos regulares em Gaza desde 2023, por causa dos conflitos, ela ganhou uma medalha de ouro na segunda fase da Olimpíada de Matemática das Escolas Estaduais. Com 14 anos, ela chegou com a família ao Brasil no fim do ano passado. Desde fevereiro, está cursando o nono ano na Escola Estadual Tarcísio Álvares Lobo, na freguesia do Ó, na zona norte da capital paulista. De hijab na cabeça, ela conversou com a gente sobre a conquista.
6: Eu ganhei a medalha por estudo, trabalhos, por também a língua. A língua é difícil. Eu aprendi a matemática. Na minha país, eu também gosto de matemática, mas aqui há muito.
7: Como foi para sua mãe, para o seu pai, quando eles viram?
6: Eles é muito feliz para mim. E eu também feliz pra mim, todos felizes.
5: Só que essa felicidade de agora é um contraste com tudo que a Thala e a família passaram com os conflitos em Gaza, até fugirem e virem para o Brasil. A jovem lembra a situação difícil do seu país.
6: Tinha guerra, tinha problemas, não tinha escolas, não tinha hospital, não tinha nada, não tinha casa. Por isso, não tinha água, não tinha comida, não tinha nada.
5: Aqui no Brasil, a família encontrou acolhimento. A vice-diretora da escola onde a Thala estuda, Tatiana Chama Alves, conta como foi receber a jovem e a irmã, que chegaram sem saber falar a língua.
8: Elas chegaram aqui e a gente tentou incluir da melhor forma possível, porque a gente sabe das questões linguísticas, das barreiras culturais. Então, no primeiro momento, a gente já acolheu, já conversou com essa família, conversou com as meninas, né, no sentido de que ia dar tudo certo, para que elas ficassem tranquilas, para a mãe e para o pai também.
5: Para superar essas barreiras linguísticas e culturais, os professores tiveram como aliados a tecnologia e a empatia.
8: Eles fazem um trabalho na sala de aula com o celular, né, para que elas consigam entender o que eles estão falando, usando o tradutor do celular. E ajudando, assim, bem particularmente, para que elas se sintam cada vez melhores pedagogicamente e acolhidas nesse contexto que é tão diferente do contexto delas.
5: E parece que deu certo. Essa medalha que a Thala ganhou é só da segunda fase da Olimpíada. E ela não tá parando por aqui.
9: 14 anos já colecionando desafios superados e conquistas. Agora, ela se prepara para mais um.
5: É a terceira etapa da competição estadual, que acontece no dia 6 de agosto, com prova de múltipla escolha e uma chance de representar São Paulo na Olimpíada Nacional de Matemática. E a gente, aqui da TMC, vai estar torcendo pela Thala, que deixou um recado muito importante e uma mensagem que todo mundo tem que ouvir.
6: Vamos tudo! Não é só matemática, tinha português, tinha geografia, tinha ciências, tinha muito. Só estudo.
9: Vale a pena estudar?
6: Sim, muito.
3: O governo federal mudou o destino de parte do dinheiro arrecadado com as apostas de cota fixa no país. A nova regra direciona recursos para o Fundo Nacional de Segurança Pública e para a Polícia Federal. O repórter Murilo Hernandes traz as informações de Brasília.
10: O presidente Lula sancionou a lei que destina parte dos recursos arrecadados com apostas para a área de segurança pública. Com a medida, uma parcela dos impostos e das outorgas cobrados das empresas do setor será destinada à Polícia Federal e ao Fundo Nacional de Segurança Pública. O dinheiro poderá ser usado no treinamento de agentes, na compra de equipamentos de inteligência, no reforço da segurança nas fronteiras e no financiamento de operações contra o crime organizado e crimes na internet. O diretor-geral da Polícia Federal, Andrei Rodrigues, avaliou a chegada dessa nova fonte de financiamento para o trabalho da corporação.
11: As instituições dão um passo decisivo na valorização dos seus quadros, ativos, aposentados e pensionistas, consolidando uma política de cuidado com as pessoas e reconhecendo a saúde e o bem-estar como pilares do fortalecimento institucional. Essa medida, presidente, alcança cerca de 30 mil famílias policiais federais. O auxílio saúde representa mais que um benefício funcional. Ele é, acima de tudo, um reconhecimento do governo federal, presidente Lula, ao trabalho de homens e mulheres que dedicam suas vidas à proteção da sociedade brasileira.
10: Além da Polícia Federal, parte da arrecadação também será destinada ao Fundo Penitenciário Nacional e às ações de prevenção ao vício em jogos conduzidas pelo Ministério da Saúde. A nova regra entra em vigor a partir da data da publicação no Diário Oficial da União e a execução dos recursos ficará sob supervisão do Ministério da Justiça e Segurança Pública.
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3: 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É isso mesmo, Transamérica agora é TMC. E agora você tem o seu programa favorito, o Sobremesa. Neste episódio, uma curiosidade, uma entrevista que deve matar a curiosidade de muita gente. O convidado, o Bruno Gonzalez, é administrador de motel. No comando do Sobremesa, você já sabe, o Lucas Salles, Marcelo Batista e a Mini Ruth. Vamos curtir Sobremesa?
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1: Para você que tá sintonizado na TMC. Sim, Transamérica agora é TMC. Quem escuta sabe. Seja muito bem-vindo. Começa agora o Sobremesa, o seu programa favorito. Comigo, Lucas Salles, e também com ela, Mini Ruth.
2: Oi, gente! Tudo de bom, né, Batichinha?
3: Exatamente. Hoje eu não vou falar nada de negócio de YouTube, que eu já cansei também. Só aí se inscreve no canal, @TMCNewsBR. Faz o que você quiser lá no nosso YouTube, mas participe da nossa enquete pelo nosso WhatsApp. É o Zap Zap da Alegria, é o 11 972 21 1001. E pra quem não sabe, hoje é o dia do orgasmo. Né? Dia do orgasmo, então a pergunta da enquete tem a ver com isso. Porque quem nunca passou por aquele momento, né? Dia do orgasmo, quem nunca teve aquela atuação digna de Hollywood,
2: performance,
3: fingir um orgasmo pra se livrar logo do... né? Pra aliviar o sofrimento, né?
4: E aí, Mini Ruth?
2: Eu nunca, cara, eu
3: calma,
2: nunca.
3: Calma, mas a pergunta não é essa.
2: Ah, não?
3: Calma, a pergunta é que situação você já teve que fingir pra se salvar? É essa a pergunta.
4: Boa! Boa pergunta, hein, Batista? É. Mini Ruth?
2: Eu já fingi que eu amava pra ganhar presentes.
4: Que? Nossa, que pessoa péssima que você é. Batista?
3: Eu, uma vez eu tava andando numa rua, eu fingi que eu era mais maloqueiro do que o cara que tava do outro lado. Sabe? Que eu fiquei com medo. Sim. Eu tava com um capuz, eu botei o capuz, enfiei a mão no bolso aqui assim, ó.
4: Sim.
3: E fui andando e fui atravessando a rua pra cima do cara. Aí o cara pegou e atravessou pro outro lado. Eu falei, se ele ia me assaltar, ele achou que eu ia assaltar ele.
2: Mas não precisava fingir. Você parece o doidinho do centro mesmo.
4: Parece, né? É, vai lá. Fala você, então. Você que é uma devassa. Eu quero saber de você. Qual foi a coisa mais louca que você já fez? Manda pra gente no 011-97221-1001. Manda aí pra gente. Agora, amigos, o Batista bem disse que hoje é o dia do orgasmo. É o dia que a gente vai aproveitar esta pauta para conversar com ele, meus amigos, que é gerente de motéis. Sim, ele trabalha com isso há 20 anos. E não é só somente ele não, hein? Isso começou com o avô. Vamos bater um papo com ele, administrador de motéis e a mente por trás do marketing, Bruno Gonzalez! Bruno, seja muito bem-vindo. Que essa entrevista seja um prazer.
3: Ô, Bruno, hoje eu vou fazer a pergunta diferente. A pergunta da sobremesa, eu vou fazer a pergunta diferente. Ô, Brunão, responde pra gente falando bem pertinho do microfone, não seja tímido, né? É, qual a sobremesa mais pedida dentro de um motel? Tem gente que vai pra comer a sobremesa.
5: Tem várias, viu, Batista? Inclusive, uma que tá na moda agora é o Grand Gâteau. E tem a banana split também.
4: O cara pediu é difícil, é difícil.
3: O cara pediu a banana split no motel.
2: Mas tem gente que só pede o chantilly, o leite condensado.
5: Tem, inclusive é um serviço que a gente oferece.
4: Ah, bem pensado, né? Pro pessoal poder comer de colher. Leite condensado é uma delícia. Pra quê? Ficar fazendo brigadeiro no motel. Pelo amor, vou comer um leite condensado. Bruno, deixa eu entender uma coisinha aqui. Aqui no off, você tava dizendo que você trabalha há 20 anos como administrador de motel. Por isso você tá aqui hoje pra gente celebrar o dia do orgasmo. Mas isso vem antes de você. Seu avô trabalhava organizando motéis, isso. Administrando motel?
5: Isso, pioneiro. Pioneiro no ramo. E foi passando de geração em geração, hoje estamos na terceira já.
4: Cara, então o teu avô foi o primeiro aqui em São Paulo?
5: É, foi um dos primeiros em São Paulo.
2: Mas como que começou isso? Da onde surgiu a ideia dele, né, criar um motel?
5: É, então, a palavra motel vem de motor hotel, né?
4: Caramba, eu não sabia.
5: É, motor hotel.
4: Entendi.
5: É, então, era para viajantes e tal. E ele era... Os motéis eram afastados do centro das cidades... Próximos a estradas.
4: Entendi, avenidas.
5: Isso.
4: Entendi.
5: Isso daí abriu a porta para quem fosse da cidade e precisava dar uma escapadinha, para ele ir para um motel, entendi. Que era menos risco.
4: Caramba.
5: De encontrar alguém conhecido, algum familiar, algum vizinho.
3: Tinha que ser longe de casa.
4: É.
3: Longe de casa. Agora, o Bruno, deixa eu te perguntar. Agora exatamente, galera. Às 14 horas e 5 minutos. Esse é o horário. Qual é o horário no motel que mais o cara... Vamos ajudar você que está traindo a sua mulher, a senhora também que está traindo o marido, qual o melhor horário para o amante ir para o motel? Tem um horário que é preferido ou não?
5: Olha, é preferível você ir no horário comercial, né? No horário comercial, se você está pensando em trair. Mas vamos deixar claro aqui que o motel não é para trair, né?
3: Não?
5: Não.
4: Que isso? Não é?
5: Lógico que não.
4: Estamos usando isso errado, então.
5: Pode ser. O motel está ali para te oferecer uma experiência, um lazer, um conforto, né? Sair da rotina.
4: É, bem que eu tô vendo, sabia, Batista Mini Ruth? Eu tô vendo que tá cheio de motel por aí, com vários diferenciais.
2: Não,
4: aí
2: é uma piscina com
4: videogame, sala temática. O pessoal tá deixando de namorar pelado pra ir se divertir, pra aproveitar?
5: A gente tá tendo uma mudança aí de comportamento, que a gente vem mudando, né? Então a gente tá oferecendo mais serviços do que simplesmente um quarto pra você ir lá e fazer... Fazer amor.
3: Mas entendi. Que tipo de serviço que oferece no motel? É o que? A experiência, tem pole dance, essas coisas?
5: É, um negócio diferenciado. A gente tá com um projeto aí de fazer um spa, pro cara poder fazer uma máscara laser, uma massagem, creminho tântrico, fazer um negocinho, não só o quarto.
2: Nossa!
4: Vamos ao motel fazer um dia de spa.
3: Fazer
4: um
3: dia,
5: né?
3: Fazer uma skincare. Fazer um dia do noivo. Mas eu perguntei lá o negócio do amante, mas durante a semana, o horário de pico no motel, é o horário do almoço ou é à noite?
5: É almoço.
3: Almoço.
2: Tá o famoso almoço executivo, né?
4: Essa foi boa. Ai, o almoço com executiva.
3: E pensando nisso, o cardápio do motel, porque o cara vai pra desempenhar, né? O cara vai, às vezes, pra jogar a final da Champions no motel. O cardápio do motel, Brunão, ele é pensado. Tem uma nutricionista que elabora o cardápio pra falar, isso aí não pode. O cara quarta-feira vai bater uma feijuca. Acho que não cai bem. O cardápio do motel é pensado nisso também?
5: Tem que ser diferenciado, que nem a gente evita alho, cebola crua.
2: Por quê?
4: Que dá bafo, menino.
2: Ah, dá bafo?
4: Claro, alho, cebola crua dá bafo.
5: Mas confesso que a gente tem o frango a passarinho e é um dos pratos que mais sai, motel.
3: Ah, é? Achei que era posição isso.
5: tem que saber escolher a hora também, né? De comer e de brincar, né?
4: Estamos falando aqui com ele, Bruno Gonzalez, que é dono de motéis. Hoje, juntos, celebrando o dia do orgasmo, ele que vai contar todas as histórias pra gente. Inclusive, eu quero fofoca. Já deu algum bafafá de marido que chegou, ou esposa que chegou, pegou na traição?
2: Tem bom, hein?
3: Tem uma porta secreta de saída?
5: Não tem.
2: Não tem.
5: Assim, contando com o número de casais, né, de clientes que a gente atende no mês, as ocorrências são bem poucas, são mínimas. Mas vira e mexe, acontece. É raro, mas acontece muito.
3: O que aconteceu, por exemplo, uma situação?
5: Acontece bastante com localização de celular. Localiza lá dentro, aí chega na porta querendo entrar, querendo invadir, querendo ir atrás. Inclusive, anteontem teve um caso assim. O rapaz chegou perguntando se tal pessoa tava no motel. Obviamente, a gente não passa nem informação que sim, nem que não. Mesmo assim, ele optou por pegar uma suíte e ele ficou na suíte. Até aí, ok. Meia hora depois, ele começou a circular pela área do motel. E aí a gente teve que intervir, conversar com ele e falar, olha, isso aqui você não pode fazer. Isso não é uma área comum, isso aqui é um acesso, você não pode ficar perambulando aqui. Você tem que estar dentro da sua suíte.
3: Mas não dá pra você fazer, já que se oferece serviço, se o cara tá com a amante, chega a mulher do cara, já, vocês têm que pensar no serviço. Vocês não dão aquela ligadinha pro quarto e falam, Roberto, tipo assim, vaza que a casa caiu.
5: quando a pessoa já chega identificando nome, placa de carro, viu entrando, não sei o que, a gente avisa por questão de segurança.
3: Tá.
5: Não pra evitar que a mulher pegue o cliente ou pra evitar... Entendeu? A gente fala, ó, tem uma pessoa aqui fora que diz que conhece você, tá te esperando. Não sei se é. Pode ser um assalto, pode ser uma tentativa de alguma coisa.
4: Uma tentativa.
5: Algum fã, alguma perseguição. Então a gente avisa só pra manter ali as medidas de segurança.
2: Já que você falou em fã, então quer dizer que vai muito famoso em um hotel?
5: Próxima pergunta.
3: Ok, não, mas tem aqui. Famoso vai no motel, famoso?
5: Acredito que sim.
3: Acredito. Mas o cara mete um RG falso ou não? Com aquela foto de criança que ninguém. Porque, por exemplo, vai o Zezé de Camargo. O cara vai meter aquele RG do Miro Osmar. O cara não vai saber quem é.
5: Esse é um caso sério. Mas a gente A gente preza muito pela descrição, então nunca ninguém vai saber. Pode ir tranquilo.
4: É um trabalho profissional que o Bruno Gonzalez gera, tá bom, pessoal? Não é essa papagaiada aí, não é um motelzinho de esquina que não tem nem sofá, tem nem um colchãozinho digno, não. Os motéis que o Bruno gerencia são bons, por isso que ele tá aqui conosco hoje para celebrarmos juntos o dia do orgasmo.
2: Não, você falou assim que tem a área comum, bonitinho, né? Eu não sei vocês, mas eu já fui no motel a pé. Acontece bastante do pessoal vir a pé?
5: Acontece bastante. É, hoje, com os carros de aplicativo, alguns se recusam a entrar dentro do motel para deixar o cliente, que é um absurdo, né? Você pode muito bem entrar, deixar, passar pela recepção, deixar o cliente na porta do quarto e ir embora. Mas alguns se recusam e aí os clientes são obrigados a descer na porta do motel e aceder a pé.
3: Ah, isso é uma pergunta. E tem gente, por exemplo, às vezes o cara quer fazer um negócio a três, um negócio diferente. Tem gente que entra escondido porque paga mais caro, não paga? Tem gente que entra escondido no porta-mala. Como é que
2: eu
3: funciona?
2: Eu já entrei escondido.
3: Não, eu sei que esse tamanho, quer dizer, não sei, vai ter que ser uma caçamba de um AS10.
4: Tem gente que entra escondido, Bruno?
5: Acontece. Mas assim, tem uma série de coisas que acontecem que o cliente mesmo se entrega. Por exemplo, entra na suíte e já pede talher a mais, pede toalha, pede chinelo, pede roupão. E pelo barulho, você escuta às vezes descendo na garagem, às vezes o carro super rebaixado de traseira. Então você já, são muitos anos de experiência, recepcionista
3: já. Mas com funkeiro o carro é sempre rebaixado.
5: Mas dá pra identificar se é rebaixado ou se está rebaixado pelo peso.
2: Mas essa vistoria, ela é feita antes ou é no processo? Vocês ficam de olho o tempo inteiro?
5: O tempo inteiro. O carro entrou, as recepções já estão de olho. Inclusive já teve vezes de mandar sair do porta-malas e se identificar. O que acontece? Às vezes pode tentar a entrada de menor de idade, que gerar um problema grande para o motel.
4: Falando em segurança, eu gostaria de saber dicas agora. Anota aí, ó. Pega o caderninho, anota aí, ó. Bruno, uma dica para a gente reconhecer se o lençol foi trocado ou não da cama do motel.
3: Limpeza do motel. Dia dos namorados. Como é que faz com aquela rotatividade para limpar o negócio? Vocês têm aquele negócio igual do CSI? Entra o cara com aquela luz negra, assim, hein? Luminol. Tem que ser já
5: O conselho que eu dou é escolher um motel renomado, um motel conhecido, com boa avaliação no Google, rede social. Mas não tem, assim, muito como saber, né? Não tem muito como saber.
2: Olha só, e tem muita gente, inclusive, que eu já saí com um boy, por exemplo, que ele não gostava de entrar na banheira, que ficava tipo, ai, não sei quem usou essa banheira, né?
4: Pô, faz sentido, pô.
2: Como que funciona na banheira esse tipo de limpeza? Porque o lençol é mais fácil, é só você tirar, trocar, mas a banheira, a piscina, é mais complicado, né? Pra trocar toda a água, por exemplo.
5: É, a banheira, a água toda vez ela é reutilizável, né? A piscina não, a piscina é filtrada ali 24 horas, tem todo um trabalho de cloro,
3: pH,
5: e fica filtrando 24 horas.
2: Olha, tem filho do Batista até hoje em alguns motéis.
4: Ô Bruno, a pessoa que mais trabalha no motel é a pessoa que faz a limpeza ou a pessoa que fica na portaria?
5: Olha, todos os setores são bem corridos. Porque tanto na entrada, saída, todos têm restaurante 24 horas. Então, são três turnos, aproximadamente aí 30 funcionários, equipe de segurança, recepcionista. Então, é um entra e sai direto, né? Então, isso gera correria pra todo mundo.
2: Mas sabe o que eu mais gosto? Cara, sabe o que eu mais gosto no motel? Eu adoro chegar no motel e chegar e ver quais produtinhos estão lá, né? Porque geralmente tem comidinha, tem produtos sexuais, brinquedinhos. Como que acontece essa escolha de produtos? Porque são muito específicos. Tem algum que sai mais?
5: São duas coisas aí. Uma, você diminui a sua mão de obra, deixando o frigobar já à disposição. O cara pede uma coca, a copeira tem que sair, levar, voltar. Então você deixando na suíte, você já economiza na mão de obra. E outra coisa é a vitrine, né? Tudo que tá na mão ali, o cliente pegar um produtinho erótico, um brinquedinho, tá na hora ali do calor, já pega e já usa. E os outros têm que pagar, né?
2: Mas tem algum produto que sai mais de produto sexual mesmo?
3: Você tá vendendo agora? Você é distribuidor agora? Você quer vender produto pra ele?
1: Que estamos celebrando o dia do orgasmo. E por isso, recebendo ele, Bruno Gonzalez, que é dono de motel. O cara saca tudo. Agora, amigos, eu vou pedir permissão rapidinho, porque eu quero ler uma pergunta que mandaram nosso chat do YouTube.
3: Como é que fala?
1: Super chat. E sabe quanto ele pagou?
3: Quanto?
1: R$10,90.
3: O valor de uma água no motel.
1: Olha, é o @mkg012. Muito obrigado pelo
3: Funkeiro,
1: seu superchat.
3: Com esse nome.
1: Ele pergunta assim: posso ir de bicicleta no motel?
5: Com certeza.
3: Ué, se pode ir a pé, pode ir de bicicleta.
5: Charrete, bicicleta.
2: Charrete?
5: Pode.
1: Já teve esse
5: cara? Não, em São Paulo acredito que não, mas já ouvi relatos que teve.
3: É. Agora, ô Bruno, teve alguém... E quando o cara tem um mal súbito, por exemplo, no motel? O cara passa mal, sei lá. O cara tomou um negocinho, um aditivo. Aí o cara começa a passar mal. Qual que é o procedimento?
5: É, procedimento é imediatamente acionar o SAMU, a emergência, né? 190. E aguardar, não tem muito o que fazer. Mas assim, como qualquer outro estabelecimento, todo mundo é preparado para fazer os primeiros auxílios, segurança... É, a gente tá sempre preparado pra atender.
3: É, tem desfibrilador lá no motel.
2: de primeiro socorro.
3: Eu sou cardíaco, porra.
2: É.
3: Eu sou cardíaco. E esse negócio, por exemplo, o cara tá lá no quarto. Aí, de repente, a mulher precisa voltar pro trabalho, ou o homem tem uma reunião. Precisa sair antes. Pode sair sozinho do quarto? Como é que funciona esse procedimento? Porque às vezes, né?
1: É verdade.
5: Boa pergunta. Tem um procedimento de segurança, que a gente é obrigado a ligar no quarto pra ver se a pessoa que está lá tá em condições, tá lúcida, tá bem. E aí ele autorizando, claro, tem um problema, a pessoa pode sair.
1: É por ligação, né?
2: É, porque às vezes parece que a galera no motel tá passando mal, né? Às vezes você vai lá no quartinho com seu boy, aí o que acontece? Tá uma gritaria no quarto do lado, você fala, gente, o que tá acontecendo? E aí eu queria te perguntar, quem é mais escandaloso, o homem ou a mulher, hein?
5: Acho que aí depende muito, né, Dani Ruth, mas... Todos os nossos quartos são bem insonorizados, a gente investe bastante na insonorização. Mas temos suítes com teto retrátil, então o cliente tá tomando sol, acaba deixando o som sair.
3: Já teve alguém com drone querendo filmar lá no motel ou não?
5: Boa pergunta, né? Que eu saiba,
1: não. Você tá dando ideia pra corno. Você tá dando ideia pra corno? Daqui a pouco o motel vai estar cheio de drone, vai ter estacionamento de drone na
5: pista. Tô com uma espingarda lá derrubando o drone.
3: Ô Lucas, tem mensagem aí que chegou pelo YouTube e tem mensagem do WhatsApp também.
1: Opa, vamos ler então.
3: Por exemplo, aqui, ó, a Bianca Lopes, ela diz o seguinte: um cara me levou no motel que eu tenho certeza, se ligasse uma luz negra e aparecer cena de crime. Você já viu alguma coisa assim, ô Brunão?
5: Não. Assim, desse tamanho.
2: Ufa.
1: Próximo aí, Minimut.
2: O Hélio Andrade, ele mandou o seguinte: sempre o quarto ao lado faz tanto barulho que a minha performance parece um lixo. Vocês ligam uma caixa de som simulando barulho quando não tem ninguém lá ou o quê?
5: Uma bela de uma ideia pra incentivar, né?
2: Gostei.
3: Lúcio Neto, tem motel que oferece permanência de meia hora, mas o que é que a gente vai fazer nos outros 28 minutos? Tem motel assim, é igual o taxímetro de... Tem ou não? Que nem... Tem ou não?
5: Complicado, não.
3: Não tem por hora?
5: Não que pode? Eu penso, não.
3: Pô, deveria ter, né?
2: O Everton Soares, ele mandou o seguinte: eu adoro comida de motel, mas quando eu tento marcar o jantar do date já no motel, nunca dá certo. Por que será, hein?
5: Eu acho que por falar, acho que a palavra motel de primeiras, assim, acho que dá uma
2: assustada no pessoal. Não,
1: dá, né?
5: É melhor chamar pra tomar alguma coisa. Pessoal. Tomar um banho, tomar um vinho. Fica a dica aí.
3: Ele é Brunão. A pessoa já acha que é um maníaco, né? A Lívia Coelho, quando alguém entra andando no motel, igual a gente já falou aqui, vocês ficam dando risada lá na recepção ou não?
5: Se der risada...
1: Toma bronca.
5: Demissão na hora.
2: Mas já aconteceu alguma situação que vocês não aguentaram segurar o riso?
5: Não.
2: Nunca?
5: Não.
2: Ah, ainda bem.
5: Até porque o pessoal entra de Uber a pé, assim, é difícil.
2: Olha só.
1: E a última, Batista?
3: A última aqui é da Bianca Góes. Um carinha com quem eu saí não teve grana pra pagar meu consumo e precisou empenhar o celular com o gerente. Já ofereceram lavar louça pra quitar dívida, essas coisas?
5: Lavar a louça não, mas penhorar celular, carteira, RG.
3: Cara, deixa, tem que deixar lá quando não tem dinheiro.
5: É, apesar que hoje em dia com a facilidade do Pix, eu falo, amigão, liga pra um amigo, liga pra mamãe, liga pro papai, pede um Pix. Inclusive já aconteceu de papai e mamãe pagar motel de muito barbado aí, viu?
3: É.
5: Chega na hora e...
2: Sério?
5: É, liga na hora e não passa.
3: Liga pra esposa.
5: Liga
3: pra
5: esposa. Falar
3: isso agora. Liga pra esposa. Cartão, já passaram o cartão errado da esposa, a mulher chegou
5: com
3: lá.
5: Com certeza. É que hoje em dia é difícil, né? Porque é tudo virtual, você não vê mais o cartão físico, né? É difícil o cliente passar o cartão físico.
3: E quem inventa aqueles nomes que aparece na fatura? R2D2, empreendimentos imobiliários e quem que inventa?
5: Palácio do Prazer, né?
3: Palácio do Prazer entrega.
6: Demais.
3: Mas tem uns
6: entretenimento.
3: Assim,
5: entretenimento.
6: Grupo de entretenimento.
2: Lava rápido.
5: Antigamente isso acontecia porque a fatura do cartão chegava em casa, né?
6: Sim.
5: Hoje não acontece mais. Hoje é tudo digital, então é difícil só se a mulher entrar mesmo.
3: É, uma mulher que
5: tem celular
3: assim.
5: E pesquisar.
2: Gente, tudo 007, a gente sempre descobre.
5: Pessoal.
2: E falando nisso, Bruno, eu, cara, já aconteceu muitas vezes isso. Eu acho muito ruim, mas às vezes quando eu vou sair com alguém, acaba eu tendo que pagar. Você acha que quem precisa pagar essa continha do motel, o homem ou a mulher? E a mulher acaba pagando bastante?
5: A gente brinca, né? A gente fala, hoje em dia tá mudando bastante, cada vez mais a mulherada tá mais empoderada, mais
3: independente,
5: mas eu brinco, né, que quem escolhe o motel é a mulher, mas quem paga é o homem.
3: Olha aí.
2: Olha
3: só que coisa.
6: Vivendo bem as tradições.
3: Eu tava, você sabe, Lucas, que eu tava navegando nas redes sociais da rede de motel. E aí é você que faz aqueles conteúdos de coisa que a pessoa esquece.
5: Fácil.
3: O que o povo esquece dentro do motel? Eu vi uns negócios. Eu já vi andador.
6: Andador?
3: Não tem? A pessoa esqueceu um andador.
5: Andador.
3: Mas o cara o quê? Saiu?
6: Dentadura.
2: Ei, Batista.
5: Eu faço uns vídeos de bastidores com uma câmera na...
3: Aquela point of view, isso, né?
5: Pop. Tipo um óculos da Meta. E de fato, o cliente deixou uma frente de rádio. Lembra antigamente?
3: Você
5: tinha que tirar a frente do rádio pra não roubarem. Não sei porquê. Ele deixou a frente do rádio e um andador atrás da porta. Entendi. Impressionante. Eu demorei um pouquinho pra identificar o andador. Quando eu avisei na recepção... o cliente esqueceu, acho que é um andador. Ela me respondeu que ele já havia ido embora.
3: Então, meu Deus.
5: A noite, será que foi boa ou não?
6: Pô, voltou a andar.
2: Que milagre.
6: Foi milagrosa a noite. Pelo amor de Deus. Vem cá, eu gostaria de entender, Brunão, você que é administrador de hotéis, motéis, na verdade, e que está aqui hoje para celebrarmos juntos o dia do orgasmo, o que é que você deixa tocando? Porque tem uma música lá, né? Tem uma trilha sonora de motel.
5: Tem.
6: Em alguns que eu já fui, fui em poucos, tá? Só pra deixar claro, assim. Em alguns que eu fui, tinha rádio tocando. Você não pode deixar sintonizado na TMC, não? Pro pessoal ouvindo?
5: A gente pode conversar sobre isso.
6: Pode deixar uns... Eu não sei se combina. Você acha que combina, Minigut?
2: Combina.
6: Combina, né? Eu acho que pode
5: com
6: ser
5: certeza.
6: Pro pessoal ouvindo a gente.
5: Claro.
6: Inclusive, nesse horário, deve ter gente nos seus motéis.
5: Sempre.
6: Tem horário de pico? Você disse que é no horário da tarde, mas qual é o horário de pico, meu?
5: Sim, entre 4 e 6 da tarde. E depois o trânsito começa a piorar em São Paulo, já é mais difícil. Mas entre 4 e 6 é um horário bom.
2: Olha só, mas eu gosto mesmo, Bruno, sabe do quê? Eu acho que quando às vezes a gente chega num quarto de motel, sempre você vai ligar a TV, tem um filmezinho erótico passando, né? Eu queria saber se vocês fazem essa escolha de filme erótico lá passando, ou se não, a última pessoa que mudou o canal, que deixou lá.
5: Não, com certeza, o canal erótico, ele faz parte do motel, tem que ter.
2: Tem que
5: mas
2: ter
5: a gente
2: sempre.
5: Não deixa no... ligado, não.
2: Olha.
5: Só se você ir lá procurar.
2: E já aproveitando, falando de filmes pornôs, já aconteceu de gravarem lá dentro e vocês descobrirem?
5: Já. Antigamente, grandes companhias, né, de produtoras combinavam, marcavam, pediam desconto, vinha aquela equipe enorme. Só que hoje em dia, um criador de conteúdo... um tripé, uma ring light, ele grava. Então, às vezes, essas gravações acontecem e a gente sequer fica sabendo.
3: Tá vendo?
6: Ô, Bruno, você disse que no motel tem muita gente que vai lá, só faz o nheco-nheco, o amorzinho e vai embora.

0: tem uma coisa que me revolta em motel, vou ser bem sincera. Chega dia dos namorados, gente. Não tem vaga, não sei o que que acontece. Tá todo mundo indo pro motel. Dá pra fazer uma reserva antes? Como funciona dia dos namorados?
1: Claro, inclusive, eu até postei, né? Falei, ó, galera, aproveita que tem suíte vaga. A gente libera, tipo, com 3 meses de antecedência e a falta de 1 mês, mais ou menos...
2: Já tá foi tudo reservado.
1: Já foi tudo que a gente disponibiliza pra reserva, né? É. A gente deixa algumas suítes também pro desavisado que tá passando. Vamos no motel aqui.
0: Já aconteceu de estar tão cheio o motel que você precisou ficar ligando no quarto falando, ô querido, vamos logo, vai, sai daí, já deu?
1: Não, jamais. Enquanto ele tá lá, ele tá pagando, ele vai ficar lá.
3: E já teve algum caso de você ter que intervir? Que a pessoa não saiu, não deu informação, ficou mais do que o horário que ele tinha alugado?
1: Teve uma vez que eu tive que entrar na suíte porque o senhor tava um pouco embriagado.
3: Tá.
1: E aí não consegui acordar, eu tive que sacudir ele.
2: E qual foi o tempo que mais alguém, uma diária que mais durou assim no motel? Tem gente que ficou muito tempo.
1: Cara, na pandemia a gente atendeu médicos ali do hospitais próximos ali, 2 meses.
3: Cara, 2 meses morando no motel. Histórias essas que você só poderia conhecer através de um administrador de motéis. Ele, Bruno Gonzalez, que esteve aqui conosco. Bruno, foi um prazer te receber.
1: Muito obrigado, prazer.
3: Muito obrigado pela sua presença. E fica aqui os recadinhos finais. A câmera é sua, o microfone também. Diga aí.
1: Bom, galera, quem quiser saber mais do meu trabalho, é @opiummotel. É a primeira vez que eu tô aparecendo publicamente. Até então... era só através do... só atrás da câmera. E segue lá. Deixa seu recadinho lá e vamos pro motel.
3: Valeu, Brunão. Muito obrigado. Hoje celebramos juntos o Dia Mundial do Orgasmo, recebendo ele, o Bruno, que é administrador de motel. E estavam aqui numa guerra pra saber quem ia ficar com o voucher que ele deu pra gente, né,
0: Mini Ruth? Gente, eu queria ter pego pelo menos uns 3 aí, né?
3: Olha, eu gostaria de dizer que eu cedi os meus presentes, o meu voucher, para a redação da TMC.
0: Olha que fofinho, Lucas.
3: Essa redação
0: Lucas.
3: Que precisa tanto sentir prazer na vida. Tá certo?
2: E na redação, se tiver alguém aí, já o voucher que você cedeu, de repente, já pode usar 2 da redação, se entrarem num acordo.
3: Muito,
2: não é? Bom, Batista. Um voucher, ó, 2 pessoas aí da redação do jornalismo já pode usar.
3: Eu não dei pra uma, eu dei pra 2. Amigos, vamos dar uma olhada na nossa enquete do dia? Quero saber o que é que o pessoal respondeu na pergunta... qual a coisa mais louca que você já fez? Você responde pelo 011-97221.
0: Piu-iu!
2: Lucas, que coisa mais louca.
3: Não é mais louca?
2: É aquela situação que você teve que fingir para se salvar.
3: Isso, me desculpa.
2: Olha só, tem aqui o João Pedro. Ele já fingiu que estava dormindo no busão só para não ceder o lugar da janela, viu? Ele falou que merecia um troféu, um Oscar de melhor ronco.
0: Olha, quem nunca, né? Felipe Santos mandou o seguinte: eu sempre finjo que sei dançar nas festas. É só balançar o ombro e fazer cara de quem tá sabendo a música.
2: Camila Soares, fiz cara de que amei o presente da minha amiga. Ela ganhou uma caneca com a foto dela e ela falou, eu nem sabia que existia esse nível de autoestima.
0: Nossa senhora. E a Bárbara Moreira, ela mandou o seguinte, a minha maior atuação é quando o cabeleireiro pergunta, e aí, gostou? E eu respondo, amei, mas só choro chegando em casa.
3: Muito bom. Manda pra gente, então, qual foi a situação mais estranha que você teve?
2: Que você tem que fingir pra se salvar. Deu aquele migué, né? Aquele migué. Eu já fingi também, às vezes você encontra uma pessoa na rua que você não lembra o nome, aí você fala, e aí, campeão, beleza? Manda um campeão, dá uma fingida.
0: Nossa, que
2: não
0: saudade,
2: lembra.
0: Quanto tempo
3: eu não vi. Como é que você tá, seu irmão? Vou contar uma coisa pra vocês aqui, que já prescreveu, então eu posso falar. Eu namorava na época, aí fui sair com uma menina, fui trair, ó, besteira que eu vou fazer. Aí mas no meio da traição, na casa cadena, no meio da traição, bateu arrependimento. E eu não queria mais. E eu não queria fazer. O que eu falei? Aí eu fingi que eu era homossexual. Eu falei...
2: essa é boa.
3: Te juro por Deus.
2: Essa é boa. Falei, amiga, posso te contar uma coisa?
3: Olha, eu tô tentando... Não tenho nojo, senhora. Desculpa. Ela até hoje acha que eu sou homossexual.
2: Era a minha primeira vez com uma mulher.
3: Não fui, não consegui. Mas no final das contas, não traí. Bom, vamos lá. Amigos, eu gostaria muito de saber o que é que o ouvinte que nos ouve com seu ouvido está achando desse programinha de meu Deus. E pra isso, vamos então receber ele, que é o faz tudo aqui da TMC. Ele resolve qualquer bucha. Ele vai fazer o siso, ele vai ajudar você que está preso dentro do banheiro. Ele trabalha há anos aqui no grupo da TMC e está de novo no nosso

0: programa para dar o seu pitaco. Senhoras e senhores, começa agora o quadro Pitaco do Leleco.
1: É, Pitaco do Leleco, arruma ar-condicionado, faz tudo. Ô Leleco, nós estamos preocupados, eu quero saber o programa. O que você está achando do programa? Gostou do programa hoje, dessa primeira parte do programa?
2: Péssimo.
1: Meu Deus, mas precisa ser tão...
2: Você nem souber nem perguntar direito pro nosso convidado, umas perguntas mais eficazes aí, entendeu? Acho que não me interessou, não me segurou no programa. Leleco... Tava ali assistindo, perdendo meu tempo.
3: Nossa, Leleco.
0: Ô, Leleco, você acha que a gente mandou bem na entrevista?
2: Não.
1: Não?
2: Pessimamente, péssimo, péssimo, péssimo.
1: Bom, então, se ele tá falando, né...
2: Eu acho que vocês precisam melhorar mais. Eu já falei, tem que ter aquela harmonia, aquele humor, aquela graça.
1: Mas, Leleco, só vou te pedir uma coisa. Não leve isso para a direção, essa sua opinião.
2: Então. É que eu tô sem meu ponto aqui hoje, né? Mas geralmente o diretor fica acompanhando lá, viu? Só pra você saber.
0: Leleco, você acha que a gente pode melhorar, então? Dá pra melhorar
2: pode,
0: o programa?
2: Pode, eu acho que pode como deve, né?
0: Entendi.
2: Nossos ouvintes aí tá esperando o quê? Harmonia, alegria.
3: Nossa, Leleco.
1: Tá muito ignorante o Leleco.
2: Ah, hoje
1: tá
2: eu, muito, hoje eu levantei com o meu pé esquerdo, hoje, sexta-feira. Não tá também
1: bom,
2: nem...
1: Tá bom, não, bom. É melhor. É melhor pra encerrar o quadro, tá antes bom, que ele então... fale coisas que não deva nessa emissora de categoria.
2: Eu tô me segurando aqui, viu?
0: Tá. Não, Leleco, chega. Tá, então, o seu recadinho final, então, por favor, Leleco.
2: Nossa, nossos ouvintes aí da TMC, por favor, né? Preencha o chat aí pra ver se anima essa turma aqui, pra mim poder confiar neles, né? Porque tá difícil.
1: Tá bom, obrigado.
2: Esse saber, foi... tô indo, tá bom?
0: Tchau. Esse foi o Pitaco do Leleco! Muito obrigado, Leleco.
3: Nossa, o Leleco acabou com a gente.
1: Olha,
3: agora.
1: Olha, saiu batendo a porta, olha. Ignorante o Leleco,
0: meu. É um homem de poucas palavras e de palavras muito severas, não tem o que fazer. Bom, amigos, eu gostaria de chamar a atenção pra você que fica gastando o seu dinheirinho com inteligência artificial. Você tá gastando errado. Aqui no Sobremesa, nós temos a nossa própria IA, que é a ignorância artificial. Começa agora o Chato GPT. Fazer uma pergunta para o Chat GPT e depois vou fazer a mesma pergunta para o Chato GPT. Você vai ver a diferença. Chat GPT, como fazer amizade no meu trabalho?
4: Dê um sorriso sincero, um bom dia animado e um pouco de interesse genuíno pelas pessoas ao seu redor.
0: Agora vamos ao outro ponto de vista. Chato GPT, como fazer amizade no meu trabalho?
1: Seja falso. Falso. Sempre manda aquele conte comigo, né? Sabe aquele conte comigo? E no fim você odeia a pessoa. Você tem outra aí ou não?
0: Vamos lá. O Chat GPT. Como parar de gastar dinheiro com besteira?
4: Pare de comprar felicidade por impulso. Comece a investir nos sonhos que vão te fazer sorrir.
0: Chat GPT. Como parar de gastar dinheiro com besteira?
1: Gasta tudo que você tem com uma besteira só. Aí não sobra dinheiro, acabou e você não vai querer se endividar. Não.
0: Na maioria das vezes isso se chama casamento.
1: É.
0: Você gasta tudo que você tem e não tem. Pronto. Numa só. Pronto. Mas este foi o Chato GPT. Bom, agora chegou a hora de trazermos informação com diversão. É hora de trazermos as notícias, mas do jeito que só a gente sabe. É hora do quadro favorito de que todo mundo ama. É hora dele, do Girinho de Notícias. Vai!
5: Tá, vem pra cá, Marcelo Batista. Marcelo Batista, vem pra cá. Olha seu aviãozinho, seu salário tá aqui.
0: Olha, a primeira notícia é quem traz sou eu. Vou falar aqui, ó.
5: Diga.
0: Ontem a gente deu aqui como exclusivo e hoje aconteceu. Saiu a pesquisa da TMC junto com o Instituto Alfa. Lula lidera segundo turno contra Flávio Bolsonaro. O Lula tem 48% das intenções de voto, enquanto Flávio Bolsonaro tem 41%. 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
1: Chique, hein?
3: Olha, chique, tá demais. Chique, chique demais, tamo rapaz.
0: Chique, hein? Chique, ó, chique, hein? Credibilidade.
3: Tá muito bom, que é? Muito chique, bom, adorei. Chique. Mas, próxima, ó, notícia. Gente, galera, falando em eleição que tá chegando, sabe o que tá chegando também? Logo mais tá chegando o verão. E...
1: Verão?
3: É.
1: O verão não chegou nem a primavera, daqui a pouco tá chegando o verão.
3: Ah, mas eu já tô pensando olha com o bumbum durinho lá em dezembro, querido.
1: Chegando
3: o
1: verão.
3: Eu já estou indo pra academia.
1: É, tá chegando o verão no hemisfério norte, tá chegando o verão.
3: E daí? Eu já tô pensando em academia, estou me cuidando, porque o verão já tá logo aí. O ano tá passando voando, gente. Dezembro já tá aí, praticamente. É,
0: mini Ruth tá certa, mini Ruth tá certa.
3: E aí, no verão, sabe o que acontece? Sabe quando a gente passa aquele calor e fala, meu Deus, como eu queria me enfiar numa geladeira, não aguento mais?
0: Ué, tem gente que passa mal até.
3: Tem muito, mas o Japão criou uma novidade que pode nos ajudar. Eles criaram aí uma cabine pra proteger os trabalhadores do calor extremo. Uma empresa japonesa criou essa cabine refrigerada para ajudar os trabalhadores durante as ondas de calor. Porque lá no Japão, quando é calor, é muito calor. Ela mantém um ambiente aí a cerca de 15 graus e libera ar frio. Olha que delícia. Que
0: coisa, hein? Que bom pro Japão, né? Sabe o que isso aqui importa na vida de quem ouve a gente? Nada.
1: Nada.
0: Sabe o que 15 vai mudar? Graus,
1: mas o cara tem um choque térmico, morre o japonês.
3: Ah, mas Wesley Safadão já dizia, ah, o ar-condicionado no 15 é a mesma coisa.
1: Né? Mas não morre. Você sai... Tá 40 graus no Japão, você entra numa cabine que tá 15?
3: É? Ah, morrer acho que não
1: e
3: morre,
1: só
3: não.
1: Funciona no Japão também, porque imagina no Brasil uma cabine nada dessa, o cara não ia trabalhar.
0: A gente ia desmontar pra vender as peças.
1: O cara não ia querer trabalhar.
0: Próxima notícia, Marcelo Batista.
1: Olha só, estão falando de Copa do Mundo ainda, os caras estão fazendo pesquisa de Copa do Mundo, 47% dos brasileiros culpam jogadores pela eliminação na Copa dos Estados Unidos. Tá lá no site da TMC, ou seja, olha aqui, ó. 22% culpam o Ancelotti e 18% culpam os dirigentes da CBF. Tá vendo só? Que coisa, hein?
3: Olha só!
0: É, até que eu achei até baixa a porcentagem
3: do Ancelotti. Mas eu achei também.
1: Mas eu somei aqui, 47% culpa o jogador, 22% culpa o Ancelotti, 18% culpa os dirigentes. Sobrou 13%. Esse 13% nós tira a Copa? Porque não deu 100% nessa porra.
0: Não, aí desses 13% vão dividir. Ué. Vão achar que foi por conta dos astros. Entendeu?
1: Ah, 47, que culpa aí. Aí o restante aqui
3: então,
1: somar...
3: Então, 22 mais 18 é 47, né, Batista? Por isso que você é de humanas.
0: 22 mais 18 é 40.
1: Nossa senhora, viu?
3: É, talvez eu seja de humanas também.
0: Vamos lá, próxima notícia, quem traz é ela, Mene Roteba.
3: Eu que adoro fofoquinha. Olha só, gente, eu não sei se vocês viram nas redes sociais, mas o homem tá mais bonito do que ele já era. Pois é, Reinaldo Giannichini deixou as madeixas dele, que estavam com o cabelo grisalhinho, e decidiu pintar, mudou totalmente o seu visual aí pro novo filme. O ator de 53 anos abandonou os grisalhos, que já usava um tempinho, e decidiu voltar para os cabelos.
1: Meteu um acaju mesmo, parece um acaju, né?
0: Não, rejuvenesceu bem legal.
3: Não, ele tá lindo, ele ainda disse o seguinte, tem que tirar esse brancão, que é muito legal, mas agora é hora de mudar tudo. Não,
1: o cabelo branco é charmoso.
3: Aonde?
1: Eu postei até no meu Instagram lá que eu sou o George Clooney brasileiro.
3: Eu acho que você devia pintar, Instagram? Viu, Batista?
0: Verdade, Batista.
3: Tá com cara de velho acabado.
0: Ô, Batista, pintar meu cabelo. Você começou a ter cabelos brancos a partir de que idade?
1: Ah, deve fazer uns, acho que com uns 30 anos. Acho 30. Que já tinha...
0: Novo então, hein?
1: É,
3: novo. Com 18, né? Que você reclama desde aquela época,
1: novo,
3: né?
1: Novo,
0: a partir dos 25 já começou 30, a ter...
1: É, uns 30 eu já tava mais branquinho, mas eu gosto do meu cabelo assim. Não, mas a minha senhora ama o meu cabelo grisalho.
0: Mas você pintaria?
1: Eu não, pra que eu vou pintar meu cabelo?
3: Ah, pinta, Batista, vai ficar bonito. Não,
1: meu cabelo tá ótimo assim. Eu adoro meu cabelo assim.
0: Você nunca pintou seu cabelo?
1: Nunca pintei, não tenho vontade. Às vezes eu tenho vontade só de fazer aquele, deixar ele cinza mais escuro assim. Mas pintar que nem o Giannichini, você tá louco?
0: Por que não?
1: Que é ridículo. Você é que o Giannichini é o Giannichini, vai fazer novela. Eu vou pintar meu cabelo, imagina chegando aqui com o cabelo. Se eu pinto meu cabelo, eu chego na TMC, o povo vai rir desde o estacionamento até chegar aqui no estúdio.
0: Não,
3: a galera já tá rindo de você lá fora.
0: Eu acho que você deveria tentar.
1: Não,
0: Batista.
1: Não vem, não vou pintar.
3: Por
1: não
3: favor,
1: vou pintar.
3: Batista.
1: Não vou pintar.
0: Quanto você gostaria?
1: O quê?
0: Pra pintar o cabelo. Quanto?
3: Pagando? Você vai pagar?
0: Pagar. Quanto?
1: Não, acho que nem pagando.
0: Pagando quanto? Fala o valor, cara.
1: 100 mil.
0: Ah, não.
3: Aí, 100 mil você reais. Não sabe brincar.
1: Eu vou pintar meu cabelo, coisa ridícula.
0: Se você falasse mil reais, ó, eu ia fazer uma vaquinha aqui.
1: Cabelo, mulher adora. O cabelo grisalho transmite uma elegância, um charme diferenciado do homem.
3: Transmite aposentadoria. Toda mulher que é enfermeira geriatra gosta mesmo.
1: É. Não é você com essa. Essa franjinha ridícula sua aí, Lucas.
0: Então, eu vou fazer o seguinte. Ah. Segunda-feira que vem a gente vai descobrir.
1: Não, descobrir o quê?
3: Vai descobrir o quê?
0: Se você pintaria ou não.
1: Não, vem com ideia.
0: Que
1: não vem
0: isso?
1: Com... Não vem com ideia, não. Não vem.
0: Qual o problema?
1: Isso aí.
0: Pinta.
1: Não,
0: pinta.
1: Ó,
0: isso, pinta. Isso aí. E homenagem ao dia do orgasmo? Pinta!
1: Pinta! Não vem. Não vou pintar nada, hein? Já tô avisando. Isso aí. Vocês devem ter conversado isso aí com o diretor e sem eu ficar sabendo. Vocês estão cheios de graça.
0: Segunda-feira nós iremos
1: descobrir. Meu cabelo vai ficar assim, do jeito que ele está.
0: Segunda-feira vamos descobrir. E até segunda-feira muita coisa pode acontecer, inclusive coisas relacionadas a namoro. É. Afinal de contas, Manuel Gomes, o Eterna Caneta Azul, Azul Caneta, anunciou o fim do namoro com a influenciadora Mary Jane. Ele namorava com a criadora de conteúdo Mary Jane e terminaram. O cantor de 56 anos e a companheira afirmaram que o término foi amigável e pediram respeito pelo casal. Olha, nas redes sociais. Quem é que vai querer dizer?
1: Tá lançando um filme novo do Homem-Aranha, a Mary Jane, já vazou.
3: Já vazou. Foi já atrás vazou. Do Peter Parker.
0: Mas, ó, o problema ali que eles terminaram foi que, segundo o Manuel Gomes, a incompatibilidade de agendas e os compromissos profissionais foram os principais fatores para o término da relação.
3: Até porque uma criadora de conteúdo adulto tem muita coisa na agenda mesmo, né, galera? E o Manuel Gomes também, né?
1: Vai, ô, Batista. Não, eu quero ler a outra. Deixa eu ler a outra.
0: Vai com a próxima notícia, vai.
1: Vai, Mini Ruth. Eu quero ler a outra.
3: Olha só. Você aí, né? As eleições estão chegando e você aí, que às vezes fica xingando político, se você morasse em outro país, isso poderia ser proibido, sabia?
1: Ué? Ah, é? Como onde? Assim?
3: Pois é, lá na Alemanha, políticos não pode insultar políticos de jeito nenhum, sabia disso?
0: Não pode xingar político na Alemanha?
3: Exato, o Código Penal alemão prevê uma multa ou uma prisão para ofensas públicas contra os políticos. Se o insulto for considerado capaz de dificultar substancialmente a atuação pública, a pena pode chegar até 3 anos de prisão.
1: Caramba!
3: Ou seja, se você xingar qualquer político lá na Alemanha, você é preso.
1: Paga multa, um dinheiro.
0: Sempre a Alemanha, né?
1: É.
0: Que incrível, sempre a Alemanha.
1: Se essa moda vem pro Brasil, metade do país já ia estar em liberdade condicional. Não
0: é não? Metade do país ia perder a primária.
1: Louco. Tá preso. Agora essa notícia aqui é boa. Atenção, essa aqui eu vou ter que ler porque é uma notícia muito complexa. Vocês têm que prestar atenção, você que está ouvindo a TMC.
3: Diga.
1: E assistindo, olha só. O prefeito de Natal diz que avalia acabar com os shows do Natal em Natal, né? É o Paulinho Freire, que é prefeito de Natal, quer manter apenas o show de Réveillon em Natal, acabando assim com o show de Natal em Natal. Isso deixaria Natal sem o show de Natal. Lembrando que o próximo Natal está marcado para 25 de dezembro em Natal e também no restante do mundo. Boa, prefeito.
0: Boa. Mandou muito, Paulinho. Vamos juntos. Acabou Natal e já. Ô, Paulinho, já sai distribuindo flyer, panfleto, lembra? Falando: Papai Noel não existe.
1: Lembra o Maduro que antecipou o Natal para outubro, lembra? Aquele,
0: verdade,
1: lembra o Maduro, que era doidão?
3: Ele falou, sério?
1: Natal na Venezuela agora vai ser em setembro. Ele falou, vamos comemorar em setembro.
0: Adiantou tanto que tá preso, né?
3: Vai. Não, parou tudo.
1: Aliás, não falaram nunca mais nada do Maduro, né?
0: Nada.
1: E deixa eu falar um negócio, tá chegando a eleição? E o Vorcaro? Ninguém fala mais nada do Vorcaro?
0: Menino, não é que você tem razão?
1: É, para.
3: Então para, solta a vinheta, Cuca.
6: Agora o mundo para. Agora o mundo para.
0: É isso mesmo. Agora o mundo para. Porque saiu na revista Quem que Kawan Raymond admite ser reservado demais.
3: O ator disse em uma entrevista: eu sou por natureza um cara reservado. Então isso às vezes é bom e às vezes é ruim, porque eu acho que eu devia sair mais de casa.
1: Olha só.
0: Essa é a notícia. Saiu na revista Quem? Kawan Raymond admite ser reservado demais. Bom, agora que o mundo parou e a gente ficou aqui...
3: Se ele quiser sair, eu mando a lota. Ó,
0: vamos para notícias bem menos reservadas. Sim. E importantes do que essa.
1: Você sabia que o vale... Olha só a situação que o Brasil tá. O vale refeição do brasileiro só dá para 9 dias no mês, 9 dias úteis. Porque o preço da comida, ó... sobe que nem o foguete tá. Do Elon Musk, né? E o valor do VR, ó, continua o mesmo. Pra você ter ideia, enquanto o valor médio de uma refeição subiu 4,3%, o valor médio do VR cresceu só 1,5%. Na prática, o brasileiro, ele precisa desembolsar 590 conto do próprio bolso pra conseguir almoçar na rua.
0: Olha, o cara aí tá pagando pra trabalhar. Aí não dá. Aí
1: nove não dá. Dias.
3: Nove dias?
1: É, o restante você tem que levar marmita, pô.
3: Ah, tá durando bem até. O meu dura um dia só.
0: Não, porque é você que compra gato. Você que compra gato. O brasileirinho que sai pra trabalhar, bota a roupinha dele, pega a condução. Esse coitado só pode comer por 9 dias.
3: Não, é que nós que é pobre também, a gente se empolga, né? No começo do mês eu já vou lá no sushizão, falo, pode descer o rodízio, meu filho.
1: E os caras que vão, leva uns date, leva no date aqueles restaurantes chique.
0: E paga no VR.
1: E paga no VR.
3: Ah,
1: e tem que pagar meio muquiado, meio escondido pra mulher não ver, né?
0: Devia ter perguntado ao Bruno se dava pra pagar um motel com VR.
1: Né?
3: Pô, não, é, não, comida, né? Não, é que tem comida lá.
1: É. Então, mas, né? Mas dá vergonha de pagar com VR no date.
0: Ah, eu já vi.
1: Você paga meio muquiado, né? Você fala, tudo bem?
0: Eu já vi, inclusive, briga de casal por isso.
3: Mentira.
0: Juro pra você, já vi briga.
1: O segredo é ligar no restaurante antes e perguntar, você aceita VR?
0: Exatamente.
1: Aí você tira o cartão meio muquiado, pega aquele black por cima, assim, do VR, encosta, ó.
0: Eu tive um amigo que ele fez a capinha. Uma capinha de um cartão pra VR.
1: Cartão, aquele platinum
0: black. Isso, aí só deixava o chip. Aí passa o chip e acabou. Não tem problema nenhum.
3: É, rapaz. Ah, mas não é vergonha nenhuma, gente. Eu acho ótimo pagar no VR.
0: É, mas agora você só vai poder comer por 9 dias.
3: É, aí ferrou.
0: Agora, amigo, vocês viram que essa semana foi uma semana muito complicada. Essa semana, vocês chegaram a ser impactados aí pela notícia de Kim Kataguiri?
1: Eu vi que ele foi no quê? O podcast que ele foi?
0: Ele foi num programa de televisão. Você viu isso, menino?
3: Não, o que aconteceu?
0: O Kim Kataguiri.
1: Dia TV, né? Não é um negócio assim?
0: Exatamente. Ele foi num programa da Dia TV. E deu a maior treta depois da entrevista. Seguinte, a Dia TV é um canal famoso no YouTube por apoiar a comunidade LGBTQIA+. E esse canal entrou em uma polêmica ao entrevistar o deputado federal Kim Kataguiri. O Kim, todo mundo sabe que é de direita, né? E que acabou desagradando quem acompanha o canal. Influenciadores que fazem parte da Dia TV se manifestaram publicamente repudiando a atitude e se distanciando da direção. Não, um absurdo, como pode? Eu que trabalho no canal, eu que assisto o canal, o pessoal caiu matando. E para tentar conter a crise de imagem, o CEO, o dono, né, da Dia TV, Rafa Dias, assumiu a responsabilidade pelo erro, admitiu que a atitude não foi correta e pediu desculpas públicas por ter ofendido a comunidade e o público do canal. Esta foi a treta. Agora, se me permitirem, eu dou minha opinião. Só se me permitirem.
3: Não, fala aí sua opinião.
0: Quer que eu
3: quero saber.
0: Eu acho uma grande papacaiada. Pela madrugada. Gente, vocês estão se esquecendo de uma coisa muito básica, que é a democracia.
1: Sim.
0: Você tem que receber todo mundo. Sim. São pessoas que são candidatas a qualquer cargo político, você tem que receber, seja de esquerda, de direita, de centro, não importa. E vai desagradar mesmo, tá tudo bem. Se você fizer algo para agradar somente a tua comunidade, você tá ferrado, você não pode fazer jornalismo. Acabou. É. Então, pessoal da Dia TV, acabou, hein? Não faz entretenimento.
3: É.
0: Entretenimento, você levanta a bandeira que você quiser. Mas pra fazer jornalismo tem que ser imparcial.
3: Inclusive, os microfones da TMC estão abertos tanto pra direita quanto pra esquerda. Sim.
0: Sempre, sempre.
1: Mas essa é semana, sempre né? Assim. Mas é sempre assim. Você vê, às vezes, esse podcast, se traz aqui um candidato, o candidato à presidência. Aí o povo de um lado, aí vocês estão levando isso aí, não sei o que, desce o cacete. Aí vem o outro candidato, aí é o povo do outro lado, vocês vão abrir. É um chato. não tem o que fazer da vida.
3: E eu tô aqui pra criticar os dois lados.
0: Total. Nós somos apolíticos, não temos preferência nenhuma. A gente quer ver o circo pegando fogo. E de preferência queremos lá. E lá vender tochinha. Vamos lá vender tochinha pra ver o circo pegando fogo.
1: E gasolina.
0: E gasolina. Pelo amor de Deus, que coisa chata, hein, pessoal?
3: Falando em coisas caras, porque você disse gasolina, sabe outra coisa aqui, cara? Eu não aguento mais gastar dinheiro todo ano.
1: O quê?
3: iPhone, porque eu sou, gente, eu falo, sou viciada no meu iPhone, na minha Apple bonitinha, e é muito caro, né? Sempre em setembro tem aí a inauguração dos novos aparelhos, enfim, e é sempre um absurdo. Só que, agora, quem quiser um iPhone, pode alugar ele também, sabia?
0: Alugar um iPhone? iPhone,
1: iPad, MacBook.
3: Exato, se você sempre quis um iPhone, iPad, MacBook... e nunca conseguiu pagar, agora você pode alugar um. A Apple anunciou que vai ter um programa aí de assinaturas de eletrônicos, custando mais ou menos $18 por mês. Por enquanto, só está disponível lá nos Estados Unidos, mas a gente não vê a hora de chegar aqui no Brasil.
1: Por que, que a gente está dando essa notícia? Está disponível só lá. A gente podia dar notícia aqui quando estivesse disponível aqui. É. Né? Porque o que, que me interessa? Vou pegar um avião...
0: Vou alugar e vou trazer... É.
1: Eu vou alugar e depois nunca mais ver o iPhone. Eu tiro do... Desligo o localizador. É?
0: Aí perdeu. Se vier pro Brasil, vai ser o aí perdeu. Por isso que não veio pro Brasil. Sabia que uma vez eu contratei um serviço?
1: Não, pode vir pro Brasil, mas vai custar R$1.000 por mês o aluguel.
3: Sim.
1: Do jeito que é aqui são as coisas.
3: Né? $18 dá quanto reais?
0: Daria quase uns R$100.
3: R$100 por mês? Se viesse desse valor, daria.
0: Bom. Ah, vai ver sim. Vai! Amigos, vamos dar uma olhada na nossa enquete do dia? Vamos lá, você que mandou, é hora da gente ler. Vai, Batista!
1: Que situação você já teve que fingir para se salvar? O Marcos Lima, ele disse que estava de home office e desligou o Wi-Fi e disse que a internet caiu. Ele merecia o troféu Agostinho Carrara.
3: A Renata Souza mandou o seguinte: eu provo roupa na loja, olho no espelho e digo, não era o que eu estava procurando. Mas é mentira, era o preço que eu não estava procurando mesmo.
1: E o Pedro Guedes, ele diz que quando ele escreve no WhatsApp, ele fala assim, kkkkkkkkk, com a cara mais séria do mundo. Se o WhatsApp mostrasse a minha expressão facial, eu estava preso por estelionato.
0: Olha, amigos e amigas, eu gostaria de agradecer a presença de todos e dizer que segunda-feira nós vamos preparar uma surpresinha para o Marcelo Batista.
1: Que surpresa?
0: Você que ficou aí, Batista, reclamando, falando que nunca pintaria o cabelo,
1: não vou,
0: que diferente do Reinaldo Giannakene, ele não pintaria. Segunda-feira a gente vai...
1: Eu não vou fazer nenhum papel de novela, teatro, nada. Pra que eu vou pintar meu cabelo?
3: Aguarde, vai ficar mais jovem.
0: Segunda-feira.
1: Eu tô bem assim.
0: Teremos uma surpresa.
1: Sou mais jovem que você.
3: Não.
0: Se você quer ver o que vai acontecer na segunda-feira, esteja
1: não vai,
0: aqui.
1: Você não vai ver
0: duas
1: nada.
0: Da tarde.
1: Você não vai ver nada.
3: Pinta, pinta, pinta.
0: Segunda-feira tem mais sobremesa com mais Mini Ruth.
3: Um beijo, gente. Arroba Mini Ruth Oficial lá no Instagram.
0: Com mais Marcelo Batista.
1: Arroba Batista. Vai lá ver. Eu sou o George Clooney brasileiro. Eu sou o Jorge Maier. Zé Maier da Rádio Difusão.
0: Tchau. E com mais Lucas Salles. Um beijo, um queijo. Fiquem com Deus. Tchau, tchau, pessoal. Valeu!

0: sobremesa. 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
1: Muito bom dia, uma ótima segunda-feira para você que sintoniza a TMC. Hoje é dia 3 de agosto, seja muito bem-vindo, muito bem-vindo ao Amanhã TMC. Eu sou o Diego Andrade, eu te faço companhia ao vivo até as 5 da manhã. Aqui no Amanhã TMC você fica por dentro de tudo o que aconteceu de mais importante no noticiário do Brasil e do mundo, além de saber das primeiras notícias que vão impactar aí a sua segunda-feira. 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E no Rio de Janeiro, estamos no 101.3. O meu muito obrigado a você que sintoniza a TMC. O WhatsApp está aberto para você participar. Manda a sua mensagem, comenta sobre as principais notícias aqui do programa no 119-7221-1001. 119-7221-1001. Vamos às principais manchetes do programa de hoje. E vamos falar de convenção partidária. O PT oficializou a candidatura de Lula à reeleição durante a convenção nacional do partido realizada em São Paulo. No discurso, o presidente afirmou que esta deve ser a sua última disputa pela presidência, disse que pretende adotar uma postura mais firme em um novo mandato e citou Fernando Haddad e Rafael Fonteles como possíveis nomes do partido para o futuro. O PL oficializou as candidaturas de Michele Bolsonaro e Bia Kicis ao Senado pelo Distrito Federal e confirmou apoio à reeleição da governadora Celina Leão. Apesar do anúncio, Michele não marcou presença no evento por problemas de saúde. A campanha eleitoral começa após o registro das candidaturas no Tribunal Superior Eleitoral e as eleições serão realizadas em 4 de outubro. Governador Tarcísio de Freitas oficializou o apoio do Podemos à sua campanha de reeleição durante a convenção estadual do partido realizada em São Paulo. Com a adesão da legenda, a coligação de Tarcísio passa a reunir 12 partidos. O governador de São Paulo destacou a importância da parceria para a governabilidade e defendeu a eleição em uma bancada forte para dar continuidade aos projetos do estado. O PSD e o MDB oficializaram a aliança para a disputa pelo governo do Paraná com Rafael Greca como vice na chapa de Sandro Alex. A convenção do MDB também confirmou Álvaro Dias como candidato ao Senado. A chapa governista terá ainda Alexandre Cury como outro nome na disputa pela casa. Flávio Bolsonaro participou da convenção do PL da Paraíba, que oficializou as candidaturas de Efraim Filho ao governo do estado e Marcelo Queiroga ao Senado. Durante o evento, o pré-candidato à presidência criticou o governo Lula, defendeu o fortalecimento da direita no Nordeste e afirmou que a região será decisiva nas eleições. A convenção também confirmou Nayana Pontes como candidata a vice-governadora. E o governador Matheus Simões teve a candidatura à reeleição oficializada durante a convenção do PSD em Minas Gerais. Em discurso, Simões destacou a recuperação das contas do estado, defendeu a continuidade da atual gestão e afirmou que Minas vive uma nova fase. Muito bom dia a você que sintoniza a TMC. Vamos à previsão do tempo para todo o país nesta segunda-feira. Em Curitiba, o sol aparece entre muitas nuvens. Não chove. Máximas de 25 e mínimas de 13 graus. Já em São Paulo, faz sol o dia todo e não chove. Máximas de 27 e mínimas de 14 graus. No Rio de Janeiro, o dia é perfeito para quem quer pegar uma praia, viu? Sol o dia todo e sem chuva. Máximas de 30 e mínimas de 16 graus. Belo Horizonte também faz sol o dia todo. Não chove, máximas de 27 e mínimas de 11 graus. Já em Brasília, o sol aparece entre nuvens, máximas de 26 e mínimas de 16 graus. Para fechar em Recife, a segunda-feira é de sol com algumas nuvens. Chove rápido durante o dia e à noite, máximas de 28 e mínimas de 22 graus. Durante a Convenção Nacional do PT, que oficializou a candidatura de Lula à reeleição à presidência da República, o candidato do partido ao governo de São Paulo, Fernando Haddad, também fez críticas ao governo do ex-presidente Jair Bolsonaro. Segundo Haddad, a gestão anterior desorganizou áreas como saúde, educação, ciência e as finanças públicas.
2: O presidente Lula sucedeu um presidente, se é que esse título cabe para o Bolsonaro, que desorganizou o país em todos os sentidos. Desorganizou o SUS, desorganizou as finanças, desorganizou a educação, a ciência e tecnologia, a assistência. E, num quadro extremamente adverso, compôs com o nosso vice-presidente Alckmin, porque fazem parte de forças políticas que reconstruíram a democracia no nosso país. 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
1: Durante a Convenção Nacional do PT, que oficializou a candidatura de Lula à reeleição pela presidência, o presidente fez uma brincadeira ao afirmar que o Brasil não precisava de inteligência artificial, já que contava com tanta gente inteligente no evento. Na fala, citou aliados como o ministro Fernando Haddad e Aloísio Mercadante. Na sequência, o presidente deixou o tom descontraído de lado e defendeu investimentos em tecnologia para o desenvolvimento do país.
3: O cara que tem o Haddad, que tem o Aloísio Mercadante, que tem esses caras que estão tudo aqui naquela mesa, tanta gente inteligente, para que é inteligência artificial? Mas já que ela existe, eu vou deixar minha modesta de lado, vou achar que ela pode ser mais útil que eu, e nós vamos ter que investir muito em inteligência artificial. A Esther Dweck está investindo, está pesquisando, está indo atrás, e nós vamos ter uma reunião para definir o que, que a gente vai fazer.
1: Sem Michele na convenção do PL do Distrito Federal, Flávio Bolsonaro direcionou discursos às mulheres brasileiras e defendeu castração química em casos de abusos sexuais. O candidato à presidência também defendeu a diminuição da idade penal para 14 anos.
4: Quem bate mulher vai ficar preso e vão proteger as mulheres. Eu quero falar pra você que tá me ouvindo que é abusador de mulher e de criança, você que é estuprador de 14 anos de idade, você vai responder como adulto, vai ficar preso porque a gente vai reduzir a maioridade penal. E vai ter castração química de estuprador também. A gente vai ser tolerância zero com criminosos.
1: Em Minas Gerais, o candidato à reeleição do Executivo Estadual pelo PSD manifestou na convenção do partido apoiar para as eleições presidenciais um candidato de outra legenda. Matheus Simões também classificou como oportunista o fato do ex-presidente da Câmara dos Deputados, Eduardo Cunha, lançar sua candidatura para voltar à casa, desta vez por Minas Gerais. Quem vai explicar tudo isso é a repórter Mariana Reis.
5: A candidatura do governador Matheus Simões à reeleição foi confirmada na manhã deste domingo pelo PSD, ainda sem a definição do nome de um vice, que deve ser referendado pelo ex-governador Romeu Zema do Novo. No evento em que foi oficializado como candidato à reeleição ao governo de Minas pelo PSD, Simões avaliou as decisões em cima da hora que tem travado as composições de chapa dos partidos. Na análise, fez duras críticas à candidatura do ex-presidente da Câmara dos Deputados, que agora disputa por Minas Gerais.
6: A polarização levou ao retardamento das decisões e os oportunistas de plantão viram aí uma possibilidade de ressuscitar cadáveres como o de Eduardo Cunha. Afinal de contas, eu continuo me perguntando como é que um presidiário cassado do Rio de Janeiro veio parar em Minas Gerais para poder ser candidato a deputado estadual. Fico me perguntando por que federal.
5: Apesar de lançado pelo PSD, Simões apoiou publicamente a candidatura de Romeu Zema do Novo à presidência, de quem foi vice em 2022 e herdou o governo a partir de março deste ano. Ele garante que a escolha tem a compreensão do presidenciável da própria legenda, Ronaldo Caiado.
6: Cada vez que o ex-governador Caiado vem a Minas, ele diz: seria absurdo se o governador Matheus apoiasse outro candidato que não o candidato Romeu Zema à presidência da República.
5: Ao lado de Simões, o candidato à reeleição pelo PSD, senador Carlos Viana, prometeu intensificar cobranças por uma maior expansão do metrô na região metropolitana de Belo Horizonte, além de seguir atuando pela possibilidade de impeachment de ministros do STF.
7: E vamos continuar lutando contra a corrupção. Se tem ministro do Supremo Tribunal Federal que recebeu dinheiro por meio do escritório da mulher para defender banqueiros usando a toga, se isso ficar confirmado, tem que ter impeachment de ministro.
1: A Convenção Estadual do Podemos lançou Geraldo Rufino como candidato ao Senado por São Paulo e confirmou os candidatos que disputarão os cargos de deputados federais e estaduais. O partido também oficializou o apoio a Tarcísio de Freitas na disputa pelo governo de São Paulo. O repórter Abraão Ramos acompanhou o evento e traz os detalhes.
8: Durante a convenção estadual do partido, realizada no bairro Liberdade, em São Paulo, foram homologados os nomes dos candidatos a uma vaga na Assembleia Legislativa e na Câmara Federal. Também foi oficializada a candidatura de Geraldo Rufino ao Senado, por São Paulo. A legenda integra a coligação que apoia a reeleição do governador Tarcísio de Freitas, do Republicanos. Ele participou do evento e destacou a importância de uma bancada forte e unida para governar o estado.
9: Se a gente está aqui comemorando uma série de entregas, eu vou dizer para vocês, acreditem, a gente não faz nada sozinho. Nós vamos precisar de um timaço da Assembleia Legislativa do Estado de São Paulo. Então nós vamos precisar dos deputados estaduais do Podemos eleitos para estar com a gente. A gente vai precisar de deputados federais. E olha o peso da chapa que a Renata mandou para representar o Estado de São Paulo. Pessoas de causa, pessoas de luta, pessoas que têm histórias de vida muito bonitas. Cada um que levanta uma bandeira é a bandeira da causa animal, é a bandeira da luta contra a violência doméstica, é a bandeira da família, é a bandeira da defesa da mulher, é a bandeira da infraestrutura. São várias provas, várias bandeiras, um só propósito. E a Renata, para fechar com chave de ouro.
8: A deputada federal, Renata Abreu, presidente nacional do Podemos, reafirmou o compromisso com a chapa encabeçada pelo atual governador.
10: A grande verdade é que a gente precisa de políticos que resolvam os nossos problemas, que pare de ficar buscando curtida em rede social e que saiba que é com diálogo e com projeto que a gente constrói para a sua futura. Então eu estou muito feliz, governador, que Podemos está ao seu lado.
8: O nome de Renata Abreu passou a ser ventilado nos bastidores como uma possibilidade para ocupar a vaga de vice na chapa presidencial de Flávio Bolsonaro. Ao ser questionada sobre o assunto, a deputada reconheceu a importância de uma mulher na presidência, mas disse que a decisão será tomada pelo partido.
11: Tem uma construção, principalmente na política, que gostaria dessa aliança. Então o prefeito Ricardo Nunes tem falado com a gente, mas essa é uma definição que não é da Renata, é uma definição de grupo, de partido. O nosso projeto é fortalecer o Podemos nessa eleição nacional.
8: A decisão sobre o apoio à candidatura de Flávio Bolsonaro será tomada em um encontro virtual com dirigentes da legenda nesta segunda-feira.
1: E o tabuleiro eleitoral no Distrito Federal ganhou uma nova movimentação. A reportagem mostra como ficou a composição política para a disputa pelo governo. E o Murilo Hernandes traz os detalhes.
12: O Partido Progressistas oficializou a candidatura da governadora Celina Leão à reeleição ao Palácio do Buriti durante convenção realizada no Distrito Federal. O ato marcou a consolidação da aliança do PP com legendas do bloco governista, reunindo apoio do MDB, PL, Avante e Republicanos na formação da coligação majoritária. O evento confirmou a escolha do ex-secretário de governo, Gustavo Rocha, para compor a chapa como candidato a vice-governador. Durante o pronunciamento, Celina Leão destacou as integras nas áreas da infraestrutura, saúde e assistência social, defendendo a continuidade dos projetos iniciados no executivo local.
13: Economia, cortando gastos, né? Lançando programas importantes como o GDF na sua porta, que está mudando essa parte de zeladoria, lançando duas cidades, ocupando o Centrade. Então, isso tudo em menos de 90 dias, né? Contratando 20 mil cirurgias aí no privado, 200 mil consultas. A gente sabe que ainda tem muita coisa para melhorar, nós temos consciência disso. Mas eu acho que o que a população pode perceber na nossa chapa é que a nossa chapa não briga pela elegibilidade. A nossa chapa é uma chapa limpa, né, uma chapa que tem trabalho prestado.
12: Ainda em seu pronunciamento, a governadora destacou a importância de suas aliadas Bia Kicis e Michele Bolsonaro a concorrerem por uma cadeira no Senado Federal pelo DF. A oficialização da candidatura ocorre no contexto de alinhamento das forças de centro e direita na capital federal, integrando os mesmos palanques de acordos para as disputas de representação no Congresso Nacional e na Câmara Legislativa no Distrito Federal.
1: O MDB de Minas Gerais anunciou Gabriel Azevedo como candidato ao governo do estado. A candidatura ao Senado seguem incertas. O repórter Júnior de Castro esteve na convenção estadual e traz os detalhes.
14: Depois de muita especulação sobre uma candidatura própria, o MDB finalmente anunciou Gabriel Azevedo na disputa pelo governo de Minas. Durante o evento, também foram anunciados os candidatos para a Assembleia Legislativa e para a Câmara dos Deputados. O partido ainda garantiu que terá nome próprio para o Senado e, no caso do vice de Gabriel Azevedo, será uma mulher. Mas haverá um processo seletivo dentro do próprio partido para descobrir qual será esse nome.
15: E hoje nós estamos criando uma comissão com várias mulheres do MDB que inscreveram-se para participar de um processo interno que vai oferecer a nós uma vice. Nós teremos, para valorizar sobretudo a presença feminina nas eleições, uma vice-mulher. E a partir de hoje, essas mulheres se inscrevem dentro dos quadros do MDB para que a gente possa, junto com a direção executiva, selecionar a mulher que vai nos acompanhar nessa chapa.
14: Ainda durante a convenção estadual do MDB aqui em Minas, Gabriel Azevedo afirmou que o partido não vai apoiar nenhuma candidatura à presidência.
15: O MDB, no âmbito nacional, permanece neutro. E eu tenho insistido desde o início dessa história. Há muitos brasileiros, há muitos mineiros que não estão querendo discutir o nome, A ou B. Estão discutindo proposta. Eu quero saber de qualquer candidato a presidente qual é o plano de ferrovias para Minas Gerais. Como é que eu vou apertar uma mão sem saber o quanto o governo federal vai investir em ferrovia aqui? Quero saber sobre o Sistema Único de Segurança Pública para combater o tráfico que está entrando. Cidade da minha mãe, Araguari, é a mais violenta do estado. Quero saber qual é o governo federal que vai me ajudar a cumprir com o piso salarial de professor. Quero saber, dentro da análise dos nossos 88 bilhões em ativos, se eu terei preços justos para renegociação.
14: E sobre a disputa ao Senado aqui de Minas, Newton Cardoso Júnior, presidente estadual do MDB aqui em Minas, que era um dos nomes mais cotados para a disputa, disse que não vai concorrer.
16: Sim, o Baleia Rossi fez, há cerca de ano atrás, uma pesquisa que indicou uma viabilidade eleitoral para o Senado. Mas era necessário que eu conseguisse fazer uma transição do meu mandato para eleger uma sucessão. E que naquele momento e nesse momento de ausência do meu saudoso e querido pai Newton Cardoso, eu senti que era necessário aguardar um pouco mais antes de fazer esse gesto.
1: A convenção partidária do MDB confirmou o nome de Rafael Greca como candidato a vice-governador na chapa encabeçada por Sandro Alex, do PSD. Além disso, o experiente Álvaro Dias voltará para concorrer a uma das vagas do Paraná no Senado. De Curitiba, as informações chegam com o Ângelo Sfer.
17: O ex-prefeito de Curitiba, Rafael Greca, adotou um tom pacificador ao confirmar que será candidato a vice-governador na chapa governista. Ao lado de Sandro Alex e do atual governador Ratinho Júnior, Greca disse que recusou a escolha mais vaidosa para compor o projeto, que na avaliação dele pode trazer mais benefícios ao Paraná. A decisão foi chancelada durante a convenção partidária do MDB, realizada neste domingo na Sociedade Thalia, em Curitiba. Rafael Greca afirmou que parte de suas ideias será incorporada ao plano de governo de Sandro Alex.
18: Eu posso contribuir com o meu plano, que já entreguei para o futuro governador, que é o plano Paraná Potência, que ele gostou tanto que chamou de Paraná terceira potência. Nós queremos chegar a ser o terceiro estado da federação no próximo período de governo.
17: Ratinho Júnior comemorou a chegada de Rafael Greca à chapa. Ele destacou a experiência e, sobretudo, o conhecimento que o ex-prefeito de Curitiba tem sobre o Paraná. O atual governador avalia que esse movimento traz mais tranquilidade à campanha.
19: a experiência dele, né, o respeito que a população tem pelo trabalho dele. O Greca tem uma história de dedicação a Curitiba, ao Paraná, e é uma das cabeças mais brilhantes que o Paraná tem, respeitado no país e até fora do país. É uma dupla maravilhosa. Então, eu estou muito tranquilo, porque meu maior desafio era deixar o Paraná em boas mãos. E eu tenho certeza que vai estar.
17: Cabeça de chapa, o deputado federal e ex-secretário de Infraestrutura do Paraná, Sandro Alex, disse que o reforço é muito bem-vindo. Ele destacou a importância de ter um bom nome como vice.
20: Para defender o Paraná, para não deixar o Paraná parar. E hoje eu estou muito feliz porque, assim como o Ratinho, teve um grande vice, que foi o doutor Darcy, eu tenho hoje Rafael Greca junto comigo percorrendo o Paraná.
17: A convenção do MDB, que confirmou Greca como vice-governador na chapa do PSD, também lançou Álvaro Dias como candidato ao Senado Federal. O experiente político de 81 anos já atuou como senador em 7 legislaturas. Ele negou qualquer tipo de rusgas com o deputado estadual Alexandre Cury, do Republicanos, que até então era o único candidato ao Senado apoiado por Ratinho Júnior.
21: O Alexandre Cury tem a sua vaga reservada. Eu não faria campanha sem a presença dele. Nós estamos fazendo esse chamamento para que ele venha conosco. Esse grupo unido será vitorioso, eu não tenho dúvida.
17: Partidos e federações têm até a próxima quarta-feira, dia 5 de agosto, para realizar as convenções. Os registros formais de candidaturas precisam ser registrados até o dia 15. No dia seguinte, 16 de agosto, será o início da campanha eleitoral nas ruas e na internet.
1: Ainda sem se apresentar como candidato ao governo de Minas, o ex-procurador de justiça do estado teve o nome oficializado pelo PSB neste domingo, mas deixando em aberto o cargo pelo qual vai concorrer. Isso porque nos bastidores, alianças são costuradas com dois partidos do campo democrático para indicá-lo como vice-governador ou com outra candidatura ao Senado. A Mariana Reis traz todos os detalhes da convenção.
22: Tudo pode acontecer até quarta-feira. Essas foram as palavras do ex-procurador-geral de Justiça de Minas Gerais, filiado ao PSB, para disputar o governo do estado. Apesar da intenção, o cargo ainda é tratado como uma pré-candidatura, já que o partido dialoga tanto com o PT de Patrus Ananias, quanto com o PDT de Calil, para a composição de alianças. Vai levar aquele que mais valorizar o passe do PSB, como explicou o presidente estadual da legenda e prefeito de Conceição do Mato Dentro, Otacílio Matos.
23: E o PSB precisa ser valorizado da forma que de fato ele é. Então a gente está conversando ainda e por isso vai ficar em aberto. A gente tem tanto a vaga de Senado, tem a vaga de vice, tem a suplência. Então o PSB tem um grupo hoje muito forte. Eu tenho certeza que depois do resultado da eleição, o PSB vai ter a quinta maior bancada do estado em Minas Gerais. Nós temos um compromisso total com o nosso presidente Geraldo Alckmin, que é o vice na chapa do presidente Lula.
22: Jarbas Soares, que ainda não se apresenta como candidato a governador, mostrou estar aberto tanto à vaga de vice quanto a uma indicação para o Senado na costura de uma chapa.
24: Imagina, eu nunca disputei uma eleição, nunca fui filiado a partido, não tenho carreira política, está sendo convidado para liderar o processo pelo meu partido PSB e também para compor chapas com outros partidos, até a governador tem nos procurado para buscar essa alternativa. Infelizmente, Minas Gerais está vivendo essa bagunça partidária e nós não sabemos ainda como vamos chegar na quarta-feira, que é o último dia de prazo. Infelizmente, eu reputo isso, a falta de lideranças no estado de Minas Gerais. Não tem nada certo e nada impossível. Tudo pode acontecer até quarta-feira.
1: E tem mais candidatos sendo confirmado no Distrito Federal. O PSD lançou José Roberto Arruda ao governo da Unidade Federativa e projetou alianças nacionais. O evento contou com a participação de Ronaldo Caiado, que defendeu a legalidade da chapa e traçou estratégias partidárias. Quem traz os detalhes é o repórter Murilo Hernandes.
25: O PSD oficializou a candidatura do ex-governador José Roberto Arruda ao governo do Distrito Federal durante a convenção partidária realizada em Brasília. A indicação ocorre em meio à indefinição jurídica sobre a viabilidade eleitoral do candidato. Em pronunciamento, Arruda rebateu os questionamentos sobre a sua situação perante a Justiça Eleitoral.
26: A lei vigente me deixou elegir.
0: Perfeito? Eu não acredito que há 60 dias da eleição vá haver uma interferência para mudar a lei vigente. Vim para Brasília com a mão na frente e outra atrás. Fiz tudo que eu fiz nessa cidade. Fui senador, fui deputado, fui governador. Caí lá de cima. Despenquei. Passei 16 anos no deserto. E estou de pé. Dá para ter medo de nada. Estou de cabeça erguida e pronto para enfrentar a eleição.
2: O ato contou com a participação de Ronaldo Caiado, pré-candidato pela disputa ao Palácio do Planalto. Caiado afirmou que a questão legal referente ao período de inelegibilidade de Arruda é assunto superado após 16 anos, classificando as contestações da oposição como uma tentativa de criar dúvida na cabeça do eleitor.
3: Tudo isso já foi muito bem esclarecido e, como tal, a candidatura dele está preservada. Outro ponto que é importante aí na esteira da sua pergunta é exatamente esse o fato, que o desespero é tamanho, que eles tentam usar isso para tentar criar aí essa dúvida junto ao eleitor. As pessoas sabem da responsabilidade que nós temos como partido político, que ele tem, e nós sabemos muito bem que o que nós assistimos aqui hoje, você não vê de um candidato sem máquina de governo na mão trazer aqui milhares de pessoas espontaneamente vendo.
2: Durante o evento, Caiado defendeu mudanças severas na legislação de proteção às mulheres, propondo o confisco de 100% do patrimônio de agressores e pedófilos para transferência direta às vítimas e familiares. Ao abordar a conjuntura econômica da capital, afirmou que o caso Master impacta na imagem do país, ressaltou a importância do Banco de Brasília e defendeu a nova gestão estruturada sob critérios do Banco Central para a retomada das operações da instituição. No panorama eleitoral, Caiado destacou a força do PSD como a legenda com o maior número de prefeituras no país e a presença de palanques montados em todos os estados e no Distrito Federal. Entre as composições citadas estão as alianças com Tarcísio de Freitas em São Paulo, Eduardo Paes no Rio de Janeiro e Ciro Gomes no Ceará, além de suporte a alianças em Pernambuco e no Nordeste. O cronograma de viagens prevê agenda no Rio Grande do Sul para apoio à chapa majoritária formada com o MDB.
1: Em Pernambuco, a governadora Raquel Lira e o ex-prefeito do Recife, João Campos, oficializaram candidaturas ao governo do estado. O repórter Kennedy Lacerda tem as informações.
4: A corrida ao Palácio do Campo das Princesas ganhou um novo capítulo. Após meses de conversas, as agremiações políticas definiram suas chapas.
5: Durante a convenção do PSD, Raquel Lira teve candidatura à reeleição confirmada. Priscila Krause, também do partido, será novamente candidata a vice. Para o Senado, a chapa terá os deputados federais Túlio Gadelha, do PSD, e Eduardo da Fonte, do Progressistas. Em discurso, a governadora defendeu integração entre as diferentes regiões do estado.
6: Começa uma caminhada em que Pernambuco se encontra com seu futuro. A compreensão de que somos fortes quando o agreste se junta com a mata, quando o sertão se junta...

0: são 12 partidos aqui reunidos, homologando apoio à nossa candidatura. O povo de Pernambuco unido. E eu queria dizer a vocês que é o início da caminhada. É o início de uma caminhada em que nós vamos acordar mais cedo e dormir mais tarde do que qualquer candidatura. Se for preciso nem dormir, nós nem dormiremos, porque a gente está aqui feliz, realizado e fazendo o que a gente gosta.
1: Com a definição das chapas, os candidatos se preparam para o início da corrida eleitoral, que começa no dia 16 de agosto.
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3: Vamos às principais manchetes do programa de hoje. O presidente do BNDES, Aloísio Mercadante, rebateu as críticas de Flávio Bolsonaro e negou que o governo federal prejudique o estado de São Paulo. Segundo Mercadante, o banco aprovou 163 bilhões e 500 milhões de reais em financiamentos para São Paulo na gestão Lula, valor superior ao do governo anterior. Ele também afirmou que os investimentos do estado cresceram em áreas como indústria, infraestrutura e inovação. Michele Bolsonaro recebeu alta neste domingo após ficar quase um dia internada no Hospital DF Star, em Brasília, por causa de uma crise de enxaqueca persistente. Segundo o hospital, ela respondeu bem ao tratamento e seguirá em acompanhamento médico. E olha, ninguém acertou as 6 dezenas da Mega Sena e o prêmio acumulou novamente. O próximo sorteio, que vai ser realizado na terça-feira, dia 4 de agosto, pode pagar 135 milhões de reais. As apostas podem ser feitas até às 8 horas da noite do dia do sorteio. O jogo simples custa R$ 6,00 e a chance de acertar as 6 dezenas é de uma em mais de 50 milhões. A OPEP+ aprovou o aumento de cerca de 118 mil barris por dia na produção de petróleo a partir de setembro. A medida conclui a revisão dos cortes iniciados em 2023. Mesmo assim, o grupo mantém cautela por causa dos conflitos no Oriente Médio e na Ucrânia, que ainda afetam a oferta mundial de petróleo. O presidente dos Estados Unidos, Donald Trump, anunciou a suspensão de um ataque planejado contra o Irã, mas condicionou a decisão a um acordo sobre o programa nuclear iraniano e a reabertura do Estreito de Hormuz. O presidente afirmou que os Estados Unidos seguem prontos para agir caso as negociações fracassem. O Irã disse que vai defender sua soberania, enquanto Israel apoiou a posição americana.
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3: A ex-primeira-dama Michele Bolsonaro foi confirmada como candidata ao Senado pelo Distrito Federal. A oficialização ocorreu durante convenção do PL em Brasília. E o repórter Leonardo Montel traz os detalhes.
5: Em carta lida pelo irmão, Michele afirmou que se apaixonou por Jair Bolsonaro antes de se apaixonar pela política. Disse também que quer lutar pelas mulheres e por pessoas com deficiência. A candidatura da ex-primeira-dama só foi confirmada depois de encontros com Valdemar Costa Neto. Ela também teve longas conversas com o marido. Tudo isso porque, recentemente, Michele e o enteado Flávio Bolsonaro, candidato à presidência, travaram brigas públicas. Ela chegou a cogitar abandonar a vida política, mas desistiu da ideia. Flávio Bolsonaro esteve presente aqui na convenção e falou de propostas. Disse que pretende coordenar mais integração com os estados para proteger as mulheres brasileiras e defendeu leis mais severas em casos de abusos sexuais.
6: Quem bate mulher vai ficar preso e vão proteger as mulheres. Eu quero falar para você que está me ouvindo que é abusador de mulher e de criança. Você que é estuprador de 14 anos de idade, você vai responder como adulto, vai ficar preso porque a gente vai reduzir a maioridade penal. E vai ter castração química de estuprador também.
5: Flávio também comentou a ausência da madrasta e disse que em breve estarão juntos no palanque.
6: Eu quero desejar aqui melhoras para a Michele, que ela se recupere rápido. Há pouco tempo nossa filha também teve essas enxaquecas fortes. Fala, Diegão. E fez o mesmo tratamento que a Michele está fazendo, então a gente sabe o que é. E daqui a pouco ela vai estar de volta aí firme e forte para nos ajudar a resgatar esse...

0: Brasil, junto com a Bia, nossa senadora, as duas senadoras de Brasília, que eu peço para Brasília e para o Distrito Federal.
1: O Hospital Death Star divulgou uma nota dizendo que Michelle Bolsonaro foi internada com caso de cefaleia, ou seja, crises de enxaqueca. Ela passou por exames, foi medicada e já está em casa.
2: Na convenção partidária do PL em Brasília, a governadora do Distrito Federal, Celine Leão, explicou a ausência de Michelle Bolsonaro no evento. A ex-primeira-dama foi confirmada como pré-candidata ao Senado. Michelle esteve internada na capital de Brasília, mas recebeu alta neste domingo.
3: A Michelle, todos vocês sabem que eu sou muito amiga dela, está no hospital e está passando um momento muito difícil, porque para a gente que vê de fora, só vê a ex-primeira-dama, aquela mulher que cuidou das pessoas que mais precisavam, dos deficientes, dos órfãos, das pessoas raras. Mas ela é uma esposa, Bia. E ela, depois de 16 dias passando mal, ficou no hospital. E ela só saiu candidata, Damaris, depois de sentar com seu marido. E conciliar dentro de casa e perguntar: meu amor, esse é o momento que eu queria ficar em casa cuidando de você. Ela foi muito questionada. Por que que ela não decidia logo? Era muito difícil para ela decidir entre cuidar o marido, do marido e ser candidata.
2: Tem um grupo religioso e só ele em que Flávio Bolsonaro aparece na frente de Lula num cenário de segundo turno. A pesquisa TMC Instituto Alfa mostra que o senador lidera entre os evangélicos com 48% contra 41% do presidente. Nos demais recortes religiosos, o cenário se inverte. Lula vence entre católicos, espíritas, pessoas sem religião e adeptos de religião afro-brasileiras. A TMC conversou com o cientista político Rafael Rezende para destrinchar esses números e a gente confere esse bate-papo agora.
4: Bom, de alguma forma, professor, essa pesquisa mostra alguma surpresa ou para você isso é um retrato real da sociedade? E aproveito para emendar uma segunda pergunta. Muda muito essa configuração do que a gente viu em 2022 com o Lula e o pai de Flávio Bolsonaro, Jair Bolsonaro, na disputa à presidência da República, nesse claro contexto religioso?
5: Olha, Felipe, na verdade não há nenhuma surpresa, assim, do ponto de vista da ciência política, com relação aos percentuais, né, de preferência de cada candidato dentro dos recortes religiosos. E já respondendo a segunda questão, é um cenário muito semelhante ao de 2022, tá? Praticamente idêntico, na verdade. Já existe uma predisposição do público evangélico de ser um público mais conservador, né? Um público que se considera mais conservador, principalmente em relação a questões de costumes, e naturalmente a candidatura do Flávio Bolsonaro, assim como foi a do pai dele, em 2022, acaba atraindo, né, um pouco mais esse público. Um dado que eu considero bem interessante é que no recorte do primeiro turno, Lula e Flávio Bolsonaro aparecem empatados entre os evangélicos, cada um com 36%. E aí existe uma distribuição de cerca de 8, 7% para outras candidaturas de direita, como do Ronaldo Caiado, do Renan Santos, até mesmo do Augusto Cury, que também pode ser considerado ali uma candidatura de centro-direita, né? Então, com relação a isso, não há nenhuma surpresa. Nos demais públicos, né, principalmente entre católicos, a Igreja Católica, ela tem um histórico até de ligação, por exemplo, com a formação do Partido dos Trabalhadores, lá entre as décadas de 70, 80... Então, existe realmente uma afeição um pouco maior entre o público católico com as pautas que estão mais voltadas para a centro-esquerda. Tá? E nas demais religiões, como, por exemplo, espíritas, afro-brasileiras e até mesmo as pessoas sem religião, nesses públicos é mais comum nós encontrarmos pessoas que não se consideram conservadoras e que se consideram mais progressistas ou liberais, e desta forma esses públicos acabam sendo mais atraídos por uma candidatura, no caso do Lula, né, que é uma candidatura que representa a esquerda e a centro-esquerda, do que a candidatura do Flávio, que aí é uma candidatura que passa para o centro, centro-direita, né?
6: E, professor, ainda sobre grupos sociais, saindo um pouquinho da parte religiosa, mas falando, por exemplo, do eleitorado feminino, a gente sabe que o Flávio Bolsonaro vem buscando alternativas para uma candidata mulher, a vaga de vice-presidente ao lado dele, porque ele precisa ampliar, né, a sua popularidade dentro desse eleitorado. Você acha que tem alguma relação entre o público feminino evangélico, o público feminino católico? Dá para acessar de outra maneira esse público? Ele consegue usar esse recurso da vice para acessar esse eleitorado?
5: Olha, de acordo com os levantamentos aí mais recentes, o que a gente percebe é que existe uma diferença, por exemplo, na mentalidade e na visão de mundo, vamos dizer assim, entre a mulher evangélica e a mulher católica, por exemplo, ou a mulher que pratica, né, que professa uma outra religião. A mulher evangélica, em sua maioria, é uma pessoa mais conservadora, é uma mulher naturalmente mais conservadora, enquanto que a mulher católica, ela tende a ser mais progressista, ela tende a ser mais de esquerda, levantando pautas como o próprio feminismo, por exemplo, né, entre outras questões, emancipação feminina e daí por diante. Eu considero que para a candidatura do Flávio Bolsonaro, ter uma mulher como vice pode atrair, sim, uma parte das eleitoras do espectro católico. Mas eu ainda considero que esse não seja o ponto principal para que Flávio consiga atrair uma quantidade considerável de mulheres a ponto de conseguir virar o jogo, né, nessa disputa em que até o momento o presidente Lula aparece em vantagem. Então existe uma diferença entre os perfis, vamos dizer assim, né, entre a mulher evangélica e a mulher católica de uma forma geral, né, assim como também a mulher sem religião, de religiões afro-brasileiras e daí por diante. Eu entendo que para a candidatura do Flávio é muito importante ter uma mulher como vice, exatamente por conta dessa dificuldade. Mas eu também não acredito que somente isso seja necessário para que o Flávio atraia uma quantidade maior de votos no público feminino, porque em maioria as pautas que hoje, né, no século XXI, são defendidas pela maioria das mulheres não são as mesmas pautas levantadas, pelo menos até o momento, pela candidatura do Flávio Bolsonaro, que acaba tendo naturalmente um outro tipo de público, um público mais conservador.
4: Agora, professor, juntando essas duas respostas, voltando para o tema macro da religião, me chama a atenção, inclusive essa ponte que o senhor fez de 2022 para 2026, que está havendo uma certa, a gente usa isso, né, cristalização, essa expressão, cristalização das posições. E no caso da religião, mais que no caso do gênero, porque o gênero tem as suas pautas identitárias, tem as suas pautas específicas, no caso da religião, parece que a religião se sobrepõe, pelo menos, o senhor me diga se eu estiver errado, se sobrepõe a questões práticas, né, como ocorre, né, as questões econômicas do dia a dia. Quando a gente fala de religião, a gente abre um leque socioeconômico. Tem evangélicos de alta renda, de média renda, de baixa renda. É verdade isso, então, pelo que a gente vê pela pesquisa e pelas análises que o senhor traz para a gente, que há uma cristalização de posições que sobrepõe-se até a questões econômicas práticas?
5: Nós estamos vivendo um período, Felipe, pelo menos aí há cerca de 13, 14 anos aqui no Brasil, em que pautas técnicas acabaram sendo sobrepostas por outros tipos de pautas, entre elas as pautas relacionadas a costumes. Uhum. Tá? E quando você toca nas questões de costumes, automaticamente você acaba tocando também na questão religiosa. Tá? É muito mais fácil para o eleitor, de uma forma geral, debater questões de costume sobre o que é certo e o errado de acordo com religião A, B ou C, do que, por exemplo, sobre pautas econômicas, né? Sobre questões macroeconômicas, sobre PIB, inflação, que são temas, obviamente, mais técnicos e de maior dificuldade, né, de compreensão para o eleitor médio, né, o eleitor de uma forma geral. Então, nesse ponto, com o crescimento das redes sociais, principalmente, e com esse resumo do debate político baseado naquela ideia do confronto do nós contra eles, tá? Essa pauta religiosa acaba se sobrepondo sobre outras, que também são pautas muito importantes, não que a questão religiosa não seja, obviamente que a questão da fé e da religião ela é uma questão importante, principalmente no Brasil, que é um país que tem uma maioria da população que se considera religiosa de alguma forma. Então, é um fato. A religião ela está acima, hoje no Brasil, de muitas outras questões. Nós podemos questionar, até no meu caso, como cientista político, se esse é o melhor formato ou não, se essa é a melhor maneira de você escolher o seu candidato ou não. Mas lendo os números, né, lendo os dados das pesquisas e até das eleições anteriores, a gente percebe que sim, o fator religioso e inclusive a influência que lideranças religiosas têm sobre os seguidores dessas religiões realmente acabam falando mais alto do que outras questões, como por exemplo a que você citou da economia.
6: E, professor, quando você fala de pautas de costumes, né, só para a gente relembrar aqui para o nosso ouvinte, a gente está falando daquelas questões sensíveis como a legalização do aborto, a inclusão da diversidade, a gente está falando, por exemplo, da educação sexual dentro da escola, e quando a gente fala disso, obviamente a gente está falando que é aquela orientação feita dentro das unidades de escola que visam, entre outras coisas, instruir e também evitar, por exemplo, agressões, né? A gente viu, deu aqui mais cedo no nosso jornal que o número de agressões contra crianças e adolescentes vem subindo vertiginosamente no país, e aí a educação sexual dentro das escolas bateria exatamente nessa tecla, né? De como evitar, dentre outras coisas, que essas agressões aconteçam, como identificar os abusos dentro das famílias e tal. É exatamente esse tema que você diz, né, que são as questões que tocam no dia a dia das famílias.
5: Exatamente, Estela. Essas questões são questões que tocam exatamente no dia a dia das famílias e que elas acabam pegando, mesmo que indiretamente, em dogmas religiosos, né? em ideias religiosas que as pessoas acabam trazendo com elas, na maioria dos casos até desde criança, né? Dependendo da formação ali familiar, da criação dentro de uma religião ou outra, né? Então, por exemplo, essa questão da educação sexual nas escolas é algo que ainda enfrenta uma barreira em determinados espectros religiosos, em famílias onde, por exemplo, o pai, a mãe não admite que o filho ali com 10 anos de idade, por exemplo, já tenha, né, um ensino ali na escola sobre educação sexual. Outras questões, como, por exemplo, legalização de drogas, também é uma questão que é considerada uma pauta de costumes e que pega também com o público religioso. O casamento, né, entre pessoas do mesmo sexo. Enfim, são algumas pautas que acabam unindo o debate político com o debate religioso, com os dogmas religiosos, né? Com as ideias religiosas que as pessoas carregam com elas. E aí, a depender de como, né, a pessoa encara essa religião na vida dela, ela pode considerar que algo é totalmente inaceitável. E ela não aceita qualquer outra coisa que seja, que não seja aquele dogma religioso que ela pratica, que ela professa. Então, para uma pessoa com esse perfil, entender a questão da educação sexual na escola, por exemplo, acaba sendo um pouco mais complicado. Eu acredito que, com o passar do tempo, a tendência é de que exista uma melhora com relação a essas questões, né? Até com a queda dessa rejeição, né, entre o que cada pessoa faz na sua própria vida privada, né? Mas nós ainda vivemos em um país que, como eu disse anteriormente, possui uma maioria da população que ainda se considera religiosa, que pratica algum tipo de religião. Então, naturalmente, colocar algumas pautas para esses públicos específicos é um desafio que não só o governo atual tem, como outros governos também continuarão tendo, né? Essa mistura entre questões sociais, políticas e religiosas é sempre um desafio, não só no Brasil, em outras sociedades também.
2: Nascer mulher e pobre no Brasil reduz a chance de subir de vida a menos da metade do que nascer homem e pobre. É o que mostra a nova edição do Atlas da Mobilidade Social do Instituto Mobilidade e Desenvolvimento Social. O levantamento aponta que filhos de famílias entre as mais pobres do país têm quase metade da chance de continuar neste mesmo grupo quando adultos, e que os mais ricos, que de modo geral, seguem cada vez mais ricos. Para entender esses números, Estela Ribeiro e o Felipe Bueno conversaram com o pesquisador Alexandre Fonseca.
7: Esse estudo que nós fizemos, que sou eu e mais quatro coautores, o Paulo Pinotti e o Diogo lá da Universidade de Bocconi na Itália, o Lucas do Stanford e o professor Breno aqui do UFPE, nós cinco fizemos esse trabalho. E esse trabalho é o primeiro trabalho que foi feito para levantar, medir esse número de desigualdade no Brasil. Sempre se tinha essa ideia que o Brasil era um país extremamente desigual, que as oportunidades eram muito diversas, mas ninguém nunca tinha medido, por uma série de motivos, isso aí. O que a gente fez foi medir. E aí a gente mediu para esse grupo que nasceu entre 83 e 90. Por que a gente mediu para esse grupo? Porque eu preciso medir a renda dessas pessoas quando elas atingem 25 a 29 anos. Então, assim, a gente vai precisar medir isso no futuro para saber como é que está evoluindo. O que a gente fez, nosso trabalho, a gente mostra é um retrato. E já adiantando um pouco, nessa nova versão, né, nova versão aí do Atlas, a gente pegou dois grupos. A gente pegou 83 até 87 e 88 a 90. Então, assim, mas é muito próximo. Não dá para eu chegar aqui e dizer como é que está evoluindo. A gente vê uma pequena melhora, mas você dizer que isso aí que está diminuindo essa desigualdade de oportunidade no Brasil seria um passo muito longo.
6: Ô, professor, quando a gente fala dessa mobilidade, a gente pensa nessa transição, no crescimento que as pessoas podem ter, e muito pode acontecer a partir da educação, né? Você acredita que os projetos sociais de financiamento de faculdade, tudo isso pode fazer parte desse cenário? As pessoas que têm acesso à faculdade, por exemplo, com a possibilidade de pagar essa faculdade, no caso de não conseguir entrar numa faculdade pública, de poder pagar essa faculdade ao longo dos anos, com financiamento, isso é importante dentro da ascensão social?
7: Perfeita, Estela. É sim, isso aí a gente pode... Eu não posso dizer assim de uma forma causal. O que, que a gente faz no estudo? A gente mede a mobilidade. Agora, assim, quando a gente fala que a mobilidade é muito ruim no Brasil, o Brasil, assim, o Brasil já foi chamado de Belíndia, né? Ele tem característica da Bélgica e da Índia, né? Então, se a gente fala de mobilidade social, por exemplo, a nossa Bélgica seria aquela região ali de Santa Catarina, uma parte do Paraná, indo até para aquela região dinâmica da soja lá, de Sorriso. É uma região que tem indicadores de mobilidade semelhantes a de parte da Europa e dos Estados Unidos. E quando você vai para o norte e nordeste do Brasil, a mobilidade é muito pior, né? Então, o que é que a gente fez no nosso estudo? A gente correlacionou, e aí não é causal, com vários indicadores. Então, assim, lugar que tem melhor mobilidade, como é que é a educação? Lugar que tem melhor mobilidade, como é que é a infraestrutura? Então, o que a gente notou, Estela? A educação é uma das maiores correlações com a educação, vários indicadores de educação. Não só o ensino superior, como você bem citou, mas também o nível a qualidade do ensino médio, a taxa de evasão, uma série de indicadores que a gente relacionou, que inclusive estão no novo ato de mobilidade, todo mundo pode acessar, inclusive por cidade, tem 38 indicadores lá. Então, assim, a educação é o principal, mas tem outros também, tem outros indicadores, por exemplo, dados de infraestrutura, quanto melhor a infraestrutura, acesso à internet, e tem outros que pesam muito negativamente. Então, por exemplo, um dos indicadores que é mais relacionado negativamente é índice de gravidez na adolescência. Isso é péssimo para as meninas, que isso aí normalmente está correlacionado com uma mobilidade muito ruim, quando você tem, por exemplo, um caso de gravidez na adolescência. Então, assim, a gente pegou todos esses indicadores e a gente mostra, a correlação é essa aqui. Agora, eu não posso chegar para ti e dizer, não, porque se você tiver acesso ao ensino superior, isso vai melhorar a mobilidade em tanto, ou seja, vai causar em tanto. A gente não consegue hoje dizer isso.
4: Agora, professor, eu tô passeando aqui no site, eu recomendo que todo mundo que está nos acompanhando visite o site.
6: É muito interessante mesmo.
4: O Atlas Mobilidade Social, tudo junto.org.br. E eu peguei um recorte aqui para ilustrar a próxima pergunta que eu queria fazer, que é sobre regionalidades. Então, eu peguei, por exemplo, aqui a probabilidade, quando adulta, de essa pessoa estar entre os 10% mais ricos. E, nenhuma novidade, né? Mas a gente lamenta muito que seja assim. Por exemplo, quando você clica na região sudeste, a gente está falando de 2,26%. Quando a gente vai para o norte, 1,32%, ou seja, quase a metade numérica, né? 1,36% no nordeste. No centro-oeste já quase 3%, né? 2,86% e no sul 2,71%. Então, eu queria saber se na confecção desses dados, as questões regionais chamaram muito a atenção.
7: Ah, com certeza, Felipe. Inclusive, nós tivemos uma surpresa, particularmente, eu conhecia pouco, por exemplo, daquela região do Mato Grosso lá, Lucas de Rio Verde, Sorriso, aquela região de soja, né? Uhum. E quando a gente rodou os dados, apareceu lá com a área de alta mobilidade e chamou, poxa, o que é isso aqui? E um dos nossos coautores, o Lucas Vavá, ele por acaso trabalhou lá, né? E aí, na hora, ele matou. Isso aqui é a soja. Então, a área de alta mobilidade. Agora, tanto chamou muita atenção da gente que a gente, no nosso trabalho, a gente chegou a medir o seguinte. Poxa, a mobilidade do Nordeste e no Norte do Brasil é bem inferior à mobilidade no Sul e Sudeste dessa região do Centro-Oeste. Então, a pergunta que a gente fez foi o seguinte. E se a pessoa migrar? Então, o que a gente encontrou foi o seguinte, quando a pessoa migra, ela fecha esse gap mais ou menos de 2/3, ou seja, ela consegue incorporar 2/3 da diferença entre a mobilidade entre as regiões. Então, as pessoas que migram, elas conseguem fechar um pouco o gap, né? E tem até uma história interessante, isso que no dia que nós chegamos a esse número, à noite eu tive uma aula de tênis e meu professor de tênis me perguntou um conselho dizendo que tinha recebido uma proposta para ser professor de tênis Lucas de Rio Verde, né? E aí o que, é que ele faria? Eu digo, olha, vê esse gráfico aí. Foi a primeira pessoa que eu mostrei para ele, foi para esse meu professor de tênis, que migrou para lá e depois levou o irmão e uma amiga. Então está todo mundo lá, até onde eu sei muito bem. Então assim, a diferença é muito grande. E essa migração, ela fecha um pouco esse gap.
6: Ô professor, e outro dado interessante que a gente pode aqui acessar através do Atlas, que é muito gráfico mesmo, né? Que é muito esteticamente fácil de se movimentar aqui, ele é todo dividido por cores, e aí você vai passando o cursor do computador aqui, ele vai dando automaticamente os dados. E uma coisa interessante é que também há divisão por municípios, né? Se você pega um determinado estado, vê ali cada município, você tem informações socioeconômicas como o desempenho da economia, da agropecuária, de prestação de serviço, também da indústria. Ou seja, a participação das prefeituras nesse estudo também é muito importante, né, com o fornecimento desses dados.
7: Perfeito, Estela. Esses dados, eles vêm de várias bases diferentes. Alguns são dados municipais, como você bem colocou. Isso é uma novidade que a gente colocou nessa versão 2, né? E aí, só colocando uma ideia mais ampla, a ideia desse Atlas, Estela, é ele fomentar as pessoas a questionarem isso, a investigarem. Então, assim, a gente está feliz que a gente recebe muita demanda desde a versão 1, tanto de estudantes de ensino médio, às vezes chega mensagem de estudantes de ensino médio, como de professores de boas universidades do exterior. E as pessoas perguntando, você tem mais esse dado? Isso, inclusive, foi uma inspiração para a gente chegar a essa versão 2, que tem esses dados, como vocês, são 38 indicadores socioeconômicos, não tem para todos os municípios do Brasil, mas tem para os principais municípios do Brasil, tá? E já adiantando uma ideia nossa, a gente quer chegar a bairro. A gente já fez um teste, por exemplo, no Rio de Janeiro, e você consegue ver, ó, se você nascer no Leblon, se você nascer aqui na Rocinha, como é que isso muda? Então, a gente consegue chegar a bairro, essa é uma ideia que a gente está pensando para a versão 3, né? Isso aí já tem para os Estados Unidos, pelo menos até onde a gente sabe, é o único local, que é o Opportunity Atlas lá dos Estados Unidos, que foi nossa inspiração, inclusive. Isso aí, a ideia é a gente fomentar discussões. Então, assim, tem muita coisa. Isso aqui eu acho que é o início de uma agenda que a gente pode discutir para o Brasil. Que tem, assim, e quando a gente fala de mobilidade, acho que é importante a gente colocar isso, que mobilidade não é só questão de justiça social, a ideia de que não é justo você ter uma pessoa ao seu lado que ela não tem a mesma oportunidade, tem uma oportunidade tão díspara. Mas, assim, é fundamental para o crescimento do Brasil. Então, essa desigualdade, ela restringe muito o crescimento do Brasil. Então, assim, eu acho que é uma agenda para toda a sociedade.
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2: 1:01, bom dia. Vamos às principais manchetes do programa de hoje. Vamos falar de convenções partidárias. O PT oficializou a candidatura de Lula à reeleição durante a Convenção Nacional do Partido realizada em São Paulo. No discurso, o presidente afirmou que esta deve ser a sua última disputa pela presidência, disse que pretende adotar uma postura mais firme em um novo mandato e citou Fernando Haddad e Rafael Fontenelles como possíveis nomes do partido para o futuro. Já o PL oficializou as candidaturas de Michele Bolsonaro e Bia Kicis ao Senado do Distrito Federal e confirmou apoio à reeleição da governadora Celina Leão. Apesar do anúncio, Michele não marcou presença no evento por problemas de saúde. A campanha eleitoral começa após o registro das candidaturas no Tribunal Superior Eleitoral e as eleições serão realizadas em 4 de outubro. O governador Tarcísio de Freitas oficializou o apoio do Podemos à sua candidatura, à sua campanha à reeleição durante a convenção estadual do partido realizada em São Paulo. Com a adesão da legenda, a coligação de Tarcísio passa a reunir 12 partidos. O governador de São Paulo destacou a importância da parceria para a governabilidade e defendeu a eleição de uma bancada forte para dar continuidade aos projetos do estado. O PSD e o MDB oficializaram a aliança para uma disputa pelo governo do Paraná, com Rafael Greca como vice na chapa de Sandro Alex. A convenção do MDB também confirmou Álvaro Dias como candidato ao Senado. A chapa governista terá ainda Alexandre Cury como outro nome na disputa pela casa. Flávio Bolsonaro participou da convenção do PL na Paraíba, que oficializou as candidaturas de Efraim Filho ao governo do estado e de Marcelo Queiroga ao Senado. Durante o evento, o pré-candidato à presidência criticou o governo Lula, defendeu o fortalecimento da direita no Nordeste e afirmou que a região será decisiva nas eleições. A convenção também confirmou Nayana Pontes como candidata a vice-governadora. O governador Matheus Simões teve a candidatura à reeleição oficializada durante a convenção do PSD em Minas Gerais. Em discurso, Simões destacou a recuperação das contas do estado, defendeu a continuidade da atual gestão e afirmou que Minas vive uma nova fase. 1:03 pelo horário de Brasília, vamos à previsão do tempo para todo o país nesta segunda-feira. Em Curitiba, o sol aparece entre muitas nuvens, não chove, máximas de 25 e mínimas de 13 graus. Já em São Paulo, faz sol o dia todo e não chove, máximas de 27 e mínimas de 14 graus. No Rio de Janeiro, o dia é perfeito para quem gosta de pegar uma prainha, viu? Sol o dia todo e sem chuva, máximas de 30 e mínimas de 16 graus. Já em Belo Horizonte, faz sol o dia todo, não chove, máximas de 27 e mínimas de 11 graus. Em Brasília, o sol aparece entre nuvens, máximas de 26 e mínimas de 16 graus. Para fechar em Recife, a segunda é de sol com algumas nuvens. Chove rápido durante o dia e à noite. Máximas de 28 e mínimas de 22 graus. 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E é dia de festa em São Paulo, viu? Começa neste final de semana um dos eventos mais saborosos e tradicionais da nossa cidade, a festa da Querupita. Na Cidade é Sua de hoje, nós falaremos além e entraremos onde ninguém costuma entrar, nos bastidores das cozinhas, na montagem das barracas, no coração dessa comunidade centenária do Bixiga. Prepare o apetite e vem com a gente, porque o programa de hoje tá imperdível. A apresentação é dela, Pietra Mesquita, com produção da Júlia Takahashi.
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0: Existe um momento no ano que São Paulo ganha outra cor, outro som e principalmente um aroma inconfundível. E é hoje, no primeiro fim de semana de agosto, que começa oficialmente a festa da Quiropita, uma das maiores tradições culturais, gastronômicas e comunitárias da nossa cidade e que esse ano celebra 100 anos. Mas antes das ruas do Bexiga, principalmente aqui na 13 de maio, serem tomadas por milhares de pessoas, tem muito trabalho acontecendo longe dos olhos do público. As calçadas, elas vão ser tomadas por muitas pessoas. E por aqui, muitos funcionários trabalharam na montagem das barracas. Nas cozinhas, voluntários correram contra o tempo, dedicados para essa tradição centenária de fé, trabalho e solidariedade. Afinal, cada fogaça e cada prato vendido aqui ajudam a manter os projetos sociais da comunidade. E no A Cidade é Sua de hoje, a gente te leva para conferir os bastidores da festa da Quiropita, te mostrando os preparativos para a grande estreia que acontece nesse final de semana. Você vai acompanhar os preparativos da paróquia Nossa Senhora Quiropita com as mamas, as tradicionais voluntárias que organizam tudo da festa.
1: Bastante comida, bastante trabalho. A gente começa sempre 15 dias antes a começar a fazer os molhos, porque nós fazemos 14 caldeirões de molhos por dia para armazenar para o dia da festa.
0: A gente vai te mostrar como as cantinas do bairro se estruturam para o mês mais corrido do ano e como alguns restaurantes da Rua 13 de Maio se adaptam para não ficarem de fora.
2: A galera vem o ano inteiro atrás da igreja da Nossa Senhora Quiropita. E eu acho muito bonito, volto a repetir, estou sendo repetitiva, porque é uma ação beneficente para ajudar quem realmente precisa e involuntariamente ajuda quem está ao redor.
0: A gente conversou também com o padre Adilson dos Santos, que contou sobre a história da Nossa Senhora da Quiropita. E por fim, a gente vai entender o significado dessa celebração e o crescimento da cultura italiana em São Paulo. Prepara o coração e o apetite também, porque o A Cidade é Sua começa agora. Falar de São Paulo sem falar da cultura italiana é praticamente impossível. Mas quando a gente entra nas ruas do Bexiga, essa história ganha um sabor e um ritmo totalmente únicos. Para entender o que é a festa da Quiropita, a gente precisa voltar no tempo. A festa nasceu no início do século passado, trazida pelos imigrantes italianos que adotaram o Bexiga como lar. Como explica o padre da paróquia Nossa Senhora Quiropita, Adilson dos Santos.
3: Que onde tem italiano tem festa, e onde tem festa italiana tem comida. Italiano, festa e comida caminham juntos, não? Depois alguém pode confirmar tudo isso.
0: É o trio que combina.
3: Sim, sim, sim. Então começou, vamos fazer uma festa, cada um trazia alguma coisa. Cada um levava um prato. Olha, você traz isso, traz aquilo, eu dou. Então, e foi crescendo. De repente, olha, uma quermessinha de rua, as barraquinhas, as mamas cozinhavam nas cozinhas de sua casa, vinham com as panelas tudo prontas ali. E assim foi crescendo, ganhando forma. Estamos nessa festa bonita hoje, que também conquistou o Brasil. Esses últimos dias é uma efervescência. Uhum. Montagem de barracas, é ajuste dos últimos detalhes. Os voluntários, os contratados vão fazendo a cor... tudo aconteça. Quer dizer, hoje, se olharmos lá fora, é uma correria. Tá. Uma correria, então, para tentar colocar a festa funcionando no sábado já. Estar nos bastidores é totalmente diferente. Você vai vivendo assim, a tensão, meu Deus, tá em cima, vai dar tempo, falta isso, falta aquilo, e vamos aqui, vamos lá, não. Mas é interessante, é bonito de ver isso também, e de você ver a entrega de tantas pessoas. Como disse, tem pessoas que estão o ano inteiro se reunindo uma vez por semana, outros que não vêm aqui estão trabalhando nos bastidores, vai numa reunião aqui, outra reunião lá, para tentar organizar tudo aquilo que é preciso. E são muitos detalhes. De repente, nós estamos aí a menos de uma semana de festa e tem pontos precisos e cruciais que ainda precisam ser resolvidos. E tem pessoas que se desdobram.
0: O que começou há 100 anos como uma pequena celebração religiosa e comunitária nas calçadas, hoje se tornou a maior festa italiana de rua do Brasil. Mas ela é muito mais do que massas e polentas. É a tradição da mama, a força da fé e também a energia de um povo que ajudou a construir a identidade paulistana. Como conta Maria Emília, voluntária que conhece a festa com a palma da sua mão e vem a mais de 40 edições.
4: É que meus avós foram dos primeiros, os meus quatro avós, os primeiros italianos que chegaram aqui na região do Bixiga, né? Depois, meu pai e minha mãe sempre trabalharam muito aqui na comunidade, na igreja. Eu, meu marido, depois meus filhos trabalham também, meus netos. Então, nós somos cinco gerações dedicadas ao trabalho da festa da Quirupita e à comunidade de Nossa Senhora.
0: Você já passou por várias áreas aqui durante a festa da Quirupita, certo?
4: Já trabalhei na rua, na fogaça, na cozinha, na tesouraria, na igreja, na cantina, em todas. Já conheço um pouquinho de tudo.
0: Como é que você vê essa importância dessa festa na cidade de São Paulo? Você que já está aqui desde que nasceu e já passou por cada etapa dessa festa tão importante.
4: Olha, a importância da festa, olha, é imensa. Porque você sabe que sem a festa da Quirupita a gente não manteria essa obra com mais de 1000 pessoas diariamente sendo atendidas, né? E muito bem atendidas, né? Então a festa é fundamental. Isto daí motiva cada um de nós a sermos voluntários, a dedicarmos todo o nosso tempo, independente de idade. Você vai ver aqui jovenzinho, mas você vai ver os idosos também, como eu. Mas a gente vem com amor, com carinho, porque a gente sabe o valor dessa obra. Então, nós temos um tripé, a nossa festa. Primeira de tudo, é devoção à Nossa Senhora. É, a nossa festa se fundamenta realmente na devoção que todo esse povo tem por Maria, que é a mãe de Jesus, né? Com o título de Quirupita aqui. E a gente tem a tradição italiana, que a gente realmente não quer que ela morra. Se você olhar um pouquinho a decoração, se você olhar um pouquinho, se você vem na festa, você vai ver todo mundo com as cores italianas da bandeira. Então, a gente, a música, só música italiana, o conjunto, a dança e tudo mais.
0: Você vira italiana durante um mês, né?
4: Olha, até quem não é descendente, né? Eu sou, como eu falei, os quatro avós italianos, mas até quem não é, acaba assumindo essa coisa linda. É lindíssimo ver todo mundo cantando italianos, tá? Então é muito bonito. E a terceira coisa, o nosso terceiro tripé, são as nossas obras sociais, que é onde a gente realmente trabalha, e pra gente ninguém mede esforços, tá? A gente fica até a hora que precisar, chega a hora que precisar. Então isso não é uma pessoa, todos os voluntários. Nós trabalhamos com mais de 1000 voluntários aqui. Então isso é raro uma igreja conseguir isso, mas graças ao bom Deus, todo mundo vê um grande valor nisso.
0: E são 100 anos, né? A festa acontecendo. O que que você acha que faz com que essa festa continue durante esses anos todos?
4: Então, 100 anos é muito tempo, né? É muita coisa. E para isso daqui continuar, porque é uma coisa assim, é muito fácil você crescer numa festa, como a gente foi crescendo. Eu posso te dizer que eu comecei aqui quando eram barraquinhas com prendinha que a gente vendia. Eu me lembro, eu muito pequena, vendendo númerozinho de roleta, você entendeu? Com minha família dentro da barraca. Então, quer dizer, então eu sou de uma época que tudo era muito mais difícil, né, de se conseguir. Depois ela foi crescendo. Então a gente tinha uma cozinha onde a gente trazia, a gente preparava as coisas em casa e trazia. Tinha um fogão para fazer a festa. E aí a gente fazia em casa, trazia, vendia. E o que sobrava a gente ainda comprava e levava para casa, tá? E tinha uma pia, um para lavar. Todos nós fazíamos fila para cada um lavar o que sujou, para depois deixar em ordem para o dia seguinte. Então, eu venho de um período onde as coisas não eram tão fáceis. Não que hoje seja fácil, não é fácil, não. Mas era uma outra estrutura, um outro tempo. Então, eu fui vendo isso crescer. Fui vendo fazer 5 quilos de farinha para fazer fogaça. Hoje, a gente faz 20 toneladas.
0: De 5 quilos para 20 toneladas.
4: 20 toneladas. Então, eu acompanhei esse processo todo, então eu vejo como ela cresceu. E aí ela, grande como ela se tornou, não é fácil manter. tá? Porque eu digo, subir é fácil, mas você manter no patamar que a gente está mantendo não é fácil. Mas é uma grande vitória a gente ter chegado nos 100 anos. Quanta gente passou por aqui, quanta gente se dedicou para construir uma igreja, para construir obras, para fazer que a festa fosse o que ela é hoje, para possibilitar ajuda a tanta gente. Então, gente, eu só posso falar uma coisa, isso é que é uma bênção, poder estar aqui.
0: Muito legal, e é uma festa muito bonita, com uma história muito bonita e com pessoas que têm histórias também muito bonitas, né? A gente conversou com muita gente aqui, o pessoal falando que essa festa, além de, né, trazer uma comida boa, ela também traz fé, né? Traz também a solidariedade. Sim. E também traz a família. É uma grande família aqui.
4: É uma grande família. E quando você vem à festa, mesmo na rua, com tanta gente, você sente o ambiente de família, sabe? Aí fala, mas não tem briga, não tem louvado seja Deus. Não tem, sabe? Então, porque todo mundo vem naquela alegria. Isso é muito bom. Isso é muito bom.
0: E a festa estreia esse final de semana. Me conta como é que tá aí os preparativos, o coração tá a mil também para que, né, as portas aí sejam abertas e recebam a população paulistana?
4: Olha, realmente esse final é muito corrido, é muito trabalho. Vocês puderam ver um pouquinho quanta gente trabalhando aí. Se você for no porão, você vai ver outro tanto. Se você subir, você vai ver outro tanto na rua, nas outras casas, todo mundo trabalhando e fazendo a sua parte. A gente também trabalha com essa parte de documentação, com essa parte de divulgação. Então não é só... só assim, o bonitinho que quando o povo chega, mas por trás, olha, se trabalha muito, se luta para botar essa festa na rua, tá? Então é um trabalho incessante, enorme, porém um trabalho muito gratificante. Eu te digo que eu agradeço a Deus a cada dia por ter a possibilidade de trabalhar aqui.
0: Legal. É muito satisfatório trabalhar aqui, estar aqui, né?
4: Muito, é uma bênção. Eu falo sempre, é uma bênção. Eu falo, quantas pessoas gostariam talvez de estar aqui trabalhando? Ou porque estão doentes, ou porque já faleceram, ou porque não pode mais e não estão aqui. E a gente ainda está podendo estar aqui, dando uma força para os mais novos, né, para os jovens darem continuidade. E o bonito é a gente ver que o jovem de hoje está entusiasmado do mesmo jeito que nós estivemos lá atrás. Você entendeu? Quando você vem na festa, você vai perceber uma gama de juventude aqui que trabalha mesmo com o coração. Isso daí, eu falo, isso é maravilhoso, gente. Isso daqui é... Por isso, as pessoas que vêm na nossa festa, eles fazem uma observação. Quando vão em outras festas, não desmerecendo nenhuma, mas que aqui eles veem a alegria das pessoas estarem aqui.
0: A disposição, né?
4: As pessoas te atendem com um sorriso, com alegria, sabe, com entusiasmo. Então, mesmo cansados ainda, a turma tá firme lá. Isso daí então é importante, porque as pessoas sentem, conseguem perceber através de nós. Eu sempre falo, através da gente eles veem muita coisa, veem a fé e veem um pouco de Jesus atrás na nossa imagem. Eles conseguem sentir o amor que a gente traz no coração, e isso é fundamental.
0: Não tem preço mesmo. Bom, para quem está vindo para a festa, qual é o recado que você manda?
4: Olha, venham para a festa. Vocês não sabem o que vocês estão perdendo, quem ainda não conhece. Mas eu quero falar uma coisa. Cada fogaça que você comer, cada prato de macarrão que você comer, cada pimentão, cada fricasta, o que você comer na festa da Quirupita, você vai se deliciar. Porque muitas coisas só aqui na festa da Quirupita tem, que são as tradições italianas. Mas eu quero dizer que também você vai estar ajudando nossas obras sociais, e isso é muito importante. Então, não é só comida pela comida, mas o que vem atrás disso. Então, venham, participem e ajudem aqui a nossa comunidade. Nós precisamos de todo o povo paulistano.
0: E o bom é que é o mês inteiro. Agosto inteiro tá aí pro pessoal curtir, todo final de semana de agosto, certo?
4: Olha, são 5 finais de semana, então de 1º a 30 de agosto, todos os dias nós temos o ambiente da rua, que são quase mais de 30 barracas. Nós temos o ambiente aqui de cantina, com música ao vivo, e aí você tem que comprar um ingresso. E nós temos o ambiente igreja, onde nós temos bênçãos de hora em hora. Então venham receber a bênção, venham comer, venham se divertir, venham ouvir muita música e muita alegria.
0: Maravilha. Fica o convite então para você. Obrigada e parabéns pelo trabalho, viu?
4: Ah, é um prazer. Prazer receber vocês, a gente é grata por vocês nos apoiarem.
0: É essa paixão passada de geração em geração que mantém essa chama acesa há um século. E no centro disso tudo, a gente encontra a Cantina Madonna Acquiropita, que é o verdadeiro templo da culinária italiana. Olha só, eu já tô com a minha toquinha, porque eu vou entrar para conversar com as mamas que são voluntárias, que colocam a mão na massa para isso tudo acontecer. A gente está falando de muita comida, muito molho de tomate fresco e receitas que não mudam há décadas. E eu tô com o Vincenzo e a Neuza, que tem uma história muito linda, que trabalham aqui há 50 anos, né? Queria então saber como é que funciona, né, os dias que antecedem essa grande festa. Conta pra gente, é muita comida, é muito trabalho, é dia acordando cedo, saindo tarde, como é que funciona?
1: É bem bastante comida, bastante trabalho. A gente começa sempre 15 dias antes a começar a fazer os molhos, porque nós fizemos 14 caldeirões de molhos por dia. Para armazenar para o dia da festa.
5: Todo dia, de, vamos falar, pelo mínimo, uma semana antes, nós faz 20 panelas, caldeirão, de 50 litros por dia, até na sexta-feira, segunda, terça, quarta, quinta e sexta, para ser consumido no sábado e domingo. Esse é o molho. Depois, na próxima segunda-feira, nós vamos fazer outra vez mais 22 caldeirões de 50 litros para outra semana. Então, vai a semana, o mês todo assim.
0: Durante ali o evento, acontece aqui também coisas na cozinha, porque deixa de fazer o molho e já entra outra coisa no fogão.
1: É, sim, a gente continua. Tem pimentão, tem berinjela, tem antepasto, tem várias coisas que a gente faz aqui durante a festa para não faltar. Porque às vezes na rua está faltando alguma coisa e a gente já está fazendo aqui.
0: Já está adiantando, né?
5: A maioria do alimento é feita aqui na cozinha. Mas só para ter ideia, o macarrão é feito mais ou menos mais de 10 toneladas de macarrão durante o mês de agosto. São 5 fins de semana. E no comer não fica o dia inteiro, fica das 5 horas às 11 horas da noite. Então, é muita coisa para fazer. Então, nós temos que começar bem antes para poder dar o tempo necessário para no dia.
0: É comida atrás de comida, né? A todo momento ali. Qual que é o segredo para essa comida continuar fazendo tanto sucesso há 100 anos, hein? Conta para mim.
1: Ah, que é o amor. O amor. O amor, a união que a gente tem aqui é muito, muito gratificante. Então, a comida sai com sabor gostoso.
0: Concorda?
5: Concordo, só as nonas que estão aí trabalhando todo dia, durante a semana, eles vêm aqui para trabalhar. E esse aí que dá o segredo da comida.
0: É, você falou sobre as nonas, né? A gente tem as mamas, as nonas, é isso mesmo? É de geração em geração. Explica para a gente como é que funciona essa parte geracional aqui da festa da Acquiropita.
1: Ela funciona assim, eu vim aqui, era nova. Hoje eu já estou velha, mas tá meus netos, meus bisnetos, estão todos aqui.
0: Sabe o que eles me contaram, gente? Eles me contaram que vocês têm um filho que mora na Itália e tá vindo para cá para ficar um mês justamente trabalhando aqui na festa da Acquiropita.
1: É verdade. Ele mora na Itália, numa cidadinha perto de Roma. E ele vai chegar hoje, ele tá no avião hoje, essa hora. E ele vai chegar aí.
0: Tão animada. Ficou até emocionada, que tá animada para ver o filho. Que legal, que legal. Tão ansiosa, então, para trabalhar em família.
5: Ela e a filha dele, minha neta. Então, ele vem os dois. Ele tá com 13 anos e eles vêm aqui só para trabalhar na festa.
0: Gente, que legal. Então, vai ser um momento realmente de reunir a família, porque a festa da Acquiropita também é isso, né? É você ajudar o próximo, é você reunir pessoas, é você também estar em família. Como é que tá o coração, então, para a estreia dessa festa? Me conta.
1: Nem me fala. Não dá nem para falar, viu? É emocionante.
0: Emocionante, né? Ainda mais vivendo isso há muito tempo.
5: É muito tempo. Isso aí é a emoção é tão grande que a gente não tem palavra para falar.
0: Vamos terminar então da seguinte forma, convidando, cheio de emoção, as pessoas para conferirem a festa da Acquiropita. Por favor, chama a galera.
1: Olha, por favor, quem tenha vontade de... Peço, por favor, para que venham. Venham trabalhar, porque aqui é muito bom, muito gostoso. É uma família Acquiropita. É a família que nós construímos aqui.
5: quem quiser fazer parte da família Quirupita, vem conhecer a festa, que é uma maravilha. Vai ficar surpreso. A comida, a amizade, é de tudo. Tudo que tem aqui é bom.
0: Gente, tô aqui com a Vilma, que na verdade as pessoas não conhecem por Vilma, conhecem como Mama Tata, que é uma das mamas aqui da festa da Quirupita, ela que dá esse apoio na parte da alimentação. Mama Tata, obrigada de verdade por falar com a gente, viu?
6: Alô, muito obrigada a vocês por estar aí.
0: Vamos entender um pouquinho como é que funciona essa cozinha, essa preparação para a festa da Quirupita? Me conta.
6: Sim, a gente chega aqui na segunda-feira, aí começa a descascar alho, cebola, cortar berinjela. Fazemos 4 tipos de berinjela, fettuccine, vinho, de forno, de nozes. E aí, depois fazemos a berinjela recheada, o pimentão recheado, sardela, licella e outras coisinhas mais que a gente coloca no mesão.
0: É muita coisa, né?
6: E a maioria das coisas vai tudo para a barraca típica na rua.
0: Legal. Mas assim, é uma festa muito grande. Como é que faz para ter tanta comida e não faltar para o pessoal?
6: Ai, a gente é um sufoco, mas a gente consegue. Todo ano é aquela correria, principalmente na primeira semana, não é fácil. Mas é com a ajuda de todas elas, todos eles, a gente consegue fazer tudo.
0: E tem gente que também se adapta, tá, gente? Como é o caso da Tayane e da Eliana, que são proprietárias do restaurante Eliana, que fica aqui bem coladinho com a igreja Nossa Senhora da Quirupita. Meninas, obrigada por estar recebendo a gente aqui. Primeiro, queria saber um pouco como é que é a história de vocês, que, né, tá do lado dessa igreja, que é o carro-chefe dessa festa.
7: É, minha mãe, ela começou no bairro há 15 anos e já são 15 festas também. E minha mãe começou vendendo bolo no pote e os espetos de morango, que são uma das coisas que a gente foca bastante durante a festa. E tem muita gente que brinca conosco e fala, olha, esperei o ano inteiro pra comer o seu doce, né? E aí foi onde a gente começou. A gente aguarda muito o mês de agosto, porque a gente se diverte. É uma época bem mais descontraída pra gente. E a gente muda um pouquinho o nosso cardápio, vamos mexendo as coisas. Porque assim, a gente já trabalha com restaurante com algumas massas. E aí a gente acrescenta as massas, tanto no sábado como no domingo, que a gente já faz o domingo com massa. E também a focaccia. Então, além dos doces, a gente também tem a parte salgada. A gente muda um pouquinho também o esquema para entrar e sair do estabelecimento, porque é muita gente. Sim. Chega uma hora que você fala, o pessoal tá andando igual formiguinha, tão grudado e caminhando. Mas é muito legal de participar.
0: Eliana, você estava falando pra gente um pouquinho sobre a sua história também. A questão disso aqui encher tanto e ser tão bom para vocês economicamente. Queria que você falasse um pouquinho também pra gente sobre isso.
7: Sim, sim. É uma festa muito bonita, que trabalha para ajudar os projetos sociais e involuntariamente acaba ajudando nós também, porque a gente está no meio da festa, trabalha vendendo as coisas que agrega também, e as pessoas que circulam sempre vêm comprar com a gente. É uma festa que é para ajudar o bem, fazer o bem, como eles mesmos falam, fazer o bem sem olhar a quem. E acaba ajudando muitas famílias, não só nós. Aqui tem muita gente que trabalha em prol do lado e também é beneficiado.
0: Como é que é ver essa rua se transformar, receber as cores da bandeira da Itália? Como é que é para vocês essa transformação toda aqui nessa época?
7: É bonito demais, é lindo. A gente fica contando os dias, acompanhando cada detalhe. Aí cada barraca que monta, cada carrinho que começa a chegar, e aí a gente vai acompanhar junto. Saímos na hora da oração para acompanhar. Todo mundo segura a mão, faz a oração junto, porque a gente...

0: né? Ela é realmente a questão do social, de unir pessoas também, de apresentar uma nova cultura. E por falar em nova cultura, vocês falaram que vocês adaptam o cardápio de vocês nesse momento para fazer parte da festa, porque o restaurante Eliana não é um restaurante italiano. Como é que é a adaptação? Quais são as referências que vocês pegam para colocar no cardápio, na comida, nos doces? Como é que funciona?
1: A gente muda um pouquinho nosso cardápio, porque assim, na verdade, a gente já serve massa na quinta e no domingo, né? Mas a gente tem uns dias exatos para alguns pratos. Durante a festa, a gente coloca tanto no sábado quanto no domingo. E aí a gente coloca um nhoque, um ravioli, o próprio macarrão, tem a focaccia. Os doces em si, a gente ainda é mais os nossos doces, né? Que é o bolo no pote, o espeto de morango e chocolate, que toda criança fica enlouquecida quando vê aqueles...
0: Eu tô curiosa, viu?
1: E assim, os nossos morangos, eles ficam muito bonitos.
0: O que que fez, assim, vocês realmente se adaptarem? Foi a questão de trazer mais gente pra cá nesse momento dessa festa? Ou foi porque vocês também se conectam com a festa? Qual que foi, assim, o principal motivo pra vocês se adaptarem?
2: É porque, assim, como a gente falou, o fluxo de gente é muito grande. Então, muda totalmente. É, nós colocamos mesinha na calçada, na festa a gente não coloca. A gente procura respeitar, então, mesas pra dentro. Então, a gente também tem que se alinhar de forma pra não ficar prejudicado. Só que aí foi uma coisa que melhorou bastante. Então, assim, viva Nossa Senhora Queropita, porque ela ajuda, e muito.
0: Diante de tanta tradição, fica a pergunta: como é que São Paulo ganhou esse DNA tão italiano? Como é que a nossa cidade, ela se tornou esse gigante polo cultural fora da Itália? No próximo bloco, você vai entender a origem dessa força italiana por aqui e ver também como é que a Igreja da Queropita se tornou um dos pilares mais importantes de São Paulo. É logo depois do intervalo, não sai daí.
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5: Vamos às principais manchetes do programa de hoje. O presidente do BNDES, Aloísio Mercadante, rebateu as críticas de Flávio Bolsonaro e negou que o governo federal prejudique o estado de São Paulo. Segundo o Mercadante, o banco aprovou 173 bilhões e 500 milhões de reais em financiamentos para São Paulo na gestão Lula, valor superior ao do governo anterior. Ele também afirmou que os investimentos do estado cresceram em áreas como indústria, infraestrutura e inovação. Michele Bolsonaro recebeu alta neste domingo após ficar quase um dia internada no hospital DF Star em Brasília por causa de uma crise de enxaqueca persistente. Segundo o hospital, ela respondeu bem ao tratamento e seguirá em acompanhamento médico. Ninguém acertou as 6 dezenas da Mega Sena e o prêmio acumulou novamente. O próximo sorteio, que vai ser realizado na terça-feira, dia 4 de agosto, pode pagar 135 milhões de reais. As apostas podem ser feitas até às 8 horas da noite do dia do sorteio. O jogo simples custa R$ 6,00 e a chance de acertar as 6 dezenas é de 1 em mais de 50 milhões. A OPEP+ aprovou um aumento de cerca de 118 mil barris por dia na produção de petróleo a partir de setembro. A medida conclui a revisão de cortes iniciadas em 2023. Mesmo assim, o grupo mantém cautela por causa dos conflitos no Oriente Médio e na Ucrânia, que ainda afetam a oferta mundial de petróleo. O presidente dos Estados Unidos, Donald Trump, anunciou a suspensão de um ataque planejado contra o Irã, mas condicionou a decisão a um acordo sobre o programa nuclear iraniano e a reabertura do Estreito de Hormuz. O presidente afirmou que os Estados Unidos seguem prontos para agir caso as negociações fracassem. O Irã disse que vai defender sua soberania, enquanto Israel apoiou a posição americana.
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5: Vamos conferir agora o segundo bloco do programa Cidade é Sua, de São Paulo, falando sobre a festa mais querida do mundo, que é a Festa da Queropita. Eu te faço o convite para você curtir esse bate-papo agora.
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0: E estamos de volta. E além do movimento da festa de rua, o mês de agosto ele faz ferver as cozinhas e também todas as cantinas e restaurantes tradicionais do Bexiga. E claro, não dá para contar a história de São Paulo sem usar um sotaque italiano, certo? Hoje, a capital paulista está entre as três cidades com o maior número de italianos fora da Itália. São mais de 271 mil pessoas que carregam esse sangue, essa paixão e esse estilo de vida, superando até mesmo algumas cidades da própria Itália, como Verona e Pádua. Quando os primeiros imigrantes desembarcaram por aqui no final do século XIX, eles não trouxeram apenas a força de trabalho que ajudou a erguer a cidade. Eles trouxeram suas memórias, suas receitas de família, a devoção aos seus santos e um jeito muito específico de encarar a vida, com a mesa farta, a voz alta e o coração aberto. A cultura italiana, ela se entranhou tanto no DNA paulistano que a gente nota na arquitetura dos bairros tradicionais, naquele hábito sagrado do almoço de domingo em família e até no jeito como a gente fala. O professor Fernando Galupo, especialista no desenvolvimento da cultura italiana em São Paulo, ele conta mais pra gente sobre essa inserção da cultura italiana.
1: Na verdade, não foram bem os italianos que escolheram a cidade de São Paulo para esse grande fluxo migratório que aconteceu ali no final do século XIX, início do século XX, né? Então é um processo muito, muito mais complexo, né? Que eu vou resumir. Então havia aí o Brasil acabado com a escravidão, né? Assinado os seus termos do fim da abolição da escravatura ali no final do século XIX, e havia uma carência da substituição da mão de obra negra escrava por mão de obra imigrante. E ao passo que a Itália naquele período também vivia também um processo, né, de muita turbulência política, de uma Itália recém-unificada, né? Então eram províncias que eram autônomas, e o processo de unificação ali a partir de 1871, ele vai dar uma feição da Itália que a gente conhece como hoje, né? Então houve esse fluxo migratório, houve um tratado entre os dois países, né, da absorção dessa mão de obra estrangeira, imigrante, majoritariamente de descendência italiana, para cumprir, né, esses trabalhos majoritariamente nas lavouras de café e na área agrícola. Então, quando eles chegam aqui em São Paulo, eles vão chegar pelo Porto de Santos, um trajeto de navio. De Santos, eles são transferidos de trem majoritariamente para a hospedaria do imigrante, que existe até hoje, hoje é o Memorial do Imigrante, na região da Zona Leste de São Paulo, mas especificamente no Brás e na Moca. E a partir de então, eles passavam a ter alguns destinos, tanto para a Rota do Café, no Oeste Paulista, quanto alguns se fixavam também na cidade de São Paulo, que até então era uma província e em franco desenvolvimento. Então, há um grande número de descendentes italianos que vão chegar ali nesse período, e praticamente a cidade de São Paulo, né, no nosso recorte aqui específico, ela vai se tornar uma pequena Itália, né? Então, 60% dos números que a gente tem, né, de registros que foram feitos à época de densidade demográfica aqui na cidade, de censo e tudo mais, cerca de 60% dessa população ela vai ter uma origem descendente ou imigrante italiana, e ela vai começar a assimilar, né, ela vai começar a emular coisas que ela vê como traz, no sentido de aproximar aquele sentimento de saudades da pátria mãe Itália. Ela vai trazer isso em diversos aspectos, né, da cultura da cidade, seja num dialeto ítalo-paulistano, essa maneira que a gente tem de cantar, de falar cantado, né? No aspecto arquitetônico, que ela, basicamente as características de construção da cidade vão ter as características dos estudos da arquitetura italiana. Você vai ter aspectos característicos da gastronomia sendo introduzido, como hábitos, por exemplo, a reunião para se juntar para o almoço de domingo. Não era uma tradição paulistana brasileira, mas sim uma tradição italiana, em torno do macarrão, em torno do vinho e entre outras assimilações culturais que vão acontecer nesse processo, e que perfazem muitas delas há mais de um século, né? Então esse é o contexto no qual a imigração italiana acontece, especificamente na cidade de São Paulo.
0: E a gente não pode, né, deixar de falar do bairro Bixiga, que quando a gente fala sobre esses fluxos migratórios, a gente tem que citar esse bairro que é considerado ali um dos grandes símbolos da imigração italiana. E como é que esse bairro, ele se tornou o coração dessa comunidade e o que, que também ele preserva dessa história?
1: Bom, o bairro da Bela Vista, né, inicialmente chamado assim como Bela Vista, e depois tratado com o nome de Bixiga, ele fica numa região central da cidade, né, ele pega ali desde do Vale do Anhangabaú até a região próxima da Avenida Paulista, né, então é um bairro que inicialmente ele era um bairro onde haviam as fazendas de reduto, né, escravos e de redutos também de negros, e com a abolição da escravatura, esse espaço ficou completamente, vamos dizer assim, desprestigiado em termos da configuração da ideia de cidade que foi construída pela elite paulistana. Então, vamos dizer que o Bixiga, no seu início, ele vai ter uma origem pobre, né? E vai assimilar camadas de população, entre elas imigrantes e negros, né, para ser a mão de obra daquela cidade que estava se transformando de província numa cidade mais pujante, né? Estava tendo a industrialização, estava tendo um desenvolvimento populacional e de densidade demográfica muito grande, e o bairro do Bixiga, originalmente, ele vai ter ali uma característica de vilas, de cortiços, de espaços, de uma população que estava à margem. Então, ele é um bairro inicialmente pobre e que ele, a partir dessa assimilação de etnias, podemos até, né, em alguns estudos de colegas, historiadores, e mergulhando na história, a gente pode dizer que é um bairro afro-italiano, né, aqui na cidade de São Paulo, pelas características predominantes das duas etnias, né, ele vai ser ocupado depois, né, dessa presença dos negros, pelos imigrantes majoritariamente italianos e especificamente da Calábria, né, de uma região importante da Calábria ali, que é a região de Rossano, que vai passar a maioria dos imigrantes daquela região para a cidade de São Paulo. Então o bairro, ele vai ter as suas feições, e a partir dessa presença imigrante, ele vai começar a constituir valores que permanecem até hoje, como, por exemplo, a presença da construção da fé com uma igreja em devoção ao santo italiano, né? Vão ter as casas de vila, vão ter as casas com o estilo eclético florentino, né? Vai ser uma emulação daquilo que eles tinham no país de origem, vão ter as cantinas, vão ter as padarias, as primeiras padarias de São Paulo, quer dizer, os teatros. Então, aquela cultura italiana que foi trazida por esses primeiros imigrantes de origem, principalmente ali naquela região de origem calabresa, eles vão plasmar isso por mais de um século, né? Então, hoje, se você andar do Bixiga, por exemplo, na rua 13 de Maio, né, que é o coração ali do Bixiga, você vai ver inúmeros elementos da identidade ítalo-paulistana, ou seja, você vai ver uma rua com cantinas, com docerias, com cafés, com bandeiras da Itália, com pinturas, né, com monumentos, quer dizer, então uma série de elementos que perfazem essa identidade, tanto que guarda um sentimento de saudade desses primeiros imigrantes, quanto de uma presença geracional que ultrapassa gerações e que permanece até hoje com uma identidade não só do bairro, mas também da cidade de São Paulo.
0: E quando a gente fala também do Bixiga, a gente tem que falar, claro, da festa da Nossa Senhora de Aquiropita. Queria saber como é que surgiu essa festa. Ela nasceu ali apenas por conta de uma celebração religiosa ou também como uma forma de manter viva essa identidade dos italianos?
1: Bom, as festas italianas na cidade de São Paulo, de uma maneira geral, elas vão se iniciar na região do Brás, né, nós temos duas festas anteriores, que é a festa de Nossa Senhora da Casalute, a primeira festa de imigrantes italianos, né, com essa característica que temos como festa de rua. Depois veio a festa de São Vítor Marte, e ambas essas festas existem até hoje. Em 1926, fruto dessa mobilização dos calabreses da região de Rossano, que já vinham uma devoção pela Nossa Senhora de Aquiropita, eles se organizam para festejar, tal qual essas outras festas tinham, uma caracterização daquilo que se fazia também na Pátria Mãe, que era um festejo em congraçamento a essa santa de devoção de fé católica, de matriz católica, que era Nossa Senhora da Aquiropita, né, da região de Rossano, na Calada. Então, há uma mobilização dessa comunidade. Os primeiros festejos, eles são, né, quase num caráter familiar, vamos dizer assim. Então, uma mobilização de pessoas da comunidade que frequentavam aquela paróquia, né, aquela igreja. E a partir de então, isso vai se tornando em escala, né, tem, obviamente, todas aquelas interrupções durante a Segunda Guerra, né, desses festejos, enfim, tem um impacto também nisso. Talvez seja um dos únicos momentos de interrupção dessa festa centenária, né, na linda história da Aquiropita, que faz com que essa festa de caráter familiar, de tradição, que vai celebrar uma devoção dos antepassados, ela começa a ter um pertencimento muito importante e simbólico, não só para aquela comunidade, mas sim para todo aquele entorno, para aquela macro-região, pelas obras sociais que eles acabam abraçando através da arrecadação de verbas dessas festas, enfim, e da própria celebração da identidade através das comidas, das cantorias, enfim, das procissões, né, da forma como isso ajudou também na popularização e na assimilação desse povo, né, na nova terra. Vale lembrar que o imigrante, o descendente italiano desse período, ele era elemento apátrida, ou seja, ele não tinha mais os direitos da pátria que ele deixava, e ele tinha poucos ou nenhum direito na pátria em que ele seguia. Então, esse tipo de festas, esses tipos de associações, né, que se criaram nesse período, eles tinham a missão de ser um grande guarda-chuva beneficente, de mútuo socorro, de agregação, de preservação e assimilação da identidade, né? Então, é um festejo popular, ele vai ser um dos principais festejos de rua do folclore brasileiro, de uma maneira geral. Se pensar em folclore brasileiro, a gente tinha algumas tradições ali das festas joaninas e julinas, mas efetivamente as festas de rua italiana, elas vão dar uma dimensão de festejos mesmo populares, do povo ir à rua, celebrar com vinhos, com cânticos. E para nossa alegria, né, em particular, sou um assíduo frequentador também, desde criança, perfazer mais de um século de uma festa tão importante e que reúne tantos elementos, não só de coisas maravilhosas, de iguarias maravilhosas, né, como a fogaça, como a polenta, como o macarrão, como os doces, né, como a tradição das mamas, né, fazendo o molho de macarrão, girando aquele macarrão, recebendo de modo fraterno e espontâneo toda a população. Enfim, então, para nós é um elemento de muita alegria, né? Num mundo efêmero, onde muitas tradições e aspectos, e numa cidade metrópole como São Paulo, elas passam muito rápido, ter uma festa centenária como se celebra, né, a atual festa de Nossa Senhora Aquiropita, é uma grande alegria, não só para a comunidade italiana, mas do calendário paulista de uma maneira geral.
0: Das barracas espalhadas pelas ruas até a grande cantina coberta, o cardápio é um patrimônio de São Paulo. Tem a clássica fogazza, que é frita na hora e recheada, o tradicional ficazza, que é o pão alto com molho e alixe, os pratos fundos de espaguete e penne cobertos ali com o molho encorpado e, claro, os doces típicos como a cannoli e a sfogliatella. Mas o que deixa tudo isso ainda mais saboroso é saber de onde vem essa comida. Não tem grandes redes por trás, não, viu? Cada prato servido é preparado por voluntários e chefes da própria comunidade que trabalham dias e noites para alimentar muitas pessoas. Tudo isso durante o mês de agosto. E o melhor, cada garfada ajuda a financiar os projetos sociais da igreja. E por trás de todo o agito nessa festa, existe um lugar de silêncio, de devoção, de propósito. É aqui na paróquia Nossa Senhora Quirupita. A igreja, ela não é só o marco inicial dessa história. Ela é o coração que pulsa o ano inteiro no Bexiga. Toda essa estrutura gigante que você viu nos bastidores. Cada prato vendido na rua se transforma em ajuda direta para as obras sociais da Quirupita. São creches, centros educacionais para jovens, projetos de alfabetização, apoio à população em situação de rua e acolhimento para idosos da região. É a comunidade cuidando da própria comunidade. A gente conversa agora com o padre Adilson dos Santos, que é padre aqui da Igreja Nossa Senhora Quirupita. E padre, obrigada por estar falando com a gente, para a gente entender essa relação, né, da festa também com a fé. Como que surgiu essa devoção e entender também um pouco mais do nome, a Quirupita, que eu sei que tem um nome bem importante, um significado bem legal.
2: Sim, a devoção à Nossa Senhora da Quirupita é uma devoção italiana. Nasce em Rossano, uma região da Calábria, na Itália, e... com a vinda dos migrantes italianos para o Brasil, a devoção vem com eles, não? Quando nós migramos, nós levamos nossa cultura, nossa história, e a devoção à Senhora Quirupita, à Madonna Quirupita, chegou aqui no Brasil também. E por um tempo coexistiu Nossa Senhora Quirupita, Nossa Senhora da Ripalta e São José, que era o patrono desta paróquia. Com o tempo, o carinho, a devoção à Nossa Senhora Quirupita foi sobressaindo e ela tornou-se a padroeira da nossa paróquia. A Quirupita é uma história bastante bonita, não? É aquela que se pintou, ou seja, não pintada por mãos humanas, não? Conta-se a história que um marinheiro, depois de passar por uma forte tempestade ali, fez uma promessa para Nossa Senhora, que se ele chegasse à terra firme, ele construiria um oratório, uma igreja, um espaço de oração dedicado à Nossa Senhora. E quando ele chegou em terra firme, conversando com o padre falou, não, você vai construir aqui um santuário para Nossa Senhora. E de fato, ele construiu, porém, dizia-se que durante o dia, os artesãos, os pintores, as pessoas trabalhavam na pintura da imagem e à noite, misteriosamente, a imagem desaparecia. Achavam que eram vândalos que iam e estragavam todo o trabalho. Contratou-se ali um guarda, uma segurança, para ficar guardando a igreja durante a noite para resguardar todo o trabalho feito durante o dia. E conta-se a história que uma certa noite chega uma senhora com uma criança e pede para entrar na igreja para rezar. O segurança fica meio reticente, porém, ele pensa que uma senhora não pode fazer nenhum mal à pintura. Deixou entrar. Passou-se horas e horas e a senhora não saía. Ele entrou para ver o que havia acontecido. E chegando lá dentro, a senhora não estava e tinha uma pintura na parede. E ele sai gritando pelas ruas, não, a Quirupita, não, ou seja, aquela que se pintou sozinha, não foi pintada por mãos humanas, né? Então, essa é a história e o significado do nome a Quirupita.
0: Legal, história muito bonita. Como é que é ver essa história vindo pro Brasil, né? Uma história que você falou, tem toda uma origem italiana, veio com a comunidade italiana aqui pro Brasil também. Como é que é o Brasil também abraçar essa devoção à Nossa Senhora Quirupita?
2: O Brasil é uma terra que, graças a Deus, abraça todo mundo, né? Uma terra acolhedora. E chegando os migrantes italianos, como eu disse, eles trazem ali sua história, sua devoção, e eles vão de forma discreta, modesta, implantando a devoção. Uma capelinha pequenininha, se juntam em oração em torno da imagem, rezando terços e fazendo ali suas novenas, suas devoções, e ela vai ganhando toda a simpatia dos demais que também não são italianos e vão abraçando, porque hoje o nosso bairro já não é mais um bairro italiano, né? Ele começa muitos anos atrás com o quilombo do Saracura, né? Com os negros vêm os italianos hoje também passaram, deixaram sua marca, alguns ainda permanecem, e hoje são os nordestinos, ou seja, é uma realidade de São Paulo, uma realidade de Brasil, e esta devoção, ela já não é mais exclusiva aqui, da paróquia Nossa Senhora Quirupita, do bairro do Bexiga, aqui do Bela Vista. Ela é uma devoção nacional. estando aqui, a gente encontra pessoas do norte a sul do país que passam por aqui, dizendo, olha, eu passei aqui quando vim a São Paulo fazer um tratamento, rezei aqui e alcancei uma graça. Eu já ouvi falar e sonhei com essa Nossa Senhora. Então, quer dizer, tem essa devoção já espalhada no país inteiro. Graças àquele movimento pequenininho que começou, a semente cresceu e hoje esta grande árvore.
0: O que faz essa festa continuar tão viva? O senhor começou a nossa conversa falando que, né, já está aí batendo 100 anos. O que faz essa festa continuar tão viva?
2: Eu tenho dito para todo mundo que a festa começa e termina, a querupita começa e termina aqui dentro da igreja. A fé. Acho que o dado da fé é aquilo que move toda essa comunidade, todo esse povo. E da fé foram surgindo os seus resultados. Então, nossa comunidade, ela está confiada a nós, os padres orionitas. São Luís Orione, o santo fundador da nossa congregação, passou por aqui. A gente sempre diz, um santo pisou este chão. Santo também italiano. E Dom Orione sempre dizia que ao lado da igreja tinha que ter um farol de caridade. E essa festa mantém os nossos projetos sociais. Hoje são 7 projetos sociais que vivem e dependem dessa festa. Praticamente de 60% a 70% da manutenção dos nossos projetos é resultado dessa festa. Então tem convênios, tem parcerias, porém elas não cobrem toda a necessidade. São mais de 1000 pessoas atendidas diariamente. Então, o que mantém a festa, o que mantém tudo isso é a fé. Se não fosse a fé, a devoção, o carinho, a Mãe e Senhora Querupita, nada disso aconteceria.
0: É além de uma gastronomia italiana, é além da reunião de pessoas, é sobre fé, é sobre ajudar o próximo também, né?
2: São Luís Orione tem uma frase muito conhecida, só a caridade salvará o mundo. E de fato, a comida, o encontro, a alegria, tudo isso está sustentado na fé. Na fé, no carinho, na amizade e na prática da caridade. Quando você olha o sorriso, desde a criança lá da creche até o adulto do NCI, o sorriso, a alegria, a gratidão desse espaço aqui, você entende o motivo de tudo isso.
0: Qual que é a mensagem que o senhor deixa para os paulistanos que estão vindo aqui curtir, ajudar também essa festa ao longo desse mês de agosto?
2: Primeiro, a mensagem, a palavra é muito obrigado. A gratidão pelo carinho, pela atenção, pelo amor pela nossa paróquia. Depois, venha com alegria, né? Venha com alegria, porque aonde tem festa, tem alegria. E a festa é um sinal do reino de Deus. O reino de Deus é festa. Então, e reino de Deus é alegria. Então, a mensagem é essa. Venha festejar conosco, venha se alegrar conosco. E sabendo que a comida, a bebida que você consome aqui, ela reverte em atenção e cuidado para os nossos irmãos em situação de vulnerabilidade.
0: E é por isso que a querupita é tão especial para a comunidade italiana. Ela nos lembra que essa cultura em São Paulo vai muito além da mesa farta. Ela é feita de união, generosidade e, acima de tudo, amor ao próximo. A festa só está começando e o convite está feito, viu? Venha pro Bixiga, aproveite os sabores, viva essa tradição e faça parte desse grande ato de solidariedade. As ruas do Bixiga abrem os braços para receber São Paulo inteira em mais uma edição inesquecível da festa da querupita. Seja para provar a famosa fogazza, saborear um bom prato de massa, se emocionar na paróquia ou simplesmente cantar junto na rua. O convite está feito. E o Cidade é Sua de hoje vai ficando por aqui. Então já sabe, né? Chama a sua família, venha caminhar pelo Bixiga, apoiar os projetos sociais e aproveitar essa tradição centenária. Um ótimo final de semana de muita festa. Arrivederci.
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7: Duas da manhã, bom dia. Vamos falar de convenções partidárias. O PT oficializou a candidatura de Lula à reeleição durante a Convenção Nacional do Partido, realizada em São Paulo. No discurso, o presidente afirmou que deve ser a última disputa pela presidência, disse que pretende adotar uma postura mais firme em um novo mandato e citou Fernando Haddad e Rafael Fonteles como possíveis nomes do partido para o futuro. O PL oficializou as candidaturas de Michele Bolsonaro e Bia Kicis ao Senado pelo Distrito Federal, confirmou apoio à reeleição da governadora Celina Leão. Apesar do anúncio, Michele não marcou presença no evento por problemas de saúde. A campanha eleitoral começa após o registro das candidaturas no Tribunal Superior Eleitoral e as eleições serão realizadas em 4 de outubro. O governador Tarcísio de Freitas oficializou o apoio do Podemos à sua campanha à reeleição durante a convenção estadual do partido, realizada em São Paulo. Com a adesão da legenda, a coligação de Tarcísio passa a reunir 12 partidos. O governador de São Paulo destacou a importância da parceria para a governabilidade e defendeu a eleição de uma bancada forte para dar continuidade aos projetos do estado. O PSD e o MDB oficializaram a aliança para a disputa do governo do Paraná com Rafael Greca como vice na chapa de Sandro Alex. A convenção do MDB também confirmou Álvaro Dias como candidato ao Senado. A chapa governista terá ainda Alexandre Cury como outro nome na disputa pela casa. Flávio Bolsonaro participou da convenção do PL na Paraíba, que oficializou as candidaturas de Efraim Filho ao governo do estado e Marcelo Queiroga ao Senado. Durante o evento, o pré-candidato à presidência criticou o governo Lula, defendeu o fortalecimento da direita no Nordeste e afirmou que a região será decisiva nas eleições. A convenção também confirmou Nayana Pontes como candidata a vice-governadora. Governador Matheus Simões teve a candidatura à reeleição oficializada durante a convenção do PSD em Minas Gerais. Em discurso, Simões destacou a recuperação das contas do estado, defendeu a continuidade da atual gestão e afirmou que Minas vive uma nova fase. 2:03 pelo horário de Brasília. Muito bom dia a você que sintoniza a TMC. Vamos à previsão do tempo para todo o país nesta segunda. E a gente começa por Curitiba. O sol aparece entre nuvens, não chove. Máximas de 25 e mínimas de 13 graus. Em São Paulo faz sol o dia todo e não chove. Máximas de 27 e mínimas de 14 graus. No Rio de Janeiro, dia perfeito para quem quer pegar uma praia, viu? Sol o dia todo e sem chuva. Máximas de 30 e mínimas de 16 graus. Em Belo Horizonte faz sol o dia todo, mas não chove. Máximas de 27 e mínimas de 11 graus. Em Brasília, o sol aparece entre nuvens, máximas de 26 e mínimas de 16 graus. Para fechar em Recife, a segunda é de sol com algumas nuvens. Chove rápido durante o dia e à noite, máximas de 28 e mínimas de 22 graus. No Dinheiro TMC desta semana, o tema é planejamento financeiro. Com um bom controle nas finanças do segundo semestre, pode fazer a diferença no orçamento das famílias e ajudar a começar 2027 com tranquilidade? Para responder a esta pergunta, Thiago Matheus conversou com a influenciadora em educação financeira Nath Finanças, a consultora financeira Mari Ferreira e o educador financeiro Vignoli, que compartilharam dicas práticas para organizar as contas e se preparar para o próximo ano. A gente acompanha esse bate-papo agora.
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7: Olá, um abraço para você que segue acompanhando aqui a programação da TMC. Seja bem-vindo, seja bem-vinda. Esse é o nosso Dinheiro TMC. Hoje comigo, Thiago Matheus, minha parceira de bancada, Estela Ribeiro, não tá dessa vez, mas ela volta numa próxima, aqui na ancoragem também do Dinheiro TMC, que você já sabe, é aquele programa para você entender o mundo das finanças, mas de um jeito diferente, simples, direto, sem o famoso economês, né? Trazendo aqui para a nossa vida real, para o nosso dia a dia,
8: E é claro, mais do que nunca, para você fazer as pazes com o seu bolso, principalmente neste segundo semestre, que é o tema do nosso programa especial desse fim de semana. A gente vai falar como cuidar das finanças, como se organizar nesse segundo semestre, já que muita gente fala que a gente vive os 6 primeiros meses para quê? Para pagar conta. Mas e depois? Você vive, você paga mais conta, você se programa, é o que a gente vai saber a partir de agora. Já convido você a participar, mandar sua mensagem, sua dúvida, o seu questionamento aqui no nosso WhatsApp, ó, para todo o Brasil, 11972211001, todo o Brasil pode participar. São Paulo, Rio de Janeiro, Recife, Curitiba, Brasília, BH, todo mundo, 11972211001. E para explicar certinho como se planejar nesse ano de 2026 ainda, para viver um 2027 um pouco mais tranquilo, a gente recebe aqui a nossa convidada da vez, é a Mari Ferreira, ela que é consultora financeira. E Mari, bem-vinda, mais uma vez, obrigado aqui pela participação, já falei fora do ar, mas no ar também vai contribuir bastante para quem quer se planejar. Bem-vinda, obrigado.
9: Muito obrigada, a ideia é essa, né? A gente salvar o bolso aí da galera, vamos ver o que a gente consegue fazer nesse segundo semestre.
8: O pessoal precisa ser extremo assim, Mari? 8 ou 80, ou só paga a conta, ou vive a vida adoidado, sem se preocupar com amanhã? Não pode ser extremista assim, né, Mari?
9: Mas a gente conhece várias pessoas que são, né? Tem muita gente que fala que, nossa, meu sogro guarda todo o dinheiro que recebe, ele vai levar esse dinheiro pra onde, pois, né? É. E aí a gente faz, geralmente quem fala isso é quem gasta o valor todo que recebe. É, então isso. Ela fica meio pensando, como é que alguém consegue guardar tudo se eu preciso gastar tudo que eu tenho, né? Mas a verdade é que o equilíbrio deveria ser o caminho escolhido pela maior parte das pessoas, mas a gente entende que os imprevistos chegam e muita gente tem bastante dificuldade de lidar com eles, e aí quando vê o custo de vida superou demais, né?
8: Ô Mari, mas sem falar desses extremos agora, né? Mas falando desses imprevistos que você citou, isso é um fato, né? São os números que comprovam que o brasileiro, pelo menos lá nos 5, 6 primeiros meses, não sei até se aumentou, tomara que não, mas a gente vive para pagar os impostos, as contas, os descontos são grandiosos e isso é um fato. E aí quando sobra um dinheirinho, segundo semestre, que já estamos falando, né? Já estamos aí praticamente no mês de agosto, faltam 4 meses aí para terminar o ano. Aí o pessoal quer sair para jantar, quer comprar um mimo, né? Quer se divertir, quer investir no lazer. Como que a gente coloca isso na balança? Como que a gente lida pro dia a dia, pra rotina? A palavrinha equilíbrio que você falou, como é que busca o equilíbrio nisso tudo?
9: Pois é. Eu acredito que as pessoas elas tenham essa dificuldade porque não existe planejamento em nenhuma fase do ano. Então, se você não consegue se planejar o começo do ano, na segunda fase você está tão cansado que você vai querer gastar por prazer mesmo, né? E aí acaba que leva isso no cartão de crédito que se estende para o ano seguinte e é uma coisa que a gente não consegue pausar no meio do caminho. O que eu posso dizer é que, independentemente da época do ano, em algum momento da vida, a gente tem que parar para olhar as contas e não só o orçamento do mês. O que eu vejo muitas pessoas fazendo é anotando os gastos.
8: Certo.
9: Quanto eu ganho, quanto eu gasto esse mês. Quanto eu ganho, quanto eu gasto esse mês. Mas não anota quanto tem de conta para pagar nos próximos. E aí vai no cartão de crédito. E o cartão de crédito se torna um complemento de renda, assim como o cheque especial do banco, se torna um complemento da renda. E a pessoa gasta até todos os limites acabarem, e aí o próximo ano vai entrar no vermelho, não só pelas contas de IPVA, IPTU, matrícula escolar, que já são muito típicas dessa época, mas muito porque a pessoa está levando o cartão de crédito de anos arrastado, né?
8: Até porque os bancos cada vez mais estão oferecendo crédito, né, para o trabalhador, para o consumidor. Isso pode ser um perigo, uma bola de neve?
9: Pois é, e a gente está com 80% da população endividada no Brasil e mais ou menos a metade disso inadimplente. Então, assim, que não está conseguindo mesmo pagar as dívidas que tem. Então, eu entendo que a oferta de crédito é um ponto, mas a tomada de crédito sem consciência é outro, né? Porque eu tenho até que bastante crédito no banco. Não quer dizer que eu esteja usando esse dinheiro, que eu tenha que usá-lo, de repente, para gastar com lazer no final do ano, para viajar nas férias, né?
8: Ó, daqui a pouquinho a gente vai fazer o nosso giro com as praças para saber como que o brasileiro, no Rio de Janeiro, em São Paulo, Curitiba, Recife, Brasília, BH, tá se virando para fazer o seu planejamento ou se nem isso faz. Mas antes, Mari, uma rápida pergunta para você. O brasileiro, em geral, ele ganha mal e por isso não consegue se planejar? Ou é hábito, é a falta do hábito positivo, né? Que o brasileiro costumeiramente não liga muito para esse lance de planejamento. Depois a gente vê, amanhã eu recebo um salário melhor, amanhã eu faço um investimento. O que é?
9: Existe um viés chamado viés do otimismo futuro. E o nosso povo brasileiro é muito otimista, né? Nós somos otimistas. A gente sempre fala que amanhã há de ser melhor do que hoje.
8: Sim.
9: Então, eu acho que esse já é um ponto de otimismo natural, cultural nosso. Passado isso, vem os reforços, né? Porque se a gente sempre tem um 13º no final do ano que salva, então a gente já vai gastando, contando com ele.
8: Para quem tem o 13º, cada vez mais a gente está na informalidade, né?
9: Pois é, só que essa é uma coisa nova, porque os nossos pais tinham. Os nossos avós, se não trabalhavam com construção civil, né, na parte rural, também tinham. Então, mesmo que as pessoas hoje, por exemplo, motorista de aplicativo, não tem. Mas ele ainda tem aquela herança do aprendizado de que no final do ano tudo se resolve. Então, é muito de um viés nosso, assim. Uma coisa que a gente cresceu achando que é assim, não necessariamente é. Mas a gente segue continuando com esse comportamento.
8: A gente segue vivendo um fim do ano como se a gente tivesse o 13º salário, mesmo muita gente na informalidade.
9: Não tendo.
8: Gasta tanto quanto quem tem o 13º, mesmo sem saber como vai pagar.
9: Exatamente.
8: Comportamento.
9: E com o otimismo de que alguma coisa de boa vai acontecer, um processo trabalhista antigo vai sair, eu vou ganhar na mega da virada.
8: Isso.
9: Né? Então, assim, é o otimismo de que alguma coisa boa vai acontecer, mesmo que eu não mude em nada o meu comportamento. Sendo que, na verdade, o que a gente teria que fazer é observar melhor as nossas ações e fazer um ajuste para que as coisas fiquem melhores.
8: A gente está recebendo a Mari Ferreira, ela que é consultora financeira, ela vai continuar com a gente aqui nos próximos minutos do Dinheiro TMC, mas antes disso, vamos girar as nossas praças, a gente dá um tempinho na conversa para saber como que as pessoas se planejam aí nesse segundo semestre para manter as contas em dia. Vamos começar por Minas Gerais? Deixa eu chamar aqui o nosso repórter Júnior de Castro, que destaca como é que os mineiros podem se programar aí para o segundo semestre e planejar um bom 2027. Diz aí, Júnior.
10: O segundo semestre do ano começou faz um tempo, já passou da hora de se organizar para a reta final do ano. E se 2026 está indo para o fim, 2027 já está batendo a porta e o planejamento precisa ser redobrado. Por isso, eu conversei com Vanília Ferrari, economista e professora do curso de gestão e negócios do UnibH, que alerta que a segunda metade do ano deve ser complicada em relação a preços e perda de poder aquisitivo.
11: Nós estamos vendo um movimento, tanto vindo do cenário internacional, com impacto no cenário interno, de um aumento da inflação, que significa uma perda de poder aquisitivo. Ao mesmo tempo, nós temos ofertas de crédito, né, de diversas formas, que tem se tornado um atrativo. Ah, vou trocar de carro, ah, eu vou financiar uma viagem. Mas muito cuidado com esse parcelamento neste segundo semestre, porque no início de 2027 já vencem as contas, os impostos, né? Temos o início do semestre letivo, então isso pode comprometer ainda mais o orçamento.
10: Pois é, estamos no momento ideal para a organização das despesas fixas, como IPTU, IPVA, rematrículas e materiais escolares, além, é claro, dos gastos de fim de ano, como Black Friday, viagens, férias e Natal. E de acordo com Márcio Roberto Pereira, economista e delegado do Conselho Regional de Economia de São Paulo, é importante não deixar que as despesas sejam financiadas por parcelamentos longos.
12: Uma boa estratégia é aproveitar os próximos meses para criar uma reserva financeira, reduzir dívidas com juros altos, planejar o uso do 13º salário, em vez de gastar todo esse recurso nas festas, vale destinar uma parte para despesas obrigatórias do início do ano.
10: É isso, as dicas estão dadas, agora é só colocar em prática.
8: Valeu, Júnior, obrigado. Ó, metade do ano já foi embora. E quem mora no sul do Brasil também precisa organizar as finanças de olho em 2027. Vale pro Brasil todo, viu? O nosso repórter Luiz Fernando, da TMC Paraná, ele conversou com uma especialista que mostra o que mais pesa no bolso nessa reta final do ano.
13: A chegada do segundo semestre exige atenção redobrada com o orçamento das famílias. No sul do país, Paraná, Santa Catarina e Rio Grande do Sul seguem pisos salariais próprios, todos superiores ao salário mínimo nacional. Mesmo assim, o endividamento atinge 8 a cada 10 famílias da região. O alto consumo e a falta de uma reserva mensal são alguns motivos para esse cenário. A economista e professora da PUC Paraná, Patrícia Tendolini, explica que o brasileiro tem uma tendência a gastar qualquer valor que sobra do salário, sem usar esse dinheiro para organizar as contas.
14: Na verdade, quando a gente olha o comportamento do brasileiro, a gente tem o que a gente chama em economia de propensão elevada a consumir, né? O brasileiro, a parte da renda que ele ganha mais, enfim, ele consome, ele não poupa. Isso é uma característica nossa, que tem um pouco a ver com o nível baixo de renda que a gente tem. Então, sempre quando a gente tem um ganho de renda a mais, um incremento na nossa renda, o que que acontece? A gente não consegue poupar, a gente incrementa na nossa cesta de consumo coisas que até então a gente não costumava consumir.
13: Para evitar o sufoco no início de 2027, a orientação é ficar de olho nas despesas fixas e colocar as contas inevitáveis na ponta do lápis. Despesas com material escolar, IPTU e IPVA não podem depender só do 13º salário. A economista da PUC Paraná orienta que mapear pequenos gastos do dia a dia e montar uma reserva de emergência podem ser a solução para fechar o ano no azul.
14: A gente nunca sabe o que pode acontecer. De uma hora para outra pode perder o emprego, pode perder a renda, então é bom ter sempre uma renda reserva. Eu vejo que hoje existe uma preocupação maior em educar financeiramente crianças e adolescentes, né? Mas e a gente, né? Que já chegamos lá, como é que a gente faz? Né? É bastante importante fazer um levantamento desses gastos. Né? Existem aquelas despesas pequenininhas que a gente não leva em consideração, que fala, isso aí é bobagem, como o pagamento de um streaming, por exemplo. Esse tipo de despesa, a gente acaba muitas vezes nem colocando na conta, porque é tão pequenininho, mas aí não é um, são dois, são três, e aí a conta que era de R$30 virou 100. Então, a primeira coisa é fazer esse levantamento mesmo, né? De quais são as despesas que eu tenho todos os meses, porque às vezes a gente subestima essas contas.
13: Nessa força-tarefa, a missão deve ser cortar o que não é essencial e mudar os hábitos ainda no segundo semestre, para garantir tranquilidade e um 2027 com as contas em ordem.
8: Valeu, Luiz. Obrigado pelas informações. Pois é, e ninguém quer terminar 2026 com dívidas. Eu não quero, a Mari que está aqui nos estúdios não quer, você também que está ouvindo não quer, ninguém quer. E o nosso repórter, Júlio Andrade, ele destaca o que costuma aparecer entre os principais gastos nessa reta final.
15: Quem não tem uma organização financeira pode se complicar nesta reta final do ano. Entre as despesas mais comuns desta época estão as confraternizações, as compras dos presentes e os custos com roupas para as festividades. Esses extras comprometem todo ou boa parte do 13º salário. E quando o ano vira, outras famosas taxas como o IPVA e o IPTU também já entram nas previsões de custos. Aqui no Recife, por exemplo, o valor do Imposto Predial Territorial Urbano varia conforme o tipo do imóvel e a localização. Em média, a alíquota residencial padrão é de até 1,2% sobre o valor venal do imóvel. Para um imóvel residencial na faixa de R$500 mil, o IPTU varia e fica aproximadamente R$ 3.500. Outro ponto que não devemos esquecer são os valores destinados à rematrícula e toda a lista de material escolar. Os especialistas defendem que para tentar amenizar os custos, é importante que na hora da compra, se possível, você consumidor opte pelo pagamento à vista, desde que consiga um bom desconto.
8: Valeu, obrigado pelas informações. E para o carioca, hein? Qual que é o segredo de planejar os gastos no ano que vem? Tem segredo? Não tem segredo? Quem traz os detalhes é a nossa repórter Júlia Novaes.
16: Rematrícula da escola, impostos, festas de final de ano e emergências fora do plano. A reta final do ano não reserva espaço apenas para o Natal e Réveillon, mas também traz desafios financeiros. No Rio de Janeiro, muita gente já olha o segundo semestre com o bolso apertado, mas também pensando na virada do ano com o carnaval à vista e o pesadelo da retomada de velhos boletos. Especialistas ouvidos pela reportagem TMC afirmam que para garantir a saúde financeira e evitar o endividamento, os fluminenses precisam antecipar despesas sazonais e o acúmulo de boletos por meio de um planejamento estratégico no segundo semestre. O erro mais comum das famílias, segundo os economistas, é tratar custos fixos anuais, como matrícula, IPTU e IPVA, como imprevistos. Um estudo da Previcumes, entidade fechada de previdência complementar, mostra também que o chamado efeito cascata das confraternizações consome rapidamente a renda disponível se não houver um teto de gastos fixo. Presentes e ceias, compras de Natal e Réveillon geram picos de consumo no cartão de crédito. Já viagens de férias, passagens e hospedagens em alta temporada exigem reserva financeira prévia.
8: Valeu, Júlia. Obrigado pelas informações. E agora a gente volta aqui para tentar falar sobre esse assunto. Cada um de um jeito, cada um à sua maneira. E eu bato um papo com a Mari Ferreira, que é consultora financeira. Então, Mari, de norte a sul do nosso país, em qualquer região, o pessoal está meio que na mesma toada. Como você falou anteriormente, é meio que um hábito. Uma pessoa ou outra dá um cortezinho aqui, guarda um dinheirinho ali, mas levando em consideração o atual cenário do nosso país, o número de endividados que você falou, a tendência, com a sua experiência, tentando olhar um pouquinho mais à frente, é que o brasileiro aprenda na marra, aprenda, né, com as dificuldades, ou isso é uma característica do brasileiro? São poucos que vão abrir os olhos, vão ficar um pouquinho mais antenado, que buscam aqui a informação, inclusive programação da TMC, enfim, se olha com uma certa positividade, já que você falou que o brasileiro é um pouco otimista, para que mude essa situação com o nosso bolso, ou é passinho de tartaruga?
9: Eu acho que o otimismo a gente nunca pode perder, né? Eu trabalho justamente para tentar educar a população adulta para que a gente consiga ainda nessa geração fazer uma mudança no nosso comportamento financeiro. Mas eu acredito que vai levar um tempinho ainda, pensando em cultura do país. Nós somos um país relativamente jovem, né? Emergente. Então eu imagino que vai levar ainda uma geração para que, né, quem está criança agora cresça com um pouco mais de educação financeira, porque os adultos agora estão preocupados que os filhos sejam melhores que eles e tenham educação financeira, mesmo que os pais não tenham tanto, estão preocupados que os filhos tenham. Então, imagino que a próxima geração vai chegar mais educada financeiramente. Mas, para nós, que já somos adultos e que ainda temos jeito, eu acredito que a melhor alternativa seja tirar um dia do mês para conversar em casa sobre dinheiro, né? Então, assim, assistir um podcast, ouvir a rádio, fazer um curso online, é muito legal a gente poder ter uma base de conhecimento. Mas, se a gente conseguir tirar um dia por mês, duas horinhas para conversar com as pessoas da nossa casa, ou fazer uma reunião com a gente mesmo sobre as nossas finanças e os planos para os próximos meses e planos para o futuro, isso já está bom, assim. Ninguém precisa ser especialista em educação financeira para lidar bem com o dinheiro. Então, eu acredito que sabendo o básico da organização pessoal e tirando um tempo para essa organização, a gente já tem muito a evoluir.
8: Ô Mari, você citou algo geracional, né? Um problema que talvez as próximas gerações vão olhar com mais carinho para esse assunto do planejamento, da organização financeira. E quando a gente fala de renda média hoje, é só quem ganha bem consegue se organizar? Quem está apertado tem essa desculpinha, mas o dinheiro está curto, eu vou viver o momento. Dá para se organizar, dá para se planejar, inclusive nesse segundo semestre, para avisar já o começo de 2027, independente da faixa da renda, seja quem tem um salário mínimo, seja quem ganha até 5, até 10, todo mundo consegue se planejar na prática?
9: Se planejar, sim.
8: Né? Executar?
9: Executar é outra coisa, e ter a grana para fazer tudo o que quer também é outra coisa. Tá. Então, com certeza, quem ganha menos tem até que se planejar mais, porque o salário já é tão curto que ela vai ter que fazer com que tudo caiba naquela renda. Então, quanto menor a renda, maior deve ser o planejamento, né? Porém, tem uma pegadinha, porque quem ganha mais gasta mais e se endivida com valores mais altos.
8: Também, né?
9: Quem ganha menos, de repente, é um décimo terceiro que resolve a dívida, porque a pessoa fez dívidas menores de acordo com o padrão de vida dela. Então, de repente, é um salário mais alto que vem, de repente, uma comissão, né, uma venda, alguma coisa no final do ano que já salva. Mas o planejamento, ele é para todo mundo. Se você consegue fazer um orçamento que caiba na sua renda, mesmo que não sobre, a gente já está num ótimo caminho para não endividar 2027. Então, agora, para a reta final do ano, é segurar um pouquinho a emoção na Black Friday, Dia das Crianças, Natal, para que a gente consiga, nessa reta final, não levar dívida para o ano que vem. É o tal da conversinha com a gente mesmo. Essa reunião não vai dar para adiar.
8: Tá certo, então. Ó, eu tô batendo um papo aqui com a Mari Ferreira. Ela continua com a gente, porque agora A gente vai para a rua, é para saber o que, que o povo está falando, como o povo está tentando se organizar, está se planejando nesse segundo semestre. Então, a gente vai fazer um giro com os nossos ouvintes e daqui a pouquinho a Mari também tira outras dúvidas para você através do nosso WhatsApp 11972211001.
17: Recomendaria para mim, que é uma pessoa que recebe um pouco menos de 2 salários mínimos por mês, para se organizar financeiramente e conseguir uma casa própria.
9: Adorei essa pergunta, porque eu entendo que muitas pessoas que têm uma renda baixa não conseguem ter perspectiva de futuro, de acúmulo de patrimônio. Mas a minha dica é você entender um pouco mais sobre o programa Minha Casa Minha Vida, que é feito justamente para pessoas com essa faixa de renda. Se você tem um FGTS, você pode usar como entrada na compra de um imóvel. Então, ele já ajuda bastante. Se você tem 13º, férias, você pode juntar por um tempo, até ter um valorzinho aí mínimo para entrada, e buscar na sua região, onde você tem vontade de morar, imóveis que estão dentro do programa Minha Casa Minha Vida. E com isso, as parcelas são muito baixas, geralmente abaixo até de R$1.000. Então, pensando no que você paga hoje de aluguel, para o que você tem capacidade de pagamento de um financiamento, o Minha Casa Minha Vida seria a sua melhor opção. Então, eu recomendo que aí por uns 2 anos você poupe dinheiro. Se tiver a opção de fazer uma renda extra, aproveita esse tempo, corre atrás, porque vai valer muito a pena, num período curto de tempo, focando na compra de um imóvel, aproveitar as oportunidades que esse programa tem para oferecer para quem tem uma renda parecida com a sua.
8: Boa, é isso aí, ó. O ouvinte pergunta e a Mari Ferreira responde. Tem mais uma dúvida chegando aqui no Dinheiro TMC.
18: Como um pai de família que trabalha com um orçamento controlado poderia ter, através de cursos para educação financeira para a baixa população? Isso seria possível? Isso seria financiado por quem?
9: Muito boa essa pergunta, eu fico muito feliz que você queira aprender mais sobre educação financeira, inclusive fazendo cursos, né? São poucas as pessoas que têm essa iniciativa. Eu acredito que presencialmente o Sebrae, ele é uma plataforma que a gente consegue ter bastante opção de cursos. Então, presencialmente, Sebrae é a melhor plataforma que eu recomendaria para você buscar cursos de educação financeira. E online tem muita coisa. Eu mesma tenho um curso, se você me seguir lá no Estão Furado, lá vai ter um link para você fazer um curso gratuito online de planejamento financeiro. E a ideia é que na internet a gente vai ter uma infinidade, na verdade, de cursos de 1-2 horas em que você consegue aprender o básico do planejamento financeiro para poder levar para tua casa. Mas se você já é uma pessoa tão controlada, eu acho que o próximo passo é investimento, hein? Recomendo que você comece a aprender sobre como investir seu dinheiro.
8: Qual que é a sua rede social ou site para o pessoal seguir, Mari?
9: Tostão Furado.
8: Tostão Furado, então. Para você aprender um pouquinho mais, é só seguir a Mari. Tostão Furado, então. Agora vem a última pergunta para a nossa consultora financeira, Mari Ferreira.
19: Como tirar o nome do Serasa?
9: É o que todo mundo quer saber, né? Como que a gente tira o nome do Serasa? Olha, a gente está com um momento do Desenrola Brasil, que é um programa do governo federal, que está reduzindo em muito o percentual de juros e até o valor principal das dívidas. Ontem mesmo eu dei uma consultoria para uma cliente minha. Ela estava com R$4.000 em dívidas para uma empresa e com o Desenrola Brasil ela conseguiu quitar com R$294. Foi um desconto de mais de 90%. E o principal, que era o valor que ela realmente consumiu, era R$2.000 e pouco. Então, se a gente consegue juntar um pouco de dinheiro para aproveitar esses programas e fazer a liberação do nome nesse momento, é o melhor caminho. Eu recomendo, inclusive, que a gente evite fazer novas renegociações, novos parcelamentos. E sim que a gente guarde o dinheiro por um tempo, e aí quando formou uma reservinha de R$1.000, R$2.000, entra no Serasa, vê se tem como quitar alguma dívida com esse valor e já vai fazendo a liberação do seu nome, dívida após dívida. Evite ao máximo fazer uma renegociação que junte todas as dívidas e culmine aí num parcelamento de muitos meses. O ideal é a gente quitar uma por uma, porque senão os juros vão continuar subindo. Aproveita, desenrola e limpa seu nome.
8: Valeu aí o pessoal participando. E você pode continuar mandando a sua pergunta, a sua dúvida, seu questionamento para Mari Ferreira aqui no nosso 11972211001. Ô Mari, sabe o que me ocorreu agora que eu estava pensando? Muita gente está olhando para o seu próprio bolso, se organizando, dando o passinho conforme o bolso deixa, né? Principalmente nessa reta final aqui de ano, neste segundo semestre. Mas o brasileiro tem aquela tendência de achar que a grama do vizinho é sempre mais verde. E as redes sociais estão aí, apenas acho que para reforçar tudo isso. Então a pessoa que eu sigo está viajando, está numa viagem melhor que a minha, está com um carro melhor do que o meu, está postando um fim de semana mais legal do que o meu. Então isso você acha, e você sente também, que acaba gerando essa ansiedade cada vez mais de querer mostrar que, ó, eu estou feliz, eu estou bem, estou me divertindo. E aí que a pessoa se endivida mais ainda e não planeja?
9: É, porque nem todo o gasto que a gente faz é para comprar arroz e feijão, né? Uhum. Tem muita coisa que a gente compra para se sentir melhor, para elevar a nossa autoestima. É, ou então em momentos em que a gente não tá muito feliz, aí vai e pede um delivery no final da tarde. Evite fazer novas renegociações. É o que todo mundo quer, ter um link para você fazer um curso gratuito online de planejamento financeiro. E a ideia é que na internet a gente vai ter uma infinidade, na verdade, de cursos de 1-2 horas em que você consegue aprender o básico do planejamento financeiro para poder levar para tua casa.

0: para uma cliente minha. Ela estava com R$4.000 em dívidas para uma empresa e com o Desenrola Brasil ela conseguiu quitar com R$294. Foi um desconto de mais de 90%. E o principal, que era o valor que ela realmente consumiu, era R$2.000 e pouco. Então, se a gente consegue juntar um pouco de dinheiro para aproveitar esses programas e fazer a liberação do nome nesse momento, é o melhor caminho. Eu recomendo, inclusive, que a gente evite fazer novas renegociações, novos parcelamentos. E sim que a gente guarde o dinheiro por um tempo, e aí quando formou uma reservinha de R$1.000, R$2.000, entra no Serasa, vê se tem como quitar alguma dívida com esse valor e já vai fazendo a liberação do seu nome, dívida após dívida. Evite ao máximo fazer uma renegociação que junte todas as dívidas e culmine aí num parcelamento de muitos meses. O ideal é a gente quitar uma por uma, porque senão os juros vão continuar subindo. Aproveita, desenrola e limpa seu nome.
1: Valeu aí o pessoal participando. E você pode continuar mandando a sua pergunta, a sua dúvida, seu questionamento para Mari Ferreira aqui no nosso 11972211001. Ô Mari, sabe o que me ocorreu agora que eu estava pensando? Muita gente está olhando para o seu próprio bolso, se organizando, dando o passinho conforme o bolso deixa, né? Principalmente nessa reta final aqui de ano, neste segundo semestre. Mas o brasileiro tem aquela tendência de achar que a grama do vizinho é sempre mais verde. E as redes sociais estão aí, apenas acho que para reforçar tudo isso. Então, a pessoa que eu sigo está viajando, está numa viagem melhor que a minha, está com um carro melhor do que o meu, está postando um fim de semana mais legal do que o meu. Então, isso você acha, e você sente também, que acaba gerando essa ansiedade cada vez mais de querer mostrar que, eu estou feliz, eu estou bem, estou me divertindo. E aí que a pessoa se endivida mais ainda e não planeja?
0: Porque nem todo o gasto que a gente faz é para comprar arroz e feijão, né? Uhum. Tem muita coisa que a gente compra para se sentir melhor, para elevar a nossa autoestima. Ou então em momentos em que a gente não está muito feliz, aí vai e pede um delivery no final da tarde. Então, muito do que tem de dívida, inclusive hoje em dia, é consumo. E a gente vai precisar entender qual que é o nosso padrão de renda para entender o que cabe nessa renda. Talvez aquela pessoa que está fazendo a viagem... Talvez aquela pessoa que está fazendo a viagem, ela tenha grana suficiente para fazer aquela viagem ou ela está se endividando ainda mais do que eu. Então, aqui eu acredito que o melhor caminho seja entender qual é a sua real possibilidade e definir um valor para o lazer. Porque parece que o lazer nunca vai caber na realidade, mas deve existir algum lazer que cabe na sua. Que seja passear no parque da cidade, uhum. Caminhar com alguém da família, fazer um piquenique com amigos. Às vezes a gente está pensando em... com os meus amigos eu tenho que ir para um jantar e eu posso pedir uma pizza em casa e dividir com a galera. Uhum. Então, acredito que seja muito mais sobre a gente viver dentro do nosso padrão e tentar não se deixar influenciar tanto pelo que as mídias mostram, né? Porque ali pouco é real. A pessoa só mostra aquela fatia.
1: É só um recorte, né? É só um recorte.
0: Que a vida dela foi incrível.
1: Ô Mari, faltam 5 meses para acabar o ano, já estamos aí no segundo semestre. Quem ainda não conseguiu se organizar, tá ouvindo a gente, falou assim, poxa, será que dá tempo? Será que eu já perdi o ano? Vou deixar para 2027? Se não for o caso, já corrijo o pessoal e corrijo minha cabeça aqui também. E se der tempo, o que dá para fazer então, de agora em diante? Agosto, setembro, outubro, se planejar, cortar, organizar, para pisar ali 2027 sem tanta dívida assim no bolso?
0: Eu diria que a primeira coisa é olhar o teu cartão de crédito e ver com o que você está gastando. E aí definir um limite para cada coisa. Por exemplo, se você percebeu que nos últimos meses você tem gasto 300, 400, 500 reais com delivery e você preferiria guardar esse dinheiro para fazer uma reserva até o seu final de ano, para pagar seu IPVA no ano que vem, esse é o momento, de repente, de colocar ali um limite. Então, vão ser R$150 por mês de delivery, essa vai ser minha meta do mês, 2 pizzas aí no final de semana, para que eu tenha um valor suficiente para pagar meu imposto no começo do ano. E daí por diante, com qualquer outro tipo de item, se você sabe que tem uma despesa que é recorrente e que você sentiu que ela está um pouquinho além do que você gostaria de gastar, esse é o momento de colocar um limite nele. Não é cortar, é reduzir. Reduzir para um valor que você se orgulhe. Esse mês eu só gastei tanto de aplicativo de carro. Que bom, esse mês no mercado eu não fiquei comprando um monte de bebida. Isso já faz com que a economia aconteça de forma mais natural. Evita corte, porque o corte faz aquele efeito rebote. Hoje eu cortei, amanhã eu gasto o dobro.
1: Eu quero mais.
0: Tipo assim, tô de dieta. Quando a dieta acaba, a gente come mais do que comia antes. Então, o efeito rebote vem nas finanças também.
1: Então, organização é tudo. Já diz aqui, então, a nossa querida Mari Ferreira.

0: 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Pra quem quiser mais dicas, é só te seguir, né, Mari?
1: Quer planilha, quer curso, quer consultoria financeira, é só me seguir no Tostão Furado.
0: Tá certo, consultora financeira dando essa aula pra gente, pra você também se organizar. Agora, neste segundo semestre, eu bati um papo com a Mari Ferreira. Mari, obrigado demais, viu? Ajudou bastante o pessoal, o apresentador aqui, a se organizar nesses 5 meses que falta aqui para o nosso ano de 2026. Quem sabe a gente entre aí 2027 com menos dívidas. É o que a gente torce, né?
1: É o que a gente torce. Se depender da gente, né? Vai rolar. No dinheiro do TMC, essa é a ideia.
0: Um abraço, Mari.
1: Obrigada, Thiago.
0: Valeu. Bom, a gente bateu um papo aí com a Mari Ferreira, agora eu vou chamar outra mulher que entende demais de finanças aqui no nosso Dinheiro TMC especial. Ela tem finanças até no sobrenome, podemos dizer assim, é a Nath Finanças, que ela é youtuber, influenciadora em educação financeira e vai dar um help pra gente aqui também, né, Nath? Bem-vinda aqui à TMC, bem-vinda ao nosso Dinheiro TMC, Nath.
2: Eu que agradeço pelo convite, Thiago. Vai ser incrível poder falar sobre dinheiro, que eu amo muito ao longo desses 7, 8 anos falando de educação financeira acessível. Então, vamos traduzir pro povão.
0: Vamos lá, vamos traduzir pro povão, até porque você transformou a educação financeira aí com esse conteúdo para milhões de pessoas, né, na internet, que te acompanham. O que mudou para esse tema, ô Nath, deixar de ser uma coisa chata para ganhar espaço nas redes sociais e atrair multidões como você faz?
2: Olha, eu vejo que a mudança que eu fiz ao longo desses anos, assim, as pessoas me acompanham nas redes sociais, foi por conta da linguagem acessível, porque finanças já é um assunto que é muito uma dor de muitas pessoas, né? Muitas das vezes as pessoas têm uma dificuldade de entender sobre finanças porque passaram por escassez, por falta, ou até mesmo escutaram falar sobre dinheiro num formato de briga, de discussão dentro de casa, pela falta dele também. Porque essa faz parte, infelizmente, da realidade dos brasileiros que ganham aí um salário mínimo. Quando eu, na época que eu ganhava ali um salário mínimo, era CLT, e tem que fazer ali o dinheiro render. Então, trazer para as pessoas a tradução de como funciona o mercado financeiro de uma maneira acessível, eu vejo que foi o diferencial da Nath Finanças, do grupo Nath Finanças. E poder traduzir para eles como eles podem se organizar financeiramente com o que tem. E não cortar o cafezinho, e não como ficar milionário de uma hora para outra, porque senão acontece aos poucos, aos degraus, assim, subindo aos pouquinhos, uma escadinha, para a gente conseguir se organizar da melhor maneira possível. Então, eu vejo que esse foi o diferencial da Nath Finanças e poder traduzir isso até hoje para as pessoas da melhor maneira possível. O que é a Bolsa de Valores? Como funciona a economia? Quais são os impactos da economia na vida das pessoas no dia a dia, né? Trazendo exemplos reais, porque aqui a gente fala de finanças reais para pessoas reais.
0: É isso aí, e sem usar o tal do economês, né, Nath? Que é chato demais e vamos cair entre nós, ninguém gosta. E também é o nosso objetivo aqui no Dinheiro TMC trazer tudo traduzidinho para quem acompanha a gente. E Nath, já vou emendar uma coisa também, ainda falando de redes sociais, que é super democrática, né? Democratiza a informação, o acesso às finanças, né? Que é uma coisa cada vez menos distante, ainda bem, né, do brasileiro. Mas também, por outro lado, tem muita gente querendo se aproveitar. Como é que você avalia isso das redes sociais? Tem um lado bom, mas também tem um lado negativo. Como é que você enxerga?
2: Olha, a internet, ela transformou a minha vida, né? De uma maneira ou outra, eu sou aquela geração Z/milênio, né? Que viu a internet discada, viu o disquete, viu aquele computador, sabe, Thiago? Aquele Windows XP, enfim, eu fiquei naquele
0: limbo ali, né?
2: Não é millennial, mas também não é tão Z, geração Z.
0: Sim.
2: Então eu percebi que ao longo dos tempos assim, da internet, tem muita coisa legal, muita informação, e hoje em dia, depois de mais 20 anos de internet, a gente tem informação demais. Então hoje a gente tem que filtrar as informações. Então tem informação que você pensa que, nossa, essa dica aqui é impossível para mim, não cabe à minha realidade. Você pula para outra dica, acompanha influenciadores, pessoas, criadores de conteúdos, educadores, que fazem parte da realidade de vocês. Porque se vocês acompanharem apenas aquela pessoa que tem uma realidade totalmente incomparável, porque hoje na internet tem como mascarar as coisas. A pessoa tira foto lá de uma Ferrari, mas no final ela não tem uma Ferrari, ela está tirando foto do vizinho, de uma pessoa que viu na rua que tem uma Ferrari. Então não tem como você ter certeza que de fato aquelas informações são 100% corretas. O que a gente pode fazer é acompanhar pessoas que tragam de fato conteúdos, como aqui a gente está falando aqui agora, trazendo conteúdo de maneira real para as pessoas. Então você tem que se identificar com aquela pessoa que realmente está acompanhando a internet e filtrar. porque nem toda informação vai fazer sentido para sua realidade. Tá tudo bem também, tem aquela realidade de quem ganha mais de 5 mil reais, 10 mil reais, e para quem ganha um salário mínimo, tá tudo certo. O importante é você entender qual é o conteúdo que você tem que filtrar. Por conta da democratização da internet, a gente tem muita informação. Então, quanto mais você puder filtrar as informações conforme a sua realidade, melhor.
0: E, Nath, você deu o exemplo aí da Ferrari, né? Mas existem tantos outros, né, nas redes sociais, pessoal jantando em um restaurante caro, mostrando uma viagem internacional. Enfim, essa coisa de ostentação, cada vez mais nas redes sociais, principalmente por parte de quem fala de finanças, você acha que afeta, de certa forma, a relação de quem está consumindo com o próprio dinheiro? Isso fica uma coisa meio escanteada?
2: Olha, com certeza, Thiago, porque quando a gente fala da internet, a gente consome a internet. Hoje em dia a gente tem um telefone na palma da mão para você tomar decisões, não só de fazer movimentações financeiras, que hoje teve um boom, né, principalmente no pós-pandemia, de desbancarização, onde as pessoas foram meio que obrigadas a entrarem ali e criarem contas bancárias por conta do auxílio emergencial. Então hoje a gente tem um número muito grande de escolhas, né, de tomar decisões. E essa época de ostentação, ela sempre existiu, né? Ela existiu no rap, ela existiu no funk, ela sempre existiu nas músicas, porque para a pessoa vencer, ela precisa ali, de fato, mostrar que venceu. E para mostrar, as pessoas precisam ver pelo que você tem e não pelo que você é. Infelizmente, é visto dessa forma. Então, a internet, ela meio que impulsionou esse meio e trouxe novas pessoas de formas de ostentação. Então, aquela pessoa que fala lá, obrigado, meu Deus, pela minha casa, no final, infelizmente, a gente sabe que esse dinheiro foi por conta das perdas de pessoas que entraram e apostaram no jogo do Tigrinho, por exemplo. Então, são dinheiros de perdas de pessoas. A pessoa precisou perder para você ganhar. Então, é uma ilusão. Uma coisa que eu vejo que a gente deveria fazer a ostentação é a ostentação da educação, que você, sim, conseguiu se formar, que você conseguiu entrar numa pós-graduação, que você é o primeiro da família a entrar na universidade. Porque a educação é uma coisa que eu sempre falo, né? A educação, Thiago, é que transformou a minha vida. Se não fosse a educação, não existiria a Nath Finanças. A Nath Finanças existiu na universidade, quando eu me formei em administração de empresas. E eu estava no quinto período da faculdade, quando surgiu a Nath Finanças, porque o meu professor falou uma coisa, Thiago, que eu nunca esqueci. Não adianta você querer administrar um negócio se você não tem educação financeira. E eu não tinha noção do que era educação financeira. E foi a partir dali que eu passei a ter esse conhecimento, entender e começar a aplicar isso na prática na minha vida quando eu ganhava um salário mínimo e comecei a compartilhar nas minhas redes sociais e se tornou a Nath Finanças, que é hoje, que é uma empresa. Então, foi a educação que transformou minha vida e esse conhecimento ninguém vai me tirar. Agora, ostentação, ter dinheiro, o dinheiro, ele é algo muito bom para a gente comprar nossas coisas, mas também ele pode ser traiçoeiro quando você só quer ostentar. Quando você ostenta, você está mostrando que você conseguiu. Ok, mas isso realmente está ajudando as pessoas, a forma como você está compartilhando esse tipo de ostentação? Ou vai fazer as pessoas que te acompanham a simplesmente se frustrar e achar que elas não são suficientes para alcançar aquele objetivo, porque ela precisa fazer de outros meios? Enfim, eu sou totalmente contra esse tipo de ostentação na internet.
0: Tá certo, mas vamos falar das coisas boas da internet também, Nath, até porque, né, você é a pessoa certa para falar disso. Muita gente, inclusive, começou a investir, a se organizar financeiramente depois de conteúdos na rede social como o seu. Então, qual que é o maior impacto positivo que você enxerga ao longo dessa sua trajetória, que você vê que as pessoas estão conseguindo alcançar por consumir conteúdos positivos na internet também?
2: Olha, eu vejo que existem dois lados, né? Existe esse lado da ostentação que a gente comentou aqui na internet, mas também tem esse lado muito positivo, que é o lado de trazer e mostrar que é possível você conseguir se organizar com o salário que você tem. É difícil, obviamente, não tem como a gente aqui romantizar, mas é possível. E você mostrar para a pessoa e motivar é uma coisa que eu faço bastante na internet. Uma coisa que eu criei faz 2 anos é o Desafio dos 25, onde as pessoas criam um hábito de guardar dinheiro até 25 por semana. Pode ser R$2, R$3, até 25 por semana. Lá nas minhas redes sociais, Nath Finanças. E lá, a gente tem uma comunidade de mais de 27 mil pessoas que estão ali toda segunda-feira, eu fico lembrando toda semana para a pessoa criar esse hábito. E muitos conseguiram juntar para comprar montar ali, comprar uma coisa para o seu filho, para sua filha, montar essa reserva de emergência. Ensinei também como investir, os primeiros passos para investir, sair da poupança e começar a entender outros tipos de investimento. Então, o papel de nós aqui que queremos trazer na internet é muito mais sobre informar, para a pessoa ter esse acesso, esse poder nas mãos, que é como se organizar financeiramente, entender sobre juros, tarifas, taxas, Selic. Então, é muito legal escutar das pessoas que me acompanham, que elas conseguiram comprar uma casa, conseguiram comprar um carro, conseguiram juntar o dinheiro para reserva de emergência, conseguiu juntar nem que seja R$50, porque toda conquista é uma conquista, Thiago.
0: Ô, Nath, então, para quem quer começar a aprender sobre finanças, aprender a mexer no seu dinheiro pelas redes sociais, né, pelos conteúdos digitais, quais sinais que você indica que um perfil ele é confiável, é um caminho certo, existem aí os obstáculos no meio do caminho? Que dica de ouro que você dá aí para o pessoal que quer aprender de finanças, mas não quer fazer um curso, não quer estudar e tem a internet na palma da mão ali num fácil acesso? Tem um macete para passar para o pessoal?
2: Olha, eu queria deixar algumas dicas para vocês que estão aqui acompanhando a gente. É que o primeiro passo é que planejamento financeiro, ele não é aquela planilha que você viu ali nas redes sociais que viralizou. Ai, agora eu vou organizar minha vida financeira. Não, planejamento financeiro, ele é um planejamento de vida. Você precisa colocar em prática tudo que você quer realmente transformar sua vida financeira como hábito. Então, a primeira coisa que você vai fazer é você acorda, toma banho, escova o dente, você faz esse dia a dia, tá aqui assistindo a gente. Porque quando é sobre a sua vida financeira, você sempre deixa para depois. Depois eu me organizo, depois eu invisto, depois eu vejo isso. Você tem que fazer isso agora e transformar isso como um hábito. Pelo menos uma vez na semana eu vou fazer um desafio para você. Você quer anotar aí uma vez por mês ou não anota nada? Quero pedir que pelo menos uma vez por semana, escolha um dia da semana para você se organizar financeiramente. Esse é o primeiro passo. O segundo passo é você colocar os seus objetivos escritos. Não adianta você pensar, eu tenho um sonho de comprar uma casa, eu tenho um sonho de comprar um carro, quero montar uma reserva de emergência. Você precisa escrever. E como você vai fazer isso? Como eu consigo montar essa reserva de emergência? E faça perguntas de como você vai fazer. Vou juntar R$10, eu vou guardar nesse CDB de liquidez diária ou no Tesouro Reserva, vou começar a pesquisar sobre esse assunto. Você precisa colocar objetivos. E objetivos que você vai colocar é de curto prazo, que é de 6 meses a 1 ano. Então, objetivos de curto prazo você vai colocar ali escrito. Depois tem os objetivos de médio prazo, que é de 2 a 4 anos, que são aqueles que você quer alcançar ali entre 2 a 4 anos. E depois o de longo prazo, que é de 4 anos em diante. Assim, você consegue dividir os seus objetivos, as suas metas, você vai saber como você vai fazer. Você vai ter que fazer as perguntas de como eu vou fazer isso aqui, como eu vou montar essa reserva, quando eu vou, quero fazer um intercâmbio, para onde, quando, qual é a moeda que eu vou querer ir ali naquele país. Todas essas perguntas você precisa fazer e, separando dessa forma de curto, médio e longo prazo, você vai ver investimentos, porque existem investimentos separadinhos para você começar a guardar o seu dinheiro e criar esse hábito. Educação financeira não é difícil, é porque não foi ensinado para a gente a se organizar financeiramente da melhor maneira possível. Foi ensinado a gente a pagar boletos, a gente é acostumado a pagar contas. A gente não separa o nosso dinheiro para guardar, para investir. A gente foi ensinado a pagar contas. Então é por isso que você está aí e fica, nossa, eu não consigo guardar dinheiro. Não, você não consegue guardar dinheiro porque desde o começo da sua vida sempre foi pagar conta para não cair na Serasa e no SPC, né, Thiago?
0: É isso, vamos mudar essa linha de raciocínio, portanto. Falamos aí, ó, com a Nath Finanças, a pessoa certa para dar dica de ouro para você. Aliás, busca aí nas redes sociais, no YouTube, Nath Finanças. Nath, obrigado, acrescentou demais. Um abraço para você. Boas economias por aí, boas lições também. Até uma próxima.
2: Obrigada, Thiago. Um beijo a todos. Tchau, tchau.
0: Valeu, a gente que agradece. Ó, e rapidamente a gente já vai para as ruas novamente para saber como que o brasileiro está cuidando das suas finanças.
3: Na verdade, a gente tem um monte de gastos, assim, né? Tanto pessoais quanto aluguel. Eu moro sozinho, né? Acho que para me organizar financeiramente, primeiro tem que fazer algum tipo de corte de aluguel, né? Eu pago aluguel e realmente fica uma coisa muito pesada, né? Uma casa própria, conseguindo comprar uma casa própria, já me ajudaria bastante nesse sentido.
4: Pararia de gastar com coisas fúteis, por exemplo, ah, uma comida ali, uma coxinha aqui, um docinho, entendeu? Que eu gasto muito com comida, então acho que eu reduziria esses custos, eu colocaria com prioridade o que realmente preciso, e esses gastos, assim, eu guardaria, por exemplo, ah, saiu promoção na Shopee. Então eu evitaria, porque é coisa que eu não necessito agora. Por exemplo, maquiagem não é coisa que eu necessito agora, mas se sair uma promoção, eu gostaria de comprar. Mas isso não é a minha prioridade, então eu guardaria esse dinheiro. E aí chegar em 2027 já com uma renda, uma caixinha ali, um CDI rendendo. E aí no decorrer do ano a gente vê o que pode melhorar.
5: Para fazer economia assim, da nossa financeira, no nosso bolso, tem que pensar lá em cima primeiro.
6: Olha, eu acho que principalmente cuidar da parte do cartão de crédito, que é onde eu mais me enrolo, na maioria das vezes. Você começa a pagar a conta com cartão de crédito, aí recebe o salário, paga o salário, paga o cartão de crédito com o salário todo e vira uma bola de neve.
0: E dando sequência aqui nas entrevistas do nosso Dinheiro TMC, para você ainda se organizar nesse segundo semestre de 2026, eu falo agora com o educador financeiro, professor Vinoli, para ajudar a gente a colocar na prática como fazer essa organização financeira ainda em 2026, para começar 2027 com o pé direito. Professor, seja muito bem-vindo. Obrigado por participar aqui do Dinheiro TMC.
7: Muito obrigado. Estamos aqui.
0: Vamos começar já de logo conceitual, professor, porque tem uma diferença, acho que gritante, de economizar, poupar e investir, mas muita gente acaba tratando como se fosse a mesma coisa. Só que não é, né, professor?
7: Nós temos aí algumas questões atuais muito importantes, que é, por exemplo, a questão do endividamento das famílias brasileiras, né? Algo que se fala tanto hoje. O problema é que se fala muito no endividamento, mas não se fala no perfil desse endividamento, não é? Então, onde as pessoas estão gastando seu dinheiro? Nós pegamos aí algumas pesquisas, dizem que o cartão de crédito é o grande vilão. O cartão de crédito não é o vilão, o cartão de crédito é um meio pelo qual as pessoas adquirem coisas. Então, é você que está na administração do seu dinheiro. Então, muito importante saber o que, que é economizar, o que é levar uma vida equilibrada dentro das suas possibilidades, o que é saber poupar, ou seja, aquilo que você vai guardar para o seu futuro e, obviamente, vai acabar investindo esse dinheiro e vai lhe render frutos, mas no futuro. E é isso que as pessoas, às vezes, têm muita dificuldade de entender.
0: E a gente fala muito, e as pessoas repetem muito também esse termo, professor, que é a situação financeira saudável, uma vida financeira saudável. O que isso significa na prática? É muito relativo ter uma vida financeira saudável para a maioria das pessoas? Envolve hábitos? Vamos falar um pouquinho disso também para a gente aprender?
7: As pessoas muitas vezes acham que a quantidade de dinheiro que é a grande chave. Tem pessoas que têm muito dinheiro, têm uma desorganização financeira muito grande, então a questão de dinheiro é uma questão proporcional. Você tem que viver dentro das suas possibilidades. O grande problema hoje é que as pessoas são muito influenciadas, se deixam influenciar, inclusive por conta das redes sociais, e passam a viver num nível que não lhes compete. Então, a pessoa tem que ser, se acha que tem que ser aceita na sociedade ou num grupo, ela acha que ela tem, então, que participar de tudo, ir a todos os shows, ir na balada, viajar. Isso tudo vai comprometer o futuro. Então, é uma questão muito de reflexão. Você tem que refletir qual é a sua capacidade financeira, onde você quer chegar e como que isso vai ser feito. Então, se nós nos basearmos na vida dos outros, onde nós sabemos que as redes sociais são repletas de vidas que não são reais, nós acabamos aí, por conta de terceiros, complicando a nossa vida. Então, mais do que matemática, é uma reflexão que a pessoa tem que fazer do modo com que ela está vivendo.
0: Estou batendo um papo aqui com o professor Vinoli, ele que é educador financeiro, também participando desse programa especial, Planejamento, no segundo semestre, para começar 2027, um pouco mais aliviado. Professor, já que você falou que o pessoal não quer poupar, cada vez menos está poupando, mais gastando, incentivados aí, por conta da vida moderna, gastar mais e tudo mais, vamos tentar inverter esse cenário para quem ainda quer poupar, para quem ainda quer economizar. Na prática, com toda a sua experiência de professor, educador financeiro, eu não digo pegar papel e caneta, porque isso ficou no passado, né, professor? Vamos pegar o bloquinho de notas do celular mesmo e pegar algumas dicas do professor. Qual que é o primeiro passo? O que deve fazer, primeiro lugar? que o senhor observa como maior erro e que é um papel, é um pontapé inicial importantíssimo para quem ainda tem um pouquinho de consciência e quer sim economizar, se planejar ainda nesse 2026. Primeiro ato, o que deve ser?
7: Primeiro ato é entender quanto eu ganho de fato. Existem pesquisas que mostram que muitas vezes as pessoas confundem ganho bruto com ganho líquido. É ter exata noção de quanto eu ganho, ter a exata noção de quanto eu tenho de gastos fixos, ter a exata noção de quanto eu quero poupar e, com a sobra disto, você então vê o que você pode se divertir ou não. A vida é feita de sacrifícios. Então, ninguém consegue poupar ou ter uma vida financeira organizada se não tiver o mínimo aí de esforço. Então, o primeiro passo é ter verdadeira, real retrato de quanto você ganha e de quanto você gasta de gastos fixos, que é aquilo que você é o básico, e depois vamos ver o que a gente vai fazer com o resto.
0: E olhando para o futuro e para as novas gerações, professor, para a gente já ir encerrando, muita gente tem educação financeira, começa a falar sobre economia quando já está no ensino superior, quando faz uma faculdade e dependendo do curso que tenha essa matéria. Você acha que lá atrás educação financeira demorou para ter nas escolas, para ter nas conversas mesmo com os mais jovens, as crianças, os adolescentes, ou mesmo no ensino, uma matéria obrigatória? Você é a favor ou contra esse tipo de pensamento?
7: A educação financeira é algo, academicamente falando, é claro que é interessante, mas isso tem que estar dentro da família, como você bem falou. Não adianta eu ter isso como uma matéria e chegar em casa e ninguém praticar isso. Então, é uma coisa complementa a outra. As pessoas têm que ter, primeiro, a consciência do valor do trabalho, a consciência de que o tempo passa e a consciência de que esse gasto de muito prazer hoje, esse prazer imediato, vai ter o seu reflexo lá na frente. Então, nós temos que imaginar aí hoje que o tempo das pessoas trabalhando é mais curto. O que eu quero dizer com isso? Antigamente, as pessoas trabalhavam até 50, 55, 60 anos numa empresa, enfim, era diferente. E hoje, a vida profissional ela é mais curta. Então, na verdade, você pode ganhar mais, mas você tem menos tempo para fazer essa poupança. E essa poupança tem que ser feita desde sempre. Então, começou a trabalhar, começa a guardar dinheiro. E não é guardar dinheiro daquilo que sobra, porque nunca vai sobrar. Você tem que colocar isso no orçamento, ter uma meta, eu vou guardar tanto por mês, você paga as suas obrigações, você poupa esse dinheiro que você se programou e você que se vire com o resto. É duro, mas essa é a receita.
0: Tá certo, essa é a receita, por mais que o remédio seja amargo, né, professor? Já dizia meu avô, minha avó. É isso aí, batemos um papo com o professor Vinoli, educador financeiro, para fechar com chave de ouro esse dinheiro TMC especial. Professor, muito obrigado, viu? Obrigado pelas dicas, pelas orientações, até uma próxima.
7: Até a próxima.
0: E eu agradeço você que veio aí nessa carona no Dinheiro TMC especial desse fim de semana. Ó, mas o assunto não para por aqui não, ele continua nas redes sociais. Siga a gente, @TMCNewsBR, navegue no nosso site tmc.com.br e guarde sempre o nosso WhatsApp para futuras perguntas, dúvidas, críticas, sugestões do nosso Dinheiro TMC, que é o 11 972 21 1001. Eu sou o Thiago Matheus, vamos dando ponto final aqui no nosso Dinheiro TMC especial, mas semana que vem estamos de volta com mais um assunto importantíssimo para você ficar em paz com o seu bolso. Um abraço, até lá.
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9: 3 e 1, bom dia. Vamos às principais manchetes do programa de hoje. Vamos falar de convenções partidárias. O PT oficializou a candidatura de Lula à reeleição durante a Convenção Nacional do Partido, realizada em São Paulo. No discurso, o presidente afirmou que esta deve ser a última disputa pela presidência, disse que pretende adotar uma postura mais firme em um novo mandato e citou Fernando Haddad e Rafael Fonteles como possíveis nomes do partido para o futuro. Já o PL oficializou as candidaturas de Michele Bolsonaro e Bia Kicis ao Senado pelo Distrito Federal e confirmou apoio à reeleição da governadora Celina Leão. Apesar do anúncio, Michele não marcou presença no evento por problemas de saúde. A campanha eleitoral começa após o registro das candidaturas no Tribunal Superior Eleitoral e as eleições serão realizadas em 4 de outubro. O governador Tarcísio de Freitas oficializou o apoio do Podemos à sua campanha de reeleição durante a convenção estadual do partido, realizada em São Paulo. Com a adesão da legenda, a coligação de Tarcísio passa a reunir 12 partidos. O governador de São Paulo destacou a importância da parceria para a governabilidade e defendeu a eleição de uma bancada forte para dar continuidade aos projetos do estado. O PSD e o MDB oficializaram aliança para a disputa pelo governo do Paraná com Rafael Greca como vice na chapa de Sandro Alex. A convenção do MDB também confirmou Álvaro Dias como candidato ao Senado. A chapa governista terá ainda Alexandre Cury como outro nome na disputa pela casa. Flávio Bolsonaro participou da convenção do PL da Paraíba, que oficializou as candidaturas de Efraim Filho ao governo do estado e de Marcelo Queiroga ao Senado. Durante o evento, o pré-candidato à presidência criticou o governo Lula, defendeu o fortalecimento da direita no Nordeste e afirmou que a região será decisiva nas eleições. A convenção também confirmou Nayana Pontes como candidata a vice-governadora. O governador Matheus Simões teve a candidatura à reeleição oficializada durante a convenção do PSD em Minas Gerais. Em discurso, Simões destacou a recuperação das contas do estado, defendeu a continuidade da atual gestão e afirmou que Minas vive uma nova fase. 3:03 pelo horário de Brasília. Muito bom dia a você que sintoniza a TMC. Vamos à previsão do tempo para todo o país nesta segunda-feira. Curitiba, o sol aparece entre muitas nuvens, não chove, máximas de 25 e mínimas de 13 graus. Já em São Paulo, faz sol o dia todo e não chove, máximas de 27 e mínimas de 14 graus. No Rio de Janeiro, dia perfeito para quem quer pegar uma praia, sol o dia todo e sem chuva, máximas de 30 e mínimas de 16 graus. Em Belo Horizonte também faz sol o dia todo, não chove, máximas de 27 e mínimas de 11 graus. Em Brasília o sol aparece entre nuvens, máximas de 26 e mínimas de 16 graus. Já para fechar em Recife, a segunda é de sol com algumas nuvens, chove rápido durante o dia e a noite, máximas de 28 e mínimas de 22 graus. E agora vamos com o seu programa favorito, tô falando do Sobremesa. Nesse episódio tivemos como convidada a Kátia Paganotti, paquita da primeira geração da Xuxa. No comando do programa estão eles, Lucas Salles, Marcelo Batista e a Mini Ruth. Fique agora com o Sobremesa. Para.

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1: 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Seja muito bem-vindo ao Sobremesa, o seu programa favorito, comigo, Lucas Salles, e também com ela, Mini Ruth. Mini Ruth? Cara, a Mini Ruth ainda não chegou aqui no programa, mas já ela chega. Enquanto a Mini Ruth não está conosco, quem está? Ele, o cara mais bonito da radiosfera brasileira, Marcelo Batista.
2: A Mini Ruth, ela tinha almoçado, ela foi só comer mais um negócio e ela já está chegando para fazer o programa. Sobremesa, que é igual aquele político que você vota em toda eleição. Aqui a gente promete muito e não cumpre, não entrega absolutamente nada. Estamos ao vivo no nosso YouTube, TMC News BR. Por lá você pode mandar perguntas para a nossa convidada de hoje. Deixa o seu joinha, se inscreve no canal, mas também se não quiser, não vou obrigar ninguém, é ou não é?
1: Exatamente. E você pode participar do nosso programinha, não é, Batista?
2: Exatamente, respondendo a nossa enquete de hoje, pelo 11 972211001. A pergunta de hoje é o seguinte: qual é aquele golpe que está tão normalizado que nem parece que é golpe?
1: Olha,
2: sabe?
1: Pra mim é quando pedem pra eu comprar fraldas. Eu sou abordado na rua e falo assim: compra um pacote de fraldas. Eu já até sei que a pessoa não quer aquele pacote. O golpe é: a pessoa pede um pacote de fraldas na rua, um transeunte. Aí você vai lá, de bom grado, de bom coração, dá um pacote de fraldas. Aí a pessoa pega esse pacote de fraldas e troca. Devolve na farmácia pra pegar o dinheiro de volta. Juro pra você.
2: É mesmo?
1: É um golpe tão golpado que a gente nem sabe, mas nem se importa.
2: Eu achei que trocava por...
1: Por quê?
2: Por drogas. Não, tem gente que deve fazer isso.
1: É.
2: Eu acho, sabe que golpe que me irrita?
1: Qual?
2: É aquele negócio de você ter que pagar para marcar assento no avião.
1: Ah, dá muita raiva.
2: Mas
1: boa.
2: Eu quero saber por que que eu tenho que pagar. Cadê o PROCON? Cadê a justiça que não faz nada? A gente já tem que pagar para despachar a mala. Que antes falava, não, vocês vão despachar, vai... Quando vai diminuir o preço da passagem. Não diminuiu porcaria nenhuma. Cada vez aumenta mais. Você tem que pagar para despachar a mala. E agora você compra uma passagem mais barata. Aí você tem que pagar R$35 se você quiser escolher o assento.
1: Não, e se a escolha do assento interfere tanto assim na viagem, então os assentos que são relativamente ruins têm de ser mais baratos, não é mesmo, Batista?
2: Exato. E outra coisa que me irrita... Não pode mais... Só malinha de mão.
1: Só malinha de mão.
2: Aí você fala, vou levar tudo que eu posso dentro da malinha de mão, porque eu não vou despachar nada, porque eu não vou pagar. Aí você chega na hora de embarcar, vem aquele papo. Olá, senhores passageiros do voo 7548. O nosso avião está lotado. Solicitamos a vocês que despachem a bagagem de mão. Se eu já estou levando a bagagem de mão, é porque eu quero ganhar tempo na hora de descer do avião.
1: Tá vendo? Olha aí, denúncia de Marcelo Batista. E você? Para você, qual é o golpe que nem mais tem cara de golpe? Manda pra gente no 011 972211001. Quero saber a sua opinião, tá bom? Agora, amigos, vamos dar uma relaxada? Vamos trazer beleza a este programa? Vamos trazer um pouco de harmonia, já que ela é uma das pessoas mais carismáticas que eu já vi na minha vida. Ela é dançarina, apresentadora, ela também é criadora de conteúdo, ela é digital influencer, mas ela é muito, muito antes de existir celular. Ela já trabalhava desde os seus 10 aninhos de idade. Ela é a eterna miúcha da primeira geração de Paquitas. Senhoras e senhores, vamos receber ela, Kátia Paganotti! Kátia, seja muito bem-vinda.
2: Infelizmente, nós não temos uma nave para você entrar aqui no estúdio, né? Não temos, teve que vir de Uber mesmo.
3: De Uber, mas cheguei.
1: Kátia, muito obrigado pela sua presença. E a nossa primeira pergunta de hoje, quem faz é ele, Marcelo Batista.
2: Ô, Kátia, a gente precisa saber, a gente vê que você é uma mulher que cuida da sua saúde, né? Pela sua aparência, mas a gente quer saber qual a sua sobremesa preferida.
3: Pudim, gente.
1: Mais um ponto para o pudim.
2: Pudim de leite.
3: Então, é assim, primeiro eu queria agradecer a vocês pelo espaço, por estar aqui, a todos lá, né, do outro lado, por emanar sempre muito carinho pra gente, sempre tô falando pra gente, porque Paquitas, pra mim, indiretamente, e meu doce, né? Sobremesa preferida, pudim. Tanto que eu tenho uma gata que se chama A Pudim.
1: Ah, que pudim. Bonitinha.
3: Aqui, tá aqui, ó.
1: Ah, ela tá mostrando uma tatuagem agora.
2: Tem o nome aqui, tá escrito Pudim.
1: No antebraço da Kátia Paganotti.
2: Pudim.
1: Que legal. Kátia.
2: E Kátia, aproveitando essa coisa de sobremesa, quando você tava lá, né? Dona Marlene Matos lá. Naquela época, ela ficava, Dona Marlene, vocês não podem engordar, não podem engordar, tem que ficar na academia, tem que fazer isso, tem que fazer aquilo. Ela pegava muito no pé, era pegava. Chata, Marlene.
3: Pegava no pé. Eu nunca tive esse problema.
2: Não pode namorar, não pode não sei o quê.
3: É, mas assim, tem coisas que você hoje vendo não é tão absurdo, mas na época era, sabe? Assim, porque nós éramos crianças. Você imagina se uma da gente, com 10 anos de idade, aparecesse grávida. Ou acontecesse alguma coisa de pior. Ou a gente viajava sozinha, não viajava com as nossas mães. Então, assim, ela tinha uma certa rigidez, até porque ela tinha que entregar a gente para nossos familiares do jeito que saiu.
1: Claro.
3: Então, assim, e naquela época, a conversa não era conversa, não era esporro. A gente não conversava com os nossos pais, a gente só tomava esporro,
1: é,
3: entendeu? Então, assim, era uma outra relação. Então, a forma dela mostrar que aquilo não era certo, tipo, não pode namorar, não pode fazer isso, é porque, realmente, ela tinha que ter um cuidado com a gente para que não acontecesse nada de ruim. Então, assim, ela não sentava e conversava, como hoje em dia a gente faz com nossos filhos. A gente senta e explica o problema para poder conversar. Antigamente, não. Nem meu pai me explicava assim. Meu pai só olhava pra mim e eu já ficava como?
1: Já ficava com medo.
3: Com medo?
1: Apreensiva.
3: Então, eu tô falando a mesma coisa, mas nem você imagina se acontecesse alguma coisa.
2: É verdade, mas naquela época, você fez alguma coisa assim meio por baixo dos panos que a Marlene nunca descobriu e que talvez descubra agora no sobremesa?
3: Será?
2: O que que você aprontou? Sem Dona Marlene saber.
3: Não, cara, a gente trabalhava tanto que a gente não tinha
2: tempo. Olha, não minta.
1: A gente está conversando aqui com a Kátia Paganotti. Ela é Paquita da primeira geração. Se você não sabe o que é Paquita, então eu vou te ensinar. Eu tenho certeza que você sabe, mas Paquita...
3: E você sabe, meu baixinho?
1: É claro que eu sei que é Paquita, vou te explicar. Paquita eram as apresentadoras, co-apresentadoras, junto com a Xuxa no programa.
3: Já errou.
1: Da Xuxa.
3: Ué? Já errou.
1: Já errei?
3: Já errou, tá vendo?
1: Então me explique o que é uma Paquita.
3: Vai cair. Paquita são ajudantes de palco.
1: Ah, entendi. Eu coloquei vocês numa categoria acima.
3: Acima, é.
1: Entendi. Então, tá bom. Então, era uma
3: volta a nota.
1: Era
3: Paquita
1: ajudante
3: era
1: de
3: ajudante de palco. Aí depois virou um grupo e que ficava ali no palco com a Xuxa ajudando ela, né? Ali em todo o sistema. E aí acabou fazendo muito sucesso e a gente foi andando conforme o andamento que tava no mundo artístico. Aí fez filme, né? Aí foi lá e fez programa de televisão, cantou, disco. E aí daí foi. Mas Paquitas mesmo é ajudante de palco.
1: Entendi. Olha, então estamos aqui com uma Paquita, que foi ajudante de palco, a primeira geração.
3: Mas agora hoje eu sou mil e uma utilidades.
1: E a gente vai receber também a nossa outra apresentadora que chegou atrasada. Dona Mini Ruth, pode entrar no estúdio,
2: falando
1: Mini Ruth?
2: Falando em baixinho. Baixinho,
1: Mini Ruth. Mini Ruth já está conosco. E olha só, Kátia.
3: Cheguei.
1: O sonho de toda criança nos anos 80 e 90 era ser Paquita. Paquita e Paquito. O que é que você teve que fazer para conseguir realizar esse sonho?
3: Então, na época, eu acho que eu tive uma estrela de Deus, até porque eu já trabalhava desde 5 anos, né, em Brasília, já modelava, fazia revista. Naquela época, a gente não tinha nada de internet, era jornal, revista, propaganda de televisão, essas coisas. Então, a partir dos 5 anos, eu comecei e eu era carioca, fui morar em Brasília. Lá, eu me transformei em melhor manequim, né, infantil de Brasília. Acabei voltando para o Rio, minha mãe quis voltar para o Rio. Chegando no Rio de Janeiro, eu tava na praia, um olheiro desse me viu de agência, sabe? E falou assim, pô, leva sua filha lá que ela tem todo jeito. Minha mãe falou, não, ela já faz. Aí levou, mal entrei na agência, eu fui fazer Jubilula.
1: Sim.
3: Né? Eu era uma das namoradinhas do bacana ali. Você conhece, né?
2: Sim,
3: tá pensamento Jubilula. Longe, pensamento
1: sim,
3: longe.
1: Não, era uma série que tinha, que era uma ação limitada.
3: Isso. Sim. E aí, depois deles, eu comecei a fazer... Aí, depois, eu fiz Trapalhões, né? Ali, participações, Trapalhões. E entrei, na época, como na oficina da Globo, porque eles tinham lá... Era como se fosse um curso de teatro que já preparava para as pessoas fazerem a novela. E nesse um rolo todo, que foi muito rápido. Uma vez eu fui fazer a aula, né, da oficina lá de teatro, e acabou e tava tendo a gravação do show da Xuxa. Em cima, assim, né, no Teatro Fênix. Porque lá era um andar só, o Teatro Fênix. Era embaixo e em cima. Em cima era o palco e embaixo eram umas salas. Então eu fui subir pra gravação, né, que eu era fã da Xuxa, quem não era, criança, baixinha. Isso porque em 1986, como eu era a melhor manequim infantil de Brasília, eu desfilei com a Xuxa lá em Brasília. Que legal. Mas não sabia que um dia eu ia se tornar Paquita. Daí eu subi e pedi pra Paquita me colocar naquela brincadeira do desfile que tinha. Assim, desfilava numa passarela. Desfilei, ganhei e nesse dia mesmo a Marlene me chamou pra fazer teste pra Paquita. Foi assim.
1: Cara, que legal. E aí então ela começa a sua trajetória sendo atriz e também Paquita da primeira geração do show da Xuxa. E que se apresentou neste domingo agora. Teve show lá no Allianz Parque, é esse mesmo?
3: Isso, foi tava lotado. Vai ter esse final de semana de novo,
2: né? Oh, vai ser sexta-feira. Bom, hein? Ô, Miúcha, eu quero fazer uma pergunta pra você ser cancelada já hoje.
3: Tá.
2: Na sua época de assistente, você chegou já a dar algum safanão numa criança?
3: Deixa eu te falar.
4: Senta lá, Cláudia.
3: As crianças eram do mesmo tamanho que a gente, né? É. Não parecia na televisão, não. Parecia que a gente era maior, porque a gente ficava mais ali no primeiro plano. A maioria, eu tinha 10 anos de idade, gente. As crianças ali eram tudo pequenas e tinha criança que era maior do que eu. Então, assim, na realidade, quem levava os safanões era a gente. Ó, o que eu levei de bandeirada na cabeça e meu chapéu caía, assim, sabe? Eles estavam com a bandeira, que a gente tinha umas bandeiras lá, né? Eles faziam assim, quando a gente virava de costas, pá! E o chapéu entrava.
4: Nossa!
3: Mas aí eu pegava, quando eu via quem era, eu pegava e levava lá pra mãe. Porque eu tirava do palco, né? E botava lá na plateia, porque não pode. Mas eles falavam, não vou fazer não, você tem a mesma idade que eu. Você tá falando quem manda em mim é minha mãe, sabe? Quando a gente fala, não pode cair, você vai levar um choque.
4: E hoje em dia, você tem trauma de criança? Criança levada?
3: Não, tenho não. Ela lá e eu aqui, né?
1: Você não quis ser mãe por conta disso? Você, não quero ser
3: não,
1: mãe.
3: Não, eu tenho uma filha, 16 anos, a Valentina, né? Mas assim, eu não tenho, não é que eu não tenha paciência com as crianças que são muito levadas, até porque hoje em dia quem tem que tomar conta é a mãe, não sou eu. Uhum. Não tenho mais essa função, né? Parei por aí. Então, assim, a minha tá criada. A dos outros, a gente, né, olha só. Porque quem tem que tomar conta é eles, não sou eu.
4: E me surgiu até uma dúvida, porque você acabou de dizer que tem uma filha. Se hoje surgisse uma nova Xuxa, você deixaria a sua filha ser Paquita?
3: Eu deixaria, sim, mas ela não quer.
4: Não quer?
3: Ela não tem decidiu. Nada. É, ela decide. Eu acho que hoje em dia a gente abre essas portas mais, né, para os adolescentes, né? A gente bota mais coisas na cabeça dele, mas é certo e errado, né? A gente não dá tanto esporro, como a gente falava, né? Você fica indeciso se é certo e errado. Você tenta mostrar o que é bom, o que é ruim, o que é prático, o que não é. E aí, sim, a gente vai mostrando. Mas ela não gosta.
1: Ela não tem esse apreço ao glamour?
3: Não.
1: Porque era muito glamour, hein, Kátia? Falamos a verdade aqui.
3: Verdade.
1: Era muito glamour. Você era do tipo, o primeiro escalão da Globo. A Xuxa era foi a maior rainha da TV. Bom,
3: acho
1: depois
3: que até
1: da Hebe
3: Camargo.
1: Né? É que tem a Hebe Camargo. Então,
3: mas aí
1: Hebe
3: é
1: Camargo...
3: diferente, né? A Xuxa era pro baixinho e a Hebe Camargo pros altinhos. Então são duas louras em direções diferentes, mas com o mesmo carisma.
1: Muito, muito, muito. E você, chegou algum momento que você falou, cara, isso aqui eu preciso tirar uma foto... Eu preciso gravar um vídeo que isso aqui... Eu vou contar e as pessoas não vão acreditar.
3: Cara, era muito doido, assim, na Argentina, o povo era fixado mesmo na Xuxa, sabe? Era louco, louco, louco. Você falava, não tô acreditando que eu tô vendo isso. Eles pegavam os carros, botavam as cabeças pra fora, assim, ó, ia 3, 4, 5, pendurado em cima do carro e seguia bonde, sabe, assim? A Xuxa tinha que parar o ônibus, sair, pedir pra que todo mundo, sabe... se comportasse, que poderia ter um acidente. Então, assim, eles eram muito malucos. Era de, tipo, a gente chegar na porta do hotel e ter, assim, umas 30 mil pessoas.
1: Cara, 30 mil
3: pessoas? É, na porta do hotel. Tanto que tem uma cena dela que ela chega lá em... Agora, eu não tava nessa viagem. Porque a gente não viajava todas, né? Viagem pra fora, viajavam 4 e 4. Não iam todas. Aí, de onde que ela aparece, assim, na varanda? Não sei se é na Argentina ou se é no Chile. Ela aparece na varanda e tá... A praça toda tomada, tudo tomado, tudo.
2: Tipo Michael Jackson.
3: Isso.
4: Que loucura.
3: Era uma loucura, gente. Uma loucura.
2: E o sucesso, como é que foi pra você nessa época? Em algum momento te deu um bizil?
3: Cara, então assim, O sucesso, ele já veio na minha vida muito cedo. Essa coisa do artista, né? Eu comecei lá em Brasília com 5 anos. A explosão, ela veio no show da Xuxa. Quando a gente começou a crescer com ela, né? Ela foi desenvolvendo e a gente foi indo atrás, pegando a rebarba ali. Né? Não é cantora, mas vai cantar. Não é dançarina, mas vai dançar, sabe? Então, tudo já... Vai fazer programa na Argentina, vamos falar espanhol. Vai fazer programa nos Estados Unidos, vai falar inglês, sabe? A gente foi crescendo. Só que eu só fui ver realmente, porque como a gente não saía, assim é pra shopping, sabe? No máximo, eu pro colégio voltava. Porque a gente tinha muito trabalho e fora disso também não... Chegava em algum lugar e não dava espaço pra gente ficar, né? Então, eu só fui ver a realidade de quem eu era, de como... As pessoas me viam quando eu parei de ser Paquita. Mas o boom mesmo, eu acho que foi quando a gente fez a música É Tão Bom pra Xuxa, que explodiu, que é a Fada Madrinha, que é tão bom, tão bom, bom, bom.
1: Você tem decorado ainda todas as letras?
3: Tem, a gente dança até hoje, né?
1: Claro, né? Mas às vezes é muita letra, cara.
3: É muita letra.
1: Não confunde, às vezes?
3: Assim, as letras, de vez em quando eu confundo, mas músicas que a gente não tocou muito, né? As músicas que mais tocaram, não tem como confundir. Aí, tipo, Lariete, Dolelê, É Tão Bom, Sonho de Verão, Doce Mel, Abecedade da Xuxa. Tem letras que não. Mas quando você fala de uma música Palô, Palô, Palô, Palito, Paloê, aí. Entendeu, né? Aí
4: sim, já é. A língua. É.
1: Inclusive, já que estamos falando do show que a Kátia está apresentando junto com as outras Paquitas e também com a Xuxa, esse show, inclusive, está parecendo uma produção da Lady Gaga. Sério, não economizaram nada na estrutura. Vocês...
3: Não, falaram sim, que economizaram no cachê das Paquitas,
2: ah, é?
3: Né?
2: Disseram. Por que que, aliás...
3: Aliás, eu queria saber o infeliz que falou isso. Acho que ele queria estar lá no lugar mesmo de graça, né?
2: Aliás, Kátia, uma pergunta. Por que que você acha que a Xuxa resolveu do nada fazer esse show? Será que ela não conseguiu algum acordo no desenrola do governo federal? Tava com muita dívida, falou, tô precisando de uma grana, vou fazer um show.
3: Não, gente, esse show foi muito bem planejado, muito bem programado. Ela já vem pensando nisso, já deve ter mais de 7 anos, sabe? Porque todo mundo veio com essa coisa do último show, né? Sandy Júnior. Aí veio lá, o Sopra Cantaria voltou. Aí veio não sei quem voltou. E aí todo mundo tava pedindo pra ela que voltasse. Então ela começou no navio. Não sei se vocês lembram.
1: Vimos, a gente chegou a acompanhar, sim.
3: Ela fez 2 navios. Eu fui um só, fui no segundo. No primeiro eu não fui. Então assim, o primeiro foi um sucesso, um boom, né? Dela. Só que não cabia tanta gente. Como cabe no estádio, entendeu?
4: Mas a nave é maior.
3: É. Aí, tipo assim, aí depois veio o segundo, que estourou também. E aí todo mundo tava pedindo um show mesmo, sabe? Um show, não só um navio, um show grandioso. E isso, olha, desde o último navio tem 2 anos. Então, assim, tem uns 5 anos que ela já tá planejando isso, de fazer o último voo da nave, né? E só que é muito gasto, gente.
2: E por isso, por isso que ela não pagou as paquitas, gastou muito na produção.
3: Mentira,
2: que
3: gente.
2: Que história foi essa, Kátia?
1: Kátia, conta pra gente aí que estão falando que as paquitas estão ganhando um cachezinho bem simbólico, estão ganhando quase nada pra estar lá. É verdade isso?
3: Cara, eu vou te falar que assim, mesmo eu não tivesse ganhando, eu estaria lá. Porque é um momento único, é um momento que pra mim tá sendo incrível. Saber que eu, Kátia, que eu tinha 10 anos de idade, que eu entrei na Xuxa, agora eu com 50. Eu tô dançando e cantando as mesmas músicas com as minhas amigas, com a Xuxa ali na frente, com 63 anos. Dando fôlego pra aquele dono, pra 50 mil pessoas. Para, pelo amor de Deus, né, gente? Pode falar, criticar o que quiser.
2: E por que
3: um
2: que
3: artista
2: acha?
3: Ícone do Brasil.
2: E por que
3: e
2: você
3: a gente
2: acha?
3: Tá junto.
4: Não, gente, eu acho um absurdo isso mesmo. Eu vou te falar que a galera tá muito chata. Eu acho que a gente tem que aproveitar mesmo essa... Era nostálgica, né? Eu, por exemplo, não peguei esse show da Xuxa, mas há 3 anos atrás...
3: Minha baixinha também, não?
4: É, eu sou baixinha, mas eu peguei o Rebelde, por exemplo. Quando o Rebelde veio pro Brasil,
1: chato,
4: eu fui vestida de Rebelde e tudo.
1: Chato,
4: só que sabe o que é chato, Lucas? É chato essa galera que só critica.
3: É.
4: Por quê? É Xuxa que não pode usar a roupa que ela quer no show. Ah, porque a Xuxa...
2: Porque a bunda tá murcha.
4: É, porque a bunda tá murcha. Ah, porque tá tudo, né, enfiado. Não. Ah, porque a Xuxa não paga cachê. Porque a Xuxa, ela não chama algumas paquitas por divergências políticas. É sempre crítica, gente. Então, vai cuidar da sua vida, meu filho. Você
3: vai, vai cuidar. Vai lá no show sexta-feira.
1: Eu estou muito chateado com vocês aqui, porque a gente só faz é criticar. O nosso programa é pra criticar. Você tá depondo contra nós mesmo, Mini Ruth.
4: Não.
1: Críticas. Anote aí, ó. Mini Ruth não vai poder fazer mais nenhuma crítica. Porque, ó, quando pega naquilo que ela gosta, ela fica toda machucada.
4: É claro.
1: Então não pode fazer mais nenhuma
3: crítica. Deixa ela, minha baixinha.
4: Eu sou baixinha.
1: Não, eu vou criticar.
4: Você concorda comigo, Kátia? Concordo. É muita crítica, né?
3: Muita crítica, mas eu acho assim, tem crítica normal, porque antigamente não tinha internet, né? Então a gente não sabia muito das coisas porque não chegava tão rápido até a gente. Mas tinha crítica também, mas hoje tá chato, sabe? É porque tudo é um problema. Tudo que você vai falar, ou tudo, não pode mais falar isso, não pode, não sei o quê. Aí você não sabe onde você pisa.
2: Quem votou não sei quem, não fala com você.
3: Aí porque isso, não sei o quê. Aí porque você tá com essa cor de blusa, é porque você é isso. Não, gente, pelo amor de Deus, deixa o povo viver. Deixa a gente ser feliz, viver como quer. A única coisa que eu acho que hoje não se pode acontecer, que realmente eu vou criticar, são os maus tratos contra os animais e os abusos contra as mulheres, ou criança, ou quem for, sabe?
1: Concordo com você, Kátia.
3: Do resto, vai viver, gente. Vai cuidar da sua vida.
1: Concordo. Você não vai deixar de falar, de se relacionar com uma pessoa só porque ela pensa diferente de você. A não ser que ela cometa um crime. Como a mesma Kátia disse aí, não pode bater mulher e também não pode fazer maltratar animais. Se você faz isso, aí você corta relações e denuncia também, tá bom? Agora, por questões de diversão, divergência política, aí não tem porquê, não é mesmo?
3: Escolhas, porque, né?
1: Exatamente, são escolhas, Kátia. Você, na sua carreira, você já deixou de falar com alguém ou fazer algum trabalho com alguém só porque tinha
3: opinião? Dinheiro, conta, boleto todo mês. Pronto, respondido. Não quer falar comigo? Não fala, mas vamos aqui, ó, sorri em frente à câmera. E pronto, eu tenho boleto todo mês, eu tenho uma criança em casa, eu tenho uma casa pra cuidar, eu tenho um monte de bichos que eu sou apaixonada, entendeu? Então, assim, independente de qualquer coisa, esse relacionamento no trabalho, é no trabalho. Lógico que nunca vai ser mil maravilhas. Você trabalha aqui, você gosta de todo mundo? Me fala, Lucas.
1: Olha, eu...
4: Ele me odeia, viu? Ele me odeia.
1: Eu adoro todos aqui da TMC. Agora, quando eu vou pra minha casa, aí já são outros 500, né? Aqui na TMC assim, eu amo todo mundo.
3: Mas eu vejo muito assim, entendeu? Eu sou uma artista, eu tenho que fazer, né, o que é de compromisso. E sobre isso, eu vou me comportar sobre. Até porque eu também não preciso e não tenho dinheiro suficiente, de repente, que o Michael Jackson deixou pros filhos dele na conta, entendeu? Então, eu tenho que trabalhar. Tem algumas coisas que eu evito de fazer. Entendeu? Evito porque são coisas que a gente sabe que, de repente, não é legal, né? Por exemplo, falar de política ou apoiar um político, isso aí eu evito, independente de dinheiro, de qualquer coisa, porque não vem a mim.
1: Que legal.
3: Entendeu? Mas do resto, cara, trabalho é trabalho. Só porque brigou com uma menina que é pecorrinha, assim, ah...
2: Você posou nua na Sexy, foi um grande sucesso. Hoje, por exemplo, com essa facilidade da internet, você... faria, assim, conteúdos para OnlyFans, tipo fotos sensuais, essas coisas?
3: Não, hoje em dia não. Hoje em dia eu vou me privar dessas coisas porque eu tenho uma filha. Eu prezo mais pela... sabe, por ela, porque é uma adolescente, a gente tem a internet, na época que eu fiz não tinha internet, né? Ainda era muito pouca a internet, já estava começando. Então, assim, eu não gostaria... Como eu não gostaria pra mim, também não gostaria pra ela ou pro meu marido, de alguém ficar falando algumas besteiras, até porque eu também já não tenho mais idade pra isso. Não fui nesse segmento, né? Fiz porque na época todo mundo fazia, artista, tava ali, entendeu? Era revista, ou era Sexy, ou era Playboy, né? Então, assim, independente. Hoje, não mais.
1: E se eles dois concordassem? Porque não é demérito nenhum.
3: Minha filha vai concordar, porque ela tem a cabeça super aberta.
1: É isso.
3: Mas eu acho que isso vai afligir de uma forma ou de outra. Ainda tem a cabeça aberta, mas ainda não sabe lidar com todos os problemas. Ela tem 16 anos. Um dia que ela souber lidar com todos os problemas, ela estiver pagando as contas dela fora da minha casa, aí sim.
4: Que não deixa
3: mas
4: disso.
3: Eu ainda devo isso para ela.
1: É. Nossa, que bacana seu pensamento. Bem muito diferente legal. De muitas mães, né? De muitas pessoas responsáveis por aí. Eu achei bem interessante. Até porque eu queria dizer que não é demérito nenhum ter posado para... Jamais, assim. Eu acho muito legal quando a gente fala com uma capa de revista masculina, porque aquilo, amigos, era sinônimo de sucesso.
4: De sucesso.
1: Então você era a mulher.
4: Tem gente que brigava pra sair ali.
1: Eu ouvi dizer até de gente que recusava cachê, posaria de graça só pra estar na mídia.
4: Ah, eu mesma, gente.
2: É, mas aí ninguém, ó, o mundo animal ainda não tá.
1: Batista, pare que aqui no chat.
4: Aqui, a revista dela então ia ser um gibi, né?
1: É o gibizinho que ela batia. Cátia, essa piada foi genial. Parabéns, essa piada foi muito boa. Se a Mini Ruth posasse pelada, ia ser um gibi.
2: Ô, Cátia, você chegou a tocar no assunto aqui de que se a gente gosta de todo mundo aqui. Vocês lá na época das Paquitas, rolava umas treta, fala, ih, essa aí tá querendo ser mais não sei o que que eu não gosto dessa aí. Tinha umas tretas assim,
3: ó. A gente não tinha tempo pra isso também.
2: Eu sou
3: vou
2: mais
3: te falar.
2: Bonita que você.
3: A gente não tinha muito tempo pra isso. Lógico que existia umas que gostavam mais do outro, mas é normal, de pessoa. Eu posso gostar mais dela ou mais de você, ou mais. Tem mais afinidades, né?
4: Sim.
3: E aí acabava andando uma mais com a outra, não sei. Mas assim, brigar.
4: Mesmo
3: muito
4: com
3: muito difícil, assim, era uma briga de irmã mesmo.
2: Nem
3: né?
2: Uma
3: tipo,
2: invejinha.
3: Uma invejinha, assim, tipo, tu ganhou o bombom, eu não ganhei. Eu sacaneava a Jujuba direto, ela fala até hoje, né? Ela ganhava o bombom, eu não ganhava, né, dos fãs. Eu pegava o bombom, era mais alta do que ela e ficava, vem pegar. É. Sabe assim? Aí eu, Marlene, eu não quero dar meu bombom.
4: Mas a relação era boa até com as outras gerações de Paquita?

0: Não deixar. Bom, né? Pra não perder o costume, vamos fazer a PPP. Kátia, sabe o que é PPP?
1: Eu posso falar?
0: Pode.
1: Pergunta pra Paquita.
0: Isso. Pergunta pra Paquita. É a pergunta problemática e polêmica. Seguinte. Teve um show aí da Xuxa que a Kátia participou. Teve agora aqui em São Paulo. Foi um showzaço. Mas alguns jornalistas não gostaram. Como, por exemplo, a jornalista Mônica Salgado, que criticou o figurino da Xuxa falando em erotização desmedida. Na sua opinião, Kátia, o público da Xuxa ainda deve ser tratado como criança? E daqui a pouquinho ela vai responder a PPP. Mas antes, eu quero dar uma olhada na nossa enquete do dia, que você responde através do WhatsApp 011-97221-1001. Por favor, Batista, a pergunta de hoje é...
2: A pergunta, qual é aquele golpe que tá tão normalizado que nem parece golpe mais? Por exemplo, a Camila Martins tá falando o seguinte, uma empresa me chamou para um freela e disse que era uma oportunidade de networking, ou seja... trabalhar de graça.
0: Nossa. Próxima mensagem, vai, Miri Ruti.
1: Vinícius Castro, ele mandou o seguinte, a loja de departamento que te dá 10% de desconto se você fizer o cartão dela. O desconto some, mas a fatura não, né?
0: Próximo, Batista.
2: Carlos Mendes, aquele amigo que fala, ó, me faz um pix aí que eu te pago a hora que caiu o salário.
0: Esse é já golpe. Não perde o amigo, ainda perde o dinheiro. Já é isso aí. Manda pra gente qual é o golpe que não tem mais cara de golpe. 011-972-1001, por favor,
3: esse
0: Kátia.
3: Esse aí é o golpe do beijinho, beijinho, tchau, tchau, né?
0: É beijinho. É o golpe do beijinho. A Kátia tá botando mais piada que a gente, tá?
1: Você viu, rapaz?
0: Vamos voltar então pra nossa convidada de hoje, a Kátia Paganotti. Ela que é Paquita, apresentadora, comunicadora. Mas antes...
1: Mãe, minha inutilidade, empregada.
0: Mas sabe de uma coisa? A gente tá aqui fazendo a nossa entrevista com você, Kátia, e eu queria muito saber o que é que estão achando do nosso programinha de Meu Deus. E tem uma pessoa, uma única pessoa, pra quem a gente pode perguntar e ele vai ser 100% sincero. Chegou a hora dele, o Pitaco do Leleco!
2: Olha aí! O Leleco, nosso, por favor, o nosso grande Leleco, ele trabalha na Transamérica, que virou TMC agora, faz uns 48 anos, então ele sabe de tudo. Ele sabe de tudo e ele faz de tudo. Ele é marceneiro, encanador, eletricista, motorista, ele arruma antena, né? Ele tira siso.
1: Abre porta, né? De banheiro.
2: Exatamente.
4: Chaveiro agora.
2: É, meu caro Leleco... A gente precisa do seu pitaco. Eu quero saber o que, que você está achando exatamente às 14h35. O que, que você está achando do nosso programa de hoje, Leleco?
4: É pra ser sincero.
1: Por favor.
4: Tá ruim.
1: Tá ruim?
4: Precisa melhorar bastante.
2: Mas o quê? Mas não?
1: O quê?
2: Mas não. O quê? O convidado não,
4: não,
2: né?
4: Não, convidado, convidado hoje, parabéns. Né?
1: Muito obrigado.
4: Ótimo.
1: Você gosta de Xuxa, eu... Leleco?
4: Eu cheguei por pouco com a Xuxa, né? Mas o quê?
1: Um pouco? Cara dura você, hein?
4: Não, mas eu sou assim mesmo.
1: Você é da época?
4: Não. Eu sou tão novinho assim também, não, né?
1: Novo?
4: Bom, é o seguinte.
2: Ô, Leleco.
4: O programa tá horrível, gente.
2: Ô, Leleco, mas... Não, mas o que que precisa mudar? Você tem que trazer soluções.
4: Bom, precisava das perguntas mais eficazes, né?
2: Perguntas mais eficazes.
4: Um pouco mais de humor, né? Já que o programa aí é ligado com o entrevistado... Apesar que hoje a entrevistada foi melhor que vocês.
2: Leleco, eu quero que você seja muito sincero agora. Você acha que devemos trocar algum dos apresentadores?
4: Então, teve uma pessoa que não compareceu esses dias aí, né? Mas, tudo bem, melhor essa pergunta não. Essa pergunta é meia como...
2: E convidado? Convidado, você tem alguma sugestão?
4: Eu teria, cara. Eu acho que a Mel Lisboa, né?
0: Mel Lisboa. Oh, Mel Lisboa. Vamos anotar aqui. Ah? Mel Lisboa. E tem mais algum recado, Leleco, pra nós aqui?
4: É, se o Batista não ficar preso no banheiro...
0: Tá ótimo.
4: Tá me dando trabalho, né?
0: Esse foi... Bom, o pitaco do Leleco, senhoras e senhores. Leleco, por favor, pode se despedir da nossa audiência.
4: Bom, obrigado aos ouvintes aí da TMC. Por favor, vocês comentem aí, né? Vê se tem alguma coisa aí pra me ajudar, porque esse programa aqui precisa melhorar bastante, hein?
2: Muito obrigado,
4: ó, tchau, Leleco. Pra vocês, tá bom?
0: Muito Vaza. Obrigado. Valeu, Leleco.
1: Valeu, Leleco.
0: Foi o quadro Pitaco do Leleco, e ele não só deu pitaco, como ele deu porrada na gente.
1: Leleco é amigo do porcaro, Leleco.
3: Ah, ele até gostou de mim, né?
0: Ele, quem não
3: gosta...
0: Eu
3: também sou convidado. Não tô aqui todo dia, então... não precisa aturar, né?
0: Mas a pergunta é, quem é que não gosta de Kátia Paganotti, senhoras e senhores? A eterna Paquita Miúcha, que está aqui conosco e que agora vai responder a PPP, pergunta problemática e polêmica. Eu

0: fiz antes do break e vou repetir. O show da Xuxa foi um fenômeno. Todo mundo comentou. Mas os comentários não foram assim, tão positivos. Por exemplo, a jornalista Mônica Salgado criticou o figurino da Xuxa, falando em erotização desmedida. Na sua opinião, Kátia, o público da Xuxa ainda deve ser tratado como criança?
1: Aliás, não tinha nenhuma criança lá, né, gente? Acho que, assim, o que eu menos vi foi criança lá. De adolescente pra cima, porque muitos foram com as mães, né? Porque também tem um carinho que vem da família. Mas, assim, criança, eu, Kátia, não vi. Crianças poucas que eu vi foi assim, ó, filha de uma amiga que foi, levou e já conhecia a Xuxa, sabe? Agora, criança, realmente eu não vi. Eu acho que ali ninguém mais pensa, né, como criancinha. Todos já são adultos, são os famosos baixinhos adultos que já cresceram. E eu vou te falar, ali a comunidade GBL, eu não sei falar as letras todas, tá? É o que estava reinando, sabe? E eu vou te falar, as pessoas não ligam pra isso, né? Dessa comunidade. Então, eles queriam mais era dançar, pular, gritar, recordar as músicas. Cara, me fala uma coisa. Vocês, quem é que põe 50 mil pessoas no estádio e bota todo mundo pra dançar? 5 patinhos foram patinha, além da montanha. Até eu acho chata essa música, gente. Assim, não é uma música que eu vou falar, mas é do, só para as baixinhas. Caraca, todo mundo cantando, dançando. A Xuxa é foda, me desculpa. Entendeu? Pô, e fazendo a coreografia. Meu marido mesmo falou, cara, eu tava lá fazendo a coreografia. Do patinho foi passear. E essa mulher não precisa. Não, ah, pelo amor de Deus, né? A gente entrou, foi tudo ao delírio, assim. Erros vão ter, normal. A vida tem erros e acertos. Pessoas gostar da mesma coisa sempre é ruim, porque senão a gente não consegue consertar e nem passar pra frente. Então tem que ter crítica, sim. Lógico que não é aquelas críticas que vão, né, te trazer desânimo, mas tem que ter crítica, sim, e tem que ter elogio, sim. Lá não tinha baixinho, gente. A Xuxa tá com 63 anos e ela tá forma. Eu não vejo falar que ela não tá em forma. Ela tá melhor do que muita gente por aí.
2: Tá melhor do que eu com 30, rapaz. Nossa senhora, nem se compare.
0: No final, Kátia, você acha que a jornalista Mônica Salgado pegou pesado? Que ela mandou mal?
1: Ah, cara, eu acho que ela poderia ser um menos rude, assim, sabe? Com essa a colocação da palavra dela.
0: Tá certo.
1: Se ela não gostar, problema dela.
0: Tá? Exatamente. E olha, eu vou fazer das palavras da Kátia as minhas palavras. A Xuxa é foda, senhoras e senhores. Não é pra qualquer um, não. Lotar um estádio, colocar 50 mil pessoas pra cantar e dançar em músicas infantis.
3: Isso aí.
0: É só pra única Xuxa rainha. E ela é a rainha da Kátia Paganotti, que esteve aqui conosco. Muito obrigado, Kátia, pela sua presença. Vamos nos despedindo de você. Mas lembrando que tem show pra acontecer, Kátia. Por favor, divulgue agora.
1: E, gente, sexta-feira a gente tá de volta ao mesmo bate-local, né? Esperamos 50 mil ou mais pessoas para cantar e dançar com a gente no show Último Voo da Nave. Começa às 8 da noite no Allianz. É isso? Allianz. Não, ou
3: Nubank agora,
1: né?
0: Nubank Park.
1: Nubank. Então, a gente tá esperando por todos vocês aí pra gente recordar e viver e levar energia positiva pra cara. Gente, é único ver aquela nave passando em cima da cabeça da gente.
2: Ai, que lindo.
3: Tem ingresso? Cara. Tem ingresso pra nós?
2: A gente quer ingresso.
1: É só comprar no site.
0: Senhoras e senhores, essa foi Kátia Paganotti. Muito obrigado pela participação, Kátia.
1: Beijo, gente.
0: E a gente segue daqui o nosso programinha de meu Deus, trazendo aquele quadro que é o maior sucesso.
2: Fala aí, Tchutchucão.
0: É hora da gente...
3: Eu vou...
2: O Lucas parece o Tchutchucão, não parece?
3: A Mônica Salgado é a mulher do Afonso Negro, né?
0: Acho
3: que é a mulher do Afonso Negro. Bom eram os figurinos do Dominó, que era bom.
0: Pô, mas o Afonso Negro manda bem pra cacete.
3: Não, era gente boa, gente boa.
0: É gente boa, finíssima. A Mônica também.
3: Você já foi no show da Xuxa cantar? Eu já.
0: Você já foi no show da Xuxa? Já.
2: Você foi cantar?
0: Ele cantou, é verdade.
2: Como assim,
3: já foi? Depois eu te mostro. Vai.
0: É da pulga.
3: Vocês não sabem nada.
2: Ah, você era o verme.
0: Que verme, o quê? Ele tinha a banda junto com Bola. Quem era que era da banda?
3: Todo mundo. Eu, Bola, Samanta, tinha o Teobaldo.
0: Que demais. Vocês iam cantar no show da Xuxa.
3: A gente foi no show da Xuxa cantar.
0: Caramba. Como é que era a música? Canta aí. Como é que era a música?
3: Não lembro. Tá com pulga na cueca.
4: Já vi, vou cantar. Tá com pulga na cueca. Já vi. Vou catar.
3: A música era só isso.
2: Aí, Xuxa, se estiver ouvindo, chama o Batista pra abrir o show aí, ó.
0: É isso. Bom, amigos, vamos trazer informação com diversão. É hora de fazermos as notícias. mas do jeito que só a gente sabe. É hora dele, do Girinho de Notícias. Vai!
1: Falei pra cá, Patrícia, Patrícia.
3: Vem.
1: Batista veio trabalhar, finalmente.
0: Vamos lá, primeira notícia do dia, quem traz é ela, Mini Ruth.
2: Olha só, gente, eu que amo uma fofoquinha, fiquem ligados, que você vai ficar bem informado agora. Olá. Pois é, não sei se vocês viram isso aqui, mas senhor Neymar, ele não causa só nos relacionamentos, ele causa em campo também, viu?
0: Ih, vai falar do menino Ney?
2: É. Ele levou mais cartões em 2026 do que em toda a temporada passada. Ele levou aí cerca de 10 cartões em 18 jogos disputados só esse ano. Um desses cartões foi no jogo do Brasil e da Noruega pela Copa do Mundo. Já no ano passado, ele acabou recebendo 8 cartões amarelos.
3: Mas, amigo, que o povo gosta de pegar no pé do Neymar também, hein?
0: Né? Já passou,
3: não,
0: né,
3: tem
0: cara?
3: O que fazer. Vai que ele tá acumulando algum programa de milhagem de cartão amarelo. Que ele tem.
2: O importante, né, não é o amarelo nem o vermelho, é o black que ele tem, né?
0: Deixa eu falar uma coisa. Já me disseram essa frase, eu acho ela muito boa. Que a gente só implica com quem reluz. É impressionante, sim, né?
3: Xuxa, você não viu?
0: É
3: isso, cara.
0: Enchendo
3: o saco da Xuxa.
0: Porra, porque a Xuxa usou uma roupa e tal, agora o Neymar... É. Gente, pelo amor de Deus, pare!
3: Tem sucesso no Brasil, é isso. O cara gosta quando você vem da pobreza, aí todo mundo fala, nossa, que lindo, maravilhoso. Aí fica milionário, você não vale nada. Onde já se viu? Pagou 10 milhões de reais num relógio. Deixa ele comprar o relógio, pô.
0: Deixa eu falar, quem disse uma frase parecida foi Tom Jobim, que no Brasil fazer sucesso... Acho que é Tom Jobim ou Nelson Rodrigues, agora não lembro. Mas eu acho que é Tom Jobim. No Brasil, fazer sucesso é sinônimo de problema. Sim. É isso. Você começa a fazer sucesso, começam a te apontar problemas, te apontar crítica, tudo. Você vira um alvo gigantesco. É difícil pra caramba, quando na verdade a gente deveria enaltecer, né?
2: É, tem uma frase que eu gosto muito também de Tom Jobim, que é aquela assim, falem bem ou falem mal, mas falem de mim.
0: Isso é Tom Jobim, Mini Ruth?
2: Eu acho que é.
0: Tem certeza?
2: É. Talvez.
0: Então tá bom, vamos lá. Próxima notícia que
3: traz... É de futebol.
0: Ele é Marcelo Batista.
3: Tem uma namorada do zagueiro da Argentina, que ela revelou, X9, ela revelou o presente que o Lionel Messi deu para os jogadores da seleção.
2: Legal.
3: Esse cara, o Marco Senesi, sei lá, nem sei quem é esse cara, nem jogou na Copa, não devia nem ter ganho presente porra nenhuma esse cara, né? Ou o Messi que ganha 200 milhões de dólares por ano. Sabe o que ele deu pro povo da seleção?
0: O que ele deu?
3: Um kit daqueles negócios de mate lá que os argentinos gostam.
0: Ah, sei, de tomar erva mate, chama.
3: É, vem aquela cumbuquinha, cuia, né?
2: Que tipo chama? Um chimarrão.
0: Exatamente.
3: É. Ele deu um kit que veio uma cuia, a erva mate, né? E aquela bagaginha térmica, assim, pra botar. Deu um pra cada jogador.
0: Mas calma aí.
2: Quem que foi que deu? O Maradona?
3: O Messi.
2: Ah, tá, o Messi.
3: Maradona. Tá sabendo bem de futebol.
0: Mas, ó, a cuia, que é quando você coloca a erva e depois o líquido, a água quente, né? Pra tomar o chá. Essa cuia aí que o Messi deu, ela era toda dourada.
3: Dourada, mas não deve. Se fosse de ouro, tinham falado que era de ouro. É dourada.
0: É verdade.
3: Dourada.
0: Tem isso.
3: O cara ganha 200 milhões de dólares. É a mesma coisa que o Neymar chegar... R$48 na internet, nosso diretor acabou de pesquisar naquele site lá, né? A mesma coisa que o Neymar falou, olha pessoal, nós estamos aí na Copa, estamos juntos, leva uns Tupperware para dar para a turma, fala, leva para tua mãe.
0: Deixa eu falar, se esse preço for o que ele pagou, tem Tupperware aí bem mais caro, tá?
3: É.
0: Só para deixar bem claro. Próxima notícia, amigos, eu é que trago. Olha, vocês que nos ouvem devem até, acho que é normal, duvidar daquilo que a gente fala, não é mesmo? Vocês devem falar assim, não, é impossível que essa notícia aí é verídica. Não, eles estão mentindo. Mas fique tranquilo, porque nós não somos políticos. Afinal, só um terço das falas de políticos são verdadeiras. Foi a notícia que saiu recentemente e que chocou todo mundo. Somente 34% das declarações feitas por políticos nas últimas eleições eram totalmente verdadeiras. As demais continham algum tipo de exagero, de omissão, ou, é claro, mentira, falsidade.
2: Nossa, não precisava nem fazer notícia, né? Vamos combinar?
0: A constatação faz parte de um relatório divulgado pela agência Lupa. O fenômeno não se restringe a um espectro político, tá? Garantem os pesquisadores.
3: Todo mundo mente.
0: Todo mundo mente. Não só o pessoal de esquerda, o pessoal de direita, não. Todo mundo mente. O de centro também, tá? todos estão mentindo.
3: Eu sempre achei que era tudo mentira.
0: Não, um terço, né?
3: Um terço até que é muito. É pouco ainda. É pouco.
0: É um terço de verdade.
3: Então
0: é
3: a muito... margem de erro disso aí tá grande nessa pesquisa. Ô, Lupa! Ô, Instituto Lupa! Né?
2: Olha só.
0: Vai, Mini Routier, com
2: mas
0: você.
2: Mas falando em falsa, em coisas falsas, né? Gente, vocês já pegaram nota falsa?
0: Já peguei uma nota falsa, sim.
2: É difícil hoje em dia a gente estar com dinheiro, né? Sim, a gente sempre está fazendo Pix por aí. Mas pode acontecer, porque temos um delinquente que anda usando bastante nota falsa por aí. Ele foi preso com muitas notas falsas. E aí, na hora de pagar a fiança, adivinha só?
3: Teve audiência de custódia, aí ele falou, você precisa pagar a fiança. O que, que ele fez?
2: Pagou com notas falsas novamente.
0: É mesmo? Esse é macho.
2: Pois é, ele foi preso aí em Santa Catarina, lá num parque aquático, né? Tentando comprar as coisinhas com as notas fakes. E aí, depois dessa audiência, acabou tentando sair com nota falsa.
3: Parcelou a cana em duas vezes. É o cara parar no teste do bafômetro... De ter bebido e falar, deixa eu tomar mais uma, vai. Já que eu tô aqui mesmo.
0: Esse cara aí pode ser um belo jogador de pôquer, hein, cara. Você tá na profissão errada, você tá querendo cometer crime, vai jogar pôquer. Você vai saber fazer muito bem. Você vai dobrar a aposta. O cara falou, eu fui preso? Então toma aqui, ó. Vou pagar minha fiança com notas falsas.
2: Gente do céu.
0: Dobrou. Vai, próxima notícia. Quem traz é ele, Marcelo Batista.
3: Ó, o Zidane, atenção, Zidane... É o novo técnico, até 2030, é o novo técnico da seleção francesa, hein? O craque Zidane jogou no Real Madrid, foi campeão do mundo em 98. Ele vai ficar no lugar do Didier Deschamps, que foi o que treinou a seleção. Acho que a seleção não foi muito bem nessa Copa. Tá lá no site da TMC, né? Mas eu acho que não vai dar nada isso aí, viu? Eu
0: acho que pode ser que dê. O eu Zidane é muito
3: tudo,
0: bom.
3: Tudo cara que jogou muita bola de técnico não serve, acho. O cara, para ser bom técnico, tem que ser jogador ruim.
0: Pera
3: tipo
0: aí.
3: Luxemburgo. Era um perna de pau. Virou um bom treinador. Filipão era um caneleiro, mas batia que era uma desgraça. Virou um bom técnico. Parreira. Você já ouviu Parreira de jogador de futebol? Não. Foi campeão do mundo. O Abel do Palmeiras era outro grosso. E aí é um bom técnico, tem que ser assim.
0: É, e o Zico, que foi um exímio jogador e virou um maravilhoso técnico.
3: Eu vi. A seleção do Japão tem 5 Copas do Mundo, eu vi.
2: Calma aí. Acho que ele vai ser bom, gente.
0: Calma aí, não dá pra fazer milagre também, calma, não, mas ele é bom.
3: Mas se fosse... Ele levou o futebol pro Japão, que ficou, popularizou, mas não é que foi um bom técnico. O que o Japão ganhou? Ganhava aquelas Copas Sushi lá que ele jogava, pô.
2: Acho que ele vai ser bom, porque, chegou lá no vestiário, deu cabeçada nos jogadores, eles começam a jogar, vai.
0: Ele é um bom técnico, ele vai entrar na cabeça dos caras. Próxima notícia que traz sou eu. Afinal de contas, amigos e amigas, o que muita gente gosta, que nos ouve aqui, é de relaxar, né? Chegar aquele dia, happy hour, tomar a sua cervejinha, tomar a sua bebidinha. Mas agora, se você estiver fazendo dieta, ou se você estiver fazendo um autocontrole, saiba que vai facilitar pra você. Porque uma marca vai lançar uma cerveja sem álcool, com whey protein colágeno. Olha que legal, a bebida vai ter menos de 100 calorias. A ideia é que as pessoas...
3: Tem que ser assim.
0: E o Zico, que foi um exímio jogador e virou um maravilhoso técnico.
3: Eu vi. A seleção do Japão tem 5 Copas do Mundo, eu vi.
2: Acho que ele vai ser gente.
0: Calma aí, não dá pra fazer milagre também, calma, mas ele é bom.
3: Mas se fosse...
0: Foi eu! Afinal de contas, amigos e amigas, o que muita gente gosta, que nos ouve aqui... É de relaxar, né? Chegar aquele dia, happy hour, tomar a sua cervejinha, tomar a sua bebidinha. Mas agora, se você estiver fazendo dieta, ou se você estiver fazendo um autocontrole, saiba que vai facilitar pra você. Porque uma marca vai lançar uma cerveja sem álcool, com whey protein colágeno. Olha que legal, a bebida vai ter menos de 100 calorias. A ideia é que as pessoas também possam consumir proteína no bar, disse o vice-presidente da empresa, que vai lançar a cerveja fitness.
2: Nossa, tudo que eu queria, gente, malhar tomando uma cerveja.
3: Happy hour agora vai ser na frente do espelho da academia, a galera toda, fazendo assim e tal. Agora, depois da barriga de chope, agora vem o tanquinho de puro malte.
0: Muito boa essa.
3: E só falta o torresmo com creatina agora. Vai ficar, uma delícia.
0: Você tá dando várias ideias aí de graça pro pessoal.
2: Eu amei, mas parou, gente. Parou tudo.
3: Leleco de novo? O que é?
2: Não. Cuca, solta a vinheta.
0: É isso mesmo, agora o mundo para, porque Shawn Mendes assou o nariz na praia de São Conrado.
2: Cantor canadense curtiu uma tarde romântica no Rio de Janeiro aí com a sua namorada, a atriz Bruna Marquezine, quando precisou assoar o nariz.
3: Que foi?
2: Assoar o nariz.
0: Essa é a notícia. Shawn Mendes assou o nariz na praia de São Conrado. Bom, agora que o mundo parou... A gente pode seguir com notícias bem menos escorregadias do que essa.
3: Momento de tensão, hein?
2: Nossa.
3: Momento de tensão. Alta do preço do feijão chega a 50%, hein? 50%.
2: Entendeu? Nossa, gente.
3: Problemas na safra reduziram a oferta do produto no mercado. Isso deixou o prato feito e a marmita mais caros no Brasil. Comerciantes e clientes estão tendo que fazer pesquisas para encontrar um feijão mais baratinho. 50%? Não como feijão mesmo, por mim. Pode aumentar 300%.
2: Sabe quem vai sair na...
3: É difícil fazer feijão, né?
2: Não, é fácil, para.
3: Não é, eu não sei fazer feijão.
0: A panelinha de pressão acabou.
3: A panela de louro, pressão explode, meu.
0: Não, se você não souber cozinhar.
3: Então, tem que tomar cuidado.
2: É nada. Sabe quem vai sair na Forbes, né, depois dessa notícia?
0: Quem vai sair na Forbes?
2: O João pede feijão.
3: Meu Deus. Você não quer uns 15 dias de folga, não?
2: Vai me dar férias? Não, Lucas, volta!
3: Hein?
2: Ah, gente, o Lucas sempre me abandona aqui. Não,
3: de
2: Batista,
3: novo?
2: Batista, você fica. Você fica, Batista, porque você ficou trancado assim, ó, no banheiro aquele dia. É um absurdo esse programa, gente. É um absurdo. Batista, fica, senão eu vou te trancar no banheiro novamente, hein? Vamos lá pra próxima, vai! Gente, eu não sei se vocês viram, mas rolou aí uma super greve lá em Manaus dos motoristas de ônibus. Os motoristas exigiam aí pagamentos de salários que estavam atrasados, né? A greve que rolou semana passada ainda tá viralizando por aí. E é claro que a gente vai ouvir um áudio de um desabafo durante uma entrevista explicando por quê, né, que o trabalhador precisa tanto desse dinheirinho sagrado. Cuca, coloca o áudio, por favor.
5: O que está acontecendo aqui hoje?
6: Gente, a gente está atrás dos nossos direitos, né? A gente que é motorista e comprador, estamos todos atrás dos nossos direitos. O que a gente quer só que pague a gente. Porque a gente tem nossa dívida, nossos boy. Eu, pelo menos, sou casada com meu boy, preciso pagar minha dívida. Preciso dar adiantamento. Toda sexta-feira o bofe me procura para querer alguma coisa, né? E se eu não tiver o meu money, o meu axé, como é que eu vou pagar o bofe? Então, por esse motivo, a gente uniu as nossas forças, a nossa categoria, todos juntos. E aí, hoje a gente paralisamos. Ponto final. Só vamos sair daqui quando o nosso pagamento começa.
2: Certíssimo, galera, certíssimo. Viralizou esse áudio aí desse motorista de ônibus falando que ele precisa de dinheiro pra pagar os boys, gente. Eu entendo, vocês acham que eu tô fazendo o quê aqui sozinha nesse programa? Preciso fazer o mesmo.
0: Vou te falar, nada melhor do que um depoimento de verdade, né? Você vê que quando a verdade aclama, tudo passa despercebido. Você vê, eu parei pra prestar atenção. Que bonito.
2: Exatamente. Isso. Eu também. Só trabalho pra levar macho pra sair.
0: É? Onde é que você leva os seus machos pra sair?
2: Semana passada fui no jogo do Corinthians.
3: Meu Deus.
0: Coitada do macho.
3: Que date, hein? Que date.
2: Eu tava tentando arranjar o Yuri Alberto pra mim.
3: Que date, hein?
0: Próxima notícia, traga você, Batista.
3: Olha
0: vai.
3: Só, 66% dos eleitores já decidiram o voto para presidente. Está lá no site da TNC essa pesquisa, hein? Outros 26 dizem que ainda podem mudar de candidato. 8% não souberam responder ou preferiram não opinar. É uma... dados da pesquisa Indexa.
0: O pessoal já está decidido, né? Está decidido.
2: Eu não sei nem o que eu vou almoçar mais tarde.
0: A gente que...
3: Mas tem umas, né, presidente, eleição tinha que ser que nem o Oscar, assim, tem umas categorias, né? Bom, melhor aí. Mentira em debate.
2: Eu acho.
3: Né?
0: Essa ideia é muito boa, Batista.
3: Já pensou? E o candidato, a melhor mentira. E aí vai votando. Tinha que ter uma votação, Batista, assim.
0: Essa, né, ideia é muito boa.
3: Presida Awards 2026.
0: Pô, muito bom. Né? É sempre feito... É boa, depois de um...
3: Melhor mudança de lado depois da eleição.
0: Cara, nossa. Muito boa. Né? Muito boa a ideia. Isso me lembrou a nossa enquete de hoje, que fala sobre o golpe.
7: Onde é que você tá ouvindo a gente? Com certeza tem golpe. Mas qual é o golpe que já deixou de ser golpe? Você respondeu pra gente, o Batista vai trazer a enquete. Vai,
3: tá,
7: Batista.
3: Tão normalizado o golpe que nem parece golpe. Por exemplo, Marcos Paiva, aquela plaquinha de promoção relâmpago, mas o preço sempre foi o mesmo de sempre.
2: Nossa, que ódio. Rodrigo Barros, ele mandou o seguinte: você foi selecionado para uma pesquisa rápida. Só que rápida para quem, né? Eu já podia ter formado no Senai até.
3: Patrícia Rocha, foto de lanche no app. Nunca é igual ao que tá na imagem. É igual o Tinder, mais ou menos.
2: Ah, né? Eu sou igualzinha a foto, claro.
7: Vai, Mini Ruth.
2: Cláudia Moraes mandou: parcelamento sem juros. O juro já tá tão embutido que veio de brinde.
7: E você, Marcelo Batista, a última?
3: Tem mais uma aqui. Ó, a Mônica Ribeiro, Black Friday de passagem aérea. O desconto é tão secreto que ninguém encontra, né?
7: Olha, eu queria agradecer. Muito obrigado a você que nos ouviu aqui na TMC. E a gente tá, infelizmente, encerrando o nosso programinha de hoje. Mas amanhã estamos de volta. Amanhã tem mais Marcelo Batista.
3: É, arroba Batista no Instagram e segue lá, tá?
7: Tem mais Mini Ruth.
2: Arroba Mini Ruth oficial no Insta. Beijo pra vocês.
7: E tem mais Lucas Salles. Eu sou arroba Lucas Salles e quero te agradecer. Um beijo, um queijo e continue aqui ligado na TMC. Valeu, pessoal. Tchau, tchau. Beijão.

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4: Muito bom dia, uma ótima segunda-feira para você que sintoniza a TMC. Hoje é dia 3 de agosto. Seja muito bem-vindo, muito bem-vindo ao Amanhã TMC. Eu sou o Diego Andrade, eu te faço companhia ao vivo até às 5 da manhã. Aqui no Amanhã TMC você fica por dentro de tudo o que aconteceu de mais importante no noticiário do Brasil e do mundo, além de saber das primeiras notícias que vão impactar aí a sua segunda-feira. Se você está em Belo Horizonte, acompanha a nossa programação em 88.7. Em Recife, 92.7. São Paulo e Brasília, 100.1. Em Curitiba, 100.3. E no Rio de Janeiro, estamos no 101.3. O meu muito obrigado a você que sintoniza a TMC. O WhatsApp está aberto para você participar. Manda sua mensagem, comenta sobre as principais notícias aqui do programa no 119-7221-1001. 119-7221-1001. Vamos às principais manchetes do programa de hoje. E vamos falar de convenção partidária. O PT oficializou a candidatura de Lula à reeleição durante a convenção nacional do partido realizada em São Paulo. No discurso, o presidente afirmou que esta deve ser a sua última disputa pela presidência, disse que pretende adotar uma postura mais firme em um novo mandato e citou Fernando Haddad e Rafael Fonteles como possíveis nomes do partido para o futuro. O PL oficializou as candidaturas de Michele Bolsonaro e Bia Kicis ao Senado pelo Distrito Federal e confirmou apoio à reeleição da governadora Celina Leão. Apesar do anúncio, Michele não marcou presença no evento por problemas de saúde. A campanha eleitoral começa após o registro das candidaturas no Tribunal Superior Eleitoral e as eleições serão realizadas em 4 de outubro. Governador Tarcísio de Freitas oficializou o apoio do Podemos à sua campanha de reeleição durante a convenção estadual do partido realizada em São Paulo. Com a adesão da legenda, a coligação de Tarcísio passa a reunir 12 partidos. O governador de São Paulo destacou a importância da parceria para a governabilidade e defendeu a eleição em uma bancada forte para dar continuidade aos projetos do estado. O PSD e o MDB oficializaram a aliança para a disputa pelo governo do Paraná com Rafael Greca como vice na chapa de Sandro Alex. A convenção do MDB também confirmou Álvaro Dias como candidato ao Senado. A chapa governista terá ainda Alexandre Cury como outro nome na disputa pela casa. Flávio Bolsonaro participou da convenção do PL da Paraíba, que oficializou as candidaturas de Efraim Filho ao governo do estado e Marcelo Queiroga ao Senado. Durante o evento, o pré-candidato à presidência criticou o governo Lula, defendeu o fortalecimento da direita no Nordeste e afirmou que a região será decisiva nas eleições. A convenção também confirmou Nayana Pontes como candidata a vice-governadora. E o governador Matheus Simões teve a candidatura à reeleição oficializada durante a convenção do PSD em Minas Gerais. Em discurso, Simões destacou a recuperação das contas do estado, defendeu a continuidade da atual gestão e afirmou que Minas vive uma nova fase. Muito bom dia a você que sintoniza a TMC. Vamos à previsão do tempo para todo o país nesta segunda-feira. Curitiba, o sol aparece entre muitas nuvens. Não chove. Máximas de 25 e mínimas de 13 graus. Já em São Paulo, faz sol o dia todo e não chove. Máximas de 27 e mínimas de 14 graus. No Rio de Janeiro, dia perfeito para quem quer pegar uma praia, viu? Sol o dia todo e sem chuva. Máximas de 30 e mínimas de 16 graus. Em Belo Horizonte também faz sol o dia todo. Não chove. Máximas de 27 e mínimas de 11 graus. Já em Brasília, o sol aparece entre nuvens, máximas de 26 e mínimas de 16 graus. Para fechar em Recife, a segunda-feira é de sol com algumas nuvens. Chove rápido durante o dia e à noite. Máximas de 28 e mínimas de 22 graus. Durante a Convenção Nacional do PT, que oficializou a candidatura de Lula à reeleição à presidência da República, o candidato do partido ao governo de São Paulo, Fernando Haddad, também fez críticas ao governo do ex-presidente Jair Bolsonaro. Segundo Haddad, a gestão anterior desorganizou áreas como saúde, educação, ciência e as finanças públicas.
5: O presidente Lula sucedeu um presidente, se é que esse título cabe para o Bolsonaro, que desorganizou o país em todos os sentidos. Desorganizou o SUS, desorganizou as finanças, desorganizou a educação, a ciência e tecnologia, assistência, e num quadro extremamente adverso, compôs com o nosso vice-presidente Alckmin, porque fazem parte de forças políticas que reconstruíram a democracia no nosso país.
4: Durante a Convenção Nacional do PT, que oficializou a candidatura de Lula à reeleição pela presidência, o presidente fez uma brincadeira ao afirmar que o Brasil não precisava de inteligência artificial, já que contava com tanta gente inteligente no evento. Na fala, citou aliados como o ministro Fernando Haddad e Aloísio Mercadante. Na sequência, o presidente deixou o tom descontraído de lado e defendeu investimentos em tecnologia para o desenvolvimento do país.
6: O cara que tem o Haddad, que tem o Aloísio Mercadante, que tem esses caras que estão tudo aqui naquela mesa, tanta gente inteligente, para que é inteligência artificial? Mas já que ela existe, eu vou deixar minha modesta de lado, vou achar que ela pode ser mais útil que eu, e nós vamos ter que investir muito em inteligência artificial. A Esther Dweck está investindo, está pesquisando, está indo atrás, e nós vamos ter uma reunião para definir o que, que a gente vai fazer.
4: Sem Michele na convenção do PL do Distrito Federal, Flávio Bolsonaro direcionou discursos às mulheres brasileiras e defendeu castração química em casos de abusos sexuais. O candidato à presidência também defendeu a diminuição da idade penal para 14 anos.
7: Quem bate mulher vai ficar preso e vão proteger as mulheres. Eu quero falar pra você que tá me ouvindo que é abusador de mulher e de criança, você que é estuprador de 14 anos de idade, você vai responder como adulto, vai ficar preso porque a gente vai reduzir a maioridade penal. E vai ter castração química de estuprador também. A gente vai ser tolerância zero com criminosos.
4: Em Minas Gerais, o candidato à reeleição do Executivo Estadual pelo PSD manifestou na convenção do partido apoiar para as eleições presidenciais um candidato de outra legenda. Matheus Simões também classificou como oportunista o fato do ex-presidente da Câmara dos Deputados, Eduardo Cunha, lançar sua candidatura para voltar à casa, desta vez por Minas Gerais. Quem vai explicar tudo isso é a repórter Mariana Reis.
8: A candidatura do governador Matheus Simões à reeleição foi confirmada na manhã deste domingo pelo PSD, ainda sem a definição do nome de um vice, que deve ser referendado pelo ex-governador Romeu Zema do Novo. No evento em que foi oficializado como candidato à reeleição ao governo de Minas pelo PSD, Simões avaliou as decisões em cima da hora que tem travado as composições de chapa dos partidos. Na análise, fez duras críticas à candidatura do ex-presidente da Câmara dos Deputados, que agora disputa por Minas Gerais.
9: A polarização levou ao retardamento das decisões e os oportunistas de plantão viram aí uma possibilidade de ressuscitar cadáveres como o de Eduardo Cunha. Afinal de contas, eu continuo me perguntando como é que um presidiário caçado do Rio de Janeiro veio parar em Minas Gerais para poder ser candidato a deputado estadual. Fico me perguntando por que federal.
8: Apesar de lançado pelo PSD, Simões apoiou publicamente a candidatura de Romeu Zema, do Novo, à presidência, de quem foi vice em 2022 e herdou o governo a partir de março deste ano. Ele garante que a escolha tem a compreensão do presidenciável da própria legenda, Ronaldo Caiado.
9: Cada vez que o ex-governador Caiado vem a Minas, ele diz: seria absurdo se o governador Matheus apoiasse outro candidato que não o candidato Romeu Zema à presidência da República.
8: Ao lado de Simões, o candidato à reeleição pelo PSD, senador Carlos Viana, prometeu intensificar cobranças por uma maior expansão do metrô na região metropolitana de Belo Horizonte, além de seguir atuando pela possibilidade de impeachment de ministros do STF.
10: E vamos continuar lutando contra a corrupção. Se tem ministro do Supremo Tribunal Federal que recebeu dinheiro por meio do escritório da mulher para defender banqueiros usando a toga, se isso ficar confirmado, tem que ter impeachment de ministro.
4: A Convenção Estadual do Podemos lançou Geraldo Rufino como candidato ao Senado por São Paulo e confirmou os candidatos que disputarão os cargos de deputados federais e estaduais. O partido também oficializou o apoio a Tarcísio de Freitas na disputa pelo governo de São Paulo. O repórter Abraão Ramos acompanhou o evento e traz os detalhes.
11: Durante a convenção estadual do partido, realizada no bairro Liberdade, em São Paulo, foram homologados os nomes dos candidatos a uma vaga na Assembleia Legislativa e na Câmara Federal. Também foi oficializada a candidatura de Geraldo Rufino ao Senado, por São Paulo. A legenda integra a coligação que apoia a reeleição do governador Tarcísio de Freitas, do Republicanos. Ele participou do evento e destacou a importância de uma bancada forte e unida para governar o estado.
12: Se a gente está aqui comemorando uma série de entregas, eu vou dizer para vocês, acreditem, a gente não faz nada sozinho. Nós vamos precisar de um timaço da Assembleia Legislativa do Estado de São Paulo. Então nós vamos precisar dos deputados estaduais do Podemos eleitos para estar com a gente. A gente vai precisar de deputados federais. E olha o peso da chapa que a Renata montou para representar o Estado de São Paulo. Pessoas de causa, pessoas de luta, pessoas que têm histórias de vida muito bonitas. Cada um que levanta uma bandeira, é a bandeira da causa animal, é a bandeira da luta contra a violência doméstica, é a bandeira da família, é a bandeira da defesa da mulher, é a bandeira da infraestrutura. São várias provas, várias bandeiras, um só propósito. E a Renata, para fechar com chave de ouro.
11: A deputada federal Renata Abreu, presidente nacional do Podemos, reafirmou o compromisso com a chapa encabeçada pelo atual governador.
13: A grande verdade é que a gente precisa de políticos que resolvam os nossos problemas, que pare de ficar buscando curtida em rede social e que saiba que é com diálogo e com o projeto que a gente constrói o Brasil no futuro. Então eu estou muito feliz, governador. Podemos estar ao seu lado.
11: O nome de Renata Abreu passou a ser ventilado nos bastidores como uma possibilidade para ocupar a vaga de vice na chapa presidencial de Flávio Bolsonaro. Ao ser questionada sobre o assunto, a deputada reconheceu a importância de uma mulher na presidência, mas disse que a decisão será tomada pelo partido.
14: Tem uma construção, principalmente na política, que gostaria dessa aliança. Então o prefeito Ricardo Nunes tem falado com a gente, mas essa é uma definição que não é da Renata, é uma definição de grupo, de partido. O nosso projeto é fortalecer o Podemos nessa eleição nacional.
11: A decisão sobre o apoio à candidatura de Flávio Bolsonaro será tomada em um encontro virtual com dirigentes da legenda nesta segunda-feira.
4: E o tabuleiro eleitoral no Distrito Federal ganhou uma nova movimentação. A reportagem mostra como ficou a composição política para a disputa pelo governo. E o Murilo Hernandes traz os detalhes.
15: O Partido Progressistas oficializou a candidatura da governadora Celina Leão à reeleição ao Palácio do Buriti durante convenção realizada no Distrito Federal. O ato marcou a consolidação da aliança do PP com legendas do bloco governista, reunindo apoio do MDB, PL, Avante e Republicanos na formação da coligação majoritária. O evento confirmou a escolha do ex-secretário de governo, Gustavo Rocha, para compor a chapa como candidato a vice-governador. Durante o pronunciamento, Celina Leão destacou as integras nas áreas da infraestrutura, saúde e assistência social, defendendo a continuidade dos projetos iniciados no executivo local.
16: A economia cortando gastos, né? É, lançando programas importantes como o GDF na sua porta, que está mudando essa parte de zeladoria, lançando duas cidades, ocupando o Centrade. Então, isso tudo em menos de 90 dias, né? Contratando 20 mil cirurgias aí no privado, 200 mil consultas. A gente sabe que ainda tem muita coisa para melhorar, nós temos consciência disso. Mas eu acho que o que a população pode perceber na nossa chapa é que a nossa chapa não briga pela elegibilidade. A nossa chapa é uma chapa, limpa, né? Uma chapa que tem trabalho prestado.
15: Ainda em seu pronunciamento, a governadora destacou a importância de suas aliadas Bia Kicis e Michele Bolsonaro a concorrerem por uma cadeira no Senado Federal pelo DF. A oficialização da candidatura ocorre no contexto de alinhamento das forças de centro-direita na capital federal, integrando os mesmos palanques de acordos para as disputas de representação no Congresso Nacional e na Câmara Legislativa no Distrito Federal.
4: O MDB de Minas Gerais anunciou Gabriel Azevedo como candidato ao governo do estado. Vice e a candidatura ao Senado seguem incertas. O repórter Júnior de Castro esteve na convenção estadual e traz os detalhes.
17: Depois de muita especulação sobre uma candidatura própria, o MDB finalmente anunciou Gabriel Azevedo na disputa pelo governo de Minas. Durante o evento, também foram anunciados os candidatos para a Assembleia Legislativa e para a Câmara dos Deputados. O partido ainda garantiu que terá nome próprio para o Senado e, no caso do vice de Gabriel Azevedo, será uma mulher. Mas haverá um processo seletivo dentro do próprio partido para descobrir qual será esse nome.
18: E hoje nós estamos criando uma comissão com várias mulheres do MDB que inscreveram-se para participar de um processo interno que vai oferecer a nós uma vice. Nós teremos, para valorizar sobretudo a presença feminina nas eleições, uma vice-mulher. E a partir de hoje, essas mulheres se inscrevem dentro dos quadros do MDB para que a gente possa, junto com a direção executiva, selecionar a mulher que vai nos acompanhar nessa chapa.
17: Ainda durante a convenção estadual do MDB aqui em Minas, Gabriel Azevedo afirmou que o partido não vai apoiar nenhuma candidatura à presidência.
18: O MDB, no âmbito nacional, permanece neutro. E eu tenho insistido desde o início dessa história. Há muitos brasileiros, há muitos mineiros que não estão querendo discutir o nome, A ou B. Estão discutindo proposta. Eu quero saber de qualquer candidato a presidente qual é o plano de ferrovias para Minas Gerais. Como é que eu vou apertar uma mão sem saber o quanto o governo federal vai investir em ferrovia aqui? Quero saber sobre o Sistema Único de Segurança Pública para combater o tráfico que está entrando. Cidade da minha mãe, Araguari, é a mais violenta do estado. Quero saber qual é o governo federal que vai me ajudar a cumprir com o piso salarial de professor. Quero saber, dentro da análise dos nossos 88 bilhões em ativos, se eu terei preços justos para renegociação.
17: E sobre a disputa ao Senado aqui de Minas, Newton Cardoso Júnior, presidente estadual do MDB aqui em Minas, que era um dos nomes mais cotados para a disputa, disse que não vai concorrer.
19: Sim, o Baleia Rossi fez, há cerca de ano atrás, uma pesquisa que indicou uma viabilidade eleitoral para o Senado. Mas era necessário que eu conseguisse fazer uma transição do meu mandato para eleger uma sucessão. E que naquele momento e nesse momento de ausência do meu saudoso e querido pai Newton Cardoso, eu senti que era necessário aguardar um pouco mais antes de fazer esse gesto.
4: A convenção partidária do MDB confirmou o nome de Rafael Greca como candidato a vice-governador na chapa encabeçada por Sandro Alex, do PSD. Além disso, o experiente Álvaro Dias voltará para concorrer a uma das vagas do Paraná no Senado. De Curitiba, as informações chegam com o Ângelo Sfera.
20: O ex-prefeito de Curitiba, Rafael Greca, adotou um tom pacificador ao confirmar que será candidato a vice-governador na chapa governista. Ao lado de Sandro Alex e do atual governador Ratinho Júnior, Greca disse que recusou a escolha mais vaidosa para compor o projeto, que na avaliação dele pode trazer mais benefícios ao Paraná. A decisão foi chancelada durante a convenção partidária do MDB, realizada neste domingo na Sociedade Thalia, em Curitiba. Rafael Greca afirmou que parte de suas ideias será incorporada ao plano de governo de Sandro Alex.
0: eu posso contribuir com o meu plano, que já entreguei para o futuro governador, que é o Plano Paraná Potência, que ele gostou tanto que chamou de Paraná Terceira Potência. Nós queremos chegar a ser o terceiro estado da federação no próximo período de governo.
20: Ratinho Júnior comemorou a chegada de Rafael Greca à chapa. Ele destacou a experiência e, sobretudo, o conhecimento que o ex-prefeito de Curitiba tem sobre o Paraná. O atual governador avalia que esse movimento traz mais tranquilidade à campanha.
21: A experiência dele, né, o respeito que a população tem pelo trabalho dele. O Greca tem uma história de dedicação a Curitiba, ao Paraná. E é uma das cabeças mais brilhantes que o Paraná tem, respeitado no país e até fora do país. É uma dupla maravilhosa. Então, eu estou muito tranquilo, porque meu maior desafio era deixar o Paraná em boas mãos. E eu tenho certeza que vai estar.
20: Cabeça de chapa, o deputado federal e ex-secretário de Infraestrutura do Paraná, Sandro Alex, disse que o reforço é muito bem-vindo. Ele destacou a importância de ter um bom nome como vice.
22: Para defender o Paraná, para não deixar o Paraná parar. E hoje eu estou muito feliz porque, assim como o Ratinho teve um grande vice, que foi o doutor Darcy, eu tenho hoje Rafael Greca junto comigo percorrendo o Paraná.
20: A convenção do MDB, que confirmou Greca como vice-governador na chapa do PSD, também lançou Álvaro Dias como candidato ao Senado Federal. O experiente político de 81 anos já atuou como senador em 7 legislaturas. Ele negou qualquer tipo de rusgas com o deputado estadual Alexandre Cury, do Republicanos, que até então era o único candidato ao Senado apoiado por Ratinho Júnior.
23: O Alexandre Cury tem a sua vaga reservada. Eu não faria a campanha sem a presença dele. Nós estamos fazendo esse chamamento para que ele venha conosco. Esse grupo unido será vitorioso, eu não tenho dúvida.
20: Partidos e federações têm até a próxima quarta-feira, dia 5 de agosto, para realizar as convenções. Os registros formais de candidaturas precisam ser registrados até o dia 15. No dia seguinte, 16 de agosto, será o início da campanha eleitoral nas ruas e na internet.
4: Ainda sem se apresentar como candidato ao governo de Minas, o ex-procurador de justiça do estado teve o nome oficializado pelo PSB neste domingo, mas deixando em aberto o cargo pelo qual vai concorrer. Isso porque nos bastidores, alianças são costuradas com dois partidos do campo democrático para indicá-lo como vice-governador ou com outra candidatura ao Senado. A Mariana Reis traz todos os detalhes da convenção.
24: Tudo pode acontecer até quarta-feira. Essas foram as palavras do ex-procurador-geral de Justiça de Minas Gerais, filiado ao PSB, para disputar o governo do estado. Apesar da intenção, o cargo ainda é tratado como uma pré-candidatura, já que o partido dialoga tanto com o PT de Patrus Ananias, quanto com o PDT de Calil, para a composição de alianças. Vai levar aquele que mais valorizar o passe do PSB, como explicou o presidente estadual da legenda e prefeito de Conceição do Mato Dentro, Otacílio Matos.
25: E o PSB precisa ser valorizado da forma que de fato ele é. Então a gente está conversando ainda e por isso vai ficar em aberto. A gente tem tanto a vaga de Senado, tem a vaga de vice, tem a suplência. Então o PSB tem um grupo hoje muito forte. Eu tenho certeza que depois do resultado da eleição, o PSB vai ter a quinta maior bancada do estado em Minas Gerais. Nós temos um compromisso total com o nosso presidente Geraldo Alckmin, que é o vice da chapa do presidente Lula.
24: Jarbas Soares, que ainda não se apresenta como candidato a governador, mostrou estar aberto tanto à vaga de vice quanto a uma indicação para o Senado na costura de uma chapa.
26: Imagina, eu nunca disputei uma eleição, nunca fui filiado a partido. Não tem carreira política, está sendo convidado para liderar o processo pelo meu partido PSB e também para compor chapas com outros partidos, até a governador tem nos procurado para buscar essa alternativa. Infelizmente, Minas Gerais está vivendo essa bagunça partidária e nós não sabemos ainda como vamos chegar na quarta-feira, que é o último dia de prazo. Infelizmente, eu reputo isso, a falta de lideranças no estado de Minas Gerais. Você não tem nada certo e nada impossível. Tudo pode acontecer até quarta-feira.
4: E tem mais candidatos sendo confirmado no Distrito Federal. O PSD lançou José Roberto Arruda ao governo da Unidade Federativa e projetou alianças nacionais. O evento contou com a participação de Ronaldo Caiado, que defendeu a legalidade da chapa e traçou estratégias partidárias. Quem traz os detalhes é o repórter Murilo Hernandes.
1: PSD oficializou a candidatura do ex-governador José Roberto Arruda ao governo do Distrito Federal durante a convenção partidária realizada em Brasília. A indicação ocorre em meio à indefinição jurídica sobre a viabilidade eleitoral do candidato. Em pronunciamento, Arruda rebateu os questionamentos sobre a sua situação perante a Justiça Eleitoral.
2: A lei vigente me deixou elegir, perfeito? Eu não acredito que há 60 dias da eleição vá haver uma interferência para mudar a lei vigente. Vim para Brasília com a mão na frente e outra atrás. Fiz tudo que eu fiz nessa cidade. Fui senador, fui deputado, fui governador. Caí lá de cima, despenquei. Passei 16 anos no deserto e estou de pé. Dá para ter medo de nada. Estou de cabeça erguida e pronto para enfrentar a eleição.
1: O ato contou com a participação de Ronaldo Caiado, pré-candidato pela disputa ao Palácio do Planalto. Caiado afirmou que a questão legal referente ao período de inelegibilidade de Arruda é assunto superado após 16 anos, classificando as contestações da oposição como uma tentativa de criar dúvida na cabeça do eleitor.
3: Sempre tudo isso já foi muito bem esclarecido e, como tal, a candidatura dele está preservada. Outro ponto que é importante aí na esteira da sua pergunta é exatamente esse o fato, que o desespero é tamanho, que eles tentam usar isso para tentar criar aí essa dúvida junto ao eleitor. As pessoas sabem da responsabilidade que nós temos como partido político, que ele tem, e nós sabemos muito bem que o que nós assistimos aqui hoje, você não vê de um candidato sem máquina de governo na mão, trazer aqui milhares de pessoas espontaneamente vendo.
1: Durante o evento, Caiado defendeu mudanças severas na legislação de proteção às mulheres, propondo o confisco de 100% do patrimônio de agressores e pedófilos para transferência direta às vítimas e familiares. Ao abordar a conjuntura econômica da capital, afirmou que o caso Master impacta na imagem do país, ressaltou a importância do Banco de Brasília e defendeu a nova gestão estruturada sob critérios do Banco Central para a retomada das operações da instituição. No panorama eleitoral, Caiado destacou a força do PSD como a legenda com o maior número de prefeituras do país e a presença de palanques montados em todos os estados e no Distrito Federal. Entre as composições citadas estão as alianças com Tarcísio de Freitas em São Paulo, Eduardo Paes no Rio de Janeiro e Ciro Gomes no Ceará, além de suporte a alianças em Pernambuco e no Nordeste. O cronograma de viagens prevê agenda no Rio Grande do Sul para apoio à chapa majoritária formada com o MDB.
4: Em Pernambuco, a governadora Raquel Lira e o ex-prefeito do Recife, João Campos, oficializaram candidaturas ao governo do estado. O repórter Kennedy Lacerda tem as informações.
5: A corrida ao Palácio do Campo das Princesas ganhou um novo capítulo. Após meses de conversas, as agremiações políticas definiram suas chapas.
6: Durante a convenção do PSD, Raquel Lira teve candidatura à reeleição confirmada. Priscila Krause, também do partido, será novamente candidata a vice. Para o Senado, a chapa terá os deputados federais Túlio Gadelha, do PSD, e Eduardo da Fonte, do Progressistas. Em discurso, a governadora defendeu integração entre as diferentes regiões do estado.
7: Começa uma caminhada em que Pernambuco se encontra com seu futuro. A compreensão de que somos fortes quando o agreste se junta com a mata, quando o sertão se junta ao cais, é a compreensão de quem somos como estado e como país de Pernambuco que nós amamos.
6: Ainda no fim de semana, foi a vez do PSB oficializar a candidatura do ex-prefeito do Recife, João Campos, ao governo. A chapa da Frente Popular terá o advogado Carlos Costa, do Republicanos, como candidato a vice-governador. Na disputa pelo Senado, os escolhidos foram a ex-deputada federal Marília Arraes, do PDT, e o senador Humberto Costa, do PT, que tenta a reeleição. João Campos destacou a importância da unidade ao longo da campanha.
9: São 12 partidos aqui reunidos, homologando o apoio à nossa candidatura. O povo de Pernambuco unido. E eu queria dizer a vocês que é o início da caminhada.
8: é o início de uma caminhada em que nós vamos acordar mais cedo e dormir mais tarde do que qualquer candidatura. Se for preciso nem dormir, nós nem dormiremos, porque a gente está aqui feliz, realizado e fazendo o que a gente gosta.
6: Com a definição das chapas, os candidatos se preparam para o início da corrida eleitoral, que começa no dia 16 de agosto.
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4: Vamos às principais manchetes do programa de hoje. O presidente do BNDES, Aloísio Mercadante, rebateu as críticas de Flávio Bolsonaro e negou que o governo federal prejudique o estado de São Paulo. Segundo Mercadante, o banco aprovou 163 bilhões e 500 milhões de reais em financiamentos para São Paulo na gestão Lula, valor superior ao do governo anterior. Ele também afirmou que os investimentos do estado cresceram em áreas como indústria, infraestrutura e inovação. Michele Bolsonaro recebeu alta neste domingo após ficar quase um dia internada no Hospital DF Star em Brasília por causa de uma crise de enxaqueca persistente. Segundo o hospital, ela respondeu bem ao tratamento e seguirá em acompanhamento médico. E olha, ninguém acertou as 6 dezenas da Mega Sena e o prêmio acumulou novamente. O próximo sorteio, que vai ser realizado na terça-feira, dia 4 de agosto, pode pagar 135 milhões de reais. As apostas podem ser feitas até às 8 horas da noite do dia do sorteio. O jogo simples custa R$ 6,00 e a chance de acertar as 6 dezenas é de uma em mais de 50 milhões. A OPEP+ aprovou o aumento de cerca de 118 mil barris por dia na produção de petróleo a partir de setembro. A medida conclui a revisão dos cortes iniciados em 2023. Mesmo assim, o grupo mantém cautela por causa dos conflitos no Oriente Médio e na Ucrânia, que ainda afetam a oferta mundial de petróleo. O presidente dos Estados Unidos, Donald Trump, anunciou a suspensão de um ataque planejado contra o Irã, mas condicionou a decisão a um acordo sobre o programa nuclear iraniano e a reabertura do Estreito de Hormuz. O presidente afirmou que os Estados Unidos seguem prontos para agir caso as negociações fracassem. O Irã disse que vai defender sua soberania, enquanto Israel apoiou a posição americana.
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4: A ex-primeira-dama Michele Bolsonaro foi confirmada como candidata ao Senado pelo Distrito Federal. A oficialização ocorreu durante convenção do PL em Brasília. E o repórter Leonardo Montel traz os detalhes.
11: Em carta lida pelo irmão, Michele afirmou que se apaixonou por Jair Bolsonaro antes de se apaixonar pela política. Disse também que quer lutar pelas mulheres e por pessoas com deficiência. A candidatura da ex-primeira-dama só foi confirmada depois de encontros com Valdemar Costa Neto. Ela também teve longas conversas com o marido. Tudo isso porque recentemente Michele e o enteado Flávio Bolsonaro, candidato à presidência, travaram brigas públicas. Ela chegou a cogitar abandonar a vida política, mas desistiu da ideia.

0: Flávio também comentou a ausência da madrasta e disse que em breve estarão juntos no palanque.
1: Eu quero desejar aqui melhoras para a Michelle, que ela se recupere rápido. Há pouco tempo nossa filha também teve essas enxaquecas fortes. Olha, Diegão. E fez o mesmo tratamento que a Michelle está fazendo, então a gente sabe o que é. E daqui a pouco ela vai estar de volta aí firme e forte para nos ajudar a resgatar esse Brasil, junto com a Bia, nossa senadora. As duas senadoras de Brasília, que eu peço para Brasília e para o Distrito Federal.
0: O Hospital Death Star divulgou uma nota dizendo que Michelle Bolsonaro foi internada com caso de cefaleia, ou seja, crises de enxaqueca. Ela passou por exames, foi medicada e já está em casa.
2: Na convenção partidária do PL em Brasília, a governadora do Distrito Federal, Celine Leão, explicou a ausência de Michelle Bolsonaro no evento. A ex-primeira-dama foi confirmada como pré-candidata ao Senado. Michelle esteve internada na capital de Brasília, mas recebeu alta neste domingo.
3: A Michelle, todos vocês sabem que eu sou muito amiga dela, está no hospital e está passando um momento muito difícil, porque para a gente que vê de fora, só vê a ex-primeira-dama, aquela mulher que cuidou das pessoas que mais precisavam, dos deficientes, dos órfãos, das pessoas raras. Mas ela é uma esposa, Bia. E ela, depois de 16 dias passando mal, ficou no hospital. E ela só saiu candidata, Damaris, depois de sentar com seu marido. E conciliar dentro de casa e perguntar: meu amor, esse é o momento que eu queria ficar em casa cuidando de você. Ela foi muito questionada por que que ela não decidia logo. Era muito difícil para ela decidir entre cuidar do marido e ser candidata.
2: Tem um grupo religioso e só ele em que Flávio Bolsonaro aparece na frente de Lula num cenário de segundo turno. A pesquisa TMC Instituto Alfa mostra que o senador lidera entre os evangélicos com 48% contra 41% do presidente. Nos demais recortes religiosos, o cenário se inverte. Lula vence entre católicos, espíritas, pessoas sem religião e adeptos de religião afro-brasileiras. A TMC conversou com o cientista político Rafael Rezende para destrinchar esses números e a gente confere esse bate-papo agora.
4: Bom, de alguma forma, professor, essa pesquisa mostra alguma surpresa ou para você isso é um retrato real da sociedade? E aproveito para emendar uma segunda pergunta. Muda muito essa configuração do que a gente viu em 2022 com o Lula e o pai de Flávio Bolsonaro, Jair Bolsonaro, na disputa à presidência da República, nesse claro contexto religioso?
5: Olha, Felipe, na verdade não há nenhuma surpresa, assim, do ponto de vista da ciência política, com relação aos percentuais, né, de preferência de cada candidato dentro dos recortes religiosos. E já respondendo a segunda questão, é um cenário muito semelhante ao de 2022, tá? Praticamente idêntico, na verdade. Já existe uma predisposição do público evangélico de ser um público mais conservador, né? Um público que se considera mais conservador, principalmente em relação a questões de costumes. E, naturalmente, a candidatura do Flávio Bolsonaro, assim como foi a do pai dele em 2022, acaba atraindo, né, um pouco mais esse público. Um dado que eu considero bem interessante é que no recorte do primeiro turno, Lula e Flávio Bolsonaro aparecem empatados entre os evangélicos, cada um com 36%. E aí existe uma distribuição de cerca de 8, 7% para outras candidaturas de direita, como do Ronaldo Caiado, do Renan Santos, até mesmo do Augusto Cury, que também pode ser considerado ali uma candidatura de centro-direita, né? Então, com relação a isso, não há nenhuma surpresa. Nos demais públicos, né, principalmente entre católicos, a Igreja Católica, ela tem um histórico até de ligação, por exemplo, com a formação do Partido dos Trabalhadores, lá entre as décadas de 70, 80, então existe realmente uma afeição um pouco maior entre o público católico com...

0: as pautas que estão mais voltadas para a centro-esquerda, tá? E nas demais religiões, como por exemplo espíritas, afro-brasileiras, e até mesmo as pessoas sem religião, nesses públicos é mais comum nós encontrarmos pessoas que não se consideram conservadoras e que se consideram mais progressistas ou liberais, e desta forma esses públicos acabam sendo mais atraídos por uma candidatura, no caso do Lula, né, que é uma candidatura que representa a esquerda e a centro-esquerda, do que a candidatura do Flávio, que aí é uma candidatura que passa para o centro, centro-direita, né?
1: E, professor, ainda sobre grupos sociais, saindo um pouquinho da parte religiosa, mas falando, por exemplo, do eleitorado feminino. A gente sabe que o Flávio Bolsonaro vem buscando alternativas para uma candidata mulher, a vaga de vice-presidente ao lado dele, porque ele precisa ampliar, né, a sua popularidade dentro desse eleitorado. Você acha que tem alguma relação entre o público feminino evangélico, o público feminino católico? Dá para acessar de outra maneira esse público? Ele consegue usar esse recurso da vice para acessar esse eleitorado?
0: Olha, de acordo com os levantamentos aí mais recentes, o que a gente percebe é que existe uma diferença, por exemplo, na mentalidade e na visão de mundo, vamos dizer assim, entre a mulher evangélica e a mulher católica, por exemplo, ou a mulher que pratica, né, que professa uma outra religião. A mulher evangélica, em sua maioria, é uma pessoa mais conservadora, é uma mulher naturalmente mais conservadora, enquanto que a mulher católica, ela tende a ser mais progressista, ela tende a ser mais de esquerda, levantando pautas como o próprio feminismo, por exemplo, né, entre outras questões, emancipação feminina e daí por diante. Eu considero que para a candidatura do Flávio Bolsonaro, ter uma mulher como vice pode atrair sim uma parte das eleitoras do espectro católico, mas eu ainda considero que esse não seja o ponto principal para que Flávio consiga atrair uma quantidade considerável de mulheres a ponto de conseguir virar o jogo, né, nessa disputa em que até o momento o presidente Lula aparece em vantagem. Então existe uma diferença entre os perfis, vamos dizer assim, né, entre a mulher evangélica e a mulher católica de uma forma geral, né, assim como também a mulher sem religião, de religiões afro-brasileiras e daí por diante. Eu entendo que para a candidatura do Flávio é muito importante ter uma mulher como vice, exatamente por conta dessa dificuldade. Mas eu também não acredito que somente isso seja necessário para que o Flávio atraia uma quantidade maior de votos no público feminino, porque em maioria as pautas que hoje, né, no século XXI, são defendidas pela maioria das mulheres não são as mesmas pautas levantadas, pelo menos até o momento, pela candidatura do Flávio Bolsonaro, que acaba tendo naturalmente um outro tipo de público, um público mais conservador.
2: Agora, professor, juntando essas duas respostas, voltando para o tema macro da religião, me chama a atenção, inclusive essa ponte que o senhor fez de 2022 para 2026, que está havendo uma certa, a gente usa isso, né, cristalização, essa expressão, cristalização das posições. E no caso da religião, mais que no caso do gênero, porque o gênero tem as suas pautas identitárias, tem as suas pautas específicas, no caso da religião, parece que a religião se sobrepõe, pelo menos, o senhor me diga se eu estiver errado, se sobrepõe a questões práticas, né, como ocorre, né, as questões econômicas do dia a dia. Quando a gente fala de religião, a gente abre um leque socioeconômico. Tem evangélicos de alta renda, de média renda, de baixa renda. É verdade isso, então, pelo que a gente vê pela pesquisa e pelas análises que o senhor traz para a gente, que há uma cristalização de posições que sobrepõe-se até a questões econômicas práticas?
0: Nós estamos vivendo um período, Felipe, pelo menos aí há cerca de 13, 14 anos aqui no Brasil, em que pautas técnicas acabaram sendo sobrepostas por outros tipos de pautas, entre elas as pautas relacionadas a costumes. Uhum. Tá? E quando você toca nas questões de costumes, automaticamente você acaba tocando também na questão religiosa. Tá? É muito mais fácil para o eleitor, de uma forma geral, debater questões de costumes sobre o que é certo e o errado, de acordo com religião A, B ou C, do que, por exemplo, sobre pautas econômicas, né? Sobre questões macroeconômicas, sobre PIB, inflação, que são temas, obviamente, mais técnicos e de maior dificuldade, né? De compreensão para o eleitor médio, né? O eleitor de uma forma geral. Então, nesse ponto, com o crescimento das redes sociais, principalmente, e com esse resumo do debate político baseado naquela ideia do confronto do nós contra eles, tá? Essa pauta religiosa acaba se sobrepondo sobre outras, que também são pautas muito importantes, não que a questão religiosa não seja, obviamente que a questão da fé e da religião ela é uma questão importante, principalmente no Brasil, que é um país que tem uma maioria da população que se considera religiosa de alguma forma. Então, é um fato. A religião ela está acima, hoje no Brasil, de muitas outras questões. Nós podemos questionar, até no meu caso, como cientista político, se esse é o melhor formato ou não, se essa é a melhor maneira de você escolher o seu candidato ou não. Mas lendo os números, né, lendo os dados das pesquisas e até das eleições anteriores, a gente percebe que sim, o fator religioso e inclusive a influência que lideranças religiosas têm sobre os seguidores dessas religiões realmente acabam falando mais alto do que outras questões, como por exemplo a que você citou da economia.
1: E, professor, quando você fala de pautas de costumes, né, só para a gente relembrar aqui para o nosso ouvinte, a gente está falando daquelas questões sensíveis como a legalização do aborto, a inclusão da diversidade, a gente está falando, por exemplo, da educação sexual dentro da escola, e quando a gente fala disso, obviamente, a gente está falando que é aquela orientação feita dentro das unidades de escola que visam, entre outras coisas, instruir e também evitar, por exemplo, agressões, né? A gente viu, deu aqui mais cedo no nosso jornal que o número de agressões contra crianças e adolescentes vem subindo vertiginosamente no país, e aí a educação sexual dentro das escolas bateria exatamente nessa tecla, né? De como evitar, dentre outras coisas, que essas agressões aconteçam, como identificar os abusos dentro das famílias e tal. É exatamente esse tema que você diz, né, que são as questões que tocam no dia a dia das famílias.
0: Exatamente, Estela. Essas questões são questões que tocam exatamente no dia a dia das famílias e que elas acabam pegando, mesmo que indiretamente, em dogmas religiosos, né? em ideias religiosas que as pessoas acabam trazendo com elas, na maioria dos casos até desde criança, né? Dependendo da formação ali familiar, da criação dentro de uma religião ou outra. Né? Então, por exemplo, essa questão da educação sexual nas escolas é algo que ainda enfrenta uma barreira em determinados espectros religiosos, em famílias onde, por exemplo, o pai, a mãe não admite que o filho ali com 10 anos de idade, por exemplo, já tenha, né, um ensino ali na escola sobre educação sexual. Outras questões, como, por exemplo, legalização de drogas, também é uma questão que é considerada uma pauta de costumes e que pega também com o público religioso. O casamento, né, entre pessoas do mesmo sexo. Enfim, são algumas pautas que acabam unindo o debate político com o debate religioso, com os dogmas religiosos, né? Com as ideias religiosas que as pessoas carregam com elas. E aí, a depender de como, né, a pessoa encara essa religião na vida dela, ela pode considerar que algo é totalmente inaceitável. E ela não aceita qualquer outra coisa que não seja aquele dogma religioso que ela pratica, que ela professa. Então, para uma pessoa com esse perfil, entender a questão da educação sexual na escola, por exemplo, acaba sendo um pouco mais complicado. Eu acredito que, com o passar do tempo, a tendência é de que exista uma melhora com relação a essas questões, né? Até com a queda dessa rejeição, né, entre o que cada pessoa faz na sua própria vida privada, né? Mas nós ainda vivemos em um país que, como eu disse anteriormente, possui uma maioria da população que ainda se considera religiosa, que pratica algum tipo de religião. Então, naturalmente, colocar algumas pautas para esses públicos específicos é um desafio que não só o governo atual tem, como outros governos também continuarão tendo, né? Essa mistura entre questões sociais, políticas e religiosas é sempre um desafio, não só no Brasil, em outras sociedades também.
3: Nascer mulher e pobre no Brasil reduz a chance de subir de vida a menos da metade do que nascer homem e pobre. É o que mostra a nova edição do Atlas da Mobilidade Social do Instituto Mobilidade e Desenvolvimento Social. O levantamento aponta que filhos de famílias entre as mais pobres do país têm quase metade da chance de continuar neste mesmo grupo quando adultos, e que os mais ricos, que de modo geral, seguem cada vez mais ricos. Para entender esses números, Estela Ribeiro e o Felipe Bueno conversaram com o pesquisador Alexandre Fonseca.
4: Esse estudo que nós fizemos, que sou eu e mais quatro coautores, o Paulo Pinotti e o Diogo lá da Universidade de Bocconi na Itália, o Lucas do Stanford e o professor Breno aqui do FBA, nós cinco fizemos esse trabalho. E esse trabalho é o primeiro trabalho que foi feito para levantar, medir esse número de desigualdade no Brasil. Sempre se tinha essa ideia que o Brasil era um país extremamente desigual, que as oportunidades eram muito diversas, mas ninguém nunca tinha medido, por uma série de motivos, isso aí. O que a gente fez foi medir. E aí a gente mediu para esse grupo que nasceu entre 83 e 90. Por que a gente mediu para esse grupo? Porque eu preciso medir a renda dessas pessoas quando elas atingem 25 a 29 anos. Então, assim, a gente vai precisar medir isso no futuro para saber como é que está evoluindo. O que a gente fez, nosso trabalho, a gente mostra é um retrato, né? E já adiantando um pouco, nessa nova versão, né, nova versão aí do Atlas, a gente pegou dois grupos. A gente pegou 83 até 87 e 88 a 90. Então, assim, mas é muito próximo. Não dá para eu chegar aqui e dizer como é que está evoluindo. A gente vê uma pequena melhora, mas você dizer que isso aí que está diminuindo essa desigualdade de oportunidade no Brasil seria um passo muito longo.
1: Ô, professor, quando a gente fala dessa mobilidade, a gente pensa nessa transição, no crescimento que as pessoas podem ter, e muito pode acontecer a partir da educação, né? Você acredita que os projetos sociais de financiamento de faculdade, tudo isso pode fazer parte desse cenário? As pessoas que têm acesso à faculdade, por exemplo, com a possibilidade de pagar essa faculdade, no caso de não conseguir entrar numa faculdade pública, de poder pagar essa faculdade ao longo dos anos, com financiamento, isso é importante dentro da ascensão social?
4: Perfeito, Estela. É sim, isso aí a gente pode... Eu não posso dizer assim de uma forma causal. O que a gente faz no estudo? A gente mede a mobilidade. Agora, assim, quando a gente fala que a mobilidade é muito ruim no Brasil, o Brasil, assim, o Brasil já foi chamado de Belíndia, né? Ele tem características da Bélgica e da Índia, né? Então, se a gente fala de mobilidade social, por exemplo, a nossa Bélgica seria aquela região ali de Santa Catarina, uma parte do Paraná, indo até para aquela região dinâmica da soja lá, de Sorriso. É uma região que tem indicadores de mobilidade semelhantes a de parte da Europa, dos Estados Unidos. E quando você vai para o norte e nordeste do Brasil, a mobilidade é muito pior, né? Então, o que é que a gente fez no nosso estudo? A gente correlacionou, e aí não é causal, com vários indicadores. Então, assim, lugar que tem melhor mobilidade, como é que é a educação? Lugar que tem melhor mobilidade, como é que é a infraestrutura? Então, o que a gente notou, Estela? A educação é um dos maiores, uma das maiores correlações com a educação, vários indicadores de educação. Não só o ensino superior, como você bem citou, mas também o nível a qualidade do ensino médio, a taxa de evasão, uma série de indicadores que a gente relacionou, e que inclusive estão no novo ato de mobilidade. Todo mundo pode acessar, inclusive, por cidade. Tem 38 indicadores lá. Então, assim, a educação é o principal, mas tem outros também. Tem outros indicadores, por exemplo, dados de infraestrutura, quanto melhor a infraestrutura, acesso à internet. E tem outros que pesam muito negativamente. Então, por exemplo, um dos indicadores que é mais relacionado negativamente é índice de gravidez na adolescência. Isso é péssimo para as meninas, que isso aí é normalmente está correlacionado com uma mobilidade muito ruim quando você tem, por exemplo, um caso de gravidez na adolescência. Então, assim, a gente pegou todos esses indicadores e a gente mostra a correlação é essa aqui. Agora, eu não posso chegar para ti e dizer, não, porque se você tiver acesso ao ensino superior, isso vai melhorar a mobilidade em tanto, ou seja, vai causar em tanto. A gente não consegue hoje dizer isso.
2: Agora, professor, eu tô passeando aqui no site, eu recomendo que todo mundo que está nos acompanhando visite o site.
1: É muito interessante mesmo.
2: O Atlas Mobilidade Social, tudo junto.org.br. E eu peguei um recorte aqui para ilustrar a próxima pergunta que eu queria fazer, que é sobre regionalidades. Então, eu peguei, por exemplo, aqui a probabilidade, quando adulta, de essa pessoa estar entre os 10% mais ricos. E, assim, nenhuma novidade, né? Mas a gente lamenta muito que seja assim. Por exemplo, quando você clica na região sudeste, a gente está falando de 2,26%. Quando a gente vai para o norte, 1,32%, ou seja, quase a metade numérica, né? 1,36% no nordeste, no centro-oeste já quase 3%, né? 2,86% e no sul 2,71%. Então, eu queria saber se na confecção desses dados, as questões regionais chamaram muito a atenção.
4: Ah, com certeza, Felipe. Inclusive, nós tivemos uma surpresa, particularmente, eu conhecia pouco, por exemplo, daquela região do Mato Grosso lá, Lucas de Rio Verde, Sorriso, aquela região de soja, né? Uhum. E quando a gente rodou os dados, apareceu lá uma área de alta mobilidade e chamou, poxa, o que é isso aqui? E um dos nossos coautores, o Lucas Vavá, ele por acaso trabalhou lá, né? E aí, na hora, ele matou. Isso aqui é a soja. Então, é uma área de alta mobilidade. Agora, tanto chamou muita atenção da gente que a gente, no nosso trabalho, a gente chegou a medir o seguinte. Poxa, a mobilidade no Nordeste e no Norte do Brasil é bem inferior à mobilidade no Sul e Sudeste dessa região do Centro-Oeste. Então, a pergunta que a gente fez foi o seguinte. E se a pessoa migrar? Então, o que a gente encontrou foi o seguinte, quando a pessoa migra, ela fecha esse gap mais ou menos de 2/3, ou seja, ela consegue incorporar 2/3 da diferença entre a mobilidade entre as regiões. Então, as pessoas que migram, elas conseguem fechar um pouco o gap, né? E tem até uma história interessante, isso que no dia que nós chegamos a esse número, à noite eu tive uma aula de tênis e meu professor de tênis me perguntou um conselho dizendo que tinha recebido uma proposta para ser professor de tênis Lucas de Rio Verde, né? E aí o que ele faria? Eu digo, olha, vê esse gráfico aí. Foi a primeira pessoa que eu mostrei para ele, foi para esse meu professor de tênis, que migrou para lá e depois levou o irmão e uma amiga. Então está todo mundo lá, até onde eu sei muito bem. Então, assim, a diferença é muito grande. E essa migração, ela fecha um pouco esse gap.
1: Ô professor, e outro dado interessante que a gente pode aqui acessar através do Atlas, que é muito gráfico mesmo, né? Que é muito esteticamente fácil de se movimentar aqui, ele é todo dividido por cores, e aí você vai passando o cursor do computador aqui, ele vai dando automaticamente os dados. E uma coisa interessante é que também há divisão por municípios, né? Se você pega um determinado estado, vê ali cada município, você tem informações socioeconômicas como o desempenho da economia, da agropecuária, de prestação de serviço, também da indústria. Ou seja, a participação das prefeituras nesse estudo também é muito importante, né, com o fornecimento desses dados.
4: Perfeito, Estela. Esses dados, eles vêm de várias bases diferentes. Alguns são dados municipais, como você bem colocou. Isso é uma novidade que a gente colocou nessa versão 2, né? E aí, só colocando uma ideia mais ampla, a ideia desse Atlas, Estela, é ele fomentar as pessoas a questionarem isso, a investigarem. Então, assim, a gente está feliz que a gente recebe muita demanda desde a versão 1, tanto de estudantes de ensino médio, às vezes chega mensagem de estudantes de ensino médio, como de professores de boas universidades do exterior. E as pessoas perguntando, você tem mais esse dado? Isso, inclusive, foi uma inspiração para a gente chegar a essa versão 2, que tem esses dados, como vocês, são 38 indicadores socioeconômicos, não tem para todos os municípios do Brasil, mas tem para os principais municípios do Brasil, tá? E já adiantando uma ideia nossa, a gente quer chegar a bairro. A gente já fez um teste, por exemplo, no Rio de Janeiro, e você consegue ver, ó, se você nascer no Leblon, se você nascer aqui na Rocinha, como é que isso muda? Então, a gente consegue chegar a bairro, essa é uma ideia que a gente está pensando para a versão 3. Né? Isso aí já tem para os Estados Unidos, pelo menos até onde a gente sabe, é o único local, que é o Opportunity Atlas, lá dos Estados Unidos, que foi nossa inspiração, inclusive. Isso aí, a ideia é a gente fomentar discussões. Então, assim, tem muita coisa. Isso aqui eu acho que é o início, o início de uma agenda que a gente pode discutir para o Brasil. Que tem, assim, e quando a gente fala de mobilidade, acho que é importante a gente colocar isso, que mobilidade não é só questão de justiça social, a ideia de que não é justo você ter uma pessoa ao seu lado que ela não tem a mesma oportunidade, tem uma oportunidade tão dispara. Mas, assim, é fundamental para o crescimento do Brasil. Então, essa desigualdade, ela restringe muito o crescimento do Brasil. Então, assim, eu acho que é uma agenda para toda a sociedade.
3: Tá aí. E assim encerramos o Amanhã TMC desta segunda-feira. O programa teve a minha apresentação, Diego Andrade. Muito obrigado pela sua companhia, que seu dia seja leve, produtivo e cheio de boas notícias. Você fica agora com o Start TMC. Uma ótima segunda e até amanhã.
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1: Eita, que a segundona começou. Bom dia, 5 horas da manhã. Bom dia com sorriso, com aplausos. Mais uma semana começando. Agosto dando pontapé inicial aí nesse comecinho. Um bocejo, mas daqui a pouco todo mundo acordado. Seja muito bem-vindo. Muito bom dia pra você e bom dia pro meu parceiro, Rafael Tebas.
2: Muito bom dia, Fernanda Câmara. Muito bom dia pra você que nos acompanha aqui no Start TMC. Você que está nos acompanhando nesse comecinho de dia, comecinho de semana, muita coisa vem pela frente. E você sempre muito bem informado aqui no Start TMC. Você participa com a gente pelo nosso WhatsApp. O número é 11972211001. Você manda a sua mensagem para conversar com a Fernanda, comigo, Rafael Tebas, aqui também, nessa edição do Start TMC, que está só começando. Vamos nessa.
1: 5 horas e 1 minuto, final de semana marcado por mais convenções partidárias.
2: Lula confirma a candidatura ao quarto mandato, mantém Geraldo Alckmin como vice e apresenta 5 compromissos para um eventual novo governo.
1: Michele Bolsonaro é oficializada candidata ao Senado pelo PL no Distrito Federal.
2: Candidatura foi confirmada em convenção do PL no DF, com o Diego Torres anunciado como suplente. Esse é um dos destaques que o Start TMC traz nesta segunda-feira, dia 3 de agosto. E tem mais.
1: STF retoma atividades com julgamentos polêmicos e investigações em destaque.
2: Corte reabre os trabalhos nesta segunda-feira após recesso de julho, com expectativa de avaliar temas como desdobramentos das investigações do Banco Master.
1: Congresso encerra recesso, mas parlamentares só retomam sessões em 10 de agosto.
2: Apesar do fim oficial da pausa no sábado, deputados e senadores continuam dedicados às campanhas eleitorais e voltam a Brasília apenas para o esforço concentrado antes das eleições.
1: A alta da dívida pública deve pressionar próximo governo por ajuste fiscal.
2: Economistas defendem medidas logo após as eleições e fazem projeção aí que indica que o endividamento pode superar 100% do PIB em 2032.
1: E vamos com os destaques internacionais. Donald Trump anuncia nova rodada de negociações com o Irã.
2: Presidente dos Estados Unidos diz que conversas começam nesta segunda-feira após cancelar um ataque militar de grandes proporções contra o país.
1: E é claro que a gente tem esporte, Rafael Tebas.
2: Pois é, Copa do Brasil, jogos de ida movimentaram todo o fim de semana, né? Destaque para a vitória do Internacional sobre o Corinthians. O meu Coringão perdeu, mas o Inter venceu bem, viu? Colocou aí, enfim, os pés já nas quartas de final. Claro que tem um jogo ainda em Itaquera, mas 2-0 ontem, uma ótima vantagem. E os jogos de volta, então, ocorrem no meio desta semana. Inclusive, hoje tem bola rolando. 5 horas e 4 minutos.
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1: Segundona de sol, de chuva, de frio, de calor. Vamos ver juntos, começando pela região sul, para a gente falar da previsão do tempo. Em Curitiba, o sol aparece entre muitas nuvens, não chove, máxima de 25 e mínima de 13.
2: Região sudeste agora em São Paulo, faz sol o dia todo, não vai chover. Você que está então aqui em São Paulo, no 100.1 aqui de São Paulo, já vai anotando aí, já vai se programando, máxima de 27, mínima de 14 graus.
1: No Rio de Janeiro, o dia é perfeito para quem quer pegar uma praia. Por quê? Porque tem sol o dia todo e não tem chuva, máxima de 30, mínima de 16.
2: Em Belo Horizonte, também faz sol o dia todo, não vai chover, máxima de 27, mínima de 11.
1: Centro-Oeste, Brasília, o sol aparece entre nuvens, máxima de 26 e mínima de 16.
2: Nordeste agora, pra gente fechar aqui, Recife, segunda-feira de sol, algumas nuvens, chove rápido durante o dia e também à noite, máxima de 28 e mínima de 22 graus. 5 horas e 5 minutos.
1: E a gente começa o nosso giro de reportagem com os principais assuntos, com os principais destaques. Em convenção, o PSD confirmou o nome de Raquel Lira à reeleição para o governo de Pernambuco e o Kennedy Lacerda traz todas as informações.
3: Oficializou a candidatura a um segundo mandato ao governo de Pernambuco.
4: O evento também colocou um ponto final em meses de articulações para a definição da chapa majoritária, especialmente em torno das vagas para o Senado. Raquel Lira, do PSD, terá novamente Priscila Krause, também do partido, como candidata a vice-governadora. Para disputar as duas vagas ao Senado, a coligação definiu os deputados federais. Túlio Gadelha, do Partido Social Democrático, e Eduardo da Fonte, do Progressistas. A convenção reuniu simpatizantes, prefeitos, deputados, dirigentes partidários e outras lideranças. Raquel destacou a importância da participação feminina na vida pública e defendeu a unidade do seu grupo político. Após a homologação, os partidos seguem agora para os registros das candidaturas na Justiça Eleitoral.
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2: Kennedy Lacerda, portanto, e a gente vai fazer, claro, a gente vai conversar sobre esse assunto com Bruno Rizzi nessa edição ainda do Start TMC. Afinal de contas, vai ser uma das eleições mais equilibradas em Pernambuco, né? A gente pontua aqui, eu relembro, há aproximadamente um ano, João Campos aparecia na frente nas pesquisas de intenção de voto, só que nos últimos meses houve uma virada, né? As pesquisas apontam nesse instante Raquel Lira na primeira colocação, mas muita coisa ainda vai acontecer. Paraná agora, com as confirmações do fim de semana, o estado vai ter três grandes candidaturas ao governo do estado. Brian Valêncio.
1: Bom, a gente daqui a vai pouquinho. Ver o Brian daqui a pouquinho, né, para falar então dessas confirmações no Paraná. E agora a gente vai para o próximo, então. Nós vamos com a Marcela Franco para dizer que o Congresso Nacional se prepara para retomar as atividades, mas com nova programação. Marcela Franco, direto da capital. Vamos lá.
5: Pois é, o recesso parlamentar terminou formalmente no primeiro dia de agosto, mas as atividades plenárias no Congresso Nacional só devem ser retomadas no dia 10, com as atenções voltadas para as eleições de outubro e a reta final das convenções partidárias, que acabam nesta quarta-feira. As cúpulas da Câmara dos Deputados e do Senado Federal definiram um calendário enxuto até o pleito. A rotina de votações presenciais em Brasília vai ficar restrita a duas semanas do chamado esforço concentrado. A primeira, de 10 a 14 de agosto, e a segunda, de 31 de agosto a 3 de setembro. Na volta dos trabalhos, a prioridade das sessões conjuntas do Congresso deve ser o destravamento da pauta, hoje bloqueada por pelo menos 87 vetos presidenciais que aguardam a apreciação de deputados e senadores. O acúmulo é fruto do cancelamento de sessões anteriores por falta de acordo entre as bancadas e o Palácio do Planalto. Também entram na conta impasses que envolvem trechos da Lei de Diretrizes Orçamentárias, da Lei Orçamentária Anual, da Reforma Tributária e de propostas nas áreas de saúde, segurança e economia. Além do julgamento dos vetos trancados, devem ser pautados na Câmara o projeto que cria o crime da misoginia, que ainda enfrenta resistência de parte dos parlamentares, e a proposta que aumenta o limite de faturamento do microempreendedor individual, o MEI. Já no Senado, o governo pretende intensificar a articulação para destravar a PEC, que acaba com a escala 6x1 e reduz a jornada de trabalho. A proposta está parada, já que o presidente da Casa, Davi Alcolumbre, ainda não despachou para a Comissão de Constituição e Justiça, a CCJ, e nem alinhou a escolha de um relator para esse tema. Nesta semana, antes do esforço concentrado, os parlamentares devem manter o foco nas articulações regionais e nas bases políticas de cada um.
2: Marcela Franco, portanto, Congresso retomando atividades oficialmente, mas, como ela passou para a gente então a informação, apenas daqui a alguns dias é que a gente vai verificar aquela movimentação mais intensa nos corredores, nos bastidores do Congresso Nacional. Isso vale para a Câmara dos Deputados, mas também para o Senado Federal. A gente vai agora para Minas Gerais. Olha só, reunião com a alta cúpula do Republicanos importante, hein? Vai decidir se a candidatura para o governo de Minas vai avançar ou não. Rodolfo Simões.
6: Hoje tem uma reunião entre o senador Cleitinho e integrantes do Republicanos. O encontro vai definir se o partido vai aceitar ou não a candidatura do parlamentar mineiro ao governo de Minas. Cleitinho e o presidente estadual do Republicanos, Euclides Petersen, tentam convencer o presidente nacional da sigla, Marcos Pereira, a rever a decisão de barrar a candidatura. Nos bastidores, o partido acabou recuando, depois que deputados federais e estaduais ameaçaram desistir das candidaturas. O prazo também está apertado. Na quarta-feira, dia 5, termina o prazo para oficializar as candidaturas nas convenções partidárias. Depois disso, os partidos têm até o dia 15 de agosto para registrar os candidatos na Justiça Eleitoral.
1: Muito obrigada por todas as informações, Rodolfo Simões. Agora 5 horas e 11 minutos, a gente continua falando aí de cenário eleitoral. Inclusive, esse é o foco daqui para frente. O PL oficializou a chapa que vai disputar o governo e o Senado no estado. E quem conta os detalhes dessa decisão é o Brian Valêncio.
7: Curitiba foi palco da última convenção com candidatura majoritária dessa eleição no estado. Agora, Sérgio Moro está confirmado como candidato ao governo do Paraná, ao lado de Deltan Dallagnol e Felipe Barros, que vão disputar as duas vagas ao Senado. E apesar de falar sobre o governo, Moro fez questão de frisar que segue lutando contra o que ele chama de desmandos do governo federal. E afirmou que, enquanto congressista, viu a base do governo Lula atuar para que Lulinha não fosse investigado no escândalo do INSS.
8: Quando se colocou o Lula de volta no poder, já sabia o que ia acontecer. Além da tragédia econômica, essa tragédia moral. E não é surpresa para ninguém ver suspeitas sobre o filho do presidente. Eu, aliás, estava na CPMI do INSS como membro, requerendo medidas de investigação, requerendo que fossem tomadas providências, inclusive contra o Lulinha. Não porque é filho do presidente, mas sim porque tem suspeitas de envolvimento dele, o chamado careca do INSS, que era o operador de propinas ali dentro daquele grande escândalo de corrupção. E vi, apesar das falas do Lula, que diz que entende que o filho dele tem que ser investigado, eu vi a base do governo Lula atuando contra as investigações, o que é deplorável. Espero que essas investigações possam seguir adiante com sucesso.
7: Deltan Dallagnol apareceu usando uma camisa em referência ao famoso PowerPoint, um dos momentos mais emblemáticos e controversos da Lava Jato. Para ele, o STF é um dos maiores inimigos a serem combatidos nessa eleição.
9: Lula representa a grande corrupção e, pior, a blindagem da grande corrupção. Alexandre Moraes representa os abusos do Supremo Tribunal Federal, a blindagem dos corruptos, mas mais que isso, representa a censura, a perseguição política, representa buscas e apreensões indevidas, representa uma prisão injusta de Bolsonaro e de tanta gente de 8 de janeiro. São duas páginas do abuso de poder materializado pela corrupção e do abuso de poder materializado pelo arbítrio contra as liberdades que nós precisamos virar no Brasil se a gente quer construir um país sério, um país com justiça, um país com ordem, um país em que a lei é respeitada.
7: E com a homologação da candidatura de Sérgio Moro, o Paraná terá três grandes candidatos ao Palácio Iguaçu, sendo Sandro Alex, do PSD, Requião Filho, do PDT, e agora Sérgio Moro, do PL. 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
2: Brian Valêncio, então, a TMC acompanhando tudo, né? Todas as convenções partidárias, enfim, das principais candidaturas, vai ser assim em todos os estados até o dia da eleição, seja no seu estado, enfim, nas eleições presidenciais. A gente vai acompanhar tudo aqui na TMC. 5 horas e 14 minutos, vou registrar algumas mensagens aqui no 11972211001. Ó, o Vinícius Martins, que é de São Paulo, tá participando aqui. Bom dia, Fernanda, bom dia, Tebas. Já estou aqui pensando no fim de semana, mas calma, meu querido, acabou de começar a semana.
1: Gente, hoje é segunda-feira, ele já tá pensando
2: pessoal,
1: na latinha de água tônica.
2: Às 5h15 da manhã, meu. Ô Vinícius, pelo amor de Deus.
1: Poxa, Vinícius.
2: Ricardo Alencar em São Paulo, bom dia pra vocês, sempre acompanho o Start TMC. indo pro trabalho, ele escreve aqui, é muita gente, né, que escreve exatamente isso. Tô indo pro trabalho, tô escutando o Start TMC, é realmente muito legal ter a sua participação, você junto com a gente aqui no Start. E o Carlos Bittencourt, para fechar aqui, o Bittencourt que é de Brasília, dizendo aqui que deseja uma ótima semana pra gente.
1: Muito bom. O pessoal acorda bem cedinho e já começa a agitar aqui o YouTube, o WhatsApp. Eu acho tão legal isso, gente. Olha, 5 horas e 15 minutos, tem gente no YouTube também dando bom dia. João Vitor Alencastro, Denise Aparecida Rangel, de Belo Horizonte, o João Vitor de São Paulo, Paulo Henrique Fontes de Curitiba, Aline Borges do Recife. Bom dia pra vocês e obrigada por estarem aqui na nossa audiência e vão chegar no trabalho muito bem informado, né? Porque tem muito mais notícias.
2: Muito. A gente vai agora para o Rio de Janeiro, inclusive. São dois destaques importantes aqui que a Erika Levigard vai contar para a gente. O Cristo Redentor vai ter um limite menor de visitantes por conta de obras, enquanto a saúde vai reforçar a prevenção contra arboviroses. A Erika Levigard tem as informações.
10: A partir desta segunda-feira, os visitantes do Cristo Redentor vão encontrar mudanças no acesso ao monumento devido a uma obra de modernização das escadas rolantes. As 4 escadas serão desligadas para a instalação de novos equipamentos e de elevadores inclinados, isso para ampliar a acessibilidade no Alto Corcovado. Durante o período de obras, a capacidade máxima de visitantes vai ser reduzida pela metade e a circulação no local também vai ficar limitada. A previsão é que as obras sejam concluídas até o fim de maio de 2027. Além disso, a Secretaria de Estado de Saúde do Rio intensificou ações de vigilância e controle junto aos municípios para prevenir o aumento da transmissão de arboviroses durante as mudanças climáticas do Super El Niño. A proliferação do mosquito Aedes aegypti, responsável pela transmissão das arboviroses dengue, chikungunya e zika, pode aumentar com a chegada do fenômeno. Os técnicos estaduais seguem as orientações do Ministério da Saúde, que fez um alerta sobre o risco de alta de casos em todo o país. Em geral, a presença do mosquito é associada ao verão e a períodos de chuvas intensas, mas os ovos do Aedes aegypti podem suportar longos períodos secos. As larvas surgem quando a temperatura e a umidade ficam mais altas. De acordo com a Secretaria de Estado de Saúde do Rio, até julho de 2026, foram registrados 6.382 casos prováveis de dengue, com 476 internações, 4 óbitos em investigação e 4 mortes confirmadas. Para chikungunya, são 2.460 casos prováveis, 40 internações e nenhum óbito esse ano. E não há casos confirmados para zika.
1: Obrigada, viu, Erika Levigard, por todas as suas informações. 5 horas e 18 minutos, olha só. Nascer pobre e mulher no Brasil ainda reduz muito as chances de ascensão social. É o que mostra o novo Atlas da Mobilidade Social, que revela como a origem e o gênero continuam pesando no futuro dos brasileiros. Para entender os dados, a TMC conversou com o pesquisador Alexandre Fonseca.
11: Esse estudo que nós fizemos, que sou eu e mais 4 coautores, o Paulo Pinotti e o Diogo lá da Universidade de Bocconi na Itália, o Lucas da Stanford e o professor Breno aqui do FPE, nós 5 fizemos esse trabalho. Esse trabalho é o primeiro trabalho que foi feito para levantar, medir esse número de desigualdade no Brasil. Sempre se tinha essa ideia que o Brasil era um país extremamente desigual, que as oportunidades eram muito diversas, mas ninguém nunca tinha medido, por uma série de motivos, isso aí. O que a gente fez foi medir. E aí a gente mediu para esse grupo que nasceu entre 83 e 90. Por que a gente mediu para esse grupo? Porque eu preciso medir a renda dessas pessoas quando elas atingem 25 a 29 anos. Então, assim, a gente vai precisar medir isso no futuro para saber como é que está evoluindo. Nosso trabalho, a gente mostra um retrato, né? E já adiantando um pouco, nessa nova versão, né, nova versão aí do Atlas, a gente pegou 2 grupos. A gente pegou 83 até 87 e 88 a 90. Então, assim, mas é muito próximo, não dá para eu chegar aqui e dizer como é que está evoluindo. A gente vê uma pequena melhora, mas você dizer que isso aí que está diminuindo essa desigualdade de oportunidade no Brasil seria um passo muito longo.
12: Ô professor, quando a gente fala dessa mobilidade, a gente pensa nessa transição, no crescimento que as pessoas podem ter, e muito pode acontecer a partir da educação, né? Você acredita que os projetos sociais que, de financiamento de faculdade, tudo isso pode fazer parte desse cenário? As pessoas que têm acesso à faculdade, por exemplo, com a possibilidade de pagar essa faculdade, no caso de não conseguir entrar numa faculdade pública, de poder pagar essa faculdade ao longo dos anos, com financiamento, isso é importante dentro da ascensão social?
11: Perfeita, Estela. É sim, isso aí a gente pode... Eu não posso dizer assim de uma forma causal. O que a gente faz no estudo? A gente mede a mobilidade. Agora, assim, quando a gente fala que a mobilidade é muito ruim no Brasil, o Brasil, assim, o Brasil já foi chamado de Belíndia, né? Ele tem característica da Bélgica e da Índia, né? Então, se a gente fala de mobilidade social, por exemplo, a nossa Bélgica seria aquela região ali de Santa Catarina, uma parte do Paraná, indo até para aquela região dinâmica da soja lá, de Sorriso. É uma região que tem indicadores de mobilidade semelhantes a de parte da Europa, dos Estados Unidos. E quando você vai para o norte e nordeste do Brasil, a mobilidade é muito pior, né? Então, o que é que a gente fez no nosso estudo? A gente correlacionou, e aí não é causal, com vários indicadores. Então, assim, lugar que tem melhor mobilidade, como é que é a educação? Lugar que tem melhor mobilidade, como é que é a infraestrutura? Então, o que a gente notou, Estela? A educação é uma das maiores correlações com a educação, vários indicadores de educação. Não só o ensino superior, como você bem citou, mas também o nível a qualidade do ensino médio, a taxa de evasão, uma série de indicadores que a gente relacionou e que inclusive estão no novo ato de mobilidade, todo mundo pode acessar inclusive por cidade, tem 38 indicadores lá. Então, assim, a educação é o principal, mas tem outros também, tem outros indicadores, por exemplo, dados de infraestrutura, quanto melhor a infraestrutura, acesso à internet, e tem outros que pesam muito negativamente. Então, por exemplo, um dos indicadores que é mais relacionado negativamente é índice de gravidez na adolescência. Isso é péssimo para as meninas, que isso aí normalmente está correlacionado com uma mobilidade muito ruim quando você tem, por exemplo, um caso de gravidez na adolescência. Então, assim, a gente pegou todos esses indicadores e a gente mostra a correlação é essa aqui. Agora, eu não posso chegar para ti e dizer, não, porque se você tiver acesso ao ensino superior, isso vai melhorar a mobilidade em tanto, ou seja, vai causar em tanto. A gente não consegue hoje dizer isso.
13: Agora, professor, eu tô passeando aqui no site. Eu recomendo que todo mundo que está nos acompanhando visite o site.
12: É muito interessante mesmo.
13: O Atlas Mobilidade Social, tudo junto.org.br. E eu peguei um recorte aqui para ilustrar a próxima pergunta que eu queria fazer, que é sobre regionalidades. Então, eu peguei, por exemplo, aqui a probabilidade, quando adulta, de essa pessoa estar entre os 10% mais ricos. E assim, nenhuma novidade, né? Mas a gente lamenta muito que seja assim. Por exemplo, quando você clica na região sudeste, a gente está falando de 2,26%. Quando a gente vai para o norte, 1,32%, ou seja, quase a metade numérica, né? 1,36% no nordeste, no centro-oeste já quase 3%, né? 2,86% e no sul 2,71%. Então, eu queria saber se na confecção desses dados, as questões regionais chamaram muito a atenção.
11: Com certeza, Felipe. Inclusive, nós tivemos uma surpresa. Particularmente, eu conhecia pouco, por exemplo, daquela região do Mato Grosso lá, Lucas de Rio Verde, Sorriso, aquela região de soja, né? Uhum. E quando a gente rodou os dados, apareceu lá com a área de alta mobilidade e chamou, poxa, o que é isso aqui? E um dos nossos coautores, o Lucas Vavá, ele por acaso trabalhou lá, né? E aí, na hora, ele matou. Isso aqui é a soja. Então, a área de alta mobilidade. Agora, tanto chamou muita atenção da gente que a gente, no nosso trabalho, a gente chegou a medir o seguinte. Poxa, a mobilidade do Nordeste e no Norte do Brasil é bem inferior à mobilidade no Sul e Sudeste, essa região do Centro-Oeste. Então, a pergunta que a gente fez foi o seguinte. E se a pessoa migrar? Então, o que a gente encontrou foi o seguinte, quando a pessoa migra, ela fecha esse gap mais ou menos de 2/3, ou seja, ela consegue incorporar 2/3 da diferença entre a mobilidade entre as regiões. Então, as pessoas que migram, elas conseguem fechar um pouco o gap, né? E tem até uma história interessante, isso que no dia que nós chegamos a esse número, À noite eu tive uma aula de tênis e meu professor de tênis me perguntou um conselho dizendo que tinha recebido uma proposta para ser professor de tênis Lucas Rio Verde, né? E aí o que, é que ele faria? Eu digo, olha, vê esse gráfico aí. Foi a primeira pessoa que eu mostrei para ele, foi para esse meu professor de tênis, que migrou para lá e depois levou o irmão e uma amiga. Então está todo mundo lá, até onde eu sei muito bem. Então assim, a diferença é muito grande. E essa migração, ela fecha um pouco esse gap.
12: Ô professor, e outro dado interessante que a gente pode aqui acessar através do Atlas, que é muito gráfico mesmo, né? Que é muito esteticamente fácil de se movimentar aqui, ele é todo dividido por cores, e aí você vai passando o cursor do computador aqui, ele vai dando automaticamente os dados. E uma coisa interessante é que também há divisão por municípios, né? Se você pega um determinado estado, vê ali cada município, você tem informações socioeconômicas como o desempenho da economia, da agropecuária, de prestação de serviço, também da indústria. Ou seja, a participação das prefeituras nesse estudo também é muito importante, né, com o fornecimento desses dados.
11: Perfeito, Estela. Esses dados, eles vêm de várias bases diferentes. Alguns são dados municipais, como você bem colocou. Isso é uma novidade que a gente colocou nessa versão 2, né? E aí, só colocando uma ideia mais ampla, a ideia desse Atlas, Estela, é ele fomentar as pessoas a questionarem isso, a investigarem. Então, assim, a gente está feliz que a gente recebe muita demanda desde a versão 1, tanto de estudantes de ensino médio, às vezes chega mensagem de estudantes de ensino médio, como de professores de boas universidades do exterior. E as pessoas perguntando, você tem mais esse dado? Isso, inclusive, foi uma inspiração para a gente chegar a essa versão 2, que tem esses dados, como vocês, são 38 indicadores socioeconômicos, não tem para todos os municípios do Brasil, mas tem para os principais municípios do Brasil, tá? E já adiantando uma ideia nossa, a gente quer chegar a bairro. A gente já fez um teste, por exemplo, no Rio de Janeiro, e você consegue ver, ó, se você nascer no Leblon, se você nascer aqui na Rocinha, como é que isso muda? Então a gente consegue chegar a bairro, essa é uma ideia que a gente está pensando para a versão 3, né? Isso aí já tem para os Estados Unidos, pelo menos até onde a gente sabe, é o único local, que é o Opportunity Atlas lá dos Estados Unidos, que foi nossa inspiração, inclusive. Isso aí, a ideia é a gente fomentar discussões. Então, assim, tem muita coisa. Esse aqui eu acho que é o início de uma agenda que a gente pode discutir para o Brasil. Que tem, assim, e quando a gente fala de mobilidade, acho que é importante a gente colocar isso, que mobilidade não é só questão de justiça social, a ideia de que não é justo você ter uma pessoa ao seu lado que ela não tem a mesma oportunidade, tem uma oportunidade tão díspara. Mas, assim, é fundamental para o crescimento do Brasil. Então, essa desigualdade, ela restringe muito o crescimento do Brasil. Então, assim, eu acho que é uma agenda para toda a sociedade.
2: Alexandre Fonseca, portanto, nessa entrevista ao Felipe Bueno, também a Estela Ribeiro, aqui da TMC. E a gente vai continuar acompanhando também, estudando e ouvindo especialistas sobre o Atlas da Mobilidade Social, que foi divulgado recentemente. 5:28.
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2: TMC. 5:29. Você acompanha aqui o Start TMC, despertador tocando, hein, Paco? É o despertador tocando para muita gente que vai trabalhar, que tá voltando do trabalho, que tá indo, enfim, tá se arrumando em casa e já acompanhando aqui, ouvindo o Start TMC em todo o país. Estamos em Brasília, em Belo Horizonte, no Rio de Janeiro, no Recife, em Curitiba, também em São Paulo, no aplicativo da TMC, em qualquer região do universo. Tá em Júpiter, você tá acompanhando também aqui o Start TMC. e no YouTube com imagem no arroba TMCNewsBR. Inclusive, Fernanda, há pouco eu comentei aqui que tem muita gente que manda mensagem no WhatsApp, né? No seguinte sentido: oi, gente, tô indo pro trabalho, tô ouvindo o Start. Isso acontece muito, mas muito mesmo. E o Manuel Nóbrega no YouTube: bom dia, moro em Suzano, portanto no estado de São Paulo, tô indo trabalhar e bem informado com o Start TMC, ele escreve aqui no YouTube. Valeu, muito obrigado pela sua mensagem.
1: João Ricardo também tá no YouTube dando bom dia, já tô aqui com meu cafezinho, daqui a pouco o Tebas vai pegar o dele ou já tá?
2: Ih, já tomei tudo aqui.
1: Não, então depois, porque não vai brindar com ar, né?
2: Eu vou pegar mais um pouquinho.
1: Daqui a pouco a gente brinda o cafezinho. Mas agora, notícias nacionais, das principais capas dos jornais nacionais, começando pelo nosso portal TMC.com.br,
2: TMC.com.br, ó, nossa principal manchete nesse instante, 5 horas e 31 minutos, uma equipe já muito grande trabalhando no nosso portal. Abre aspas, meu marido escolheu Flávio e vamos caminhar juntos. Fecha aspas aqui, Michele Bolsonaro. Essa afirmação, portanto, da Michele é a capa, é a principal manchete do nosso portal. Repito, tmc.com.br.
1: E agora a gente vai para a capa da Folha de São Paulo com o seguinte destaque: dívida pública em alta vai exigir negociação de medidas logo após as eleições.
2: Agora a gente tem um destaque importante aqui do jornal O Globo, tá? Governo avalia mais 750 milhões de reais para não paralisar reforma de casas às vésperas das eleições. O Ministério das Cidades afirma que o fundo usado para garantia de empréstimos não terá recursos para novos financiamentos. Então há esse impasse e a gente continua também acompanhando aqui na TMC.
1: E agora a gente vai para a capa do UOL. O destaque é o esporte.
2: Ai, ai, ai.
1: Pra Tebas, ai, ai, ai. Inter vence o Corinthians e fica mais perto das quartas da Copa do Brasil. É isso, Tebas. 5 horas e 32 minutos. Ó, antes da gente continuar rodando aqui a nossa reportagem com os principais assuntos, já que a gente falou o pessoal que tá dando bom dia no YouTube, tem aqui o Rui FM1, bom dia de Portugal.
2: Olha lá, que legal.
1: Que legal.
2: Oh,
1: obrigada, viu, Rui, por
2: bom
1: você
2: estar
1: tá aqui com a gente, mas tem muito mais gente aqui. Olha, o YouTube tá que tá, hein, ó, 5 horas e 32 minutos, Ricardo Almeida Barros, do Rio de Janeiro, dando bom dia. A Helene Cristina Monteiro, de Brasília também. O

0: feita, né, durante a convenção partidária desse último domingo, a TMC acompanhou com Marcos De Pato.
1: Vestindo branco, Lula e aliados chegaram ao evento de oficialização da candidatura em busca do quarto mandato. Branco, uma das cores da bandeira do Brasil e também símbolo da paz. Mas, segundo ele próprio, o presidente vai ter uma nova versão, diferente disso, em caso de vitória nas urnas. Uma mensagem para as interferências externas no país.
2: Eu não quero um dia pai de amor, eu quero um dia porreta, eu quero um dia que vai fazer o que a gente ainda não fez. O que eu vou levar a sério é a questão da defesa no meu quarto mandato. Eu quero que vocês saibam que eu vou levar muito a sério esse negócio de terras raras e milhares de filhos. Tem muita gente metendo dentro do nosso nariz na chantuveira. Eu quero estar preparado para que ninguém invada esse país para levar o presidente como ele invadiu. Que nós precisamos investir na indústria da defesa.
1: Sobre o cenário de disputa acirrada na corrida eleitoral pela presidência da República, Lula disse que ainda está muito cedo e aproveitou para fazer críticas à gestão do pai do principal adversário, Flávio Bolsonaro.
2: Não fique preocupado com pesquisa, nem se tiver bom e nem se não tiver bom. A guerra não começou, o campeonato não começou, ele vai começar agora.
1: Quem não poupou o governo anterior foi o candidato a vice-presidente, Geraldo Alckmin, que segue a parceria vitoriosa das últimas eleições.
3: Que nós estivemos aqui há 4 anos atrás para salvar a democracia que estava em risco se os nossos adversários, perdendo as eleições, tentaram um golpe de Estado. Tinham como projeto matar aqueles que foram eleitos pelo povo. Imagine se eles tivessem ganho as eleições. A descrença das urnas é cheiro, fumaça de derrota. A urna eletrônica é tão competente que não aceita voto de argentino e americano.
1: Também participaram da convenção lideranças políticas, como o candidato ao governo de São Paulo, Fernando Haddad, e governadores de 4 estados nordestinos. Presidentes de partidos do campo progressista gravaram vídeos de apoio à reeleição de Lula. Desde 1989, é a primeira vez que PT, PCdoB, PV, PSB, PSOL, Rede e PDT se unem em torno de um mesmo nome numa eleição presidencial. Desde o primeiro turno.
4: É, fim de semana agitadíssimo, né? Com a convenção deste domingo, né? Da oficialização, então, da candidatura do atual presidente. Claro que a gente vai falar sobre isso, sobre o discurso do atual presidente Lula, inclusive com análise do Bruno Risi. E a gente pula agora para outro assunto, para falar da desistência de Wilson Witzel da pré-candidatura ao Palácio Guanabara, que pode alterar o cenário das intenções de voto nas eleições fluminenses. Vamos agora com a Érica Levigardi.
5: O ex-governador do Rio, Wilson Witzel, afirma que a desistência da pré-candidatura ao Palácio Guanabara é para colocar o também ex-governador do estado, Antônio Garotinho, no segundo turno das eleições de 2026. A decisão foi divulgada nas redes sociais de Witzel neste sábado. No vídeo, ele reforça que a estratégia é unir forças no campo da centro-direita. A decisão é uma mudança na estratégia política de Wilson Witzel, que havia lançado oficialmente a pré-candidatura ao governo do estado pelo Democrata no dia 8 de julho. Na ocasião, ele marcou o retorno ao cenário eleitoral fluminense após recuperar seus direitos políticos perdidos em decorrência do impeachment sofrido em 2021. A retirada da candidatura do ex-governador também pode impactar as intenções de voto dos fluminenses. O último levantamento do Paraná Pesquisas, divulgado no dia 31 de julho, mostra que até então o ex-prefeito do Rio, Eduardo Paes, do PSD, está na liderança das intenções de voto para governador em todos os cenários analisados. Douglas Ruas, do PL, e Antônio Garotinho, do Republicanos, aparecem empatados em segundo lugar. Contra Douglas Ruas, o ex-prefeito tem 60,1% contra 24% do atual presidente.

0: Presidente da Assembleia Legislativa. Já contra Garotinho, Paes teria 61% e o ex-governador 20,5%. A pesquisa entrevistou 1.600 eleitores em 58 municípios entre os dias 28 e 30 de julho de 2026. O levantamento foi registrado no Tribunal Superior Eleitoral sob o número RJ09303-2026.
1: Valeu. Obrigado pelas informações, Érica Levigardi, também com o panorama das eleições no Rio de Janeiro. 5:38, é hora da nossa coluna Marcas e Consumidores com João Faria, aqui no Start TMC. E ao longo dessa semana, a série vai mostrar aí como as empresas do turismo usam o marketing para atrair viajantes e fortalecer toda a cadeia do setor. Muitíssimo interessante, e a gente acompanha a partir de agora.
2: Olá, durante toda esta semana aqui na coluna Marcas e Consumidores, nós vamos trazer as estratégias de marketing das empresas que atuam no mercado do turismo, quais são as principais estratégias utilizadas pelas marcas do setor para chamar a atenção de quem viaja para dentro ou fora do país. E nesta segunda-feira nós vamos decolar, porque quem participa da coluna é a Tariana Cruz, gerente de marketing da Azul Linhas Aéreas. E ela ressalta a importância de falar com os turistas, mas também com toda a cadeia do turismo.
3: O turismo é um setor muito rico para a gente trabalhar estratégias de marketing que vão conversar tanto com o cliente final quanto com a cadeia. Desde os agentes de viagens e das agências que fazem parte dessa cadeia turística, até os parceiros, a hotelaria, a receptividade. Então a gente trabalha impactando o nosso cliente final, a partir ali do sonho de você conhecer um destino, a divulgação de um destino que às vezes a pessoa não imaginou que poderia ter oportunidade de visitar, e também construindo ali o desejo de você expandir os seus horizontes. Quando a gente está conversando com a cadeia, aí a gente trabalha muitas campanhas de incentivo, a gente trabalha canais de venda para estimular esse B2B a conseguir mais fontes ali de impactar o seu público e de vender os seus produtos. Então, a gente trabalha em todas as frentes para que a gente consiga estimular o desejo e também a venda de todos esses destinos que a Azul opera.
2: O marketing B2B, como é conhecido, faz a diferença para atrair mais passageiros para as companhias aéreas. Essa cadeia do turismo, ela é essencial, é importante falar com os hotéis, com as agências de viagem, e com estratégias, claro, sempre focadas no cliente. E amanhã nós vamos entrar na hotelaria, porque quem participa da coluna é a Roberta Vernaglia, ela que é sênior vice-presidente de marketing e estratégia digital da Accor Américas. Até amanhã.
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5: Horas e 5:42, empresas dos regimes de lucro real e presumido passam a emitir a partir desta segunda-feira notas fiscais com os novos campos da reforma tributária. As notas deverão informar os valores estimados da CBS e do IBS, mas ainda sem cobrança dos tributos. A mudança não vale para empresas do Simples Nacional. E a adaptação das notas de serviço foi adiada para 1º de outubro.
1: Destaque internacional aqui, Cuba voltou a enfrentar um apagão nacional, inclusive nesse domingo, após uma desconexão total do sistema elétrico. O governo atribui a crise ao bloqueio de combustível imposto pelos Estados Unidos, enquanto Washington responsabiliza a má gestão econômica da ilha. Esse foi o sexto colapso da rede elétrica cubana nesse ano, 2026, em meio ao agravamento da crise energética no país. 5:43.
5: Quem quiser economizar na conta de luz vai precisar redobrar a atenção. A ANEEL manteve a bandeira tarifária amarela para agosto. O repórter Júlio Andrade conta pra gente.
6: As condições menos favoráveis de geração de energia fizeram com que a cobrança adicional na conta de luz a cada 100 kWh fosse mantida. A Agência Nacional de Energia Elétrica informou que a bandeira tarifária para agosto de 2026 será amarela. Essa sinalização se dá em razão do período seco, quando há uma redução nos níveis dos reservatórios das hidrelétricas e necessidade de acionamento de usinas termoelétricas, que possuem custo mais elevado. Esse sistema de bandeiras tarifárias permite que os consumidores acompanhem mês a mês as condições de geração de energia no Brasil e os custos associados ao seu fornecimento. O mecanismo funciona como um sinalizador que torna mais transparente o custo real de energia para a população. A gente reforça a importância do uso consciente da energia elétrica, pois pequenas mudanças de hábitos podem contribuir para reduzir o consumo e ajudar no controle dos gastos com a conta de luz.
1: 5 horas e 44 minutos, destaque importante, portanto, aí a bandeira amarela nesse mês de agosto. E a gente agora vai para Minas Gerais, tem reportagem especial aqui da nossa equipe com o Júnior de Castro. Ele vai trazer informações sobre o setor de mineração, tão importante para a economia do Brasil. Vamos acompanhar.
7: Minas Gerais é o maior produtor de minério de ferro do Brasil e a mineração continua sendo uma das principais atividades econômicas do estado. Além de movimentar bilhões de reais por ano, o setor gera empregos, abastece a indústria e tem papel importante nas exportações brasileiras. Mas você já parou para pensar como funciona a extração da natureza até o preparo para chegar ao mercado? Pois é, eu conversei com a Kathleen Magalhães, engenheira civil da Itaminas, que explica pra gente.
8: Ele começa dentro das salas, né? Onde existe uma equipe, que é o planejamento de lavra. Eles gerenciam todo o nosso planejamento, né? O nosso planejamento atual e futuro. E aí, a partir desse planejamento desenvolvido nas salas, os caminhões, né? Os equipamentos vão para a mina, onde eles desenvolvem, né? As atividades para a extração desse minério. E aí o material vem para a nossa área industrial, e aí da área industrial começa todo o processo, desde a britagem do material grosseiro, que é retirado na mina, até, de fato, levar ao material vendável, né?
7: Ao mesmo tempo, as mineradoras também precisam cumprir exigências ambientais e de sustentabilidade, desde o monitoramento das estruturas até ações de recuperação das áreas utilizadas. E nesse sentido, nascem projetos como o Rejeito Zero, que transforma resíduos em concreto.
8: O material que seria encaminhado para o empilhamento, ele volta, né, para o sistema. E a gente, com isso, a gente também evita de extrair mais material no meio ambiente para gerar esse concreto. Então, hoje a gente consegue fazer meio fio, chapéu de muro, banco. A gente conseguiu incluir também assentamento de bloco, tudo com 100% de rejeito. A gente tem um projeto muito bacana, que é o Fachada Viva, que é um apoio à comunidade. Então, esses materiais também são utilizados nesse projeto, 100% produzido internamente hoje com o concreto de rejeito.
5: Muito interessante. Obrigada, Júnior de Castro, por essa reportagem. Agora a gente fala que os acidentes de trabalho e as mortes relacionadas a eles atingiram o maior patamar já registrado. Quem explica esses dados divulgados pelo Ministério do Trabalho é o Brian Valêncio.
9: O Brasil registrou o maior número de acidentes e mortes relacionadas ao trabalho desde o início da série histórica analisada pelo Ministério do Trabalho e Emprego. Foram contabilizados 806 mil acidentes de trabalho e 3.644 mortes ao longo de 2025. Os dados fazem parte de um estudo elaborado com base nas comunicações de acidentes de trabalho registradas no Instituto Nacional de Seguro Social, o INSS. O levantamento considera apenas trabalhadores com vínculos formal de emprego. Na última década, entre 2016 e 2025, o país acumulou 6,4 milhões de acidentes de trabalho e 27 mil mortes. O período também soma mais de 106 milhões de dias de afastamento temporário e cerca de 249 milhões de dias debitados. indicador que mede o impacto permanente de lesões graves e óbitos. Após a redução observada em 2020, durante a pandemia de Covid-19, os registros voltaram a crescer de forma consecutiva. E quem explica as principais causas de acidentes de trabalho é o ortopedista Igor Moraes.
10: Os acidentes de trabalho no Brasil, eles têm atingido dados que são alarmantes. E as causas desses acidentes, elas são multifatoriais. Então, nós podemos considerar desde o uso inadequado de um EPI ou o fato do trabalhador, às vezes, não seguir regras de segurança estabelecidas pela empresa, até mesmo a situação na qual atualmente nós temos objetivos a serem cumpridos ou metas que se tornam, às vezes, irreais. Com o crescimento da economia desde a pandemia que tivemos, isso tem se tornado corriqueiro, o que leva, às vezes, a uma fadiga do trabalhador, acaba diminuindo a sua atenção no trabalho e isso acarreta numa maior chance de acidente.
9: Em números absolutos, São Paulo concentra o maior volume de acidentes e mortes de trabalho, seguido por outros estados do Sul e Sudeste, regiões que respondem por 68% dos acidentes e 62% das mortes registradas no período. Já Mato Grosso apresenta um dos cenários mais preocupantes, ao combinar elevada incidência de acidentes com alta taxa de letalidade. Entre as atividades econômicas, o setor da saúde lidera em número de acidentes, impulsionado principalmente pelo atendimento hospitalar. Já o transporte rodoviário de cargas é o segmento mais letal do país. Entre as ocupações, os técnicos de enfermagem registram o maior número de acidentes, enquanto os motoristas de caminhões concentram o maior número de mortes, com 4.249 óbitos em 10 anos.
1: Brian Valente, portanto, com os destaques dessa pauta que é super importante. Os casos, de fato, dispararam após a pandemia de Covid-19, né? 5:50, vamos voltar para o Rio de Janeiro. Olha só, hein? Uma pauta muito interessante aqui. A história da criação dos 92 municípios fluminenses está preservada em documentos que estão na Biblioteca da Alerj, no Palácio Tiradentes. A Érica Levigardi conta tudo pra gente.
11: Quem nasceu em Mesquita antes de setembro de 1999 tem um detalhe curioso na certidão de nascimento. O documento registra Nova Iguaçu como município de origem. A cidade é a mais jovem do estado do Rio, emancipada apenas no último ano antes da virada do século. Por outro lado, nascidos em Paraty não encontram esse problema, já que a emancipação política do município de Angra dos Reis ocorreu em fevereiro de 1667. Curiosidades sobre a formação dos 92 municípios fluminenses podem ser encontradas na Biblioteca da Assembleia Legislativa do Estado do Rio, que fica no Palácio Tiradentes, sede histórica do Parlamento.
12: O acervo de mais de 45 mil documentos reúne desde as leis de criação de municípios a normas que ajudaram a organizar territorialmente todo o estado do Rio de Janeiro. Além da emancipação de Mesquita, por exemplo, está o decreto-lei que em 1943 criou oficialmente Duque de Caxias, também desmembrado de Nova Iguaçu e Cordeiro, no interior do estado.
11: A diretora da Biblioteca da Alerj, Patrícia Almeida, explica que embora não reúna os processos completos de emancipação, o acervo permite acompanhar a evolução administrativa do estado por meio da legislação publicada.
13: Os diários oficiais são o carro forte do nosso acervo, porque conta justamente essa história, né? Você tem toda a história legislativa que também acaba refletindo na história mesmo do município e do estado. Então, é bem significativo esse nosso acervo.
11: O espaço é aberto ao público e a visitação é gratuita. Para consultar o acervo é só chegar. O edifício fica aberto em dias úteis das 10 da manhã e 5 da tarde. Na maior parte dos casos, não é necessário realizar um agendamento prévio. O visitante também pode realizar uma visita guiada por todo o prédio e estudar entre os livros raros e o mobiliário centenário.
5: Muito bom, 5:53, o estado de São Paulo registrou 15 casos confirmados de sarampo em 2026, com foco de atenção na capital e na região metropolitana. A situação levou o governo estadual a iniciar uma campanha de multivacinação para conter o avanço do vírus. Na coluna de hoje, a pediatra Elizabeth Canova faz o alerta e dá dicas para prevenção da doença.
14: Sarampo é coisa séria, gente, seríssima. E principalmente para quem mora em São Paulo, São Bernardo e Guarulhos. Só esse ano de 2026 nós já tivemos 14 casos de sarampo registrados no estado de São Paulo. E o que fazer? A gente tem que aumentar a cobertura vacinal e para isso o Ministério da Saúde lançou uma campanha de multivacinação que vai começar dia 3 de agosto. Então fica nesse vídeo aqui para eu explicar como que vai funcionar. Essa campanha de multivacinação começa dia 3 de agosto, vai até início de setembro. Para todo mundo, a partir de 6 meses de idade até 59 anos, não interessa a situação vacinal, se já tem uma ou duas doses. E quem mora em São Paulo, São Bernardo e Guarulhos, deve procurar um posto de saúde e receber uma dose extra. A gente aumentando a cobertura vacinal de todos, a gente consegue brecar a circulação desse vírus que é altamente contagioso. Sarampo não é uma doença bobinha, ela pode complicar. E os principais sintomas começam parecidos com resfriado, coriza, tosse, muita secreção, pode dar conjuntivite, febre e manchas avermelhadas pelo corpo. E pode complicar com pneumonia, encefalite e levar, infelizmente, à morte. Para evitar isso, é a vacina muito segura e eficaz. Então, das 3 cidades, nós teremos essa campanha de multivacinação, uma dose extra para todo mundo. Quem não mora nessas cidades precisa procurar sua carteira vacinal, seu cartão vacinal, olhar se você está em dia. Na dúvida, você procura um posto de saúde para regularizar a situação. E qual que é a indicação de vacina de acordo com a idade? Então, as crianças recebem a primeira dose com 12 meses, um aninho, a segunda dose com 15 meses e até os 30 anos, todo mundo precisa ter duas doses comprovadas na carteira vacinal. Dos 30 aos 59 anos, uma dose comprovada. Se você não tem carteirinha de vacina ou você não tem essa comprovação desse número de doses, você precisa ter o posto de saúde tomar uma dose extra. Porque a vacina não é um ato individual. Ah, eu não gosto de vacina, eu sou antivacina. Não, você tem que pensar no coletivo. Então, você às vezes tem uma dose faltando, você transmite o vírus para uma criança que tem um sistema imunológico mais imaturo e pode levar a um caso grave e uma morte, por exemplo. Ou então transmite para um idoso ou para um imunodeprimido. A vacina é sempre um ato coletivo. Então, na dúvida, gente, procura o posto de saúde, corre lá, toma sua dose e toma sua dose extra para quem é de São Paulo, São Bernardo ou Guarulhos, tá bem? Dúvidas pode deixar aí nos comentários do vídeo.
1: É, recado importantíssimo e sempre pontuando, reforçando aqui que são 15 casos confirmados no estado de São Paulo, 15 casos, portanto, de sarampo nesse ano 2026. 5 horas e 56 minutos, é hora de esporte aqui no Start TMC. Fim de semana de Copa do Brasil, muitos jogos e também nessa semana aí já os jogos de volta das oitavas de final. Quem explica pra gente, tem as informações, é o Ivan Drago.
15: Bom dia a todos que acompanham o Start TMC. Ontem acompanhamos os dois paulistas pela Copa do Brasil. Na verdade, o Santos jogou no sábado e ontem Palmeiras e Corinthians. Primeiro Palmeiras às 16h, recebeu Fortaleza que está na segunda divisão. Não foi um primeiro tempo brilhante, com pouca efetividade, é verdade, mas na segunda etapa o Palmeiras conseguiu se desenvolver e a gente não esperava outra coisa. O Palmeiras é uma potência nacional e tem tudo também para brigar pelo título da Copa do Brasil. E o Palmeiras conseguiu fazer uma vantagem considerável para o segundo duelo, 3-0. Lembrando que o Fortaleza vendeu o mando de campo, portanto o segundo duelo acontecerá em Cuiabá. Portanto, você vê o Palmeiras aí muito bem, liderando e com folga o Campeonato Brasileiro, agora com uma bela vantagem na Copa do Brasil. Daqui a pouco vem os jogos decisivos pela Libertadores. Portanto, é um Palmeiras que caminha forte nessa temporada. Vale lembrar que já conquistou o Campeonato Paulista. E depois, às 19h, nós acompanhamos o Corinthians contra o Internacional no Beira-Rio. Um Corinthians com pouca produtividade ofensiva, mas com muitos erros lá atrás, alguns erros individuais, Hugo Souza, Gabriel Paulista, enfim, alguns erros na saída de bola, e levando em consideração que é um jogo extremamente decisivo, né? São dois jogos, né? Mata-mata pela Copa do Brasil, não dá para errar tanto. Mas, mesmo assim, o Corinthians conseguiu controlar o jogo em muitos momentos. Eu não gostei muito das alterações do Fernando Diniz. Em um dado momento, com o jogo controlado, O Fernando Diniz aproveita a lesão do André para deixar de lado o meio-campista para colocar mais um atacante numa tentativa de, opa, já que eu tô tendo pouca produtividade ofensiva, vou tentar dessa forma. E logo na sequência o Corinthians toma os dois gols e as outras alterações também não ajudaram muito. Eu não concordei com a saída do Bidon, também não concordei com a saída do Gustavo Henrique, embora tenha feito a penalidade, porque o Gabriel Paulista realmente foi muito mal na partida. Enfim, foi o Corinthians que realmente não teve uma bela jornada no sul do país e agora vai precisar de todo mundo e muita mobilização, vai ter que fazer exatamente o que fez no primeiro tempo contra o Remo pelo Campeonato Brasileiro para conseguir passar a próxima fase da competição, já que perdeu por 2-0 para o Internacional no Beira-Rio, no sul do país.
1: Valeu, Ivan Drago. Portanto, a gente vai ter muitos jogos nessa semana, os jogos de volta das oitavas de
16: final.
1: Quais?
16: Porque o Manuel Diniz aqui está perguntando.
1: Ó, realmente são várias partidas, além dessas que ele passou para a gente. Hoje, inclusive, tem jogo pela Copa do Brasil. Vou pegar aqui certinho, nesta segunda-feira. Aliás, amanhã, tá? A partir de amanhã tem Juventude Atlético Mineiro, às 7:30 da noite no Alfredo Jaconi. Temos também... Hoje tem jogo também. Atlético Paranaense e Vitória jogam hoje. É o jogo, ainda é o primeiro jogo, tá? Atlético Paranaense e Vitória no Paraná. E aí, então, a partir de amanhã, nós teremos Juventude Atlético Mineiro, Remo e Santos. Esses dois jogos foram 0-0 no primeiro confronto. Aí na quarta-feira tem Grêmio e Mirassol às 7:30 da noite em Porto Alegre. Primeiro jogo foi 1-1. E também nós teremos ainda na quarta-feira Cruzeiro e Chapecoense, 0-0 no primeiro confronto. Fortaleza e Palmeiras. Mas o Verdão venceu por 3-0, né? O seu Palmeiras, Fernanda, fez 3-0.
16: Uma belezinha, né? Segue o líder.
1: E também teremos Corinthians e Internacional nesta próxima quinta-feira, às 8 horas da noite. E lembrando que a TMC Curitiba, você que está aí, portanto, no 100.3, você acompanha hoje a transmissão de Atlético Paranaense e Vitória, a cobertura completa da TMC.
16: O Manuel Diniz, que tinha perguntado, então, os jogos que é de Curitiba, todas as informações, então, aí para você, completíssimas. 6 horas em ponto. 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
16: TMC. 6:02, você está com os principais destaques do Start TMC. Seja muito bem-vindo, você que sintonizou agora de São Paulo, Brasília, Rio de Janeiro, Curitiba, Belo Horizonte, Recife. Vamos com as nossas principais notícias. Final de semana marcado por mais convenções partidárias.
1: Lula confirma a candidatura ao quarto mandato. Mantém Geraldo Alckmin como vice e apresenta 5 compromissos para um eventual novo governo.
16: Michele Bolsonaro é oficializada candidata ao Senado pelo PL no Distrito Federal.
1: Candidatura foi confirmada em convenção do PL no DF com Diego Torres anunciado como suplente. Esse é um dos destaques que o Start TMC traz nesta segunda-feira, dia 3 de agosto. E tem mais.
16: STF retoma atividades com julgamentos polêmicos e investigações em destaque.
1: Corte reabre os trabalhos nesta segunda-feira após o recesso de julho, com expectativa de avaliar temas como desdobramentos das investigações do Banco Master.
16: Congresso encerra recesso, mas parlamentares só retomam sessões em 10 de agosto.
1: Apesar do fim oficial da pausa no sábado, deputados e senadores seguem dedicados às campanhas eleitorais e voltam a Brasília apenas na semana que vem.
16: A alta da dívida pública deve pressionar próximo governo por ajuste fiscal.
1: Economistas defendem medidas logo após as eleições e projeção indica que o endividamento pode superar 100% do PIB em 2032.
16: E nos destaques internacionais, Donald Trump anuncia nova rodada de negociações com o Irã.
1: O presidente dos Estados Unidos diz que conversas começam nesta segunda-feira após cancelar um ataque militar de grandes proporções contra o país.
16: E a gente, claro, que tem o esporte, Rafael Tebas.
1: Jogos de ida da Copa do Brasil movimentaram o fim de semana. Destaque para a vitória do Internacional sobre o Corinthians. E lá é 2-0. E agora, o jogo foi em Porto Alegre. Agora tem a volta em Itaquera. Muitos jogos nesse meio de semana. Você acompanha tudo aqui na TMC. 6:04.
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16: Tem muitos assuntos aqui também, a gente falou aí de muitos jogos e também muitos destaques, muitos assuntos, a gente falando de convenções do fim de semana e para comentar todos os destaques, todas as notícias que agitaram aí o fim de semana e já estão agitando a segunda-feira, a gente traz aqui Bruno Rizzi, o nosso colunista que está aqui, ó, todos os dias para trazer as análises que você pede, inclusive no nosso WhatsApp e no YouTube. Muito bom dia, Bruno Rizzi.
19: Bom dia, Fernanda Câmara, Rafael Tebas. Bom dia, Rizzi. A todos os ouvintes, espectadores aqui com a gente no Start TMC. É final de semana totalmente marcado pelas convenções. Destaque, obviamente, para o lançamento das candidaturas de Lula, de um lado, para presidente, e Michele Bolsonaro para o Senado do DF, de outro lado. E também a gente vai trazer aí todos os desdobramentos dessas negociações, esses bastidores que antecederam e agora sucedem essas convenções. Muita coisa interessante para a gente trazer por aqui hoje no Start TMC, além de todo o desdobramento político com essa retomada de Brasília às atividades, de forma ainda, digamos, tímida. Mas, enfim, tem algumas coisas aí interessantes na agenda para a gente debater aqui juntos.
1: Muita coisa para a gente abordar aqui no Start TMC e a gente agora, às 6:06, vai movimentar a nossa reportagem, dando um bom dia para os nossos repórteres e começando pelo Rio de Janeiro. O Tribunal Regional Eleitoral abre uma urna eletrônica ao público nesta segunda-feira. Gustavo Sleman, ao vivo com a gente. Sleman, muito bom dia para você. E essa medida, imagino eu, é por conta da transparência, né, Sleman? Bom dia e boa semana.
20: É isso, bom dia para todos, ótima semana para todos que nos acompanham aqui na programação da TMC nesse início de agosto. Exatamente, evento que já é tradicional por parte do Tribunal Regional Eleitoral aqui do Rio de Janeiro. A cerimônia de hoje acontece no Palácio da Justiça Eleitoral, no centro da cidade, né, que é a sede, inclusive, do TRRJ. E tem esse objetivo, como você comentou, para a questão da transparência. Por isso, público também convidado e, claro, também imprensa, especialistas e outros setores envolvidos na corrida eleitoral. Tanto questão de partido, como também forças de segurança. Afinal de contas, Rio de Janeiro vai contar mais uma vez com reforço aqui na segurança. Tanto que, na semana passada, o presidente do TRE, o desembargador Cláudio de Melo Tavares, acompanhou o treinamento do Exército, né, da parte do Exército, que vai cuidar dessa questão das seguranças das urnas e também de todo o período eleitoral aqui, não só na capital, como também em outras regiões do estado. Enfim, essa cerimônia hoje de abertura da urna acontece durante a tarde, como eu disse, na sede do TRE, com convidados, a imprensa. A gente vai marcar presença lá, obviamente, a reportagem da TMC, de acordo com o órgão objetivo. É promover a transparência, né, do período eleitoral, da corrida eleitoral, e também mostrar como é que funciona o mecanismo da urna, né? Claro, a gente sempre lembra que a urna eletrônica é um grande avanço do Brasil em relação a outros países, a outros continentes, e aí a tendência é continuar com essa questão de avanço, mostrar também todo tipo de segurança, protocolo que existe por trás dela e como é que ela funciona na prática. Afinal de contas, quando a gente vai votar, a gente só vê aquela parte externa, né? Então, o objetivo é mostrar o interno e também mostrar todo o mecanismo por trás de cada urna eletrônica. Lembrando, né, que, inclusive, o TRE aqui do Rio de Janeiro mantém uma exposição de uma das primeiras urnas usadas no Brasil Então, bem interessante, pessoal.
16: Obrigada pelas informações, informações importantíssimas, né? A gente falando aí do Rio de Janeiro, que abre, né, uma urna eletrônica ao público nesta segunda-feira. A gente sempre falando aqui de cenário eleitoral, de tudo que interessa, como eu falei, o foco é as eleições, porque as eleições já estão aí, né? Outubro, ó, a gente já está em agosto, daqui a pouco outubro chega. E como a gente está falando do cenário eleitoral, o PT oficializou neste domingo a candidatura de Lula à reeleição. Em discurso, o presidente confirmou Geraldo Alckmin como vice e apresentou as prioridades para um eventual quarto mandato. O Bruno Chesi está aqui no estúdio e vai contar essa história para a gente ao vivo, Bruno.
0: Pois é, então ontem o PT oficializou a candidatura do presidente Luiz Inácio Lula da Silva. Essa vai ser a sétima eleição à presidência do candidato e a quarta tentativa dele de vencer uma eleição. Aos 80 anos, o Lula vai disputar este mandato, novo mandato, com a mesma chapa que venceu as eleições de 2022, tendo ao lado dele Geraldo Alckmin, do PSDB. No discurso proferido ontem, de mais de uma hora, o presidente apresentou as principais bandeiras para um eventual novo governo. Entre elas, ele prometeu ampliar investimentos em educação, criar um programa voltado aos idosos, fortalecer a indústria da defesa, investir na transição energética e defender que a exploração das terras raras beneficie o Brasil. O Lula também afirmou que pretende rever o modelo das emendas parlamentares, fez críticas ao fundo partidário e disse que está preparado para enfrentar uma nova campanha. Além disso, durante a convenção, ele afirmou que essa será a última eleição na qual ele vai disputar, e ele comparou a sua trajetória política à Copa do Mundo, lembrando que já disputou 7 eleições e afirmou que não pretende voltar a concorrer a esse cargo. Vamos ouvir este trecho da fala do presidente Lula.
21: O que eles não sabem é que essa Copa minha é a sétima. O que eles não sabem é que eu já fui candidato em 89, já fui candidato em 94, em 98, em 2002, em 2006, em 2022. Sendo que nós ganhamos, se eu ganhar essa, são 4 Copas. Eu não vou ter chance de disputar o Penta, porque eu resolvi, depois da gente entregar o Brasil perfeitamente para o povo brasileiro, nós vamos sair de férias para namorar mais uns 20 anos.
0: Bom, só rapidamente duas coisas aqui. O programa de governo completo, o presidente Lula afirmou que vai ser divulgado apenas no dia 16 de agosto. E a gente lembra também que as convenções partidárias vão até o dia 5 de agosto.
1: E a TMC acompanha tudo. Obrigado pelas informações, Bruno Chesi. Agora a gente vai para Brasília com Rafael Felitti já conectado. Michele Bolsonaro foi oficializada como candidata do PL ao Senado pelo Distrito Federal. Só que ela não foi ao evento, é isso, Rafael Felitti? Qual a razão, qual o motivo? Explica pra gente.
22: É isso, Rafa, Fernanda, bom dia pra vocês, bom dia pros nossos ouvintes. Depois de um pouco de suspense, né, Michele Bolsonaro confirmou a candidatura dela, né, por meio de uma carta, né, tá virando moda ali entre a família Bolsonaro isso de escrever carta, a carta que foi lida pelo irmão dela, o Diego Torres, que é o primeiro suplente. Michele disse que gostaria de estar no evento, mas disse que estava com uma enxaqueca muito forte, tomando medicamentos, mas que mesmo assim não resolveu. E ontem, no caso, no sábado, ela foi ao hospital, chegou a ficar internada, então ela disse que o corpo precisou parar, mas ela mantém um compromisso ali com as pessoas que apoiam ela, que apoiam ali o projeto de governo ali, envolvendo o setor ali da direita. Então ela usou essa justificativa, verdade, né? Ela foi internada assim nos últimos dias, e ela afirmando que foi por conta dessa crise de enxaqueca, mas foi mais uma oportunidade em que que o público poderia ver um palanque entre Michele e Flávio Bolsonaro, e isso não acontece, né? O senador Flávio Bolsonaro marcou presença, inclusive, dessa convenção do PL aqui no Distrito Federal e chegou a fazer um aceno para ela. Disse que daqui a pouco ela estaria de volta, firme e forte, para ajudar a campanha dele a resgatar o Brasil. Tanto ela quanto a senadora Bia Kicis, que também teve a candidatura à reeleição confirmada. Então, a gente teve, enfim, a confirmação de Michele Bolsonaro, né? Até a sexta-feira, quando ela teve uma reunião com o presidente do PL, Valdemar Costa Neto, Valdemar disse que quem decidiria sobre a candidatura de Michele seria o ex-presidente Jair Bolsonaro, né? Ele falou que o marido ia decidir sobre a candidatura dela. Michele também falou sobre isso, né? Que ia ver, porque precisava cuidar de Bolsonaro. Mas acabou confirmando essa candidatura sem marcar presença no evento. Ou seja, a gente ainda não teve a foto, vamos dizer assim, de Michele e Flávio Bolsonaro lado a lado, dividindo o palanque. Mas, pelo menos, a candidatura dela foi confirmada, né? Ela que é um ativo muito importante para o Partido Liberal, tanto para a campanha dela, né, para vencer o Senado, mas também para conseguir mais votos ali para a campanha por ser uma liderança feminina forte dentro do campo da direita.
1: Rafael, obrigado aí, Rafa Felitti, muito bem pelas informações. Eu vou abordar esse tema, inclusive, com o Bruno Rizzi. Rizzi, no dia 30 de junho, a Michele comunicou formalmente parlamentares aliados que tinha desistido de concorrer ao Senado. E a gente afirmou aqui, olha, tá esquisita essa história. A tendência é que ela seja candidata mesmo com essa, enfim, formalização aos parlamentares. Muito tempo se passou, quase um mês, mais de um mês na realidade, e agora confirmada a candidatura dela ao Senado.
19: É isso, conforme esperado, a gente já tinha trazido aqui, como o Tebas afirmou, a gente tinha inclusive alguns bastidores que nos traziam essa informação aí dessa candidatura ao Senado por parte de Michele, até porque a gente comentou na ocasião todos os incentivos que ela tinha, obviamente, para ser candidata, não fazia sentido ela abrir mão. E no meio desse caminho teve toda a questão envolvendo Flávio Bolsonaro, toda a questão dos vídeos e todo aquele estresse, mas a gente sempre afirmou aqui que isso não abalaria a decisão dela e os incentivos políticos dela de ter um poder na mão. Lógico, reforço, ela quer muito mais do que só um poder e um cargo, um mandato, ela quer uma relevância política independente de Jair e seus filhos. Isso é claro. E com o Senado, que ela deve ser eleita, tá com amplo favoritismo ali para pegar uma das vagas, ela vai ter esse caminho bem aberto aí. É bom a gente ficar acompanhando pros próximos anos aí. Michele Bolsonaro vai ter uma presença de mais protagonismo.
16: E a gente também falou anteriormente que o PT oficializou, né, no domingo a candidatura de Lula à reeleição. Lula confirmou Geraldo Alckmin como vice, falou das prioridades para um eventual quarto mandato. Quais outros destaques, Rizzi, dessa oficialização?
19: O discurso do Lula a gente tem que separar em quatro linhas aqui, em quatro pilares que ele organizou as falas e todo o evento dele. Primeira coisa, a questão das mulheres. A questão das mulheres ficou marcada pela presença e fala de Janja, que sua esposa, primeira-dama atualmente, ficou marcada até pela frase que Lula falou: quem bate em mulher, não vote em mim. Foi muito duro em relação à fala proteção das mulheres e o protagonismo das mulheres dentro da sociedade e tudo mais. Segundo ponto, que até uma novidade aí nos discursos do presidente Lula, que é a questão focada no idoso. Ele trouxe um discurso de cuidado e atenção com o idoso, disse que vai ter um mandato de muita atenção, de uma atenção especial a esse público. E aí eu destaco dois destaques aqui desse ponto para vocês em relação ao idoso. Primeiro ponto, a população idosa, ela vem crescendo, não só no Brasil, no mundo todo. Né, a gente tem aí cada vez menor a taxa de natalidade e a sociedade vem envelhecendo como é natural. Em 2002, para vocês terem ideia, o percentual de eleitores com 60 anos ou mais era de 12% do eleitorado. Em 2022, nas últimas eleições presidenciais, esse número já tinha passado para 20%. Ou seja, quase dobrou em 20 anos. Então a gente tem essa tendência de envelhecimento e é um público cada vez mais relevante. Apesar de que o segmento de 70 anos ou mais, que não é obrigado a ir às urnas votar, ele tem um comparecimento bem menor. Ele tem uma abstenção de chega a 60% de abstenção. Porém, em 2022, houve um crescimento, de certa forma até bem
1: acentuado.
19: Bem acentuado quando a gente olha os gráficos fornecidos pelo TSE, Porque uma portaria do INSS que foi editada em 2022 garantiu que ir às urnas para votar, o comparecimento, serviria como prova de vida. Então, evitaria aquela questão de ter que ir até o INSS para fazer aquela famosa prova de vida. As urnas já matariam dois coelhos com uma cajadada só. Então, isso pode ter trazido um aumento significativo. Então, mais um ponto de atenção, porque isso se mantendo pode ter uma representatividade ainda maior, especialmente dentro desse segmento 70+. Então, valeu a atenção e os dois lados farão isso. Outra coisa, os escândalos de INSS, que tem envolvido, as investigações envolvem diretamente Fábio da Silva, o Lulinha, filho de Lula. Então, é o público naturalmente mais impactado por isso. Então, o Lula vem tentando trazer o antagonismo a essa questão de seu filho, além da questão de dizer que se ele for condenado, vai ter que pagar e tudo mais. Ele tenta trazer uma atenção específica para esse público. A terceira questão que ele falou, essa é até bastante surpreendente, é a questão de defesa do país, investimentos em defesa, porque não é algo normal. O militarismo não faz parte das falas de Lula, historicamente, nunca foi uma pauta de Lula e do PT. E por fim, o enfrentamento ao Congresso. A história que ele trouxe lá atrás, ano passado, que até acarretou num aumento da sua popularidade, que foi o Congresso inimigo do povo. Ele não pretende bater tão forte assim agora, porque, enfim, o desgaste não compensa nesse momento, mas irá se colocar como um adversário de questões polêmicas do Congresso, como as emendas parlamentares com mau uso, má administração de recursos. Defenderá o bom uso das emendas, como de fato deveria ser, mas vai ser um antagonista a essa questão, a essa farra das emendas parlamentares, como a gente tem visto.
16: 6:20, o PT afirmou em comunicado que espera que o senador Cleitinho será candidato ao governo de Minas Gerais. Quem tem as informações de Belo Horizonte é o Júnior de Castro, ao vivo aqui com a gente. Júnior.
2: Ótimo dia para você, Fernanda, Rafael, Bruno, excelente início de semana para todo mundo ligado com a gente aqui na TMC. Uma reviravolta na disputa pelo governo aqui de Minas, viu? Depois de dizer que o senador Cleitinho não seria candidato ao governo, o Republicanos mudou esse discurso e agora admite lançar o Cleitinho na eleição. A mudança aconteceu depois da pressão feita pelo próprio Cleitinho, que desafiou publicamente a direção nacional do partido e reafirmou várias vezes que pretende sim disputar o governo. Hoje a gente lembra que ele não é só um dos primeiros, como é o primeiro colocado nas pesquisas de intenção de voto para o governo aqui do estado. Segundo o presidente nacional do Republicanos, o Marcos Pereira, a decisão ainda não foi tomada e vai ser definida hoje, segunda-feira. Ele explicou que o recuo aconteceu porque os candidatos a deputado estadual e federal da legenda ameaçaram desistir caso Cleitinho fosse impedido de concorrer nessa eleição. E nos bastidores, o PT trabalha já com essa expectativa de que o senador realmente entre nessa disputa. A definição, então, ela deve encerrar, pelo menos por enquanto, essa novela envolvendo a candidatura e um dos principais nomes aí do governo, da candidatura ao governo aqui do estado de Minas. A gente continua acompanhando e trazendo as atualizações aqui durante a programação da TMC. Eu volto com vocês.
1: Valeu, Júnior de Castro, escape da garoa por aí, asfalto tá molhado aí, Júnior conversando com a gente ao vivo no Start TMC. E agora a gente vai para Curitiba com o Leonardo Gomes. Léo, o estado do Paraná vai ampliar a vacinação contra o que exatamente, Léo? Bom dia.
3: Bom dia a todos. Poliomielite, a paralisia infantil, vacina tão importante, né? Normalmente, nos últimos anos, a gente talvez, eu ia falar, a gente lembra, na verdade não, né? Porque a gente era bebê, talvez não se lembre exatamente da gotinha. Lembra do Zé Gotinha, quando a gente era pequeno? É basicamente essa imunização que é feita desde pequena, muitas décadas aqui no Brasil, mas que aos poucos tem evoluído com a tecnologia, com o avanço da ciência, inclusive agora, não só no Paraná, mas em todo o país, tendo o reforço da segunda dose dessa vacina com uma aplicação de uma injeção mesmo, injetável, né? Assim como tantos outros imunizantes aplicados. E a partir de hoje a gente tem esse reforço contra a poliomielite para crianças de 4 anos de idade. Com a mudança no calendário vacinal, a proteção contra a paralisia infantil passa a contar com 5 doses, todas administradas com, como os especialistas em saúde chamam, né, vacina inativa à poliomielite, que é aplicada de forma injetável, com uma seringa efetivamente. A atualização marca o fim da gotinha no esquema de imunização infantil. Segundo a Secretaria de Estado da Saúde aqui do Paraná, a vacinação inicial dos bebês continua com 3 doses aplicadas aos 2, 4 e 6 meses de idade, enquanto a segunda dose de reforço é só aos 4 anos de idade. Então, todas aquelas vacinas necessárias quando ainda é bebê serão aplicadas, mas o reforço, essa é a grande novidade, aos 4 anos de idade. Segundo a Secretaria de Saúde, a nova etapa tem como objetivo aumentar a proteção das crianças, reforçando os níveis de anticorpos quando ela ainda é muito pequena, aos 4 anos de idade, e agora na injeção.
16: Obrigada, viu, por nos trazer essas informações importantíssimas diretamente de Curitiba, Leonardo Gomes. E a gente vai voltar para Brasília agora. O STF retoma os trabalhos nesta segunda-feira após o recesso de julho, enquanto o Congresso encerra a pausa oficial, mas só volta às sessões em Brasília na próxima semana por causa do calendário eleitoral. Assunto para Lívia Braz, ao vivo aqui no Start TMC.
4: Fê, bom dia para você, Rafa, bom todo dia. Mundo que acompanha a gente. Pois é, retorno lá no Congresso, né, que normalmente acontece no comecinho do mês de agosto. Vai ter
6: mais uma semana, vai ser adiado em mais uma semana, justamente por conta das convenções partidárias que terminam depois de amanhã, na próxima quarta-feira, dia 5. E aí, em ano eleitoral, é bem comum, né, que os deputados e os senadores, eles priorizem as campanhas nos seus estados, nos municípios, e aí reduzam o ritmo das atividades aqui na capital. Antes das eleições de outubro, no dia 4 de outubro, o Congresso vai ter só 2 períodos de esforço concentrado, ambos agora em agosto. O primeiro deles entre os dias 10 e 14 e o próximo entre os dias 31 de agosto e 3 de setembro. E aí a estratégia dos parlamentares vai ser realmente focar em matérias que tenham consenso, evitar aqueles temas que tenham que ampliar a disputa política, né? Temas mais polêmicos. Na Câmara, a gente tem algumas prioridades. Prioridade do presidente Hugo Mota é votar aquele projeto que criminaliza a misoginia e também a proposta que aumenta o limite de faturamento do MEI, do microempreendedor individual. Já no Senado, a gente está com uma agenda mais enxuta, tem reunião de comissão prevista, audiência pública também. Mas o que era prioridade para o governo, que é a PEC, que põe fim à escala 6x1, essa continua sem previsão de avanço lá no Senado, viu? Legislativo, falei aqui, né? A gente está com esse ritmo mais lento, pelo menos essa semana, mas no Judiciário a gente já tem a volta, a retomada dos trabalhos no Judiciário Supremo, tem matérias importantes aí para serem votadas, não só nesse mês de agosto, mas também ao longo desse próximo semestre. Por exemplo, aplicação da Lei Maria da Penha para casos fora do ambiente familiar. Tem também ampliação da proibição do nepotismo para cargos públicos e também a restrição da isenção tributária para pessoas com deficiência. Também tem expectativa de outros temas sendo votados lá no Supremo, como, por exemplo, novos desdobramentos aí das investigações envolvendo o Banco Master, escândalo do INSS, emendas parlamentares, um tema também que deve ser bastante debatido por lá ainda nesse semestre, e a previsão daquele tema que a gente falou muito no primeiro semestre, que deve voltar à tona agora, que é a discussão sobre um código de ética para os ministros da corte. Então, hoje a gente retoma muitos trabalhos aqui, pelo menos no Judiciário.
16: Obrigada, viu, Lívia Braz, por todas as suas informações. E como a Lívia falou, Rizzi, mas Brasília aí retomando as atividades de uma forma meio tímida, né?
19: Bem tímida ainda. A gente vai ter esse segundo semestre totalmente dedicado aí por parte dos parlamentares às eleições, mesmo aqueles que não são candidatos à reeleição, o caso, por exemplo, de senadores que têm mandatos de 8 anos e foram eleitos em 2022, vão estar trabalhando focados nas suas bases eleitorais, nos seus estados, para eleger seus aliados, enfim. Teoricamente, a gente tem uma pauta recheada para esse segundo
1: semestre.
19: Exatamente,
1: em tese tem muita coisa para ser votada.
19: Não é por falta de trabalho. Isso tem, pelo contrário, tem diversas coisas.
1: Eu lembro
19: que foram
1: aqui da escala 6 por 1, tem a questão do MEI também, o limite
19: Exatamente.
1: Do faturamento, tem aqui a PEC da segurança pública, uma lista grande aí, né?
19: Exato, exato. Ainda tem diversas discussões envolvendo aí as comissões também, né? Questão de impactos da reforma tributária na aquisição de veículos com isenção de impostos para PCD, expansão da Lei Maria da Penha quando há vínculo com o agressor, o fundo rural. Então, enfim, tem diversas coisas além disso que o Tebas trouxe, que são temas aí super importantes, tão importantes quanto, mas também muito populares. Então, tá na boca do povo aí. O que vai acontecer agora? Basicamente, o governo vai forçar para que isso seja votado, para conseguir colher esses frutos de acordo com essas questões. Em paralelo, a oposição também vai trabalhar para que o governo não consiga colher esses frutos. É um embate muito complexo, porque por um lado a gente tem que olhar a política e outro lado a gente tem que olhar as eleições. Se o governo quer forçar muito a barra pensando só nas eleições, ele vai gerar um desgaste muito grande com o Congresso e se Lula reeleito, ele vai ter vida muito dura de 2027 em diante. Então, talvez não valha tanto assim esticar essa corda. Na questão da escala 6 por 1, o governo já percebeu que consegue encaixar a narrativa de ter colocado isso em pauta. Então consegue colher os frutos disso. Por outro lado, também fica o receio de que, se não aprovado agora em ano eleitoral, essa pauta vai simplesmente passar batida. E talvez não seja mais tirada da gaveta, a não ser, quem sabe, em 2030... em novas eleições, mas até lá já mudou completamente o contexto e o cenário. Então, do lado da oposição, eles também não podem brigar contra isso para não dar esse fruto eleitoral para o governo, porque se desgastariam agora com as eleições que se aproximam. Tanto que é uma pauta popular, justamente por isso acabaria tendo esse conflito de relação ali com o eleitor. Então, é uma situação para a gente ficar ligado, acompanhar todo dia. Todos os movimentos fazem muito sentido agora no aspecto eleitoral, mas ninguém deixa a questão política de lado. De novo, trabalho tem e tem muito. Vamos ver quanto que eles vão de fato abraçar. Deveriam abraçar, as pautas estão lá. O Congresso está lá para isso, ponto.
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0: 6:33. Bom dia para você que acompanha a programação da TMC nesta segunda-feira. Hoje, dia 3 de agosto de 2026, primeiro dia útil do oitavo mês do ano. A gente, claro, trazendo todas as informações aqui na nossa programação. Eu sou Gustavo Silema, te acompanho na manhã desta segunda, contando sempre com a sua participação pelo nosso WhatsApp. Nosso número 99557-1013. 99557-1013. Dia 3 de agosto, hoje dia do tintureiro, dia do capoeirista e também dia do fim da censura aqui no Brasil. Olha, tem duas ações policiais acontecendo na manhã de hoje. Uma delas envolve a Polícia Militar. A Polícia Militar atuando em 10 comunidades das regiões do Recreio dos Bandeirantes e também de Vargem Pequena e Vargem Grande, aqui na zona sudoeste da capital fluminense. O objetivo, de acordo com a PM, é retirar barricadas dessas regiões e combater o tráfico de drogas que atua nessas localidades, até mesmo por conta da disputa territorial que existe, né, nessas comunidades. São 10 favelas que estão sendo alvo das ações da PM nesta segunda-feira. Além disso, a Polícia Civil, com o apoio da Polícia Penal, está atuando agora mirando um esquema que permitia a entrada de celulares, drogas e outros itens ilegais em cadeias aqui do sistema prisional fluminense. O principal alvo da ação é um policial penal que é investigado como um dos responsáveis por esse esquema. 3 presos até o momento. A operação que envolve, como eu disse, a Polícia Penal e delegacias especializadas da Polícia Civil, como, por exemplo, a Delegacia de Repressão às Ações Criminosas Organizadas e Inquéritos Especiais, a DRACO, atuando nessa ação. 3 presos, são 4 mandados de prisão, mas 3 pessoas já foram presas nessa ação. A gente vai atualizar ao longo aqui da nossa programação mais informações sobre essa ação. Lembrando que daqui a pouco também tem uma agenda com a Prefeitura do Rio de Janeiro e o Governo do Estado, inclusive com a presença dos secretários de Estado de Polícia Militar e Polícia Civil, para falar sobre o programa Tolerância Zero, programa polêmico, né, que já levou aí alguns casos, inclusive do Ministério Público Federal também, sobre aquela ação de ordenamento público na orla do Rio de Janeiro. Começou pela zona sul da capital fluminense, mirando vendedores ambulantes que trabalhavam de forma irregular, de acordo com a prefeitura, e enfim, já foi alvo de protestos também, não só por parte da Justiça Federal, como também de ambulantes que fizeram manifestações, atos públicos na orla do Rio de Janeiro nessas últimas semanas. Essa iniciativa que completa hoje 2 semanas, então, essa coletiva de imprensa acontecendo no Centro de Operações da Prefeitura do Rio de Janeiro. A gente vai trazer detalhes com o repórter Rafael Alves ao longo aqui da nossa programação também. E hoje também volta às aulas da Rede Municipal do Rio de Janeiro, né? E até por conta disso, a Prefeitura montou um esquema especial para poder promover aí um ordenamento melhor no trânsito em relação ao que a gente observou nos últimos anos, né? Guarda Municipal atuando também, grupamento de ronda escolar em diversos pontos da cidade, 70 guardas municipais participando dessa operação que contempla os principais pontos da cidade, os agentes que vão atuar na orientação de motoristas, pedestres, em áreas com grande concentração de escolas, auxiliando na travessia segura dos alunos. 6:37.
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3: 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Bruno Rizzi, tem pesquisa saindo, é isso? Pesquisa que acaba de sair?
4: Acabou de sair, pesquisa BTG Nexus.
3: Opa!
4: Trazendo aqui a questão nacional, né? Cenário nacional. Pesquisa traz alguns destaques que eu já peguei aqui para vocês.
3: Corrida presidencial.
4: Corrida então. Presidencial. A gente teve aqui um cenário de certa estabilidade, mas com uma tendência de crescimento de Flávio Bolsonaro na pergunta sobre o voto espontâneo no primeiro turno. A gente teve aqui dentro da amostra, a gente repara que lá em julho, em meados de julho, Flávio Bolsonaro tinha 24% das intenções de voto.

0: voto nesse voto espontâneo no primeiro turno. E agora, seguindo a tendência de crescimento, passou para 27% no final de julho, na semana passada, e agora, hoje, dia 3 de agosto, alcançando a marca de 28%. Enquanto isso, nesse mesmo intervalo, o presidente Lula variou de 35% para 36%, apenas manteve ali a intenção espontânea dentro da margem de erro, mas o crescimento de Flávio Bolsonaro sai de 24% em meados de julho para 28%, lembrando que a margem de erro é de 2 pontos, então ele consegue ultrapassar em 2 pontos a margem de erro. Trazendo aqui na questão do primeiro turno também, mas agora de forma estimulada. Então, espontânea é quando fala em quem você vota no primeiro turno e deixa em aberto. A estimulada é aquela que perguntam ao eleitor: dentre esses nomes que eu vou listar, A, B, C, D, F, G, H, I, J, K, L, M, N, O, P, Q, em quem você votaria se as eleições fossem hoje? Essa é a estimulada. Nessa estimulada no primeiro turno, o presidente Lula variou de 42% para 41%. Manteve-se ali na mesma margem, dentro da margem de erro de 2 pontos. Mas, mais uma vez, um destaque aqui para Flávio Bolsonaro nesse primeiro turno, na estimulada, com crescimento de 33% para 37% nesse primeiro turno, na intenção de voto, pesquisa BTG Nexus. Então, vinha numa sequência de estabilidade ali desde maio, junho, e agora teve um pico ali que ultrapassa a margem de 36%, chega a 37% nesse primeiro turno. Então, na intenção de voto de primeiro turno estimulada, a disputa fica em 41% para 37%, 41% para o presidente Lula, 37% para Flávio Bolsonaro.
1: 6:41, a gente muda a página para falar que a crise migratória na Europa foi impulsionada pela chegada em massa de migrantes irregulares via rotas perigosas. E aí a gente destaca a recente entrada de cerca de 60 mil pessoas vindas de Marrocos no enclave espanhol de Ceuta, gerando fortes impactos humanitários e políticos no continente. E para repercutir esse assunto, a gente vai conversar agora com Vitélio Brustolin, que é professor de Relações Internacionais da Universidade Federal Fluminense. Muito bom dia, obrigada pela sua disponibilidade aqui conosco. E eu já te pergunto, o que explica o aumento das tentativas de entrada de imigrantes na Espanha por rotas tão perigosas?
2: Bom dia, Fernanda, Rafael, Bruno, bom dia a todos. O que explica são os conflitos diplomáticos que ocorrem na região. O Pedro Sánchez recentemente fez uma visita à Argélia. A Argélia é um rival estratégico do Marrocos, embora sejam vizinhos, façam fronteira terrestre. A Argélia apoia uma região separatista do Marrocos, que é no sul do Marrocos. E não é a primeira vez que isso acontece. Todas as vezes em que há algum conflito diplomático, isso aconteceu inclusive em 2021, quando 8 mil pessoas do Marrocos ingressaram em Ceuta pelo mar, todas as vezes o Marrocos baixa a vigilância nas fronteiras e as pessoas conseguem sair rapidamente. Dessa vez houve um chamado nas redes sociais, muitos jovens se deslocaram, a estimativa é de que mais de 100 mil pessoas se deslocaram dentro do Marrocos, para o norte do Marrocos, e 50 a 60 mil delas conseguiram fazer a travessia via mar. Aqui vale falar que Ceuta e Melilla são dois assentamentos espanhóis que são ocupados pela Espanha, primeiro por Portugal. Ceuta foi ocupado por Portugal em 1415, antes de existir o Marrocos na configuração atual. São assentamentos que existem desde a época das navegações, e com o passar do tempo os espanhóis foram ficando nesses locais. Cada uma dessas cidades tem 85 mil pessoas, mas há uma reivindicação do Marrocos para que elas sejam reintegradas a seu território. E aqui vale destacar, e esse é o último ponto, essas cidades ficam no continente africano, elas são esclaves da Espanha. Ceuta está a 24 quilômetros via mar da Europa, então seria necessário atravessar toda a faixa marítima do Estreito de Gibraltar, Fernanda.
3: Quer dizer, fica ali próximo então da costa do Marrocos, né? Isso obviamente impulsiona toda essa crise. E professor, é possível a gente fazer algum tipo de previsão ou enfim, o que pode acontecer a partir de agora diante dessa crise mais recente dessas últimas horas?
2: As previsões meio que já estão acontecendo, né? São sanções da União Europeia em relação à Espanha, especialmente da Itália e de países mais conservadores. O que está acontecendo é que a Itália, por exemplo, suspendeu por 30 dias a livre circulação de pessoas, que é o acordo Schengen. O que não faz muito sentido porque, veja, das 50 ou 60 mil pessoas que ingressaram nessa cidade de Ceuta, mais de 95% delas se retiraram nas primeiras 48 horas. A cidade não tem infraestrutura para receber tanta gente, são 85 mil moradores, então não tem abrigo para todo mundo, não tem comida, as pessoas acabam ficando nas ruas. A estimativa é de que 2 mil dessas pessoas ainda estejam nas ruas de Ceuta, em geral são adolescentes, os pais estão procurando eles. Mas no final das contas a gente deve ver uma intensificação de discursos como esse da Itália, né? E aqui retomando o ponto, essas pessoas não estão no continente europeu, elas estão no norte da África, né? São escravos no continente africano. Também tem muitas críticas, né? Os Estados Unidos em abril, numa reunião pública da Câmara dos Representantes, criticaram a Espanha e disseram que apoiariam planos para que Ceuta e Melilla, essas duas cidades, passassem por um acordo com Marrocos para serem integradas ao Marrocos. E tem críticas sim, também de Israel. Israel critica a Espanha criticou muito os ataques de Israel contra a faixa de Gaza e o sul do Líbano, e agora Israel afirma que a Espanha não tem moral para fazer essas críticas, porque mantém resquícios do colonialismo no norte da África.
1: E essa crise, então, pode ser interpretada como um instrumento também de pressão diplomática entre Marrocos e União Europeia?
2: Essa é uma leitura que tem sido feita por muitos analistas, né? Na prática, essas cidades, como são cidades espanholas, fazem uma única fronteira terrestre entre um país da União Europeia com países africanos, com Marrocos, no caso. Então, pode ser interpretado dessa forma, sim. Né? Evidentemente, Marrocos não atacaria territórios espanhóis, porque seria atacar um país da OTAN, por mais que o Trump tenha dito que não defenderia a Espanha, porque a Espanha é o único país da OTAN que não quer investir 5% do PIB até 2035, está investindo 2% agora. E nem a Espanha deixou os Estados Unidos usarem o território espanhol para atacar o Irã. Agora, de qualquer forma, o Marrocos não atacaria essas cidades. Então, a pressão é o que se chama, em estudos estratégicos, de ameaças híbridas. Você utiliza, inclusive, os seus habitantes, os moradores do seu país, para pressionar um país estrangeiro. Não é a primeira vez que isso acontece. Em Belarus, por exemplo, já foi utilizada a população para pressionar os países bálticos. A Rússia utiliza a população para pressionar países europeus também. Então, é um instrumento de pressão comum. Infelizmente, os civis são colocados nesse tipo de situação geopolítica de pressão.
3: Tá certo, a gente conversou com o Vitélio Brustolin, professor de Relações Internacionais da Universidade Federal Fluminense. Obrigado, professor, pela ótima conversa. Boa semana para você.
2: Obrigado, boa semana.
3: 6 horas e 48 minutos, você acompanha aqui o Start TMC, sempre pontuando que você pode participar com a gente no nosso WhatsApp, no 11972211001. Também estamos no YouTube com imagem, lá você também pode deixar o seu recado, enfim, fique à vontade, deixa o like, inclusive, e compartilhe e se inscreva no canal também. A gente vai movimentar a nossa reportagem agora com a Beatriz Trindade no Rio de Janeiro. O prefeito do Rio apresenta hoje detalhes do programa Tolerância Zero, que reúne ações para organizar a Orla Carioca e combater ocupações irregulares. Beatriz, bom dia para você, boa semana. Explica para a gente então como vai funcionar isso na prática, a nossa audiência em várias regiões aqui do país.
4: Exatamente. Bom dia para você, para todo mundo que acompanha a gente. Essa coletiva de hoje começa aqui às 8 horas, nossa equipe de reportagem já, claro, se deslocando para acompanhar tudo que vai ser feito, mas a gente lembra que 2 semanas depois dessa operação, tolerância zero aqui da Prefeitura do Rio, os camelôs praticamente desapareceram aqui da orla de Copacabana, na Zona Sul do Rio de Janeiro. Nesse primeiro fim de semana de agosto, então, os cariocas e turistas voltaram a lotar as praias daqui da Zona Sul, né? De final de semana de muito sol, mas a principal mudança que a gente percebeu por quem passou ali entre o Leme e o Arpoador foi justamente essa redução ali do comércio irregular. A gente lembra que esse programa foi lançado em julho, né, desse ano, essa operação que mantém uma fiscalização permanente entre o Leme e o Leblon, justamente para impedir a ocupação ali dos calçadões dos que estão atuando ali sem autorização da prefeitura. Então, ao longo da orla, a presença da Guarda Municipal já foi bastante reforçada, mas então continua ainda dividindo opiniões, claro. Moradores e comerciantes licenciados ali afirmam que a praia ficou mais organizada, sim, com essa ação, mas já os ambulantes e donos de quiosques ainda reclamam da queda do movimento e dizem que as vendas diminuíram, então, desde o início dessa fiscalização. Na região da Ladeira São Romão, onde a prefeitura recolheu ali carrocinhas e intensificou o combate ali dos depósitos clandestinos que eram usados para abastecer justamente o comércio irregular da região, comerciantes afirmam que o movimento caiu, então, desde o início dessa operação, mas a gente segue, claro, acompanhando, trazendo todas as atualizações. Volto com vocês.
1: Obrigada, viu, Beatriz Trindade, então, por todas as informações. Agora, 6:50, hora de mais destaques do esporte, com Ivan Drago aqui no Start TMC.
5: Voltando para falar que a gente vai continuar falando de Copa do Brasil neste meio de semana, o Campeonato Brasileiro tá parado para que aconteçam os jogos pela Copa do Brasil, então nós teremos o jogo da volta entre Fluminense e Vasco, o primeiro duelo 0-0. Nós vamos ter também o jogo da volta do Corinthians. O Corinthians perdeu o primeiro duelo, nós há pouco falamos a respeito, perdeu o primeiro jogo 2-0. Mirassol e Grêmio 1-1 no primeiro duelo, portanto o Grêmio agora recebe o Mirassol em casa, né, nessa segunda perda. O Atlético Paranaense vai jogar hoje contra o Vitória, vai receber o Vitória às 9 da noite, e aí na quinta-feira o jogo da volta, o Vitória recebendo o Furacão. Nós também teremos no meio de semana o Atlético Mineiro, que vai visitar o Juventude no Alfredo Jaconi, empate em 0-0 no primeiro duelo, e nós teremos amanhã o Santos. O Santos empatou em casa na Vila Belmiro 0-0 no sábado, e amanhã às 9:30 vai enfrentar o Remo fora de casa. Ainda teremos o Cruzeiro recebendo a Chapecoense, 0-0 no primeiro duelo, e a volta do Palmeiras, que para mim já conseguiu a classificação à próxima fase. A situação tá bem encaminhada, vamos colocar dessa forma, né? Já que o Palmeiras venceu Fortaleza no primeiro duelo em casa 3-0. Portanto, jogos importantes e decisivos pela Copa do Brasil. O Campeonato Brasileiro para, portanto, neste momento. Você vê a segunda parte da temporada com Copa do Brasil, com Campeonato Brasileiro, com Libertadores, com Copa Sul-Americana, e a gente acompanha tudo aqui na TMC.
3: É a parte mais legal da temporada, né? O primeiro semestre com os estaduais, começo de Campeonato Brasileiro, e a partir de agora é só jogão. Tem Libertadores da América também, muito em breve, já a partir da próxima semana com o Mata-Mata, a Copa do Brasil nessa semana. Muito legal. E lembrando, reforçando a informação, você que está nos acompanhando em Curitiba, aí no 100.3, hoje tem cobertura, transmissão da TMC para Atlético Paranaense e Vitória, jogaço marcado para as 21 horas. E essa semana, como passou o Ivan Drago, então, os outros jogos da Copa do Brasil, jogos decisivos, e tudo com a cobertura aqui da TMC. Agora, uma outra informação muito importante, inclusive gerando muita repercussão nas redes sociais: o Flamengo, as negociações pelo Thiago Almada, jogador da seleção da Argentina, jogador muito qualificado, agora com um novo obstáculo, porque o River Plate aí tá quase que dando um chapéu no Flamengo, a imprensa argentina noticiando que o jogador está muito próximo de fechar contrato com o River Plate, né? Seria realmente uma notícia muito ruim do Flamengo, que em boa medida dava como certa já a chegada do Thiago Almada, jogador que atua no Atlético de Madrid da Espanha, um excelente meio-campista, jogou pelo Botafogo, né? Foi campeão da Libertadores da América pelo Fogão, e agora, portanto, muito próximo do River Plate, segundo vários jornais argentinos. Eu cito aqui o Clarim e também o La Nación. Inclusive, né, eu pontuo aqui que o Thiago Almada está escolhendo nesse instante o River Plate por conta, claro, né, de ser o país dele, ele é argentino, e a família dele realmente fez esse pedido, né, para que ele permaneça, para que ele volte para a Argentina e para que não vá a outro país. Então, realmente, as chances do Flamengo muito menores nesse momento da contratação de Thiago Almada, jogador da seleção da Argentina, Fernanda.
1: Panorama completo do esporte, aqui. Ivan Drago, Rafael Tebas e você que sempre pede as notícias do esporte, agora tá completíssimo tudo que você precisa saber, hein? Lembrando que a programação completa, tudo sobre esporte também aqui na TMC. E agora a gente continua com os nossos principais destaques também. Empresas dos regimes de lucro real e presumido passam a emitir a partir desta segunda-feira notas fiscais com os novos campos da reforma tributária. As notas deverão informar os valores estimados da CBS e do IBS, mas ainda sem cobrança dos tributos, e a mudança não vale para empresas do Simples Nacional. E a adaptação das notas de serviços foi adiada para 1º de outubro.
3: CBS, que é a contribuição sobre bens e serviços, é federal, e o IBS é o imposto sobre bens e serviços, que é um imposto estadual e também um imposto municipal, para a gente pontuar a você que nos acompanha. Noticiário internacional: Cuba voltou a enfrentar um apagão. Isso aconteceu neste domingo após uma desconexão total do sistema elétrico. O governo atribui a crise ao bloqueio de combustível que foi imposto pelos Estados Unidos, enquanto Washington responsabiliza a má gestão econômica da ilha. Esse é um assunto também polêmico, e a gente lembra aqui, para contextualizar, que foi o 6º colapso na rede elétrica cubana nesse ano, 2026, em meio ao agravamento da crise energética no país, e a gente vai continuar acompanhando com muita atenção aqui no Start TMC. 6:56.
1: 6:56, a gente vai ver o que é destaque nesse momento no nosso site tmc.com.br. E sobre isso, quem fala é a Marina Fornazieri, que está aqui ao vivo no estúdio com a gente. Marina, muito bom dia para você. Qual que é o destaque, então, do nosso site?
3: Bom dia.
6: Bom dia, pessoal. A manchete do nosso site nesse momento é um desdobramento da convenção do PL no Distrito Federal, que oficializou a candidatura da ex-primeira-dama Michelle Bolsonaro ao Senado. Ela não foi ao evento por um problema de saúde, mas deixou uma carta afirmando que vai caminhar junto com Flávio Bolsonaro, candidato à presidência da República. Além disso, a gente tem também no nosso site alguns destaques da convenção do PT, dos discursos do atual presidente Lula e do vice-presidente Geraldo Alckmin, e também temos destaque do esporte. Já já vai entrar também nossa nova pesquisa BTG Nexus. Então, muitos destaques de política, eleição e também esporte, que a gente ouviu um pouco do Rafael Tebas, mas no nosso site também tem alguns destaques da rodada. E você pode conferir todos esses detalhes e mais destaques no nosso site tmc.com.br.
3: Show, valeu, Marina, obrigado pelas informações. O nosso portal com muita gente trabalhando, enfim, informação exclusiva, bastidores, tudo você encontra no tmc.com.br. Rapidinho aqui, uma outra informação que está circulando e muito nas redes sociais, um dos assuntos mais comentados e que certamente vai gerar muita discussão nas próximas horas: o presidente da Argentina, Javier Milei, voltou a fazer ataques ao presidente Lula. Ele deu uma entrevista ao La Nación e chamou de ladrão e corrupto o presidente do Brasil. E essas declarações, né, já estão de novo repercutindo e muito na imprensa argentina, e certamente nessas próximas horas também vão repercutir muito aqui no Brasil.
1: E agora repercute o fim do Start TMC, poxa vida, mas amanhã tem mais. Obrigada a você que nos deu audiência, obrigada Rafael Tebas.
3: Valeu. E vem aí, Fernanda Câmara, vem aí, TMC 360
1: com Joana Trepto e Felipe Bueno.
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0: 7 horas em ponto, bom dia, boa semana, boa segunda-feira para você que está nos acompanhando, seja bem-vinda, seja bem-vindo, hoje é dia 3 de agosto de 2026. Eu, Filipe Bueno, já estou aqui e ela também. Bom dia, Joana Trepton.
1: Eu também já estou aqui. Muito bom dia a todos. Primeira semana de agosto.
0: Vou começar
1: agosto.
0: A mexer no microfone também, porque você mexeu, então eu vou mexer também.
1: Eu estava insegura em relação ao meu microfone, tá. Não sabia se estava captando bem meu áudio, mas na verdade não é o microfone, é o meu fone que está com o volume muito baixo. Levanta aí o seu volume também, levanta o volume para nós chegarmos com as principais informações do Brasil, do mundo. TMC 360 começa agora, nesta segundona semana que promete. O quê, Filipe Bueno? Não sei, mas promete, é promissora. Toda semana é promissora.
0: O calendário tá assim, ó. E outra?
1: Mas eu nem tava falando disso.
0: Ah, é?
1: Não, tava falando assim, prometer boas notícias pra nós, de forma geral.
0: Um dia ensolarado, após outro, após outro, após outro.
1: Aí chega o fim de semana. De política, nós sabemos que tem muita coisa, de fato, mas a gente pode esperar muito antes. Coisas muito antes da política, não é mesmo?
0: Tá certo. Então vamos começar?
1: Vamos.
0: Bora.
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1: Pesquisa TMC Alfa Inteligência aponta que 97% dos eleitores têm conhecimento sobre o caso Master.
0: Para 45% dos eleitores, o caso envolve políticos dos dois lados.
1: Já 31% acredita que está mais ligado à oposição, liderada por Jair Bolsonaro.
0: Enquanto que para 21% está mais ligado ao governo Lula.
1: A pesquisa Alfa TMC também destaca eventuais prejuízos políticos pelo caso.
0: Você vai ver os números, a repercussão e também as análises, o ponto e o contraponto, para entender o momento dessa pré-campanha eleitoral e formar a sua opinião. Tudo ao vivo e com exclusividade aqui no TMC 360.
1: E tem mais. Pesquisa BTG Nexus para a presidência da República traz Lula, do PT, com 41% das intenções de voto. Flávio Bolsonaro, do PT, tem 37%, seguido por Ronaldo Caiado, do PSD, com 5%, e Renan Santos, do Missão, com 4%.
0: Supremo Tribunal Federal retoma hoje os trabalhos após o recesso do Poder Judiciário. A corte deve analisar regras para isenções de impostos na compra de veículos para PCDs e aplicação da Lei Maria da Penha.
1: Já o Congresso adia o fim do recesso. Volta só no dia 10 de agosto. Os parlamentares devem fazer apenas 2 semanas de esforço concentrado para aprovar matérias antes das eleições. Rafael Felice.
21: Convenções partidárias terminam no dia 5 de agosto e parlamentares focam em articulações do que nas votações importantes no Congresso.
2: Lula lança campanha à presidência da República pela sétima vez e compara a trajetória à Copa do Mundo de São Paulo. Luísa Mutoni.
4: Esse ato reuniu dirigentes do partido, apoiadores políticos e também parte da militância do PT em São Bernardo do Campo, no ABC Paulista, e teve tom de despedida, já que Lula disse que não pretende mais concorrer ao cargo nas próximas eleições.
22: Em Brasília, Flávio Bolsonaro participa de convenção do PL do Distrito Federal, faz acenos a Michelle e Lívia Braz.
23: Já Michelle Bolsonaro não participou do evento de ontem porque teve que ser internada para tratar uma dor de cabeça muito forte.
2: Javier Milei volta a disparar contra Lula. O presidente da Argentina chamou o colega brasileiro de ladrão e corrupto durante entrevista a uma emissora local.
22: Donald Trump diz que deve iniciar novas negociações de paz com o Irã a partir de hoje. Com a expectativa de um acordo, o preço do petróleo chegou a cair 7% e o barril do tipo Brent está cotado em US$ 81,55.
2: Copa do Brasil, Palmeiras bate o Fortaleza por 3-0, encaminha a vaga à próxima fase. Internacional faz 2-0 e complica a situação do Corinthians.
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22: O PT oficializou a sétima disputa eleitoral de Lula à presidência. Durante o discurso na convenção do partido, o presidente se comparou a Pelé. Focou no voto feminino, reclamou da perda de poder do presidente da República. Quem tem mais detalhes do evento é a repórter Luísa Mutoni. Bom dia para você, Luísa.
4: Bom dia, Joana. Bom dia, Felipe. Uma ótima semana a todos. A TMC, inclusive, esteve presente nesse evento que oficializou a candidatura do presidente à reeleição. E essa convenção reuniu aí diversos dirigentes do Partido dos Trabalhadores, também parte da militância e, claro, apoiadores políticos de Lula. Estiveram presentes, por exemplo, Fernando Haddad, que concorre ao governo de São Paulo, o vice dele na chapa, Márcio França, e também o vice-presidente Geraldo Alckmin, que também foi oficializado na chapa de Lula à reeleição neste ano. O discurso de Lula foi aberto pela primeira-dama Janja, que falou sobre o pacto contra o feminicídio. A fala dela, inclusive, foi reforçada pelo presidente no discurso que veio logo na sequência, e um claro aceno ao eleitorado feminino, né, que é onde o principal rival de Lula nessas eleições, o senador Flávio Bolsonaro, tem mais dificuldade para angariar votos. O presidente discursou por mais de uma hora e falou também sobre outros temas como a transição energética, também reforçou ali a importância do investimento na defesa, falou sobre inteligência artificial, terras raras e vários outros temas. Inclusive, essa será a sétima edição disputada por Lula, caso ele vença, será a quarta vitória dele, mas ele comparou a trajetória dele a uma Copa do Mundo, chegou a dizer, inclusive, que não vai ganhar o Penta, já que disse que não pretende mais disputar o cargo de presidente nas próximas eleições. Vamos ouvir um trecho.
24: O que eles não sabem é que essa Copa minha é a sétima. O que eles não sabem é que eu já fui candidato em 89, já fui candidato em 82, em 90, em 94, em 98, em 2002, em 2006, em 2022. Sendo que nós ganhamos, se eu ganhar essa, são quatro Copas. Rumo, eu não vou ter chance de disputar o Penta, porque eu resolvi, depois da gente entregar o Brasil perfeitamente para o povo brasileiro, nós vamos sair de férias para namorar mais uns 20 anos.
4: Bom, Pois é, quem nos acompanha no YouTube viu que o presidente usava branco, não apenas ele, mas todos os candidatos estavam vestidos de branco nesse evento, ao invés do tradicional vermelho aí do PT. Para as eleições deste ano, então, o partido vai estar coligado nacionalmente com o PV, o PCdoB, o PDT, o PSOL, o Rede e também o PSB. 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
22: Obrigada pelas informações, Luísa Mutoni. E teve mais. Teve também discurso do vice-presidente Geraldo Alckmin. Ele também está na chapa como vice-presidente e elogiou a militância do Partido dos Trabalhadores.
3: A minha admiração por duas características do PT. A primeira característica, a sua militância aguerrida. Partido, sempre admirei isto no PT. Partido sem militância pode ser profissão de fé. Pode ser catálogo de boas intenções, mas partido não é. O que faz diferença é a militância, é o time.
2: Bom, falou o Lula, falou Geraldo Alckmin, falou também o ex-ministro Fernando Haddad, candidato ao governo do estado de São Paulo, que fez críticas ao governo do ex-presidente Jair Bolsonaro. Segundo Haddad, a gestão anterior desorganizou áreas como saúde, educação, ciência e também as finanças públicas.
5: O presidente Lula sucedeu um presidente, se é que esse título cabe para o Bolsonaro, que desorganizou o país em todos os sentidos. Desorganizou o SUS, desorganizou as finanças, desorganizou a educação, a ciência e tecnologia, assistência, e num quadro extremamente adverso, compôs com o nosso vice-presidente Alckmin, porque fazem parte de forças políticas que reconstruíram a democracia no nosso país.
22: Muito bem, esses foram os destaques da convenção do PT. E ontem também foi dia de convenção do PL, Partido Liberal, em Brasília. O partido oficializou as candidaturas ao Senado da ex-primeira-dama, Michele Bolsonaro, e da deputada federal, Bia Kicis. Diretamente de Brasília, quem traz mais detalhes do evento é a Lívia Braz. Bom dia para você, Lívia. Michele foi confirmada, mas ela não estava lá, não participou do evento, porque ela esteve internada, um procedimento médico. Aliás, ainda está? Bom dia.
6: Oi, Joana, bom dia para você, todo mundo que acompanha a gente. Pois é, Michele, ela teve que ser internada no hospital particular aqui em Brasília para tratar uma enxaqueca forte. Segundo ela, ela vinha sofrendo há mais de 10 dias com essa dor de cabeça e por orientação médica. Então, ela foi hospitalizada, mas já foi liberada do hospital ontem mesmo, viu? Mas durante o evento do PL, que a gente está acompanhando aí as imagens, ela teve uma carta lida pelo irmão, Diego Torres, que é o primeiro suplente da chapa dela. Na mensagem, Michele disse que a convenção representa o início de uma caminhada para devolver esperança, segurança, liberdade e futuro aqui ao Distrito Federal. Michele Bolsonaro, ela é natural de Ceilândia, nascida aqui em Ceilândia, e ela também disse que a convivência com o ex-presidente Jair Bolsonaro fez com que ela enxergasse a política como algo que impacta diretamente a vida de todas as famílias brasileiras. Quem também participou desse evento de ontem, aqui, né, ontem à noite aqui em Brasília, foi a governadora do Distrito Federal, Celina Leão, que falou sobre a participação feminina nos partidos de direita.
7: As pessoas falam que a direita não gosta de mulher. Nós vamos mostrar aqui no Distrito Federal que a direita terá três mulheres numa chapa majoritária. Uma candidata a governadora e duas candidatas a senadora. Porque nós temos vez e voz. E essa mulher aqui, ó, na eleição passada, nós andamos com ela lado a lado. E eu vou ter a honra, se Deus quiser, de ter Michele, Damares e Bia como senador em 2027.
23: E também teve na convenção de ontem do PL aqui em Brasília e fez um discurso de apoio. Foi Flávio Bolsonaro, candidato pelo PL à presidência da República. Ele desejou uma pronta recuperação à madrasta e disse que ela estará em breve de volta à campanha. Já Bia Kicis destacou que pretende levar para o Senado as pautas que ela já defende hoje na Câmara dos Deputados como deputada, né? Ela agradeceu também ao apoio de Michele por essa formação dessa chapa. Diz que sem a ex-primeira, que a primeira-dama foi decisiva para que as duas disputassem juntas essas duas vagas que estão disponíveis ao Senado Federal. 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
2: Bom, ainda deste lado do espectro político, no sábado, na convenção partidária do Republicanos, o Flávio Bolsonaro criticou o governo Lula. O candidato à presidência da República pelo PL afirmou que um novo mandato do PT iria acabar com o Brasil.
8: Porque o brasileiro precisa voltar a ter fé e acreditar no seu país. Porque esse é o legado do presidente Bolsonaro que foi destruído pelo atual governo, que está deixando desesperança, está deixando violência, está deixando miséria, está deixando o povo endividado, está acabando, destruindo o futuro do nosso Brasil, que não aguenta mais 4 anos de PT, senão ele acaba com o nosso país.
2: Essa convenção, vai lembrar, foi no fim da manhã, começou no fim da manhã do sábado em São Paulo e oficializou a candidatura à reeleição de Tarcísio de Freitas para o governo, justamente do estado de São Paulo, Joana.
22: Pois é, Flávio Bolsonaro teve uma agenda muito extensa neste fim de semana. Ele também discursou ao lado dos irmãos Carlos e Renan Bolsonaro em Santa Catarina, na convenção do PL, que confirmou Jorginho Melo para a reeleição ao governo do estado. Enquanto Carlos, que foi lançado ao Senado ao lado da deputada Carol Detone, rebateu as críticas ao vídeo com inteligência artificial simulando a voz do ex-presidente Jair Bolsonaro. Vamos ouvir.
9: Eu sou Jair Bolsonaro. Corre nessas veias aqui o sangue de Jair Bolsonaro. Eu sou uma inteligência artificial. Eu sou um programa de outra dimensão. Vão tentar me calar? Vão tentar me denegrir, me destruir? Me esculhambar, me esculachar? Porque eu sou Jair Bolsonaro?
2: Bom, e teve mais, né? Agora são 7h16. Em discurso na convenção partidária do Missão, o candidato à presidência da República, Renan Santos, chamou Lula de senil e disse que Flávio Bolsonaro possui baixo QI ao ser questionado sobre a possível ausência dos candidatos nos debates. Vamos ouvir agora.
10: O Lula e o Flávio Bolsonaro acham que democracia é só bom quando eles ganham, quando eles levam vantagem. Por isso que o PT nunca reconheceu de verdade a vitória de nenhum de seus adversários, sempre tratou o adversário que assume o poder como alguém que tem que tomar um impeachment na hora. E o bolsonarista, ele, quando perde uma eleição, ele reclama da urna. Agora, quando ganha, ele não reclama. Então, esses caras são casuístas. Eles não gostam de democracia e eles não têm ideias a oferecer. É um senhor senil com um grande histórico de corrupção. E um cara com um QI baixíssimo, com um histórico de corrupção recente, envolvimento com a turma da banda podre da política carioca, ligado ao Comando Vermelho e concorrendo do outro lado.
22: Também teve evento de Renan Santos, do Missão, evento que ele já tinha tido uma convenção por motivos logísticos e de estratégia, mas ele teve esse evento também em São Paulo, um evento para reforçar a campanha e que rendeu muitas falas. Essa foi uma delas. Dito isso, vamos agora à pesquisa. Pesquisa TMC, Instituto Alfa, mostra que o caso Banco Master já tem ampla repercussão. 81% dos brasileiros acompanham o escândalo, 89% dos que conhecem o caso consideram muito grave. Para 45% dos entrevistados, o caso envolve políticos de diferentes espectros. Outros 31% associam o caso mais à oposição. 21% relacionam o escândalo Banco Master ao governo Lula. A maioria, 53%, avalia que o maior desgaste será para todo o sistema político. E também tem aqui um número, 27% apontam um prejuízo maior para a oposição e 14% para o governo. A gente lembra que o Banco Master é investigado por suspeitas de um rombo de até 52 bilhões de reais envolvendo CDBs, contratos fantasmas de consignados, possíveis irregularidades com fundos de previdência e que Daniel Forcaro está preso.
2: Vale lembrar, Joana, e para você, especialmente para você que está nos acompanhando, que essa é a primeira de muitas pesquisas exclusivas TMC Instituto Alfa. Nós começamos a trazer os números, uma vasta pesquisa, começamos a trazer os números na sexta-feira. No fim de semana também trouxemos outros recortes. E hoje a gente traz esse recorte especial sobre o impacto do Banco Master em tudo o que está acontecendo, tudo o que está sendo discutido nesse pré-eleitoral e agora nesse período oficialmente eleitoral que está começando com as convenções. Aliás, hoje é dia 3, né? Vai até o dia 5 o prazo para que as convenções, de fato, indiquem os seus candidatos e as suas candidatas. O nosso analista Bruno Rizzi já está aqui no estúdio para trazer algumas leituras desse recorte da pesquisa, especificamente sobre o Banco Master e suas implicações. Bruno Rizzi, seja bem-vindo mais uma vez, bom dia.
11: Bom dia, Felipe Bueno, bom dia, Joana Trepto, ao nosso ouvinte, espectador. A gente vê aqui, primeiramente, o gráfico do posicionamento e acesso à informação, o conhecimento sobre o caso Master. A gente vê que, sim, acompanhou bem 81%, ouviu falar, mas conhece pouco, 16%. E aí o número surpreendente que não tomou conhecimento, apenas 2% não sabe, não respondeu, 1%. Então a gente está falando de 97% dos entrevistados sabendo do caso. Aí você me pergunta, pô Bruno, mas é óbvio, todo mundo sabe do caso Master. Pode parecer óbvio, mas vou trazer um outro exemplo aqui. No auge dos vídeos de Michele, naquela crise com Flávio Bolsonaro, a gente tinha um cenário de mais ou menos meio a meio entre sabiam da história e não sabiam daquela história. Então, naquele auge que todo mundo só falava em briga da família Bolsonaro, vídeos de Michele, repercussão, era um meio a meio naquele auge. Então, esse número é muito relevante, 97% acompanha de alguma forma, sabendo muito ou pouco. Muito relevante esse dado que a pesquisa Alfa TMC traz aqui pra gente com relação ao Banco Master.
22: Temos aqui um outro recorte, aliás, que diz respeito ao prejuízo político causado pelo Banco Master. No noticiário, a gente abordava quase que todos os dias, ainda abordamos. Na sexta-feira, nós trouxemos mais detalhes sobre Jacques Wagner, senador do PT, e as influências, as relações dele com um sócio de Daniel Forcaro. Mas como é que as pessoas acham que o Banco Master está ligado ao governo e à oposição, Rize?
11: Esse dado é excelente, Joana. Por quê? Aqui a gente tem uma virada dessa percepção. Por que que eu digo uma virada dessa percepção? Porque lá em novembro, quando o caso Master estourou, até a questão de Flávio Bolsonaro ter seus áudios vazados falando com Daniel Forcaro, a percepção do caso Master estava restrita ao sistema. E quem leva o ônus sobre toda a questão que cai sobre o sistema? O incumbente, O governante atual. No caso, o presidente Lula. Se a gente olhar as pesquisas, Lula teve uma queda significativa na sua aprovação, nas suas intenções de voto, enquanto Flávio vinha crescendo e crescendo bem naquele momento, justamente por ter aquela pecha de corrupção que já acompanha o PT há algum tempo, sendo novamente trazida à tona através do escândalo do Banco Master. Quando a gente vê o áudio surgindo e aquela percepção sendo um pouco mais atrelada a um lado, no caso a um candidato, na época um pré-candidato, Flávio Bolsonaro, essa percepção ela muda um pouco de cara. E é o que a gente vê aqui nesse gráfico. Quando a gente vê o prejuízo causado, o prejuízo político, ele entra para todo o sistema político, para pouco mais da metade da população, dos entrevistados, 53%.
0: mas recai 27% sobre a oposição, no caso, Flávio Bolsonaro personificado aqui em grande parte, obviamente que não só ele, mas toda a oposição. Aí você tem outros nomes da direita que também foram citados e acabaram levando essa culpa, digamos assim. E do governo Lula, especificamente, 14% atribui a responsabilidade. Não prejudica ninguém, não sabe, não respondeu. Ficou ali no, com uma sobra ali quase irrelevante dentro desses números. Então, o que, que é a virada aqui? O governo conseguiu tirar a pecha de corrupção do seu colo e empurrar para o sistema político como um todo sem estar atribuída ao incumbente. Acho que essa é a percepção que traz um certo alívio. Não digo um alívio tão grande, porque a oposição 27%, mas o governo Lula especificamente tem 14%. E quando a gente fala oposição, de novo, não é somente Flávio Bolsonaro. Então Lula tem um enorme desafio nas mãos para lidar, e Flávio Bolsonaro, idem. Então tem pedra para os dois lados aqui na questão do Banco Master.
2: Como a gente está, como diria a música, Bruno Rizzi, alívio imediato, né? Agora, tem um outro gráfico aqui que mostra exatamente mais um recorte dessa questão de quem tem o X nas costas, né? Que é, que a gente vai mudar agora, que é o campo político mais ligado ao caso Banco Master. Olha só como esse gráfico já está um pouquinho diferente, está um pouquinho mais equilibrado, podemos dizer assim, né? Ou menos desequilibrado, vai ficar melhor.
0: Exatamente, exatamente. A gente vê que envolvendo políticos dos dois lados, 45% dos entrevistados atribuem a isso. Mais ligada à oposição liderada por Jair Bolsonaro, aí aqui nesse caso a gente tem os nomes, é como o Felipe falou, tem o X nas costas. Aqui a questão está mais personificada, então a pesquisa traz, ela pergunta já com nome e sobrenome. Mais ligada à oposição liderada por Jair Bolsonaro, 31% diz que tem essa relação. E mais ligado ao governo do presidente Lula, 21%. Então, como eu falei, é um desafio enorme para as duas candidaturas, né? Agora a gente já pode falar candidatura, não é mais pré-candidatura dos dois lados.
1: Epa, finalmente. Então, me corrigindo.
0: É isso, agora a gente. Agora é capaz a gente falar pré-candidatura errado, né?
2: Ao contrário.
0: Mas enfim, a gente tem essa atribuição aí mais com X nas costas, mais direta aos nomes, desafio ali equilibrado e envolve políticos dos dois lados, 45%. Isso aqui é relevante porque isso aqui vai ser um tema das eleições, independente de lado, direita, esquerda, vai ser um tema, especialmente em eleições regionais. Isso aqui é outro recorte interessante, a gente vai ver aí ao longo do tempo.
1: Agora vamos virar a página aqui, levantamento BTG Nexus aponta um leve favoritismo de Lula contra Flávio no primeiro turno. Mudamos então a pesquisa, o Instituto de Pesquisa, e agora a gente volta a falar de intenção de voto para primeiro turno. Estamos falando de voto espontâneo. Ou seja, a pessoa pesquisada é que fala o nome do candidato, não tem ali as opções. Então o petista tem 41% das intenções de voto, enquanto o pré-candidato, agora candidato do PL, segue com 37%. A terceira colocação tem um triplo empate técnico, Ronaldo Caiado, do PSD, com 5%, seguido de Renan Santos, do Missão, com 4%, Romeu Zema, do Partido Novo, com 3%. A pesquisa foi registrada no Tribunal Superior Eleitoral, entrevistou 2.002 pessoas nos 27 estados da federação, com margem de erro de 2 pontos percentuais, nível de confiabilidade de 95%. Qual o seu destaque, Rizzi?
0: Vamos lá. Aqui o principal destaque não está nem da semana passada para cá, mas do meio de julho para cá, porque em 13 de julho a gente via ali o presidente Lula mantendo aquela estabilidade na casa dos 35%, 36%, enquanto Flávio Bolsonaro pontuava 24% das intenções de voto. Agora, 28% é o que Flávio Bolsonaro consegue aqui através dessa pesquisa. Então, ele consegue alcançar, ele chega a 28%, saindo 2 pontos da margem de erro, que é de 2% para mais ou para menos, sai de 24% e alcança 28%, enquanto uma estabilidade é mantida ali no presidente Lula. Então, esse é o principal destaque desse primeiro turno na amostra, como a Joana trouxe, espontânea, em que os entrevistados falam aquilo que os vem à cabeça.
2: Bom, tem mais aqui, tem mais um destaque que eu queria trazer antes da gente virar a página aqui, Rizzi, que é a intenção de voto estimulado primeiro turno. Olha só o que, que a gente tem aqui agora. Para quem não tá assistindo, né? Tem duas linhas, uma linha vermelha acima, uma linha azul embaixo, lá em cima. E lá embaixo um emaranhado, uma linha verde, uma linha preta, uma amarela, uma laranja, porque aí tem Renan Santos, Ronaldo Caiado, Romeu Zema, quem mais que tem? Outros, nenhum, branco, nulo, e não sabe, não respondeu. Então vamos ficar nas duas linhas de cima para a gente desenhar essa curva, como a gente costuma dizer, que vai, Rizzi, do fim de março, né, até agora o comecinho de agosto. Mais ou menos teve um momento em que eles se distanciaram, que foi junho, né? Meio de junho, podemos dizer, ao longo de junho, e depois eles voltam a se encontrar agora em agosto, né?
11: É isso, a boca aqui vai se fechando, a gente vai tendo um cenário ali de uma aproximação, a gente pode reparar aqui pela pesquisa que, de novo, agora a gente está falando do voto estimulado, uhum. Quando você provoca o entrevistado com os nomes dos candidatos, aqui a gente tem o destaque. De semana passada para hoje, a gente tem aqui 33% Flávio Bolsonaro, ele alcança 37%, enquanto o presidente Lula mantém uma estabilidade dentro da margem de erro e oscila de 42% para 41%. Então, o destaque aqui dessa pesquisa vai para essa mudança aqui, esse fechamento da curva, especialmente motivada pelo alcance de 4 pontos percentuais, o crescimento de 4 pontos percentuais de Flávio Bolsonaro da semana passada para cá no primeiro turno.
2: Tá certo, então. Nossa, vai ficar acabado. Eita. São 7:30, tá acabando minha voz já?
22: Não.
2: Uau,
22: acho que eu vou. Bruno Rizzi, muito obrigada por suas análises. Amanhã tem mais por volta das 7:15. Bruno Rizzi com comentários sobre política aqui no TMC 360. Até.
11: Até amanhã, muito obrigado, um abraço a todos.
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2: Dá tempo de falar da nossa enquete ainda?
22: Muito.
2: Opa,
22: rapidamente.
2: Dá tempo. O que, que deve ter mais impacto nessa eleição? As alianças entre os partidos, as investigações envolvendo políticos, os planos de governo, gente, tá faltando isso aí. E a comunicação das campanhas, qual é a opção que você, na qual você votaria? Essa é a nossa enquete e daqui a pouquinho a gente traz para você a primeira parcial. Onde é que está essa enquete? Tá no nosso TMC News BR, o nosso canal no YouTube e também tá no nosso canal no WhatsApp.
22: E daqui a pouco, no TMC 360, vamos falar sobre também a candidatura de Cleitinho ao governo de Minas Gerais. Deve ser definida hoje pelo Republicanos. Agora são 7:31.
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0: 7h34, de volta com as informações do Rio de Janeiro. A gente agora vai conversar com a Larissa Ventura, importante atualização da caderneta de vacinação, campanha acontecendo hoje na capital fluminense para essa iniciativa. Bom dia, Larissa.
1: Bom dia, Gustavo, isso mesmo. A Secretaria Municipal de Saúde do Rio começou nessa segunda-feira a campanha de multivacinação. Ela visa a atualização dos esquemas vacinais para crianças e adolescentes menores de 15 anos. A abertura vai ser daqui a pouco, às 8 da manhã, no Centro Carioca de Vacinação em Botafogo. A campanha vai durar até o dia 1º de setembro e a expectativa é verificar aproximadamente 1 milhão e 100 mil cadernetas de vacinação. Vai ter vacinação nas unidades de saúde, nas creches, nas escolas, visitas domiciliares e ações em parceria com instituições de ensino, associação de moradores, igrejas, clubes, shoppings e outras organizações. Todas as vacinas previstas no Calendário Nacional de Vacinação estarão disponíveis nas unidades de saúde e nos pontos extras de vacinação, conforme a faixa etária e a situação vacinal de cada criança ou adolescente. Muito importante.
0: É isso, boa dica, importante também para a questão da saúde pública e, claro, também a saúde aí do seu pequeno, da sua família. A gente agora fala com a Beatriz Trindade, atualização sobre o noticiário do Rio de Janeiro. Fala, Bia, bom dia.
2: Bom dia, Gustavo, para você, para todo mundo que acompanha a gente. Mais cedo a gente falava, né, de uma operação que estava acontecendo hoje da Polícia Civil contra uma organização criminosa responsável ali por abastecer presos com drogas e celulares roubados. Os agentes cumprem agora mandados de prisão e busca e apreensão na capital e na região metropolitana aqui do Rio. A gente lembra que até o momento 3 pessoas foram presas. Esse número que até o final dessa operação que está acontecendo agora pela manhã pode subir, a gente segue, claro, atualizando. Um dos principais alvos dessa operação movimentou mais de 259 mil reais em transferências bancárias que, segundo os agentes, eram consideradas incompatíveis ali com a renda dele. De acordo com a Polícia Civil, então, o dinheiro não tinha uma justificativa econômica aparente e ajudou a reforçar as suspeitas sobre a atuação desse grupo. A investigação começou depois que um homem tentou fazer ali uma visita numa unidade prisional com drogas e celulares escondidos. Os agentes localizaram ali então esse material e foi depois desse episódio que eles conseguiram localizar também a quadrilha. Ainda de acordo com a corporação, esse esquema contava com um suporte ali estruturado, inclusive com divisão de tarefas e atuação coordenada para abastecer os presos desse sistema prisional, Gustavo.
0: Valeu, Bia. A gente vai continuar atualizando essa e outras ações das polícias civil e militar que acontecem no Rio de Janeiro. Lembrando que tem uma operação em 10 comunidades nas regiões do Recreio dos Bandeirantes e também nas Vargens, né? Vargem Pequena e Vargem Grande na manhã de hoje. Ação da PM visando o combate à disputa territorial, à instalação de barricadas e também a expansão do tráfico de drogas. E também, justamente nesse mesmo objetivo, a Polícia Civil está atuando com a delegacia de Brás de Pina, a 38, né? E também com a CORE, a Coordenadoria de Recursos Especiais da Polícia Civil, na região do Quitungo, na zona norte da capital fluminense. Um preso já até o momento e um fuzil apreendido. Esse homem foi preso após entrar em confronto com policiais durante a ação desta segunda-feira. Então, uma manhã movimentada no Rio de Janeiro em relação a operações policiais. Lembrando também que tem uma outra ação acontecendo hoje, mas da Guarda Municipal, justamente visando a questão da volta às aulas da rede pública do Rio de Janeiro, em diferentes pontos, né, da capital fluminense. A Guarda Municipal atuando com essa operação, com mais de 70 guardas municipais atuando na orientação de motoristas, pedestres em áreas com grande concentração de escolas. Você que está passando por alguma rua, já viu essa movimentação, não viu a movimentação? Entre em contato com a gente também para informar isso, tá? 99557-1013, 99557-1013, para você poder falar sobre esse assunto aqui na nossa programação e outros também aqui nos 101.3, que é o dial da TMC, que você pode acompanhar aí do outro lado da latinha e também nos aplicativos ligados à nossa plataforma multimídia de notícias.
3: Agosto acabou de começar e esse é conhecido como o mês sem fim. Além de não ter nenhum feriado, é um período em que muita gente tem dificuldade de cuidar das finanças. Alilupe, bom dia para você. Fiquei sabendo que vocês têm até uma pesquisa aí sobre isso.
4: Bom dia, Joana, Felipe, nossa audiência. Tem sim, Joana. Em 2024, a Serasa...

0: ouvir os brasileiros para tentar entender as dificuldades do mês de agosto, um mês sem fim. Segundo, 33% afirmaram que a renda é insuficiente para pagar as despesas e ainda sobrar, né? Isso porque, além das contas fixas mensais, somam-se também, Joana, os gastos de férias no meio do ano, aqueles que a gente veio falando, tá chegando as férias, vamos se organizar, vai gastar um pouco mais o cartão, pronto, chegou a fatura.
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1: 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Muito obrigada, Alê. Amanhã tem mais. E para você que nos acompanha, se você tiver alguma dúvida, basta enviá-la para o e-mail edasuaconta@picpay.com, sem o acento no E. Então, tudo junto, edasuaconta@picpay.com. Tchau, Alê.
0: Tchau, uma ótima semana para vocês. 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
2: Muito bem, são 7:43. Mercado mundial, como é que começa o dia, como é que começa a semana, né? Na China, bolsas fechando em queda, movimento provocado por uma desvalorização nas ações de inteligência artificial. Dados divulgados hoje mostram que o setor industrial chinês cresceu em junho, no ritmo mais lento dos últimos 4 meses até agora. Europa, alta. Otimismo alimentado pela queda forte nos preços do petróleo, depois que o presidente norte-americano Donald Trump anunciou o início das negociações com o Irã pela milésima
1: vez. Parece notícia repetida. Você não está repetindo notícia?
2: Não, eu não sou uma inteligência artificial.
1: Tem certeza?
2: Ao vivo. Não.
1: Que isso também seria uma estupidez artificial, porque certeza, vamos resolver logo, então.
2: O Guilherme Ravache, muito bom dia. Você é uma inteligência artificial. Como é que estão os preços do petróleo e suas implicações? Bom dia para você, meu querido.
3: Bom dia. Não, eu não sou uma IA, não, mas sabe que hoje um youtuber, Hank Green, eu tava até lendo, ele disse que ia parar o canal dele porque descobriram que ele tava usando muito IA para escrever os conteúdos dele. Pegou mal o Hank Green, que é um influencer super conhecido nos Estados Unidos, né, do YouTube. Enfim, aí ele parou de fazer conteúdo porque ele ficou muito dependente da IA. Mas a gente aqui não usa IA para fazer o conteúdo, pelo menos eu não, né? Pesquisa, talvez. Mas de volta ao mercado americano. Pois é, parece notícia repetida, mas não é. O Trump ameaçou fazer e acontecer, disse que ia fazer o maior bombardeio da história, só que os estados, né, os países do Golfo Pérsico, do Oriente Médio, disseram para o Irã, mas também para os Estados Unidos, mas principalmente para o Trump, não bombardeia, conversa. basicamente por entendimento de que os bombardeios dos Estados Unidos não estão funcionando. O Irã não está cedendo ou não está mais disposto a negociar porque os Estados Unidos está bombardeando mais ou menos, então volta para a mesa de negociação, interrompe o bombardeio, consequência disso, preço do petróleo despencou. O Brent, né, que é o barril mais usado como referência, o tipo de petróleo mais usado como referência, caiu, chegou a cair mais de 7%, então boa notícia, né, com queda dos preços do petróleo e volta, retomada da negociação de paz. Não tem prazo ainda para se fechar um acordo, para acontecer, mas Irã e Estados Unidos confirmam as negociações e já sentam hoje na mesa para conversar. Essa é a expectativa geral do mercado, por isso uma queda tão grande do preço do petróleo. Que também mexeu com os mercados e mexeu muito foi o Japão entrar no mercado, né, para estabilizar o preço do ien, na realidade até valorizando o ien. O ien vinha caindo muito rápido. Japão numa ação conjunta com os Estados Unidos, isso é muito relevante. Os Estados Unidos também compraram ien juntamente com o Japão para elevar o valor da moeda. Só que os Estados Unidos não usou dólar para comprar o ien, usou uma reserva que tinha de euros, né? Então, tendência de queda de euro, mais valorização do ien. Por que que os Estados Unidos está tão preocupado com o ien? Bom, um país tão distante, né? Economia americana, qual a relação com o ien? Tem sim, o ien, ele é um país, né? É uma moeda japonesa, ó, né? Por suposto. Então, os investidores americanos, investidores do mundo inteiro, na verdade, grandes investidores, pegam dinheiro emprestado no Japão e usam esse dinheiro que pegam no Japão para investir em outros mercados, principalmente o mercado americano, Estados Unidos. Se o ien começa a perder valor, o que que acontece nos Estados Unidos? Taxa de juro, né? Ou principalmente o dinheiro dado para comprar casa, para fazer empréstimo que você pega no banco para pagar sua casa, o valor sobe muito, porque os americanos usam o dinheiro japonês também para construir, comprar casa. Então, tem uma preocupação do governo americano para que o ien não perca valor. Então, não é bondade americana. O Trump disse que é pela amizade com o Japão. Não é bem verdade, não é só pela amizade com o Japão, é que os americanos precisam do dinheiro japonês por um custo baixo. Temos uma semana ainda com muita notícia de payroll, de folha de pagamento. Sexta-feira sai payroll nos Estados Unidos, vai ser muito importante para o mercado. Aqui no Brasil também tem boletim Focus hoje e amanhã a gente tem destaque para o Copom. Perdão, amanhã não, na quarta-feira destaque para o Copom, expectativa de 0,25 ponto percentual de queda na Selic, indo para 14% ao ano. Vai ser uma semana animada, como a gente já espera no mercado sempre. Felipe e Joana.
1: E como a gente gosta, Ravache, que é para a gente ter o que comentar e o que destrinchar. Daqui a pouco a gente volta a te acionar com mais informações. Vamos agora para BH. Vamos entender se existe, enfim, o desfecho de uma novela política. O Republicanos deve definir hoje a candidatura de Cleitinho ao governo de Minas Gerais. Por que novela? Bom, vamos voltar para a semana passada. Vamos com um recorte aqui até recente. A cúpula do partido tinha sinalizado que ele não seria o indicado para o executivo estadual, mas o senador, que figura como o melhor colocado nas pesquisas de intenção de voto, ele insiste em disputar a cadeira. Júnior de Castro, conta pra gente em que pé está, porque assim, a cada 5 minutos podemos ter atualizações sobre essa disputa dentro de partido, para o governo. Bom dia para você. Temos a nossa conexão com o Júlio?
2: A conexão está travada, então a gente passa para o próximo assunto. Daqui a pouco a gente retoma.
1: Ouvindo a gente.
2: Claro, né? Ouvir a gente, você tem que sorrir sempre. Independentemente da qualidade da notícia, você tem que sorrir mesmo. Vamos.
1: Outro que está sorrindo,
2: tá sorrindo
1: gente
2: aqui.
1: É o Igor Damasceno.
2: Exato,
1: então é isso.
2: Gente.
1: Então vamos de Igor Damasceno. Muito bem.
2: Aristóteles já dizia: quem sorri não tem medo. Vamos então sair de Belo Horizonte, vamos para Brasília falar das principais convenções do fim de semana. A do PL de Brasília e a nacional do PT, e um específico recorte, né? Flávio Bolsonaro e o presidente Lula, principais adversários nessas eleições, apostam num tema específico para alavancar votos em outubro. Nem vou falar qual é, vou deixar para que Igor Damasceno fale direto de Brasília qual que é esse alvo no qual estão mirando os dois principais candidatos. Bom dia para você, Igor.
4: Muito bom dia, Felipe. Bom dia também a Joana, a todos que acompanham. Uma ótima semana para todo mundo. Olha, o tema em questão, Felipe, é o combate à violência contra a mulher. Segundo dados do próprio Ministério da Justiça, do próprio governo federal, aumentou o número de feminicídios em 1,4%. Mais de 1.500 mulheres perderam a vida no ano passado no contexto de violência doméstica. Homens que não se conformavam com o fim do relacionamento e se vingaram de suas ex-companheiras cometendo essa atrocidade. Pois bem, tanto Lula quanto Flávio Bolsonaro, que são os dois principais candidatos à presidência da República, bateram nessa tecla nas convenções de ontem. Vamos começar pela convenção do Partido dos Trabalhadores. Aconteceu aí em São Paulo. Lula, então, foi oficializado como candidato do PT às eleições presidenciais. O presidente Lula sabe que um dos grandes gargalos do governo dele é a segurança pública, principalmente a falta de segurança para as mulheres. Então, ontem, Lula adotou um discurso defendendo as mulheres, chamando homens de covardes, homens que ameaçam, que batem ou mesmo matam as companheiras. Todos eles foram chamados de covardes pelo presidente Lula. Lula também falou a respeito das leis que foram aprovadas em proteção às mulheres durante o mandato dele e disse que vai focar na violência contra a mulher, vai focar no combate a esse tipo de crime. Praticamente no mesmo instante, durante a convenção do Partido Liberal daqui de Brasília, como vocês viram, nossa companheira Lívia Brás disse que Michele Bolsonaro não esteve presente porque estava hospitalizada, e então ela foi representada pela família. Flávio Bolsonaro, que é o candidato do partido à presidência, discursou também em relação a Michele, né, representando a Michele, e aproveitou o espaço para também bater nessa tecla. Ele disse que no governo Lula aumentou o número de feminicídios, disse que no governo dele haverá um foco no combate à violência contra a mulher. Os dois principais candidatos sabem muito bem que as mulheres estão se sentindo desprotegidas, que mulheres continuam sem políticas públicas fortes o suficientes para protegê-las das mãos de ex-companheiros. Homens que anteriormente eram considerados o amor da vida delas e que hoje são praticamente os piores inimigos e que continuam, então, trazendo essa violência contra a mulher. Sabendo dessa situação, os dois pré-candidatos miram o público feminino, diga-se de passagem, o eleitorado feminino é a maioria, e tentam, então, ganhar votos por meio dessa situação que é extremamente complicada na nossa no nosso país, na nossa sociedade. Então, daqui para frente, os dois vão ficar se alfinetando. Lula vai dizer que Bolsonaro nunca gostou de mulheres, nunca gostou de mulheres no poder, na política, e Flávio vai dizer que Lula não combate com efetividade, com eficiência, a violência contra a mulher. Esse vai ser o discurso adotado pelos dois presidenciáveis. Uma última situação a respeito das convenções que eu quero trazer para vocês é da dificuldade que alguns candidatos têm para encontrar o vice. Flávio Bolsonaro, ele até conseguiu o aval da Tereza Cristina, o sim dela com a articulação de Michel Temer, mas o Partido Progressista se manteve neutro. Essa neutralidade é estratégica porque não se sabe se Flávio vai vencer as eleições e ele está com a imagem desgastada. Então o partido preferiu a neutralidade. Isso acabou dificultando a ida de Tereza Cristina para a chapa de Flávio Bolsonaro, ele que continua à procura de um vice. Está muito difícil conseguir alguém fora do Partido Liberal, ele não quer uma chapa puro sangue, porque existe essa dificuldade de negociação com partidos de centro. Outro que está com dificuldade também é Romeu Zema, ele também não definiu quem será o vice dele, porque também enfrenta resistências. Então a gente tem esses discursos para as mulheres e também tem essas dificuldades para encontrar vices. Tem que vencer logo isso, porque o prazo está se esgotando.
1: É, A gente tem 2 dias para trazer essa notícia, porque não tem o que fazer, não tem mais como prorrogar. Mas aqui em entrevista ao TMC 360, o senador Rogério Marinho, que é coordenador da campanha, aliado de Flávio Bolsonaro, disse que eles iam usar o tempo todo, não estavam com pressa para trazer esse nome, então ainda está dentro do prazo. Muito bem, Igor, até mais.
4: Até mais, pessoal. Qualquer informação, a gente traz novidades para vocês.
1: Com certeza. Agora a gente volta para BH com Júnior de Castro para falar sobre essa novela envolvendo o Cleitinho e a candidatura ao governo de Minas Gerais. Júnior, conta pra gente. Já tem fim a novela? Já bateram o martelo ou ainda não?
5: Agora sim, Joana, ótimo dia para você, ótimo dia, Felipe, excelente segunda-feira para todo mundo ligado com a gente aqui na TMC. Parece que vai sair hoje, viu, Joana? Porque essa é uma verdadeira reviravolta que está acontecendo nessa disputa aqui de Minas. Vamos lembrar um pouquinho o caso? Depois de afirmar que o senador Cleitinho não seria candidato ao governo aqui do estado, o Republicanos mudou o discurso e agora admite que pode sim lançá-lo nessa eleição de 2026. Essa mudança aconteceu depois da pressão feita pelo próprio Cleitinho, que desafiou aí publicamente tanto a direção nacional como o partido e reafirmou diversas vezes que pretende sim disputar a eleição ao governo. Além disso, deputados da própria legenda do Republicanos passaram a pressionar a cúpula do partido, ameaçando abandonar a campanha caso o senador fosse impedido de concorrer. Segundo o presidente nacional do partido, o Marcos Pereira, a decisão vai ser tomada hoje, então por enquanto ainda não foi, mas a gente deve trazer esse desdobramento durante ainda esta segunda-feira na programação da TMC. Esse encontro, a gente lembra, estava marcado para o fim de semana e ele foi adiado justamente para tentar construir um consenso entre Cleitinho e o partido. Até semana passada, o Republicanos negociava apoiar o outro candidato, o ex-secretário de governo Marcelo Aro. E a gente também destaca aqui que hoje o Cleitinho aparece na liderança das pesquisas de intenção de voto aqui em Minas e nos bastidores, partidos como o PT, por exemplo, já trabalham com a expectativa de que o Cleitinho realmente vai entrar nessa disputa. A definição, então, deve encerrar essa novela, como você disse, Joana, envolvendo uma das maiores candidaturas ao governo aqui do estado. 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
2: E seguimos nesse assunto. A gente sai de Belo Horizonte, vai para o Recife, agora em Pernambuco. A junção de dois fatos dá início formal à grande polarização das eleições no estado. Bom, preste atenção nas letras, né? Porque o som é parecido. PSD de dado e PSB de bola oficializam as candidaturas da atual governadora Raquel Lira de um lado e do ex-prefeito João Campos, respectivamente, do outro lado. Vai lembrar, Lira trocou o PSDB pelo PSD, né? E ela busca fortalecer alianças nacionais. O Campos, ele representa o retorno do PSB, Partido Socialista Brasileiro, à disputa do governo estadual. Dada essa sopa de letrinhas, vamos chamar a Carol Oliveira para contar para a gente o que aconteceu nesse fim de semana e quais são os próximos capítulos. Bom dia para você.
6: Bom dia, pessoal. Excelente segunda-feira para todo mundo que nos acompanha aqui no TMC 360. Pois é, nesse final de semana, a equipe da TMC Recife marcou presença nas duas convenções, tanto a convenção de João Campos, quanto a convenção da atual governadora do estado de Pernambuco, Raquel Lira. E só para quem está nos acompanhando de outros lugares do Brasil ter uma ideia, o Recife literalmente parou para poder acompanhar as duas convenções. E já deu para a gente sentir desse final de semana que Pernambuco está realmente bem dividido. Muita gente, muitos eleitores, apoiadores e líderes políticos nas duas convenções, tanto no sábado, que foi dia de João Campos, quanto ontem, no domingo, que foi dia da convenção da governadora do estado, Raquel Lira. E assim, trazendo um pouquinho dados da eleição, de acordo com a última pesquisa realizada pelo Real Real Time Big Data já indica uma disputa bem apertada entre o ex-prefeito do Recife e a atual governadora do estado. Segundo o levantamento, eles estão tecnicamente empatados, tanto em primeiro turno quanto em uma eventual disputa de um segundo turno. Só para a gente entender melhor, então, no primeiro turno, Raquel Lira está com 44%, enquanto João Campos do PSB com 42%. Já pensando então numa visão de segundo turno, Raquel Lira com 45% e João Campos com 44%. Então assim, já temos uma disputa bem acirrada aqui em Pernambuco, muita gente já dividido entre as propostas dos dois candidatos ao governo. E claro que a nossa equipe continua aqui sempre atualizando vocês de como é que anda as eleições para o estado de Pernambuco. 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
7: Obrigada, Carol. E daqui a pouco no TMC 360 vamos falar sobre o recesso do Congresso. Deveria ter encerrado neste sábado. Sabe quando a gente gosta das férias, a gente fala... se eu pudesse, eu ficaria aqui mais uma semaninha.
2: A quem possa,
7: pois,
2: né?
7: Pois bem, a quem possa. Até o dia 10 de agosto, o recesso foi prorrogado. Mais detalhes, já, agora 8 horas em ponto.
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2: 8:01, 8:01. Vamos à segunda hora hoje do nosso TMC 360, primeira segunda-feira do mês de agosto. Hoje é dia 3 de agosto de 2026. Eu, Felipe Bueno, ela, Joana Trepton, os dois trazendo para você destaques importantes do noticiário, como esse aqui, ó. Pesquisa TMC Alfa aponta que 97% dos eleitores têm conhecimento sobre o caso Master, sim. Para 45% dos eleitores, o caso envolve políticos dos dois lados. 31% acreditam que está mais ligado à oposição liderada por Jair Bolsonaro. E para 21%, esse caso está mais ligado ao governo Lula.
7: Já o levantamento da Paraná Pesquisas para o governo da Bahia, falando sobre o governo da Bahia, destaca liderança de ACM Neto no segundo turno. O candidato do União Brasil aparece com 50,9% dos votos contra 40% de Jerônimo Gomes, do PT.
2: Supremo Tribunal Federal retoma hoje os trabalhos após o recesso do Poder Judiciário. A corte deve analisar regras para isenções de impostos na compra de veículos para PCDs e a aplicação da Lei Maria da Penha.
7: Congresso adia o fim do recesso, volta apenas em 10 de agosto. Parlamentares devem fazer só 2 semanas de esforço concentrado para aprovar matérias antes das eleições.
2: Olha o Brasil na liderança, e o Brasil tem conta de luz mais cara do que em 77 países. Em 2025, quase 90% da geração foi composta por usinas hidrelétricas.
7: Presidente da Argentina volta a chamar o presidente Lula de ladrão. Javier Milei disse que Lula não é inocente.
2: Governo do Irã nega que esteja negociando com os Estados Unidos um acordo para o fim da guerra, que já dura 6 meses. A declaração do Ministério das Relações Exteriores iraniano contradiz o presidente dos Estados Unidos, Donald Trump, que afirmou que novas conversas começariam hoje. Agora, 8:04.
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7: O recesso do Congresso Congresso deveria ter encerrado no sábado, mas deputados e senadores só voltam aos trabalhos, de fato, dia 10 de agosto, quando está previsto o chamado esforço concentrado antes das eleições de outubro. Rodrigo Vicente chega ao vivo aqui ao TMC 360 para trazer detalhes sobre esse recesso prorrogado. Bom dia para você, Rodrigo, que não sai do Congresso, apesar desse Congresso esvaziado. Já vai fazer quanto tempo mesmo que você está aí sozinho nos corredores, apenas com colegas jornalistas?
14: Olha, eu acho que a gente lembra que faz o quê? Umas duas ou três semanas a gente fez um link para falar da ida para o recesso parlamentar, corredor vazio, continua tudo igual. E vai ficar, bem, antes de mais nada, bom dia para você, Joana, Felipe, a todo mundo que nos acompanha, que vai ficar vazio aqui, como você disse, até o dia 10. Eles voltam, mas depois já vão embora, porque é só do dia 10 ao dia 14 que vai ter esse recesso, esse esforço concentrado aqui depois do recesso. Isso porque eles não vão. A questão é a seguinte, né? O recesso acabou ontem, eles teriam de voltar hoje, segunda-feira. Normalmente o parlamentar não vem para cá, amanhã teria de estar por aqui, mas não vão vir. Dia 5, agora quarta-feira, é o último dia das convenções partidárias. Bem, tem duas candidaturas, a de Flávio Bolsonaro e Romeu Zema, que nem vice tem ainda. Portanto, os esforços estão agora concentrados essa semana nesse quesito aí. Bem, o que eles combinaram foi o seguinte, né? Dois esforços concentrados, agora do dia 10 ao dia 14 e depois do dia 31 de agosto até o dia 3 de setembro. E setembro não deve aparecer ninguém por aqui, porque daí é o mês que antecede as eleições, os parlamentares, claro, estão nas suas bases. Nessas duas semanas tem coisa para discutir, porque ficou tema aí do primeiro semestre, para a gente ter uma ideia. Aqui no Senado ficou a questão da PEC do fim da escala 6x1, não foi resolvido, não foi nem para a primeira etapa dela, que é a Comissão de Constituição e Justiça. Tem ainda aquele projeto sobre os minerais críticos, que é importantíssimo resolver isso, mas que também não foi resolvido. E tem a PEC da Segurança Pública, que não andou, né? E provavelmente antes das eleições também não vai andar. Vai ter alguma discussão, mas ninguém acredita que isso seja votado antes das eleições. Lá na Câmara dos Deputados tem duas votações, o PL da misoginia e aquele aumento do microempreendedor individual, do faturamento do microempreendedor individual. Nenhum dos dois também conseguiu consenso. Tudo isso deve ter alguma discussão, mas hoje o que a gente ouve aqui é de que votação de fato para esses temas não vai ser fácil agora entre agosto e setembro, até antes das eleições, mas claro, a gente segue acompanhando aqui mesmo, com corredores vazios, trazendo toda a informação para vocês. Volto aí ao estúdio.
7: Obrigada, Rodrigo, pelas informações. Pois é, o nosso trabalho segue. Há uma fila de assuntos importantíssimos, urgentes, como, por exemplo, a PEC da Segurança Pública, a discussão do fim da escala 6x1, atualização do teto do MEI, regulamentação de grandes plataformas digitais. São assuntos que têm impacto direto na vida dos brasileiros. Quem pode definir a data de volta dos trabalhos parlamentares são os próprios parlamentares. Está previsto. E por que que eles não voltam do recesso? Por que que eles prorrogam o recesso? Porque eles têm assuntos importantíssimos também, mas para os projetos pessoais deles, para os projetos dos partidos, para os projetos de poder, não para o projeto Brasil, não para todo o país. Eles foram eleitos para fazer isso que está na fila das prioridades, para discutir, para legislar. Mas, claro, de dois em dois, quatro em quatro anos, havendo eleição, eles se organizam para se ajudarem, para se levantarem, para se darem visibilidade e conseguirem se reeleger. Agora, o que que é o mais importante? É nós resolvermos esses assuntos pendentes, votarmos esses assuntos pendentes, já que vamos ter uma janela muito curta até as eleições? Falta pouco tempo, não tem um prazo muito grande. Ou é mais importante prorrogar o recesso para que eles consigam garantir a viabilidade das campanhas, os palanques? A pergunta está feita, a resposta eu deixo para você que nos acompanha.
2: E para você que nos acompanha, eu faço um acréscimo a isso que a Joana Treptow trouxe. Você vai se lembrar, Joana, mês de janeiro, entrevistamos vários parlamentares de situação e oposição, todos dizendo que o Congresso tinha muito trabalho, tinha uma série de projetos importantes para a nação, para a sociedade, e essa pauta seria rapidamente resolvida. Mas a oposição dizia, usava uma palavra mágica, dosimetria. Se esse projeto não saísse da frente, não teria trabalho, a pauta ficaria encalacrada no Congresso Nacional. Esse projeto da dosimetria, essa questão da dosimetria passou, sabe quando? No dia 30 de abril. De lá para cá, estamos aqui como se fôssemos um carro atolado com o pneu girando em falso na lama. Bom, diferentemente do Congresso Nacional, o Supremo Tribunal Federal retoma as atividades hoje com a previsão de julgamentos polêmicos em agosto. Seguimos em Brasília, agora com você, repórter Rafael Felipe. Bom dia.
15: Bom dia, Felipe. Bom dia, Joana. Bom dia para os nossos ouvintes aqui da TMC. Olha, para o nosso ouvinte, você gosta ou não da atuação do Supremo Tribunal Federal? Uma coisa que a gente não pode dizer é que falta trabalho para os ministros. A gente, mesmo durante o período de recesso, a gente noticiou bastante ali decisões tomadas pelos ministros de plantão, né? Quando a pauta de julgamento está em andamento, a gente vê decisões do final de semana, decisões tarde da noite. Isso aí, pelo menos, a gente não pode negar de que eles acabam tendo muito trabalho, demandando muito trabalho da gente que faz a cobertura. Como você disse, Felipe, a gente tem algumas pautas importantes, como, por exemplo, a definição do modelo de escolha do governador para o mandato tampão no Rio de Janeiro, se vai ser por voto popular ou pela Assembleia Legislativa do Estado, sobre mineração em terras indígenas, como, por exemplo, também participação do capital estrangeiro em plataformas digitais, proibição da exploração de jogos de azar e a validade de uma lei de Minas Gerais que restringe o fretamento de ônibus por aplicativos para transporte de passageiros, enfim, além de relação de trabalho entre motoristas de aplicativo e plataformas digitais, da chamada uberização. Mas para hoje, nessa sessão de segunda-feira, que vai retomar a pauta de julgamento da Suprema Corte, a gente vai ter duas votações principais. A primeira é com relação à isenção fiscal para pessoas com deficiência na compra de veículos, em cima de mudanças que foram previstas ali na reforma tributária. Então, entidades ali que representam pessoas com deficiência entraram com essas ações para rever algumas medidas que eles entendem que podem prejudicar, né? Tanto para pessoas com deficiências mentais ou então com deficiências físicas. Segundo essas associações que entraram com essas ações, as medidas da reforma tributária podem limitar o acesso a esses veículos por parte das pessoas com deficiência. E um outro tema diz respeito à Lei Maria da Penha sobre a imposição de medidas protetivas ou de punições com relação à Maria da Penha para pessoas que não estão no núcleo familiar. Esse caso ocorre porque de um caso que aconteceu em Minas Gerais, que uma mulher entrou na justiça pedindo medidas protetivas para uma pessoa que estava no contexto comunitário dela, mas a medida tinha sido negada por esse homem não fazer parte do núcleo familiar. Então, esse caso chegou ao Supremo Tribunal Federal depois da negativa do TJ de Minas Gerais e, a partir dessa decisão, essa decisão do Supremo vai ter repercussão geral, ou seja, o que o Supremo decidir nesse caso, os outros tribunais vão precisar seguir essa jurisprudência, ou seja, vão precisar seguir essa decisão do Supremo para avaliar outras decisões parecidas. Volto com vocês aí no estúdio.
2: Tá certo, então, Rafael Felitti. Agora são 8 horas e 12 minutos. O Brasil tem uma das energias mais limpas e baratas de produzir do mundo, mas essa vantagem não chega ao bolso do consumidor. Bom, um estudo do Centro de Liderança Pública revela que a conta de luz no país é mais cara do que em 77 nações, incluindo países tidos como caros, como Estados Unidos, China, Canadá. Guilherme Ravache vai contar pra gente essa história. Estamos na liderança, é isso? Mas não gostaríamos, né, Ravache?
3: Estamos entre os líderes, uhum, né? Infelizmente, não dá para dizer que é a conta mais cara do mundo, porque tem países, né, com uma estrutura mais precária de energia, né? Serra Leoa, Ruanda, Cabo Verde, Guatemala e Quênia, por exemplo, tem energia mais cara. Mas o Brasil, o fato é que é muito cara a energia quando a gente olha como o dinheiro tá, ou como a cobrança está chegando na casa das pessoas, né? A energia mesmo custa aí 30,2%. Né? Esse estudo é do Daniel Duque, né? É um economista. Então, a energia chega na casa das pessoas por um preço que é de pouco mais de 30% ali o custo da energia. O resto do que a gente paga, muita gente acha que é imposto, mas não é só imposto, não. O imposto nem é o maior problema aí dessa conta. O grande problema são jabutis que são colocados ali na conta, roubo, gasto de energia no caminho, isso também encarece bastante a conta. E aí tem os programas sociais, né? os benefícios cruzados. Aí tem tarifa social, programa Luz para Todos, subsídio para fonte renovável. Isso fica uma conta aí, em 2006, de 52,7 bilhões de reais, né? Esses benefícios cruzados. E aí, como eu falei, os jabutis, né? Que são aquelas emendas que o Senado e os deputados também colocam nas contas, obrigando que se compre de um lugar ou de outro, um tipo de energia, outro tipo de energia. A gente está falando que... E curioso, né? Vocês estavam falando agora há pouco, né, Joana e Felipe, de a turma que não voltou para Brasília para trabalhar, né? Mas para esse tipo de medida aí com energia, eles têm uma eficiência impressionante, né? Para colocar jabuti na conta, vai rápido. Só que o fato é que essa energia fica cara, é cara para o consumidor, né, para a pessoa física, mas também para a indústria. Quando a gente fala de um mundo, né, que precisa de cada vez mais energia, e a energia gera oportunidades para instalar data center, indústria, a gente está vendo o crescimento de carro elétrico também usa energia, tudo isso deixa o país mais competitivo quando a gente tem energia mais barata. E o Brasil tem todos os elementos para ter uma energia mais barata. Mas esses problemas estruturais que a gente tem, cobranças que começam até com medidas que são tomadas em Brasília e acabam impactando a conta de luz, sim, tem imposto, mas de novo, não é o imposto o maior problema da conta de luz, são subsídios cruzados, são jabutis, é basicamente uma política pública que não está olhando eficiência, uma política pública que tapa buraco, que não é pensada em médio e longo prazo, não tem estratégia na nossa política energética, esse é o grande problema. E aí, inclusive o Ministério, né, de Minas e Energias respondeu ao Estadão, fez uma reportagem também sobre esse estudo, dizendo que a nova lei limitando encargos e reforma tributária devem trazer alívio à conta. Então, assim, espera uma lei para resolver as questões que a gente tem aí com energia. Essa vai ser, enfim, essa foi a resposta oficial aí do Ministério de Minas e Energia, esperando que a situação melhore. Mas muito preocupante, porque energia é básico. Com energia cara, fica mais difícil para as empresas concorrerem internacionalmente, é mais caro para o consumidor. Então, a gente precisa lembrar que essa conta aí que a gente paga, 30% é energia. Tem imposto também, mas o grosso, infelizmente, a gente não deveria estar pagando ou não pagando do jeito que a gente está. Felipe e Joana.
7: Pois é, Guilherme Ravache, pois é. E agora vamos atualizar informações sobre o resto do mundo. Pelo segundo dia seguido, ataques aéreos de Israel atingiram a faixa de Gaza, deixando ao menos 18 mortos. Bombardeios acontecem logo após o presidente norte-americano anunciar avanços nas negociações para um cessar-fogo. Notícia, inclusive, que a gente disse que repercutiu no mercado financeiro. Mas nós já estamos blindados e sabemos que uma coisa é uma coisa, outra coisa é outra coisa. Hamas acusa o governo israelense de tentar impor novas condições no território antes do desarmamento do grupo.
2: Bom, ainda sobre o Oriente Médio, Trump afirma ter cancelado um ataque planejado contra o Irã. Segundo o republicano, a decisão atende a um pedido do próprio governo iraniano e de países vizinhos para fechar um acordo diplomático. A proposta prevê a reabertura total do Estreito de Hormuz, aquele famoso, e o fim das ameaças nucleares no país.
7: Na Rússia, um atentado terrorista deixou pelo menos 2 mortos, 21 pessoas ficaram feridas no centro de Moscou. Uma bomba explodiu dentro de um restaurante. Segundo a prefeitura da capital russa, o artefato era carregado por uma mulher, que ainda não foi identificada pelas autoridades.
2: Vamos falar agora sobre, na Grécia, incêndio, né? Incêndios, no plural, aviões e helicópteros voltando a operar na manhã desta segunda-feira no combate a esses focos de incêndio florestais. A trégua dos ventos, pelo menos temporariamente, permitiu o retorno das equipes de trabalho que se juntaram a 450 bombeiros. O fogo avança na Grécia em três frentes a oeste da capital, que é Atenas, né? Com a proximidade das chamas, a Defesa Civil ordenou a evacuação em vilarejos da região, que estão próximos por lá. Em declaração à imprensa, o governo da Grécia afirmou que a luta contra os incêndios tem sido desigual.
7: Imagens impressionantes e subiu para 5 o número de mortos. No domingo, 2 helicópteros que trabalhavam no combate ao fogo colidiram no ar. Um piloto dinamarquês e um copiloto grego morreram no acidente. Outras 3 vítimas eram bombeiros que combatiam focos em outras regiões do país na semana passada. Só em uma semana, o fogo já destruiu mais de 12 mil hectares de florestas e áreas agrícolas. Incêndios que têm devastado a Europa, como acontece ano após ano.
2: E Cuba volta a enfrentar apagão nacional após uma desconexão total do sistema elétrico. Isso foi neste domingo, né? De domingo para agora, segunda-feira, o governo atribui a crise ao bloqueio de combustível imposto pelos Estados Unidos. Já Washington responsabiliza a má gestão econômica da ilha. O sexto, não estamos falando de uma novidade, hein? O sexto colapso da rede elétrica só em 2026, em meio ao agravamento da crise energética no país. Agora, 8:20.
7: A Justiça Federal mandou soltar o segundo suspeito de tentar enviar 400 quilos de cocaína para a Europa pelo Aeroporto Internacional de São Paulo. Mais detalhes agora ao vivo com a Luísa Mutoni. Luísa.
16: Joana, a Polícia Militar chegou até esse suspeito justamente porque analisou ali as imagens de câmeras de segurança do Aeroporto Internacional de São Paulo e viu que tinha uma caminhonete branca que deixou o local em alta velocidade na última sexta-feira, quando nós trouxemos aqui na TMC a informação de que houve essa troca de tiros entre agentes da Polícia Federal e traficantes no Terminal 3 do aeroporto. Os agentes seguiram rastreando essa caminhonete e viram que ela estacionou em um lava-rápido em Guarulhos, na região metropolitana, e dentro deste lava-rápido, então, encontraram esse homem escondido em um cômodo. Não se sabe ainda o motivo pelo qual a Justiça Federal teria decretado aí a soltura deste homem, mas o que a Polícia Militar afirma é que ele chegou a confessar a participação nesse esquema de envio de drogas para fora do país, disse que recebia R$50 mil a cada caixa de droga que era entregue, então, para ser embarcada. Basicamente, ele disse que a função dele era levar a cocaína de um bairro de Guarulhos até uma região próxima ao aeroporto. Essa cocaína era deixada em dutos de água de lá. Ela entrava na área restrita do aeroporto com participação de outras pessoas dessa quadrilha e ali então ela era embarcada em voos para a Europa. O primeiro suspeito que foi preso por participação nesse caso, que era o operador de trator que aparece nas imagens de câmeras de segurança conduzindo os traficantes ali por dentro da área restrita do aeroporto, este sim vai continuar preso e a polícia segue investigando esse caso.
2: Tá certo, Luísa Mutoni. De São Paulo a gente vai para o Rio de Janeiro, onde as polícias civil e penal miram uma organização criminosa que abastecia prédios com drogas e celulares. Um dos principais alvos movimentou mais de R$250 mil em um curtíssimo período. Repórter Beatriz Trindade é com você, bom dia.
17: Bom dia, Felipe, para você, para Joana, para todo mundo que acompanha a gente. Exatamente, essa operação, como você disse, está acontecendo aqui na capital desde as primeiras horas da manhã de hoje contra esse grupo ali suspeito de abastecer então criminosos ali de penitenciárias com drogas e celulares. Os agentes cumprem mandados de prisão e busca e apreensão na capital e na região metropolitana aqui do Rio. Até o momento, a informação que a gente tem é de 3 pessoas presas, mas a gente lembra que esse número pode subir com avançar aí essa operação que está acontecendo durante a manhã. Um dos principais alvos dessa operação, como você disse, então, chegou a movimentar essa quantia de 259 mil reais em transferências bancárias que, segundo os agentes, eram consideradas incompatíveis com a renda dele. De acordo com a Polícia Civil, então, esse dinheiro não tinha uma justificativa econômica aparente e ajudou, inclusive, os agentes a localizarem a estrutura desse grupo criminoso. A investigação, então, começou depois que um homem tentou entrar na unidade com drogas e celulares roubados que estavam escondidos ali com ele, e foi a partir desse episódio que os agentes conseguiram identificar e localizar essa estrutura criminosa. Então, a operação ainda rolando aqui na capital fluminense, 3 presos, a gente, claro, segue atualizando e acompanhando aqui todos os detalhes dessa operação. Felipe e Joana.
2: Tá certo, e no Rio de Janeiro já temos bem de vis, você que está acompanhando a gente aí, não foi uma ilusão. Foi verdade. Ouvimos uns 3 ou 4 se manifestando aqui ao vivo no nosso TMC 360. Bom, seguimos agora para Curitiba. 2 vereadoras do município de Contenda. Onde fica Contenda? Fica na região metropolitana de Curitiba. Foram flagradas pela Polícia Rodoviária Federal transportando medicamentos para emagrecimento. E ó, trazidos ilegalmente do Paraguai. Repórter Isabela Miranda, conta pra gente essa história. Bom dia.
18: Bom dia, Felipe. Pois é, exatamente. Essa apreensão aconteceu na última semana. A Polícia Rodoviária Federal confirmou essa história. Aconteceu por volta de 2 horas da tarde da última sexta-feira, durante uma abordagem de rotina da PRF. Foram apreendidas 4 ampolas do medicamento que estavam escondidas entre pertences ali no porta-malas desse carro, que é de uso exclusivo da Câmara de Vereadores de Contenda. Esse produto tem origem, claro, Paraguai, né? A gente sempre tem trazido por aqui. As vereadoras estavam retornando da fronteira quando foram paradas ali pela PRF em Irati, município que fica aqui no interior do Paraná. Não tinha documentação, né, de importação regular, não tinha receita médica, então justamente por isso que esse material foi apreendido pela PRF. A identidade das vereadoras não foi divulgada oficialmente pela Polícia Rodoviária Federal. A mercadoria que foi apreendida, lacrada, foi encaminhada à Receita Federal. Esse caso foi comunicado também à PF e à Receita Federal. O motorista pode responder por contrabando e as 2 vereadoras foram liberadas depois dos procedimentos. Em nota, o presidente da Câmara Municipal de Contenda, o vereador Marcos Xinda da Silva, se manifestou dizendo que não autorizou, né, negou a autorização do uso desse veículo oficial para fins particulares ou fora do interesse público, e disse ainda que a Câmara não compactua com o desvio de finalidade de bens públicos e, claro, coloca-se à disposição, coloca a Câmara à disposição para colaborar com as autoridades. Felipe.
2: Muito bem, agora 8:26.
7: Vamos de esporte agora. Atlético Paranaense e Vitória realizam hoje o último jogo de ida das oitavas de final da Copa do Brasil. A rodada começou devagar no sábado, teve um domingo agitado. Quem conta tudo pra gente é o repórter Gustavo Soler.
19: Muito bom dia para quem nos acompanha aqui na TMC, e vamos falar sobre esta primeira rodada das oitavas de final da Copa do Brasil, onde tivemos 7 dos 8 jogos já disputados e 5 terminaram em empate, sendo 4 pelo placar de 0-0. Vasco da Gama e Fluminense não balançaram as redes, assim como Atlético Mineiro e Juventude. Santos e Remo na Vila Belmiro também não saíram do 0-0, mesma situação de Chapecoense e Cruzeiro no domingo. O outro empate da rodada foi entre Mirassol e Grêmio, pelo placar de 1-1. Apenas 2 equipes conseguiram vencer nessa rodada de ida dos confrontos das oitavas de final da Copa do Brasil. No Nubank Park, o Palmeiras bateu o Fortaleza por 3-0 com gols dos jogadores que disputaram a última edição da Copa do Mundo. Maurício, que jogou o Mundial pelo Paraguai, John Arias pela Colômbia e Flaco Lopes, vice-campeão do mundo com a Argentina, balançaram as redes e já praticamente classificaram o Palmeiras para a próxima fase do principal mata-mata do futebol brasileiro. Já no Beira Rio, em Porto Alegre, o Internacional venceu o Corinthians por 2-0 e agora pode perder por pelo menos um gol de diferença, que avança para a próxima fase da Copa do Brasil. O jogo da volta entre as duas equipes acontece na quinta-feira na Neoquímica Arena. Mas nesta segunda-feira ainda teremos um jogo válido pela rodada de ida da Copa do Brasil. Às 9 horas da noite, na Liga Arena, em Curitiba, o Atlético Paranaense recebe a equipe do Vitória. E é claro que nossa praça do Paraná vai transmitir esse jogaço de bola.
2: Valeu, Soler. Daqui a pouco a gente tem mais informações sobre o futebol aqui, sobre a rodada deste fim de semana, a rodada que está vindo por aí, os jogos de volta da Copa do Brasil. Tem o Ander Luiz mais tarde conversando conosco ao vivo aqui no TMC 360. E daqui a pouquinho o Guilherme Ravache volta para falar sobre o quê? Um ataque hacker às carteiras de Bitcoin, que resultou num prejuízo, imagine só, de mais de 100 milhões de reais. Daqui a pouco, agora, 8 horas 29 minutos.
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0: 8:33.
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0: Oito horas 33 minutos, de volta com as informações do Rio de Janeiro. Vou trocar a trilha aqui.
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0: Trocando a trilha para acionar você, ouvinte, Felipe Argolo, motorista de aplicativo, sempre em contato com a gente pelo nosso WhatsApp 995571013 para falar sobre sinais com defeito mais uma vez. Fala, Felipe, bom dia.
4: Bom dia, meus amigos da Transamérica TMC, TMC Rio. Vamos lá. Mais uma segunda-feira. Sinal apagado aqui.

0: 8:35, a gente volta com mais informações aqui do Rio de Janeiro, da capital e do estado fluminense. Júlia Novaes está aqui comigo no estúdio para trazer informações ao vivo na nossa programação também. Júlia, bom dia para você.
1: Bom dia, Gustavo e ouvintes. O Grupo Executivo do Caminho Niemeyer, espaço localizado no centro de Niterói, região metropolitana do Rio, informou que o local estará fechado no dia 15 de agosto, data em que foi marcado o campeonato de Farmar Aura. O que começou como uma brincadeira nas redes sociais ganhou as ruas e promete virar uma disputa presencial. No entanto, a equipe do Caminho Niemeyer informou que o espaço estará fechado para a montagem de um evento que acontece no dia 16. A equipe reiterou que está aberta a diálogo para alinhar uma possível data para o campeonato. Para que o evento aconteça, ele precisa passar pelo trâmite junto à Coordenadoria de Gestão de Eventos da Prefeitura de Niterói para solicitar a autorização de eventos em espaço público e qualquer divulgação do evento só poderá ser feita após aprovação do referido órgão. É com você, Gustavo.
0: Valeu, Júlia. Agora a gente fala com a Beatriz Trindade, trazendo informações também ao vivo aqui. Fala, Bia. Bom dia mais uma vez.
2: Gustavo, bom dia novamente para você e para todo mundo que acompanha a gente. A Polícia Civil investiga a explosão de uma bomba caseira no último sábado em Cordovil, na zona norte aqui do Rio. Moradores da comunidade do Dourado afirmam que traficantes da Penha lançaram essa granada com um drone ali, durante uma festa que estava acontecendo na rua ali com a presença dos moradores, inclusive. A Polícia Militar informou não ter registro de feridos até o momento, mas de acordo com testemunhas e relatos ali que circulam nas redes sociais, duas crianças foram atingidas de raspão. A gente segue acompanhando essa ocorrência e trazendo mais atualizações ao longo da programação, Gustavo.
0: Valeu, Bia.
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4: Bom, são 8:38. Como nós estamos trazendo aqui para você que está nos acompanhando, mais um fim de semana de importantes convenções partidárias de todos os lados do espectro político, assim como o fim de semana passado, retrasado, né? Podemos dizer até que o fim de semana retrasado foi um pouquinho mais barulhento, né? Mas as definições estão acontecendo, seja à direita, seja à esquerda, seja ao centro. E a gente vai falar sobre esse processo de convenções partidárias que está chegando ao fim, afinal de contas hoje é dia 3 e vai até o dia 5, prazo estipulado pela Justiça Eleitoral, com o cientista político Fábio Osterman. É um prazer falar com você. Muito bom dia, tudo bem?
5: Olá, Felipe, muito bom dia a ti, a Joana, bom especialmente dia a todos os nossos espectadores Brasil afora.
4: Bom, para começar, até agora, dado o que nós temos, dado o que foi consolidado tanto no plano dos estados como no plano nacional, algo te chamou atenção, algo saiu da rota, alguma surpresa, alguma definição que não estava, digamos, no radar?
5: Olha, tem um tema que é sempre recorrente nas discussões sobre prognósticos eleitorais aqui no Brasil e que, em diálogo com nossos pares mundo afora, eu sempre tento explicar a situação do Brasil a partir de premissas básicas, como o fato de que de tédio não morreremos e de que tudo sempre pode acontecer até o último momento. E eu acho que essa corrida presidencial, ela deve nos premiar ainda com fortes emoções nesse caminho. Acho que ainda há uma série de indefinições, em particular, evidentemente, no campo da oposição, especialmente no que diz respeito às incertezas que pairam em torno da candidatura de Flávio Bolsonaro, seja por eventuais questões envolvendo Daniel Vorcaro, a sua ligação, que ainda não está tão clara e não se tem uma clareza tão precisa sobre qual a profundidade dos seus laços e o que pode ser revelado ainda nessa corrida eleitoral. Há muita especulação de que haveria novas e mais comprometedoras informações que poderiam estar sendo guardadas para o início da campanha ou para um eventual segundo turno. E também em relação à própria viabilidade da candidatura do presidente Lula, pelo fato de que a economia do país

0: não parece estar indo para um caminho muito alvissareiro para as pretensões eleitorais dele, em que talvez sua grande esperança seja o fato de que mais uma vez tenhamos uma eleição de rejeição, muito mais do que uma eleição de adesão, onde dois blocos políticos se consolidam, o bloco anti-lulista ou antipetista e o bloco anti-bolsonarista. E as pessoas votam muito mais por uma polarização, por uma polarização afetiva em relação a esses dois blocos do que propriamente em relação à sua adesão ao programa das candidaturas, que infelizmente mais uma vez tem sido pouco objeto de debate, de discussão, e sou muito pessimista em relação aos debates eleitorais que teremos, dado o fato de que é muito provável que o Lula não compareça em nenhum dos debates, até porque ele não tem nada a perder, ele não tem nada a ganhar, aliás, participando dos debates, onde ele vai ter pelo menos quatro candidatos batendo frontalmente nele. E a tendência também, acho que, é de que o Flávio Bolsonaro, por estar tão consolidado à frente no bloco de oposição, também não compareça aos debates.
1: Fábio, eu queria voltar um pouquinho na sua resposta, apesar de achar super interessante e importante falarmos em relação aos debates, mas eu quero falar sobre as indefinições. E queria falar sobre as indefinições de Romeu Zema e Flávio Bolsonaro para compor a chapa. Ainda não tem vice na chapa, os dois. E eu queria lembrar, por exemplo, da eleição de 2018. Me veio aqui à cabeça quando o Wilson Witzel, que era candidato ao governo do estado do Rio de Janeiro, ele colou ali, mais para a reta final das eleições, ele colou a imagem dele a Jair Bolsonaro e ele teve uma virada importantíssima. Se elegeu, foi eleito governador do Rio de Janeiro. E isso aí é uma coisa diferente do que tem acontecido com Flávio Bolsonaro neste ano, que começou o ano muito forte depois da associação e da amizade dele com Daniel Vorcaro, que foi exposta por reportagens. Ele começou a perder aliados. Eu queria entender se essa falta de definição para vice é um certo isolamento de Flávio Bolsonaro ou pode indicar outra coisa.
0: Olha, Joana, sem dúvidas, a falta da definição de um vice, especialmente a falta de definição de outros grandes partidos na coligação do Flávio Bolsonaro, denota uma fragilidade na sua construção. Haja vista a definição do Progressistas e do União Brasil, que formam a União Progressista, em seguirem um caminho de neutralidade. É claro que a gente sabe que neutralidade não existe, particularmente na política partidária, mas essa federação, que conta com um número muito grande de palanques eleitorais fortes Brasil afora, com senadores, é a maior bancada no Senado Nacional, uma das maiores na Câmara Federal, ela é uma opção por manter, especialmente no Nordeste, alguns palanques abertos ao Lula e outros no Sudeste e no Sul abertos a Flávio Bolsonaro. Então, evidentemente que se a candidatura do Flávio Bolsonaro estivesse firme, estivesse consolidada acima de qualquer dúvida ou suspeita, haveria uma adesão maior de outros partidos de direita, de centro-direita, esses dois que eu acabei de mencionar, seja o próprio Republicanos, que foi um partido importante de apoio a Jair Bolsonaro, especialmente durante seu governo e na sua tentativa de reeleição em 2022. Em 2018, Bolsonaro foi candidato somente com o seu PSL, e falando sobre os outros candidatos, já aproveitando a deixa, a tendência também é que sejam candidaturas de chapa pura, como se diz, com o Romeu Zema muito provavelmente buscando algum quadro de dentro do seu próprio partido e Caiado, o pré-candidato, aliás, agora já candidato oficializado pela Convenção Nacional do PSD, com o seu vice, que eu vinha entendendo mais como um vice-tampão, Gilberto Kassab, o presidente nacional do partido, mas aparentemente a tendência é de que Kassab permaneça como vice. É claro que até o dia 5, daqui 2 dias, muita coisa pode acontecer, porque as convenções nacionais ainda podem ser aditadas com modificações, seja a inclusão de um vice, no caso do Flávio e de Zema, que ainda não definiram seu vice, seja mesmo a mudança de um vice, no caso do PSD.
2: Tá certo, nós ouvimos aqui o cientista político Fábio Osterman. Interessantíssimas as colocações aqui, e ao longo dos próximos dias a gente vai ter que trazer mais e mais dessas conversas para entender, até porque faltam 2 dias. Parecem poucos dias, mas a gente espera que muita coisa vá acontecer, e para depois disso então nem se fala. Fábio, muito obrigado pela conversa aqui, uma ótima semana para você, até a próxima.
0: Muito obrigado, Felipe, Joana, um abraço e até a próxima. Tchau, tchau.
2: Agora, 8 horas e 47 minutos, está na hora de chamar o Guilherme Ravache novamente, porque a gente prometeu falar dessa história, desse ataque hacker aí em uma das carteiras de Bitcoin mais populares do mercado, que gerou um rombo de US$110 milhões. Conta pra gente, Guilherme Ravache.
3: Pois é, Felipe. No mercado, né, se imagina que as cold wallets, carteiras frias, são seguras, ou as mais seguras que podem existir, porque ela não está conectada com a internet. Então você imagina, meu Bitcoin está nessa cold wallet, nessa carteira, que é um dispositivo que você conecta no computador e acessa o seu Bitcoin, se imaginava que fosse seguro, porque não estava conectado com a internet. Mas o que a gente esquece, né, é que esses dispositivos, como o Cold Card, né, que foi hackeado, eles na verdade são uma interface, eles geram uma senha, um conjunto de palavras ali, né, que vai criar a proteção para o seu Bitcoin que está dentro do LED, né, dentro da rede ali que armazena os Bitcoins. O Bitcoin não está ali no pedacinho de hardware que você tem, não está ali na cold card, ou seja, o dispositivo que você tem. Ele está na rede, né, espalhado por milhares de computadores aí que vão armazenar o pedacinho do Bitcoin ali que vai gerar o conjunto de dados que vai representar o seu Bitcoin. Pois bem, essa carteira separada da internet, essa cold wallet, ela foi criada com uma falha no software. Essa falha no software, né, segundo a equipe de engenharia da Block, essa falha no software da cold card permitiu que os hackers previssem qual era a palavra ou conjunto de palavras, a senha gerada por essa cold card quando ela era usada. Então as pessoas imaginavam que o dinheiro em Bitcoin, né, que o Bitcoin estava seguro, mas não estava, porque os hackers conseguiam prever qual era a senha, o conjunto de palavras de senha que estava sendo gerada pela cold card. Isso pode ser um fato comum, né? O roubo de Bitcoin é mais comum do que a gente imagina, né? Em 2025, a gente está falando de quase US$2,5 bilhões roubados em Bitcoin. Mas a cold wallet tinha passava uma sensação de segurança, uma falsa sensação de segurança. E é o que eu sempre lembro o investidor, né? Quem compra Bitcoin, quem investe em criptomoeda. Quando você investe em ações, quando você investe em título do tesouro, você pode recorrer ao banco, você pode recorrer à corretora, tem o Banco Central que regula o mercado, tem a CVM que regula o mercado. Quando você investe em criptoativos, a realidade não é a mesma. Você, diferentemente do dinheiro que a gente conhece, né, e dessas outras modalidades de investimento são reguladas e que tem órgãos que garantem, o Bitcoin não tem. Então hoje, quem perdeu esse Bitcoin tem pouca chance de reaver esse dinheiro, diferentemente de outros investimentos. Tudo isso para lembrar que investimento, né, retorno de investimento e risco tem que ser pesado na hora de você tomar uma decisão de investimento. E Bitcoin, como a gente está vendo, mais uma vez tem questões de segurança muito sérias. Claro que todo investimento pode ser roubado, né, por fraude, por hackeado de alguma forma, mas essa sensação que a gente tem de que a tecnologia é infalível, de que a tecnologia sempre funciona e resolve nossos problemas, pode ser uma ilusão, como esse caso da Cold Card, né? 110 bilhões de doses já foram roubados, esse número deve subir. A empresa já disponibilizou uma correção, né, do software, ainda assim, mais gente deve ser lesada, infelizmente, Felipe e Joana.
1: Infelizmente. Obrigada, Ravache. Vamos virar a página aqui, página policial agora. Um motorista embriagado atropelou e matou duas pessoas na madrugada de hoje, na Zona Leste de São Paulo. Mais informações com Ricardo Sparvoli, que está ao vivo na frente da delegacia que está cuidando desse caso. Ricardo.
4: O carro atingiu um homem e uma mulher por volta da 1 da manhã dessa segunda-feira, Joana. O eletricista Nilson Leite Batista, de 56 anos, e a esposa dele, Maria Gorete Saraiva, de 58, foram atropelados quando estavam voltando do trabalho. A mulher morreu ainda no local, depois de ser arremessada de uma altura de cerca de 15 metros com o impacto da batida. O homem chegou a ser resgatado, mas acabou morrendo no hospital. O motorista Juliano Franco Fontes, de 24 anos, se recusou a fazer o teste do bafômetro no local, mas depois um exame clínico realizado no IML confirmou a embriaguez do motorista. Segundo a Polícia Civil, a CNH dele estava vencida em razão de acúmulo de pontos por infrações de trânsito. Em depoimento, um policial militar informou que o motorista chegou à delegacia dormindo em razão do elevado grau de embriaguez observado pelos agentes. Ou seja, ele estava tão embriagado, tão bêbado, que chegou na delegacia dormindo, Joana. Ele segue preso aqui no 31º Distrito de São Paulo, aqui na Penha, na Zona Leste da capital paulista. Volto com vocês.
2: Muito bem, agora são 8 horas e 52 minutos. Mudando aqui de São Paulo para Brasília e mudando também de página aqui no nosso editorial, três dos principais partidos do Centrão, olha aí o Centrão, decidiram não apoiar nenhum candidato ao Palácio do Planalto. Rodrigo Vicente, meu querido, volta ao TMC 360 para trazer os detalhes dessa escolha, que na verdade não é bem uma escolha, uma não escolha. Fala, Vicente.
5: Oi, pessoal. Pois é, Felipe, é uma não escolha, né? São três os principais partidos aí, MDB, PP e União Brasil. Esses dois últimos formam, inclusive, uma federação grande aqui na Câmara dos Deputados, no Congresso Nacional, que é a Federação União Progressista, né? Bem, só para a gente ter uma ideia, né? O MDB não faz, não aplica neutralidade em campanha presidencial desde 2006. 2010 e 2014 eles estiveram aí com Michel Temer na chapa do PT, em 18 e 22 eles tiveram candidatos, né? E agora eles vão propor aí, já propuseram na verdade, né? Mas vão em frente com a neutralidade. Bem, só uma ideia, né? Isso tudo tem a ver com as questões estaduais. No caso do PP, o presidente do partido, o presidente nacional do partido é o senador Ciro Nogueira, que é do Piauí. Para a gente ter uma ideia, pesquisa de intenção de voto agora, de uma semana atrás, mostra que o presidente Lula tem mais de 70% das intenções de voto no Piauí. Foi um estado que deu a maior vitória para ele na eleição de 2022. Portanto, Ciro Nogueira fez alguns discursos aí nas últimas semanas, fez até elogios ao presidente Lula, né? Não tem condições de fazer esse apoio nacional e no estado ter uma situação que ele não vai conseguir resolver, né? Ele até gostaria de fazer essa relação nacional com o Flávio Bolsonaro. Ele foi ministro de Jair Bolsonaro, ministro da Casa Civil, comandou o governo Bolsonaro nos últimos 2 anos, mas tem de fazer esse ajuste porque o estado dele tem uma outra lógica. A mesma coisa acontece no União Brasil. Na Bahia, o candidato do União Brasil é ACM Neto, que está tentando vencer o PT, já tentou na última eleição, faz 5 eleições que o PT ganha o governo do estado e que o presidente Lula tem boa votação. Então, ele precisa, enfim, fazer um meio termo, porque não vai poder sair atacando o governo, o presidente Lula, porque vai ter de casar esses votos em alguma medida. Isso faz com que a campanha, como a gente já tinha dito anteriormente, de Flávio Bolsonaro não tenha vice, porque eles gostariam de Tereza Cristina. Mas Ciro Nogueira do PP boicotou essa possibilidade, disse que não há condições disso, Tem um outro partido aí que deve propor a neutralidade aí para os seus filiados, que é o Republicanos, que é a última cartada de Flávio Bolsonaro para tentar um vice, senão vai ter de ser um vice do PL mesmo. Republicanos é partido do deputado, presidente da Câmara, deputado Hugo Mota, mas que é da Paraíba. Também tem uma relação bem peculiar lá, porque o pai dele vai disputar o Senado e eles precisam fazer alguns ajustes. E na Paraíba o presidente Lula também tem bastante votos. Portanto, uma coisa é a questão nacional, outra é a questão estadual. Esses ajustes precisam entrar na conta e até o dia 5 aí vai ter muita opção para se chegar a um consenso. Ou não, né? E a neutralidade vai ser aí, enfim, a tônica dessa eleição. Volto com vocês.
2: Ah, mas sempre tem esse ou não. Esse ou não é que às vezes define tudo. 8:56.
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2: Bom, ainda sobre as convenções que definem candidatos e candidatas às eleições para o Brasil inteiro, nós vamos falar sobre um dos lados envolvidos nessa disputa, que é o Partido dos Trabalhadores, oficializando a candidatura do presidente Lula à reeleição, disputando o quarto mandato, portanto, no Palácio do Planalto. Nós vamos conversar aqui com o nosso TMC 360, com o deputado federal Pedro Uxay, que é líder do PT na Câmara dos Deputados, está ao vivo conosco. Deputado, prazer falar com o senhor, muito bom dia, tudo bem?
8: Bom dia, Felipe. Estamos aqui depois de um dia da convenção. Podemos dialogar um pouco sobre o significado desta nossa convenção que aconteceu ontem em São Paulo. Tive a alegria de prestigiar o lançamento e a consolidação da candidatura Geraldo Alckmin e Luiz Inácio Lula da Silva.
2: Pois é, eu quero começar então com esse quebra-cabeça, deputado. Não é nenhuma novidade, a gente está falando de uma repetição do quadro de 2022 envolvendo PT, PSB e também uma coligação que traz PDT, Partido Verde, PCdoB, PSOL e Rede Sustentabilidade. Para montar o programa, o senhor entende que o programa está consolidado e agora é bater na porta do eleitor, bater na porta da eleitora para exibir esse programa e cumpri-lo, uma vez reeleito, eventualmente, o presidente Lula?
8: Sim, eu acho que ficou claro três grandes eixos. O primeiro é fazer uma leitura e um comparativo com o governo anterior e o que nós fizemos nesses 3 anos e meio na saúde, na educação, na economia, no emprego, no desenvolvimento, no mercado internacional, na abertura de novos negócios para o mundo. O segundo é pensar o futuro e ousar num próximo governo. Se ajeitou a casa, portanto, vamos ousar nas políticas sociais, como educação em tempo integral, na área da segurança pública, ousar e criar um Ministério da Segurança Pública para enfrentar o crime organizado e o narcotráfico, criar um Estado cada vez mais moderno para atender também políticas historicamente negligenciadas, como a política dos idosos, que há um processo de envelhecimento no país. E, em terceiro lugar, o processo de neoindustrialização que está se conduzindo no país, que se retomou em 3,2% o crescimento da indústria no Brasil, que no governo anterior foi 1,6% negativo, tem uma outra área que o presidente e o programa de governo vai destacar. Além das terras raras, de industrializar aqui, refinar aqui, para nossa soberania nacional, e a industrialização, como foi a Petrobras, historicamente uma conquista para a sociedade brasileira, também a indústria da defesa. Ou seja, para manter a soberania, temos que proteger esse país, que é tão cobiçado hoje para o mundo, que nós temos terras, nós temos água, nós temos sol, nós temos vento, nós temos óleo, nós temos minerais críticos, estratégicos, para o futuro, nas tecnologias como de foguete, como de celular, como de baterias para carros elétricos. Ou seja, eu acredito que esse programa com Alckmin e Lula não é repetição. Ela é um grande salto de qualidade para um futuro mais estruturante, para pensar 10, 15, 20 anos, o Brasil que nós queremos, o Brasil que é inclusivo, sim, mas que também ele é inovador na produção industrial, na neoindustrialização, com sustentabilidade, sim, com cuidado com o meio ambiente, mas com avanço tecnológico para que a gente mantenha não só a soberania do nosso território, mas a soberania tecnológica. Eu acho que esse é o grande salto que o Alckmin e o presidente Lula vão fazer nessa campanha.
1: Eu queria entender sobre como é que é possível, como vai ser possível, como é que o PT pretende conciliar a promessa de gastar mais obrigatoriamente com uma situação fiscal que pode obrigar o governo a apertar as contas logo após a eleição. E por que que essas medidas, esse aperto de contas, esse ajuste fiscal não foi tomado, não foi feito logo nos últimos 3 anos e meio? A gente teria que pensar nisso para esse quarto mandato.
8: Olha, Joana, eu tenho um dado. Chegou 2020 com 720 bilhões de déficit fiscal. Nossa média é 40 bilhões, isso dá 0,3%, 0,4%. Isso é extremamente previsível se nós olharmos para os outros países do mundo. Qual é o déficit dos Estados Unidos, qual é o déficit do Japão, qual é o déficit da Alemanha, qual é o déficit de grande parte dos países europeus. Então, do ponto de vista de ajuste fiscal, nós temos dentro de um controle enorme, tanto é que o mercado precifica na medida que o dólar está baixo, está controlado, a inflação está controlada em 4 anos e as contas públicas estão controladas. Então, esse é um primeiro ponto. O segundo é um grande desafio, como conseguir implementar um processo produtivo mais estrutural. Eu acho que nós temos que enfrentar um tema que o presidente sinalizou ontem, muito rapidamente, que é o tema de 60 bilhões que o Congresso fica com dinheiro fragmentado. Eu, como deputado, fragmento minhas emendas para uma finalidade e para outra, e não para um projeto de país. São 60 bilhões. Se nós definir que parlamentar tem que parlar, tem que fazer leis, tem que fiscalizar, tem que pensar o país a partir do parlamento pela sua função central, nós teríamos 60 bilhões por ano para investir na produção industrial, na produção tecnológica, sem mexer com nenhum ajuste fiscal. Então, eu acho que tem alternativas. Acredito que nós poderemos reduzir custos em algumas áreas para ter investimento na área estrutural, que se industrialize esse país, como nas terras raras, criar terra atrás, criar mecanismos de investimento em infraestrutura, em tecnologia, ciência e inovação. Não tenho dúvida que o complexo industrial da saúde, nós temos muito dinheiro hoje que compramos estrangeiro, incentivamos a indústria nacional. Nós temos muita compra de material estrangeiro com orçamento da atual, mas que nós podemos incentivar uma indústria de drones, por exemplo, uma fábrica de drones no Brasil para controlar a fronteira no crime organizado, narcotráfico, mas também de proteção e soberania. Então, acho que nós temos, eu estou muito animado com o que tenho ouvido, tenho participado com o Gabriele do debate do programa de governo. Nossa bancada apresentou um documento de umas 15 páginas sobre o que nós pensamos dentro do programa de governo, que para nós é estratégico, como esse tema do Banco Central, como o tema das terras raras, que de criar um complexo industrial privado e também estatal no Brasil, o tema das ferrovias como infraestrutura estratégica do nosso país e o tema da neoindustrialização em outro setor, como e fundamentalmente o tema da sustentabilidade energética, que temos sol, temos vento, e com muita água nós podemos se transformar num grande país desenvolvido se a gente aproveitar essa potencialidade que temos hoje sendo construído, sem retrocesso, para frente, Brasil.
1: Tá certo, deputado. Muito obrigada pela entrevista. Acabamos de falar com o deputado federal Pedro Uczai, líder do PT na Câmara. Um ótimo dia. Boa semana.
8: Obrigado, Joana. Obrigado, Felipe. Obrigado a todos.
2: Muito bem, são 9h04. Daqui a pouco no TMC 360 vamos falar sobre a reunião entre o ministro da Fazenda e presidentes de bancos e a Febraban também. O que será que foi discutido nesse encontro, hein?
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1: 9:05, prontos para mais uma hora de TMC 360, já com Dani Lima na linha, mas antes vamos aos principais destaques desta manhã. Pesquisa BTG Nexus destaca a rejeição de Lula e Flávio Bolsonaro. Segundo o levantamento, 49% dos eleitores não votariam de jeito nenhum nos dois candidatos.
2: Tribunal Superior Eleitoral realiza hoje ação sobre o funcionamento das urnas eletrônicas. Uma live está prevista para 17h30 nas redes sociais do TSE.
1: Brasil tem conta de luz mais cara do que em 77 países. Em 2025, quase 90% da geração foi composta por usinas hidrelétricas.
2: Chega a 72 o número de mortos na recente onda migratória em Ceuta, que é um território espanhol que fica no continente africano, fica no norte da África, na fronteira com Marrocos. Na semana passada, cerca de 50 mil pessoas tentaram cruzar a fronteira, vindas exatamente de Marrocos.
1: Copa do Brasil, Palmeiras bate Fortaleza por 3-0 e encaminha vaga à próxima fase. Internacional faz 2-0 e complica a situação do Corinthians. 9:06.
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2: Bom, vamos voltar a falar sobre as convenções partidárias deste fim de semana, que renderam bem pouquinho de programas e muito de polêmicas, trocas de acusações, agressões verbais, etc. Nada que nos surpreenda. Daniela Lima já está conosco aqui para conversar ao vivo com a gente no TMC 360. Seja bem-vinda. Bom dia para você, Dani.
11: Bom dia, Felipe. Bom dia, Joana. Bom dia para todo mundo que está nos acompanhando aqui na TMC. Que tal, senhores, o final de semana?
1: O nosso foi bom, tudo bem. E o dos outros? O dos outros é que trouxe destaques e novidades pra gente. Eles é que movimentaram.
2: Antes, me deixa falar uma coisa. Olha o ombro da Dani. Olha que coisa maravilhosa. Ah, agora ela baixou um pouquinho, né?
1: Tem um gatinho no ombro da Dani.
2: Tem uma gatinha ali, ó. Ah, não, agora você cobriu.
11: Pra cá.
2: Aí, pronto. Aí. Enfim, o que que a gatinha achou das convenções desse fim de semana? A gatinha que tá aí atrás, né? Por favor.
11: Esse é o Nietzsche, tá? Ele é
2: um gatinho?
11: É o gatinho, esse é o Nietzsche. A gatinha tá lá dentro. Rapaz, ele tá aqui na paz do Senhor Jesus Cristo, entendeu? Não tá entendendo nada, não tá preocupado com nada, como deve ser. Olha, as convenções a última semana marcaram aí a oficialização das pré-candidaturas, na verdade, das candidaturas à presidência da República. Isso já teve um efeito nas pesquisas, a gente vai mostrar já na BTG Nexus, por exemplo, Flávio Bolsonaro consolidando essa posição de principal adversário de Luiz Inácio Lula da Silva, com os eleitores de direita migrando, aderindo, adensando a candidatura dele, fazendo com que ele tenha a menor distância para o Lula desde o início, ou pelo menos as 7 rodadas da pesquisa BTG Nexus, por exemplo. Essa é a menor distância entre os dois, entre Lula e Flávio Bolsonaro. A convenção do final de semana de ontem, né, mais especificamente, que oficializou a candidatura de Luiz Inácio Lula da Silva, teve um marco muito claro. A oposição acabou fornecendo, Felipe e Joana, a Lula um mote para essa quarta tentativa de reeleição, né? No caso, para esse quarto mandato, essa quarta tentativa de mandato, que é a de um líder regional. O PT fez um corte do Lula emocionado ali, quase chorando, né? Assim, à medida em que era anunciado, né? Nesse contexto de quem vai liderar uma espécie de resistência regional na América Latina e global ao que foi chamado de intervencionismo, seja dos Estados Unidos, seja também do presidente argentino Javier Milei, que voltou a fazer carta contra Luiz Inácio Lula da Silva. Esse mote de uma candidatura de resistência regional a uma tentativa de interferência de outros países na política latino-americana acabou dando o tom dessa convenção do Lula e dando para ele um mote, digamos assim, uma espécie de incentivo, talvez, para quem já fez mais ou menos tudo, né? O Lula está indo para a quarta tentativa de um mandato na presidência da República, é candidato à presidência da República desde 1989, então se havia ali a necessidade de algo novidadeiro, é esse tom de interferência externa ou de tentativa de interferência externa que forneceu um mote, digamos assim, um incentivo, o tom para essa nova disputa. A ver quanto isso se sustenta, né? O discurso da soberania não é um discurso tão fácil de ser apreendido, mas com uma rejeição muito forte à política de Donald Trump, não é só no Brasil que eu tô falando, tá, gente? As pesquisas todas mostram que os Estados Unidos nunca foram tão mal vistos na Europa, por exemplo, e na Ásia, desde o final da Segunda Guerra Mundial. Então, assim, sem parâmetros o que a gente tá vendo de rejeição ao modus operandi de Donald Trump. Se isso vai fornecer esse empuxo que o Lula precisa para obter esse quarto mandato, a ver. Mas que foi esse o tom da última convenção, sim, foi. Vem mais do que tratar o bolsonarismo não como algo, um fim em si mesmo, né? Mas como algo que está a serviço de uma política intervencionista e que diminui a autonomia de países latino-americanos de modo geral, né, a serviço dos Estados Unidos e o Lula como um agente de resistência a esse movimento, a ver se isso consegue segurar, digamos assim, o ímpeto dessa nova campanha deste personagem, que é o personagem mais marcante e mais constante na política brasileira desde 1989, que é Luiz Inácio Lula da Silva.
2: Ô Dani, sobre BTG Nexus que você citou, vamos falar um pouquinho, então, aproveitar e falar um pouquinho da pesquisa, porque mais cedo a gente trouxe aqui um gráfico mostrando, né, como você gosta de defender que a gente olhe a curva completa e não simplesmente a fotografia de momento. E aqui a gente dá uma olhada de fim de março até agora. Existe um momento em que Lula e Flávio Bolsonaro, eles partem de um momento em que eles estão bem juntos, né? Abre-se no meio de junho, mais ou menos, uma distância, e aí essa distância volta a ficar reduzida agora. A gente está falando de 46% das intenções de votos contra 45% do candidato do PL. Neste momento, né? Aqui nós podemos atribuir esse rápido distanciamento e depois essa aproximação.
11: Isso aí é a própria pesquisa, o CEO da Nexus, do Marcelo Torcas, que ele divulga junto com a pesquisa uma espécie de análise, né, sobre esses dados que estão aí. Para quem está nos acompanhando no YouTube, para quem está nos assistindo, você tem uma aproximação inédita aí em 7 rodadas entre o Lula e o Flávio Bolsonaro, né? O Torkaski, que é o CEO da Nexus, do Instituto de Pesquisa que faz esse levantamento, atribui essa aproximação à divulgação da candidatura do Flávio, dessa convenção do PL, que formaliza o Flávio como pré-candidato. Então, é como se a formalização do nome dele tivesse provocado uma aglutinação, né? Acaba o espaço para dúvida. E aí também é uma péssima notícia para a terceira via, Felipe, porque você vê que neste momento em que você tem a sedimentação, ou seja, a consolidação na cabeça do eleitor, bom, é ele mesmo, é o Flávio Bolsonaro, é o Flávio quem vai ser o adversário, o eleitor aglutina nele, o eleitor de direita, o eleitor que não quer mais Luiz Inácio Lula da Silva, seja de centro-direita, direita ou extrema-direita, enfim, há essa aglutinação e os candidatos da terceira via continuam patinando no mesmo patamar, né? Ou seja, as conversações com a Zaroca, sabe? E o Ronaldo Caiado, por exemplo, né? Que é essa chapa aí de terceira via mais bem colocada, não foram capazes de produzir uma espuma que mexesse, que desse, digamos, instabilidade a Flávio Bolsonaro. O oposto, a formalização da candidatura dele produz essa aglutinação, segundo a análise do próprio CEO da Nexus, né? Então, o que a gente tem nesse momento é um ponto de partida, quando a gente vai olhar o filme, se o nosso pessoal conseguir voltar com a íntegra, né, desse fio, digamos assim, de movimentos que vem sendo produzido de agora semanalmente, né, aí na sua tela, né? O que a gente vai ter é quase que um retorno ao ponto de partida pré-master, pré-escândalo do Dark Horse, pré-gravação de Flávio pedindo dinheiro para Daniel Vorcaro, né? É como se o eleitor dissesse: beleza, aqui teve esse desgaste e tal, mas é com esse, é isso que tem, vamos embora, vamos com esse. Então, Lula e Flávio Bolsonaro partem para a disputa numa polarização muito acirrada, com os dois candidatos em empate técnico, com o presidente da República sem conseguir produzir uma distância muito confortável em relação ao seu adversário, e Felipe e Joana, meio que com o jogo zerado como ele estava há 5 meses atrás, ou seja, 41% ou 47% para um lado, 41% ou 47% para o outro, e estabilizado nisso, sem muita chance de uma terceira via neste momento despontar, ameaçando a posição de qualquer um dos dois principais adversários nessa disputa. Então você tem o petismo e o bolsonarismo reproduzindo o que vem sendo o padrão desde 2018, quando Jair Bolsonaro se consolida como esse fenômeno de massa que puxa o eleitor de centro-direita, direita e extrema-direita, o eleitor de oposição à esquerda para si, né? Então o ex-presidente da República mantém esse capital político e consolida o filho dele depois das convenções, findo, ou seja, acabado o espaço para especulação se vai, não vai, se vai trocar, se não vai trocar, se é Flávio, se não é Flávio, se vai ter isso, vai ter aquilo. Acabada essa especulação, o eleitorado de oposição se aglutina em torno de Flávio Bolsonaro e produz aí esse efeito que a gente está vendo na pesquisa, que é a menor distância entre Lula e Flávio Bolsonaro em 7 rodadas da Nexus. Então, o cenário está dado, vai ser uma eleição bastante acirrada, uma eleição muito disputada, com um cenário absolutamente em aberto, inclusive para finalizar em primeiro turno, seja para um lado, seja para o outro.
1: Dani, queria aproveitar que você falou sobre Banco Master, que tem um peso muito grande, vai ter ainda na eleição. A gente, aqui na pesquisa TMC Instituto Alfa, a gente consegue ter uma noção do peso que o escândalo Master tem. Veja só aqui, Dani, 81% dos brasileiros acompanham o escândalo, 89% dos que conhecem o caso consideram o caso muito grave. Nós estamos falando de um universo de 97% dos brasileiros que têm conhecimento, uns mais, uns menos, mas que tem conhecimento, é a população inteira. E aí o seguinte, para 45% dos entrevistados, o caso envolve políticos de diferentes espectros. Aí 31% associam à oposição, 21% associam, relacionam ao governo Lula. Esses dados aqui, essa fotografia, mostra o impacto que o Master tem. E havendo notícias, havendo novidades até outubro, ainda temos aí algumas belas semanas pela frente, pode impactar nessas intenções de voto.
11: Sem dúvida, Joana. O que a pesquisa TMC Alfa mostra é que, o Master se tornou, sim, um assunto de alcance nacional. 2, um assunto de impacto eleitoral muito forte. E 3, né, ainda em disputa. O que eu estou querendo dizer com esse último ponto, né? Para 45% dos entrevistados, o caso pega políticos de diferentes espectros e esse grupo está correto, né? O Master, o Daniel Vorcaro conseguiu fazer de seu escândalo, de seu banco, um case de alcance pluripartidário. Então você tem centrão, você tem direita, você tem esquerda, todo mundo tem ali um agente envolvido nesse caso. Mas por que que eu digo que ele ainda está em disputa, né? Porque a grande questão é, para quem vai ficar a maior conta? Neste momento, se você fizer uma análise fria dos dados que estão aí, você vai entender que o Centrão, a centro-direita e a direita, tem um maior número de agentes peso pesados envolvidos. E veja que o alcance não é só... Ou a repercussão não é só na interpretação do eleitorado. Veja que a forma como agentes desses espectros políticos lidaram com as notícias relacionadas ao Master produziram efeitos nas próprias convenções. Então, no final da semana passada, chegou-se a anunciar que a Tereza Cristina, do Progressistas, senadora, seria a candidata a vice de Flávio Bolsonaro. Cúpula do partido vetou. Quando é que acontece uma cisão entre o PL, Flávio Bolsonaro e o Progressistas? É quando o Master bate as portas do presidente do partido, Ciro Nogueira, e Flávio reage meio que lançando este homem ao mar. Justo para que semanas depois ele próprio, Flávio Bolsonaro, aparecesse numa relação muito mais próxima com Daniel Vorkaro do que se podia supor naquele momento, né? As pessoas especulavam se eles se conheciam, se falavam, e na verdade se descobre que havia ali uma negociação de dezenas de milhões de reais para a produção, alegadamente, de um filme sobre a trajetória de Jair Messias Bolsonaro. Mas é a reação de Flávio que sedimenta ou que fecha uma cisão entre esse grupo do Centrão, protagonizado pelo Progressistas, pelo União Brasil e Flávio Bolsonaro. E isso repercute até agora, quando você tem o Flávio meio que ainda à deriva, sem um candidato a vice para chamar de seu. A grande questão agora é ver se, as investigações estão continuando, estão seguindo, né? Houve a abertura de novas frentes de investigação na Polícia Federal e no Supremo Tribunal Federal. Esses personagens, Daniel Vorkaro, por exemplo, que está preso, o pai dele que está preso, os aliados, né, parentes, outros que participavam aí dessa distribuição em massa de recursos e favores e festinhas e etc e tal, todos esses personagens ainda estão tentando obter benefícios jurídicos, né, para tentar minorar as suas penas, a ver qual vai ser o impacto disso na eleição. Mas o que a pesquisa nos mostra, a pesquisa TMC Alfa, há ainda um terreno em disputa sobre quem vai ficar com o maior prejuízo causado pelo Daniel Vorkaro, claro, além dos cofres públicos, né? Além do Fundo Garantidor de Crédito, que perdeu quase 50 bilhões de reais. Mas, politicamente, ainda há uma disputa. Se é a oposição, ou seja, Flávio Bolsonaro e seu grupo, ou o governo Lula, quem vão ficar com a maior fatura, quem vai ficar com a maior fatura, perdão, de desgaste provocado pelo escândalo do Master. Há, neste momento, uma maior associação à oposição, o que corresponde à realidade, porque, independentemente aqui de preferências, né, de quem está nos ouvindo, claro, há um número maior de agentes da oposição ligados a este caso, neste momento, mas as investigações permanecem e nada está muito cristalizado. Há uma percepção de que o Master pegou a tudo e a todos, e isso pode ampliar a fatura a ser paga politicamente por um lado ou pelo outro, Joana e Felipe.
2: Bom, vamos, antes da gente encerrar aqui, vamos abrir mais uma aba nessa nossa conversa sobre política, sobre convenções, sobre eleições, sobre o que vem daqui a pouquinho, porque uma reportagem do jornal Estado de São Paulo pode aumentar a pressão sobre quem? Lulinha, um dos filhos do presidente Lula, Fábio Luiz Lula da Silva, né? Segundo o jornal Estado de São Paulo, uma amiga do filho do presidente fez mais de 40 visitas fora da agenda oficial a órgãos do governo. Ou um nome que já esteve no noticiário, a empresária Roberta Lussinger, ela é investigada pela Polícia Federal por suspeita de ligação com Antônio Camilo Antunes, conhecido como Careca do INSS, outro nome que está circulando no noticiário já faz tempo. Bom, A Polícia Federal apura se essas visitas podem configurar tráfico de influência quando alguém usa a proximidade com agentes públicos para tentar obter vantagens ou facilitar interesses privados junto a uma esfera qualquer. No caso específico, estamos falando do governo federal. E o Planalto diz que as reuniões não geraram desdobramentos contratuais. A defesa da Roberta diz que ela representa clientes de forma regular perante órgãos públicos e nega qualquer irregularidade, Daniela Lima. Esse é o tipo de notícia que pode causar aí ruído? Essa expressão a gente costuma usar bastante nessas discussões, né? Ruído na campanha e efervescência do outro lado. Ou isso aí já está precificado, hein?
11: Uma parte está precificada assim, mas, de novo, não dá para a gente fechar a porta de desdobramentos que virão, né? A grande questão é, a eleição vai se desdobrar com duas investigações de forte potencial lesivo, digamos assim, para todos os espectros políticos em andamento nas mãos de um mesmo personagem. E aí, acho que vale a pena a gente olhar quem é esse personagem, né? O ministro André Mendonça, do Supremo Tribunal Federal. O ministro está vivendo uma queda de braço bastante efusiva com a Polícia Federal. E aí é importante a gente ter em mente que André Mendonça está tentando puxar para si o controle desses dois casos que são muito ruidosos, que são muito, digamos assim, para a política ensurdecedores, né? Que é o caso do Master e o caso do escândalo do INSS. A ponto de estar reivindicando a posse para o gabinete dele de todos os dados levantados pela Polícia Federal, seja antes de perícia, seja antes de qualquer coisa, meio que emulando, e é importante dizer, o que fez Dias Toffoli lá no início do escândalo do Master, quando num despacho mandou que todas as coisas apreendidas pela PF relacionadas ao caso Vorcaro fossem enviadas diretamente ao Supremo, acauteladas no Supremo Tribunal Federal e analisadas por peritos da PF escolhidos por ele. André Mendonça não foi tão longe, mas tá quase. Ele mandou sim que tudo fosse designado a ele, para que passasse pelos olhos do gabinete dele, antes mesmo ou ao mesmo tempo em que fossem olhados pela Polícia Federal. Isso teve uma repercussão bastante grande dentro da PF, que se insurgiu, tenta buscar maior autonomia para fazer as suas investigações, inclusive acionando a Advocacia Geral da União. Este personagem tem esses dois casos na mão, é relator do Master e é relator do escândalo do INSS. Falando especificamente do Lulinha, o Lula está com um discurso fechado já para tratar sobre o filho dele, que é: não vai ter blindagem, se errou vai ter que pagar, eu não vou fazer qualquer coisa para ajudar ou atrapalhar o meu filho. Vai colar? Não sei. Para o espectro da população que já rejeita Lula, esse é mais um escândalo a adornar, né, essa mítica de governo ultracorrupto, né, ou esquema, né, um governo que está sempre permeado por esquemas. Para quem está no espectro de apoio a Luiz Inácio Lula da Silva, está vigorando até o momento o dado que é: nem a CPI, nem a própria Polícia Federal e nem mesmo o Supremo Tribunal Federal encontraram indícios ou provas de que Lulinha tenha recebido dinheiro ilegal por ter prestado serviços para este ou aquele agente relacionado ao escândalo do INSS. Tem um grupo em disputa, que seriam o que a pesquisa BTG Nexus, para ficar no mote no verdadeiro do dia, né, que é esse levantamento, chama de eleitor não polarizado. São 20%, Felipe, de cada 10, 2. Né, que não está ainda nem de um lado nem do outro, e este eleitor está em disputa. Para este eleitor, os novos desdobramentos e a posição que o ministro André Mendonça vai assumir, ou os novos dados que a PF vai trazer nessas frentes abertas, que agora tratam não de desvio no INSS, é importante ficar claro, nasce a partir de um personagem que está relacionado ao escândalo do INSS, mas a gente tem aí uma nova frente que é: houve advocacia administrativa, ou seja, lobby, usando o sobrenome da família do presidente da República para obtenção de contratos mais vantajosos na esfera federal? Sim ou não? Essa é a segunda pergunta, é a pergunta que se deriva de uma investigação inicial que aqui não encontrou provas de desvios no INSS, tenham ido parar na conta do Lulinha, mas conectou um personagem ligado ao escândalo do INSS, mais uma amiga do filho do presidente da República, que advogava a favor de empresas na esfera federal. Essa relação produziu algum tipo de benefício ilegal? É isso que a PF vai investigar agora, é isso que está em disputa e é isso que a gente vai ter de acompanhar os desdobramentos, em especial, como eu disse, para esse eleitor não polarizado. Porque o eleitor que está de um lado, ou seja, que apoia a oposição, já entende que, olha, isso aí, se não encontraram nada, porque, né, vai arrumando uma série de narrativas. Do outro lado, a mesma coisa, para blindar. Agora você tem aí esse 20% de eleitor não polarizado que pode ser impactado pelas, digamos, descobertas ou pelo avanço das investigações. A gente vai ter de acompanhar.
1: Obrigada, Dani Lima, pela análise. Saímos, então, destes minutos com você, muito bem informados e com bastante material para a gente refletir sobre as próximas semanas. Até semana que vem.
11: Um beijo, meus amores.
1: Agora são 9:30. A gente vai para um rápido intervalo e daqui a pouco aqui no TMC vamos falar sobre a adaptação do perfil de Lula para as eleições.
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7: 9 horas 33 minutos, de volta com as informações do Rio de Janeiro aqui em 101.3.
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7: Vamos lá, atualizar o trânsito agora para você, ouvinte sintonizado na TMC. A gente fala da Avenida Brasil. Tem um acidente agora em Realengo, uma faixa está ocupada no sentido centro por conta desse acidente que envolve carro e moto na altura do Batam. Sete Rios está atuando no local e o trânsito apresenta retenções desde a altura de Bangu, de acordo com o Centro de Operações da Prefeitura. A gente também fala da linha amarela. Tem um acidente no Engenho de Dentro. Uma faixa está ocupada agora no sentido Barra da Tijuca em função de um acidente envolvendo carro e moto na altura da saída de número 4. A concessionária Lanza está atuando no local e o trânsito apresenta retenções desde a altura de Del Castilho. Ainda na linha amarela, a gente falava também de um protesto que acontece desde o início da manhã ali na região também. Isso no sentido centro, no sentido fundão, perdão, da linha amarela. A polícia militar atuando também, monitorando esse protesto. Até o momento não há informações de confusão ou tumulto por conta disso. É um protesto que acontece por conta de falta d'água, envolvendo ali moradores da comunidade Parque Oswaldo Cruz, na altura de Bom Sucesso. A gente procurou Águas do Rio, que informou que vai mandar uma equipe ao local para identificar os pontos de falta de água.

0: 9:36, Júlia Novaes de volta para trazer informações sobre a ação da Guarda Municipal do Rio de Janeiro visando essa questão da volta às aulas nesta segunda-feira. Fala, Júlia, bom dia mais uma vez.
1: Exatamente, Gustavo. A Guarda Municipal do Rio inicia nesta segunda-feira a Operação Volta às Aulas com ações de ordenamento do trânsito e a retomada das atividades do grupamento de ronda escolar em diversos pontos da cidade. Os agentes atuam na orientação de motoristas e pedestres em áreas com grande concentração de escolas para prevenir acidentes. Para pais, responsáveis e motoristas que deixam as crianças nas escolas, procure chegar com antecedência, respeite a fila única para embarque e desembarque, não estacione em locais proibidos e não ocupe as calçadas. Combine previamente um ponto de encontro para embarque e desembarque e respeite a sinalização de trânsito e siga as orientações dos guardas municipais. Alguns dos pontos da cidade que recebem esses reforços são a Rua São Clemente, em Botafogo, nos colégios Corcovado e Santo Inácio, a Rua Toneleira, em Copacabana, no Colégio Sagrado Coração de Maria, a Praça Marechal Hermes, em Santo Cristo, na Escola Municipal Benjamin Constant, Avenida Presidente Vargas, no centro, na Escola Municipal Rivadária Correia e a Rua São Francisco Xavier, na Tijuca, nos colégios Pedro II e no Colégio Militar. Os técnicos da Sete Rio também fazem monitoramento da movimentação do trânsito por meio de câmeras para que sejam feitos ajustes na programação semafórica, se necessário.
0: Valeu, Júlia.
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4: Hora de atualizar o noticiário de economia e infraestrutura no Brasil com informações da agência Infra, parceira da TMC. Até 2.700.000 beneficiários do programa Luz do Povo podem perder a gratuidade na conta de energia até o fim de dezembro. O alerta é das distribuidoras e do Ministério de Minas e Energia. Nova regra da ANEEL exige que o titular cadastrado no Cade Único seja exatamente a mesma pessoa registrada na conta de luz. Hoje, cerca de 16 dos beneficiários estão com CPFs divergentes e precisam atualizar os dados até 31 de dezembro para não perder o benefício. A Associação Brasileira de Distribuidores de Energia Elétrica alerta que muitas famílias vulneráveis não vão conseguir fazer a mudança a tempo devido a arranjos informais, como imóveis alugados sem contrato, casas cedidas ou compartilhadas. Diante do risco de exclusão em massa, o Ministério de Minas e Energia pede à ANEEL que reavalie as regras e lembra que o programa garante tarifa zero para consumo de até 80 kWh por mês. Em resposta, a ANEEL informa que a exigência atende a recomendações da CGU para combater fraudes e que a solicitação do governo está em análise técnica.
5: Muito bem, são 9:39. Voltamos a trazer repercussões sobre o quê? Sobre as convenções partidárias deste fim de semana, que foram muito importantes, decisivas para trazer rumos para estas eleições em todos os níveis, níveis estaduais, nível federal também. Nós vamos conversar a partir de agora aqui na TMC com o deputado estadual Gilmar Cis Santos, que é líder do Republicanos na Assembleia Legislativa do Estado de São Paulo. O Partido Republicanos oficializou, né, a candidatura do governador Tarcísio de Freitas. A reeleição já era esperado isso aqui no Estado de São Paulo. Deputado, prazer falar com o senhor, muito bom dia, tudo bem?
6: Bom dia, Felipe. Bom dia a todos. Prazer é meu falar com vocês e com nossos ouvintes aí em todo São Paulo, Brasil, pelo mundo.
5: Deputado, temos então uma situação estadual que é definida, né? E uma situação nacional que também é definida, mas vai um pouco distante do rumo estadual. Tivemos, inclusive, a presença de Flávio Bolsonaro no sábado, na convenção do partido, mostrando apoio, já era esperado também, o prefeito Ricardo Nunes aqui da capital. Essa diferença entre o cenário estadual e o cenário nacional está resolvida, já está pacificada, ou pode aparecer alguma novidade de última hora, deputado?
6: Felipe, eu acredito que ela caminha para pacificação, né? Nós temos amanhã a nossa convenção nacional, onde nosso presidente nacional está trabalhando aí com todas as forças, empenho, para resolver essa questão de uma vez por todas. Então, eu acredito que hoje, até o final do dia, nós teremos aí já uma posição definida do partido em relação à chapa nacional.
4: Queria entender, deputado, qual é a sua leitura e análise dessas definições e também das indefinições. Neste ano,

0: A gente tá se encaminhando pros 40 do segundo tempo. Não vou exagerar, não vou falar 45 do segundo tempo, porque ainda temos 2 dias até o fim do prazo. E, por exemplo, um dos principais candidatos à presidência ainda não tem vice definida. Romeu Zema, do Novo, também não tem vice definido. Na sua análise, o que falta nessas candidaturas, que são candidaturas de centro-direita? O que falta no arranjo político?
1: Eu acho que a dificuldade maior, acho que talvez não só no Brasil, em relação à candidatura do Flávio, mas você vê que em outros estados também nós temos essa dificuldade desse arranjo, né, em relação aos partidos. Partido, cada um tem os seus interesses, tem as suas dificuldades também em arranjar. Você vê que no Brasil, em relação à candidatura do Flávio Bolsonaro, nós temos aí poucos partidos que, a não ser o PL, não sei se vocês podem falar melhor do que eu, não vi nenhum partido que já oficializou. Estamos com o PL, estamos com o Flávio Bolsonaro. Nós temos aí União, PP, né, o próprio Republicanos, e outros partidos que não definiram ainda. Acredito que estão esperando aí, acho que até mesmo pelos estados, o próprio Podemos, né? Eu vi que nesse final de semana a própria foi indicada, sugerida até pelo governador Tarcísio, o nome da deputada Renata Abreu como vice. E eu ouvi também que ela recusou, porque não fechou ainda. Estão definindo se vão na aliança ou se vão de maneira não neutra, né? De maneira independente com o Flávio. Então é uma dificuldade, talvez falta um pouquinho mais de diálogo, não somente dos partidos com o Flávio, com o PL, também diálogo nos estados, né? Cada estado tem a sua dificuldade, o seu momento, e eu acredito que é algo até estranho, vamos dizer dessa forma, e diferente do que nós temos visto todos os anos em relação à política nacional. Você vê a esquerda, o governo, não vou falar de esquerda, vou falar do governo, já está definido com seus partidos, com suas alianças. E existe a dificuldade, exatamente por composições não somente nacional, mas principalmente as composições locais, acho que está dificultando muito essa aliança com o Flávio e com o PL.
2: Deputado, uma última questão, rapidamente, para não tomar muito do seu tempo. É claro que a gente sabe das questões estaduais, muitas são de antes até de 2022, que dirá de 2026. Agora, em termos de programas, né, nos aspectos essenciais, educação, segurança pública, as questões econômicas também, Estados Unidos de um lado, China do outro, o desenvolvimento regional, de certa forma, aí há um alinhamento no âmbito nacional, ou mesmo assim ainda há diferenças?
1: Não, com o republicano esse alinhamento não tem. Eu acho que o alinhamento agora é somente político, em relação à economia, desemprego, enfim, tudo isso que você falou. Eu acho que não tenho nenhuma dúvida em relação a isso. Existe um alinhamento, tá? Bem encaminhado isso. Eu acho que a questão toda agora é somente política.
2: Então, nós ouvimos aqui o deputado estadual Gilmar Cis Santos, líder do governo estadual na Assembleia Legislativa no Estado de São Paulo, gentilmente conversou conosco aqui no TMC 360. Um grande abraço, boa semana para o senhor.
1: Obrigado, Felipe, obrigado, Joana, obrigado a todos e até a próxima.
0: Até. Fernando Molica, nosso colunista de política da TMC, já está conectado aqui com a gente para começarmos a semana juntinhos. Molica, tivemos como destaque a convenção do PT, que oficializou a lançamento pela sétima vez da candidatura do presidente Lula. E o discurso teve algumas mudanças importantes. Então, a gente teve um evento que foi ali as raízes, que valorizou toda a trajetória de Lula, até porque, segundo o presidente, é a última vez que ele corre para a presidência. Mas algumas mudanças que são interessantes, importantes para a gente anotar aqui, que vão além, inclusive, da troca do vermelho nas vestimentas dos principais personagens. Trocaram o vermelho pelo branco. Fernando Molica, bom dia para você.
3: Bom dia, Joana. Bom dia, Felipe. Bom dia a todos. Pois é, né? Ficou muito evidente no discurso do Lula uma tentativa de mudança. O Lula é o atual presidente, está liderando as pesquisas, mas ele sente a necessidade de atualizar a própria lógica do PT, que eu diria até da esquerda. Porque o Lula fica muito marcado pela questão da fome, do combate à fome, que é essencial. Mas ele mesmo diz que não, disse ontem que não quer ser apenas o presidente do Bolsa Família, ele quer ir além. Ele quer construir uma outra possibilidade de sonho, porque política vem, o político vem de sonho, é, vender sonhos. E ele nota que, de um tempo para cá, boa parte da população, especialmente os mais jovens, as pessoas querem ir além da comida, aquela música dos Titãs, né? A gente não quer só comida, a gente quer comida, diversão e arte. A gente quer a vida como a vida quer, quer ir além, quer crescer na vida, quer ganhar dinheiro. Todos nós queremos isso. Né? E há uma parcela da população que quer isso e não vê isso na esquerda. E começou a ser aí muito seduzida por uma lógica à direita, da direita, que diz, olha, é, o Estado grande só quer tomar teu dinheiro, o Estado não deixa você crescer, o cara quer ser empreendedor, mesmo ali ralando em cima de uma moto, arriscando a vida. Então o Lula apostou esse ponto. Não quer ser só o presidente do Bolsa Família, vai trocar o presidente, é, o Lula Paz e Amor, pelo Lula Porreta, falou porreta para não falar um palavrão, né? Mas ele quer, é, falou em brigar com o Congresso em relação às emendas parlamentares, o que ele já tinha dito há 4 anos. Mas, enfim, ele busca uma atualização do próprio discurso petista e do próprio discurso da esquerda, uma esquerda que está tendo muita dificuldade para entender essa mudança. Entender que a CLT hoje, ter carteira assinada, não é mais o sonho de boa parte dos jovens brasileiros que querem ganhar dinheiro e querem ganhar rápido. E ainda, só para fechar em relação a convenções, é Michele Bolsonaro que meteu um atestado para não encontrar com o enteado lá na convenção do PL, né? Meteu um atestado, se internou no hospital, pode ser coincidência, claro. E aí? Ela ainda acabou botando o irmão para ser suplente dela na chapa de senador. Olha só, realmente é uma candidata que defende a família. É com vocês.
2: Molica mandou o arauto, né? Agora, sobre esse primeiro ponto que você trouxe aí, sem dúvida nenhuma, demorou demais para o lado do governo cuidar do que a gente costuma chamar, resumidamente falando, e a gente pode investigar mais esse assunto nas próximas conversas, o tal do corre, né? Mano Brown, em 2018, já falava desse corre que a esquerda não estava enxergando, né? Então fica como lição de casa para a gente falar ao longo da semana aí sobre esse corre e essa busca da esquerda, né?
3: Aquele discurso do Mano Brown no encerramento da campanha do Haddad, na Lapa, aqui no Rio de Janeiro, estava lá cobrindo o discurso e ele deu uma bronca em todo mundo. Olha só, vocês estão perdendo o trem da história. Na verdade, ele colocou no plural, né? Nós estamos perdendo esse trem da história. Vamos lá, bom dia para todo mundo.
2: Boa semana, Molica, valeu. Abraço. Agora 9:49. Chega a 72 o número de mortos na recente onda migratória em Ceuta, território espanhol, no norte da África. Na semana passada, cerca de 50 mil pessoas tentaram cruzar a fronteira vindas do Marrocos. Fluxo na região diminuiu nos últimos dias com reforço do patrulhamento e mais de 48 mil migrantes já foram devolvidos ao território marroquino, mas a situação humanitária continua muito grave. Segundo o prefeito da cidade, o necrotério local, preste atenção, já recebeu 88 corpos nas últimas 2 semanas. A soma também conta com vítimas de travessias anteriores.
0: Em uma outra notícia internacional, o governo do Irã afirma que o novo acordo marítimo fechado com o Omã não significa a reabertura do Estreito de Hormuz. Teherã volta a culpar os Estados Unidos pelo bloqueio da rota e alega descumprimento de compromissos por parte de Washington.
2: Agora 9:50. A atriz Paula Oliveira denunciou o uso indevido da imagem dela em conteúdos criados com inteligência artificial em entrevista ao Fantástico da TV Globo, exibida neste domingo. Ela revelou que tem sido alvo recorrente de deepfakes de teor sexual e de vídeos manipulados que simulam declarações nunca feitas por ela. Ela disse que estava em uma gravação quando recebeu um vídeo pornográfico com o rosto dela. Paula diz que nunca fez aquilo, que a situação está tomando uma proporção assustadora.
0: Um mês atrás, a atriz já tinha se manifestado sobre a circulação de imagens e vídeos falsos criados com inteligência artificial, usando a identidade dela. Ela citou, inclusive, um levantamento do NetLab, que é da Universidade Federal do Rio de Janeiro, que identificou 198 anúncios fraudulentos com a imagem dela em pouco mais de 3 meses. Agora são 9h50. 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
2: Muito bem, 9h52, fechando a enquete desta segunda-feira aqui para você. Presta atenção, o que deve ter maior impacto na eleição? São quatro possibilidades: alianças entre partidos, investigações envolvendo políticos, planos de governo e comunicação das campanhas. Dessas quatro opções, venceu hoje a seguinte: investigações envolvendo políticos. Mais da metade, 54%, votaram nessa opção. Aí, na sequência, planos de governo, 22%, comunicação das campanhas, 12%, e alianças entre partidos, 11%. Lembrando que essa nossa enquete está tanto no nosso canal do WhatsApp, como no nosso espacinho aqui, no nosso retângulo no YouTube, TMC News BR. Portanto, reforçando, né, Joana, investigações envolvendo políticos. Mais da metade, 54% dos votos.
0: E sobre isso é importante a gente lembrar, nós temos 2 meses e meio até o segundo turno, até lá muita coisa pode acontecer. Entre as principais investigações envolvendo agentes públicos e figuras políticas com potencial de influenciar o ambiente eleitoral, as eleições estão Banco Master, escândalo do INSS. A pesquisa TMC Alpha mostrou que o caso Master é conhecido por 97% dos brasileiros. E a gente aqui na TMC, a gente não esquece, como o povo brasileiro, a gente não esquece, inclusive, perguntas que continuam sem respostas, entre elas dúvidas sobre as relações dos ministros do STF com Daniel Vorcaro. Isso pode não mudar o resultado das eleições, mas diz respeito à qualidade das instituições que interferem na vida de todos nós. Transparência, a gente lembra, não é um favor, é um dever de quem exerce poder, e essa vai continuar sendo uma das bandeiras da TMC. Agora, 9h53. O 10 do
2: futebol, olha ele aqui conosco, aqui no estúdio do TMC 360, no sábado, Éder. Eu fiquei olhando assim e falei, mas não é possível que vai acabar tudo empatado nessa rodada desse fim de semana. Mas no domingo, né, ontem deu até uma mudada, mas, gente, que disputas, hein? As idas da Copa do Brasil nessas oitavas de final. Seja bem-vindo, Éder Luiz, o 10 do rádio.
4: Bom dia, Felipe, Joana, ouvintes da TMC. Olha, realmente foram jogos de baixíssimo nível técnico. Jogo de sábado clássico no Maracanã. Vasco e Fluminense, jogo morno, Felipe. Poucas oportunidades. Aliás, a tônica do futebol brasileiro no momento são umas reclamações de arbitragem, né? Jogo muito parado, qualquer falta, os jogadores já se aglomeram, vão para cima da arbitragem. 0-0 no Maracanã, jogo ruim. A definição na próxima quarta-feira. Nós tivemos ainda o Atlético Mineiro, que decepcionou a sua torcida, empatou em casa com o Juventude 0-0. E o Santos, com o Neymar em campo, empatando com o Remo. Amanhã, o time do Santos enfrenta novamente o Remo no norte do país, tentando reverter, tentando melhorar a situação. A verdade é que ficou difícil para o Peixe, né? 0-0 em casa, o Remo vem com tudo para tentar essa qualificação. O gol, o primeiro gol da rodada só saiu ontem, gol marcado pelo Maurício. Pois é. Maurício fez o primeiro gol, depois daquela marcação, pressão do John Arias, recuperando a bola, o Sousa fazendo passe, Maurício marcou o primeiro gol do time do Palmeiras, depois na sequência o time deslanchou no primeiro tempo, tédio no primeiro tempo de jogo, né? Foi muito ruim o primeiro tempo, erros excessivos de passe. No segundo tempo, Palmeiras foi para cima, criou oportunidades, o Arias fez o segundo gol, e o Flaco Lopes completou o placar 3-0. Um gol que demorou 2 minutos para ser confirmado. Agora a pergunta, se a CBF conta com tanta tecnologia no momento do lance no Campeonato Brasileiro, por que não utilizá-la na Copa do Brasil? O Flaco Lopes fez o gol, 2 minutos depois a arbitragem confirmou e validou o gol do Palmeiras. Palmeiras com esse resultado dá um passo importantíssimo para a classificação. Eu diria que virtualmente já está classificado. O jogo vai ser na Arena Pantanal no meio de semana. Palmeiras fez 3-0, tecnicamente é muito superior ao Fortaleza e já deve garantir a vaga para as quartas final da competição. Outro jogo ontem que teve gol foi o Internacional e Corinthians. 2-0 para o Internacional. Corinthians pouquíssimo criativo no ataque, a defesa falhando demais, dando chance para o ataque do Internacional, que não é um grande time, mas resolveu o problema no segundo tempo, fez 2 gols em 6 minutos. Uma reclamação muito forte por parte da diretoria do Corinthians de uma penalidade máxima que não teria sido marcado sobre o lateral esquerdo Matheus Bidu na grande área. Pelo ângulo que eu vi, eu acho que houve um impacto do jogador do Internacional, mas não sei se houve força excessiva para que o lateral do Corinthians caísse na área. Polêmico lance, mas olha, que houve o contato, houve. Nós tivemos ainda o Cruzeiro empatando com a equipe da Chapecoense, Mirassol e Grêmio empatando também em 1-1, e a rodada se completa hoje com o Atlético Paranaense jogando contra o Vitória. A gente pode dizer o seguinte, Joana e Felipe, duas equipes devem garantir classificação. O Internacional tem uma missão agora mais facilitada, 2-0, vai pegar o Corinthians na próxima quinta-feira, mas se o Corinthians repetir a atuação de ontem, acho que o Internacional tem boa possibilidade de passar. E o Palmeiras deve garantir vaga nas quartas final da Copa do Brasil.
2: Nem quero ver o que vai acontecer, Éder. Ótima semana pra você, obrigado.
4: Ótima semana pra vocês.
0: Tchau, Éder.
2: E ótima semana pra você que tá nos assistindo aqui no TMC 360. Nós voltamos amanhã às 7 em ponto. Boa semana, tchau.
0: Até.
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4: 10 horas, 1 minuto. Ótimo dia para você sintonizado em 101.3. Começa agora o Rio TMC. Pela próxima hora, a gente fica juntos atualizando o que é notícia aqui no Rio de Janeiro. Comigo, Maíra Gama, com Fernando Molica. Bom dia, Molica.
23: Bom dia, Maíra. Bom dia a todos os ouvintes. Vamos começar a semana, mais uma semana. Como dizia o diretor do Colégio Piedade, vamos começar mais uma semana de trabalho.
4: É isso aí, uma semana de muitas notícias, com certeza, porque o Rio de Janeiro não para, né? Vamos atualizar então os principais destaques de hoje?
23: Vamos lá, vamos às nossas manchetes. A polícia realiza uma operação para desarticular uma organização criminosa responsável por introduzir drogas, aparelhos, celulares e acessórios no sistema prisional fluminense. A ação cumpre mandados de prisão temporária e busca e apreensão em endereços na capital aqui do Rio de Janeiro, a capital do estado, do Rio de Janeiro, e na região metropolitana. Até o momento, 3 pessoas já foram presas. A investigação teve início após uma tentativa frustrada de introdução de drogas e celulares em uma unidade prisional. Cara, dessa vez foi frustrada, né? Olha só.
4: Uma hora dá ruim, né? E 2 crianças foram feridas de raspão após a explosão de uma granada durante uma festa no bairro de Cordovil, na zona norte do Rio. O caso aconteceu no último sábado na comunidade do Dourado. Segundo moradores, o artefato foi arremessado por criminosos de uma facção rival por meio de um drone. A Polícia Civil investiga o episódio e realiza hoje uma ação na comunidade do Quitungo. Até o momento, uma pessoa foi presa.
23: Águas do Rio informou que vai mandar equipe ao local para identificar os pontos de falta d'água e prestar apoio após moradores realizarem uma manifestação em razão da falta de abastecimento na comunidade Parque Oswaldo Cruz, fica ali na linha amarela, na altura de Bom Sucesso. A Polícia Militar informou que agentes do Batalhão de Policiamento em Vias Expressas e do Batalhão de Rondas Especiais e Controle de Multidão atuam no local do protesto para garantir a segurança, preservar a ordem pública e a fluidez do trânsito.
4: É, deu um nó no trânsito ali da linha amarela esse protesto mais cedo. E a Fundação Rio Águas iniciou uma obra com o objetivo de melhorar o sistema de drenagem do Aterro do Flamengo na altura da Marina da Glória. A intervenção prevê a manutenção da galeria existente e a recuperação de parte da rede de drenagem. Serviços incluem limpeza, desassoreamento e remoção de raízes de árvores em cerca de 900 metros da galeria que compõe o sistema de drenagem entre a Infante Dom Henrique e a Marina da Glória.
23: E a Secretaria Municipal de Saúde do Rio inicia hoje a campanha de multivacinação para atualizar os esquemas vacinais de crianças e adolescentes menores de 15 anos. A abertura, bem, aconteceu há pouco, né? Foi às 8 horas da manhã no Supercentro Carioca de Vacinação em Botafogo, que fica ali ao lado do shopping, ao lado da sede histórica do Botafogo. A campanha vai até o dia 1º de setembro e a expectativa é atualizar aproximadamente 1.100.000 cadernetas de vacinação.
4: 10 horas 4 minutos.
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4: Bora atualizar as condições do trânsito. Eu lembro que você pode escrever aqui pra gente participar pelo 2199-557-1013. 2199-557-1013 é o nosso WhatsApp. Você manda mensagem pra cá e fica muito bem informado. Bom, falando agora da Avenida Ayrton Senna, tem um acidente ali na... Uma faixa está ocupada sentido linha amarela, na verdade ali na Gardênia Azul, né? Na altura da Gardênia Azul, Ayrton Senna sentido linha amarela, uma faixa ocupada por causa de um acidente envolvendo um carro e uma moto. a Sete Rio e os bombeiros estão no local, o trânsito está intenso no trecho, já chegando ali na altura do Via Parque. Falando ainda da Barra da Tijuca, tem uma batida ali na Salvador Allende, uma faixa está ocupada sentido Transolímpica por causa de um acidente envolvendo duas motos na altura do Ilha Pura. Atenção a quem vai passar por lá, o trânsito está intenso somente ali naquele trecho. Vamos dar uma olhada aqui da linha amarela, o trânsito já bem melhor, viu? Depois dessa manifestação que já terminou por lá. Estou vendo aqui no sentido centro, tem um trecho de congestionamento já padrão ali na linha amarela, né? Na altura da saída 7 até a chegada ali à Avenida Brasil, saída 9A. Então, o motorista vai perdendo tempo somente nesse trecho no sentido centro. Sentido Barra da Tijuca, tem um trânsito um pouquinho mais pesado ali na altura do Nilton Santos, depois ali já na entrada do túnel da Covanca, e aí já mais para frente ali na altura do Pechincha até a chegada a Ayrton Senna, para quem está seguindo no sentido Barra da Tijuca. Falando sobre outros pontos da cidade, a Avenida Brasil está com acidente nesse momento, está no sentido centro, uma faixa está ocupada na altura de Realengo, ali nas proximidades do Batão, uma batida entre um carro e uma moto, trânsito com retenções desde a altura de Bangu. Deixa eu dar uma olhada aqui na linha vermelha, aliás, na Avenida Brasil. Há um trecho de congestionamento ali na altura de Realengo, depois o trânsito melhora e aí tem um trânsito um pouquinho mais pesado ali na altura de Manguinhos, né? Fiocruz, né? Desde a saída ali da linha amarela até a chegada a Refit, mas até que o trânsito na Brasil hoje não tá muito ruim não, tá?
23: Maíra.
4: Oi.
23: Deixa eu te interromper um pouquinho.
4: Claro.
23: É porque há pouco você falou desse acidente e sempre que eu ouço numa rádio essa definição, houve um acidente, um anúncio de que houve um acidente de trânsito, eu fico esperando o complemento entre um carro e uma moto. Entre uma moto e um ônibus.
4: É sempre moto.
23: É impressionante. A questão agora da moto está virando uma questão de saúde pública, né? Isso é uma questão de saúde pública. A quantidade de acidentes de moto, como isso afeta a rede oficial de saúde, né? A rede do SUS. Como a gente já viu várias declarações aí de secretário de saúde dizendo que até cirurgias eletivas estão deixando de ser realizadas para atender a emergência que está muito concentrada no acidente de moto. É uma questão muito grave aí para todos nós. Vamos lá.
4: É verdade. E a gente tem um movimento, né, crescente de transporte de Uber moto, né, transporte de moto por aplicativo, de entrega, muita moto circulando e pouco preparo da cidade para lidar com esse volume, né? Mas só para a gente complementar as informações do trânsito, não deixar de falar da linha vermelha, tem um trecho de congestionamento ali desde o entroncamento com a linha amarela até a subida ali no Caju. O restante da via tá uma uva, bem tranquilo o trânsito nos dois sentidos. 10h08.
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0: 10h09, hora de falar do tempo. Para você, ouvinte, já se programar para essa segunda, e para essa semana, né? É, a gente tem um tempo bem firme para essa segunda-feira, previsão de máxima de 30 graus, mínima de 14 graus. É, somente algumas nuvens no céu, não deve chover e ventos moderados. Desde semana passada, essa informação do vento passou a ser importante, né, aqui no Rio de Janeiro. E aí, falando já para essa semana, tem uma previsão de frente fria chegando só na quinta-feira à noite, tá? Então, isso significa que até lá, até quinta-feira pela manhã, a gente tem um tempo mais firme aqui no Rio de Janeiro, com esse calor durante o dia, um pouquinho mais fresco durante a noite. Terça, quarta-feira sem chuva, máxima amanhã de 32 graus, mínima de 16 graus.
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0: horas e 10 minutos e 2 semanas após o início do programa Tolerância Zero, aquele programa, né, que tenta disciplinar o comércio nas praias do Rio de Janeiro, autoridades municipais e estaduais detalham o balanço dos primeiros dias da iniciativa e anunciam novidades, e isso em meio a retaliações de grupos contrários. 2 pessoas foram presas por incendiar uma viatura da CEOP, da Secretaria de Ordem Pública. Rafael Alves, bom dia.
1: Muito bom dia, Molica, para você, para Maíra, para todos os nossos ouvintes que acompanham o Rio ITMC, programa que agora vai ser estendido pela Prefeitura do Rio, pelo Governo do Estado e chegar também a ruas internas da Zona Sul da cidade. Esse movimento acontece a partir da próxima quarta-feira, e esse movimento também acontece, Molica, justamente depois dessas represálias identificadas pela Prefeitura e também pelo Governo do Estado, represálias do crime organizado ao programa Tolerância Zero, que a gente lembra começou lá no dia 16 de julho do mês passado, e agora com novidades anunciadas pela Prefeitura em uma coletiva de imprensa que aconteceu aqui no Centro de Operações da Prefeitura. A gente vai passar também a atuar, além da orla, em ruas internas, como, por exemplo, Nossa Senhora de Copacabana e Rainha Elizabeth, em Copacabana, também na Prudente de Moraes, em Ipanema, além também da General San Martín, no Leblon. Esse detalhamento aconteceu em uma coletiva conjunta da Prefeitura com o Governo do Estado. A gente tem a palavra do secretário Vitor Santos comparando a situação das praias do Rio com o cenário que a gente vê aqui nas comunidades do Rio.
2: O que hoje acontece nas comunidades, e a gente hoje tem um plano de retomada, de reocupação desse território, a gente precisa entender que isso não pode acontecer com a cidade, não pode acontecer com o asfalto. Então não adianta a gente hoje ter um trabalho, um esforço muito grande, se o asfalto hoje a gente encontra uma ação bastante semelhante.
1: Então, a todo momento, eles reforçavam que não vão recuar, mesmo com represálias e também com manifestações que a gente tem visto aqui nas praias do Rio de Janeiro. E o objetivo dessa nova fase é reduzir furtos e roubos a pedestres, também eliminar arrastões e crimes de oportunidade, como foi chamado, reforçar a proteção do transporte público e do patrimônio, além também de ampliar o ordenamento em todo o bairro. Isso porque, Maíra e Molica, além desse ataque à viatura da Secretaria Municipal de Ordem Pública, as autoridades identificaram que os recentes arrastões e também ou também por represália ao programa Tolerância Zero. Essa atuação vai acontecer com reforço tanto da Secretaria Municipal de Ordem Pública, da Guarda Municipal e da Polícia Militar, o efetivo aumentado, e isso nos dias úteis. No fim de semana, esse efetivo é ainda maior. Até o momento, a Prefeitura calcula um prejuízo de R$665 mil ao crime organizado somente na segunda fase do programa, que foi quando os depósitos clandestinos passaram a ser alvo da operação. Nessa ocasião foram fechados 3 depósitos, apreendidos mais de 15 toneladas de equipamentos e 55 quilos de alimentos impróprios. Esse programa teve ponto de partida depois de relatórios de inteligência da Prefeitura do Rio identificarem que os criminosos passaram a controlar também os pontos de venda irregular no calçadão da praia, e a partir disso cobravam taxas e também eram os próprios eles que forneciam os equipamentos, forneciam os alimentos que seriam comercializados. Isso tudo dava rentabilidade para o crime organizado, e a partir disso começou a ser combatido. O prefeito Eduardo Cavalieri chegou a ser questionado sobre a possibilidade de regularização dessas pessoas que trabalham ali no calçadão, e ele destacou que no calçadão da praia não tem regularização, ninguém pode trabalhar ali, apenas na faixa de areia. Então, por isso, manifestações que a gente tem visto de ambulantes, ele falou que não tem como essas pessoas serem regularizadas para trabalharem ali naquele local. Maíra e Molica.
0: Pois é, né, Rafael? É claro que é importante, as praias do Rio estão uma bagunça, né? Você tem, desde esse comércio ilegal no calçadão, desde negócio de caixa de som, que é um horror, né? Eu parei de ir à praia no Rio de Janeiro para não me irritar, né? De tanto ficar ouvindo música, não quero, cada um que ouça a sua própria música ali, com um fonezinho, enfim. Agora, tem as pessoas que trabalham, né? O mercado de trabalho está cada vez muito puxado para a informalidade. Essas pessoas trabalham e ralam muito. Algumas vezes eu caminho ali pela praia, Ipanema, Leblon, no fim da tarde de um domingo. Então você vê as pessoas carregando aquelas cadeiras, carregando aquele troço todo, levando para depósito. O pessoal rala muito, o pessoal chega cedo na praia, bota cerveja, refrigerante para gelar. Assim, é preciso ter cuidado. Claro, não vou negar que o crime organizado domina. O crime organizado no Rio tá infiltrado praticamente na cidade inteira, em vários escalões, inclusive dentro do próprio estado. Agora, vamos com calma, é preciso encontrar uma solução para essas pessoas que trabalham e que muitas vezes tornam a nossa praia também mais agradável. Todo mundo gosta da cervejinha gelada, do mate gelado, do biscoito. Vamos tentar ter menos essa ideia do crime e olhar também para o lado desses trabalhadores. Maíra.
3: Acho que tem duas questões ali, né? Porque realmente foi identificado que esses trabalhadores, regularizados ou não, estavam nas mãos desses criminosos que estavam dominando, inclusive, não, você não pode comprar água em qualquer lugar, você tem que comprar aqui comigo, tem que pagar a taxa. Então isso precisa...
0: Explorando esses trabalhadores.
3: Exatamente, exatamente. E aí isso, claro, se reflete no preço da praia, enfim. Então isso precisa ser combatido, mas existe muita gente ali trabalhando de boa, com seu ganha-pão ali na praia, né? E que a prefeitura, de fato, precisa arrumar uma solução para isso, né? Agora, eu queria chamar a atenção aqui, Molica, sobre como é bom, né? E isso independentemente de vertente política, né? Mas como é bom a gente ver o governo do estado e a prefeitura trabalhando juntos em prol do Rio de Janeiro, né?
0: Pois
3: a gente ficou anos aí com prefeitura brigando com o estado, e aí se tem uma ação do estado, a prefeitura barra, se tem uma ação da prefeitura, o estado não participa, brigamos, uma briga enorme, né? Como a gente viu, inclusive no caso do terminal Margaridas, que o país puxou para ele, disse, vou fazer, e aí o Detro, que é do estado, falou, não vai fazer porque é intermunicipal. Quer dizer, uma coisa que era pro bem da população, pro bem dos trabalhadores que precisam vir das cidades da Baixada pro Rio de Janeiro, vira uma briga política. E nesse caso a gente está vendo como é bacana quando estado e município se unem para o bem da população, né? A prefeitura quer fazer uma ação de ordenamento da praia, mas depende do estado para entrar com as forças de segurança, né? E aí os dois atuando juntos, a gente consegue de fato adotar uma ação que seja efetiva ali. É um pouco parecido, né, com o exemplo das UPPs. A gente teve o estado entrando, mas não tem a prefeitura entrando junto. Os dois precisam conversar. Não adianta um fazer um projeto amplo, né, desse jeito, sem que o outro colabore. E é isso que a gente está vendo aqui agora.
0: É, porque o cidadão que vai pegar o ônibus na Baixada, né, para vir para o centro do Rio, não importa se ele é bolsonarista, se ele é petista, ele é um trabalhador que quer chegar, que isso. Precisa chegar. Da mesma forma, a pessoa que está caminhando ali no calçadão e quer uma praia organizada, enfim, também quer serviços, dane-se se ela é petista, se ela é bolsonarista, é um cidadão que tem direito, inclusive tem, e os órgãos públicos, né, estado e prefeitura, tem obrigação de trabalharem juntos. Vamos lá.
3: E é uma pena que tão frequentemente eles coloquem a política acima do interesse da população, né? Agora a gente vai falar, o Rafael vai trazer pra gente detalhes sobre um outro assunto que foi debatido ali durante essa coletiva em relação à viatura da CEOP que foi incendiada. Tem mais um preso nesse caso, o Rafael traz as informações pra gente. Fala, Rafa.
1: Maíra, e esse trabalho mostra justamente essa integração entre a prefeitura e o governo do estado, porque foi uma investigação da Polícia Civil, do governo do estado, com o auxílio da prefeitura através das câmeras, das Civitas, que conseguiram monitorar todo o trajeto feito por esses criminosos, que dois já foram presos e um terceiro segue foragido. Isso porque esses homens saíram da comunidade Pavão Pavãozinho, já coordenados pelo crime organizado, segundo as investigações, para atacar essa viatura da Secretaria Municipal de Ordem Pública que estava estacionada em Copacabana, na zona sul do Rio. Um dos homens presos por envolvimento nesse ataque chegou a confessar que revelou que recebeu R$50 para realizar esse ato. Depoimento aos agentes, o Juan do Nascimento Silva também indicou o mentor da ação e um outro integrante do grupo responsável por levá-lo até o local do crime. Isso aconteceu no dia 23 de julho do mês passado e a partir disso começou as investigações e foram identificadas 3 pessoas. Segundo as investigações, o Juan possui uma extensa ficha criminal e já havia sido preso outras 12 vezes por crimes como furto, roubo, receptação, resistência e desacato. O Juan contou que aceitou o serviço após uma abordagem de Fernando dos Santos Feliciano, o gordinho que o conheceu, que os dois conheceram no dia do crime. O preso revelou ainda que foi levado até o local do episódio por uma terceira pessoa, o Alexandro Cosme Nunes. A gente tem a palavra do delegado Ângelo Lages, responsável por essas investigações, detalhando um pouquinho mais de como isso aconteceu.
4: A investigação evidenciou que esse ato foi uma clara retaliação à Operação Tolerância Zero. Através da captação das imagens, nós conseguimos perceber que quatro motos saíram da comunidade Pavão Pavãozinho, foram até o local, um dos criminosos desceu da moto, de posse de dois artefatos incendiários, e após acendê-los, ele fugiu em direção à Avenida Atlântica.
1: E na Avenida Atlântica, os dois ainda participaram de uma manifestação contra o programa Tolerância Zero. A investigação revelou ainda que o atentado não foi um ato isolado e que o grupo ainda planejava novos ataques em represália às operações, tanto da Secretaria Municipal de Ordem Pública, quanto a ação da Polícia Militar contra o comércio irregular na orla de Copacabana, na orla do Leme também, Ipanema e Leblon. Agora a gente tem a palavra do delegado Delmir Gouveia, que é o secretário de Polícia Civil do Rio, ele dizendo que esse inquérito que está sendo investigado na delegacia de Copacabana vai ser desmembrado para tentar chegar a novos ataques planejados e também a outras ações criminosas ali na região.
5: Esse inquérito deve ser desmembrado, tá? Inicialmente ele está investigando o ataque diretamente à viatura da prefeitura. São cinco criminosos, três já com prisão decretada, dois presos. Então as investigações vão prosseguir e deve haver desmembramento para apurar a participação de outros criminosos, seja do tráfico, seja do que for.
1: As imagens da Central Cívica e da Prefeitura do Rio identificaram todo o momento em que o executor desse crime, ele aguardou a saída de uma van da Guarda Municipal e atirou fogo no veículo. Durante a fuga, ele ainda trocou de roupa para tentar dificultar a identificação, o que, segundo as investigações, mostram aí que o crime foi realmente planejado. No local, os policiais apreenderam uma garrafa com combustível que foi encaminhada para a perícia no Instituto de Criminalística Carlos Ébola. Essa ação foi resultado de um trabalho junto com a Prefeitura do Rio e também com o Serviço de Inteligência da Polícia Militar, Maíra Molica.
0: Obrigado, Rafael. É claro, é um crime grave. Colocou pessoas em risco, né? A vida de pessoas em risco, né? De funcionários da prefeitura, quem estava passando por ali. Isso é grave, precisa ser investigado. Essa conexão com quadrilhas. Agora, caramba, o sujeito já tem 12 passagens pela polícia e agora ele recebeu R$50 para botar fogo numa viatura oficial. É um miserê também, né? Tem algo assim muito grave. Sem querer diminuir a gravidade do crime, que é grave, repito, colocou em risco a vida, a integridade física de outras pessoas, mas é por R$50, é
3: uma
0: muito...
3: Uma bobagem, né?
0: É assim, a gente tem algo que mostra assim, é bom para lembrar a miséria, a pobreza do nosso país, do nosso estado, da nossa cidade, o que de não diminui de maneira nenhuma a gravidade do crime. Mas vale a observação, né, Maíra?
3: É isso. Bom, vamos continuar nessa área da segurança. Agora para falar com a Beatriz Trindade, porque está rolando uma operação hoje das polícias civil e penal contra um grupo que é responsável por facilitar a entrada de drogas e aparelhos celulares nas unidades prisionais do Rio. E um dos principais alvos da operação é justamente um policial penal. Fala, Bia, bom dia para você.
6: Exatamente, Maíra. Bom dia para você, para o Molica, para todo mundo que acompanha a gente. A gente está acompanhando essa operação que está acontecendo aqui hoje na capital desde as primeiras horas da manhã de hoje. Como você disse, então, até o momento, um policial penal aí apontado como principal responsável por facilitar justamente a entrada de drogas e celulares em presídios aqui do Rio. Até o momento, então, a informação que a gente tem são de 4 pessoas presas, sendo uma delas em flagrante. Mas a gente lembra que esse número pode aumentar, claro, já que essa operação ainda está em andamento. O principal investigado, então, é Wagner Jardim Dias, que foi preso em casa no bairro de Pendotiba, em Niterói. Segundo as investigações, ele fazia parte de um esquema que era responsável ali por abastecer integrantes de facções criminosas presos no sistema penitenciário fluminense. Essa operação, então, está sendo feita por agentes da Delegacia de Repressão às Ações Criminosas Organizadas e da Secretaria de Estado de Polícia Penal, e ao todo, então, são cumpridos 4 mandados de prisão temporária e 10 de busca e apreensão na capital e na região metropolitana. A gente lembra que essa investigação teve início em novembro do ano passado, depois de uma tentativa ali de entrada no presídio de 20 quilos de droga e 130 celulares. Isso aconteceu ali no presídio Nelson Hungria, conhecido como Bangu 7. Os agentes então descobriram que esse material estava sendo levado até os detentos dessa unidade. Na ocasião, eles usaram inclusive mulheres ali que não tinham cadastro como visitantes para esconder essa quantidade de material dentro de sacolas. E foi a partir daí então que os agentes realizaram a análise de imagens e conseguiram localizar a quadrilha, que contava inclusive, Maíra e Molica, com uma organização criminosa estruturada, com divisão de tarefas ali para abastecer esses presos que estavam diretamente ligados às facções criminosas aqui do Rio. A investigação também aponta que um dos principais alvos chegou a movimentar mais de R$ 259 mil em transferências bancárias, sem nenhuma justificativa econômica ali aparente. Esse valor que, segundo os agentes, segundo a Polícia Civil, era considerado incompatível com a renda dele. Wagner Jardim Dias, então, já tinha sido preso em novembro do ano passado por causa dessas investigações e permaneceu detido até fevereiro deste ano. Nessa segunda-feira, então, ele voltou a ser preso durante o cumprimento dos mandados judiciais. Maíra e Molica.
7: Nada a se estranhar que haja agentes públicos trabalhando em prol, né, dos criminosos, porque quem já visitou um presídio, eu pessoalmente nunca visitei, mas eu sei, né, que é uma vistoria rigorosíssima, scanner, eles te reviram tudo. Como é que entra com tanta facilidade?
0: Pois é, não tem fábrica de
7: celular dentro da cadeia.
0: Eu já visitei presídio, tem um desses aí do complexo lá de Bangu, que tem até uma oficina, que são presos que já estão em processo de saída, que os caras até manipulam, sei lá, ferramentas que em tese não poderiam manipular, mas é tudo bem controlado e tal. Mas não tem fábrica de celular dentro do presídio, né? Não tem. Não tem plantação de maconha dentro do presídio.
7: Exato.
0: Pra chegar lá, alguém levou. E é isso, é scanner. Lembro que teve uma vez um convênio da Assembleia Legislativa, liberou um dinheirão pra acabar com aquela revista vexatória, né? Principalmente a mulheres. Tem lá, tem scanner, tem tudo. Entrou, amigo. Tem que entrar por um lado e tem que entrar por baixo do pano. Enfim, que bom que essa operação está sendo feita. Vamos lá.
7: 10h27. Vamos falar sobre esse trânsito pesado que fica. Voltou às aulas e o trânsito começa a dar um nó. Bem que eu achei hoje até ok. Mas, com a volta às aulas e escola, principalmente em torno de escola, fica tudo parado. E a Guarda Municipal faz aí uma operação para tentar ajudar nessa fluidez do trânsito durante o período de aulas. A Júlia Novaes vai trazer informações pra gente. Fala, Júlia, bom dia.
8: Bom dia, Maíra e Molica e ouvintes. A Guarda Municipal do Rio iniciou nesta segunda-feira a operação Volta às Aulas, com ações de ordenamento do trânsito e a retomada das atividades do grupamento de ronda escolar em diversos pontos da cidade. Os agentes atuam na orientação de motoristas e pedestres em áreas com grande concentração de escolas para prevenir acidentes. No entanto, o motorista Felipe Argolo, ouvinte da TMC, denunciou a falta de patrulhamento na Tijuca, um dos pontos que integram o esquema.
9: Tô na Tijuca desde 7h30 da manhã e eu não vi guarda municipal em lugar algum. Policiamento também muito pouco, como de costume na Tijuca. É isso. Trânsito normal, volta às aulas, né? Mas assim, em relação à segurança, não vi nada de mudança não.
8: A Guarda Municipal também trouxe orientações para pais, responsáveis e motoristas que deixam as crianças nas escolas. Procure chegar com antecedência, respeite a fila única para embarque e desembarque. Não estacione em locais proibidos e não ocupe as calçadas. Combine previamente um ponto de encontro para embarque e desembarque, de preferência antes ou depois do portão da escola ou em ruas transversais. Respeite a sinalização de trânsito e siga as orientações dos guardas municipais. Alguns dos pontos da cidade com reforços esquematizados são a Rua São Clemente, em Botafogo, nos colégios Corcovado e Santo Inácio, a Rua Toneleira, em Copacabana, no Colégio Sagrado Coração de Maria, a Praça Marechal Hermes, em Santo Cristo, na Escola Municipal Benjamin Constant, Avenida Presidente Vargas, no centro, na Escola Municipal Rivadavia Correia, e a Rua São Francisco Xavier, na Tijuca, nos colégios Pedro II e Colégio Militar. Técnicos da Sete Rio também fazem monitoramento da movimentação do trânsito por meio de câmeras para que sejam feitos ajustes na programação semafórica, se necessário. com você, Maíra e Molica.
3: Obrigada, Júlia, pelas suas informações.
0: A gente já viu esse filme, né? A gente vê esse filme a cada semestre, né? E não adianta nada. São Clemente agora ainda tem uma filial do Colégio Cruzeiro.
3: Que é, lá do o centro, Cruzeirinho.
0: E agora foi pra lá também. É um inferno. É assim, o que a Guarda Municipal recomenda, né, Júlia? É assim, façam o óbvio, motoristas, façam o óbvio. Respeitem, né? Respeitem os outros, respeitem os cidadãos. Mas o cara não acha que o filhinho dele tem que ser deixado dentro da escola e o resto da cidade que se dane,
3: e
0: né?
3: E só ele que tá com pressa, né? Então, se forma uma fila ali, pai parou, deixou o filho, tira o carro, vem o próximo, deixa... Não, o cara, os pais, alguns pais param em fila tripla, porque, não, eu estou com pressa para ir pro meu trabalho, então vou parar aqui rapidinho e aí nisso vai dando aquele nó no trânsito.
0: A gente até entende, claro, que numa cidade insegura, né, muitas crianças que já poderiam ir sozinhas para a escola, os pais têm medo. Né? Meus filhos já são adultos, mas se fossem crianças eu também teria medo, se não tá no transporte escolar, enfim. Mas assim, tem pensar na cidade como um todo, né? Senão a gente fica todo, parece babá, né? Olha, não para em fila dupla, olha, não faz isso, olha, não
3: faz
0: aquilo.
3: Então, no caso ali do Santo Inácio, a Guarda Municipal, né? Eles interditam uma boa parte do estacionamento da Dona Mariana, que fica logo em frente, para quê? Para os pais virarem ali à esquerda, estacionarem o carro e levarem os filhos. Mas quem disse que alguém quer? Quer parar ali na... Não, eu coloco o pisca aqui rapidinho pra deixar. Então, segurança, mas também tem uma responsabilidade ali com o
0: trânsito da cidade. E aí, cara, não tem jeito. Olha, eu sou motorista, não gosto de receber multa. Mas aí, tem que canetar. Porque esse negócio de educação pro trânsito... Se no Japão, é um negócio que eu falo sempre, se no Japão, se o Japão passar a ser tolerante como o Brasil é, os japoneses viram brasileiros em 10 segundos. Ninguém gosta de respeitar a velocidade máxima. Ninguém gosta de só parar em local permitido. Ninguém gosta de ficar cumprindo essas normas sociais que são essenciais. Então, assim, se não, tem que canetar. Canetou, multou, melhora.
3: 10:32. Obrigada, Júlia. Vamos pro intervalo, a gente já volta.
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3: Dez horas 34 minutos, estamos de volta com as informações aqui do Rio de Janeiro, no Rio TMC. Na semana passada, um dos grandes impactos ali da ventania foi o grupo de passageiros, né, que ficou preso ali nas composições do metrô por mais de 1 hora, quase 2 horas, sem que houvesse um resgate dos agentes do metrô. A gente publicou no nosso, nas nossas redes sociais um vídeo que repercutiu muito no @TMC Rio de Janeiro, de um passageiro quebrando uma janela do metrô, depois de eles ficarem quase 2 horas presos lá dentro, com um extintor de incêndio. E aí, adivinha, na hora que o cara quebrou o vidro do metrô, rapidinho apareceu a gente para tirar o pessoal de lá. Bom, a gente foi questionar justamente isso ao metrô, né? Como é que fica esse plano de contingência? Por que que não tiraram os passageiros antes? Porque, de fato, uma falta de luz generalizada que atingiu 25% do Rio de Janeiro nas áreas atendidas pela Light, realmente vai impactar o metrô, né? Mas o que que é feito nessas circunstâncias? A Beatriz Trindade foi questionar essa situação e vai trazer um retorno pra gente. Ou não um grande retorno, né, Bia?
2: Exatamente, Maíra, é exatamente isso. O metrô informou que acionou ali o comitê de crise dos

0: A intenção é justamente verificar quais procedimentos seriam esses, né? Que deveriam ser adotados ali em casos de emergência. A gente lembra que essa discussão teve início depois desse episódio, como você disse, que foi registrado na última quarta-feira, quando uma falha ali no fornecimento de energia interrompeu a circulação do metrô em todo o sistema. E por conta disso, alguns trechos ali ficaram parados entre as estações. Como foi o caso de uma composição que ficou parada entre Triagem e Maria da Graça, os passageiros chegaram ali a quebrar os vidros das janelas depois de terem ficado cerca de 2 horas dentro dos vagões sem nenhuma ventilação, porque a falta da energia elétrica, as estações estavam sem luz e sem ar-condicionado, né, nas estações. Um dos passageiros era o Atos Batista, que entrou em contato com a nossa equipe durante ainda esses momentos aí de desespero que foram vivenciados pelos passageiros. Ele disse que um dos passageiros acabou quebrando as janelas e durante esse momento ele relatou que os ocupantes chegaram a pedir diversas vezes para que as portas fossem abertas. Isso porque, Maíra, ele disse que nesse vagão que ele estava tinham diversas pessoas ali dentro do grupo de risco. Ele disse que tinha uma grávida, tinha também idosos ali com problemas de pressão, pessoas que não estavam mais conseguindo respirar depois de tantas horas.
1: Imagina o nervoso, né?
0: Exatamente. A gente vai ouvir a palavrinha dele.
2: As pessoas pediam muito para o maquinista abrir as portas do vagão para que pelo menos a gente pudesse respirar. E dentro do meu vagão havia uma mulher grávida, tinha um senhor de idade que desmaiou. Então as pessoas continuavam a pedir para poder abrir as portas e pedidos assim negados ou às vezes sem resposta, que foram contínuas, foram várias vezes. Então a gente acabou ficando por 2 horas dentro do vagão até que decidiram quebrar os vidros da janela para entrar a ventilação. Aí não distante disso, acredito que 15 minutos mais tarde os oficiais do metrô chegaram para a evacuação.
3: Beatriz, obrigado. É impressionante, né? Claro, ninguém está livre. Faltou luz, ventou, tem toda a precariedade na nossa infraestrutura, ok. O metrô não tem culpa de ter faltado luz. E não dá para a gente imaginar que tem um gerador capaz de fazer aqueles trens imensos se movimentarem. Agora, essa resposta do metrô, melhor, essa não resposta, chega a ser ofensiva. O metrô é uma concessionária de serviços públicos, ela é uma concessão, ela exerce essa concessão por uma delegação do Estado, o Estado que nós, né, que representa todos nós, cidadãos, tem que ter um plano. Qual é o plano? Você não, claro, as pessoas não vão sair andando no meio do trilho, podem, volta a luz, todo mundo pode ser carbonizado, pode ser morto ali, isso tem que ser organizado. De um modo geral, as estações não são tão distantes, com exceção dessa aqui, da Barra para São Conrado, que é uma distância bem grande. As outras estações, de modo geral, se não me engano, tem uma média de 600 metros. Dá para caminhar no trilho, dá para acender aquela luzinha que a gente tem em casa, né? Quando falta luz, aquele sistema de emergência acende, enfim. Agora, tem que ter um plano. Não dá para dizer que o problema é dos outros, que o metrô diz, ah, não, o problema não é nosso. Como assim? Isso é ofensivo. Eu, como cidadão, me sinto ofendido por essa resposta do metrô, por essa não resposta do metrô.
0: Exatamente, Molica. Você disse, claro, não é uma operação fácil tirar essa quantidade de passageiros que estavam ali dentro dos vagões, mas o que chama atenção é justamente que eles pediram ali ajuda, né, por cerca de 2 horas e o problema foi resolvido depois de 15 minutos. Então dava sim para ter sido feita alguma coisa e foi justamente isso que aconteceu. Os passageiros, eles foram retirados ali do vagão e eles andaram pelo trilho até a estação mais próxima. Então era uma coisa que dava para ser feita pelas equipes ali de segurança do metrô.
3: Pois é.
1: É complicado, né? Obrigada, Bia, pelas suas informações. E é isso. A gente tinha, porque na hora que quebraram o vidro, rapidinho apareceu gente para atuar ali, né? Para ajudar e auxiliar os passageiros.
3: É, porque tem que ser algo centralizado, né? Não cabe só o maquinista, porque você tem que cortar a luz de todo para prevenir a eventualidade da luz voltar. Então tem que ser uma operação. Pô, os caras ganham dinheirão, né? Não é possível que eles não tenham esse plano.
1: 10h40, vamos acionar agora o Rafael Alves de volta para falar sobre a contagem regressiva aí para as eleições. O TRE hoje vai abrir uma urna eletrônica diante do público para apresentar a estrutura. O Rafa vai trazer os detalhes para a gente. Fala, Rafa.
4: uma solenidade de transparência, né, Maíra? Que vai acontecer hoje, vai abrir uma urna eletrônica para demonstrar ali como funciona o processo eleitoral, também apresentar os mecanismos de segurança das urnas eletrônicas. Esse evento vai acontecer na sede do Tribunal Regional Eleitoral aqui do Rio de Janeiro, ali no hall do Palácio da Democracia, que fica no centro da cidade. Essa ação é voltada para a imprensa e também para entidades fiscalizadoras do processo eleitoral.

0: iniciativa integra a programação da Semana Nacional do Sistema Eletrônico de Votação, desenvolvida por meio de uma estratégia integrada de comunicação do TSE, o Tribunal Superior Eleitoral. O objetivo dessa ação de hoje é ampliar o conhecimento da população sobre o funcionamento, também a transparência e a auditabilidade e também segurança do sistema eletrônico de votação, além também de fortalecer a confiança das pessoas nas eleições daqui do país. A gente lembra que esse ano temos eleições acontecendo em outubro. No dia 4 de outubro, os eleitores vão poder escolher o presidente da República, os governadores, dois senadores por estado, além também de deputados federais e estaduais. E ainda falando sobre esse processo eleitoral, acaba nessa semana o prazo para as convenções partidárias. Acaba na próxima quarta-feira. O prazo vai até o dia 5 de agosto para serem realizadas as convenções partidárias, para aí no dia 16 de agosto começarem de fato as campanhas nas ruas aqui do país. E mais um nome confirmado na corrida ao Palácio Guanabara, o governo do estado aqui do Rio de Janeiro, é do nome da candidata Juliette Pantoja, que concorre pela Unidade Popular, partido AUP. A decisão foi oficializada nesse fim de semana, convenção realizada no Sindicato dos Trabalhadores em Telecomunicações, que fica no Maracanã, na zona norte aqui da capital. Juliette Pantoja já concorreu nas últimas eleições à Prefeitura do Rio. Ela tem 36 anos, é educadora, é popular, militante do movimento de luta dos bairros, vilas e favelas, e a candidata a vice nessa chapa vai ser a psicóloga Bia Martins. Essa é a segunda vez que Juliette Pantoja concorre ao Palácio Guanabara. Em 2022 também concorreu ao governo estadual. Em 24 foi candidata à Prefeitura do Rio. Ao longo da trajetória política dela, a Juliette participou de projetos de alfabetização de jovens e adultos e integrou a Associação dos Estudantes Secundaristas aqui no Rio de Janeiro, na Alerj e também na Baixada Fluminense. Segundo partido, a candidatura pretende defender uma plataforma de esquerda voltada para ampliação das políticas sociais. Maíra.
1: Estou aqui. Obrigada, Rafa, pelas suas informações. Então, é um processo ali importante, porque as urnas passaram a ser muito questionadas, né, nos últimos tempos, infelizmente. E a gente tem um dos sistemas eleitorais mais avançados, né? Vai lá nos Estados Unidos anotar num papelzinho para você saber se o seu papelzinho vai ser contado mesmo, né?
2: Maíra, eu vou mais uma vez, tem que falar, tem que confessar a idade, né? Eu já cobri apuração, eleição de 82, outras eleições posteriores, antes da chegada da urna eletrônica. Eu já cobri apuração. Era um caos. Eu lembro que uma vez eu estava no Clube Mackenzie, ali no Meyer. Era um caos. Aquela quantidade, duas ou três mesas, os mesários em volta, os apuradores e cabos eleitorais dos partidos pressionando, gritando. Isso, né? Ali no Meyer. Imagina em outras áreas da cidade, do estado. Na época, a quantidade de fraude. Os caras cantavam o voto igual bingo de antigamente. Ah, voto para fulano, voto para Beltrano. Os votos em branco eram muito valorizados, porque podiam ser preenchidos. Então, quando aparecia um voto em branco, os
1: gente, imagina
2: representantes
1: isso.
2: dos partidos corriam atrás daqueles votos, que aí você pode marcar um xizinho no nome de A, nome de B, porque você tinha que marcar o xizinho, né, para quem era candidato a cargo majoritário, governador, tal. Era um caos. A urna eletrônica é um progresso, é um avanço que foi decisiva até para eleger candidatos de fora do sistema político, como então o Lula em 2002 e como então o próprio Bolsonaro, que eram candidatos que outsiders, eram mesmo, tanto o Lula lá em
1: Witzel, né? Que aqui no Rio de
2: Witzel. Então,
1: Janeiro.
2: sem urna eletrônica, seria muito mais difícil para o Lula se eleger lá em 2002 e para o Bolsonaro se eleger em 2018. Então, a urna eletrônica é um patrimônio nacional, daquelas coisas que dão orgulho ao
1: Exato,
2: país.
1: exato, exato. A primeira urna, primeira votação em urna eletrônica foi em 96 aqui no Rio de Janeiro. Começou no Rio de Janeiro, capitais do estado, dos estados, né, as cidades que tinham mais eleitores, começou a ser usada em 96. Então, eu tenho essa lembrança, e aí eu já não sei se é coisa que a gente cria as memórias, né, na cabeça, ou se realmente eu lembro, mas do papel, Na primeira eleição direta, livre, em 89, eu tava lá no colo da minha mãe. Olha aí, eu contando minha idade aqui ao vivo, na rádio. Eu estava no colo da minha mãe e do meu pai para votação em 89. E ainda era em papel. Essa eu não me lembro, mas acho que talvez a de 94. Não sei se eu tô criando memória.
2: Era uma lista imensa. Eu votei em 89, aquela lista imensa de vários candidatos à presidência da República, a primeira eleição depois da ditadura. Deu eleição para presidente, uma lista imensa. Era um caos. Era um caos. Viva a urna eletrônica. A urna eletrônica não é de direita, não é de esquerda. Ela é um instrumento para garantia da democracia e da cidadania. Eu já fiz até discurso. Vamos lá.
1: 10:47.
2: Agora vamos conversar com a Luísa Rodrigues, que ela tá, ó, que alegria, queria estar aí, Luísa Rodrigues.
1: Falta chata, né?
2: Puxa vida, tá no Cristo Redentor, não vou há tantos anos no Cristo Redentor, aquela coisa de carioca, né, que demora para ir no Cristo, tá sempre ali, né, qualquer hora a gente vai, nunca vai, mas a partir desta segunda-feira de hoje, visitantes do Cristo Redentor vão encontrar mudanças no acesso ao monumento por causa de uma obra de modernização das escadas rolantes, As quatro escadas rolantes serão desligadas para instalação de novos equipamentos e de elevadores inclinados. Bom dia, Luísa Rodrigues. O Rio de Janeiro continua lindo aí de cima?
3: Com certeza, Molica, continua lindo. Bom dia a você e a Maíra e todos os nossos ouvintes. Inclusive, estavam comentando, né, sobre a visita ao Cristo e está sendo a minha primeira vez aqui no Cristo, viu? Aquela história, né, de carioca não conhece o Rio de Janeiro, então eu tô conhecendo hoje o Cristo Redentor. E agora, quem também tá pretendendo aí visitar o Cristo nos próximos meses, como o Molique afirmou, precisa ficar atento, porque estão começando aí hoje, nesta segunda, as obras de revitalização do acesso ao monumento, que é uma intervenção aí que deve durar cerca de 10 meses, com previsão de término no fim de maio de 2027. Essa obra, ela será realizada em duas etapas. Em cada uma delas serão substituídas duas escadas rolantes e instalado ali um elevador inclinado. E ao final dessa intervenção, o acesso ao platô contará com quatro escadas rolantes novas e dois elevadores inclinados, né? Ampliando a acessibilidade para os visitantes. Então, para quem sabe como chega aqui, né, no Cristo Redentor, você chega ali pelo elevador e depois tem mais duas escadas rolantes para chegar até aqui o platô, aqui em cima. Essas duas escadas agora, elas vão ser, estão interditadas para essas novas obras. Então, as pessoas tendo aí que subir pelas escadas de pedra. Mas aí, durante esse período, a visitação não fica interrompida, né? Quem for ao Cristo pelo trem do Corcovado e pelas vans oficiais ou pelas trilhas vai conseguir visitar aqui o monumento tranquilamente. A principal mudança, como eu expliquei, está no trecho final do percurso. As escadas rolantes, elas foram desligadas e aí entre o segundo piso do Alto do Corcovado e o platô, o acesso passa a ser feito pelas escadas de pedra. E outra mudança também importante é que desta segunda-feira a capacidade máxima de visitantes no platô foi reduzida em 50% para organizar melhor a circulação durante as obras. Mas aí é claro, né? Quem tem mobilidade reduzida, como fica, né? Essas pessoas vão contar com equipamentos especiais para vencer aí esse trecho. Serão 5 carros escaladores destinados a cadeirantes e 5 cadeiras escaladoras para pessoas, né, que não usam cadeira de rodas, mas têm dificuldades, é claro, de subir os degraus. E aí foi justamente esse caso da turista chilena, Rosa Suazo, de 69 anos. A gente conversou aqui com ela, ela utilizou uma das cadeiras escaladoras para chegar ao monumento e ela explicou um pouco como foi essa recepção aqui para chegar no Corcovado.
4: Muito bom serviço.
5: Eu não consegui subir as escadas sozinhas, então me trouxeram aqui para cima e graças a Deus já estou aqui no Cristo Redentor. Obrigada pela atenção, Brasil.
4: Boa atenção, Brasil.
3: Bom, os equipamentos, né, são operados por funcionários treinados, né? Hoje o percurso leva aí cerca de 8 minutos na subida e 6 minutos na descida. E a expectativa é que com os elevadores inclinados esse tempo diminua e os visitantes tenham mais autonomia para acessar o monumento. E essa iniciativa, ela foi elogiada também pela comunicadora e fundadora do projeto Além da Rampa, Dudu Vieira, que destacou a importância de manter a acessibilidade mesmo durante as obras.
6: Claro que pensar rampas, elevadores, como o caso do Cristo Redentor, por exemplo, é absurdamente importante. Mas a gente precisa pensar um pouquinho além disso, né? Acessibilidade envolve planejamento, desenvolvimento, envolve dialogar com pessoas com deficiência. E esse passo que o Cristo Redentor está dando é incrível, justamente porque coloca em debate a acessibilidade cultural, além de tudo. Porque a questão da acessibilidade, ela não é só sobre chegar ou não chegar. Quando a gente chega lá, nós somos bem recebidas, nós somos bem tratadas.
3: Bom, com a conclusão aí da reforma, então, prevista para maio de 2027, o Alto do Corcovado terá um novo sistema de acesso, agora lembrando, com escadas rolantes mais modernas e 2 elevadores inclinados. E até lá, a visitação segue normalmente, mas é claro, com mudanças nesse trajeto final e redução da capacidade do público aqui no platô durante o período das obras, para, é claro, melhorar aí, né, a chegada dessas pessoas que têm uma mobilidade reduzida, para poder, é claro, conhecer esse monumento e ver o Rio lindo de cima. Maíra e Molica.
1: 10:52. Obrigada, Luísa, pelas suas informações. É preciso paciência nesse período aí, porque o trânsito, vai e vem lá no Cristo, né? O acesso à estátua vai ficar bastante pesado ali, porque essa era a principal forma de chegar até o Cristo, né? A gente sempre teve essas escadas tradicionais, mas escadas rolantes eram as mais utilizadas e vai concentrar toda a movimentação só nessas escadas físicas, então paciência quem for passar por lá. 10:52, intervalo rapidinho, já voltamos.
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3: 2:54, informações com a Beatriz Trindade sobre a reforma da antiga estação Leopoldina. Fala, Bia.
4: É isso, Maíra. Uma contratação emergencial do governo do estado prevê a retirada de parte dos bens ferroviários da histórica estação Leopoldina, que fica aqui no centro do Rio, para o complexo ferroviário de Deodoro, na zona norte do Rio. Esse contrato, que foi publicado no Diário Oficial, e prevê um investimento de quase R$3 milhões. A empresa contratada vai ser responsável, então, pela remoção e reposicionamento dos bens ferroviários, e o prazo para a execução desse serviço é de 180 dias a partir do início dessa medida. O plano também prevê protocolos para acidentes, interrupções no transporte e possíveis danos aos bens protegidos pelo Instituto Estadual do Patrimônio Cultural. A gente conversou também com o historiador e especialista em transporte ferroviário, Marcos Quintela, ele que explica que a retirada desse acervo exige cuidados que vão além da logística, justamente por se tratar de um patrimônio brasileiro.
5: Um dos mais importantes patrimônios ferroviários do país. Então, isso, qualquer preservação desse patrimônio é fundamental. Ela foi inaugurada em 1926. Serviu até para aquele famoso trem de prata, que ligava Rio-São Paulo, Rio-Belo Horizonte. Quer dizer, é um marco da história ferroviária.
4: Então, esse documento aponta também que algumas peças que estão lá desde 1996 permanecem expostas ao tempo e vêm sofrendo deterioração por estarem armazenadas ali a céu aberto. Maíra e Molica.
6: Beatriz, sabe que essa estação Leopoldina, o meu avô, o Almiro, lá de Minas Gerais, ele, quando vinha ao Rio, as poucas vezes que ele vinha ao Rio, lá de Viçosa, ele vinha, tinha um trem que saía, né, passava pela zona da Mata Mineira, e chegava na Leopoldina. Eu lembro de ter ido levar o meu avô Almiro, nessa estação. Meu pai também, o Zé Molica, o Ziquinha, ele veio de Minas desembarcando na estação Leopoldina. Já falei aqui, eu sou suburbano e filho de mineiro, adoro o trem, torço muito. Pena que não vai ser mais uma estação de trem, mas pelo menos aquele patrimônio belíssimo seja recuperado. Vamos lá, vamos torcer para isso.
3: E hoje você está entregando tua idade, né?
6: Hoje eu tô entregando minha idade, né? Puxa vida, como diz um amigo meu, que esconde a idade, eu já passei 200, já entrei no Zenta.
3: Zenta, né? Então tá bom. E agora, você vai entregar mais ainda a sua idade? Ou vai farmar a aura de boa?
6: Quem? Farmar o quê, hein?
3: Farmar o quê, né?
6: Farmar aura. Não dá. Peraí, olha só. Vamos pedir ajuda aos jovens.
3: Aos universitários, literalmente.
6: Aos universitários, a Júlia Novaes. Que história é essa? Niterói não quer farmar aura. Que é isso? Explica pra gente, Júlia. Que história é essa? Principalmente é pro pessoal que é old, como eu. E o pessoal que parece intancável. Eu tô lendo isso aqui, não tô entendendo nada.
7: Vocês sabem o que é farmar aura?
3: Eu sei, porque eu sou jovem.
7: Entendi. Pra quem
3: eu
7: não...
3: tenho sobrinhos, na verdade.
7: Boa. Porque pra quem não sabe, é uma brincadeira entre os adolescentes nas redes sociais que se tornou uma disputa presencial dedicada especialmente a essa expressão. E essa expressão ela é utilizada para se referir à obtenção de pontos que geram aura, que seria uma espécie de energia superior. E são usados também outros termos, como sigma e beta, que são termos de alcateias, né, entre lobos.
3: Meu Deus.
7: Pra se referir a uma hierarquia de poder. Então,
3: mas isso tudo é de jogo, né?
7: Saiu dos jogos. E internet, que acabam saindo e são usados para isso. Então, assim, você tem aura, você tem essa energia, esse poder, e você é... está acima na hierarquia.
3: Você né? Farmar a aura, você... arrasar, né? Você tá bombando.
6: Exato. Mas como é que faz esse negócio?
7: Faz parte dessas gírias da geração alfa e geração Z.
6: Mas como é que você pode farmar a aura? Se eu chegar em casa hoje aqui, depois do programa, tal, tá, antes do almoço...
3: Campeonato de farmar aura.
6: Farmar uma aura aqui. Como é que eu faço isso?
7: entre os adolescentes e principalmente os mais jovens, isso envolve, por exemplo, danças, às vezes... nem sei explicar muito bem, é difícil de explicar, mas assim, são danças e é realmente um campeonato em que eles fazem coisas que, pra eles, vão gerar essa energia e esse poder que eles chamam de aura, né? E tem um vídeo circulando nas redes sociais que convida os interessados a se inscreverem nessa competição em Niterói.
8: O grupo do primeiro campeonato de farmar aura de Niterói já está rolando. Clica no link e você vai direto pro grupo. Se você quiser ser um dos participantes desse evento, lá dentro do grupo você vai saber como você se inscreve e a nossa bancada de jurado vai te aprovar, tá?
7: O evento de Farma Aura nessa competição estava planejada para acontecer no Caminho Niemeyer, espaço cultural localizado no centro de Niterói, na região metropolitana do Rio, no dia 15 de agosto. No entanto, o grupo executivo do Caminho Niemeyer informou que o local estará fechado na data para a montagem de um evento maior do dia 16 de agosto. O grupo executivo do Caminho Niemeyer é um órgão da Prefeitura de Niterói, responsável pela gestão, manutenção, preservação e promoção cultural do Caminho Niemeyer, que é um grande complexo de obras arquitetônicas projetado por Oscar Niemeyer na orla da cidade fluminense. A equipe reiterou que está aberta ao diálogo para alinhar uma possível data aí para esse campeonato acontecer. E para que o evento aconteça, ele precisa passar pelo trâmite junto à coordenadoria de gestão de eventos da Prefeitura de Niterói para solicitar autorização de eventos em espaço público, e qualquer divulgação do evento só pode ser feita após a aprovação do órgão, né?
3: Sabe pra quando que tinham que marcar esse evento?
6: Não.
3: Pro dia 6 de julho.
7: Por quê? De julho?
3: 6 de julho. Você que consigo. É jovem, não sabe?
7: Não.
3: 6 do 7.
7: Ah, 6-7.
3: O que é 6-7, Júlia?
7: Aí, difícil explicar, mas é um vídeo que circulou nas redes sociais de um menino que tava num jogo. E daí, quando mostraram a câmera nele, ele fazia com as mãos, né, assim…
3: Como se fosse uma balança, né? Pra baixo e pra cima.
7: E ele falou isso, 6-7. O vídeo estourou, viralizou e as pessoas.
3: Não, mas falaram que tinha um negócio também de um rapper aí que é a garotada agora. Garotada, né? Já entreguei a idade de novo.
6: Muito.
3: 6-7, ele fala. Na música tem uma questão de 6-7.
7: E daí eu acho que um cantor, ele acabou pegando essa expressão e colocou uma música dele e acho que só popularizou mais.
3: É, mas é uma forma de identificação entre os jovens, digamos. Uhum. Eu não sei o que é 6-7. Molica não sabe o que é 6-7. Mas se eu falo, né, eu jovem, falo para outro jovem 6-7, você tem uma sensação de pertencimento ali, né? E aí, tem vários vídeos nas redes sociais que são muito engraçados. É um deles que eu vi, né? O jovem foi fazer um pedido. E o número do pedido era 67. E era um vídeo americano, né? E aí, assim, dezenas de jovens na expectativa pro atendente falar 6-7 no alto-falante. Todos eles já iam batendo assim, expectativa, expectativa, expectativa. E aí o atendente fala 6-7, aí todos eles, 6-7. Então assim, coisa de jovem.
7: Acabou,
3: né,
7: virando uma brincadeira mesmo, mas tudo é uma grande brincadeira, sabe? É. Tudo é uma grande zoação e não necessariamente isso é levado muito a sério, essa hierarquia. Ou essas aura, não quer dizer que você é de fato superior, é realmente uma brincadeira entre os jovens.
3: Você ficou gag, Molita?
6: Não, olha só, eu não tô entendendo nada. Eu tô aqui.
3: Você ficou gag.
6: Gag.
3: Você ficou chocado.
6: Não, eu não tenho a menor ideia do que seja isso.
3: Gag aí. É chocado. Ah, e quando chocado. Você fala gag de la gag, é porque você tá muito chocado. Você tá chocadíssimo.
6: Cara, olha só, eu quero, sei lá o que eu quero. Quero legendas. Entender essa história
3: old,
6: toda.
3: Old
6: é velho, né?
3: Old é tipo o fato.
7: Mas é um old aqui, assim, é tão velho que já tá, tipo assim, é óbvio.
3: É óbvio,
7: tão velho,
3: exatamente.
7: Que é, porque, isso é old, isso tá velho.
3: Todo mundo
7: isso
3: já
7: é óbvio,
3: sabe.
7: Isso é lógico. Sabe?
3: É tá. old que farmar aura é Kant.
6: A Maíra tá tirando mó onda aqui, né, Maíra?
3: Eu tô jovem.
6: Tá bom.
3: Então tá bom. Bom, com essa notícia super relevante sobre o campeonato de aura de Niterói, nosso jornal vai ficando por aqui.
6: Até amanhã. Bem, aprendi muito, não vou lembrar de nada, mas Júlia, obrigado aqui por tentar me explicar essa história toda.
3: Ou de que amanhã tem Rio TMC de 10 às 11 da manhã.
6: E a gente antes tenta farmar aura antes de entrar no ar.
3: Exato, exatamente. E se você quer ver o Molica farmando aura, entra aí no @TMC Rio de Janeiro no Instagram. E ele já me olhando com cara de não.
6: Até amanhã. Partiu amanhã.
3: Partiu.
6: Boa semana pra todo mundo.
3: Beijo a todos. Tchau, tchau.
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12: R$215 mil. Quando começou a ser criticado por isso, Mandy respondeu: é minha, faço o que quiser com ela e estava ocupando muito espaço no armário. Olha só, gente, a taça original que fica com a FIFA pesa por volta de 6 quilos e é feita de ouro maciço, 18 quilates. Tem jogador, então, leiloando aí, taça. Muito bom, hein, Thiago?
13: Que desapego do Mandy. Ô, louco, leiloar uma taça da Copa do Mundo? Será que ele tá precisando de um qualquer? Será que tá difícil? Acredito que não, mas cada um. Esse é o nosso trend das 11, ó, dos assuntos mais comentados do futebol, da política, do entretenimento, música, cinema, qualquer assunto que ganha repercussão na internet hoje ou durante o fim de semana, a gente repercute aqui pra você também, como, por exemplo, segurança pública. E já faço uma pergunta pra você. Você sente tranquilo ou tranquila em sair de casa à noite, independente de onde você esteja aí, São Paulo, Rio de Janeiro, Brasília, Curitiba, Recife, BH, qualquer canto do Brasil? Tem um estudo do Fogo Cruzado, instituto que mapeia a violência no Brasil, ele está mostrando que para 8 em cada 10 brasileiros, essa resposta é não. Não me sinto tranquilo, não me sinto tranquila em sair de casa. Além disso, mais da metade das pessoas já deixou de ir a algum lugar que queria por conta da violência. Ou seja, a realidade aí dura pro brasileiro. Mais de 90% dos entrevistados disseram que as mulheres correm riscos diferentes dos homens em lugares públicos. Então, esse dado aí de segurança pública, essa pesquisa, acaba mostrando muita coisa. E eu pergunto para você, reforço, se você se sente tranquilo ou tranquila ao sair da sua casa, na rua, aí da sua região, à noite? A maioria disse não. Quero saber a sua resposta, hein?
12: E a gente segue aqui com o nosso trend das 11, que assim como o feed é extremamente dinâmico, a gente sai de segurança pública para falar de Slipknot. Pois é, Slipknot tá bombando também nas redes sociais, porque o tecladista foi expulso da banda. Slipknot é uma das bandas de metal mais famosas do mundo. Só no Spotify, para você ter uma ideia, são mais de 16 milhões de ouvintes mensais. O portal americano TMZ divulgou que o tecladista da banda foi expulso permanentemente do grupo, pois é, mas eles acabaram não divulgando, pelo menos por enquanto, o motivo que levou a isso. Ele era um dos membros originais da banda, que foi formada no final dos anos 90, uma banda super antiga, muito famosa. A última vez que o Slipknot tocou no Brasil foi em 2024, quando anunciaram que o brasileiro Eloy Casagrande era o novo baterista. Agora, a ver saber aí qual foi o motivo, então, da expulsão do tecladista dessa banda tão clássica do metal.
13: É, motivo não revelaram, mas provavelmente não foi pouca coisa, não. Para um integrante da formação original ter sido expulso assim, e essa história ainda vai subir, ainda vai vir à tona e a gente vai trindar aqui novamente. Vamos falar de imigração? A gente vem falando desde a semana passada. Aliás, agora a novidade, por isso da busca grande pela palavrinha imigração, é que a Espanha, ela instalou uma barreira no mar para impedir os imigrantes, principalmente aqueles que vêm a nado. Na semana passada, aquelas imagens impressionantes estão no nosso Instagram também, @tmcnewsbr, onde mais de 50 mil marroquinos chegaram em Ceuta, uma cidade espanhola, mas que fica no continente africano, bem ali ao norte da África. Alguns iam pelo mar e mais de 70 morreram afogados, inclusive. Depois de uma mega operação militar, milhares de imigrantes que chegaram lá, eles foram levados de volta ao Marrocos. E agora, para tentar frear ainda mais as novas chegadas, como essa, a Espanha instalou essa barreira flutuante em meio a, de meio quilômetro de extensão na fronteira marítima, para tentar aí barrar os imigrantes que tentam chegar ainda a nado, uma crise muito grande que a Espanha vem passando por conta dessa crise migratória.
12: Você segue aqui conectado, sintonizado no Trend das 11 e agora a gente gira a nossa reportagem. Vamos conversar com o Rodrigo Vicente, direto de Brasília. Rodrigo Vicente, Flávio fez um aceno aí ao Bolsa Família e ao Nordeste numa convenção do PL que rolou aqui em Brasília, é isso mesmo? Bom dia.
14: Oi, pessoal, bom dia para vocês, para todos que nos acompanham aqui no Trend das 11. Pois é, ele andou falando aí sobre o programa Bolsa Família, ele fez defesa sobre o programa, inclusive, sobre a continuidade do Bolsa Família, da ampliação, mas disse o seguinte, que é preciso, no fundo, criar oportunidades de emprego. Ele fez, nesse meio tempo aí, uma crítica ao governo do presidente Lula, claro, já está entrando nesse modo campanha, embora a campanha, de fato, só comece no dia 16, mas as críticas estão aí. Ele estava também no estado da Paraíba, onde ele fez menções ao programa Bolsa Família, disse que essa ampliação deve acontecer. Claro que essa fala dele é um pouco diferente do passado dele, né? Em algum momento aí, quando ele era deputado estadual, ele fez várias críticas, embora agora, nesse momento, ele esteja indo nessa onda de, claro, fazer valorização do programa que atende um número grandioso de pessoas e, portanto, muitos eleitores estão nesse, não vai querer criar nenhum referendo.
13: Pequeno problema aí no áudio do Rodrigo Vicente, mas é aquilo, né? A eleição, aliás, a período eleitoral começa oficialmente no dia 16, mas na pré-campanha muita gente já tá falando demais ali, seja do PL, seja do PT, enfim, as convenções estão ganhando força cada vez mais. É claro, na cobertura da TMC você fica sempre bem informado. A gente segue atualizando daqui a pouquinho. A gente sai da política para falar do entretenimento, do pessoal aí da música. E o Zé Felipe tá trendando novamente, porque o cantor foi denunciado ao Ministério Público depois de um vídeo com o filho dele. Não sei se você ficou sabendo, na semana passada muita gente estava comentando. E para quem não sabe, o Zé Felipe é um músico sertanejo, ele foi casado com a influenciadora Virgínia Fonseca e na semana passada ele publicou um vídeo em que ele aparece com um filho, quase 2 anos no colo, pequenininho, e o pai incentivando várias vezes o menino a falar uma frase de cunho sexual. Aí deu o que falar nas redes sociais, lógico, publicações aí que caíram matando em cima dele, e agora ele foi denunciado ao Ministério Público de Goiás. Lembrando que no ano passado, o Zé Felipe também rendeu muita polêmica ao postar um vídeo com o filho no colo enquanto ele dirigia. Parece que esse pessoal não aprende, é polêmica atrás de polêmica, mas dessa vez o negócio é feio, o Ministério Público está envolvido.
12: A gente segue agora falando de eleições, vamos voltar, na verdade, a falar de eleições. O Rodrigo trouxe um pouquinho e eu volto com esse tema, gente, porque o Lula pediu voto na Bahia, mas a gente lembra aqui que propaganda eleitoral ainda não é liberada, viu? O presidente estava na convenção do PT em Salvador nesse último sábado e aí depois de exaltar alguns nomes do partido, ele chegou a pedir para votarem nele. Vou abrir aspas aqui para o presidente Lula. Ele falou: se sobrar um pouquinho de voto. Mas qual que é o problema disso? O problema é que é proibido pela Justiça Eleitoral esse tipo de propaganda. Só pode começar no meio de agosto. O Thiago acabou de falar que a campanha eleitoral mesmo começa ali a partir do dia 16. Ele até reconheceu isso ontem e disse que vai ser multado pelo que falou. Lula já foi condenado na semana passada por propaganda eleitoral antecipada e teve que pagar uma multa de R$15 mil. Vamos ver se ele vai continuar fazendo isso aí, né?
13: Pois é, pois é. Muita polêmica, o pessoal parece que não aprende, né? Seja de um lado, seja do outro. Vamos atualizar o feed aqui? Vamos continuar falando desse assunto, porque agora a gente fala de política, mas internacional. Javier Milei tá trendando novamente. Presidente da Argentina chamou Lula de ladrão e corrupto. Veja só, continua causando polêmica. A passagem dele que veio aqui pelo Brasil, inclusive, né? Mas ele continua falando mesmo na Argentina. A gente vem acompanhando aí nos últimos dias essa tensão entre os dois presidentes e, é claro, as trocas de farpas. Nesse capítulo mais novo dessa crise diplomática, o Milei diz que o Lula não está preso por falha no processo jurídico e chamou o presidente brasileiro de ladrão. Lembrando que na semana passada, o próprio Milei, o próprio argentino, assinou uma lei contra estrangeiros que disse que mensagens de ódio contra o país, quem, né, proferir mensagem de ódio contra a Argentina, vai poder ter entrada barrada ou até ser expulso de lá. Mas não toma lá da cá, do lado do Milei, ele continua falando essas palavras, ofendendo, inclusive, o presidente do Brasil, mas não quer que o pessoal fale dos argentinos, não, senão dá problema lá, viu, Marcela?
12: Pois é, agora a gente volta a falar daqui, gente. O jogador Estevão disse que é do time Homem de Ferro, viu? A gente estava falando agorinha sobre o Homem-Aranha. Isso foi o que disse aí o Estevão. Ele participou de uma campanha do Disney Plus para marcar a volta da temporada do futebol europeu, porque diferente do nosso calendário, lá na Europa as férias dos clubes são no meio do ano. Nos bastidores da gravação, Estevão, que joga no Chelsea, estava ali e comentou que o Homem de Ferro é o favorito dele. Ele falou que gosta muito da identidade do super-herói.
13: Aliás, os heróis que estão trendando demais. A gente tá falando de Homem-Aranha, Homem de Ferro. Daqui a pouquinho tem outra trend que a gente vai trazer pra você. Mas antes disso, a gente faz conexão com Curitiba. Pra você que sintoniza 100.3 no FM, a Isabela Miranda chega mais pra falar o que tá trendando por aí na manhã de hoje. Bom dia pra você, Isabela.
15: Bom dia, Thiago. Bom dia, Marcela. Olha, as notícias não são tão animadoras assim, porque a gente está falando de um gasto com dinheiro público, viu? A Câmara Municipal de Contenda, que fica aqui na Reitana de Curitiba, cerca de R$4.200 para duas vereadoras que foram flagradas trazendo para o Brasil ampolas daquele famoso emagrecedor, aquele que contém tisepatida. Essas vereadoras, elas foram até Foz do Iguaçu com recursos do município de Contenda, com a justificativa que está lá no portal da transparência, do qual a gente teve acesso, com a justificativa de viabilizar recursos para a cidade. Bom, de acordo com a Polícia Rodoviária Federal, essas ampolas dos medicamentos estavam escondidas com outros pertences das duas parlamentares dentro do porta-malas desse veículo, que era um veículo oficial da Câmara Municipal de Contenda. Ainda de acordo com a PRF, essas ampolas não tinham receitas médicas e também não tinham autorização para entrada aqui no Brasil. E a gente também traz em relação à nota, né, que o presidente da Câmara, o vereador Marcos Tinda da Silva, que esclareceu que não autorizou, né, o uso desse veículo oficial do Legislativo para fins particulares, compras pessoais ou qualquer atividade que esteja estritamente vinculada. A TMC entrou em contato com as duas vereadoras, apenas uma delas respondeu que deve se pronunciar em breve, mas a gente segue acompanhando esse caso. Volto com vocês.
13: A gente segue acompanhando. Valeu, Isabela. Obrigado pelas informações, qualquer coisa, qualquer novidade, Trend das 11 de portas abertas aqui pro nosso jornalismo.
12: Valeu, Isa. Agora a gente segue aqui com o nosso Trend das 11, falando sobre tudo que viraliza aí nas redes sociais. A gente dá aquele F5 aqui pra você. Vamos falar então mais uma vez sobre a família Bolsonaro. A gente tem falado aí sobre as convenções que rolaram no fim de semana e o PL chegou a usar um novo vídeo do ex-presidente Jair Bolsonaro. Semana passada, Flávio Bolsonaro, que é candidato à presidência da República, usou um vídeo do pai feito com IA e isso gerou um debate eleitoral enorme sobre a legalidade desse conteúdo. Nesse sábado, uma nova gravação de Jair Bolsonaro foi exibida na convenção do Partido Liberal lá em Santa Catarina. O vídeo mostra imagens da facada que Jair Bolsonaro levou em 2018, com uma narração dele falando mensagens de superação. A organização do evento da convenção do PL, lembrando lá em Santa Catarina, não disse se foi feito com inteligência artificial ou não, mas é claro que está trendando aí nas redes sociais.
13: É isso. Estes e outros assuntos estão trendando, porque enquanto estamos aqui no ar, ó, Marcela Franco e eu, Thiago Matheus, nossa equipe tá lá fora, ó, F5 o tempo todo, para trazer o que tá trendando agora. Vamos para nossa trend de agora. Com ela, Larissa Torati, para contar o que passou despercebido pela gente, que não passou despercebido pelo seu radar. Lari, bom dia pra você.
7: E aí, bom dia, gente. Olha, trendando agora o nome do CR7, o Cristiano Ronaldo.
13: Ah, o gajo, tá trendando?
7: Ele mesmo, porque vazou supostamente a lista do seu suposto casamento, né? Tá rolando uns rumores de que ele vai casar logo mais, né? E olha, a lista de convidados tá surpreendente, viu, Thiago?
13: É mesmo?
7: Segundo informações de um jornal gringo, os nomes que apareceram foi o Mbappé, o Vini Jr., Vin Diesel, Rihanna, a Jennifer Lopez, Drake, Travis Scott, o influenciador Arshow Speed e a atriz Esther Exposito. Só nomes gigantescos.
13: Só nome de peso. Só que eu não percebi nenhum brasileiro nessa listinha.
7: O Vini Jr.
13: Ah, não. É, tirando o Vini Jr. do futebol, é que tá no mundo do futebol, né?
7: Tem um rumorzinho de que talvez o Luan Santana, um amigo próximo do Cristiano, apareça.
13: Até porque o Luan Santana já fez um show particular do Cristiano Ronaldo, ganhou um Rolex de presente, então, ou seja, né? Ele podia levar a gente, né? Dar um presentinho desse pra gente
7: podia,
13: também.
7: Podia, né? Dar uma vaguinha ali no jatinho dele. E olha, tem mais um detalhe que chamou a atenção do pessoal.
13: É.
7: Que no convite tá que todo mundo deve ir de All Black, ou seja, todo mundo de preto, né?
13: Pra não ofuscar os noivos.
7: Pra não ofuscar os noivos, né? Isso tudo ainda é um rumor, né? Mas será que vem aí mais um super casamento, a lá Taylor Swift e Travis Kelce?
13: Pois é, tá pegando moda, né? Mas quem tem, tem. Quem tem grana pode fazer casamento como esse. Tem mais trend, Lari?
7: Tem, sim, senhor. Voltando pro nosso Brasilzão,
13: uh-huh,
7: a Xuxa voltou a receber críticas da sua turnê, O Último Voo da Nave, né? Ela voltou a rebater, na verdade. Ela mandou um recado pros haters que estão reclamando dos seus figurinos e ela disse o seguinte: muito obrigado a vocês por terem me criticado, porque depois do que vocês fizeram, as vendas aumentaram muito. Então, as vendas da turnê dela, O Último Voo da Nave. A Xuxa, ela vem recebendo muitas críticas nos últimos dias por causa da tour, em relação à sua idade, aos figurinos, rugas, né? Tem gente falando que ela não tem idade mais pra usar certos figurinos, que ela tá muito velha pra isso e tal. E, segundo ela, ela tá inteiraça e ela consegue segurar a tour de boa. Eu acho que, se ela aguenta mesmo, tem que fazer e ser feliz.
13: E tá fazendo sucesso.
7: E tá fazendo sucesso. O pessoal tá comprando ingresso, tá se divertindo.
13: Estão esgotando os ingressos. E você abre a rede social, só tem O Último Voo da Nave, o pessoal postando a doidado. Então, ó, próximos compromissos tem Curitiba, tem Belo Horizonte, tem Rio de Janeiro. Os próximos voos da nossa rainha Xuxa. Certo, Lari?
7: Isso aí, Thiago.
13: Valeu, esse foi o Trend de Agora com Larissa Torati. E a gente segue, ó, atualizando o feed pra você.
12: Vamos seguir aqui com o seu trend das 11. Acabamos de dar F5 e olha o que chegou aqui pra gente. Lollapalooza Chicago. Você conhece alguém que foi? As chuvas fortes adiaram a abertura do festival. Pois é, o clima fez o começo do Lollapalooza Chicago dos Estados Unidos ser 3 horas mais tarde do que o programado, isso no último sábado. Com essa mudança, algumas bandas tiveram os shows adiados ou até mesmo cancelados pelo espaço aí nos horários. A principal atração do dia foi aquela banda de K-pop Blackpink, que postou nas redes sociais dizendo que se apresentar embaixo de um guarda-chuva ia ser, entre aspas, muito especial. O resto do festival seguiu normalmente, muita gente conseguiu curtir apesar da chuva.
13: Muito bem, se você conhece alguém que foi, ou melhor, não conseguiu ir por conta disso, manda aí no nosso WhatsApp, esse é o nosso trend das 11, atualizando, contextualizando os assuntos diversos, tudo que é mais buscado na internet, os nomes que vão bombando, as trends que estão em alta, a gente passa para você, como por exemplo, Danielzinho, o nome do maratonista. Lembra que a gente trouxe aqui na programação TMC na semana passada? Depois de mais de 40 dias, finalmente encontraram, ainda bem, o maratonista, o Daniel do Nascimento, mais conhecido como Danielzinho. Para quem não lembra, ele representou o Brasil na maratona durante as Olimpíadas de Tóquio. E aí, no meio de junho, ele saiu de casa, no interior de São Paulo, e não voltou mais. A mãe, claro, ficou desesperada, pediu ajuda nas redes sociais para tentar encontrá-lo. E aí, no final de semana, encontraram ele com saúde e bem. Ele estava na zona leste de São Paulo. Os policiais que acharam ele disseram que Danielzinho não explicou o motivo do sumiço. Mas ele já se reencontrou com a mãe. A princípio, tá tudo certo. Final feliz para esse desfecho, hein?
12: E por falar em encontro, a gente fala agora, atualizando aqui o nosso feed, sobre o encontro que rolou entre a cantora Pat Smith e o Papa Leão 14. Pois é, ela foi aí uma das primeiras e maiores vozes do movimento da música punk e teve uma audiência com o Papa Leão 14 no Vaticano. Eles chegaram a publicar um vídeo desse encontro nas redes sociais que mostra aí ela e o pontífice apertando as mãos e trocando sorrisos. Mas depois os dois acabaram ficando meio sem jeito e o Papa perguntou se ela fala italiano, mas olha a resposta que ela deu: eu sou puramente americana. Os dois nasceram na mesma cidade nos Estados Unidos, em Chicago. Rolou então esse encontro aí emblemático entre a cantora Pat Smith, uma das primeiras e maiores vozes do movimento punk, com o Papa 14,
13: e
12: Papa Leão 14.
13: E falaram em inglês, não falaram italiano, mas a língua nativa, né, do pontífice. Portanto, vamos lá atualizar o feed, vamos trocar de assunto, porque eu tô pesquisando aqui e a palavra gasolina tá trendando, tá bombando nesta segunda-feira. Por quê? Porque eu explico pra você, a nova mistura com etanol, ela já tá sendo vendida. Então, se você for abastecer o seu carro hoje, a gasolina já não vai ser a mesma que compraria na semana passada, por exemplo. Isso porque entrou em vigor essa nova taxa de etanol presente no combustível. Já havia sido uma determinação tempos atrás do governo federal, passou de 30% para 32% como uma medida de tentar segurar os preços nos postos por conta das guerras ali no Oriente Médio. O Ministério Público chegou a tentar impedir essa mudança, dizendo que precisavam fazer mais estudos da segurança, mas a princípio, a partir de hoje, portanto, nova mistura da gasolina com etanol já está sendo vendida nos postos de combustível de todo o Brasil. Esse é o nosso Trend das 11, ao vivo até o meio-dia, mas agora até aquele momento especial. Para quem gosta de futebol, para quem gosta de esporte, é o nosso Trend do Esporte. Sempre com a equipe esportiva TMC aqui nos estúdios, Lucas Escórcio. Tava no plantão no fim de semana que eu ouvi.
16: Tava lá.
13: Bom dia pra você.
16: Com certeza. Muito bom dia a ti, todos que acompanham o Trend das 11. Vamos passar então como é que foi essa primeira rodada, né, de Copa do Brasil. Um show de horror em termos de empate.
13: É, muitos empates, mas é só pro pessoal não achar que tá ouvindo errado, não? Sim, fim de semana de
16: exatamente,
13: Copa do Brasil.
16: Exatamente, coisa que loucura. É, uma loucura, é. Mas a gente tá tendo essa maratona de jogos da Copa do Brasil. De sábado até quinta-feira já terão os jogos de ida e volta com jogos todos os dias. Aí uma medida da CBF pra tentar driblar esse calendário maluco, mas no sábado foi o dia em que o nosso belíssimo futebol entrou de luto. Vasco empatou em 0x0 com o Fluminense, o Atlético Mineiro empatou em 0x0 com o Juventude e o Santos e Remo 0x0 também.
13: Não teve
16: nenhum gol na rodada. Uma loucura. E aí no domingo o Palmeiras acabou com esse grande problema. Palmeiras Fortaleza 3x0 pro Palmeiras aqui em São Paulo. Mirassol em Grêmio, mais um empate, 1x1. Chapecoense e Cruzeiro, mais um 0x0. E Internacional e Corinthians, o Inter venceu, fez o dever de casa e venceu lá no Beira-Rio, 2x0 pro Inter. A rodada vai finalizar hoje. A segunda-feira tem Atlético Paranaense e Vitória às 9 horas da noite. O jogo é lá em Curitiba. É, às 9 horas da noite, então a gente tem o último jogo desses jogos de ida, e agora teremos jogos de volta. Muita gente falando também que esses empates,
13: sim,
16: são muito porque os times estão se segurando. Jogo de mata-mata,
13: é claro,
16: jogos muito próximos, né? Não tem um espaçamento muito grande, então acaba que os times se seguram um pouco pra não correr riscos. Não vamos se atirar ao ataque, mas também não vamos deixar que outro time marque, por isso tantos empates. E aí a gente tem amanhã, na terça-feira, Juventude e Atlético Mineiro às 7h30 da noite. Remo e Santos às 9h30 da noite, lá em Belém do Pará. Na quarta, Cruzeiro e Chape. Grêmio e Mirassol às 7h30 da noite. Fluminense e Vasco da Gama às 9h30. Fortaleza e Palmeiras às 9h30. Esse talvez o placar, o único placar que tá bem encaminhado.
13: Encaminhado, né?
16: Bem decidido. Corinthians e Inter se enfrentam às 8 horas da noite na Neoquímica Arena na quinta-feira. E aí o jogo da volta de Vitória e Atlético Paranaense lá em lá em Salvador. Uma coisa curiosa que trendou também foi que o Fortaleza vendeu o mando de campo. Sabe onde vai ser o jogo?
13: Me conte.
16: Fortaleza e Palmeiras vão se enfrentar em Cuiabá.
13: Não vai ser no Castelão.
16: Não vai ser no Castelão.
13: Que coisa.
16: A diretoria do Fortaleza vendeu o mando de campo, né? Pra conseguir arcar um pouco mais, né, de dinheiro ali nessa fase da Copa do Brasil. E acaba que a torcida predominante em Cuiabá é muito mais palmeirense do que Fortal. Então, Palmeiras praticamente jogando dois jogos em casa. E isso que tem treinando bastante. Outra coisa, não sei se temos tempo bem rapidinho. Outra coisa que treina bastante agora é a reclamação por arbitragem. Dos 16 clubes, né? Dos 16 clubes que jogaram, se não me engano, 8 reclamaram de arbitragem nas redes sociais por meio de nota oficial.
13: Ou seja, todo mundo que perdeu metade.
16: Todo mundo que perdeu e até quem ganhou fez reclamação. O próprio Palmeiras soltando notas oficiais, falando do absurdo que é a arbitragem, enfim. Brasileiros reclamando de arbitragem sempre, CBF não mudando nada e a gente segue nessa sina contra e a favor da arbitragem aqui no Brasil.
13: Ti. E meio-dia tem mais papo sobre arbitragem e Copa do Brasil. Valeu, Lucas, um abraço. Ti. E daqui a pouquinho a gente tá de volta com Virgínia Fonseca, outros assuntos como turismo, tudo isso e muito mais no Trend das 11.
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1: Esta semana teremos os jogos de volta das oitavas de final da Copa do Brasil. Hoje às 9 da noite o time do Atlético Paranaense enfrenta a equipe do Vitória na Arena da Baixada e amanhã às 7:30 o Juventude encara o Atlético Mineiro no Alfredo Jaconi no sul do país e às 9:30 o Remo duela contra o Santos no Mangueirão lá no Pará. 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
1: Onze horas 32 minutos, de volta com as informações do Rio de Janeiro.
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1: A gente fala de eleições, isso porque hoje o Tribunal Regional Eleitoral do Rio de Janeiro vai abrir uma urna eletrônica diante do público para apresentar a estrutura interna do aparelho, explicar também os mecanismos de segurança e tirar dúvidas sobre o processo eleitoral. Esse evento acontece às 14h no Palácio da Democracia, na sede do tribunal, fica no centro do Rio de Janeiro. Ainda sobre eleições, o partido Unidade Popular confirmou a candidatura de Juliette Pantoja ao governo do Rio de Janeiro. A decisão foi tomada durante convenção partidária estadual realizada no último sábado no Sindicato dos Trabalhadores em Telecomunicações no Maracanã, na Zona Norte do Rio de Janeiro. Lembrando que aqui na TMC você fica por dentro de todos os detalhes sobre as eleições, já o período eleitoral sendo coberto aqui pela nossa equipe de reportagem, com todos os detalhes sobre as convenções partidárias que acontecem ao longo deste mês de agosto. Lembrando também que oficialmente as campanhas eleitorais começam, né, com as agendas públicas oficialmente também neste mês de agosto, já avisando aí o pleito de outubro.
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1: Tem operação policial em andamento. Polícia Civil está atuando ao lado da Polícia Penal contra um esquema responsável aí pela entrada irregular de celulares e drogas no sistema prisional fluminense. Até o momento, 3 pessoas foram presas. Um desses presos é um policial penal que é apontado pelas investigações como o principal responsável por esse esquema que movimentou, na verdade, milhões de reais aí nos últimos anos, de acordo com as apurações da Polícia Civil. Atendendo, inclusive, aqui até pedidos nos nossos ouvintes sobre notícias boas, e começa hoje a campanha de vacinação da Prefeitura do Rio de Janeiro. Multivacinação, essa campanha que envolve diversos centros de saúde e também o Centro Carioca de Vacinação, Super Centro Carioca de Vacinação em Botafogo, campanha de multivacinação para atualização dos esquemas vacinais de crianças e adolescentes menores de 15 anos. A campanha vai até o dia 1º de setembro e a expectativa é verificar aproximadamente cerca de 1 milhão de cadernetas de vacinação. As estratégias, né, incluem vacinação nas unidades de saúde, creches e escolas, além também de visitas domiciliares e ações em parceria com instituições de ensino, associações de moradores, igrejas, clubes, shoppings e outras organizações.

Atualizar para contextualizar para você, a gente vai falar na sequência, aqui nessa próxima quase meia hora de programa, de turismo, tá trendando Batman também, falamos do Homem-Aranha, viu Marcela? Tem Batman também, além de acidente aéreo com a Marcela Franco, comigo, Thiago Matheus, nas férias de Pietra Mesquita. Enquanto isso, vamos lá então falar de turismo, os assuntos mais buscados, mais procurados, mas estamos falando dos Estados Unidos. Por que que essas duas coisas estão em comum? Porque os Estados Unidos tornaram permanente o pagamento de fiança para visto. Isso mesmo, pessoas de

0: Uma ação diferente, portanto, no turismo dos Estados Unidos. Polêmica, trendando, bombando nesta segunda-feira.
1: Bombando, e a gente segue falando sobre o que viraliza nas redes sociais. Hoje já falamos sobre Homem-Aranha, já falamos sobre Homem de Ferro e agora vamos falar do Batman, gente. A gente falou do Estevão gostar do Homem de Ferro e agora a gente vai falar do Neymar. Pois é, quando chegou pro jogo do Santos nesse fim de semana, os torcedores perceberam que a capinha do celular do Neymar é do Batman, isso mesmo. Isso reacendeu aí nas redes sociais o quanto Neymar é fã do super-herói. E aí a gente te lembra aqui, viu, que além de ter uma estátua em tamanho real do Batman, ele já foi pro vestiário vestido com o símbolo do Homem-Morcego. Ele tem também, o Neymar, uma réplica do Batmóvel, pois é, que custou mais de 7 milhões de reais. Mas o mais inusitado de tudo é que Neymar tem até uma bíblia temática do Batman na casa dele. Fanzaço, hein?
0: Esse é fã e tá bombando, portanto, qualquer coisa que envolve Neymar acaba trendando, acaba bombando na internet também. Vamos falar de um acidente impressionante que tá repercutindo demais nas redes sociais, nos portais, na internet. Dois helicópteros bateram enquanto eles combatiam um incêndio na Grécia. O território grego, assim como muitos países da Europa que a gente vem trazendo aqui, está sofrendo com vários incêndios florestais ao mesmo tempo. E dois helicópteros dos bombeiros estavam jogando água nas chamas ontem, quando bateram um no outro. Um estava um pouquinho mais acima, o outro abaixo. O que estava abaixo, a hélice acabou colidindo e ele acabou caindo numa altura gigantesca. A equipe que estava em um deles morreu, mas os tripulantes do outro sobreviveram. Esse incêndio, que eles estavam tentando controlar, destruiu mais de 100 casas em uma região turística perto de Atenas. Imagens impressionantes que estão rodando pela internet. Por isso que esse acidente aéreo da Grécia é dos mais buscados ainda hoje.
1: Outra coisa que tá rodando bastante na internet, e claro, a gente tem essa missão de trazer sempre aqui para você no Trend das 11, você fica por dentro de tudo que tá rolando nas redes sociais, a gente faz aqui esse trabalho para você. Olha só, Ariana Grande é outro tema que tá bombando, porque a cantora decidiu dar uma pausa na carreira, você tá ouvindo aí. Para quem não conhece, ela fez hits como Seven Rings e Thank You Next, e tem quase 100 milhões de ouvintes mensais no Spotify. Nos últimos meses, a Ariana Grande lançou o filme Wicked 2, um novo álbum, e ainda está fazendo uma turnê. Uma reportagem da revista americana People diz que ela vai tirar umas férias longe de aparições públicas a partir do mês que vem, em setembro. As fotos têm viralizado nas redes sociais porque ela está com os ossos visíveis. E aí, claro, muitos fãs ficam preocupados com a saúde de Ariana Grande e, como sempre, os haters acabam comentando ali uma suposta magreza excessiva. Por isso que a Ariana Grande é um tema aí que tá bombando também nas redes sociais. A gente traz aqui pra você no Trend das 11.
0: Aí tá na nossa rede social. Acabei de ver aqui, @TMCNewsBR, por pressão do público, talvez Ariana Grande anunciando pausa na carreira. Corre lá se você não segue ainda. Segue a gente nas redes sociais. De Ariana Grande, vamos pra Renan Santos. Outro nome que tá trendando e é o candidato à presidência da República pelo Missão, que disse que vai, abre aspas, matar quem roubar, fecha aspas. O partido dele oficializou a candidatura à presidência nesse final de semana. E enquanto fazia o discurso, o Renan Santos falou que, se for eleito, um dos planos de segurança pública é matar os ladrões. Ele disse que o Brasil está vivendo uma situação de guerra e que não vai oferecer esmola a ninguém. Dos nomes mais buscados, mais comentados, mais debatidos, Renan Santos nesta segunda-feira, Marcela.
1: Agora a gente atualiza aqui o nosso feed para falar da estátua do diabo. Você ouviu falar disso aí, gente? Olha, se você passar ali pelo litoral do Ceará, pode ser que você veja um monumento no mínimo diferente, viu? Imagina só, uma estátua de 11 metros de altura, com uma base escura, um ser com um corpo de homem, asas pretas e uma cabeça de bode. Pois é, essa é a nova obra de Itaíba, uma cidade considerada tranquila ali no litoral cearense. Ela foi inaugurada agora, no final do mês passado, julho, por uma mulher conhecida como Mãe Rainha das Trevas. Ela disse que o plano foi construir a maior estátua do diabo no mundo. Custou mais de 100 mil reais para ser feita essa estátua e foi colocada aí em uma propriedade privada. Então, a gente está falando lá do litoral do Ceará. Se você passar por ali, pode ser que você veja esse monumento no mínimo diferente.
0: Muito bem. E assunto que tá rendendo demais, pessoal.

0: pessoal tá debatendo demais nas redes sociais. E esse é o que é o Trend das 11, os assuntos mais debatidos, mais comentados, os temas que estão sendo mais buscados também. A gente atualiza, a gente contextualiza pra você. Tem entretenimento, tem cultura, notícia nacional, internacional, tudo aqui no Trend das 11. E Estados Unidos trendando novamente com o nome de Donald Trump, que sugeriu de novo uma candidatura dele para 2028. Será? Será? Alguns dias atrás, ele apareceu até usando um boné escrito Trump 2028. E agora, nesse final de semana, ele postou uma foto feita com inteligência artificial, ele adora isso, sugerindo, portanto, um terceiro mandato. Na imagem, o presidente aparece em frente a várias pessoas com a frase Trump 2028, Make America Great Again. Logo dele, que ele vem usando desde sempre. Estaria tudo tranquilo se isso não fosse inconstitucional nos Estados Unidos. A gente trouxe na semana passada também a legislação deles. Ela limita todo presidente a apenas 2 mandatos, sendo consecutivos ou não. Apesar da propaganda, apesar da brincadeira, não vai rolar Donald Trump 2028, não.
1: Agora a gente segue aqui no seu Trend das 11, atualizando, como o Thiago falou, tudo que está bombando nas redes sociais, seja notícia internacional, como o Thiago falou agora, notícia nacional. E agora a gente vai falar um pouquinho de cultura, vamos falar de cinema. Olha só, o filme Obsessão, você deve ter visto aí no seu feed, virou o 5º maior terror de todos os tempos. Obsessão conta a história de um homem que faz um pedido mágico para uma colega se apaixonar por ele, é isso mesmo. Lançou em maio desse ano e até agora, olha, já rendeu mais de 2 bilhões de reais. E esse filme custou por volta de 4 milhões de reais para ser feito. Então, já tá dando bastante lucro. De 4 milhões de custo para 2 bilhões de reais aí em bilheteria. O filme de terror que mais deu dinheiro na história, você sabe qual foi? O It, aquele filme do palhaço. Rendeu aí mais de 3 bilhões de reais. Se você é da turma do terror, fica à vontade para assistir, porque eu não sou não, viu?
0: Eu sou, mas esse ainda não vi. Se você já assistiu, manda pra gente. Obsessão, tá trendando, tá bombando. Dos filmes mais assistidos aí do catálogo de terror. Vamos falar do Fiuk agora. Ó, tô vendo que tá trendando o nome dele aqui. É o filho do Fábio Júnior, pra quem não sabe. E ele foi denunciado por perturbar o sossego. Fiuk, além de ser filho do Fábio Júnior, de Cléo Pires, ele também é músico e ficou mais famoso depois de participar... aliás, ele e a Cléo Pires, né? São os filhos do Fábio Júnior. Ele ficou famoso depois de participar do Big Brother e de Malhação. E aí o Ministério Público denunciou ele por ficar acelerando carros esportivos de madrugada. Veja só. A denúncia ela já foi aceita pela Justiça e diz que ele fazia esses barulhos de motor desde o começo do ano passado. Agora o Ministério Público chegou a oferecer um acordo, mas a defesa negou, dizendo que ele é inocente. Gostar de carros é comum entre os famosos Gustavo Lima, Caio Castro. Todos eles costumam colecionar alguns carros esportivos. Mas acelerar e fazer barulho, como estão alegando que o Fiuk está fazendo, pelo visto, só ele, por enquanto. Vamos ver o que a justiça decide.
1: Agora a gente atualiza aqui o nosso feed para falar de um assunto que viralizou bastante, bombou aí no fim de semana e segue assim. É o Bombril, viu, gente? Porque a polícia de São Paulo está investigando um ataque em uma fábrica da Bombril. Caso você não tenha visto, no fim de semana, um funcionário matou 3 colegas de trabalho a facadas na fábrica da Bombril em São Bernardo do Campo. Ele foi preso em flagrante, mas cometeu suicídio algumas horas depois, quando estava na carceragem da delegacia. A polícia ainda está tentando descobrir o que que motivou esse crime. Lembrando aqui que um funcionário matou 3 colegas na fábrica da Bombril em São Bernardo do Campo. Testemunhas disseram que ele sofria bullying de 2 das 3 vítimas.
0: Vamos lá atualizar o feed? Imagina só você ganhar um torneio, uma disputa, no dia de seu aniversário. Presente dose dupla, não é mesmo? E foi o que aconteceu com uma tenista brasileira. Ontem, a brasileira Laura Pigossi, ela conquistou o título do torneio W100 das Ilhas Canárias, que fica na Espanha. E ela venceu o jogo final de virada contra uma atleta turca. Como se o troféu não fosse suficiente, a vitória aconteceu bem no dia que ela estava completando 32 anos de idade. E agora, ó, mais um presente, porque ela voltou ao top 200 do ranking mundial do tênis feminino por conta do título, por conta da vitória. Isso sim é que é presentaço. Levou o troféu e também ganhou, né, uns parabéns, além de um melhor posicionamento do ranking. Parabéns para ela novamente.
1: Agora a gente vai movimentar aqui a nossa reportagem mais uma vez no Trend das 11. Vamos lá para Recife conversar com Júlio Andrade. Moradores de uma comunidade por aí estão preocupados com uma infestação de cobras. É isso, Júlio? Bom dia para você.
2: É isso, bom dia a todos que estão aqui sintonizados no Trend das 11. Esse fato vem chamando a atenção, viu? É o aparecimento de cobras dentro de casas, começou há cerca de 4 meses e começou a assustar os moradores de uma comunidade aqui do Recife. A causa do problema é um terreno particular perto dessas casas que está abandonado, com vegetação alta e o acúmulo de lixo. E aí os vizinhos deste terreno baldio temem que as serpentes que frequentam o terreno seja de espécies peçonhentas. As que apareceram por lá até o momento e algumas foram resgatadas pela Companhia Independente de Policiamento Ambiental, o CIPOMA, aqui de Pernambuco, são jiboias. E olha, embora não seja venenosa, de acordo, né, com especialistas, é considerada uma das maiores espécies do mundo. Pode alcançar até 4 metros de comprimento. Elas conseguem se adaptar ao ambiente urbano porque encontram alimento e abrigo com facilidade, né? Tá aí o motivo, o porquê que essas cobras estão frequentando essas casas. Mas, claro, é um susto muito grande para esses moradores. A população deve ser alertada que não tente capturar ou manusear as serpentes encontradas nas residências. E a prefeitura aqui da capital está acionando o dono do terreno para que seja feita uma limpeza. Mas é uma situação bem complicada. Os moradores estão tendo que enfrentar cobras nas residências. Eu volto com vocês aí no estúdio.
1: Complicado mesmo. Obrigada, Júlio Andrade, pelas informações. A gente segue aqui agora atualizando o nosso feed, né, Ti?
0: É isso, e apareceu Oriente Médio. Assunto importantíssimo aí da geopolítica internacional, porque o Trump suspendeu os ataques ao Irã e vai negociar hoje. Será que vai? A gente vem falando disso há muito tempo, mas o presidente americano disse que já tinha algo planejado para o final de semana, mas que decidiu esperar. Ele falou que o Irã pediu uma pausa para negociação e para negociarem aí um acordo de paz. Um cessar-fogo só entra em jogo se negociarem a reabertura do Estreito de Hormuz. Só que, do outro lado, o governo iraniano negou ter feito esse pedido, já que Trump falou. Apesar disso, Trump diz que essas negociações vão começar hoje para, quem sabe, finalmente acabar com a guerra Estados Unidos-Irã.
1: Atualizando aqui agora o nosso trend das 11, onde você fica muito bem informado sobre tudo que está bombando nas redes sociais. A gente volta a falar de polêmica envolvendo o futebol, viu? O Brasileirão agora, porque a presidente do Palmeiras, Leila Pereira, disse que o Flamengo tem, entre aspas, uma cara de pau absurda, fecha aspas. O Flamengo publicou esses dias uma nota oficial dizendo que o Palmeiras é beneficiado pela arbitragem no Campeonato Brasileiro. Os dois clubes já chegaram a trocar aí acusações desse tipo várias vezes nos últimos anos, mas essa provocação agora teve uma resposta. Leila Pereira, que é presidente do time de São Paulo, falou ontem que a nota não tinha pé nem cabeça. Ela disse ainda que a diretoria flamenguista estava se intrometendo nos assuntos do Palmeiras com uma cara de pau absurda, como eu já falei. Esses dois times estão na liderança do Brasileirão e o Lucas Scossi trouxe tudo isso aqui, né? Vários times colocando aí notas falando sobre as questões da arbitragem aí no Campeonato Brasileiro e, claro, tá dando o que falar nas redes sociais.
0: Claro que tá dando. Aliás, os primeiros colocados, né? Palmeiras com 47 pontos, Flamengo com 39, mas o Flamengo com um jogo a menos, então isso vai botar mais fogo ainda no Campeonato Brasileiro. Vamos atualizar o feed aqui? Vamos falar do Chile. Quase que eu falei, vamos atualizar o Chile, mas é isso, atualizando o feed e falando do Chile, porque uma mulher, ela foi encontrada com vida depois de 50 anos desaparecida. Parece tema de filme, mas não é não, aconteceu de verdade. A chilena Bernarda Rosalba, ela sumiu lá nos anos 70. Pra quem não sabia, na época o Chile vivia uma ditadura, a ditadura de Augusto Pinochet. E durante todo esse tempo, consideraram que ela tinha sido vítima do regime. Agora confirmaram que ela está viva, ela está casada, está com filhos, mas morando em outro país, na Argentina. A justiça chilena precisou fazer um teste de DNA para confirmar se era ela mesma. A ditadura do Chile, lembrando você, foi uma das piores da América Latina. com mais de 40 mil vítimas e centenas de milhares de exilados. Mas essa notícia curiosa que vem depois de 50 anos desse desaparecimento, ela foi encontrada agora na Argentina.
1: Olha, uma outra notícia curiosa que envolve também a Argentina, a gente atualiza agora nosso feed, olha o que apareceu para mim, Casa da Moeda. Pois é, a Argentina tá dando um calote, pessoal, de mais de 60 milhões de reais no Brasil, você viu isso por aí? Entre 2021 e 2023, as casas da moeda dos dois países, Brasil e Argentina, fecharam um acordo para imprimir notas do peso argentino aqui no Brasil. Esse negócio era de uns 63 milhões de reais. O governo argentino não pagou, mas fizeram um novo acordo ano passado para que esse valor fosse pago no meio desse ano. Aí o que aconteceu? Era para terem depositado essas parcelas nos meses de junho e mês passado, julho, mas até agora, nada, viu? Ou seja, a Argentina dando um calote aí na renegociação de uma dívida, já que eles não pagaram.
0: Calote, hein? Calote que deveria estar trendando. Pois é, né? Cada coisa. Vamos falar de um outro assunto? A gente vai pro esporte, mais uma notícia negativa. A hashtag de momento, a trend é luto, porque um jogador da base do São Paulo Futebol Clube morreu, mas em Maceió. É o Mikael Leandro, de apenas 15 anos. Ele foi campeão da Copa Fictor no começo desse ano com a camisa do tricolor paulista. Depois, ele foi transferido para o CSA, clube de Alagoas, lugar onde ele nasceu. Ele estava jogando uma partida em Maceió no sábado e foi baleado. Teve tiroteio e, infelizmente, uma bala o atingiu. A polícia acredita que ele foi morto por engano, mas, infelizmente, violência mais uma vez vitimando aí uma jovem promessa do futebol, é claro, as nossas condolências à família e também aos torcedores.
1: Agora a gente muda de assunto aqui para falar sobre um novo golpe. Não sei se você ouviu falar sobre esse aí, mas já que tem um monte de filme bom no cinema, toma cuidado, viu? Que agora existe o golpe do falso funcionário de cinema. Isso mesmo, o povo não tem mais o que inventar. Tá rolando A Odisseia, Toy Story 5, Homem-Aranha, muita coisa boa para assistir no cinema, mas com isso tem gente, claro, querendo se aproveitar. Olha só como que funciona esse novo golpe. Você tá esperando para entrar na sala do cinema ali, ou até mesmo já tá sentado com a sua pipoca, aproveitando aquele seu momento de descanso, aí vem uma pessoa que se diz funcionária do cinema e que precisa checar seu ingresso. Esses criminosos ficam prestando atenção a quem tá com aquela entrada digital no celular, sabe? Então eles dizem que tem um problema no ingresso, quando a pessoa tá com o ingresso digital, e que precisa levar esse ingresso até o gerente, indo embora com o telefone da pessoa, isso mesmo, e claro, a pessoa não traz o seu celular de volta. Então fica bem atento aí se você tá planejando ir ao cinema nesses próximos dias. Não dá para bobear nem no cinema, hein?
0: Nem no cinema. É o golpe do antigo lanterninha. Só que esse não é lanterninha e é do mal. Então toma cuidado, hein? Não vamos cair nessa, não. Vamos atualizar o feed para falar de pesquisa eleitoral. Mais uma. E em segundo turno, Lula pode empatar com Flávio e Caiado. Assunto bem comentado, bem pesquisado aqui ao longo desta segunda-feira. Notícia que está no nosso site. Inclusive, se você ainda não acessou, acessa lá tmc.com.br. Divulgar agora de manhã um novo levantamento da Nexus BTG. E esse levantamento mostrou que, se a eleição fosse hoje, Lula ficaria empatado com Flávio Bolsonaro e também com Ronaldo Caiado. Ele ficou bem pouquinho à frente dos dois, mas como tem aquela margem de erro nas porcentagens, essa vantagem acaba sendo anulada. Mas contra um cenário aí de Romeu Zema, Renan Santos, aí sim, Lula seria reeleito. Ficou curioso? Quer saber a reportagem completa? Acessa aí, navega aí, tmc.com.br.
1: Agora vamos falar de clima, outro assunto que está bombando super nas redes sociais, porque a Coreia do Sul teve a maior temperatura da história do país. Uma cidade no sul da Coreia bateu 42 graus e meio ontem. Essa foi a temperatura mais alta que já registraram por lá. Com esse calor, gente, o governo chegou a emitir um alerta para a população evitar qualquer atividade ao ar livre. A Liga de Beisebol, que é um esporte bem popular lá, inclusive, teve que cancelar jogos por conta desses riscos à saúde para os torcedores e também para os atletas. A Coreia do Norte também está sofrendo com o termômetro, viu? Batendo 40 graus. É outro assunto que está bombando aí nas redes sociais.
0: Muito bem, e vamos atualizar o feed, a saideira aqui do nosso Trend das 11, com a tag de Sidney Magal, o nome do cantor, um dos mais procurados. nesta segunda-feira. E por quê? Porque o pessoal tá em polvorosa na internet, principalmente o pessoal da velha guarda, já que o cantor anunciou uma turnê inédita e com uma banda francesa. Ó, os Revivals estão de volta. Um músico da extravagância de Sidney Magal, ele fez sucesso, pra quem não conhece, nos anos 70. E o maior hit dele é esse aqui que você tá ouvindo, ó. O Meu Sangue Ferve por Você. Sobe o som, DJ, vai. Quem nunca dançou? Ah, a Marcelinha já tá mexendo os ombros lá. Mas, ó, pela primeira vez, ele vai fazer shows com a banda francesa Gypsy Kings. Ó, e criaram uma apresentação exclusiva pra turnê. Os shows vão ser no final do ano em cidades como São Paulo, Rio de Janeiro, BH e Porto Alegre. Então, pra gente já encerrar o programa, nesse
1: antes
0: grande
1: ritmo. Antes que a gente comece a cantar aqui, né, Thiago?
0: Começa a dançar aqui pelo estúdio, ó. Só uma curiosidade antes de ir embora. Sidney Magal é primo de segundo grau de Vinícius de Moraes. Então, com essa informação e com esse sucesso, a gente coloca ponto final no nosso Trend das 11. Amanhã tem mais, hein, Marcela? Beijo!
1: Beijo, obrigada pela companhia. Até amanhã.
0: Vem aí, esporte na programação da TMC. Aquele abraço.

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1: Estamos juntos na TMC. Tá no ar o papo 1 dessa segunda-feira. Nós estamos vivendo uma semana aí de um super finals aí de oitava de final da Copa do Brasil. Vamos falar do clássico chato do último sábado, projetar o jogo da próxima quarta-feira. Flamengo não jogou, Botafogo também não, estão de folga porque estão eliminados da Copa do Brasil.
2: Droga, hein?
1: 11:59 no Rio, quero a sua participação até hoje, 14:00. Lembrando você que a partir de hoje, o Papo de Craque segundo tempo está em novo horário. Você sabe o novo horário do Papo de Craque, né, Yuri?
2: É, fiquei sabendo, né? Mudou duas vezes, né? Agora de maneira oficial, 5:30, não é isso?
1: 5:30 da tarde. E hoje com o Bruno Torelli na Bruno comandança Torelli. Do Papo
2: que
1: de Craque segundo
2: dormiu
1: tempo.
2: Aqui, né? Eu cheguei aqui de manhã.
1: O Torelli chegou antes de mim hoje na rádio, pô.
2: Eu cheguei mais ou menos, era 7:30 da manhã também.
1: Por que, né? Que você chegou cedo hoje?
2: Pra encontrar ele. Ele tava tomando café aqui, escovou os dentes. E tava trocando de roupa, tava de pijama.
1: Pô, mas morar na rádio é bom, você não paga o café. Você tem café 24 horas por dia.
2: Ar-condicionado.
1: Sempre estão repondo o café. Você não vai pagar a conta de luz porque tem ar-condicionado direto.
3: Você quer uma informação? Não tem banheiro pra tomar banho.
1: Mas tem banheiro pra... Mas ele faz academia, pô.
3: Mas ele tem que descer lá na academia.
1: Mas tu acha que eu não vou tomar um banho na academia? Tu acha que vou ficar o dia inteiro hoje sem tomar banho?
3: Emergencial, tudo bem, pô.
1: Não, que emergencial, pô. Faz parte da rotina, ô Gabriel Faria.
2: Às vezes também não pode gostar de banho.
1: Inclusive, no banheiro da academia tem shampoo, condicionador e sabonete. É, de grátis, tá lá.
2: 08 bola bola?
1: A toalha, se você quiser, você tem que pagar pela toalha. Mas eu trouxe a minha toalha, evidentemente. Não sei ele o que ele tá fazendo, mas tem secadora.
2: Ah, bom.
1: Então tá vendo?
2: Bom.
1: Então, pô, tá tudo em casa. Olha lá, então, tá ali o Bruno Torelli.
2: Ele tem uma mania de esquecer a cara.
1: Ele tava com essa roupa sexta-feira.
2: Tava. Então, ele tem essa mania. Ele esquece a roupa dele. E aí, como ele esquece, ele vai no bazar e compra uma roupa nova. Aí ele esquece a do bazar e vai na semana seguinte e compra outra nova.
3: O brechó tá com preço bom.
1: Ele queria que eu emprestasse uma bermuda pra ele treinar. Eu falei, não vou emprestar, irmão. Aí ele, pô, não vou emprestar. Pra tu ficar com a bermuda suada. Tu não vai lavar e devolver, que eu sei. É, tu não vai lá, vai. Então compra o ano brechó, pô. 21 99557 1013 é o nosso WhatsApp. Manda o seu zap no 21 99557 1013. Você manda a sua mensagem. Se você vir Bruno Torelli aí no Exército da Salvação e tal, não dê roupa pra ele. Ele tem dinheiro pra comprar roupa, né? Deixa pra quem mais precisa ter uma roupa aí, por exemplo, de brechó. A não ser que esses brechó de luxo aí que tem hoje em dia, ele frequenta. Tudo bem, ô Gabriel Faria? Boa tarde.
3: E aí, beleza? Boa tarde, Breno e Yuri, ouvinte da TMC no Rio, em Brasília, pessoal do YouTube também. Então, cara, fim de semana meio xoxo de Copa do Brasil, agora na expectativa pro jogo da volta na próxima quarta-feira, que define quem avança na competição. Vi muitos debates no fim de semana após o triplo 0x0 de sábado, Vasco e Fluminense, Santos e Remo, Atlético Mineiro e Juventude. No domingo ainda tivemos um Chapecoense e Cruzeiro que também terminou sem gols. E muita gente falando sobre a baixa qualidade do futebol brasileiro, como se fosse uma novidade também, né? Como se a gente não conhecesse bem o que está acontecendo aqui no nosso futebol. Coincidência ou não, 3 jogos terminaram em 0x0. Isso fica meio feio ali no retrato, né? Você abre o seu aplicativo de resultados.
1: Tudo oxo.
3: Não fica legal, não fica bacana. De fato, é principalmente o jogo aqui do Rio, que acompanhamos com ainda mais cuidado. Foi um jogo ruim, foi um clássico de baixíssima qualidade técnica. Mas esse é basicamente o futebol brasileiro, cara. Um futebol de nível médio, que em alguns momentos, né, sobe um pouquinho mais o nível das atuações, em alguns momentos pode piorar, pode ter um impacto ainda mais negativo nos jogos. Não vejo por que tanto clamor em cima desse assunto, já que estamos dentro da nossa normalidade aqui no futebol nacional.
1: Já passou da hora da Copa do Brasil serem jogos únicos? Ou não, porque você tira, por exemplo, a possibilidade de uma torcida estar presente? Porque eu já vi essa discussão de, sei lá, pensa no Botafogo, no Fluminense e Vasco. Botafogo foi eliminado, Flamengo também. Fluminense e Vasco. Não sei que se o Fluminense, deve por ter conquistado a Libertadores, Fluminense está acima do ranking da CBF do que o Vasco. Se fosse os times de fora, o mando seria do Vasco, vamos colocar assim. O mando sempre da equipe pior ranqueada, mas sem vantagem para ninguém. É, tentar emular aí algo parecido com na FA Cup, na Copa da Liga Inglesa. Lá tem um replay, né? Quando empata tem um segundo jogo. Não precisaria, sei lá. Mas e de volta eu acho que também dá essa cara de primeiros jogos inúteis, na maioria das vezes, né?
3: Ah, pode acontecer. É, no caso de Vasco e Fluminense, é ainda mais inútil porque estamos falando de dois jogos dentro do mesmo estádio, né? Tem a questão de São Januário não poder receber os clássicos contra Fluminense e Flamengo. Mas eu, particularmente, não sou a favor de mexer. Eu acho que a fase anterior, a quinta fase, ela pode ser em jogo único ainda. A partir das oitavas, aí eu já acho que vale muito manter esse padrão dos jogos de ida e volta. Lembrando que para esse ano teremos final em jogo único, isso, né? É uma novidade dessa temporada, a final será em apenas uma partida. Eu prefiro jogos de ida e volta para a competição a partir das oitavas, sou até contra a final em jogo único, por mais que eu entenda que na Libertadores pegou, funcionou, assim, as finais são emocionantes, a gente não pode negar isso, tirando um jogo ou outro, geralmente as finais possuem um roteiro interessante justamente por ser o jogo único, aquela coisa de um evento reunindo torcidas num campo neutro, mas eu ainda gosto de valorizar a questão de você receber o seu clube na sua casa, né, de ter uma possibilidade de levantar um título. Essa possibilidade não existe mais, então que ao menos ao longo da competição as torcidas possam passar por esse cenário. É porque como ficou essa coisa do 0x0 triplo ali no sábado, eu acho que muitos temas foram surgindo. Ah, mas não precisa ser jogos de volta. Que isso, gente? Por que não precisa? Por que não dois jogos entre Vasco e Fluminense? Por que não dois jogos entre Inter e Corinthians? O Inter meteu 2x0 no Corinthians.
1: É bom ontem.
3: Agora é o Corinthians tendo que tentar reverter num jogo que tem grande rivalidade por conta de questões históricas aqui no futebol nacional. Então, esse tema eu vou sinceramente, as duas coisas, né? Não vejo nada demais na questão da qualidade. A qualidade é essa aí mesmo, não tem nenhuma novidade só porque tivemos 0x0 no sábado. E com relação ao regulamento, eu seguiria no mesmo, né? Jogos de ida e volta, só que a partir das oitavas. Realmente, na quinta fase, eu acho que poderia ser ainda jogo único, até pra você dar uma aliviada maior no calendário.
1: Ó, manda o like na live, TMC Esporte, estamos no ar. Lembrando, papo um normal, de meio-dia às duas. Hoje começou 11h59, mas é meio-dia, né? O horário padrão.
3: É bônus.
1: O Papo 2, a partir de hoje, começando às 5h30.
3: Nova
1: tá bom?
3: Mudança, né? Vale salientar.
1: Novo horário, nem 5 nem 6, 5h30.
2: Novo.
1: É, nem eu nem vocês. 5h30 e hoje com o comando de Bruno Torelli. Amanhã eu tô no comando do Papo 2 às 5h30 aqui na TMC. Tudo bem, ô pai da bola? Boa
2: Tudo
1: tarde.
2: Tudo bem, Bruno Mosseff? Boa tarde pra você. Eu tô desde sexta-feira. Não, desde quinta-feira sem te encontrar. Encontrei o Farias no sábado. Fizemos esse bom clássico. Bom clássico, não, né? Eu até que achei interessante o jogo, Breno. Eu achei que poderia ser uma partida pior, sabia? Tiveram as duas equipes, criaram chances, assim. É um jogo muito estudado e eu concordo com o Farias. Eu acho que esse jogo 2, ele é importante também, porque ele cadencia um pouco da postura das duas equipes no jogo 1. A gente até falou sobre isso. O Fluminense é um time, Breno, que gosta muito de prezar pela posse de bola com o Zubeldia, principalmente quando pega um adversário que, no papel em si, olhando elenco por elenco, tem um elenco inferior ao do Fluminense, que hoje, no meu ver, é o elenco do Vasco. É um elenco um pouco abaixo tecnicamente, ainda mais sem o Thiago Mendes, que foi uma grande baixa para aquele jogo. Falando sobre isso, o Fluminense adotou uma postura de jogar a partida no contra-ataque. A gente destacou isso ao longo do jogo e o Farias até fala no primeiro tempo. É um jogo muito estudado e tem cara de 0x0 justamente por conta das duas equipes se respeitando muito, aguardando esse tempo do jogo para entender qual vai ser a postura do seu adversário. E agora no jogo 2, aí sim a gente vai ter essa grande expectativa. E aí no caso, como por exemplo você mencionou o jogo do Inter, isso faz com que o Corinthians no jogo da volta precise ser uma equipe muito mais ofensiva. Então, óbvio, o jogo 1 traz uma condição pro jogo 2, e isso que é a graça dentro da Copa do Brasil, você ter a equipe precisando traçar objetivos e traçar táticas para tentar vencer um adversário num outro jogo. Vai lembrar que o último encontro de Vasco e Fluminense na Copa do Brasil começa com o Vasco vencendo o primeiro jogo. No jogo de volta, o Fluminense vence e tudo é resolvido nos pênaltis. Então ficou com mais emoção ainda naquela ocasião, foi a semifinal e o Vasco acabou passando pra final. Então eu sou a favor dos dois jogos, tá, Breno? Inclusive na final. Eu gosto desse modelo da Libertadores, mas eu também curtia muito quando tinha o jogo dentro e fora de casa.
3: Assim, na Libertadores, só pra me justificar também, pegou no sentido esportivo. os jogos são bons, né? Quase sempre um bom roteiro.
1: É mais roteiro, né? Porque a gente teve o Flamengo e River, que foi uma virada no final histórica, 2019. 2020 foi Palmeiras e Santos. O jogo foi péssimo. Foi dia 31 assim, de janeiro, eu acho. Mas no final um saiu... Exatamente, um gol no finalzinho, isso, quando tava indo pra prorrogação. 21 foi Flamengo e Palmeiras, o jogo da escorregada do Andreas Pereira. Palmeiras campeão.
3: Prorrogação, jogo.
1: É, 22... Atlético-Flamengo. Flamengo dominou. Foi mais fácil. 23 foi aquele jogo heróico da virada do Fluminense. Virada não, né? Foi de virada? Não. Foi 1x1.
3: Foi vitória na prorrogação contra o Boca.
1: 1x1 e aí conseguiu fazer o 2x1, exatamente. E aí teve o Botafogo e Galo também, que foi épico em 2024. E ano passado, 1x0 do Flamengo em cima do Palmeiras. Realmente, assim, não são primores técnicos os jogos, mas, pô, são histórias fantásticas.
3: É isso. Eu digo esportivamente, não no sentido de ser bom tecnicamente. Ano passado, por exemplo, foi chato pra caramba. O Palmeiras não deu um chute no gol, por exemplo. Mas tem atenção no ar.
1: E aí o Danilo vai lá no quinto andar.
3: Você
1: e
3: listou
1: cabeceia.
3: Todas. Não teve uma com uma sobra muito grande. O Botafogo venceu por 2 gols de vantagem o Atlético Mineiro.
1: Com jogador expulso com 10 segundos.
3: E sendo que o gol que faz a vantagem dobrar já é no último lance do jogo. Ou seja, foi um jogo dramático. Praticamente até a última bola. Então, nesse ponto, pegou. Só que, em matéria de deslocamento das torcidas, seria uma covardia eu falar aqui que é um sucesso, porque, de fato, os públicos vão e enchem, as torcidas enchem esses estádios nos jogos únicos. Mas não é simples, né, Breno? Assim, eu falo por experiência própria. Eu fiz esse deslocamento em 2024 para Buenos Aires.
1: Tá,
3: e é uma grana que você... Oh, graças a Deus, eu tinha um dinheiro para pagar. Só que eu sei
1: aí
3: que
1: toma.
3: Não é... Pô, não, a questão é que, assim, eu sei que não é barato, nem todo mundo pode fazer. Ah, Gabriel, mas muita gente foi e encheu o estádio. Não, beleza, mas caramba, e o torcedor que passou a campanha inteira acompanhando o clube, ele ficou de fora. E aí isso eu acho ruim.
2: E só um outro fator, Farias, a questão de você ter uma final na sua casa. Você pensa, também, por exemplo, a gente teve o Maracanã, foi um privilégio em 2023, de receber uma final de Libertadores. Por um acaso, uma obra do destino, porque realmente foi tudo ali,
1: foi
2: um filme realmente pro Fluminense estar nessa final e ter conquistado o título dentro de casa. Mas imagina, por exemplo, é o Palmeiras. Pô, a gente ia ver o Palmeiras disputar o título dentro do Maracanã, o que poderia ser um time local, que foi o caso do Fluminense.
1: Palmeiras e Santos, eu tava lá, foi na época da pandemia ainda, foram 5 mil convidados, eu acho, só do... da Conmebol, do governo do estado do Rio e tal, dos clubes, não teve, mas a galera tava, tinha muita gente no entorno, muita gente viajou só pra curtir o Rio de Janeiro, né? Mesmo em meio às restrições da pandemia de Covid-19. Mas se tivesse torcida, certamente encheria, porque São Paulo é aqui do lado, né? Tanto que quando foi Fluminense e Boca, os argentinos conseguiram vir, lotaram o setor visitante, que não foi visitante, né? O setor norte que foi destinado ao Boca Juniors. Mas são discussões realmente que a gente pode ter. Talvez não em resposta ao final de semana, mas eu acho que são necessárias, assim, até pra aprimorar, né? A Copa do Brasil aumentou, mais fases, mais clubes. E quem sabe, né, a gente não tem ainda mais uma competição melhor. Deixa eu ler aqui as mensagens no chat, aproveitar e mandar um abraço pra você que tá mandando mensagem pelo YouTube, no TMC Esporte. Por aqui o Álvaro Rocha falou que sábado foi de sangrar a vista, jogo feio. O Pitsurno tá por aqui também, Wagner Costa. O Fábio Ravani, Edinaldo Oliveira, valeu Edinaldo, Marcel Costa, falou, Conmebol, um papo de craque sem o Torelli. Cara, vocês sentem muita saudade do Torelli, né?
3: É
1: impressionante,
3: amor.
1: Cara, o nome disso é amor. Richard Bartender, boa tarde, Breno Farias e Pai da Bola, já cheguei dando, boa. Anderson Millet, bem que no papo de craque de sexta, segundo tempo, falaram que o Vasco... ia ser 2 jogos de 0x0, já foi um, pior que o meu palpite foi 0x0 pro jogo. Álvaro Rocha, Pai da Bola quer zoar falando de eliminado? Em homenagem a Botafogo e Flamengo, Vasco e Fluminense também não jogaram. Resolveram abdicar do futebol, né?
2: Verdade.
1: Bruno Levato, boa tarde. Os jogos da Copa do Brasil não foram bons, mas os juízes não ajudaram. Parece que queriam colocar a critério de Copa do Mundo, mas não conseguiram.
3: Não vou jogar na conta da arbitragem, não.
1: Eu tô achando que tá uma choradeira com o negócio de arbitragem.
3: Inclusive,
1: tá demais, hein?
3: Ramon Abate Abel teve uma atuação bem ok, como tem que ser uma arbitragem.
1: Chorando, reclamando. Ontem no jogo do...
3: O Canobi procurar o que fazer. Vai acertar o gol, pô. Ao invés de reclamar da cara do Ramon.
1: Perdeu 2 gols que, pelo amor de Deus, né?
2: Sim, perdeu 2 gols.
1: 2 gols que o Canobi... Um deles ele pega com a parte de fora do pé, que é inacreditável. Não sei se você tava atrás do gol.
2: Eu fiquei de frente pros dois erros dele.
1: A câmera da grua, da televisão, atrás desse lance é inacreditável, pô. Ele pega a bola de frente pro gol. Tudo bem que ele tá deslocado um pouquinho pra direita, mas ele não tá sem ângulo, pô. Ele tá na linha da trave. Era só ele acertar o gol. Ele chuta pra fora. E aí vai reclamar que o Ramon Abate Abel falou e não sei o quê, que pilhou. Aí ontem no Inter e Corinthians, não lembro quem foi o jogador do... Foi o Garro, Rodrigo Garro, que saiu na entrevista lá pro Amazon Prime, e aí ficou dizendo que o árbitro, o Alex Gomes Estefano, aqui do Rio, ficou falando muitas coisas pra ele. E aí o repórter perguntou, o que ele falou?
3: Aí o Galo,
1: não vou falar porque eu posso ser punido por isso.
3: Ué, aconteceu.
1: Se o árbitro te ofendeu, te xingou, sei lá, foi preconceituoso, né? Fez algo que foi uma ofensa, você deveria falar, ué. Ué? Ou não? Até porque os árbitros têm gravação, amigo. Se há uma investigação, uma denúncia no STJD e tal, o árbitro é gravado o tempo todo. Se ele, de fato, falou algo que você se ofendeu, deveria falar. Mas ele não quis falar. Ah, não, porque o árbitro ficou falando umas coisas pra mim, que não sei o que, não sei o que lá. Pô, eu acho que tá uma choradeira com o negócio de arbitragem, cara.
3: Eles
1: tá
3: são
1: demais.
3: Anjinhos também, né? O Garro, ninguém fala nada. Ninguém atrapalha a arbitragem também. Eu acho que estão falando muito de arbitragem. No caso do Canóbio, até essa linha tá aqui. Eu adoro o Canóbio. Mas é brincadeira de mau gosto. Ai, porque o árbitro me olha com cara feio. O Ramon Abate Abel faz uma cara de psicopata? Faz. Mas, de repente, é a forma de se defender desse bando de jogador chato. Que não deixa o cara apitar o jogo, que na primeira dividida já estão enchendo o saco da arbitragem, que merece muitas críticas, obviamente, no futebol brasileiro, por motivos que já conhecemos. É uma arbitragem ruim, precisa de reformulação, precisa subir a qualidade, isso ninguém tem dúvida. Disso ninguém duvida. Agora, jogador de futebol também fica fazendo charminho, porque ele olhou de cara feia, porque ele não fala direito comigo. Ah, pelo amor de Deus, vai acertar o gol, Canóbio. Pô, teve duas chances de acertar o gol. Se tu acerta o gol, o Fluminense ganhou o jogo, tu não reclama da arbitragem. Aí tu sai falando que é legal, que o time batalhou, ganhou o jogo, e mais 3 pontos, e a classificação encaminhada. Aí como não vence, como não consegue fazer a própria parte, joga em cima do elemento mais frágil, que é um elemento já que recebe crítica com muita facilidade, que é o árbitro do jogo.
1: Espantalho.
3: É o espantalho, é aquela história, né? Alguém tem que pagar o pato. Se eu não consigo assumir a minha responsabilidade, eu vou transferir pra alguém. Nesse caso, o jogador faz o mais fácil, que é transferir pra arbitragem.
1: Juju Vielman, bom dia a todos. Quanta gente chata, o cara é o apresentador, aguenta. Comigo? Eu não fiz nada hoje.
3: Ah, acho que a reclamação
1: do Torelli. Mas isso é amor com o Bruno Torelli. Claro isso que é amor. Sabe. O Lobo Protetor, fala Breno Gabriel e PDB. Manda um salve pra mim, aqui em Lusiânia, Goiás. Vocês só lembram do pessoal de Brasília. Like dado. Ô Lobo, eu sei. A gente fala de Brasília. Porque a rádio é a sede é em Brasília, mas eu sempre digo, né, que o sinalzão da TMC, os 100.1 de Brasília, vários arredores, inclusive Lusiânia, Valparaíso de Goiás, são os municípios ali no entorno que recebem o sinal muito bom dos 100.1, um planaltão, né, então o som vai longe. Obrigado aí pela audiência, obrigado, Lobo Protetor, e pode mandar, se você tá aí ouvindo nos 100.1, né, nos arredores do Distrito Federal, manda pra gente que eu sempre mando um abraço pro pessoal que curte no sonzão dos 100,1. O Alessandro Azevedo tá por aqui também, o Anderson Millet, Wagner Costa, Robson Temporal, obrigado pela moral. Vamos então começar a falar do clássico, fala mais na verdade, né, porque a gente tá citando já, falando da Copa do Brasil, é uma semana onde o foco fica nos dois confrontos entre Fluminense e Vasco, já que as oitavas aconteceram no final de semana, ainda tem jogo hoje, né, tem Atlético e Vitória hoje, Atlético Paranaense e Vitória, e amanhã já tem jogos da volta, então é uma super semana aí de Copa do Brasil. Fala do Vasco da Gama, com meu parceiro Joel Silva. Quero saber a repercussão pelo lado do Vasco e já a projeção para a próxima quarta-feira no Maraca. Fala comigo, Jojo.
4: Beleza, Breno. Um abraço para você e para toda a rapaziada ligada no Papo de Craque. Quarta-feira é decisão para o Vasco contra o Fluminense, segundo jogo das oitavas de final da Copa do Brasil. E o Cruz Maltino terá o retorno do volante Thiago Mendes. No entanto, essa não deve ser a única mudança proposta pelo técnico Pedro Emanuel. Nesse pouco tempo de trabalho no Vasco, a gente já percebeu que ele gosta de rodar a equipe. E ele confirma isso após o jogo do último sábado.
5: Estou rodando não só pelos atacantes, mas por todos, porque de facto quero frescura na equipa e quem tem entrado e quem tem trabalhado durante a semana tem merecido as oportunidades. E por isso mesmo acho que é apresentar sempre em cada jogo a melhor equipa disponível, física, mentalmente e aquilo que é a estratégia para o próprio jogo.
4: Esse o técnico Pedro Emanuel destacando que quer uma equipe no primor físico, tático e mental. Por conta disso, a tendência é que ele faça mudanças no time que enfrenta o Fluminense na próxima quarta-feira. Ramon Rique deve dar lugar ao Thiago Mendes e no setor ofensivo, outras mudanças devem acontecer com o Adson, por exemplo, indo para o banco de reservas. E aí, Nuno Moreira e Brenner brigariam por essa posição. Beleza, Breno?
1: Beleza, meu parceiro Joel Silva trazendo a repercussão pelo lado vascaíno. Daqui a pouco a gente comenta mais pelo Vasco, a gente pode até falar individualmente de cada um. É, vamos pro Zap ouvir a galera no 21 99557-1013. Fala aí.
6: Fala, Brenoca, Gabriel, pai da bola.
1: Qual é?
6: A galera aí.
1: E aí?
6: Vou aliviar o pai da bola com a pergunta. Um dia eu escutei na rádio, escuto bem, que aqui é o Lobisomem de Bambuí. Tanto o Gabriel quanto o Breno defendendo que tais jogadores não tinham obrigação de chutar a gol. Será que é por isso que a gente está com tanta defasagem dos jogadores chutar a gol? Porque ele mesmo falou aí, vários jogos sem um gol. Fica a pergunta no ar. Um abraço a todos, Elias, motor de aplicativo, falando aqui de Enquete City.
1: Ô Lobisomem, obrigado pela moral de sempre. Eu confesso, eu não lembro o contexto dessa discussão, se é que ela aconteceu.
3: Tem que esmiuçar melhor isso.
1: É, porque como é que eu vou, assim, ouvindo assim de cara, pô, como é que eu vou dizer que o jogador de futebol não tem a obrigação de chutar o gol?
3: É, até porque se não chutar o gol, não tem gol.
1: Pode ter sido, assim, o máximo que eu tô lembrando disso, mas foi em jogo, que a gente falou do Andrés Gomes. Eu acho que ele tava tentando muito no jogo, ele tinha errado e tal. Mas assim, é um cara que também é finalizador. Mas eu acho que eu não cheguei a falar que ele não tinha obrigação de chutar ao gol. Mas assim, confesso que eu não lembro, tá, Lobisomem?
3: Tem que contextualizar.
1: Se você contextualizar, a gente pode até reviver esse debate. Fazer um rápido intervalo, na volta. Antes, só uma pergunta aqui, o Luiz Carlos Júnior. Uou. Brenoca, cheguei agora. O Totô saiu da TMC, saiu. Não porque ele mora aqui.
2: Não, mas ele saiu, ele foi comprar pão.
1: Ah, ele foi comprar pão? Foi, acordou agora, né? Ele chegou antes de mim hoje, cara. É inacreditável. Ele apresenta hoje o Papo 2, tá? Papo 2 mais tarde às 5h30. O novo horário, novo horário do Papo de Crack, segundo novo. Tempo, a partir de 5h30.
2: NN.
1: É hoje às 5h30 da tarde, amanhã e quarta, e quinta e sexta. Tá
2: até
1: bom?
2: Até quando?
1: Hã?
3: Até segunda ordem.
1: Bom, até terceira ordem, né? Até terceira ordem. 5h30 é o novo horário do Papo 2. Tá 5 da tarde o Rio TMC pro Rio de Janeiro. E o Brasília TMC teve um amigo que falou que 5h38 seria o melhor horário.
3: Ah, eu gosto Papo muito desse horário. O horário britânico assim é bom. Horário.
1: Eu volto já na TMC.
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1: Fuerta, aqui na TMC, Luiz Carlos Júnior.
2: Wallace.
1: De novo, você, pô, tem gente que faz muitas perguntas, né? Você e o Totô fizeram uma troquinha, aí o Anderson até perguntou, você e o Totô fizeram uma inversão? O pessoal adora saber, né? Sim, o Kibio Veste, fala Fofuras, boa semana pra todos. O a Juju Vielman, não foi o Breno, foi o Torelli, durante a Copa vocês comentaram sobre o Neymar, Vini Júnior e Zico. E o Torelli comentou sobre a não obrigação de chutar a gol do Zico, porque o Vini Júnior não bateu o pênalti. Ah, é, que bom que você contextualizou, Juju, mas então se é isso, eu não vou requentar essa discussão, não. Obrigado. Especialista, fala, Brenoca, essa mesa de hoje é a mesa dos barbudos, tiraram onda, só brabo. Mas me diz aí, o Sosa vem ou não vem? Ih, é o que ele quer saber.
2: Eu acho que vem.
1: Tá tão uma novela desgraçada.
2: Agora, pelo visto, vem, acho. O Joel deve atualizar isso no segundo, né? Na segunda passagem dele, provavelmente.
1: É, o Zeca Setão tá aqui também.
2: Quem?
1: O Zeca Setão.
2: Gente boa.
1: Sandro Canto, fala do meu fogão Farias. O Cachorro Caramelo por aqui também. Tá obrigado. Você que tá junto com a gente na TMC. Bota um zap aí, ô Leonardo Saião. Fala aí.
3: Fala, galera do Papo de Craque. Ricardo aqui de Brasília, vascaíno.
1: Ah, Ricardão.
3: Bom, galera, que joguinho horrível, Vasco e Fluminense, hein?
1: Foi ruim.
3: Nossa, o Vasco, primeiro tempo todinho, acabou assim, ele dá um chute a gol. Mas já vi outras vezes também do mesmo jeito. Mas vai melhorar. É, futebol brasileiro tá decaindo, galera. Tá horrível, os times brasileiros tá sem atacante, sem lateral, difícil zagueiro. Goleiro ia dar uma, mas o resto tá difícil, viu? Acabou a fábrica.
1: Valeu, irmão, tamo junto em Brasília, mais um, tá vendo? Inclusive a gente sempre convida, né, você pra espalhar, no Rio de Janeiro todo mundo ouve Papo de Craque nos 101,3, nos arredores, região metropolitana, norte, o Fluminense, som vai longe pra caramba, até o sul, Fluminense também. E em Brasília a gente tem a nossa antena no Distrito Federal e espalhando por aí. Pô, teve um camarada aqui, deixa eu ver o nome dele, vê o nome dele aí.
2: Meme.
1: Porra, Meme. Final de telefone 1312. Olha o tamanho do áudio. Pior que ele só manda áudio longo, ó.
2: Pô, Meme.
1: Ele mandou aqui, ó, outro dia, um áudio de 1:11.
4: Pô, aí não.
1: Aí mandou
2: 1:43 hoje.
1: Hoje ele mandou 1:43 aqui, ó.
2: Ô, Meme, não pode.
4: O boletim de qual clube? É qual repórter?
1: Ô, Meme, calma aí, Meme.
2: Meme, manda um áudio curtinho.
4: Tem repórter que manda 1:43 e toma escovada firme aqui nos bastidores.
2: Olha só, é mais.
1: É flamenguista ele.
2: É mais fácil você mandar um curtinho que, pô, vai satisfazer aqui a mesa do que querer mandar um grandão e o negócio não funcionar.
4: Ninguém tá interessado no grandão, né?
1: Jefferson Soares, tive que renovar o pacote de internet. Mesa pesadíssima hoje.
2: Valeu, irmão.
1: É, manda o QR Code pro pai da bola que ele vai fazer o Pix pra você.
2: Eu tô de dieta. Eu tô tentando.
1: Rafael Machado, e o virtual líder, hein? O ano de vocês vai acabar em agosto.
4: Ué, mas
1: o ano de vocês
4: só.
1: Quem?
4: O meu acaba em agosto?
2: Vai acabar em agosto? Já me fala que eu vou comprar passagem.
4: Eu tô cheio de compromisso, filho, pra
1: eu também, graças a Deus.
4: Agosto, setembro, outubro.
1: Eu tava até alinhando com o menino pai da bola e com o Torelli. Falei, irmãos, vou precisar da ajuda de vocês, que estou todo enrolado em agosto, graças a Deus, né? É, receba o senhor, né? Meu ano não vai acabar em agosto não,
2: verdade.
1: Irmão. Graças a Deus. O Mr. Fitipa, fala galera. É, mas teve gente aí dizendo, né, que era virtual líder. Tá, agora, olho no furacão, hein?
4: Mas eu já falei.
1: Olho no furacão.
4: A matemática é simples, pô. Basta o Flamengo vencer todos os seus jogos e o Palmeiras tropeçar em um. Olha como a combinação é simples. Antes o Flamengo tava dependendo das próprias forças. Tinha que vencer todos os 19 jogos.
1: O Palmeiras tem que perder um jogo, né? Porque tá em 8 pontos a distância.
4: Perder? Não, mas... O Palmeiras vai perder um jogo daqui até o final do campeonato.
1: O Flamengo tem que ganhar todos.
4: Ah, mas
1: inclusive
4: aí,
1: Palmeiras.
4: A matemática é simples, é vencer todos os jogos.
1: É.
4: Se o Flamengo não fizer a parte dele em todos os jogos, problema do Flamengo.
1: Esse Flamengo aí eu não sei não. Vamos falar do Fluminense? Eu quero saber a repercussão também do Fluminense depois do jogo de sábado. Projetando também o de quarta-feira. É uma semana especial aqui pro Rio de Janeiro. Dois clássicos. É, decidindo vaga nas quartas de final, os dois cariocas que restaram na competição. Depois de quarta-feira, vai restar apenas um. E como é que foi pelo lado do Fluminense? E já também a projeção da semana, hein, ô Yuri Duque?
2: Fala, Brenoca. Vamos falar sobre o Flu rapidamente aqui, porque assim, Fluminense...
1: Não, o tempo que você quiser. Ah, não precisa ser
2: tranquilo?
1: Rápido, não.
2: É porque geralmente você pede pra fazer rapidinho, né, Breno?
1: Não, quando o programa tá acelerado. Hoje você
2: tá
1: é protagonista,
2: boa.
1: Hoje tá de boa.
2: Não, sou não, né? Eu e Joel, a gente divide esse protagonismo hoje.
1: Verdade.
2: Então, cara, Fluminense teve esse recorte do clássico de maneira negativa, obviamente, como o torcedor observou e também criticou bastante sobre a postura da das duas equipes. O Zubeldia falou durante a coletiva, falou bastante, inclusive, sobre toda essa expectativa que o torcedor teve também do resultado e o Fluminense ter desperdiçado algumas chances criadas. A gente tem que ser claro com o torcedor e o Fluminense... entende também que cometeu alguns erros ao longo do jogo, não o Fluminense no geral, mas o Canobbio, o John Kennedy, jogadores da função de ataque do Flu, que tiveram as grandes chances, como por exemplo o John Kennedy, que no segundo tempo sai frente a frente com o Léo Jardim e chuta a bola na perna do goleiro que faz a defesa, poderia ter tentado tirar ali para abrir o placar para o Fluminense na ocasião. O Canobbio também desperdiçou uma oportunidade muito grande no jogo e isso tudo resultou no 0-0. O Fluminense teve chances, conseguiu corresponder criando oportunidades, mas na hora de ser efetivo não foi e desperdiçou as chances de abrir o placar ao longo do clássico contra o Vasco. Sobre a próxima partida que acontece na quarta-feira. Vamos lá, Breno. Freitas e Thiago Silva seguem de fora. Isso já é uma informação oficial. Os dois zagueiros permanecem em período de tratamento. Porém, tem um cara que tá de volta, que é o Gemes. Ah. E ao término da partida, no off, já longe do fim de papo, eu tava discutindo com o Gabriel Farias e também com o Joel sobre a possibilidade dos Gemes aparecerem entre os titulares. Eu, particularmente, Breno Mosef, acho que isso não vai acontecer. Por quê? Ignacio e Igor Rabelo fizeram uma partida segura. Segura. O Igor Rabelo não atuava há 6 meses e fez um bom jogo, conseguiu participar ativamente. O Fluminense teve uma partida segura, sem sofrer gols, não foi vazado. E o Ignacio, que fez um grande jogo. Eu posso até tentar desenhar aqui como o melhor jogo do Ignacio com a camisa do Fluminense. Realmente brilhou na partida, criou oportunidades, foi ofensivo também e conseguiu salvar o Fluminense atrás.
1: Eu tava assistindo uma transmissão no sábado que colocaram o Ignacio como o melhor em campo. Discutiram essa possibilidade do Ignacio ser o melhor em campo, inclusive ao longo assim do segundo tempo.
2: O Ignacio foi muito bem, ele participou de grande parte das ações defensivas do Fluminense e conseguiu mostrar para o torcedor que pode ser uma peça confiável, mesmo sendo a quarta opção na zaga tricolor. Porque hoje na hierarquia a gente tem Freitas, Thiago, a gente pode colocar ali, na realidade é a quinta, né? Que a gente coloca o Gemes, o Mijan e por último o Ignacio, tendo o Igor Rabelo como uma última opção que não estava sendo nem utilizado. É complicado a gente pensar nesse recorte, porque quando o torcedor olha, ele imaginava uma zaga do Fluminense que iria trazer uma dor de cabeça pro torcedor. E foi o contrário, o Vasco tentou criar oportunidades, não conseguiu, foi neutralizado na grande maioria das vezes. Tem até um vídeo, né, de um corte que o Arana dá junto com o Ignacio. Os dois dão um corte para tirar a bola do DVD que ia sair frente a frente com o goleiro. Então, assim, foi uma boa partida. O Gemes mesmo disponível, Breno. Existe essa chance de não termos ele entre os titulares. E eu acho que isso não vai acontecer, mesmo aparecendo dentro desse plantel do Fluminense. É isso, os treinos acontecem nesses próximos dias. O departamento do Fluminense vai priorizar treinos na manhã. Hoje, já rolou inclusive o treino, os jogadores estão sendo liberados nesse momento. Teremos o jogo amanhã, na terça-feira, também pela parte da manhã. Na quarta, o Fluminense não deve realizar nenhuma atividade, somente ali fazer um trabalho de... no hotel mesmo, um trabalho de recondicionamento físico. E depois os jogadores partem pro estádio, Breno.
1: Beleza, valeu. Yuri Duque, o pai da bola, os dois times que chegaram com muita desconfiança pro jogo do último sábado e saíram nesse 0-0. A gente discutiu outros assuntos e tal, mas sobre o jogo em si, quero ouvir vocês, também tem opiniões para falar sobre esse jogo de sábado, porque a gente teve muitas questões até para projetar o jogo da próxima quarta-feira. Mas antes de ouvir o pai da bola, de ouvir o Gabriel Farias, de ouvir, é claro, você que tá junto com a gente aqui na Melhor do Futebol, se liga, ó, família é tudo, né? 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Ouvindo então sobre o jogo do último sábado, porque é o seguinte, cara, a gente teve tantas questões para falar, né, o Gabriel Farias, e eu queria ouvir você sobre a atuação no geral porque o nível foi baixo, tecnicamente, do jogo.
4: É, foi um nível ruim, infelizmente, não tivemos um clássico tão interessante. É óbvio que a questão de ser um mata-mata, um jogo de ida, pode implicar num duelo um pouco mais pegado, um pouco mais nervoso, mas no fim das contas, o que vimos foi uma partida ruim. E ruim, é óbvio que não agrada a ninguém, né? Dá pra ser um jogo pegado, estudado e cauteloso, com um mínimo de qualidade técnica, coisa que basicamente não aconteceu. Eu acho que o Fluminense lamenta porque teve as melhores chances, duas com o Canóbio, por exemplo, e não aproveitou. E o Vasco lamenta porque esteve em casa, né? Foi uma supremacia vascaína na arquibancada. De certa forma, isso gera um ambiente favorável, que provavelmente não se repetirá na próxima quarta, quando a tendência é termos um Maracanã mais equilibrado, até com uma presença um pouquinho mais forte da galera tricolor. Então, um pouquinho de lamentação para cada lado e um duelo totalmente em aberto. E aí, eu vou voltar no que falamos do regulamento. É como se o jogo não tivesse existido, né? Porque, de fato, ele não tem implicação nenhuma no que vem pela frente. Só sobre o que o Yuri falou do Gêmeos. É, não tem por que colocar o Gêmeos na equipe. Temos o Ignacio e o Rabelo formando uma dupla segura no jogo da ida. É, time que tá ganhando, não ganhou, né? Mas time que tá ganhando, que tá desempenhando bem, não se mexe.
1: Sim.
4: E no caso do Vasco da Gama, o Jair foi a grande notícia. E o Thiago Mendes retorna, mas me parece que o mais indicado é tirar o Ramon Rick e formar um trio de meio de campo com a galera mais esperi, né? O Thiago, o Jair e também o Tietchan.
1: É isso, manda o seu zap no 21 99 557 1013. Antes da gente seguir falando, é claro, do jogo de sábado, seguir projetando quarta-feira, temos informações do jornalismo da TMC com a Júlia Novaes. Tudo bem, Júlia? Boa tarde.
5: Tudo bem, boa tarde. Um homem foi preso ao tentar furtar mercadorias apreendidas na Feira da Glória, na zona sul do Rio de Janeiro, neste domingo. Os produtos haviam sido apreendidos em uma operação de ordenamento público coordenada pela Subprefeitura do Centro, em conjunto com a Secretaria Municipal de Ordem Pública, Guarda Municipal e Polícia Militar, para combater o comércio ambulante e flanelinhas. As mercadorias seriam transportadas ao depósito municipal quando o homem tentou fugir com um dos sacos, mas foi pego e conduzido à delegacia do Catete. Ao todo, a fiscalização resultou na apreensão de 21 sacos lacrados, contendo bebidas alcoólicas em garrafas de vidro e latas, além de 3 isopores grandes e 2 carrocinhas de ambulantes não autorizados. Os comerciantes haviam sido orientados previamente a desocupar o espaço e, ao descumprirem a determinação, tiveram seus materiais recolhidos. No trânsito, mais de 170 veículos foram autuados por estacionamento irregular. A equipe também abordou 5 homens que agiam como guardadores irregulares, os chamados flanelinhas, e recolheu seus coletes. Eles não foram conduzidos à delegacia porque as testemunhas optaram por não registrar boletim de ocorrência. É com vocês.
1: Valeu, Júlia Novaes, com as informações do jornalismo aqui da TMC. Sobre o... Eu quero ouvir você, ô pai da bola, porque sábado foi um jogo muito ruim, apesar de que a festa foi legal, né? O Farias falou sobre a casa vascaína e eu vi até torcedores do Fluminense fazendo tipo um meia-culpa, né? Pô, absurdo, 6, 7 mil, foram até as estimativas que foram colocadas aí, né? Galera tem que vir pro estádio, ou seja, os próprios tricolores chamando a atenção sobre isso. Inclusive a gente já falou isso aqui, quem sou eu pra mandar o cara ir ou não ir? Eu até falei que em determinados momentos, eu não iria e tal, mas... Cara, segue sendo injustificável. Acho que a torcida do Fluminense não abraçar o time. Ah, mas é isso, aí é zubeldia. Cada hora é uma justificativa. Cada um sabe do seu cada um. Mas eu tô chamando atenção pra isso porque eu vi os próprios tricolores reclamando da não presença de tricolores no Maracanã no último sábado. Foi uma festa legal, na paz, graças a Deus, como a gente tem na grande...

0: positivos do jogo. O jogo em si não foi um ponto positivo, mas as duas equipes conseguem tirar aprendizados e valências ali que foram adaptadas ao longo da partida. Uma delas pro Fluminense é o Igor Rabelo. A do Vasco, por exemplo, é o Jair de volta e conseguindo produzir bem, como o Gabriel Farias muito bem destacou. E assim, o Breno, sobre esse questionamento do torcedor e a não confiança com o Igor Rabelo, isso tudo, né, a gente assistia, acompanhava do lado de fora sem entender o que estava acontecendo nos bastidores do Fluminense. Pô, o cara foi campeão da Copa do Brasil em 21. Beleza, ele começou a cair o nível, não conseguiu atuar mais como era aquele Igor Rabelo de alguns anos atrás, mas de certa forma é o mesmo jogador. Ele consegue tentar ali fisicamente recomeçar. A gente até tava pesquisando, né, Farias? 31 anos, não era isso? 32 anos? Você chegou até a ver no Maracanã, não sei se você vai lembrar, mas eu acho que era essa a idade do Igor Rabelo, 31 ou 32?
1: 31,
0: então. E é um jogador ainda jovem, querendo ou não, ainda tem mais 5, 6 anos de carreira assim, ativo. O zagueiro costuma até conseguir durar um pouco mais, porque não precisa ter esse vigor físico tão apurado assim em comparação aos outros. E de certa forma o Igor Rabelo segurou essa bronca aí e não deixou o Fluminense ser vazado junto com o Ignacio, que fez uma grande partida. E o nosso querido Zuba, o Zubeldia, que está sendo muito criticado, falou que na base o Fluminense não tem zagueiros prontos. E por isso que ele não subiu nenhum zagueiro pro jogo. Ele foi sem zagueiro reserva. Teríamos René ou Otávio na zaga em caso de contusão de um dos dois zagueiros. Enfim, e o Igor Rabelo explicou pra gente o porquê que ele ficou tanto tempo fora e se o Zubeldia gostava ou não dele. Por isso que ele ficou no banco. Vamos ouvir.
2: Primeiro, eu acho que quando passa com o Renato, eu vim numa situação meio diferente, né? Eu não podia atuar em dois campeonatos. Então eu só podia atuar no brasileiro. Então era um pouco complicado, porque tinha que manter também o elenco entrosado, o time entrosado. E mesmo assim ele me usou em alguns jogos no brasileiro. Só ficava difícil porque eu não podia jogar Copa do Brasil nem Sul-Americana. Então isso me prejudicou um pouco a ter sequência de jogos. Depois a saída do Renato, com o Zubeldia também chegando, ele manteve a equipe. Então, claro que a gente fica chateado por não jogar, mas eu tô aqui trabalhando pro Fluminense, então se eu tiver sempre me dedicar aos treinamentos, focado sempre para esperar minha oportunidade, eu vou estar, né, independente de qualquer coisa, eu sempre vou estar trabalhando sério.
0: Essa foi a resposta do Igor Rabelo quando foi questionado, e foi até uma pergunta bem direta. Ô Igor, você não joga porque o Zubeldia não gosta do seu futebol? Mas assim, não dessa forma, né?
1: É uma pergunta dura, mas é uma pergunta necessária também.
3: Né? Super válida.
0: Ficou 6 meses, cara, sem jogar, gente. É. 90 minutos, 6 meses. A última partida dele foi com o Max Cubeiras na beira do gramado.
1: Max Cu.
0: Isso. Pelo Campeonato Carioca contra o Nova Iguaçu. Ou Boa Vista. Foi um desses jogos aí, mas assim, de verdade.
1: Foi uma boa pergunta.
0: Não tem muita relevância.
1: E uma boa resposta dele.
0: Sim.
1: Eu até vi ele deu uma entrevista até à beira do campo, assim, ali à beira do campo, ânimos exaltados, tal, clássico. Eu sei que foi 0-0, mas você sai de campo muitas vezes com sangue quente e tal. E ele deu uma entrevista muito sóbria também. Eu não tinha ouvido. Essa foi na zona mista, né? Que você pegou.
0: Foi na zona mista.
1: E ele tinha dado uma entrevista também na beira do campo, onde ele falou mais ou menos isso. Tipo, eu tô aqui pra ajudar, então. Ele não saiu assim, pô, soberba, porque fez uma boa atuação, uma atuação segura do Igor Rabelo, pra quem não joga, pô, há um tempão. E eu acho legal quando isso acontece. Eu sempre explico antes pra não dizer, pô, agora o Igor Rabelo é a solução. Não, gente, pelo amor de Deus, nem entendo o que eu tô falando. O cara é, sei lá, quinta, sexta opção na zaga do Fluminense.
0: É a última opção.
1: Mas, pô, é legal ver a pessoa, o ser humano, o cara tá escanteado. Aí a gente não sabe por quê. Ele deu as razões dele, mas não falta de sequência e tal, mas a gente não sabe se é problema físico, se ele treina mal, se ele é mal visto internamente. A gente sabe quando o cara vem em algum jogo, entra em campo e dá uma entrevista. É o contato que a gente tem. E ele falou, pô, não tive sequência lá atrás, não sei o quê, mas tô aqui pra ajudar. E ele fez uma boa atuação. Então, eu acho que no final das contas, isso é muito positivo pelo ser humano. E ele saiu muito sóbrio, né? Ele em nenhum momento cavou matéria na mídia, porque geralmente isso acontece, né? Pô, Igor Rabelo está insatisfeito.
3: Ele não gosta de você, pergunta lá pra ele.
1: Exatamente.
0: O Terence passou por um período parecido com o que o Igor Rabelo tá passando e fez o contrário.
1: Pois é.
0: O Terence ficou incomodado.
1: Não teve cavada pra sair.
0: Ficou pedindo pra tentar sair o tempo todo. É. Conseguiu sair, voltou, agora tá aí.
1: Essa resposta é a padrão, né? O Zubeldia não gosta de você, tem que perguntar pra ele, né? Entendeu? Aconteceu. Então eu acho legal, isso é positivo. Não é que, de novo, Igor Rabelo não é a solução dos problemas, mas é bom ter um cara assim no elenco, né? Que está disposto a trabalhar. É a visão que a gente tem. A visão que a gente tem de fora é essa, que ele está disposto a trabalhar, e quando foi necessário, dada tanta desconfiança, o que é normal, ele conseguiu responder bem em campo num clássico valendo vaga no mata-mata de Copa do Brasil.
0: Eu até cheguei a falar

0: com o Farias lá na hora, Breno.
1: Sim.
0: Foi difícil pra gente fazer a zona mista, porque assim, não tem o que perguntar pro Igor Rabelo. O Igor Rabelo jogou. É a primeira partida em 6 meses que ele atuou 90 minutos. As duas perguntas são: como é que foi esse período que você ficou fora? E por quê? De resto, você não tem o que perguntar mais pro Igor Rabelo.
1: Vai perguntar, pô, você tem expectativa de estar no time? Não tem expectativa.
0: É muito difícil, assim. De certa forma, ele entende, compreende que até com a chegada com o Thiago é muito difícil ele disputar essa vaga, né, Bruno?
1: Eu tenho que chamar um intervalo. Na volta, quero ouvir o zap da galera. Você pode mandar o seu zap no 21 99557 1013. Vamos falar, claro, mais do clássico Fluminense-Vasco. Tem notícia legal do Flamengo pra falar, importante no caso, né? Do Botafogo também. Tem muita coisa pra gente falar a partir de agora aqui no Papo de Craque. Fica aí.
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1: Pois é, a gente pensa demais às vezes, o Gabriel Farias. Ó, manda mensagem no 21 99557 1013 e pelo YouTube da TMC no TMC Sport. Lembrando que hoje eu tô aqui no comando do Papo 1 até 1h99 da tarde, depois às 2 tem o sobremesa e hoje tem novidade, né? Papo de Craque Segundo Tempo, hoje às 17h30. Atenção ao novo horário do Papo de Craque Segundo Tempo. 17h30 no comando de Bruno Torelli. Hoje só, né? Amanhã eu volto no comando do Papo 2, às 17h30 também. Mas é o novo horário. A partir de hoje, Bruno, o Papo 2, às 17h30. E hoje, a gente fez um troca-troca, eu falei, eu tô meio enrolado, né? O Torelli tá me ajudando, o pai da bola também. E aí, hoje, às 5h30, o Papo de Craque segundo tempo, com o Torelli, com o Léo, com o Joel Silva e com o Magno Navarro. E o Yuri falou que vai ficar aí só pra encontrar com... Ele falou que ia chegar mais cedo hoje também, o safado do Magno?
0: Ele... Eu não vou nem falar mais
1: tá
0: nada.
1: Tá freestyle isso aí, hein?
0: Tá.
1: É, o Magno falou que ia chegar mais cedo hoje. Por isso que o pai da bola veio pro programa.
0: Eu faço Papo de Craque. Bababá, é, um e dois.
1: Eu faço os dois. Deve ter esquecido, deve estar dormindo o Magno Navarro essa hora. Um abraço para Magno Navarro, que logo mais estará no Papo de Craque Second Time. Bota um zap aí, ó, meu parceiro Leonardo Saião. Fala aí.
7: Ai, Yuri Duque, Brenoca,
1: oi.
7: HD na área, que saudade de você.
1: E aí,
0: fala, HD.
7: Beleza, tá boa hoje, hein?
1: Tudo bem?
7: Ó, só vocês mesmo pra despertar interesse em mim e voltar a acompanhar futebol, hein? Que tá difícil aturar esse Flamengo aí de José Boto e Bap, hein? Pô, contrataram um técnico que nada tem a ver com o elenco. Aliás, o que, que o Boto tá fazendo, hein? Tá querendo jogar o ano no lixo? E desde então, as contratações que ele fez, eu acho que fez porque o Flamengo tem dinheiro. Fora isso, grande abraço.
1: A insatisfação, hein?
0: Não é mole, não.
1: Gabriel Farias, Leonardo Jardim termina o ano à frente do Flamengo? Interrogação.
13: Acho que termina.
1: Termina?
13: Porque eu não acredito que acontecerá uma queda absurda de desempenho a ponto de uma demissão ser antecipada.
1: Nem se foi eliminado na Libertadores?
13: É, então, acho que ainda vai ter sobrevivência. Cair para o Cruzeiro hoje, não que o Cruzeiro também seja uma seleção, mas cair para o Cruzeiro é um cenário real, pode acontecer.
1: Porque aí se cai para o Cruzeiro e perde mais uns dois ou três aí e vê vantagem do Palmeiras aumentar, acabou o ano.
13: Eu fico na dúvida, Breno, eu não sei se o BAP vai tratar o Leonardo Jardim da mesma forma que ele tratou o Felipe Luiz e mandar embora num momento de instabilidade que ainda dá espaço para recuperação. O Felipe Luiz claramente tinha margem para recuperar o trabalho, era um início ruim de ano, mas calma lá, né, enfim. Eu não sei se ele vai tratar da mesma forma ou se o fato dele ter demitido o Felipe daquela forma significa que ele tenha muita confiança no sucessor escolhido. De repente, pode ser a via contrária. Mandou o Felipe sem muito motivo embora, mas contratou um cara que ele confia demais. E aí eu posso desconfiar, você pode desconfiar, a torcida do Flamengo pode desconfiar, os não sei quantos milhões de torcedores, mas no fim das contas, quem tem a caneta para assinar é o BAP. Ele demonstrou na questão do Felipe Luiz, que foi a canetada. Eu não quero e eu vou mandar embora. E agora com o Leonardo Jardim, pode acontecer algo parecido. Mas eu acho que vai ter. Vai ter até o final do ano, estamos em agosto já. A não ser que o Flamengo entre numa espiral de derrotas, tropeços e mais tropeços. Coisa que, parando pra pensar, ainda não aconteceu também com o Leonardo Jardim. São dois empates agora nesse pós-copa. Mas dá, obviamente, pra você recuperar um pouquinho mais o ajuste da equipe dentro de campo, mesmo que não jogue um futebol fenomenal.
1: Viu que saiu uma outra pesquisa aí? Não é de eleitoral, não. É pesquisa de torcida. E o Flamengo tem 22%, Corinthians 14%, e aí vem em terceiro Palmeiras e São Paulo com 7%, o Cruzeiro à frente do Vasco. E o Grêmio à frente, por exemplo, de Botafogo e Fluminense. Saiu o Datafolha aí, ó. O Grêmio é o sétimo. Aí em oitava vem Seleção Brasileira com 2%.
0: Seleção Brasileira!
1: Galo com 2%. Então assim, Galo, Inter e Santos à frente de Fluminense e Botafogo.
13: Como é que foi? Eu confesso que eu não... É porque eu não ligo muito pra essas pesquisas. Mas
1: saiu
13: como,
1: anteontem.
13: Não, eu sei. Mas é a amostragem.
1: 2.000 pessoas.
13: 2.000 pessoas.
1: Eu acho, assim, pelo que eu entendi, foi a amostragem padrão de pesquisa. Agora eles fazem eleitoral e tal. É, começou a pensar, mas 2.000 pessoas só... Assim, não vou defender a pesquisa, tá? Porque, assim, é um resultado que eu contesto, tá? É um resultado que é contestável pelo que a gente vê de futebol, pelo amor de Deus. Mas esse tipo de amostragem que eu vejo a galera contestando, assim, por desconhecimento mesmo, tá? E aí tem que se explicar. É, não são 2.000 pessoas aleatórias. Pelo menos não é o que a ciência da pesquisa diz, né? Atuar e tal, que é uma Sim, ciência. Claro. É, você fazer pesquisa não é sair ligando pra qualquer pessoa e aleatoriamente, não é isso. Aí, porque senão você teria que fazer um censo. É, teria que pegar todas as pessoas. A amostragem leva em conta classe social, local de onde você pesquisa, regiões, né, cidades e tal. Então, a partir dessas amostragens, você tem um cenário geral que é fiel ou não. Aí por isso que tem aquele negócio de taxa de confiança, né, margem de erro e tal. É, mas, cara, eu acho assim que é minimamente contestável. Por exemplo, o Cruzeiro tem mais torcida que o Vasco, pô.
13: É difícil.
1: O Vasco no Rio de Janeiro tem muita torcida e no Brasil inteiro tem muita torcida. É, Fluminense e Botafogo tem torcida fora do Rio. Então, eu acho que é contestar. Mas saiu aí anteontem, eu disse isso porque o pessoal comentou aí no chat dessa pesquisa de torcida. Ó, o Flávio Figueira falou que a pesquisa é muquirana. Pedro falou, ninguém leva a sério essas pesquisas. Eu acho que faltou, fica a minha sugestão, é o Pockman, né, que é o presidente do IBGE, né, que no próximo censo se coloque a pergunta de pra qual clube você torce. É, você torce para algum clube? Sim ou não? É a primeira pergunta. E a segunda, se sim, para qual clube você torce? Né, e você diz o clube, aí sai no censo. Aí não tem discussão, irmão. Se sai no censo, não tem discussão. É, pergunta lá, quantas televisões você tem em casa, quantos banheiros, quantas
0: geladeiras,
1: tal, geladeira, pô.
0: Se você almoça todo dia.
1: É, você faz as três refeições, sim ou não, salário médio, não sei o quê. Qual clube, para qual clube você torce? E as pessoas da sua casa também. Tem que perguntar no censo.
0: Se você passa sabonete nas costas.
1: Você respondeu essas perguntas, é? Isso aí não foi do censo, não, essa pergunta. Você respondeu pra quem essa pergunta, pai da bola? Você
0: tá me confundindo, então.
13: Cara, tem certeza que o cara tava com um crachá?
0: Tava, cara.
1: Ó, o pai da bola, por exemplo, raspa o braço aqui, ó.
0: Raspa, quando não,
1: você raspa,
0: raspa
1: o braço? Raspa
0: a perna.
1: Sim ou não? Ele pior que raspa, tá raspadinha a perna do pai da metade da coxa pra cima, não. 21-995-57-1013, fala aí.
18: E aí, turma da mesa.
1: E aí,
18: Breno?
1: É um bom nome.
18: E o virtual líder, hein? No nome de vocês, vai acabar em agosto. Esquece.
1: Vocês quem?
18: Esquece.
1: Eu?
18: Vascão 2x0 quarta-feira.
13: Detalhe vocês. Faça um detalhamento de vocês. Vocês.
1: Se Deus
13: quem?
1: Quiser, o meu acaba dia 31 de dezembro e já emenda num bom ano pro ano que vem. É, se Deus quiser. Se ele não quiser também, é coisa dele, né? A gente trabalha pra isso. Mas o meu não acaba em agosto, não, irmão. Se o seu acaba em agosto. Ele falou que o Vasco ganha. É, se o Vasco ganhar na quarta-feira de 2x0, o ano continua, até porque tem a Sul-Americana também. Jefferson Soares tá por aqui. Falou que só vale a primeira opção de time, não tem essa de Nordeste, se eu sou o time tal e no Rio sou o Flamengo. Isso é outro mito também, tá? Que se tem. Ah, porque o cara diz que torce, sei lá, pelo 13 de Campina Grande e pelo Flamengo. Geralmente a galera local diz que torce para um time tal. É, o time grande, geralmente, assim. Geralmente é o contrário. O primeiro time é o Flamengo. Tanto que você vai, por exemplo, para Flamengo e Chapecoense em Chapecó, ou Vasco e Chapecoense em Chapecó. Ah, por que os torcedores do Vasco estão discutindo com as da Chapecoense? Os caras saíram do Rio pra discutir? Não, é o cara de lá que é vascaíno, pô. Então o rival dele é o torcedor da Chape. Entende a lógica do negócio? E tem isso no Brasil inteiro, cara. Isso tem que ser levado em consideração, realmente. Mas, geralmente, a primeira opção é o time grande. O time da região é a simpatia do cara. É o Souza, é o Itabaiana de Sergipe, entendeu? Geralmente é assim. Dá mais um zap aí, fala aí.
19: Fala, rapaziada da TMC, boa tarde, Verão da PP.
1: E aí?
19: Vou fazer uma pergunta aí pra vocês. O Canóbio não vai pro River Plate mais não, pelo amor de Deus. Pô, podia levar o Serna e o Rui Beldinho também, pô. Tem uma boa notícia dessa aí não pra informar pra gente?
1: Boa notícia.
19: Um abraço.
1: Cara, que animal o Canobi, não prestei atenção. Perdão, meu amigo ouvinte, falou no início do áudio, né? Desculpa, mas ele. Se é que ele falou o nome, mas. Ele perguntou se o Canobi sai do Fluminense.
0: Não, a princípio não. Pro River Plate, não. Ele perguntou se o Canobi vai pro River Plate. River Plate, não. Existe uma possibilidade do Krasnodar da Rússia enviar uma proposta oficial pro Fluminense. Isso não aconteceu, teve esse contato inicial. O River Plate desistiu da transferência, porque na ocasião. O treinador, que agora até me fugiu o nome, é um treinador conhecido, ele ficou com esse pé atrás porque o Canobi viria para ser um grande protagonista.
13: Do River?
0: É, do River.
13: É o Eduardo Cudê.
0: Eduardo Cudê, isso, verdade. Já teve passagens aqui pelo Brasil. O Canobi veio para ser um grande nome. Essa era a ideia. E aí o River falou, cara, vocês têm a possibilidade de trazer o Canobi ou de trazer 2, 3 reforços. E aí? Aí o River Plate escolheu a segunda opção, não continuou priorizando o Canóbio. Mas não deve sair, o Zubeldia também não deve sair, mas uma notícia positiva pro torcedor. O Fred estreia hoje como treinador do Sub-20 numa partida contra o Nova Iguaçu.
1: Já tá cavando o Fred no time
0: campeonato
1: principal do Fluminense.
0: Carioca. Não, não tô cavando, mas vamos lá, gente.
1: Tô te provocando, pai da bola.
0: Vamos com sinceridade aqui? Se o Zubeldia cair, o Fluminense não vai no mercado. Deve ser o Fred,
13: não, substituto. Não sei, calma, não sei.
1: Ei,
13: não,
1: calma, pai.
13: Não. Tem pouco de... Acho que o Fred vai ser uma escolha óbvia pra quem sabe ser um interino, lembrando que o Fluminense é o Marcão trabalhando
0: no
13: clube.
0: Vamos lá, com quanto tempo o Felipe Luiz assumiu o profissional do Fluminense?
13: Não sei, pai da bola.
0: Foram 6 meses, não foram isso?
13: Não sei.
1: Foi menos de um ano.
0: Eu tô dando um exemplo aqui, mas eu acho que isso pode acontecer.
13: Pode ser um movimento natural. É natural. Mas eu acho que talvez leve um pouquinho mais de tempo.
0: Assim. Tô falando que é um movimento forçado, naturalmente isso deve acontecer.
1: O Álvaro falou aqui, ó, que vai ser o Fred sim, porque o Fluminense copia tudo do Flamengo. Bota mais um zap aí, ô Léo Saião.
20: Boa tarde, galera da TMC, aqui é Jairo, Jacarepaguá. Só para deixar registrado aí, meu amigo, depois do intervalo, manda aí. Vasco vai acabar. Ué. Vasco vai acabar. Ué. Infelizmente, que isso? Mas o Vasco vai acabar. Um abraço aí para todos.
0: Do nada.
1: Ele é vascaíno, eu acho.
13: Duvido.
1: Ele é vascaíno, eu acho.
0: Do nada.
1: Do nada, sim, pô, imagina.
13: Foi quinta-feira, Ventania? Ou quarta-feira? Não lembro mais.
1: Foi quinta, né?
13: Falaram que o Rio de Janeiro ia acabar, e se o Rio de Janeiro acabasse, o Vasco acabaria junto, assim como o Flamengo, Fluminense, Botafogo, América, Bangu, Madureira. E não acabou.
1: Pra desespero de muitos que estavam aí já tocando a trombeta do apocalipse, verdade. O Rio de Janeiro não acabou.
13: Não acabou.
1: É contra tudo e contra
13: inclusive,
1: todos.
13: Inclusive, é renovado aí pra mais alguns anos.
1: Pois é.
13: Fez muito.
1: Felizmente, não sei, mas renovaram. O Rio de Janeiro mas continua.
13: Você viu que a Fundação Cacique Cobra Coral falou que já não tem mais parceria com
1: a
13: prefeitura e que essa ventania é só o início.
1: Eu acho inacreditável isso aí, cara. Eu vou me abster.
13: Ah, mas não custa não botar um... Só pra
1: custa.
13: Garantir.
1: Custa dinheiro público.
13: Botar um
1: impostos.
13: Dinheiro
1: isso.
13: Não, mas vamos...
1: Impostos...
13: Um milhãozinho no mês ali, pra garantir o sol.
1: Impostos do povo da cidade do Rio de Janeiro, né?
13: Cara, só no Rio de Janeiro também.
1: Pô, cara, pelo amor de Deus, cara. Entendeu? Tinha que auditar isso aí, cara.
13: Pagar, porque isso é inacreditável.
1: Cara, é inacreditável.
13: Rio de Janeiro!
1: É inacreditável. 21 995 57 1013, mais um zap, fala aí.
21: Fala, rapaziada da TMC, JP Vascaíno, beleza? Na quarta-feira, Vasco e Fluminense vão jogar em novo horário, igual o Papo de Crack 2. E eu espero que o Vasco
1: dê
21: uma lavada no Fluminense. Ao contrário do Torelli, que não lava a bermuda, o Vasco vai dar uma lavada no Fluminense e vamos se classificar para a próxima fase da Copa do Brasil. Mesmo jogando mal. E vamos passar de fase. Dale Vascão.
1: Valeu, irmão, tamo junto. Novo horário, tá? Papo de Craque Segundo Tempo hoje a partir de 5:30 e a partir de hoje, né? Em novo horário, o Papo 2. Fazer um intervalo, mas antes, só que uma mensagem, ó. O Ronaldo Escobar, comentem aí, a gente vai comentar depois do intervalo, sobre o pênalti covarde, maldoso, desleal e psicopata que o jogador do Rezende bateu.
0: Pô, que isso.
1: É, não foi isso, não foi maldoso, ele foi, digamos...
13: Irresponsável.
1: É, ou eu não ia usar esse, não ia pela linha da displicência, não. Eu ia falar da falta de inteligência.
13: Faltou inteligência.
1: Faltou muita inteligência pro Matheus Goiano, que fez o Rezende perder o título.
0: Artilheiro.
1: Da segunda divisão, sim. É, da segunda divisão do Campeonato Carioca. A gente vai falar disso depois do intervalo, porque foi inacreditável e tava na cara que isso ia acontecer. Ele fez uma paradinha irresponsável e a gente volta já aqui no Papo 1. Fica aí.
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1: Porra, na moral, cara. As piores ideias possíveis.
2: Olha,
1: saem da boca do Yuri Brain. Sabe o que é pior? Eu dou atenção, cara. Ele me convida pra um brainstorming, né? Que é uma chuva de ideias. Aí cada um fala um negócio, tal, pá, reunião. Sabe aquela reunião mala das empresas,
2: né? Da boca dele só sai ideia ruim.
3: Mentira.
1: Não, e ele deixou pro final. Ele vai construindo ali a ideia. Pô, Breno, eu posso fazer assim? Falei, pode, claro. Não, porque eu poderia fazer assim, assim. Falei, claro, pode. Fale mais. Não, e aí eu ia fazer desse jeito. Eu falei, porra, aí... A reação foi em cadeia.
3: Tem outra pessoa?
1: Não, eu não. Cadê o que seu B.O., o pai da bola?
3: Eu vou procurar, porque eu quero muito estar nesse evento.
1: Eu vou te ajudar, o pai da bola. Mas é muito. Posso te ajudar.
2: Um jogo só, né?
3: Pior que
2: imagino. Enfim, estamos conversando sobre o meu casamento aqui 2 semanas.
1: Vai ter Palmeiras e Fluminense.
2: Vai ter Palmeiras e Fluminense. E quem estiver envolvido aí com escala de Fluminense, um forte abraço.
3: Pior que
2: bom que sobra mais comida, André, sobra mais bebida.
3: Que isso? Pior que se o Magini pedir pra mim.
4: Henrique, imagine!
3: Eu vou falar que não. E se eu pedir pro Magini, imagina vai falar que não.
1: Não, pô, com certeza. Legal. Wagner Costa! Quem vai acabar com o Vasco? Ninguém morre nos devendo. Que loucura, cara. Pra quem não viu, no sábado foi a decisão da segunda divisão do Campeonato Carioca, lá em Campos, no estádio Arizão, né? Que é casa do Goitacás, mas que o americano conseguiu deixar uma rivalidade besta de lado, né? E pra se ajudar, e aí jogando lá. Os dois, na verdade, né? O Goitacás e o americano. Deixaram de lado a rivalidade. O americano tem jogado em Campos, porque a gente tava jogando lá em Cardoso Moreira, era a 1 hora de Campos, 50 quilômetros. E aí, o Rezende teve um pênalti com bola rolando, né? Se o jogador fizesse o gol, o Rezende ia ter vantagem e ia ser campeão. O cara foi pra bola, o Matheus Goiano, jogador do Rezende, isso no final do primeiro tempo, 49 do primeiro tempo. Ele fez a paradinha do Neymar, pô. Em 2026.
2: Aquela paradinha de 2012.
1: É, 10. Aquela paradinha clássica, que você finge chutar, o goleiro é deslocado e você chuta pro gol. Aquela paradinha é covarde. É, e aí, obviamente, o árbitro anulou o lance e deu tiro indireto, porque não pode. Quando você vai parar a cobrança, você é obrigado a concluir a cobrança. A regra diz exatamente assim. Ou seja, você não pode fazer paradinha, você não pode fazer um polichinelo, você não pode desistir da cobrança.
3: Olha o passinho do Jamal.
1: Não pode. A partir do momento que você inicia a corrida ou caminhada, ou sei lá, você pode ir de saci pererê pra bola, mas tem que chutar a bola, pô. Você não pode desistir de chutar e depois chutar. A regra fala isso, e o camarada fez isso. O que aconteceu? O jogo foi pros pênaltis e, obviamente, o Rezende perdeu o título, né? Porque isso tava na cara que o roteiro seria esse.
2: Tem alguma entrevista, não, né?
1: Eu não vi. Eu não vi. Procurei.
2: Eu fico me perguntando assim, não, é desconhecimento da regra. Quero acreditar que não. Praticamente do cara pode ter bugado ali no último momento, porque tem jogador que gosta daquela corrida, não é nem uma corrida, uma caminhada mais cadenciada, onde você quase que dá realmente uma paradinha justamente pra tirar do goleiro aquela sensação de vem aí o chute, né?
3: Nenê bate assim, Henrique Dourado bate assim.
2: E assim, você sai correndo, o básico, né, o padrão, você sai correndo e dá um chute na bola. Aí o goleiro entende, naquele momento vem o chute e eu vou escolher o lugar pra qual eu vou pular.
1: Aí tem a deslocada do Henrique Dourado, tem o saltinho
2: aí
1: do Jorginho.
2: Você vai correndo assim, tentando tirar o ritmo. O Jorginho mesmo, ele dá o saltinho, que é pra você tirar do goleiro a referência de um chute direto. Eu quero imaginar que ele talvez não... Que ele tenha calculado isso, e aí não saiu da melhor forma. E aí, no fim das contas, ele acabou fazendo aquela besteira. Porque não é possível, cara, 2026, Breno. A não ser que tenha um congelado homem num freezer todos esses anos, pô.
3: E outra, era pro Rezende ter perdido o jogo mesmo. Porque... 0-0, tava tudo lindo, aí no 48
1: vem
3: um cidadão e bota a bola pro fundo da rede, aí nos pênaltis, né? Quem acompanha futebol sabe que aquilo ali já tava destinado pro americano.
1: Quando o cara faz uma besteira daquela e o pênalti é anulado,
3: ele fez os pênaltis ou não? Ele saiu?
1: Não vi, eu não vi. Eu tava ocupado com outro compromisso. Só vendo highlights. Teve um pênalti que eu vi, o máximo que eu tinha visto de besteira que um cobrador de pênalti tinha cometido. Eu já contei essa história. Foi América e Vasco, sub-20. Campeonato Carioca, sub-20. E o GB.
3: Aquele, né? GB?
1: Antes dele tentar ir pra Turquia, que ele voltou e tal, dos exames. Foi 2 anos atrás. Ele vai caminhando pra bola e ele perde a força, eu acho. E aí, pra meter o Miguel, ele aponta pro goleiro. A árbitra tá ali do lado, ele aponta pra árbitra e fala assim, ele tá se adiantando. E desiste da cobrança. A árbitra, corretamente, dá tiro indireto e anula o pênalti, porque ele não cobrou.
3: Pô.
1: Entendeu? E aí eu falei, na hora, a regra é essa. Se você vai pra cobrança, você tem que bater o pênalti. Você não pode desistir da cobrança do pênalti, né? Temos informações do jornalismo da TMC com a Rebeca Renz. Tudo bem, Rebeca? Boa tarde.
4: Boa tarde, gente. Boa tarde aos nossos ouvintes. Infelizmente, a informação não é tão boa. A gente recebeu aqui o vídeo de uma granada que explodiu na comunidade do Dourado, em Cordovil, na zona norte da cidade. Dois homens foram feridos que trabalhavam na montagem de brinquedos de uma festa de rua. Ali pula-pula, etc. Eles acabaram sendo feridos por essa granada que foi arremessada por um drone, coordenado por traficantes de uma facção rival. A gente lembra que a área é alvo de disputa territorial há muito tempo. E esse tipo de coisa, infelizmente, acaba acontecendo. Agora, hoje, a polícia investiga o caso com a delegacia de Brás de Pina e faz uma operação no Quitungo, na mesma região. Já temos informação de um preso e um fuzil apreendido. Aparentemente, não tem nada, nenhuma relação com a granada que explodiu, apenas na mesma região, dois casos muito próximos, né?
1: Pois é, a gente já tinha tido um caso desse, valeu, Rebeca, na última semana. Eu até comentei, né, que aqui o Rio de Janeiro é tão surreal que a gente já normalizou primeiro o assalto de fuzil na rua, né? Assalto de fuzil é normal, né? Eu até brinquei que outro dia eu vi um vídeo de um assalto com pistola, da polícia perseguindo. Eu falei, pô, a polícia fez tudo isso pra prender um cara de pistola na rua? Assim, a gente normaliza, cara.
2: Loucura.
1: Aí assalto de fuzil virou normal no Rio de Janeiro. Aí agora drone com granada. E é a tal da história que é tão surreal que no início a gente não acredita, depois normaliza, porque todo dia agora tá tendo. E tem vídeo, aí tem gente que acha graça. Igual eu vi um vídeo lá da comunidade do Lagartixa, lá no Complexo da Pedreira, que tinha umas crianças brincando assim de roda na rua, uma câmera de segurança pegou, e aí uma granada caiu numa casa do lado. E as crianças se assustam, gritam e tal, e o pessoal fazendo piada com isso, cara. Entendeu? O Rio é tão surreal que a gente normaliza drone com granada, assim, nem em lugar fora do Brasil, em zona de guerra, você tem negócio desse. Então, tá todo dia. A Rebeca trouxe detalhe agora, na sexta-feira o Léo Rezende, acho que tinha falado isso no Papo 2, outro caso desse. Então, todo dia tá tendo caso de drone com granada, os caras estão se especializando e não acontece nada. Aí vai você comprar um dronezinho pra subir, aí vem fiscalização e tal, e a bandidagem tá usando solto aí, drone com granada, inacreditável, cara. Vamos pro Zap, antes de falar do Cramunhão, falar do Fogão, 21 99557-1013, fala aí.
5: Boa tarde, rapazes da TMC, que é Janice Tricolor de Maricá. E eu tô passando só pra agradecer o Branoca. O Branoca foi minha companhia no dia do caos carioca, na quarta-feira passada.
1: Ah.
5: E eu quero agradecer, porque em meio à escuridão, o breu e as dificuldades, eu sozinha em casa. E foi graças ao Branoca
3: que
5: eu pude passar com mais tranquilidade. Viva o rádio. E obrigado, Branoca. Um beijo.
1: Viva o rádio. Obrigado.
2: O Breno, o herói da vizinhança. O escurinho aí é melhor ainda.
3: Não, a gente já teve essa experiência algumas vezes, né?
1: Na quarta-feira,
3: de contar com a presença dele em momentos complicados.
1: Na quarta-feira, eu tive a experiência de estar no escuro e no breu total. Não foi escurinho. Porque a meia luz, eu gosto da meia luz. Dá pra dormir, não. Apaga todas as horas. Mas sabe aquela meia luz, aquela luz fraca e tal? Gabriel Farias e eu, quarta-feira,
2: estava no escurão mesmo.
1: Total
2: lá em São Januário.
1: A gente se esbarrou, opa, entendeu? Assim, aconteceu
3: e tal. Isso aqui, Gabriel Farias?
1: Aconteceu isso.
3: Meu dedo.
1: A gente pegou um táxi, porque a gente saiu de São Januário e tava tudo escuro, sem luz, né? Depois do vendaval. Pois é, eu fiquei surpreso com o Gabriel Farias, né? Um rapaz muito, né?
3: Bem armado pra São Januário?
1: Muito bem preparado. Epa! Tira a mão daí. Aí a gente foi andando pela rua São Januário e conseguiu se livrar da escuridão. Vamos falar do Sete Pele?
2: Mochila de criança.
3: A gente buscou a justificativa sobre isso.
1: Eu esqueci já a história, né?
3: É porque como se você estivesse carregando algo negativo.
2: Coisa muito pesada,
3: né?
2: Geralmente a mochila de criança é uma mochila pesada. É, a molecada leva livro, caderno.
1: Tadinha das crianças. Não, foi na oitava série que minha mãe ficava a pé da vida, que eu estudei no colégio municipal, que a diretora corretamente, pra evitar os alunos bárbaros, né? Que todos nós somos bárbaros no ensino fundamental, né? Essa é a verdade. Ela deixava os livros na escola, o livro pertence à escola. Então ela deixava na escola.
2: Legal.
1: No armário, trancado a chave. Então quando o professor ia usar o livro, abria o armário e tal. Então eu só levava o caderno pra escola. Passei a levar o caderno na mão, pra desespero da minha mãe. Falou, você tem mãe, você tem pai. Eu falei, não, mas eu vou levar o caderno na mão e a caneta assim no bolso.
2: E é muito isso, onde eu estudava também.
1: Aí eu passei a levar.
2: Nas escolas em que eu estudei.
1: O caderno na mão.
2: Era a molecada que não queria levar o livro mesmo. Porque...
1: Ah, não, aí não.
2: Aí sempre tinha aquela história, não, eu sento com o fulano aqui, vejo o livro junto com ele. Aí era que conversava mesmo, atrapalhava
1: a aula. A famosa safadeza. Fala do Mengão, meu parceiro Leonardo.
6: Fala, Breno, vamos lá, pra gente trazer mais um capítulo dessa novela envolvendo Thiago Almada e o Flamengo. Isso porque O desejo da família do jogador de voltar para a Argentina implica também nessa tentativa de contratação do atleta pelo Flamengo. O jogador defendeu a seleção argentina na última Copa do Mundo, conviveu com alguns jogadores do River Plate que fazem esse lobby para ele defender a equipe de Buenos Aires. E tudo isso segue travando a negociação do rubro-negro para contar com o jogador que começou a Copa do Mundo como titular, mas aos poucos foi perdendo espaço na seleção do Scaloni. Relembrando, na semana passada a gente falou que o Flamengo tinha como objetivo concretizar essa negociação no começo dessa semana e finalizá-la também, seja para o lado positivo ou para o lado negativo, no caso saindo dessa negociação junto ao empresário do jogador e também ao Atlético de Madrid. E a situação se complica um pouquinho mais para o Flamengo, já que o Flamengo tem até o final de semana para conseguir a contratação do atleta e inscrevê-lo a tempo da fase de oitavas de final da Libertadores. Só para a gente relembrar também, na quarta-feira da semana que vem, o Flamengo vai enfrentar o Cruzeiro no jogo de ida das oitavas de final da competição continental e para ter os reforços em campo, o Flamengo precisa finalizar a operação e inscrever o jogador até o próximo final de semana, o que aumenta a pressão para cima do técnico Leonardo Jardim no aspecto de montagem de equipe e principalmente a pressão para cima da diretoria na figura do José Boto, até porque ele não conseguiu a contratação de nenhum reforço para o Flamengo para essa fase decisiva da temporada. Então, Breno, é basicamente aquela situação que a gente conversou na semana passada. Vou perguntar para minha esposa para ver se eu quero ir para o Flamengo. E ela está indicando que o desejo dele é ir para a Argentina. De qualquer maneira, ele disse sim à proposta do rubro-negro, mas também disse sim para o lado do River Plate. E o José Boto, na Argentina, tenta concretizar essa contratação. Só que o cenário é um pouquinho mais complexo agora e o Flamengo vive mais um capítulo dessa novela envolvendo Thiago Almada. Breno?
1: É, virou um novelão mesmo, né? Até pela necessidade de ser celere, né? De ser rápido para inscrever o jogador. Então tem essa dificuldade ainda maior para contar, por exemplo, na Libertadores e tal. E aí, cara, tá gastando muita energia não com o Thiago Almada ou o Clube de Regatas, ou Gabriel Farias?
2: É, um baita jogador, mas tem que ver até que ponto vale a pena concluir a negociação. Eu não vou ficar aderindo aqui às diversas versões que surgem, até porque eu não sei qual é a verdadeira. Tem gente que fala que o Almada não tem muita pretensão de voltar ao Brasil, que prefere jogar até no futebol argentino, que tá esperando proposta da Europa. Aí tem gente que fala que é só uma questão de dinheiro mesmo, de fechar a proposta, porque o River reapareceu botando grana, então... o caso é, o Flamengo ele não tá desesperado por reforços. Precisa de reforços, pô. É o lema de qualquer janela de transferências. Termine uma janela com o seu elenco melhor do que ele era anteriormente. Ponto. Mas você tem mais um mês de janela, e se não for o Almada, é óbvio, em algum momento é bom. Pô, não deu certo, então vamos botar um ponto final, vamos buscar um outro jogador que possa entregar características próximas. Caso contrário, você pode também esperar um pouquinho mais, esperar pra ver o que acontece. Muitas vezes essa novela é chata, mas tem um desfecho feliz. Eu tô na dúvida sobre qual novela tem sido mais enjoativa, né? Se é a do Almada no Flamengo ou a do Deossa no Vasco, que é outra também que vem se arrastando há bastante tempo.
1: E aí, ô pai da bola, o Flamengo então não está gastando muita energia ou está na sua visão para insistir para trazer Thiago Almada, já que a negociação está emperrada, aparentemente?
3: Eu acho que tá gastando energia sim, Breno, mas é uma negociação que parece não ser tão simples como estava se demonstrando dentro dos últimos dias. O Flamengo pode ter encontrado alguma dificuldade e, óbvio, os bastidores, só o Boto para esclarecer. Ele não tem esclarecido nesses últimos meses tudo o que está acontecendo no Flamengo e, por isso, as críticas aparecem todos os dias. É uma grande contratação, Breno. Só que, se ficar essa novela, acontece o mesmo desgaste, como, por exemplo, o Farias falou do Deossa. O Vasco ficou tentando e não conseguiu corresponder. Não teve a resposta positiva. E o Deossa voltou a ser integrado e ser utilizado pelo elenco do Betis. Olhando por outro lado, o Almada, ele tem o desejo de voltar pro Brasil, ele tem essa vontade, senão ele não estaria nem negociando com o Flamengo, mas alguma coisa tá ali atrapalhando a negociação. E o torcedor só vai saber se tiver a resposta positiva ou a resposta negativa. Porque se o Almada não vier pro Flamengo, com certeza o Boto vai precisar marcar uma coletiva para esclarecer o que aconteceu, já que é um assunto que está sendo debatido de maneira intensa dentro dos últimos dias e nos bastidores do Rubro Negro, Breno.
1: É isso. Você pode mandar o seu zap no 21 99557 1013. O André Couro, se o livro fica na escola, como o Noca fazia o dever de casa, É, mas o livro de colégio público, você não escreve no livro, né? Porque o livro é reutilizado depois. Até quando termina o ciclo, você até pode, se quiser, levar o livro pra casa ou não. Eu devolvi e tinha que devolver também o livro, né? Se você levasse pra casa, obviamente. Senão você dá prejuízo para o patrimônio público. Álvaro Rocha, a mídia está há 3 semanas falando que tá certo e postando vídeo do Almada. E ele sempre tratando o Botafogo com carinho, usando caneleira nossa, dando entrevista e até casando com um boné nosso. A mídia é um problema, né, o Álvaro Rocha?
2: Detalhe a mídia melhor, assim, por favor. É. Dê mais detalhes sobre a mídia.
1: O Franklin, o Flamengo precisa se humilhar, assim, pra um cara que não quer vir?
2: Gente, mas assim, também não tem humilhação nenhuma, pô. É um clube interessado em contratar um jogador e um jogador que, de repente, não tem como prioridade total estar no Brasil novamente. Tá tudo bem, gente. Não tem nada de anormal, não. O Flamengo não tá se humilhando. O Flamengo deve ter feito a proposta dele e tá aguardando. Enquanto isso, tem que mapear, obviamente, um plano B, um plano C. Caso não dê certo a negociação, você busca um outro jogador. Eu não vejo ninguém se humilhando, nem o Almada fazendo ninguém de otário. Inclusive, na época que ele veio pro Botafogo, foi algo parecido. O Botafogo tentou várias vezes, até que conseguiu convencer. Não tava muito afim, veio, jogou bem, foi embora e tá tudo certo.
1: É. O Fagner tá aqui elogiando a narração do Vitoca. Pois é, tirou onda lá na narração do não gol do Matheus... Do não pênalti, né? Do Matheus Goiano. O Jefferson Soares, o livro é reutilizado se lê muitas letras caem? O Bruno Levato, falem mais sobre a mídia. Esse caso do Almada me lembra o caso do Danilo, muito post pago de jornalista influenciador. Assim, eu não faço parte, assim, não é fora problema. Não. É, mas não é fora no, na galera não, eu sei que o pessoal às vezes vem até com, aproveitando do espaço que a gente tem, que muitos outros lugares não tem, a gente dá muito espaço pra galera e eu acho isso muito bom, a gente troca ideia, vocês mudam o rumo dos programas e tal. É, mas assim, tem um ponto, eu não sou do Media Watch, né? Eu não sou de observatório de mídia para comentar o que o pessoal da mídia está falando. Eu sempre falo, tem a imprensa da imprensa, né? Às vezes quem é da imprensa conhece, às vezes não. Então assim, eu não vou ficar comentando o que os outros falam, tá bom? Ah, porque fulano falou isso. Não,
2: vai lá e cobra o fulano. É, assim, com todo respeito a gente,
1: tem os nossos comentaristas, tem os nossos repórteres, né? Eu também dou meus pitacos de vez em quando. Então assim, eu não vou ficar comentando dos outros, tá? E não é fora não, só um negócio na boa, assim, porque senão fica muito difícil. Ah, porque fulano falou, porque Beltrano, vai lá no fulano, né? Enche o saco do fulano.
2: Não, assim, com todo respeito, se vocês sabem quem falou, vai no perfil de quem falou, cara, e cobra lá. Por que vocês estão aqui entupindo o nosso chat? Toda essa situação da Almada, mandando a gente comentar. Alguém aqui cravou o Almada? Alguém falou o Almada está certo no Flamengo? Se alguém aqui falou também, espere se alguém vir pro microfone e cobra se alguém. Vai ficar perdendo tempo respondendo vocês no chat sobre coisa que eu não falei, como se a mídia fosse um grande conglomerado no qual eu estou incluído junto com um cara que eu nunca vi na vida que trabalha lá em Chique Chique na Bahia.
1: Um abraço para Chique Chique na Bahia.
2: Cobra o cara lá, pô, fica cobrando aqui. Eu, Breno, pô, tomando de distraído aqui no ar.
1: Grande município lá, Chique Chique na Bahia. É, eu gosto muito de Chique Chique, eu gosto. Tem outros que eu gosto muito. Tilambuco, lá em Pernambuco, é um excelente município também.
2: Tilambuco é o quê?
1: É, tilambucano. Eu volto já na TMC. Fica aí. Politorã.
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1: Estamos de volta! Papo de Craque na TMC.
2: Agora que tu me avisa?
1: Do quê?
2: Agora que tu me avisa?
1: Do quê?
2: Que eu fiquei falando assim lá no jogo?
1: Tu grudou a boca na espuma?
2: Não, não grudei, não, mas fica próximo, a boca na
1: espuma.
2: Né?
1: É, a espuma você não chega perto.
3: Você dá uns dois, três dedinhos.
2: Dois ou três dedos.
1: Esse microfone, pai da bola, é que você tá começando agora. Esse microfone é um Shure. O Shure, ele é... Não é, pai da bola, é o Sayão. Ele é direcional. Não, mas sim, o microfone...
2: Estádio, o do estádio então, é Sunrise, valeu?
1: Não, mas é direcional.
3: Mas é direcional também.
1: Porque se ele for aberto... Vai entrar o estádio inteiro menos a sua voz.
2: Quer ver?
1: Então,
2: vamos ver aqui, ó.
1: Você pode falar na direção dele até assim, ó. Entendeu?
2: Oi.
1: Não, esse aqui é tranquilo, de estúdio. Você pode falar até 10 centímetros que ele vai pegar a sua voz. Não precisa você grudar a boca na espuma,
2: 10 centímetros, então,
1: pode
2: tá
1: ser,
2: bom.
1: 10 centímetros na distância boa, entendeu? É.
3: 10. Da sua boca até o. Não, aqui, ó, o microfone, 3 dedinhos. 10 centímetros.
1: É porque você tá começando agora, a gente tá te ensinando,
2: sim,
1: entendeu?
2: Uh-huh.
1: Mas é direcional, o microfone direcional, você porque você tem que falar próximo.
2: Tu já tem experiência, né, envolvendo boca e microfone.
1: Sim. O de estádio, se você falar assim de lado, não vai sair nada. Vai sair o estádio e tal, entendeu?
2: Entendido.
1: Não precisa você grudar a boca. Aí a espuma é anti-higiênica pra você ficar grudando.
2: A culpa é minha. Da espuma tá...
1: Não, ninguém falou que a culpa é sua. Não. Você tá muito melindrado, Paida.
2: Mas você fez um comentário que, pô, eu não acreditava aqui no intervalo, que é uma calúnia, uma mentira, né? Você falou que você falou aqui encostado ali agora. Aí o Magini foi na tua onda, virou pra mim e falou: você tava mesmo? Não tava nada.
1: Tava, mas acontece, é o seu jeito de ser. É porque hoje você tá light, graças a Deus, eu fico feliz quando você tá assim de bom humor.
2: Light essas duas últimas semanas.
1: 21 995 5713. Fala aí. Um abraço.
4: Boa tarde, galera do Papo de Craque. O cara, tô rindo aqui desse cara aleatório aí. Vasco vai acabar. Eu até pensei que ele ainda falaria alguma coisa tipo assim: Vasco vai acabar com o Fluminense quarta-feira, sei lá. Mas não, pelo amor de Deus, cara. Cada um. Júnior vascaíno.
1: Mas não tinha vascaíno pedindo até que na reforma não virasse o mercado e tal, São Januário, né? Que acabasse. Ah, tem que acabar essa merda, não sei o quê. Tinha vascaíno pistola aí na internet,
3: é,
1: pô.
3: Não, é só no momento da frustração, né?
1: Ah, é?
3: Mas a gente sabe que o torcedor, ele não gostaria que algo assim acontecesse. É, alguns sim, alguns sim.
1: É, tem torcedor, por exemplo,
3: pra
1: que eu vi
3: acabar,
1: postando.
3: Menos uma apurreação.
1: Tipo assim, é, deixa na memória. Ah, porque tinha um clube aqui com nome de português, né? Não vai acabar, né, gente?
3: É mesmo.
1: Pelo amor de Deus, não vai acabar e não pode acabar. Se for acabar, o Gabriel Farias, que tá com bala na agulha, ele compra o Vasco.
3: Ah,
1: compra,
3: eu compraria, sinceramente. Eu faria uma parceria com o Lamac, mas eu não posso porque trabalho na imprensa e não fica legal, né?
1: É, o Pedrinho saiu pra ser presidente,
3: não,
1: né?
3: Ele abriu mão do cargo dele lá na mamãe e foi pro Vasco. Eu teria que abrir mão do meu cargo e minha carreira segue voltada para o jornalismo.
1: Que bom. Manda mais um zap aí, Leonardo. Ô, Sayão, fala aí.
5: Oi, meninos, papo de craque, Dani Flamenguista, tudo bem?
1: E aí, Dani, conhece a Dani?
5: Eu tô aqui ligadinho no programa.
1: Não.
5: Tô escutando sobre essas notícias do Almada e realmente me deixa triste, um pouco frustrada, porque eu gostaria muito que ele viesse pro Flamengo, é um excelente jogador. Foi um dos responsáveis pelos títulos do Botafogo.
1: Sim.
5: Na passagem dele pelo clube. E ouvi um comentário falando que o Flamengo tá se humilhando em relação ao Almada. Gente, mas um jogador desse nível, qual o problema de se humilhar? Tem gente aí que se humilha por muito menos.
3: Verdade, isso é verdade, né?
5: Vamos combinar, né?
3: Verdade, né?
5: Beijo, meninos.
1: Tem valeu,
3: gente,
1: Dani!
3: Tem gente se humilhando aí porque não vale a
2: valeu,
3: pena.
2: Dani.
3: Nem é um Almada.
1: É, exatamente. O Almada vale a pena, a humilhação,
3: gente,
1: né?
3: Se humilha. Não, é que tenha que se humilhar também pelo Almada.
1: Não, tá bom.
3: Tem que se esforçar. Agora tem gente se humilhando por muito pouco,
2: na verdade,
3: aí na pista.
2: Não tem que se humilhar por ninguém.
1: Ó, o Luciano Fonseca. Almada não quer vir pro Flamengo. É igual namorada que não quer mais nada contigo, parte pra outra, no caso, outra contratação. Você quer conversar sobre algo, Luciano Fonseca?
3: Tá pensando em desabafar, irmão?
1: Se estiver conversando, converse com o Yuri Duque, o telefone dele é 2198.
2: 2199-557-1013. Sou eu que tô olhando o WhatsApp. Quer conversar? Pode mandar aqui. Eu vou conversar com você.
1: Inclusive, poderia ser uma boa pauta pro Palavra Inimiga.
2: E se quiser falar de amor?
1: Eu tenho que fazer outra Palavra Inimiga
2: fale
1: aqui.
2: Fale com o Yurizinho.
1: Agora com 2h30, dá pra fazer a palavra inimiga, né? Com 2 horas não ia dar, não.
2: É.
1: 2 horas é muito rápido.
2: Palavra inimiga. Tô meio sem voz pra fazer.
1: Então não força, não.
2: Tá.
1: O Leonardo Pereira falou que o Almada só aceitou vir pro Botafogo com a promessa de ir embora em 6 meses. Botafoguense é muito carente. Ricardo Fontes tá por aqui também. João Carlos Monteiro. O Botafogo poderia propor o Atlético de Madrid trocar o Almada pelo Danilo. Tá bom. Vamos falar do Fogão, o glorioso, meu grande amor. Te amo, Fogão. Quem fala do Botafogo é o meu parceiro Rodrigo Brandão. Fala, Brandola!
6: Fala aí, Brenoca. Um abraço,
1: beleza,
6: irmão. Boa tarde pra você e pra galera sintonizada no Papo de Craque Primeiro Tempo. Vamos lá falar do Fogão, que não jogou no fim de semana, porém teve trabalho pesado. Os jogadores que tiraram 4 dias de folga na semana passada treinaram nos 3 dias do fim de semana, sexta, sábado e domingo, dando início à preparação para o clássico contra o Fluminense, no próximo sábado agora, no estádio Nilton Santos. Chamou a atenção, Breno, a participação de 2 jogadores que estão recuperados de lesões, o volante Alan e o atacante Júnior Santos. O Alan recuperou-se de uma ruptura total do músculo retrofemoral da coxa. Isso aconteceu em maio em uma partida contra o Remo pelo Campeonato Brasileiro. Já o Júnior Santos sofreu uma fissura no pé no jogo contra a Chapecoense na eliminação do time da Copa do Brasil. Porém, o retorno desses jogadores aos trabalhos com bola não significa que eles estarão em campo no sábado. Muito pelo contrário. O Franklin Carvalho, em entrevista ao portal GE nesse fim de semana, disse que uma coisa é treinar, outra é jogar. Ele disse ainda que trata-se de jogadores com uma idade avançada e que necessita de uma certa cautela. Mas entre os dois, o Júnior Santos é o que tem mais chances de voltar antes do tempo. Pode ser que ele volte contra o Fluminense no sábado. Porém, o próprio Franklin disse que se não for no sábado, pode ser no próximo jogo. E aí pode ser ou no jogo contra o Cienciano pela Sul-Americana ou no jogo seguinte pelo Campeonato Brasileiro. Agora, o Alan necessita de um tempo maior. Foi uma lesão muito complexa e não tem prazo para o retorno dele aos gramados. Independente disso, o treinador conta com 6 reforços para o jogo contra o Fluminense, mas conta com o desfalque do Huguinho, que está suspenso. O Franklin já está utilizando os treinos para definir o seu substituto, que deve ser o Edenilson. Mas isso a gente vai deixar para confirmar nos treinos que irão anteceder o clássico do próximo sábado. Valeu, Breno.
1: Valeu, meu parceiro Rodrigo Brandão. Semana começando, Botafogo aí 2 semanas sem jogar. Tem reforços, tem problemas, mas já volta com um clássico, né? Sábado tem o clássico no estádio Nilton Santos. A gente vai estar lá para acompanhar esse jogo. 9 ou 8:30. Agora estão mudando o horário do jogo de sábado.
2: 9, se eu não me engano.
1: 9 da noite, né? Exatamente. 9 da noite, jogo do próximo sábado.
2: 8:30, não sei.
1: Ah, pô, pai da bola. 9 da noite, Botafogo e Fluminense. 22ª rodada do Campeonato Brasileiro. É inacreditável, cara. Sábado, 9 da noite, com transmissão da TMC. Então, assim, é um retorno já pesado contra o Fluminense, que, querendo ou não, tá ali na parte de cima da tabela. O Botafogo também tá numa ascensão legal. E com 2 semanas de hiato, Gabriel Farias. Essa semana vai ser importante pro Botafogo.
3: Cara, tô muito curioso pra entender o contexto desse jogo, porque o Botafogo parou na temporada. O Fluminense engatou 3 jogos nesse intervalo. Terá engatado 3 jogos. Porque tem a partida entre Fluminense e Grêmio no fim de semana em que o Botafogo não entrou em campo pelo brasileiro, por conta desse conflito de datas com a Sul-Americana.
1: Era Grêmio.
3: Era o próprio Grêmio. Mexeram na tabela. No fim das contas, o Botafogo não tinha como jogar a partida dele. E o Fluminense foi jogar contra o Grêmio em Porto Alegre. Mais 2 clássicos pro Fluminense. E a gente precisa entender exatamente como o Fluminense sairá desses 2 clássicos. Classificado? A moral um pouquinho mais elevada. Eliminado? Com um contexto de muita pressão. Considerando ainda que esse jogo é no estádio do Botafogo, na casa do Botafogo. Então vai ser um contexto realmente com o Fluminense um pouco mais cansado, desgastado, talvez convivendo com pressão. E o Botafogo levinho, veio de uma pausa para a Copa com 2 vitórias e 1 empate, subiu na tabela, praticamente eliminou briga contra rebaixamento. Vai ser um contexto bem diferente para observarmos. Um Botafogo descansado jogando em casa contra um Fluminense talvez pressionado ou, quem sabe, desgastado, porém motivado por uma classificação em Copa do Brasil.
1: Você tem projeção já? Hoje é segunda-feira ainda, é claro que ao longo da semana a gente vai ter. Inclusive, podemos ter essa semana um feito histórico. 2 paus a paus no Papo de Craque segundo tempo.
2: É.
1: Na sexta-feira o pessoal não chegou junto no like. E não teve pau a pau sexta-feira. Se na quarta-feira a gente bater a meta e na sexta-feira também, quarta teremos o pau a pau para Fluminense e Vasco. Quarta-feira eu só vou lembrar, hein, o programa vai ter 1h30, vai ser de 5h30 às 7h, porque na quarta a gente vai abrir a transmissão 8 da noite. É bom lembrar sempre a galera. Na quarta-feira, a transmissão do futebol de Fluminense e Vasco vai começar cedo pra gente fazer um super esquenta com o Henrique Maggini e toda a nossa equipe. Então podemos ter na quarta-feira pau a pau de Fluminense e Vasco e podemos ter na sexta pau a pau de Botafogo e Fluminense. É um feito histórico, mas já tem projeção pra esse clássico de sábado ou tá cedo ainda?
2: Não tem projeção, né, Breno? Até porque esse clássico contra o Vasco no meio desse clássico contra o Botafogo
3: monopoliza as atenções.
2: E também traz, obviamente, ali uma dúvida, né? Uma interrogação dentro do elenco titular, porque podem ter lesionados, enfim, podem ter jogadores que vão acabar ultrapassando o limite da carga física. Vamos aguardar pra saber como vai ser, mas assim, pro Fluminense é muito importante, né, Breno? O Fluminense quer permanecer no G4 do Campeonato Brasileiro e visa esse clássico também como uma grande oportunidade. E a gente pode lembrar, a gente sabe que é um assunto chato, é um assunto desgastante, mas o Fluminense vai vir de duas partidas, dois clássicos contra o Vasco, pra jogar no sintético. Ou seja, pode acontecer do departamento de fisiologia destacar uma atenção maior e alguns jogadores do Flu não apareçam se não estiverem 100%. Como, por exemplo, até o Thiago Silva.
1: Eu pensei nele também.
2: Exige a expectativa da volta. Mas será que o Fluminense vai liberar o Thiago pra jogar no sintético?
1: Acho que o gramado do Maracanã tá horrível, né?
2: Tá horrível,
1: mas...
2: muito feio.
1: Vai ter NFL mês que vem, nem sei como que vai ter lá. Porque, pô, o gramado tá muito feio, cara.
2: Você viu que eles montaram, já tá com a estrutura há muito tempo já.
1: Tá.
2: Eles elevaram quase um palmo, assim, do chão sobre o gramado, realmente. Eu acho que ficou o gramado todo, né, dessa forma.
1: Sim, e atrás do gol aumentaram, porque o campo de futebol americano tem 100 jardas, dá 90 e pouquinhos metros, mas tem a end zone, né? Então, assim, ele tem mais 18 metros para um lado, 9 metros para um lado e 9 metros para o outro.
2: Então, mas aquele nível que tá um pouquinho elevado, ele vai ser usado no jogo?
1: Eu não tô sabendo que você tá destacando o que que é.
2: Eu vou te mostrar depois. Tem até um vídeo na TMC pra eu poder te mostrar. Atrás das placas de publicidade.
1: Ah, tá aumentado ali?
2: Tá aumentado o chão ali também. Tem uma rampa. Então, isso aí já tá praticamente um mês já dessa forma.
1: Confesso que eu não
2: porque tô... quando o Maracanã mexeu... Eu vou tentar achar aqui o vídeo pra mostrar pra você.
1: Pega aí,
2: até olhar o Pinheiro.
1: Enfim, né? O gramado tá horrível do nosso Maracanã. Vamos pro zap da TMC no 21995571013. Fala aí.
7: Fala aí, bancada ilustre da TMC, tudo tranquilo?
1: E aí?
7: Quem fala é o Rubens da Castilho. Hoje não deu pro Heitor mandar mensagem, mas eu tô mandando aqui por ele. Pessoal, será que o Almada não quer vir para o Flamengo porque ele sabe que aqui ele vai ser banco de um ídolo?
1: Tô vendo aqui até. Obrigado, irmão, pela participação. Tô vendo aqui o vídeo que o pai da bola tá me mostrando sobre o Maracanã. É até um assunto importante, né? Porque tem um degrau mesmo, né? Então, mas isso aí eu acho que é só a parte... Essa parte de trás não vai ser usada, assim. O gramado vai até aí e ele desce o nível, né? Depois desse degrau. Eu achei que... pelo que você tinha explicado, eu achei que tava subindo onde seria a end zone. O gramado vai até aqui, exatamente. Até onde tá essa plaquinha.
2: Uhum.
1: Tá no Instagram da TMC esse vídeo?
2: Tá.
1: Pra quem quiser ver, é um vídeo até interessante que eu tô identificando, mas eu acho que essa parte de trás deve ser usada pra aquecimento e tal, mas o gramado oficial do jogo vai até onde tá essa plaquinha branca. Então, quem quiser ver depois, vale a pena ir no Instagram da TMC aqui, pra ver como é que tá essa adaptação. Agora, me preocupa o gramado mesmo de jogo, porque tá muito feio, cara. Isso aí, os gringos vão descer além. Aqui no Brasil, a gente às vezes passa pano, porque tem jogo toda hora no Maracanã, mas tem que reclamar, porque o gramado não tá legal não do nosso Maraca, apesar dos cuidados que a gente vê que eles fazem, mas não tá dando muito certo não. Bota mais um zap aí, meu caro Leonardo Saião, fala aí.
8: Boa tarde, galera, papo de craque. O caso do Almada é o seguinte: ele vestiu o manto do fogão, não quer vestir esse trapo aqui não. Então, prefere voltar pra Argentina. Sávio, motorista aplicativo botafoguense, abraço a todos.
1: Valeu, Sávio, tamo junto, irmão, obrigado pela moral. O Newton, cheguei agora, sou o 121. Cadê o Torelli? Vocês têm muita saudade, né,
2: Torelli.
1: Cara?
2: Torelli!
1: Vocês têm muita saudade do Torelli. Ele tá aí no Papo 2 mais tarde. Lembrando, Papo 2 hoje, a partir de hoje, em novo horário, às 5h30 da tarde, Papo de Crack na TMC. Dá tempo de mais um, dá tempo de mais.

0: de semifinal, o primeiro jogo de oitava de final, que foram interessantes e que às vezes até resolvem o jogo de volta e de certa forma o time pode montar um planejamento, vou poupar, vou tentar fazer. Existe essa diferença, cara. É que assim, óbvio, pro torcedor que só tá acompanhando o jogo, ele quer sempre uma partida, pô, muito legal. Todos nós aqui também. Mas pra galera que trabalha internamente com o clube, o cara tem a estratégia, o raciocínio, até visando também um campeonato que é muito longo, né,
1: Bruno? Acho que todo mundo tava esperando já um jogo ruim no
0: Eu também, no é isso sábado. Que eu ia falar. E outro, o Farias falou bem, se você tá acompanhando Atlético Mineiro e Chapecoense, olha, sábado à noite, irmão.
1: Eu não vi, não. Olha, eu vi ontem Inter e Corinthians, eu assisti. Eu falo que esse eu vi o jogo na Inter.
2: Eu os vou outros eu não vi, não. Falar um negócio pra vocês, porque um jogo foi 5h30, um 7h30 e outro 9.
0: Até 7h30, ok.
2: Não, assim, se você parou e assistiu essa rodada tripla em sequência, procure ajuda.
0: É, você tá precisando de ajuda, irmão.
1: Ah, é futebol, Gabriel Farias.
2: Assim, eu tava assistindo o jogo. Silva, eu joga tava, uma musiquinha ali. Vai ver um filmezinho.
0: O Remo tava atrapalhando o Santos lá na Vila Belmiro. Eu tava com o Joel Silva comendo uma carne de sol com aipim e tomando uma cerveja.
1: Feira de São Cristóvão?
0: Não, no Trios mesmo ali em Vista Alegre.
1: Ah, tá. Pô, ali é
0: podia
1: bom.
0: Podia nem falar o nome, mas já sabe,
1: já é falou. Tradicional. O Sege falou aqui, ó, que o aquecimento da NFL é feito na sideline, né, a linha lateral. Cada time ocupa uma lateral inteira. Então, eu acho que não... Acho, tá? Eu até pesquisar porque o pai da bola levantou um ponto interessante. Eu acho que não vai ter espaço no Maracanã pra fazer aquecimento na lateral. É, eu acho que não tem espaço não. Até porque onde ficam os bancos de reservas vai ser onde vão ficar as comissões, cada uma de um lado ali. Então, acho que eles podem usar a parte de trás do gol, tá? Vai ficar diferente? Acho. É achismo, assim. Eu tô sendo... Tô levantando já que nos estádios até de NFL... Até quando foi em Itaquera, você não tem um recuo, como a gente tem no Maracanã, um estádio de futebol. Né? Então eu vou até pesquisar saber, mas é interessante realmente essa questão, já que no mês que vem a gente tem NFL no Maracanã. É agora o intervalo, Léo Saião? Ah, tá. Se você não avisou é porque não tem, né? Vamos falar do Vasco, então! Vasco da Gama com meu parceiro Joel Silva. Fala, Jojo!
3: Breno, o Vasco fechou a contratação do Santiago Sosa, volante argentino de 27 anos. O Vasco vai pagar ao Racing da Argentina cerca de 7,7 milhões de dólares, pagamento imediato de 50% desse valor. Ele deve chegar ao Rio de Janeiro até quarta-feira, iniciando, portanto, a sua trajetória dentro do clube na quinta, quando realizará o seu primeiro treinamento no CT Moacir Barbosa. O contrato será válido até dezembro de 2029. O Vasco, além do volante Sosa, espera contratar mais 4 atletas. Um segundo volante, um centroavante, um ponta esquerda e também um zagueiro. Valeu, Breno.
1: Valeu, valeu sim, meu parceiro Jojo, com mais detalhes sobre o Gigantesco da Colina. Lembrando que essa é uma semana especial, a gente tem 2 clássicos entre Fluminense e Vasco. E na próxima quarta-feira, Papo de Craque às 5h30, de 5h30 às 7h, às 7h, Voz do Brasil. E às 8h na quarta, a gente vai fazer um super esquenta para transmissão, que será às 9h30, com narração de André Marques, Vasco e Fluminense no Maracanã, aqui na TMC. Vamos pro zap da TMC no 21 99557-1013, é o nosso WhatsApp. O menino pai da bola tá mandando eu esperar.
0: Pode chamar.
1: Pode agora?
0: Pode.
1: Bota um zap aí, Léo Saião.
4: Fala, galera do Papo Craque, Diego Taxista aqui de Neópolis Olímpica. Então, em relação ao Flamengo do Jardim, o que vocês acham que tá faltando pra esse Flamengo engrenar? Porque o time, obviamente, é muito bom, mas parece que falta qualquer coisa. Na seleção brasileira, por exemplo, faltava um pouco de garra, aparentemente. O que vocês acham que falta para esse Flamengo jogar um futebol melhor e ser mais efetivo? Porque às vezes parece um jogo meio preguiçoso para quem tá olhando de fora. O que vocês acham?
1: Eu até... Obrigado, irmão, pela pergunta. Eu até pontuei isso na semana passada, o Gabriel Farias e Yuri Duque, porque eu falei, o Flamengo tá trazendo o que de pior que teve do trabalho do Léo Jardim e o que tinha de pior do trabalho do Felipe Luiz, que todo mundo reclamava. O futebol do Felipe Luiz... Era aquele futebol que o pessoal ficava, só passinho pro lado. Mas os números eram muito bons em finalizações, chutes de fora da área, gols marcados. O Flamengo marcava muitos gols. É porque, no geral, claro, era um futebol chato. Mas resolvia o problema. Perdão. E com o Leonardo Jardim, foi um futebol mais vertical que parece que parou. Não sei o que houve, eu não sou analista, isso aí é pra vocês. Me parece que parou de ser vertical dessa forma. E a galera começa a pegar no pé por isso, começa a reclamar. Eu até usei essa expressão, assim, pra mim parece que tá o de pior do Leonardo Jardim, que é o inverso do trabalho que ele se propôs a fazer, e o que tinha de chato do Felipe Luiz. E a galera tá questionando sobre isso, Gabriel Farias, o que você acha? Tá
2: faltando garra, vontade? Não, garra e vontade eu acho a explicação muito rasa, né? Ah, tá faltando garra, vontade. Jogos de Campeonato Brasileiro, principalmente, são jogos mais mornos, né?
1: São 38 jogos.
2: Não vou dizer que pode entrar de qualquer jeito, não é isso, mas são jogos de uma temporada.

0: temperatura mais baixa, você vence mais por uma estratégia completa do que propriamente por uma imposição com torcida junto. Eu acho que falta, assim, subir a intensidade em alguns momentos. Por exemplo, no jogo contra o São Paulo, achei o Flamengo sem bola. Na verdade, quando o Flamengo tinha bola, os jogadores que estavam sem a bola se movimentavam um pouco, gerando poucas linhas de passe. Aí ficava um jogo um pouco mais previsível, um jogo sem tanta inspiração. Por outro lado, tem uma questão de característica do treinador, que parece que não vai mudar. Ele quer trazer um pouquinho mais o adversário para jogar no campo de defesa do Flamengo, para o Flamengo sair em velocidade. Talvez exista ainda alguma dificuldade do elenco do Flamengo, tem muitos jogadores de qualidade, entenderem um pouco mais essa situação. É um conjunto de fatores. Ao mesmo tempo, eu acho que são dois empates no pós-Copa. Também não é como se o Flamengo estivesse vivendo uma sequência de 10 jogos jogando muito mal. O Flamengo estivesse passando por uma sequência com derrotas duras. Eu acho que tá cedo também para dizer assim, nossa, desandou, tá totalmente perdido. Eu acho que existe uma oscilação que é até natural para quem assumiu num mês de temporada, não teve pré-temporada.
1: Qualquer oscilação, o Flamengo vira bala sísmico,
0: mas é loucura, né? E cabe a gente não entrar nessa loucura, analisar de maneira um pouco mais fria. O desempenho está ruim, sim. O desempenho está abaixo do que poderia, o time pode jogar mais. Talvez as características do técnico não batam tanto com as características do elenco. Mas ainda assim, eu prefiro ter um pouquinho mais de calma antes de cravar que, pô, não tá dando, não vai acontecer, não vai rolar. Agora, precisa evoluir, óbvio que precisa evoluir, óbvio que precisa jogar mais. É o melhor elenco do país, é o melhor elenco da América do Sul. Vamos cobrar muito por conta disso.
1: Vamos falar do Fluminense, ô pai da bola? Traz mais detalhes da repercussão do Flu, projeção pra quarta-feira, o que você tiver de notícias do tricolor, Yuri Duque.
2: Vamos tentar falar sobre o Fluminense, Breno, até porque essas atualizações médicas, elas ainda não aconteceram, né? As respostas de maneira oficial sobre o tempo que o Thiago vai ficar fora e sobre o tempo que o Freitas vai ficar fora. A gente tem, óbvio, ali uma tentativa de solucionar sobre as lesões dos jogadores, o tempo que eles vão permanecer. Como eu mencionei aqui, falando até sobre esse confronto do Botafogo, expectativa para o Thiago Silva. A ideia é que ele ficasse disponível para esse jogo contra o Botafogo no sábado, pelo menos aparecendo no banco de reservas. A tendência é que ele não esteja apto justamente por conta desse período de recuperação, junto com o departamento de fisiologia, e esse tempo de recuperação também por conta da presença do gramado sintético. Vamos ao planejamento do Fluminense, o cronograma, né, dessa semana. Hoje o Fluminense treinou 9h30 da manhã, treino já acabou, os jogadores já foram liberados, já almoçaram ainda há pouco. Na terça-feira amanhã, 9h30 o treino também e depois um trabalho curto de academia. Na quarta, encara o Vasco na Copa do Brasil. Na quinta-feira, o Fluminense deixou um asterisco a programar, porque vai entender se vai ter o treino na parte da manhã ou na parte da tarde. E na sexta-feira, 9h30 da noite, tem um treino e também trabalho de academia. 9h30 da manhã. No sábado, o Fluminense encara o Botafogo no Nilton Santos e no domingo volta a treinar, tendo ali o restante do sábado como folga para os jogadores. Então, esse é o caminho do departamento médico, do departamento de futebol do Fluminense, e óbvio, a gente segue atualizando sobre o departamento médico, aguardando as próximas atualizações, Breno.
1: Beleza, meu parceiro Yuri Duque, o pai da bola. Vamos pro zap, ouvir a galera no 21 995 57 1013, fala aí.
3: Boa tarde, papo de craque, primeiro tempo, Vinícius de Irajá, vascaíno. Vem cá, respeita aí do gramado do Maracanã. É, a culpa do gramado tá ruim, esse ano não é do Vasco, não? Porque todo ano a culpa é do Vasco, porque o Vasco tem que jogar, às vezes, 4 jogos, jogou cinco lá. E a culpa é sempre do Vasco.
1: Então.
3: Esse ano ainda a culpa não é nossa.
1: O jogo de sábado foi mando de quem, Gabriel Farias?
0: Vasco.
1: Então, o Vasco mandou o jogo no Maracanã, o gramado tá ruim, pô. Né?
0: É, porque muitas vezes, no transporte da equipe, o ônibus do Vasco passa ali perto. Aí a energia ruim suficiente pra...
1: Entendi.
0: Já que a culpa é do Vasco.
2: Achei que você ia falar que o ônibus estava cortando o caminho dentro do gramado.
1: Acontece.
0: Não, numa eventualidade, porque...
1: Porra, uma vez eu não vi isso acontecer no estádio da Portuguesa. Porque,
2: isso acontece.
1: Pra quem não sabe, assim, rapidamente, olhando da cabine, pensa a visão da cabine. À esquerda fica o portão, onde o ônibus entra, que é um portão maior... E tem uma lateral grande até, então dá pro ônibus passar, porque o vestiário fica do outro lado. Então o ônibus passa ali, independente de ser da casa ou visitante. Eu não sei por que diabos. Geralmente os caras entram de ré, manobra fora do estádio, porque é mais fácil pra sair. O cara entrou de frente, eu acho que ficou enrolado o piloto, motorista do ônibus. O ônibus é rodoviário e tal. Tentou sair de ré, não conseguiu. Não sei por quê. Eu acho que ele ficou pistola, desandou ali o psicológico e deu a volta ele foi atravessando assim. O pessoal ficou pé da vida. Falei, que isso, cara? O cara tentou invadir o gramado. Obviamente foram dar uma bronca nele. Falei, como é que ele vai fazer? Não dá pra fazer isso. Né? Vai tentar passar? Pô, não dá, cara. Não tem como. Ele tentou. E aí tomou a bronca de... Não, e ali tem um degrau, pô. O que queria fazer? Assim, eu não sei o que, que passou na cabeça do cara. Ele tentou dar uma volta com o ônibus pra subir um degrauzinho, sei lá. Ficou totoca das ideias. Tomou assim, eu vi os caras desbravejando, dando bronca, aí ele saiu de ré no final das contas, já conseguiu sair. Loucuras que a gente já viu no futebol do, do Rio de Janeiro.
2: Verdade.
1: É, bota mais um zap?
2: Sim.
1: Mais um zap, sim. 21 99557 1013. Fala aí.
4: Boa tarde, papo de craque. É João Carlos, Rubro Negro, Barra da Tijuca. Por que o Flamengo não tenta a contratação do Montoro do Botafogo? Pra jogar nessa posição, já que é pra ficar na reserva do. Do Arrascaeta, já que o Almada tá difícil, né? Tenta o Montoro, né? Um abraço.
1: E aí, em vez do Almada, traz o Montoro? É fácil tirar do Botafogo o jogador?
0: Depois do que aconteceu entre Danilo, Botafogo e Palmeiras, eu acho que realmente...
2: É bem difícil, né?
0: E assim, só pra deixar claro, o Montoro já tem 17 jogos no Brasileirão. Acho que não faria sentido pro Flamengo contratar um atleta que não poderia ser utilizado numa competição onde ainda existe uma chance grande de título.
1: Exatamente. Vamos fazer um rápido intervalo na volta. Muito mais pra você aqui no Papo 2. Fica aí.
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5: De volta com a reta final do nosso papo 1 até 1h99. Lembrando que logo mais às 17h30, novo horário do Papo de Craque segundo tempo.
6: Não
5: tá?
6: Perca-se.
5: Não perda. Logo mais.
6: Novo. NN.
5: Novo, nem eu, nem vocês. 17h30, pô.
6: A gente negociou, né?
5: Não, eu só fui comunicado. 17h30, sexta-feira, a gente teve a mudança, né, na última sexta-feira. Então hoje, a partir de hoje, pra você ficar ligado, 17h você curte o Rio TMC e o Brasília TMC no rádio e no YouTube a partir de 17h30, o Papo de Craque, que hoje, excepcionalmente, terá a comunicação do eloquente Bruno Torelli aqui no Papo de Craque. Amanhã eu volto no comando do Papo 2, tá? Uhum. Vamos falar do Mochila de Criança, o Cramunhão. O Flamengo tá com medo do Mengão? Fala do Mengão, meu parceiro Leonardo Pinheiro.
7: Breno Monsef, meu parceiro, rapidinho, voltando aqui pra gente falar aonde? Sobre o balanço publicado, o balanço financeiro desse primeiro semestre publicado pelo Flamengo, já que agora a gente pode ter noção do gasto pelo rubro-negro nessa janela do começo do ano. O Flamengo gastou, nesse começo de temporada, 432 milhões de reais nas contratações de Lucas Paquetá, Vitão e Andrew. Lógico que o valor de 315 milhões de reais do Lucas Paquetá acaba aumentando essa quantia, mas a gente também tem noção do valor gasto total da gestão BAP com José Boto no comando do futebol. E o Flamengo gastou 900 milhões de reais no ano passado e também nesses primeiros 6 meses do ano. Em contratações de Paquetá, Vitão e Andrew nessa temporada, Samuel Lino, Carrascal, Emerson Royal, Jorginho, Juninho, Danilo e Saúl no ano passado, 900 milhões de reais. Dinheiro bem gasto, Breno?
5: É um investimento pesado que o Flamengo tem feito nessas últimas janelas e nessa principalmente, né? Tentando ainda mais com o Thiago Almada. Vamos pro zap no 21 995 57 1013. Fala aí.
8: Fala, Papo de Craque, primeiro tempo. Lucas falando aqui, boa tarde a todos aí na mesa.
5: E aí, Lu?
8: Rapaz, o gol que Gabriel Barbosa perdeu, não lembro em nada aquele rapaz de 2019. Check.
9: E o Gabigol, hein?
5: É, tinha que falar, né? No finalzinho do programa tinha que ter o check do Gabriel Barbosa. Vamos falar do Botafogo, para fechar o nosso programete. Botafogo com meu parceiro Rodrigo Brandão. Fala, Brandola.
10: Breno, até Oi. O jogo contra o Fluminense no sábado, serão 2 semanas sem jogos que o Botafogo terá. O torcedor certamente deve estar com saudade Será? De ver uma equipe que voltou com tudo após a Copa do Mundo. Nos 3 jogos realizados foram 2 vitórias e 1 empate, sendo que nesse empate contra o Vitória no Nilton Santos foi um domínio total do Glorioso. O time vem dando mostras de melhoras em todos os setores e o jogo contra o Fluminense pode ser o jogo para confirmar a boa fase vivida pelo Botafogo. Agora, o torcedor precisa apoiar. Nos 2 jogos no Nilton Santos após o retorno, foram cerca de 15 mil torcedores, tanto no jogo contra o Santos quanto contra o Vitória. A gente tem o agravante pelo jogo ter sido às 19h30, mas no jogo contra o Fluminense será no sábado às 21h, então não tem desculpa, o torcedor precisa correr atrás para garantir o seu ingresso e apoiar o time. Não temos nem 10 mil ingressos vendidos. Valeu, Breno.
5: Brandão tá exigente, hein?
9: É, pô, mano. Pô, tá bem.
5: Ó, Brandola.
9: Segunda-feira dessa,
5: pô. Ô, Brandola, pera lá, né? Pera lá. Aí, dia bonito. Aí, pera hoje lá. Daria pra ir pra praia hoje, hein?
9: Daria.
5: Vamos voltar. Vocês estão.
9: Por favor,
5: o Torelli chegou na equipe, contaminou o ambiente, porque ele. acabou com a instituição Praia Entre Papos.
11: É muito boa essa instituição.
5: E aí a gente tem que resgatar, Gabriel. Como embaixadores dessa instituição, não,
11: vamos
5: Gabriel Faria.
11: Com tudo.
5: Nós temos que resgatar.
11: Aí o Super El Niño, teremos calor à vontade aí, no próximo verão. Não, aí também ocasiona neve. Outro tipo de situação, mas vai ser muito calor, vai ser mais quente do que o normal.
5: Vamos então ter em breve.
6: Chuva ácida.
5: Você vai poder ver os nossos elencos, os nossos talentos
11: de sunga na
5: pela praia do Rio de Janeiro, né? Tomando sol sem protetor solar, que é o que muita gente faz torrando no sol. De sunga, claro, evidentemente. Né?
11: Apertadinha, Marcos.
5: Vamos pro Zap 21 99557-1013. Fala aí.
12: Boa
5: mas a bola vai tirar onda com a perna depilada
12: de
5: dele.
12: Crack, number one.
6: Só a metadinha.
12: Breno,
5: oi.
12: Gabi. Yuri Duque, o pai da bola.
5: Vai, irmão, tempo
12: hoje. Fala, Oliveira aqui da Vila Cosmo. Cara.
5: Ele enrola, pô.
12: Que o pessoal fala, dá Rubens. Importância à Copa do Brasil, meu irmão.
5: Ué.
12: Eu acho que a Copa do Brasil só deveria ter dois jogos na semifinal, porque.
5: Daquele flamenguista?
12: Vai jogar a final. E os dois são classificados pra Libertadores.
5: Ah.
12: E outra coisa.
5: Ah, tem um ponto.
12: Ô, Almado, um abraço.
5: Ih.
12: Saudações, Rubro-Negro.
5: Ah, viu? Tá explicado, pô. Ah, vocês dão muita importância pra essa competiçãozinha aí. Vale nada.
6: Nada. Só vale alguns milhões.
5: Paga nada. Valeu, Rubens. Tá sempre com a gente aqui na TMC. Tem mais um? Bota mais um aí pra gente encerrar.
13: Fala, acabando já. TMC, Jorge, aqui de Cordovil.
5: E aí, Jorge?
13: Respondendo um amigo aí, perguntando se a culpa do gramado Maracanã tá ruim, é culpa do Vasco?
5: Ah.
13: É culpa do Vasco, sim. Porque só o Vasco jogar já é culpado, porque aquele time é ruim demais.
5: Isso,
13: aquilo machuca gramado, não, machuca os olhos, machuca a torcida,
5: o último
13: machuca
5: áudio.
13: Todo mundo que tenta ver o jogo do Vasco. Que o time do Vasco é horroroso.
5: Ô, cara.
6: Que isso.
5: Ele tirou do fundo da alma essa aí, irmão. Calma aí, último áudio, pô. Agora vagabundo vai xingar aí e não vai ter programa. Mas às 5h30 tem Papo de Craque Segundo Tempo. Ah, Breno, 5h30? Sim, a partir de hoje, Papo de Craque Segundo Tempo. Em novo horário, novo horário, às 5h30 da tarde, tá bom? Não mais às 5, não mais às 6, às 5h30. 5 da tarde tem Rio TMC Segunda Edição e tem Brasília TMC Segunda Edição. Você volta quando, hein, ô pai da bola?
6: Eu volto...
5: Ao longo da semana. Ah, é verdade. Não, a gente vai resolver isso agora.
6: Eu volto...
5: Não,
6: eu
5: a, gente
6: volto.
5: Vai resolver, a gente vai resolver isso.
6: Eu Foi, volto.
5: Eu perguntei no impulso. Tchau, pai da bola! Tchau, Gabriel Farias.
11: Beijo, tchau.
5: Você volta amanhã.
11: Amanhã.
5: A gente se vê mais tarde, Gabriel Farias. Ó, obrigado pelo carinho. Logo mais 5h30, Papo 2. A partir de hoje, sempre nesse horário, tá bom? Vem aí, Papo de Craque Segunda Edição, em novo horário, hoje às 5h30. Agora, o Sobremesa, aqui na TMC. E logo mais, tem muito mais pra você, tá bom? Um grande abraço, até a próxima. Obrigado pela participação. E a gente vai se embora. Valeu!
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1: Boa tarde pra você que tá sintonizado na TMC. Sim, Transamérica agora é TMC. Quem escuta sabe. Seja muito bem-vindo ao seu programa favorito. Comigo, Lucas Salles, e também com ela, Mini Ruth.
2: Eu cheguei chegando que nem agosto, né, pessoal? Bora começar mais uma semana maravilhosa. Primeira semana, não vejo a hora do quinto dia útil, porque tá difícil de pagar os boletinhos, né, Batista?
3: Tá gastando demais, e um grande abraço pra você que voltou às aulas hoje, né? Sua mãe tá lá em fila dupla, seu pai em fila dupla, atrapalhando o trânsito da cidade. E aproveita que estamos ao vivo no YouTube, TMC News BR, você comenta, deixa o seu joinha, você pode ver a gente por vídeo e se inscreva no canal da TMC e participe da nossa enquete diária, que é a nossa produção bola com tanto carinho, né? Uma usina de ideias, a produção do Sobremesa. 11 972 21 1001. Pergunta de hoje: qual a coisa mais brasileira que você já fez para economizar dinheiro?
4: Mini Ruth.
2: Ai, essa é muito fácil, gente. É? Eu sempre coloco água no shampoo para dar aquela rendida.
4: Essa,
2: né?
4: É bem boa mesmo. E você, Batista?
3: Eu, toda vez que eu peço lanche, eu vou juntando os sachezinhos de ketchup. E aí eu vou enchendo um pote grande, que é daquela marca cara. Sabe aquela marca cara?
4: Entendi. Que de grão em grão, a galinha enche o papo.
3: Porque sempre quando você compra o lanche, vem aquele ketchup vagabundo.
2: É.
3: Não as marcas vagabundas, mas aí eu tenho aquele chique, que é aquela marca conhecida. Aí a pessoa acha que é daquela
2: marca. Eu faço isso com visita. Eu sempre ofereço no frasco bom coisas mais baratas. Que eu sou obrigada, né?
4: A embalagem muda tudo,
3: sim,
4: né?
2: Exato.
4: Entendi, claro, tá claro. Certo. O que eu faço é espremer até o talo a pasta de dente. Eu não deixo sobrar nada da pasta de dente.
2: Você junta um sabonete um no outro também?
3: Sim. Ele deixa um tijolo do lado da pia pra esfregar.
4: Eu quero saber de você qual foi a coisa mais brasileira que você já fez para economizar dinheiro. Manda pra gente no 011 972 21 1001. Muito bem, amigos e amigas, vamos então para a nossa entrevista de honra. E a nossa entrevista de honra de hoje, no programinha de meu Deus, é muito especial. Porque vamos receber ele, que é comediante, imitador, ator, trabalhou nos principais programas de comédia do Brasil. É o maior e melhor imitador da Dilma Rousseff, o único que tá com espetáculo, hein? Amor que não se mexe, no Teatro Moca, em São Paulo, todos os sábados de agosto. E também vai estar toda quarta-feira, a partir do dia 12 de agosto, no mesmo teatro, Teatro Moca, com o espetáculo mais atrevido. Senhoras e senhores, vamos receber ele, um dos maiores comediantes do Brasil, Gustavo Mendes!
5: Aê! Que felicidade estar aqui. Eu tava pensando, meu Deus, implorei pra tua mãe, Lucas. Fala pra me chamar aqui. Eu tô muito feliz, eu adoro o programa, acompanho sempre, amo vocês, principalmente esse jeitinho fofo que vocês têm de extrair as maiores polêmicas da internet brasileira.
4: Obrigado, Gustavo, seja muito bem-vindo. Obrigado.
3: Ele, você sabe que me dava uma aflição de ver ele imitando a Dilma.
4: É muito
3: porque
4: bom.
3: O jeito que ele faz
4: é a
3: Dilma, o jeito que ele fala, me dava um negócio.
5: Mas é
3: voz.
5: Porque não é uma imitação.
3: Sim.
5: É uma entidade que baixa em mim, é uma entidade da Umbanda, é um caboclo. A Dilma, ela gostaria de ser pombagira, mas ela tem labirintite, rodava, ficou com a vaga de caboclo. Então baixa e incorpora. É isso. Eu frequento o terreiro de Umbanda chiquérrimo aqui em São Paulo, nos Jardins. É tão chique que a preta velha que baixa lá, o Whitney Houston. Você tem que conhecer.
3: Maravilha. Agora, se você assiste ou ouve sempre o programa, você deve saber qual é a nossa primeira pergunta, não deve?
5: Aí agora você, olha, aí é que tá. Aí eu vejo muitos cortes, né?
4: Já tá ajudando a gente.
3: Então eu vou quebrar seu galho, porque a nossa primeira pergunta é uma pergunta idiota que a gente faz, que é saber qual a sobremesa preferida do nosso convidado.
5: Ah, com certeza. Então, pois é, eu gosto, sabe o que eu gosto? Que bobagem, né? Eu gosto daquele creme de papaya com cassis. Muito cassis.
4: Mais um ponto para o creme de papaya com licor de cassis. É minha favorita também.
3: Tem muito em churrascaria rodízio.
5: É porque eu sou bariátrico, amigo. O que acontece? Se eu comer muito doce, eu dou dumping, eu morro, eu faleço por alguns minutos. Quem é bariátrico sabe disso. Então, o licor de cassis tá lindo, de beleza.
2: É uma mistura boa. E qual é a sobremesa favorita da Dilma, você sabe?
5: Olha, realmente, meu lugar, boa tarde. eu posso dizer a vocês, eu gosto muito de queijo goiabado, né? Vem de Minas Gerais, então eu como. Mas ultimamente agora eu tô enchendo pandu de biscoito da sorte, porque eu tô na China e é só o que eu sei pedir.
4: Salve de palmas, senhoras e senhores. Gustavo Mendes é o maior, é o único imitador da Dilma Rousseff. Inclusive, você disse que você se emociona quando lembra do primeiro encontro que teve com a Dilma Rousseff. Foi durante o programa Agora é Tarde, você a entrevistou. E aí você disse que ela te contou algo assim no ouvido, mas você nunca revelou. O que foi que ela te disse?
5: Ela me disse um palavrão acerca de um repórter do CQC. É verdade, tá? Porque tava tudo programado pra eu entrevistar ela. Tá. Aí chegou o Andreoli. Eu tenho uma raiva do Andreoli até hoje. Por causa disso. Ele chegou com a piadoca, aí a Dilma falou assim: eu não vou fazer piada pra vocês, não. Ah. E saiu. Só que a Dilma, em vez dela sair pelo portão principal do estúdio, ela foi sair pelo alternativo do lado. E eu, poxa, a gente trabalha naquele estúdio a vida inteira, né? Eu falei, naquele espaço do lado só cabe uma pessoa por vez. O voo correr, o meu cinegrafista fazia... O primeiro trabalho dele foi fazendo aquele programa do SBT Aqui Agora.
4: Sim.
5: Subindo morro com câmera de 20 quilos naquela época. O cara, meu irmão, correu, deu um mortal, parou na frente dela e só eu do lado. Não tinha como ela me dar entrevista. Ela falou comigo, fez um coraçãozinho. E é isso, eu acho que o que ela falou no meu ouvido foi assim: esse Andreoli é um filho da...
3: E Gustavo, o fato de você imitar a Dilma te afastou do outro lado da galera que curte humor, que é de direita ou não? O pessoal vê isso como humor? Ou você teve muitos hates
5: a primeira, por causa disso? Existem, eu acho que tem dois momentos. Existe um momento 2015, 2016, que quando começa essa polarização de fato e que ninguém sabia muito bem entender o que é ser direita, o que é ser esquerda, e ainda tinha muito essa coisa do time de futebol, torcedor de futebol, eu odeio você e aquela coisa toda, então eu sofri muito, foi esse primeiro momento. Nessa minha volta com a Dilma agora, que eu voltei tem um mês fazendo vídeo, como se não houvesse amanhã, não tenho mais vida, agora eu sinto que tá um pouco menos, talvez os extremos, tanto de um lado quanto do outro, começaram a entender que não é bem assim, que não existe ninguém é 100% herói nem 100% vilão, entendeu? Então tá mais tranquilo.
3: Mas você acha que o artista ele tem que ser isentão ou não? Ou ele
5: não,
3: tem que assumir?
5: não tem como, eu adoraria ser. Eu realmente adoraria ser tudo que eu não queria ser. Quando eu comecei a fazer a Dilma, não era política, era fazendo uma sátira, era humor, só que o público foi empurrando a gente pra esse lado. Não tem, infelizmente, não tem como. E aí eu comecei. Quem era da direita achava que eu era de esquerda, quem era de esquerda achava que eu era de direita. E aí eu pegava o ódio de todo mundo e o amor de ninguém, eu parecia o Ciro Gomes. Então, eu vou pegar, pelo menos alguém tem que gostar de mim. Então.
2: Mas tem muita gente também que fala que quem se posiciona, humorista que se posiciona ou trabalha com esse lance de política, acaba virando militante. Você se considera militante ou não?
5: Eu sou um pouco militante, sim, sabia? Na minha vida particular, nas minhas coisas. Eu sou um pouco, eu vou jogar a culpa no signo, talvez. Sou aquariano, e aí visionário, daquela da humanidade, aquela coisa toda. Mas sim, tudo é político, né? Fazer um programa é político, tudo é político, acaba sendo. O que me irrita um pouco é os extremos, é você achar que isso, alguém é 100% errado, o outro é 100% certo. Não tem isso, até porque trata-se de seres humanos e de um momento muito específico da nossa história, que é essa polarização, esses extremos. E aí é difícil. Eu acho, o que eu gosto na política é a macropolítica. Vamos lá, vamos falar de direito das pessoas, racismo, homofobia, esse lugar. Agora, de resto, o pequeno aqui, porque eu sou contra esse prefeito, porque eu queria que fosse outro, é isso daí, eu acho meio bobagem.
4: Palavras do nosso convidado de hoje, Gustavo Mendes, humorista, apresentador, comunicador e empresário. Vocês sabiam que o Gustavo Mendes, ele fundou uma das maiores agências de comediantes, de artistas do Brasil?
5: Olha aí.
4: Foi ele um dos fundadores também, pouca gente sabe disso.
5: É.
4: Inclusive, pouca gente sabe também, Gustavo Mendes, que você saiu lá da sua cidade natal com a certeza absoluta de que faria muito sucesso. Você sempre manteve isso dentro de si.
5: Sim.
4: Você sempre falou, não, eu vou fazer muito sucesso.
5: Eu precisava. porque eu não tinha plano B. Todos os meus amigos, ó, eu conheço o Lucas Salles há muitos anos, né? No começo de carreira, ele já fazia televisão, já tava na porque trabalha desde muito cedo. E todos os nossos amigos que não seguiram na carreira, que deram errado, era sempre gente que tinha plano B. Plano B e plano C. É o cara que, eu vou fazer uma faculdade de direito, e aí eu começo a atuar no direito, e aí no final de semana que eu tiver de folga eu faço teatro. E nunca foi assim, eu nunca tive plano B, porque eu sou um grande vagabundo. Eu sou talvez, eu juro por Deus, um dos maiores preguiçosos do país. É muito difícil eu querer trabalhar, eu fazer as coisas. Então era isso, não tinha como eu fazer duas coisas. Aí eu pensava, meu Deus do céu, eu vou fazer uma faculdade, 4 anos. E aí depois eu vou fazer uma pós, vai pedir emprego. Por que eu não uso esse tempo para bater de portas em portas, oferecendo trabalho, e vai que nesse processo, né?
4: Muito
5: e
4: bom.
5: Foi exatamente o que eu fiz.
2: E qual seria o conselho da Dilma pra alguém que foi vagabundo ou é vagabundo que nem você?
5: Aqui, relaxa. Relaxa, porque ou você vai conseguir uma coisa, né? Porque você vai ter uma ideia genial, ou então alguém vai ficar morrendo de dó, vai levar você pra casa, vai cuidar de você, vai amar você. Ei, não precisa fazer nada. Tá de boa.
3: É dona, posso chamar de dona Dilma?
5: Pode chamar, eu sou dona do Brasil, sou dona do seu coração.
3: Dona Dilma, a senhora como presidenta, presidenta lá do BRICS,
5: sim.
3: Não, a senhora não teria que pedir alguns conselhos, alguma coisa, algumas informações de administração pro Vorcaro, por exemplo?
5: Então, querido, olha, eu queria tanto que ele se lascasse. Olha, eu vou dizer uma coisa, eu não tenho que pedir nada, veja bem. Ele, o banco dele quebrou, embora ele seja o maior case de sucesso financeiro de todos os tempos. Por quê? Porque ele vendeu uma carta, ele tinha uma carta de 6 bilhões do banco, né? E ele vendeu por 12 bilhões, só que não tinha dinheiro. Então ele vendeu nada pelo dobro do nada. As pessoas me zoavam sobre estocar vento. Ele estocou o vento, vendeu o vento, aplicou o vento, deu o vento como garantia e depois a doida sou eu.
3: Ué, mas quando atingisse a meta...
5: Ele dobrou!
3: Então, aí que tá a jogada tá dele.
4: Ô, presidente, vou aproveitar já a sua presença aqui, recebendo presidenta Dilma Rousseff aqui na sobremesa. A gente tem alguns nomes de algumas figuras que são bem conhecidas e a gente gostaria que você dissesse a primeira coisa que viesse à sua cabeça. Pode ser?
5: Olha só, tá! Que medo!
4: Fique tranquila, não, presidenta, não, fique tranquila.
5: Tá bom.
4: Mini Ruth, comece com a presidenta Dilma.
2: Neymar!
5: Eu queria que... Cadê ela no leilão? Por que ninguém me chamou de leilão? Ei, eu sou doido pra comprar um jantar com a Virgínio. Eu queria!
4: É isso. Passou, vai, Batista.
3: Ancelotti.
5: Ô, Ancelotti. Ancelotti, seu filho da...
4: Próximo, vamos lá, Vorcaro, presidenta Dilma.
5: Belo cabelo, belo gel. Que testa linda, vai combinar demais na cadeia. Desgraça!
4: Próximo, mini Ruti.
2: Lula.
5: Amor, I love you.
4: Não, próximo,
5: o pai, você foi meu herói. Meu.
3: Próximo. E agora esse aqui, Tiririca.
5: E tá vivo ainda não? Existe?
3: Tá vivo,
5: eu adoro presidenta. Eu adoro o Tiririca. Ele assado deve ser uma delícia.
4: Próximo, Flávio Bolsonaro, candidato à presidência.
5: Então, vamos. Eu quero falar com o seu psiquiatra. Deixa eu te falar, às vezes eu tenho um pouquinho de dó, tá? Tenho um pouquinho de dó.
2: O brilho da careca do Xandão.
5: É a luz que ilumina o caminho e que me ajuda a seguir, porque ela reluz e aponta a direção.
4: Próximo, Batista.
5: Jamais que eu vou falar alguma coisa que vocês estão malucos.
3: Janja.
5: Janja é muito fofo. Janja, eu quero ser sua amiga. A gente se liga pouco, a gente se fala pouco. Eu quero ser mais sua amiga, tá? Porque você só gosta do Paulo Vieira. Uma raiva disso, a única raiva que eu tenho é essa.
4: Por quê, presidente?
5: A gente faz tudo e tudo é o Paulo Vieira. Eu tô aqui me lascando, gravo uma média de 787 vídeos por mês, entendeu? Aí quem tá é o Paulo Vieira. Na hora do jantar, o Paulo Vieira comendo canapé, o Paulo Vieira, uma bandeja de canapé.
4: Comendo paca. Lá, trabalhando com o Luciano Huck, ganhando uma grana, tendo sério na Globo.
5: Todo mundo tá rico, menos eu. E eu é sei, Paulo dona, Vieira.
4: Calma, dona presidenta, a gente vai mudar isso. Agora, a próxima pessoa, personalidade que a gente quer saber sua opinião, primeira coisa que vier na sua cabeça, Luana Piovani.
5: Luana Piovani, vamos lá, bola pra frente, tá, minha amiga? Bola pra frente, eu acho que você tem muitos rancores, muito ódio aí, embora as suas falas são muito importantes, tá? Ninguém vai vender praia, não. Beijo.
4: Muito bom. Sensação de palmas para o Gustavo.
5: Boa. Muito
4: obrigado. Ai, Gustavo, é impressionante. Sim, receber você é, além de ser uma honra, é claro, aqui para nós do Sobremesa, é muito gratificante porque a gente tem acesso ao melhor, um dos maiores imitadores do Brasil. Você acabou de ouvir Dilma Rousseff, a presidenta, mas saiba que o Gustavo Mendes, ele incorpora outras entidades, como por exemplo de Ana Carolina também.
5: Ana Carolina. Ela é. Isso, bubim alto, pra de trita queimou. Eu vou de escada pra ele, para tu.
4: Muito bom. E também tem Maria Bethânia.
5: Maria Bethânia. Agora eu quero fazer uma Bethânia cantando essa música que tá de maior sucesso aqui. Ela vai no rodeio pra ver montaria. Ela não vai no rodeio pra beber cachaça. Sabe o que é que ela tá interessada? Sabe o que é que ela quer? Pião todo tatuado.
4: É isso. Salva de palmas, senhoras e senhores. Gustavo Mendes interpretando Maria Bethânia.
2: Mas eu vou te falar que tem uma personalidade que eu amo. Eu não posso ir no karaokê, que eu sempre tô cantando, que é Dona Alcione.
5: Dona Alcione é maravilhosa. Marrom. E o melhor da Alcione é que você não precisa saber a letra pra cantar, porque nem ela sabe.
2: É.
5: Ela enrola também, às vezes. Ela esquece, enrola. É muita música. Ela fala assim: garoto marodo, no jeito de amar, vai de mim. Você brincando, vai. Como é que é? O brinco. Garoto.
3: E o hino? E o hino?
5: Ela cantou o hino sempre. Eu tava fora do compasso, que eu não tava se escutando. Mas você já viu ela cantando Evidências do Faustão?
3: Opa!
5: Ira da noeira! Me dizendo, mas não era. Poder cantar. Ira da noeira!
4: Salve de palmas, senhoras e senhores! Gustavo Mendes, um dos maiores humoristas, apresentadores e comunicadores aqui no Sobremesa. Olha, ele que já passou por quase todos os programas de humor que fizeram sucesso na TV aberta. Tem um show do Tom, Zorra Total, Cacete e Planeta. Ô, Gustavo, qual desses te pagou melhor?
5: Pagou melhor? Ah, com certeza agora é tarde, pagou bem. Agora é tarde, pagava bem, tinha mexido, era bom. Agora o que me rendeu mais, onde eu ganhei mais dinheiro na minha vida... O período que eu tava na Agora é Tarde também. Porque o programa era diário. O programa era diário, então vendia muito ingresso. Eu fui o maior vendedor de ingresso do país, acredito, por uns 5 anos.
4: Sim.
5: É, então, era muito dinheiro. O dinheiro da televisão não fazia tanta diferença. Embora hoje faça muito. Hoje eu tô correndo. Bicho, não me chamam pra teste, você acredita nisso? Não me chamam. Eu doido pra fazer uma novela bíblica, pra ver se descola aí um salário mensal. Então, tem que fazer um monte de trabalho pra compensar um salário daquele tempo.
4: Mas é que é impressionante ver você passou por tantos programas de humor e você também é ator. Então acho que fica uma coisa meio complexa na cabeça do produtor de elenco. Ah, a gente chama o Gustavo pra apresentar esse programa ou pra fazer a novela?
5: Pois é.
3: Ele não vai topar, ele é muito chique. É
5: exatamente
3: muito...
5: isso.
3: Tem esse problema. Às vezes eu passo por isso. Às vezes não me chamam pra um monte de coisa porque fala... Batista é rico.
5: Ai, não vai topar.
3: Já tá bem de vida.
5: Mas você é rico mesmo.
3: Não sou, não.
5: Não, você é.
3: Nem
5: você
3: de
5: é um
3: saúde, tô mais ou menos.
5: Você tá com a cara tão boa, Batista. Eu achei que você tá tão bem.
2: É a paixão. Mas você toparia em qualquer novela? Tipo, se te chamassem pra fazer um remake de Os Mutantes, você iria?
5: Eu gosto de você. Não sei que eu gosto de você. Então, amigo, a questão é o seguinte: eu nunca fiz uma novela completa. Nunca fiz uma novela. Eu fiz participação cheia de charme, porque era um período de folga que eu tava entre uma temporada e outra do Cacete Planeta, que era o programa que eu fazia na Globo. Então eu fiz e eu adorei a experiência. Eu queria ter essa experiência no meu currículo, assim, de fazer uma novela. Eu toparia, cara. Eu acho que trabalho é isso mesmo. Eu parei de ficar analisando muito, isso eu faço, isso eu não faço. Eu quero fazer coisa. Eu quero acumular algumas experiências que eu ainda não tive. Então, assim, Mutantes da Record, faria. Entendeu? A vida de Josué, faria também. Tá?
4: E ele tá fazendo o maior sucesso no teatro. Acabou de encerrar uma temporada com o Carol Castro, Bruno Fagundes e tantos outros no elenco. E agora volta para os teatros com Amor Que Não Se Mexe, no Teatro Moca, em São Paulo.
5: Isso.
4: Todos os sábados de agosto e também, a partir do dia 12, toda quarta-feira, terá Mais Atrevido no mesmo teatro, Teatro Moca, aqui em São Paulo. Você tá voltando pro teatro por questões financeiras ou por questões pessoais, realização?
5: Amigo, eu amo teatro. Eu voltei por uma questão de necessidade básica pra minha vida. Eu preciso do teatro. E sou um ator. Eu vivo disso, né? Então, assim, o que que acontece? Eu tinha parado de fazer shows. Eu fiquei 3 anos sem fazer shows, sem fazer apresentação. É, mesmo por ter dado uma surtadinha. Por ter pensado assim, não é isso. O mercado mudou. O mercado mudou. Eu tava falando muito de um amigo nosso, como o Rafael Gani, que é um gênio, é um gigante. E eu entendi, olhando assim, falei, caraca, o Rafael entendeu o que o mercado quer agora, que é essa coisa de conversar com o público, e não é a minha linha. Então eu vou tirar o meu time de campo, quando eu entender que o público me quer, eu volto. Aí voltei a fazer teatro, porque eu vi uma entrevista do Celton Mello, que ele dizia que às vezes a gente tem que fazer coisas menores pra entender por que a gente escolheu aquela coisa, pra ficar em paz com a gente. E aí eu fui fazer teatro, tive a sorte de fazer essa peça maravilhosa com a Carol Castro, com a direção da Tereza Falcão, da Bel Kutner, gente maravilhosa. Voltei pro teatro, emendei uma peça na outra, depois fiz O Marido da Minha Mulher, que volta em cartaz em setembro. Estou estreando Amor Que Não Se Mexe. Eu falei assim, eu acho que agora o público quer ver meu solo também. E as coisas estão indo muito bem. Mudei de empresário. Meu irmão voltou, João Mendes, que é um gigante, voltou pra essa área junto comigo e chamou meu noivo, que é o Lucas Arruda, que é um cara que transformou a minha carreira total, abraçou a minha carreira como ninguém, fez isso de uma forma muito bem, me tirou da caverna, me trouxe pra luz, e eu tô muito feliz fazendo
3: isso. E você, quando você decidiu dar esse tempo, é porque você achava que o camarim de comediante era tóxico?
5: Amigo, então, o camarim de comediante é uma bosta, tá? É o lugar mais tóxico que existe.
3: Por quê, Gustavo?
5: Porque é todo mundo muito ruim, tentando disputar um espaço de nada, um dinheiro de troco de bala, entendeu? É meio que isso. Eu tô falando os grandes camarins, assim, de muita gente disputando bobagem. É, sempre foi um lugar muito tóxico. Eu tive um pouquinho de sorte de não frequentar esse meio, porque quando eu vim pra São Paulo, eu já vim estourado, eu vim grande. A Dilma estourou, então eu não dividi muito camarim. Qual que é a minha surpresa? Tinha muita gente que falava mal de mim, que nunca esteve comigo no meu lugar, que eu nunca sentou no meu camarim, nunca esteve comigo. E aí eu achei assim, poxa, será que eu vou voltar, vou fazer uns shows de elenco pra ver qual é? Não é pra tirar essa impressão, porque é muito ruim você ser mal falado, as pessoas nem te conhecem, é mais colega de profissão. E aí eu decidi que não ia fazer isso não, porque eu não tinha que passar por isso. Então eu faço alguns shows de elenco com a galera do Quatro Amigues, que é a versão bicha do Quatro Amigos, né? Encabeçado pelo Bruno Mota, porque eu amo o Bruno Mota e qualquer coisa que o Bruno Mota me chamar, eu vou fazer.
4: Muito bom. Inclusive, vou trazer aqui novidades, porque Gustavo Mendes está planejando uma volta ao teatro com o Bruno Mota também, com o texto de Bruno Mota. Tô trazendo fofoca.
5: Pô, tu sabe disso tudo?
3: Fofoqueiro, tô sabendo. Falando em fofoqueiro, o Tiririca era muito fofoqueiro na época que você fazia o Tom lá.
5: Cara, quem te contou essas histórias? Hein? Por que você sabe disso?
3: Eu tenho informações.
2: Tem a gente informações. É
3: fofoqueiro
2: também.
3: Caraca! A gente caminha nos bastidores da televisão, do rádio, da comunicação.
5: Cara, como o ninguém. Tiririca é a pessoa mais fofoqueira que eu já conheci na minha vida. Talvez ele perca só pro Tirulipa, pro filho dele.
3: É mesmo? É de família, então?
5: O Tirulipa é um cara muito mais legal de você conviver. Ele é muito mais legal. Desde que você entenda assim, a cada 10 coisas que ele fala, 9 talvez não seja muito bem assim. Mas é divertidíssimo, ele é sensacional. E o que acontece, cara, eu fazia show do Tom, isso lá em 2012 fui pra Globo, 2011, 2010, e cara, eu tava numa mesa assim, vários comediantes, eu tinha 19 anos na época, um menino, e aí começou o papo assim, o que vocês querem fazer no futuro? Todo mundo falou assim, eu quero trabalhar com o Tom. Ah, eu quero fazer café pro Tom, não sei o quê. E você, Gustavo, eu com 19 anos, eu falei assim, eu quero ser o Tom, né? Eu quero ter o meu programa, né? Eu quero isso, é isso que eu quero pra minha vida. E aí o cara foi fazer fofoca, mano. Cuidado, Tom Cavalcante, com esse garoto. Esse garoto, 19 anos, vai lhe dar uma facada. Ele vai dar uma apunhalada, ele vai acabar com a sua carreira. E ele vai dominar o mundo. Cuidado com esse desgraçado. Mas que filha da mãe, cara.
2: Mas o Tom falou alguma coisa quando ficou sabendo da fofoca?
5: Não, o Tom não fala. Tão elegante, né? Tô elegante.
3: Muito.
5: O Tom é meio que paizão, porque é o seguinte, ele foi responsável por me lançar na televisão, por me dar o meu primeiro contrato, minha assinatura de contrato e na minha volta. Porque quando eu parei de fazer show, fiquei 3 anos fora. O primeiro programa de televisão que eu fui fazer agora, foi em 2025, ano passado, foi o programa do Tom Acerte ou Caia, onde eu ganhei 190 mil reais que deu para comprar um sofá, dois vasos e algumas plantas de plástico para o meu novo apartamento.
4: Tá vendo? É bom. Obrigado, Tom.
5: São Paulo é tudo muito caro, né, meu irmão?
4: É verdade.
5: Eu com 190 mil, achei que ia comprar um apartamento em Moema.
4: Nada, você não compra nem. Não dá nem de
5: calção. Não dá, pois não é. Dá. Mas foi nada. Muito bom. Obrigado, Tom.
4: Muito bom. Ô, Gustavo, você fez muito sucesso durante muito tempo e vai voltar a fazer sucesso cada vez mais.
5: Obrigado.
4: Mas uma coisa que eu me lembro muito bem foi um episódio que movimentou o Brasil. No debate de esquerda versus direita, você estava apresentando o seu espetáculo e num determinado momento parece que teve um pessoal de direita que se levantou e começou a brigar com você. É. Você se sentiu agredido naquele momento e a plateia também ficou muito tensa.
5: Foi Teófilo Otoni, não foi um pessoal de direita não, foi um pessoal de esgoto, porque não faz sentido. Eu conheço gente da direita a vida inteira, o Brasil todo é um país politicamente formado em bases de direita, né? A gente teve aí anos de ditadura militar, governo de esquerda foi até agora, depois, muito tempo depois, né? Então, assim, não considero que seja uma galera de direita, não posso dizer isso. Era uma galera encabeçada por um cara que era professor numa faculdade que queria ser vereador na cidade dele, de Teófilo Otoni. Então, eles acharam que era sensacional, começando a Era dos Cortes, que isso foi 2019, a fazer um rebuliço no meio do show pra me atacar e atrapalhar o show. Só que as pessoas acham que o meu show todo é de Dilma, e não é. A Dilma é uma parte do show que entra em um momento muito específico e que tem uma piada e que não vai nem tanto pra política, assim, porque posso falar de política no dia a dia, mas no show, pra todo mundo rir. Falo de casal, de relacionamento, essas coisas todas. E aí, meu irmão? Eles acharam que a Dilma era o tempo todo. No início do show, começaram um burburinho me atrapalhar. Só que, velho, eu tenho 26 anos de carreira. Não tem como eu entrar num teatro e não entender o que tá acontecendo nos primeiros 2 segundos. Entendeu? E aí, imediatamente, eu já entendi. Eu falei assim, que é? Levanta. Sai daqui, vai embora. Ele saiu, vai embora e foi outros 30 com ele. Outros 40. Saíram 40 pessoas. No teatro de 600, ficaram 540. Eu fiz o show e tava tudo certo. Foi muito bonito.
4: Isso aí. Tudo bem. É isso com aí. Elegância. Porque você está ouvindo um dos homens mais elegantes da comédia.
5: Não, por fora. Por dentro eu sou um desprezo. Eu sou um absurdo. Eu xingo. Eu falo palavrão. Eu tô me segurando aqui porque encontrei o dono da rádio. Agora não é isso. É. Eu não sou idiota.
3: Você perdeu muita roupa da Dilma. Teve que mandar na costureira.
5: Eu uso enchimentozinho pra ter um culotezinho.
3: Pra não gastar dinheiro.
5: Pra não gastar. Mas eu perdi muita roupa, amigo. E eu doei tudo pra Guarani, minha cidade natal. Bonitinho. Tem 9 mil habitantes, então de vez em quando você vai lá, você vê um pedreiro com uma Dolce & Gabbana passando. Me dá uma tristeza, mas é o quê?
2: Tá usando canetinha, Dilma?
4: Além de humorista, comediante, apresentador, ele filantropia. Também faz filantropia. Pedreiro com Dolce & Gabbana,
5: não, eu sou o Bruce Wayne de Guarani.
4: Vamos lá, amigos, estamos recebendo ele, Gustavo Mendes, um dos maiores comediantes do Brasil, maior imitador da Dilma Rousseff, e óbvio que eu não poderia deixar de fazer a PPP, pergunta problemática e polêmica.
5: Ai, meu Deus.
4: Você estava comentando agora há pouco sobre esse caso.
5: Minha mãe mandou tomar cuidado com isso. Minha mãe mandou tomar cuidado. Minha mãe assiste. Minha mãe tá assistindo. Você vai ter coragem. Você vai ter coragem de entristecer uma mãe?
4: Jamais.
5: Tá bom.
4: Ela vai se orgulhar da resposta do filho, eu tenho certeza. O que eu quero saber depois desse caso que aconteceu em 2019, que tentaram te atrapalhar no meio do show, na sua opinião, Gustavo Mendes, qual é o público que fica mais ofendidinho com piadas? A esquerda ou a direita? A gente vai para um breve intervalo e na volta o Gustavo Mendes responde.

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1: Caro ouvinte que nos ouve com seu ouvido, estamos de volta com Sobremesa, o seu programa favorito aqui na TMC. E o programinha de meu Deus recebe hoje um dos maiores comediantes do mundo, ele, Gustavo Mendes.
2: Muito obrigado, não mereço.
1: A gente volta já com ele para responder PPP. Quem é mais chato? É o público de esquerda ou o público de direita? Quem é que se ofende mais? Daqui a pouquinho ele responde. Mas antes eu quero dar uma olhada na nossa enquete do dia, que traz a pergunta...
3: É a pergunta, qual a coisa mais brasileira que você já fez para economizar dinheiro? Você pode responder pelo 11972211001. Por exemplo, a Carla Mendes, ela comprou um refri de 2 litros, aquela PET, para levar no cinema.
1: Caramba, que isso?
4: É uma boa ideia.
3: E ela disse que passou a sessão inteira tossindo pra dar uma disfarçada na hora de abrir, porque sempre dá aquele...
1: Vai, menina.
4: A Renata Moraes, ela mandou o seguinte: eu comprei uma pizza grande e chamei de marmitinha da semana.
3: João Vitor, essa aqui é boa. Ele foi em 3 festas de aniversário no mesmo dia, só pra garantir o almoço.

0: aquele bolinho e o salgadinho da janta.
1: Tá certo demais, João Vitor. Então manda pra gente, respondendo a pergunta, qual foi a coisa mais brasileira que você já fez para economizar dinheiro? Manda pra gente no 011 97221 1001. Beleza, voltemos então agora com Gustavo Mendes, ele que é comediante, imitador da Dilma Rousseff e um dos maiores nomes da comédia popular. Gustavo, eu te perguntei antes do break, sim, a PPP. Qual é o público que fica mais ofendidinho? É o público de esquerda ou de direita?
2: Amigo, eu vou falar a verdade. Se eu sou um comediante de direita fazendo piadas com a esquerda, é a esquerda. Se eu sou um comediante de esquerda fazendo piadas com a direita, é a direita. Porque é fato, todos os dois extremos se doem. É, quando é extrema direita, quando é extrema esquerda, os dois vão sempre se defender. Agora, o fato é que, geralmente, quem implica mais comigo, atualmente, é a esquerda, tá?
1: Mentira.
2: Lógico, a direita nem vai lá. Então é isso. De vez em quando é, você não pode falar, você não pode. Você não pode fazer, por exemplo, você não pode fazer críticas ao governo, falar. E eu faço, porque pra mim humor sempre é de oposição. Humor é sempre de oposição. Eu tenho os meus viés políticos, ideológicos, etc. É, mas humor não, humor ele precisa ser de oposição, ele precisa bater em quem tá em cima sempre, independente de ser direita ou esquerda, ele vai ter que bater. Entendeu? É isso. Inclusive, amanhã no meu YouTube sai um vídeo muito bom, que os maiores comentários que acontecem no meu Instagram é assim: não vai falar do rombo do INSS? Pois eu vou falar.
1: Boa! Amanhã. Amanhã a gente vai sintonizar no canal do Gustavo Mendes.
3: Ele já respondeu. Isso afetou bastante o Batista.
0: É, ele já respondeu a PPP. Agora vamos para os ouvintes no WhatsApp. Por exemplo, aqui a Sônia Romano diz o seguinte: eu vi um cara limpando um tênis depois de pisar no cocô no Leblon. Ele era a sua cara, Gustavo. Você corre com um tênis verde-limão?
2: Eu não corro com tênis verde-limão e não corro no Leblon. Eu só estaciono carros lá pra ver se eu viro notícia como Caetano.
1: Muito bem. Próxima mensagem, Mini Ruti.
3: O Fagner Lima mandou o seguinte: Gustavo, tem posições fortes. Tem algum programa que você jamais iria ou jamais voltaria?
2: Ih! Ah, tem um programa que é de uma rádio concorrente aqui que eu não iria nem se me pagar.
0: Tá certo. Enia Firmino, você já falou sobre ter sofrido com vício. Qual a estratégia para ficar limpo vivendo nesse meio artístico?
2: Cara, primeiro você entender a diferença entre eu quero e eu preciso. Ah, eu preciso parar de fumar. Claro que precisa, faz mal à saúde, dá câncer, etc. Mas será que você realmente quer? Então, o que você quer, você toma a decisão. E é uma decisão. Isso vale pra vício, isso vale pra relacionamento. Entendeu? Ah, eu tomei uma decisão de te amar, tomei uma decisão de ser fiel. É uma decisão, sempre é sobre decisão e responsabilidade em cima da decisão.
3: Muito bonito. O Abner Santos mandou o seguinte: eu não gostava da Dilma, mas por sua causa, agora sempre que vejo ela falando sério, morro de rir. Aí. Como que desliga isso, hein?
2: Não desliga. Não tem como. Não tem como dizer o que tá visto.
0: Luiz Neves, tem alguém no Brasil que você considera um grande imitador, até melhor que você?
2: Quem vários, é? Vários. A maioria dos que estão aí eu acho melhores do que eu, de verdade mesmo. Porque o que eu faço é na caricatura e o meu texto. Meu texto é muito bom. Essa é a diferença. Agora, tem o Zico Lamour, que é de Curitiba. O Michael Salles, que é maravilhoso, excepcional as vozes que ele faz, da Ana Maria Braga, do Celso Portioli. Uma coisa absurda. Poxa, tem aí Pedro Manso. São caras fantásticos.
1: O Pedro, inclusive, já chegou a ser um ídolo seu, Pedro Manso?
2: Claro, claro, claro. Ele é um ídolo. Claro, ele é um ídolo, entendeu? Ele é genial, é genial. E eu separo muito bem as opiniões políticas dele, que é quando ele fala no TikTok. Eu acho bem... Mas ele, comediante, é maravilhoso, sensacional.
1: Que legal, separar é importante, né? Porque isso. É isso, opinião política, cada um tem a sua.
2: Tá tudo certo.
1: Tá tudo certo. Isso. Próxima aí. Mensagem, Batista.
3: Só pra finalizar, o Denilson Ramos, ele mandou o seguinte: ele ficou ótimo depois da bariátrica. É, você já fez algum procedimento de harmonização ou pretende fazer?
2: Não, eu já fiz harmonização uma vez, bem de levinho, que era no meu quê? Porque eu tenho um meu maxilar inferior de uma criança de 13 anos, não é desenvolvido, é real. Então aí eu não queria fazer cirurgia, talvez adiantasse. Mas muito não, entendeu? Botox, eu aplico botox, porque eu não quero que ninguém saiba se eu tô triste, se eu tô feliz. E no teatro eu seguro no texto, eu não preciso de expressão. Eu não
1: preciso. Senhoras e senhores, hoje recebemos ele, um dos maiores comediantes do mundo, ele, o maior imitador da Dilma Rousseff, apresentador, comunicador, um verdadeiro showman. Senhoras e senhores, Gustavo Mendes! Hey!

0: Você tem saído à noite?
1: De vez em frio? Quando, de
0: cuidado,
1: vez em quando.
0: Hein?
1: De vez em
0: frio
1: quando.
0: Mata velho, viu?
1: É. Velho é a mãe! Obrigado, Gustavo Ventura.
2: Se for muito tarde, ele não vai. 4:30 da manhã ele tá de pé pra varrer a
0: rua. Obrigado.
3: Beijo, amor. Obrigado. Beijo. E nós seguimos daqui com o nosso programinha de meu Deus. Agora, vamos falar de uma coisa que muita gente tem me cobrado, inclusive aqui no chat do YouTube. Vocês acham que a gente não olha? A gente olha tudo.
1: Aliás, posso mandar um abraço aqui do YouTube? Aqui,
3: por favor.
1: Um abraço pra galera de Iguape, Ilha Comprida. O Rodrigo Oliveira tá ouvindo a gente.
3: Muito bom. Olha, pediram aqui pra eu perguntar pra você, Batista. O Márcio Alves Monteiro falou assim: Salles, qual vai ser a cor do cabelo do Batista?
1: É, tá aqui já.
3: Não, Nanina, não. Não, Nanina, não.
1: A cor é essa. É,
3: pra você.
1: Como que fala? Grisalho, cinza.
3: Caro ouvinte que nos ouve com seu ouvido, semana passada a gente comentou sobre o caso aí do Reinaldo Giannichini pintar o seu cabelo pra ficar mais novo. E aí a gente olhou pro lado e nos deparamos com um Batista que tem a mesma cor de cabelo que o Giannichini tinha.
2: É,
3: que
2: é grisalho.
3: Grisalho. E a gente propôs o desafio ao Batista.
1: Eu vou fazer novela?
3: Não sei, você vai?
1: Não.
2: Você então, quer fazer tudo que o Giannichini faz?
1: O que vocês querem inventar? Hã?
3: Peraí. Hein? Essa foi muito boa da mini curtinha.
1: Hein?
3: Ô, Batista, calma, fica tranquilo. A gente tá só propondo uma ideia. Que tal mudar, hein?
2: Eu acho,
3: tempo de mudança,
2: Batista.
3: É, cara. Agosto é o mês das mudanças, dizem.
2: Você sabe que depois, né, depois do meio do ano, passou julho, a partir de agosto, o roteirista fica louco na nossa vida. Então, eu acho que agora é o momento pra você inovar, mudar.
1: Por que não inova você?
2: Não, porque eu tô ótimo.
1: Por que
2: você assim
1: não deixa o cabelo que nem da aquela a Cruella. Por que Cruella que não pinta entendeu metade
2: não,
1: de uma
2: cor? Não, eu já inovei, eu já emagreci nos últimos meses, tá ótimo. É. Mas você precisa inovar, Batista.
3: Vamos pintar a cabeleira. Vamos pintar a cabeleira de Marcelo Batista.
1: Não, não vamos pintar.
3: Vamos pintar
1: vai
3: o cabelinho.
2: Vamos.
3: Chegou a hora de pintar o cabelinho. Chegou a hora de pintar o cabelinho. Eu acho que você deveria pintar, Batista. Que tal? Gosta dessa ideia, sim ou não?
2: Por favor, Batistinha.
1: Não vou nem responder.
2: Não, então
1: eu
2: acho
1: já
2: que
1: falei
2: os ouvintes
1: passada,
2: deviam resolver isso aí,
1: eu
2: né?
1: Já falei semana passada que o meu cabelo, eu gosto assim. A minha senhora, ela gosta assim, o grande amor da minha vida.
2: Agora de mingau
1: assim,
2: de aveia, né?
1: Tá? É, melhor que leitão a pururuca. É melhor, é mais fitness, pelo menos, né? Não, não dá colesterol.
2: Eu acho que os ouvintes.
3: Eu gosto de leitão.
2: Eu acho que os ouvintes deviam decidir isso sobre o cabelo do Batista.
1: Gente, ouvinte não sabe nada da
3: calma
1: vida.
3: Aí.
2: Claro que sabe.
1: Ouvinte,
2: que
1: ouvinte é pra ouvir a rádio.
3: Não, não, não.
1: E
3: menina,
1: não, não falar mal da gente no YouTube, não, porque a direção vê. É pra isso que serve o ouvinte. É pra
3: você
1: falar bem.
3: Que é ouvinte do Sobremesa, você vale muito. E não, não ouça o Batista.
1: Peraí.
3: É o seguinte.
1: Você acha que o ouvinte, do jeito que o ouvinte é vagabundo, você acha que eles vão falar que eu não devo pintar? Tá.
2: Não fala
1: calma
2: assim
1: aí,
2: deles.
1: Gente. Eu não vou pintar meu cabelo. Tá ouvinte, bom. É claro que você perguntar, ele vai falar, ai, vai, claro que tem que pintar, porque quer me sacanear. Eu não vou pintar meu cabelo.
3: Seguinte, tá muita zona isso aqui. Vamos organizar, vamos trazer formatação. Seguinte, eu quero lançar um desafio. Vamos fazer uma publicação no nosso Instagram e você que nos ouve com o seu ouvido, você vai poder votar, tá bom? Você quer que o Batista pinte o cabelo, sim ou não? Vá agora no nosso Instagram e vote. É uma pintura à la Giannichini.
1: Vai perder tempo.
3: Ele vai deixar
1: votar
3: de ser grisalho para ser castanho, tá bom? Você vai ter o poder em suas mãos. Isto se chama democracia.
2: É.
3: O seu voto será respeitado. E amanhã nós traremos o resultado, beleza? Então vá agora
1: pode
3: no nosso
1: trazer,
3: Instagram.
1: Quer trazer o resultado hoje, pode trazer.
3: Anote aí,
1: esperar amanhã, não vou pintar.
3: 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E o Batista, ele tem que obedecer
1: eu
3: o nosso diretor,
1: não.
3: Tá bom? Então,
1: já tá no ar, eu vou votar
3: já
1: não.
3: Está
1: na...
2: Vota
3: então,
2: lá.
3: Se você for lá votar e o seu voto der como sim, ele vai ter que pintar.
2: Nossa, eu tive até uma ideia.
3: Diga.
2: Se der bom nessa enquete o Batista pintar o cabelo, a gente podia chamar a Chaline de novo, porque ela não vai achar que ele vai ter um AVC, né?
3: Genial.
2: Eu acho.
3: Topo também. Chaline, nós aqui sempre falamos que demos os créditos pra você, hein? Você acertou sempre.
2: Só tragédia.
3: Vote lá, então, no @TMCNewsBR. Você quer que o Batista pinte o cabelo? Sim ou não? Vá lá e vote. Agora, amigos, que já foi feita a nossa campanha pro Batistinha pintar o cabelinho, vamos trazer o quadro que é o maior sucesso, por onde a gente passa, todo mundo elogia. É hora de trazer informação com diversão, é hora de dar as notícias, mas do jeito que só a gente sabe. É hora dele, do Girinho de Notícias, vai!
2: Bata aí pra cá, Batista.
1: Tá vindo do meu, gorda.
2: Batista, você vai pintar o cabelo pra parar de ser velho. Oi!

0: Muito bom. Seguinte, primeira notícia do dia, quem traz ele, Batista, vai lá.
1: Não tô nem com vontade de falar a notícia.
0: Mas tem que dar, Batista, vamos lá.
1: Bom, 22% dos brasileiros não torcem pra nenhum time. Foi uma pesquisa do Datafolha, né? É o mesmo número de brasileiros que torcem para o Flamengo, time que lidera o ranking de maiores torcidas do Brasil. O percentual dos sem torcida, por exemplo, supera a soma das torcidas de Palmeiras e São Paulo.
0: Eita!
2: Olha! Nossa.
1: Sabe o que, que eu acho isso aí? Eu acho que tem gente... Por exemplo, o time que eu torço, eu tenho vergonha de falar que eu torço. Que tá uma desgraça, né? Então, se um cara perguntar pra mim, ah, que time você torce? Eu falo, não torço pra ninguém. Eu acho que isso aí pode influenciar. Né?
2: Pode ser.
0: Eu tô acostumado com isso, eu sou botafoguense.
2: Nossa.
0: Há 32 anos, então já sei quem falar.
2: Eu sei que meu time sempre será Yuri Alberto. O amor da minha vida.
1: Mas eu acho que é isso. Eu acho que tem influência do time tá
0: com
1: mal.
0: Com certeza, tá
1: o
0: mal.
1: O cara responde, fala, não, não torço pra ninguém.
0: É,
1: não.
0: Melhor,
1: eu não ligo,
0: né,
1: pra futebol.
2: Pode ser.
0: É pra não pegar pilha dos outros.
1: Você não viu na época da Copa, que o povo, antes da Copa, o povo falava, não, eu não vou, não tô nem aí pro Brasil. Aí começou a Copa, é rua pintada, todo mundo em camisa da seleção.
2: Todo mundo no estádio. É. E falando em estádio, esse final de semana rolou aí o showzaço da Xuxa, né?
0: Opa,
2: o último
0: muito bom.
2: Show no Allianz Parque em São Paulo. E, bom, ela polemizou novamente com os figurinos, né? Só que ela acabou falando sobre as críticas novamente. Primeiro criticaram a vida linda dela, né? E agora decidiram criticar o bumbum murcho. Peraí. Só que a Xuxa não deixou barato não, viu?
0: Quer dizer que no primeiro show criticaram ela. Criticaram a roupa que ela tava usando.
2: Exatamente.
0: Aí ela fez o segundo show e continuaram criticando?
2: Isso.
0: O que, que criticaram dessa vez?
2: Cara, criticaram que a bundinha dela tava murcha, né? E aí hoje ela esteve lá na Ana Maria Braga. E aí ela disse o seguinte: muito obrigado por terem me criticado, porque depois que vocês fizeram isso, as vendas aumentaram muito. Eu quero agradecer a vocês, haters. E aí ela disse ainda que teve gente que chamasse ela de bunda murcha. E disse, gente, nunca quis ter bunda gorda. Sempre tive essa bundinha e vou morrer com ela.
0: E é uma bundinha muito bonitinha, tá, Xuxinha?
1: A bundinha da Xuxa.
0: De verdade. Vou falar tudo no diminutivo. Xuxinha, você tem uma bundinha muito bonitinha.
1: Bunda murcha, vendas gordas, né?
2: É.
1: Aumentaram as vendas.
0: Gente, para com isso. A mulher tem 60 anos e tem um corpaço.
2: Não, ela tá ótima,
0: um
2: gente.
0: Um corpaço, pelo amor de Deus.
2: Só que dessa vez no show, eu dei uma passada lá no show, né? É. No show ela tava de meia calça pra não vazar nada, né?
1: É.
2: No figurino. Arrasou, Xuxa.
0: Xuxa, eu gosto muito de você e acho que você é muito bom porque você fala a verdade mesmo, você não se complica aí tantos anos, né, fazendo o que você faz, que inclusive me faz pensar na próxima notícia. Vocês viram que teve o comício do Lula? Teve a campanha pra falar que ele vai se reeleger, né, que ele vai disputar a presidência. Vocês viram isso?
2: Não vi.
0: Pô, o Lula reuniu a galera pra todo mundo falar lá no comício, falar, ah, galera, vou me candidatar novamente, vamos para o meu quarto mandato, beleza. E teve uma fala do Lula que eu achei muito engraçada. E eu até separei pra mostrar pra vocês. Vocês vão ouvir agora essa fala com exclusividade, que inclusive saiu no Fantástico. E o Fantástico não percebeu. Isto a Globo não mostra. Vamos ouvir a fala do Lula no comício que ele teve para falar da sua candidatura para a presidência de 2026. Solta o vídeo aí, por favor.
3: Não vai poder ficar chorando atrás da miséria que sobra do orçamento. Significa que a gente vai ter que aprovar uma coisa especial para garantir que em 10 anos a gente resolva o problema da educação nesse país, porque sem educação a gente não chegará aonde nós temos o direito de chegar. Por isso é preciso investir. Feito em tecnologia, é importante a gente tomar a decisão de investir mais, porque se a gente não investir em pesquisa, em formar cientista, a gente não vai chegar lá.
0: Certo, parabéns. É verdade, Lula. Tem que investir, realmente. Mas vocês perceberam? O Lula estava falando sobre um movimento da campanha dele. Que se ele for eleito, ele vai investir na educação e em 10 anos vai acabar com o problema da educação no Brasil. Só que eu fiz as contas e o Lula, né, juntando os mandatos do Lula, né, assim, ele tá indo possivelmente pro quarto mandato. É, assim, tem mais de 10 anos isso. Ué, não tem alguma coisa? Não já era pra ter começado isso? Porque orçamento a gente sabe que tem. Não, orçamento tem. Porque o imposto que você paga, que eu pago, que todo mundo paga, a gente sabe que dá pra investir. Se o problema são 10 anos, ué, Por que que ele não começou isso lá atrás? É engraçado que parece que o Lula, ele tá se colocando como se fosse a primeira candidatura dele, como se ele nunca tivesse sido presidente. Não, não, não. Ele tá falando tudo, tá prometendo tudo, mas ele já teve essa oportunidade. Ô, Lula, vamos melhorar essa fala aí, vamos trazer um pouquinho mais de, sei lá, de uma forma mais honesta de falar, talvez? Ou pelo menos um pouquinho mais de concordância, né?
2: É ainda o que bem penso. Que você traduziu, viu? Eu não entendi nada que ele falou, tá parecendo a tia do Derby. Meu Deus do céu, tá rouco, né?
0: Tá ruim. Lembrando tá ruim. Que os nossos microfones estão abertíssimos. Se você tiver algum posicionamento seu, alguma observação sua para ser feita também pelo pessoal da direita, lembre-se, aqui na TMC, nós somos a favor sempre do Brasil. Se a gente entrevista alguém de esquerda, automaticamente entrevistamos alguém de direita, um senador de esquerda, um senador de direita, um deputado de esquerda, um deputado de direita, aqui na TMC, nós prezamos pela justiça por todos os lados. Os nossos microfones estão sempre abertos para você. E a gente desce críticas a todos. Sim. Como eu disse, nós somos apolíticos. A gente quer Sim. que o circo pegue fogo e estaremos lá vendendo tocha. Próxima notícia, você vai, Marcelo Batista.
1: Ó, tá empatado, hein? Tá empatado. Já pulou, o diretor mandou pular. Pulou a pesquisa da eleição.
2: Vai lavar uma louça, viu, Batista?
1: Olha só, vocês sabiam que homens que lavam louça dão mais tesão? Sabia isso?
2: Olha
1: nas
2: só.
1: Mulheres?
0: Eu não sabia, não.
1: É uma verdade. Nova tendência que tá ganhando fama nas redes sociais. Homem que limpa a casa, organiza ali a cozinha, eles se tornam mais atraentes sexualmente para suas parceiras. É, isso aí tá ligado, sabe o quê?
2: O quê?
1: A percepção de que o parceiro é um adulto funcional e proativo, principalmente porque muitos homens esperam ser servidos
2: é verdade,
1: ao invés de colaborar. Tá
2: nossa, vendo gente,
1: só?
2: Eu concordo super. O homem que sabe cozinhar, pra mim, nossa, tá no nível master, assim. Mas isso só vale também quando ele tem a casa própria dele, não mora
1: já
2: com os pais.
1: Estão trocando o gel lubrificante por detergente agora, né?
0: Tem outro lado também, né, Batista?
1: Tem, claro. Mulher que troca pneu também.
0: Dá um tesão. Nossa.
1: Dá um tesão.
0: Que troca chuveiro.
1: Resistência
0: nossa.
1: Do chuveiro.
2: Ah, isso tá? Eu sei fazer.
1: Eu não sei.
2: Eu pinto, eu troco resistência.
1: Eu não sei fazer.
2: Eu vou em aula de tiro.
0: Que isso, Mini Ruth?
2: Eu gosto de atirar. Nas minhas horas vagas.
1: Agora sai a barriga de tanquinho, entra a barriga de pia agora pra mulherada. A mulherada gosta.
2: Ah, vamos almoçar você, Batista.
0: Pode te falar, verdade. É. Às vezes a gente não consegue ganhar no barriga de tanquinho, mas na barriga de pia dá pra garantir legal.
2: Não importa a barriga de tanquinho, o que importa é a torneirinha, galera.
0: Nossa, próxima notícia nova, que traz ela.
1: Essa piada o pai do Carlos Alberto contou na praça.
0: Próxima notícia que traz ela.
2: Papo sério agora, viu? Gente, eu não sei se vocês viram, mas o que rolou a tretinha aí do Marcos Mion e do Bento Ribeiro? Viram essa treta?
0: Tchuplac, tchuplim.
2: Pois é, o Marcos Mion apresentou uma queixa-crime contra o Bento Ribeiro, acusando ele de calúnia e difamação. O que aconteceu é o seguinte, pra quem não lembra, Bento Ribeiro é um ator e humorista que tem um canal no YouTube hoje em dia. Ele já foi VJ da MTV, jornalista, né? Enfim.
0: Sim.
2: E o Bento passou a dizer no seu canal que teve alguns problemas com o Marcos Mion quando trabalharam lá na MTV, ou seja, há muito tempo atrás. Só que o tema acabou virando piada no canal, né? Então o Bento ficou zoando Marcos Mion toda hora e tal. E aí, o que o Mion fez? Pois é, ele pediu a retirada dos vídeos em que é citado por Bento e também pede a proibição do humorista citá-lo em qualquer outro conteúdo. Olha que loucura.
0: Ô, Mini Ruth, como é que o Marcos Mion ficou?
2: Tchuprim, tchuplac.
0: Eu achei que você ia usar o seu bordão.
1: Não, não.
0: O maluco
1: não,
0: ficou o quê?
2: Não, ah, o maluco não. Ficou putaço.
1: Mas o Mion também tá com... processar o cara porque fala... Ah, tive um problema. Você acha que isso é motivo?
0: Eu vou falar a mesma coisa. O direito tá aí, faz o que você quiser. Eu não posso...
1: E quem assiste o Bento lá, vê que ele fica zoando, fala mal de todo mundo. É tipo o Loro de Vinheteiro, pô. Né?
0: E tem uma coisa.
1: Sabe quem é o Bento Ribeiro também.
0: Quem faz a menor ideia.
2: Exato.
1: Quem seja o Ribeiro. Quem sabe quem é o Bento Ribeiro.
0: Mas
1: também
0: tem todo o seu mérito, tem todo o seu talento. Mas se perguntar na rua, ninguém sabe. Tá tudo bem. Assim como a gente também, né? Ou não. Pior que não. Rapaz, vou contar uma coisa fofoca pra vocês. Três motoristas de Uber que eu peguei. Os três ouvem o sobremesa.
2: Olha que legal!
0: E amam o sobremesa. Então, beijo para os motoristas de Uber.
1: Da próxima vez, você tem que pegar o nome.
0: Amanhã vira a Rádio Xuxa, né? Todo mundo mandando beijo.
1: Manda nome.
2: Mas rapidinho não tem problema, né?
0: Então, vou pegar. Então, ó, se vocês que estão dirigindo pegarem um de nós três aqui no Uber, fala com a gente que a gente manda beijo na hora.
2: Exatamente,
0: tá bom?
2: Porque o Sobremesa conhece. Agora, quem é Bento, ninguém sabe.
0: Não. Bento Ribeiro.
2: É o Chico Bento?
0: Vamos lá, próxima notícia, amigos e amigas. Vai, Batista.
1: Eu, de novo?
0: Então deixa que eu trago. Eu,
1: problema, toda
0: não.
1: Hora, eu. Ah, já quer pintar meu cabelo, já quer essas injeção de saco.
2: Agora mas o que foi? Você não quer trabalhar, a gente coloca no
1: só
2: asilo.
1: Só eu leio notícia?
0: Cara, sabe o que é, Mini Ruth? Ele tá querendo tanto ser jovem que ele tá que nem a geração Z.
2: Tá
0: e a geração Z, cara, não sei se vocês estão sabendo, mas eles estão preferindo deixar o escritório pra cochilar e chorar durante o expediente. Ou seja, dá aquela saidinha, aquela saída francesa, sem ninguém perceber, vai ali pra escada ali de incêndio, vai banheiro. Pro lugar do banheiro e vai chorar cochilar, rapaz.
2: Oh,
0: em vídeos publicados nas redes sociais, jovens relatam deixar o escritório durante o horário de almoço pra cochilar ou até mesmo chorar em espaços reservados, cara. Que loucura.
1: E o cara ainda tem coragem de postar isso na rede social, você devia ter vergonha.
2: Não, Batista vai fazer isso daqui a pouco, quando sair a enquete.
0: Não só tem coragem de postar, Batista, como viralizou. Sério, no TikTok viralizou nas últimas semanas e reflete um cenário de desgaste profissional. Mas eu vou trazer uma perguntinha. É um desgaste emocional ou uma nova geração que está completamente frágil, que não aguenta a pressão? Ai, não. Vocês sabem o que eu li outro dia na Folha? Eu li que tem o burnout. Burnout é cansaço, esgotamento mental. Pessoa trabalha muito e tem burnout. Agora tem o burn out, que é tipo assim, aí eu tô com tédio, meu trabalho não tem nada de novidade, e agora eu tô cansado no meu trabalho porque ele não tem novidade.
2: Ai, eu odeio essas palavras em inglês, não entendo nada, é mansplain, é burnout, ai, gente,
0: cara, mas eu acho que essa nova geração tá fraca. É só um achismo. Mas aí eu vou ter que estudar sobre isso.
2: Na minha época, a gente parava o trabalho só pra ir pro almoço executivo.
0: Amigos, vamos então agora dar uma olhadinha na nossa enquete do dia, que traz a pergunta: qual foi a coisa mais brasileira que você já fez pra economizar um dinheirinho? Você mandou no nosso WhatsApp e o Batista agora vai ler.
1: Fernanda Lima, que não é aquela, é a nossa ouvinte. Ela dividiu a assinatura do streaming com tanta gente que ela nem sabe mais quem é dono da conta.
2: Nossa senhora. A Jéssica Martins mandou o seguinte: eu compro desodorante só quando vem com 70% de desconto. Se não tiver promoção, eu fico fedidinha mesmo.
1: E o Pedro Henrique: peguei 4 guardanapos do McDonald's pra não precisar comprar papel toalha na minha casa.
2: Ainda bem que não é higiênico, né?
0: Amigos, ó, lembrando que tá rolando a votação para você decidir se o Batista pinta ou não pinta o cabelo. Vai lá no nosso Instagram, o @TMCNewsBR, e vote na enquete. O Batista deve pintar o cabelo?
2: Vamos!
1: Já votei, não.
0: Já votou?
2: Eu votei sim.
1: 67% quer que eu pinte.
0: Aí,
1: já acabei de ver.
0: A voz do povo é a voz de Deus.
1: Eu não vou pintar o cabelo. Pode ganhar. Com 100% eu não vou pintar.
2: Batista Giannichini.
0: Quem manda na gente é seu Neneto. Mandou, a gente obedece. Seu Neneto mandou, a gente obedece. E a gente vai ficando por aqui. Mas amanhã tem mais programa. Amanhã tem mais Sobremesa com mais Mini Ruth.
2: Um beijo, gente. Um queijo. E até amanhã.
0: Com mais Marcelo Batista.
1: Meu advogado vai entrar em contato com a produção.
0: E com mais Lucas Salles. Um beijo, um queijo. Fique com Deus. E fique agora com o link. Valeu, pessoal!

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5: Pontualidade britânica, 15 horas, aliás, na verdade, ainda 14 horas e 59 minutos. Hoje é dia 3 de agosto de 2026, começando agora mais um Link TMC com Rodrigo Alvarez, Maiara Bastianello e comigo, Tomás Rafael.
6: O tabuleiro da eleição presidencial está definitivamente fechado. O apito inicial soou. Neste fim de semana, o PT oficializou a candidatura à reeleição de Lula. No discurso, o atual presidente mostrou sua estratégia. Vai apostar todas as fichas na defesa do próprio legado. A ideia é transformar a campanha em um grande plebiscito sobre as entregas do atual governo.
5: Na outra ponta, o partido Missão lançou o Renan Santos. A tentativa de erguer uma nova voz na política, conquistando quem não quer um dos dois lados mais conhecidos. O desafio não é nada pequeno, tentar convencer o eleitor de que existe projeto e existe também vida, além da polarização tradicional.
7: É isso aí, Tomás, Maiara, caro ouvinte, a bola tá rolando, acabou a Copa do Mundo, agora o campo é outro, a bola tá rolando na política. Mas por falar em jogo, o que tá acontecendo nos nossos gramados tá virando, será que a gente pode chamar de espetáculo de... hipocrisia?
6: Eu acredito que sim, porque o fim de semana, Alvarez, foi marcado por um chororô generalizado. O executivo do Corinthians esbravejou e falou até em ameaça do árbitro aos jogadores. O Flamengo soltou uma nota oficial de repúdio contra os juízes. E a presidente do Palmeiras, Leila Pereira, não deixou barato. Rebateu o rival carioca, chamando a atitude de cara de pau.
5: A arbitragem brasileira é ruim? É natural que sim, muitas vezes até é péssima. Mas será que a culpa é só de quem carrega o apito? A verdade é que o cartola brasileiro usa o árbitro como cortina de fumaça. É o truque perfeito para esconder a própria incompetência. Fica muito mais fácil culpar o VAR do que admitir contratações erradas, dívidas milionárias e uma total falta de planejamento.
7: E o pior de tudo é o tal do oportunismo. Dirigente que faz escândalo hoje, rasga as vestes por um erro, é o mesmo que silencia amanhã quando o apito favorece o próprio time. A justiça para os nossos cartolas só vale para eles.
6: O problema do nosso futebol está longe de ser só dentro de campo, ele nasce nos gabinetes. Seja na corrida eleitoral ou na briga pelo campeonato, a tática muitas vezes é a mesma. Haja paciência para o eleitor e para o torcedor aguentar quem só sabe tentar ganhar no grito. Esses assuntos e muito mais hoje aqui no Link TMC.
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6: Muito que bem. Boa tarde a todos e todas que nos acompanham aqui. Acompanham esse Link TMC desta segunda-feira, 3 de agosto de 2026. A gente já começa falando, né, de um dos grandes assuntos do fim de semana, que foi o presidente Lula, que quebrou o protocolo, convidou a primeira-ministra, a primeira-dama Janja, para discursar em uma convenção nacional do PT em São Paulo.
5: Posso te interromper só para falar que faltou enquete.
6: Mas ela já tá aí?
5: Tá aqui, lógico.
6: Ah, eu não vi ela.
5: Tá lá.
6: Perdão.
5: Não, você tá perdoada, tá tudo certo.
6: Aliás, pessoal...
7: É sobre super-herói de novo?
5: Não. Super Alvarez? Não, não é super
7: herói. Obrigado.
6: Ah, mas eu devia. Só pra pegar no pé. Vou inventar todo dia alguma de herói ou de vilão. E aliás, pessoal, eu quero ver o rostinho de Rodrigo Alvarez dentro desse estúdio. Se alguém puder vir aqui, ligar essa televisãozinha para eu poder olhar ele nos olhos.
7: Eu tô meio fantasmagórico pra vocês.
6: Você aparece
5: fantasma
6: aqui pra gente.
5: Era um super herói também, né? Fantasma.
6: Vai lá, então.
5: Muita gente relatou nessa segunda-feira que teve a conta bloqueada no WhatsApp. Imagine o caos, né, para os donos desses perfis, entre aspas, banidos. Diante disso, a gente quer saber, em 2026, agosto de 2026, você consegue sobreviver sem o WhatsApp? As opções que a gente vai colocar no YouTube, se é que não colocamos ainda, na nossa enquete, dentro do TMC News BR, na nossa live. Primeira opção, moleza. Segunda opção, consigo, mas sofrendo. Terceira opção, não consigo. Quarta opção, minha vida está no WhatsApp.
6: A minha resposta pode vir da seguinte informação. Eu tenho exatas 2.152 conversas não lidas no WhatsApp.
5: Pelo amor de
6: Deus. Esse é meu WhatsApp.
7: Uau. Caramba. Uau. Então você não tá nem aí para o que falam para você. Você vai ser cancelada por um monte de gente.
6: Não, e outra. Mas eu respondo vocês, eu respondo, você tá vendo? Eu respondo o Wilson, que já tá aqui, já vou falar com ele. Vocês, eu respondo. Olha como vocês têm que se considerar privilegiados. A pessoa que tem 2.152 conversas não lidas.
5: Pois é.
6: Consigo, mas eu sofro um pouco, porque aí eu fico sem falar com os meus amigos, entendeu?
5: E o Wilson que encontrou um amigo seu no final de semana, inclusive.
8: Eu vou contar.
6: Não vai, você vai ficar
8: aqui. Vou contar. Posso contar já? Posso falar já?
6: Pode.
8: Fui num evento no final de semana, me para um rapazinho e fala assim: você não é o Wilson da TMC?
6: Tá,
8: eu já abri um sorriso falando assim: estou sendo reconhecido. Aí ele emenda: é porque eu sou muito fã da Mayara.
6: Ah,
8: eu falo assim: tá bom, ok. Ok, obrigado, até logo.
6: Ai, Wilson, por isso que eu não posso ficar sem WhatsApp, entendeu? Porque eu perco essas coisas. Chega fim de semana, o Wilson me manda essas mensagens, entendeu?
8: Não.
6: Ai, meu Deus, vamos começar aqui, já dando boa tarde aqui pro Wilson Pedroso, que veio mais cedo hoje, porque temos muitas coisas.
5: Boa tarde.
6: Pra conversar aqui hoje, entre elas, é claro, né, que foi a convenção, a sétima convenção do Lula ali pra presidente, se lançando como candidato. Convidou a primeira-dama Janja para discursar, a gente vai falar sobre isso. Segundo ele, não tinha mulheres suficientes, né? Não tinha mulher ali para discursar, só tinha a Janja. O presidente disse que um partido não poderia encerrar o principal evento da campanha sem ouvir uma mulher. Janja falou sobre políticas para mulheres e combate à violência. Primeira-dama também afirmou ter orgulho de acompanhar Lula nos últimos 4 anos, defendeu a manutenção de políticas públicas voltadas para a inclusão social. A gente vai começar com esse recorte da Janja. Fala, Alvarez.
7: Não, vai mostrar aí, né?
6: A gente tá vendo imagens por enquanto. Você quer que a gente traga?
7: Ah, tá. Pensei que você ia trazer alguma fala.
6: Não, pode falar. Porque, na verdade, eu ia dizer só o seguinte antes. A gente vai trazer essa primeira. É um primeiro recorte. Ele falou muita coisa, né? Mas é que chamou atenção o fato de. Ele fez uma hora de discurso ali, improvisado, basicamente a maioria do discurso. Ele viu que no roteiro não tinha nenhuma mulher ali pra falar e por isso ele colocou a Janja pra discursar e foi muito criticado. Enfim, Alvarez, fale.
7: Não, o que a gente vai ver aí, gente, a gente tem que se preparar o seguinte: a gente vai ver o Lula apelar para todos os recursos que ele tiver à disposição dele. Ele já declarou, ele não está nem escondendo isso, ele precisa ganhar no primeiro turno, ele está morrendo de medo de ir para o segundo turno, a direita se unir, ter mais volume do que ele e levar a eleição. Então a visão que ele tem é o seguinte: eu preciso ganhar agora. E aí trazer a Janja é tentar trazer um público feminino para dentro, ele vai tentar usar de tudo que ele puder. Além desses gastos todos que a gente vê já fazendo aí, né? Bilhões e bilhões dos nossos cofres públicos para trazer o povo que se sente agraciado por essas medidas para dentro da campanha dele. A gente vai ver um Lula mais exposto, né? Daqui até outubro, até 5 de outubro, a gente vai ver o Lula se expondo muito para, quem sabe, conseguir ganhar no primeiro turno.
6: Wilsinho.
8: Bom, vou falar um pouco do evento. Eu já participei de diversas eleições, inclusive muitas vezes contrário ao PT. Achei militância morna, um evento, por mais que tenha bastante militância, com menos que o normal, um presidente Lula voltando aos discursos longos, coisa que ele tinha nos últimos meses diminuído, até por conta da condição da voz, falando muito menos sobre o governo atual e recuperando bandeiras e medalhas dos últimos governos. Não sei se por conta de uma certa dificuldade de de alguma grande bandeira desses quatro anos, mas recuperou as bandeiras anteriores. O discurso longo, a gente conversando com os petistas, conversando com a imprensa, que são os amigos, um discurso que não deixou nada para frente, não fincou uma bandeira que a gente possa falar agora, olha, o Lula falou tal coisa. A única coisa que fincou e deixou um certo... Uma certa desconfiança, porque ele flertou com a direita, que foi a questão do poderio militar, uhum. que é uma pauta que a gente escuta, a gente escuta mais os bolsonaristas falando do que a esquerda, e investimento para iniciativa privada, deixando de lado a questão social. Não falou em ampliar a Bolsa Família, em novos programas. Ele é a parte mais forte do discurso, foi essa questão do investimento militar, que nós não estamos acostumados a ele falar isso, que traz um pouco essa questão da soberania, que ele tem lutado contra o Trump. Mas, volto a dizer, presidente Lula não deixou nenhuma grande bandeira pra gente fincar agora na TMC.
6: Agora, só uma coisa aqui, né? Vamos voltar a falar da Janja. A gente já tinha comentado aqui na semana passada que a imagem de povão do Lula, às vezes, acaba até afetada pela Janja. Você acha que foi um tiro no pé a Janja ter falado ali? Ou foi realmente uma improvisação de última hora, porque alguém ali fez alguma caquinha e não botou nenhuma mulher pra falar, logo num governo que se diz pró-mulheres? Né? Quer dizer, a gente tem ali uma hora de discurso e nenhuma mulher para falar. E aí, não, vou botar minha esposa aqui. Como que você vê isso?
8: Bom, um improviso no momento, para ter pelo menos... por mais que a Janja tenha uma marca muito forte, né? Uma presença muito forte, ela é uma figura feminina. E dá uma suavizada num palanque basicamente masculino. Falou Lula, falou o Geraldo Alckmin, colocou a Janja para dar aquela suavizada. Porque ele sabe que um dos pontos principais na eleição dele que fincam hoje ele na liderança são as mulheres. E a diferença muito grande entre ele e o Flávio é o eleitorado feminino. Ele preferiu a Janja, não é, Alvarez?
7: É isso aí, é o que eu estava falando, assim, ele precisa de recursos e trazer uma imagem feminina. Por mais que a Mayara diga, olha, isso aí pode não agradar certo eleitorado, a Janja conversa com a outra parte do eleitorado. Então ele está tentando mirar nesse eleitorado com quem a Janja conversa. Ele vai precisar de mais recursos. Se ele quer sair de 48% que ele tem nas intenções de voto aí, pegando uma média das últimas pesquisas aí, para chegar aos 50 mais um, ele vai precisar entrar em lugares que não está entrando. E aí a mulher, né, uma mulher pode ser que ajude o Lula a alcançar esses eleitores.
5: Eu não concordo muito com a questão do improviso. Me soa estranha a possibilidade de ali de última hora eles terem definido ou decidido que uma mulher precisava falar. Não sei se a Janja tem toda essa bagagem para de repente subir ali no palco e improvisar. E claro, você não é só saber falar, é você ter noção do que você deve falar numa convenção. Algo que será filmado, inclusive, que será exibido e reexibido por redes de televisão, rádios, na internet. Então, eu fico um pouco com o pé atrás em relação a esse total improviso. E também me chamou a atenção que falou a Mayara aqui sobre não ser algo tão popular, porque ela é intelectual demais para o eleitorado do Lula. Não me parece nada intelectual a Janja, com todo o respeito à primeira-dama.
6: Eu lembro de uma fala aqui do Wilsinho, que a Janja é vista por parte do eleitorado como uma pessoa de nariz empinado, não é isso?
8: É, por quê?
6: Que gasta no exterior, enfim.
8: Essa imagem que... A própria direita tem construído.
6: Então. Isso.
8: A questão da imagem, né? De roupa de marca, hotéis caros, viagens caras. Deixa a Janja de ser alguém popular, do povo, né? E coloca ela já numa certa elite. É isso que a Mayara quis trazer.
6: Quis trazer. Que é o que o sempre traz aqui
8: Mas
6: pra gente.
8: Posso te responder só o negócio de improviso?
5: Deve.
8: O Lula é muito do improviso. O Lula sente o momento.
6: Ele sai melhor
8: ali
6: no improviso.
8: Não foi estratégia da campanha, não foi estratégia da base política que estava no palanque naquele momento. Foi improviso do Lula, como foi também o discurso dele. O discurso dele foi todo... Tanto é que o discurso dele, ele foi e voltou em temas diversas vezes. Porque uma hora de discurso...
6: Não tem
8: a gente
6: como.
8: Faz rádio aqui. Fala uma hora aqui no microfone, não é fácil. Imagina no púlpito tendo que achar temas constantes, né?
5: Por isso que eu acho difícil ele ter jogado ela nessa roubada, assim, sem ter combinado absolutamente nada com ela. Eu só fico com essa... Com essa dúvida. E vou fazer aqui.
7: Eu tô com eu sim. O Lula é do improviso, Tomás.
6: Ele não se sai sem improviso.
5: Não, gente, eu concordo plenamente com vocês. Eu só acho que ele talvez tenha um mínimo de preocupação com a mulher dele, de não jogar ela numa roubada. Talvez ele tenha.
7: Mas ela
5: chamado
7: tá
5: há
7: três anos
5: hora.
7: E meio acompanhando ele. Tem que saber falar alguma coisa de improviso.
8: Não sei, e vou falar, conhecendo um pouco que a gente conviveu esses três anos com a Janja, ela adorou.
5: Só vou fazer mais um contraponto aqui ao Wilson, quando ele disse que a direita construiu essa imagem da Janja. Ela que construiu com todos os gastos dela, com todo o dinheiro gasto para ela se vestir. Eu acho até normal uma primeira-dama se vestir bem. Mas é que o discurso não bate muito com os atos dela e dele.
6: Bom, vamos fazer o seguinte, antes de chamar a Rádio Uber aqui, só ouvi um dos trechos, né, do Lula, que eu acho que ele sentiu um pouco também. Um pouco da pressão do eleitorado feminino. A gente fala mais sobre isso já, mas vamos ouvir uma parte desse discurso improvisado do Lula. Nesse ponto, ele está falando justamente sobre homens que batem em mulheres. Vamos ouvir.
9: E o PT tem que ter coragem. O meu governo tem que ter coragem de dizer alto e bom som: não tem problema que eu perca algum voto, mas não é necessário e não é possível. O cara vai ter que escolher, ou ele vota em mim, ou ele bate na mulher. Se bater na mulher, não precisa votar em mim. Pega a sua mão e vote quem você quiser.
6: Muito
7: tá
6: rapidamente.
7: Claro aí, falando para as mulheres. Ele está precisando, está querendo conquistar mais as mulheres, reforçar a presença dele entre as mulheres. Está claro aí.
6: Exatamente.
8: Tá saindo da bolha, né? Tá flertando com o centro, com as mulheres, para ampliar a vantagem ou tentar manter a vantagem que ele tem, mesmo que menor, em cima do Flávio Bolsonaro.
6: Ah, e você vê, né? É porque também. E teve uma fala dele que tiraram lá do passado, que tá voltando agora.
5: Do
6: que é aquela do Corinthians, né, Tomás? Que ele disse o seguinte, em julho de 2024. Ele brincou lá, mas não é brincadeira, tá, gente? Isso aí não é pra brincar, não é assunto pra brincar. Não tem graça nenhuma. Ele falou o seguinte, que se o cara for corintiano, tudo bem bater na mulher, né? Foi uma coisa assim, né, Tomás?
5: Quando o time perde, que não é por causa disso que o cara pode chegar em casa e sair batendo na mulher. A não ser que seja corintiano.
6: Exatamente. Então, acho que essa fala dele voltou a circular.
7: Gente, vem cá. Eu vou dizer uma coisa. Eu sou contra ficar resgatando fala de qualquer um do passado. Mas já que trouxeram aí, porque isso aí é uma forma de reavivar polêmicas do passado para tentar fazê-los do presente. Agora, é óbvio que foi só uma brincadeira boba, estúpida. Não é que ele pense isso. É óbvio que não, né, gente? A brincadeira é estúpida. Claro. É para fazer uma gracinha com o Corinthians. Claro. Péssima. Mas não é o pensamento dele. É óbvio que não, né?
6: Eu também concordo, mas eu tive que trazer, porque a galera tá trazendo esse assunto de volta. Acredito que até por isso o Lula trouxe, né, essa fala e tudo mais.
5: Bom, a Polícia Federal desmarcou, atenção, informação importante agora na capital federal, e a gente vai voltar ao assunto já, mas a Polícia Federal desmarcou o depoimento do presidente do PL, Valdemar Costa Neto, sobre supostas irregularidades na destinação de emendas parlamentares. A oitiva estava prevista para essa segunda-feira. E o repórter Leonardo Montel traz agora mais informações. Você, Leonardo?
10: Olá, boa tarde. Tomás, Maiara, Rodrigo. É isso mesmo. Valdemar seria interrogado por suposta participação no direcionamento de emendas parlamentares para municípios em um valor que chegaria a R$119 milhões. O ministro Flávio Dino determinou o bloqueio desse montante das contas do presidente do Partido Liberal no mês passado, em uma ação que também bloqueou bens de Eduardo Cunha pelo mesmo motivo. Em ambos os casos, as emendas parlamentares, que são uma ferramenta de gestão do orçamento público pelo Legislativo, podem ser destinadas às suas bases exclusivamente por parlamentares em exercício. As emendas estão previstas na Constituição Federal e, na teoria, servem para especificidades ali, locais, para que esses municípios sejam atendidos com políticas públicas que sejam destinadas por alguém que conhece bem aquela região, aquele local. Então, esses recursos das emendas têm sido tema de crítica no debate público pela maneira como são aplicadas. Portanto, o depoimento do presidente do PL, que estava marcado aqui hoje às 14h, vai servir para que a gente possa entender quais foram as participações de Valdemar Costa Neto nessas discussões das emendas. O depoimento ainda não tem data para acontecer, mas nós vamos acompanhar aqui em Brasília de perto todas as atualizações e, obviamente, traremos aqui para vocês na TMC com qualquer informações extras que possamos ter e assim que a data for agendada. Rodrigo, Tomás e Mayara.
6: Obrigada, viu, Léo? A gente volta daqui a pouquinho, a gente vai falar mais de Valdemar.
7: O bom do repórter novo é que ele não tem o vício dos outros, ele chama o Rodrigo primeiro, viu que bonito? Muito simpático, olha aí.
6: Conquista.
5: Olá, já conquistou.
6: Já, vou botar o microfone do repórter.
10: Vocês há muitos anos.
5: Então tá bom.
6: Léo. Já, já começou bem. Ele sabe quem agradar. Ele sabe quem é o rabugentinho dos três aqui.
5: Olha só.
6: Ele sabe.
7: Ah, sou eu, é? Eu não fico me lamentando ao vivo, não. Não sou eu, não.
6: Não, mas é que eu não sou rabugento porque eu me lamento ao vivo. Eu jogo minhas dores aqui, entendeu?
5: Por enquanto, estamos fora dessa briga aí, o senhor.
7: Na volta da Rádio Uber, eu vou dizer o que é que a Mayara faz ao vivo.
5: Boa, quero ouvir.
7: Na volta.
5: Já. Rádio Uber, primeiro bloco.
6: Agora que todo mundo fica aqui.
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12: E agora no Universo Uber, vamos saber do Edson Ragazzi o que é preciso fazer para que seu veículo não seja desvalorizado na hora de vender. E você faça uma boa venda.
13: Oi, minha amiga parceira da Uber. Oi, meu amigo parceiro da Uber. Eu sou o Edson Ragazzi, jornalista automotivo. Mantenha o carro que você usa em ordem, preste atenção, porque um pequeno amassado pode custar caro quando for vender para comprar um outro mais novo ou zero quilômetro. Uma porta que bate na sua num estacionamento, chuva de granizo ou uma bola que acerta a lataria do carro são fatores que podem provocar pequenos amassados e são comuns no dia a dia de quem dirige nas grandes cidades. Esses pequenos danos na lataria do veículo exigem reparo para evitar uma desvalorização do modelo. Porém, principalmente nos veículos seminovos, intervenções na pintura costumam ser percebidas por compradores amadores ou profissionais. Os reparos feitos na lata do automóvel de forma errada comprometem a originalidade e reduz bastante o valor de revenda. Assim, antes de entregar o veículo para fazer o serviço, é preciso pesquisar a reputação da oficina, comparar orçamentos detalhados que discriminem peças e mão de obra, visitar o local para avaliar a limpeza e a organização. Caso seja necessário pintar, dê prioridade para os estabelecimentos com cabine de pintura. Confirme se os profissionais são especializados e se a oficina entrega garantia por escrito. Esses são alguns cuidados para que o serviço seja feito sem prejudicar a originalidade do automóvel. É isso. Até a próxima aqui na Rádio Uber, com mais dicas especialmente para você, parceira e parceiro da Uber.
12: Essa foi a participação do Edson Ragazzi no quadro Universo Uber de hoje.
11: Eu sei que você já se perguntou: para onde vai o valor das corridas? Ah, a maior parte, claro, vai sempre para você, motorista parceiro. E o resto cobre os custos, como pedágios, taxas, tributos, necessários até por lei. E só o que sobra depois disso vai para Uber. E agora dá para ver tudinho no app. É só acessar a página de ganhos e clicar em Confira detalhes das tarifas abaixo do gráfico. Tá aí, transparência de verdade, hein? Bora conferir?
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6: Bom, já de volta por aqui para falar que, para reforçar a transparência e mostrar como funciona o sistema eletrônico de votação, o TRE do Rio está fazendo uma demonstração técnica da urna eletrônica. É, toda eleição a gente precisa mostrar, né? Érica Levigar, conta mais detalhes pra gente.
14: Maiara, eu estou aqui diretamente do Palácio da Democracia, que fica no centro do Rio. Essa agenda do Tribunal Regional Eleitoral começou às 14h desta segunda-feira para trazer mais transparência para os eleitores nas eleições de 2026. Esse evento começou com uma fala do presidente do TRE, o Cláudio de Mello Tavares, que reforçou que pessoas dizem que a urna eletrônica é uma caixa preta, mas, na verdade, ele disse que é uma caixa transparente e, por isso, que eles estavam fazendo toda essa demonstração ao vivo aqui para a imprensa e também para autoridades de todo o Rio de Janeiro. O Michel Kovacs, que é o secretário de Tecnologia e Informação do TRE, ele desmontou toda a urna eletrônica. Esse processo ainda está acontecendo, mas ele começou desmontando a parte de trás, sinalizando ali onde são os locais em que essa urna pode ser aberta. Ele também abriu toda a urna eletrônica, tirou a parte da frente, disse que o teclado, por exemplo, ele tem, né, toda aquela numeração específica e também tem algo para as pessoas que não conseguem enxergar, sentir ali os números, e esse teclado ele não pode ser substituído, assim como, por exemplo, a placa mãe dessa urna eletrônica. Ele mostrou que tem um dispositivo bem ali onde ela fica localizada de segurança, e se ela tiver qualquer tipo de alteração, toda a urna eletrônica desliga automaticamente. Esse teste de segurança foi feito em frente de todo o público que está assistindo a essa demonstração, e realmente essa urna ela desligou quando houve ali um outro sistema diferenciado que não é compatível com a própria urna eletrônica. Essa demonstração segue por aqui no TRE do Rio de Janeiro, em que eles também vão demonstrar ali a votação, né, como que é o processo de preparação da urna no dia das eleições, lembrando que as eleições de outubro são nos dias 4 e 25 de outubro. É claro que a gente vai trazer todos os detalhes e os ouvintes vão ficar sempre muito bem informados aqui na TMC. Volto com vocês.
5: Obrigado, Érica. Wilsinho, ainda a urna eletrônica sempre gera um pouco de... Não diria polêmica, talvez polêmica, mas sempre gera assunto antes de cada eleição.
8: Então, acho que ficou claro para o Tribunal Eleitoral entender que confiança nas urnas não se constrói apenas com notas oficiais. Transparência, abertura da urna, mostrando a segurança, de alguma forma traz o eleitor uma certa confiança, diferente de uma nota fria via imprensa.
6: Boa, que é o que geralmente se faz, né? O TRE, TSE, enfim. Agora vamos falar de dia decisivo na política de Minas. Tem convenção do PP União Brasil na maior federação do país. A expectativa é pro lançamento de Marcelo Aro ao governo de Minas. Vamos direto para BH. Esse não? Não tá pronto? Então tá bom. Depois a gente fala então com o BH.
5: Podemos ir para Pernambuco, Maiara.
6: Podemos. Vamos lá, porque o cenário das eleições já tá definido. A atual governadora Raquel Lira e o ex-prefeito de Recife, João Campos, oficializaram as candidaturas ao governo do estado. Kennedy Lacerda traz mais informações. Fala, Kennedy.
15: A corrida ao Palácio do Campo das Princesas promete ser acirrada. O PSD confirmou Raquel Lira como candidata à reeleição, junto a lideranças e apoiadores. Priscila Krause, também filiada ao partido, será novamente vice. Para o Senado, após meses de discussões, a chapa majoritária terá os deputados federais Túlio Gadelha, do PSD, e Eduardo da Fonte, do Progressistas. Em discurso, Raquel destacou a importância da integração entre as diferentes regiões do estado. Ela que vem do Agreste pernambucano. Já o PSB oficializou a candidatura de João Campos ao governo. O evento contou com a presença do vice-presidente da República, Geraldo Alckmin. Lembrando que João é presidente nacional da sigla. A chapa da Frente Popular terá o advogado Carlos Costa, do Republicanos, como candidato a vice-governador. Para o Senado, os escolhidos foram a ex-deputada federal Marília Arraes, do PDT, e o senador Humberto Costa, do PT, que tenta a reeleição. Em discurso, João pregou a unidade do grupo político durante a campanha. Lembrando que tanto João Campos quanto Raquel Lira aparecem tecnicamente empatados nos últimos levantamentos, com vantagem para a governadora. 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
5: Legal, Kennedy, muito obrigado. Daí informações, Wilsinho Alvarez, a gente falou na semana passada, uma eleição que traz candidatos menos opostos, digamos assim, menos antagônicos, e também uma eleição que tende a ficar marcada pelo equilíbrio, né? Uma disputa, por enquanto, bastante equilibrada nas pesquisas, Wilsinho.
8: Bom, Raquel Lira fez um evento num local chamado Parador, que é inclusive local onde costumam ter réveillon, festa, shows, ao ar livre. Você via que o clima de festa e de sentimento de campanha que está crescendo com cheiro de vitória estava muito grande, diferente da campanha do João Campos. Por mais que tivesse o nosso vice-presidente Geraldo Alckmin, foi num lugar fechado. Ele passa nesse momento num momento difícil eleitoral, porque ele vê a Raquel de alguma forma passando ele antes das eleições, o que é ruim, né? Começa. O bom é quando você chega empatado até o dia 16, a hora que chega a TV. A Raquel chega no tempo de TV na frente de João Campos.
6: Muito que bem. Continuando por aqui, ó. Acabou de fechar meu Arium. Hoje o sistema tá. Olha, o sistema tá contra a gente hoje. Vou falar uma coisa, vai lá.
7: Deixa eu trazer a notícia aqui, então.
5: Então vai lá.
7: Trazer? Porque é de suma importância, né? E é um tema que vocês sabem que eu acompanho de perto. O Irã agora negou que está em negociações com os Estados Unidos depois que o Donald Trump anunciou que ia começar uma nova rodada de negociações para terminar essa guerra aí que já vai chegando, vai esbarrando nos 6 meses. O porta-voz do Ministério de Relações Exteriores do Irã veio falar isso pouco depois que o Trump disse que tinha decidido não atacar o Irã para tentar retomar a via diplomática. E aí, claro, os preços do petróleo caíram primeiro por causa da declaração do Trump, tinham recuado mais de 5%, mas devem voltar a subir. O que está acontecendo, gente? O Irã está ganhando essa guerra, mas não é por pouco, não. Está ganhando de lavada. O Irã está ganhando fácil, está mostrando para o mundo que descobriu um jeito de controlar os Estados Unidos, que Donald Trump não é capaz de derrubar o governo dos ayatolás. Ele matou o ayatolá Ali Khamenei, mas não matou o filho dele, não acabou com o regime. Cortou a cabeça, mas o corpo continua vivo e fez uma nova cabeça. E agora ele não sabe o que fazer, está vindo eleição aí, gente. Nós estamos em agosto, tem 3-4 meses aí para o Trump ser testado nas urnas, vai ter eleições de meio de mandato, eleições parlamentares. Está parecendo claro que vai ser também uma lavada contra ele nas eleições. Então o Irã está rindo à toa, dizendo: Trump, você está dizendo que quer negociar, amigo? Nós não estamos interessados, você não sabe nem o que fazer com a gente. A gente domina o Estreito de Hormuz, você não consegue fazer nada. E além de tudo, Trump, você já deixou claro aí que você está sem munição, não está? Está culpando o Joe Biden, que deu para a Ucrânia, está tentando repor estoques. Se você não tem estoque de munição, como é que você vai fazer os ataques que nos destruiriam? Então a bola está com o Irã e o Trump não sabe o que fazer.
5: 3:31, mandei a foto que você tinha solicitado no nosso grupo, Alvarez, informação interna aqui, a gente vai agora com o noticiário local e daqui a pouquinho tem muito mais.
6: Vocês são bem idiotas.
5: Já a gente volta depois.
7: Eu não contei o que eu ia contar. Eu prometi, tem que contar. Eu falei que eu ia contar aqui o que a Mayara faz em público. Porque ela tava falando de mim, né? Vocês viram, né?
5: Como
7: disse que eu sou ranzinza.
6: Se eu faço em público?
5: Rabugento foi o termo que ela utilizou.
7: Eu sou o rabugento. Ela não. Ela é aquela que fica dizendo que tá solteira pra ver se chove mensagem pra ela no WhatsApp.
5: Uau.
7: Então pronto. Não. Vou falar.
5: Ai.
6: Não,
5: que beleza.
6: Não faço nada disso.
7: Ela fica soltando essa: eu tô solteira. O Lucas, o Sobremesa, todo dia termina o programa dizendo: a Mayara, que tá solteira,
6: eu já
7: deve
6: mando.
7: Ter feito um pacto com ela.
5: É campanha.
7: Porque quando aparecer uma mensagem bacana, ela manda um pagamento pro Lucas.
5: Pois é.
6: Eu já mandei.
7: E ela fica
6: ele
7: também
6: parar.
7: Propagandeando aqui.
6: Eu já mandei ele parar.
7: Mas aí pra
6: Mas basicamente, só um resumo muito rápido aqui, né? A gente tá no nosso. A gente tem um grupo, nós três aqui. E aí eu botei uma foto dos dois no grupo. E o Avarez falou: manda uma foto sua pra eu anexar, né? Pra fazer um IA aqui. Daí o Tomás mandou a foto da bruxa da Branca de Neve. Ai, gente. Adicional de insalubridade pra pessoa que tá solteira. Vamos pro nosso horário local, a gente volta já. 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
8: 3:36, o meu nome é Rebeca Renzi e eu estou aqui para acompanhar vocês ao longo dessa programação local. Vamos atualizar algumas informações sobre o Rio de Janeiro. E aqui com a gente no estúdio, Natália Messias traz mais informações para vocês.
9: Boa tarde, Rebeca. Então, um cachorro perdido foi resgatado em Irajá e ganhou um novo lar. Agentes do Segurança Presente resgataram um cachorro que estava perdido e corria risco de ser atropelado na Avenida Monsenhor Félix, na zona norte do Rio. Durante o patrulhamento de rotina, a equipe foi abordada por uma mulher que pediu ajuda para salvar o animal, que estava desorientado entre os veículos na avenida. Os agentes fizeram um cerco na via e, com o apoio de pessoas que estavam no local, conseguiram localizar o cachorro, que havia se abrigado embaixo de um carro. A equipe conseguiu resgatar o animal em segurança. A atuação dos policiais foi acompanhada por moradores e comerciantes da região. Após o resgate, o cachorro foi adotado, recebeu os cuidados necessários e passa bem. E aí, já já, os nossos ouvintes vão poder verificar as imagens desse caso no nosso Instagram, TMC Rio de Janeiro. Rebeca.
8: Obrigada pelas informações, Natália. Realmente, quando se trata dos bichinhos, a gente fica com o coração apertado, né? Olha só, quem estava passando hoje mais cedo pela linha amarela chegou a ver um certo tumulto ali na altura de Del Castillo, na zona norte do Rio, e teve que lidar com uma manifestação que estava acontecendo por moradores por ali. A gente informa que equipes da Águas do Rio disponibilizam caminhões-pipa como medida emergencial e moradores de Banguinhos que estão sem água, além de atender eventuais problemas enquanto o sistema da região não é normalizado. Em resposta a essa manifestação, que inclusive alegava que estava há uma semana sem água, a Águas do Rio informa que concluiu um reparo em uma rede de água grande, de grande porte em Manguinhos, na noite da última quarta-feira, e que o abastecimento da comunidade ainda está em retomada gradativa e que por isso a normalização pode levar mais tempo. Então a concessionária pede paciência para os moradores, informa que está disponibilizando caminhões-pipa. Como essa medida emergencial, é só entrar em contato com eles para entender tudo certinho. E para você, motorista, algumas informações de momento. A Avenida Pastor Martin Luther King Jr. tem retenção na via em direção a Pavuna. Há retenções entre Inhaúma e Engenho da Rainha e lentidão no acesso à estrada do colégio. No sentido Del Castilho, boas condições ao longo da via.

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0: Tá começando mais um Uber Responde aqui na Rádio Uber TMC. As perguntas dos parceiros da Uber enviadas pelo nosso WhatsApp 11 95321 0083. E a primeira dúvida de hoje é do motorista parceiro Rafael Boaventura, de São Paulo. Abre aspas: quando eu pegar uma corrida em São Paulo para o aeroporto de Guarulhos, no Terminal 1, depois de encerrar a corrida, onde devo esperar para pegar outra corrida? Vocês podem me responder? Fecha aspas. Quem respondeu essa pergunta foi o João, do time da Uber. Bora ouvir.
2: Oi, Rafael. Você deveria se encaminhar até o bolsão da Uber, que fica situado ao lado do edifício garagem no Terminal 3. Vale ressaltar que, ao realizar um desembarque no aeroporto, o parceiro ganha prioridade por um período de 10 minutos. Isso significa que ele pode receber uma nova oferta de viagem antes mesmo de atingir o ponto indicado.
0: 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Participe você também.
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3: Já de volta por aqui para falar de convenções que movimentaram o fim de semana. A ex-primeira-dama Michelle Bolsonaro foi oficializada como candidata ao Senado pelo Distrito Federal, mas não esteve presente. Mesmo assim, a confirmação foi feita durante a convenção do PL em Brasília. Vamos voltar com o Leonardo Montel com as informações. Fala, Léo.
4: Boa tarde. Bom, gente, a confirmação veio após meses de expectativas e muitas reuniões de Michelle com lideranças políticas aqui do Distrito Federal, principalmente com amigas próximas da ex-primeira-dama e agora candidata ao Senado, como Damaris Alves, a governadora do DF, Celina Leão, e também a deputada e também candidata ao Senado na chapa do PL, Bia Kicis. Em carta lida pelo irmão, Michelle afirmou que se apaixonou pelo ex-presidente Jair Bolsonaro antes de se apaixonar pela política, e disse também que quer lutar pelos direitos das mulheres e das pessoas com deficiência. A candidatura da ex-primeira-dama só foi confirmada em cima do laço da convenção aqui no DF. Ela teve conversas também de alinhamento com Valdemar Costa Neto e com o marido. Tudo isso porque, recentemente, Michele travou uma briga pública com o enteado e também candidato a

0: presidência, Flávio Bolsonaro. Ela chegou a cogitar abandonar a possibilidade de concorrer ao Senado por causa disso. Mas ontem a candidatura foi confirmada. Flávio Bolsonaro esteve na convenção aqui no DF e falou de propostas para a segurança pública, disse que pretende coordenar mais integração com os estados e também defendeu leis mais severas em casos de abusos sexuais. A gente vai ouvir um trechinho da fala do candidato à presidência, Flávio Bolsonaro, ontem na convenção.
1: Mas, sinceramente,
2: quem bate mulher vai ficar preso e vamos proteger as mulheres. Eu quero falar pra você que tá me ouvindo que é abusador de mulher e de criança. Você que é estuprador de 14 anos de idade, você vai responder como adulto, vai ficar preso porque a gente vai reduzir a maioridade penal. E vai ter castração química de estuprador, estuprador também.
1: Rapaz,
0: Flávio também comentou, é só para adicionar que o Flávio também comentou a ausência da madrasta e disse que em breve eles vão estar juntos no palanque. O hospital divulgou ainda durante a convenção a nota dizendo que ela foi internada na noite de sábado com um caso de cefaleia, ou seja, crises de enxaqueca, fortes dores de cabeça, mas foi liberada, passou por exame, se medicou e foi liberada ainda na noite de ontem. Enquanto a convenção estava ocorrendo, nós recebemos a notícia que ela estava indo para casa.
1: É, todo
3: essa
1: mundo...
3: Essa cefaleia aí, eu acho que é um então... nome, né? Tem um nome... nome da doença que é cefaleias convenienticus.
1: Nossa, eu perguntei...
3: Vocês conhecem?
1: Eu perguntei isso pro Wilsinho na hora que o Léo tava falando ali. Eu falei, Wilsinho, essa dor de cabeça tá esquisita. Eu falei, vou te perguntar, vamos te perguntar. Mas o Alvarez pensou antes. E aí, Wilsinho?
3: Não é? Tudo bem, ela foi pro hospital, postou a foto no hospital... Mas parece aquele caso, eu podia ter ido ontem, podia ter ido anteontem, mas vou deixar para ir no dia da convenção. Assim eu não preciso ir lá falar com o Flávio, porque ele vai querer, inclusive, pegar a minha mão, que nem vai pegou a final da Fernanda, a mulher dele, né? Vai querer ele me levantar e me mostrar, eu não tô afim, não. A cefaleia bateu, foi hoje. Aí ela não foi, né?
4: Bom, na festa da Michelle, ela não quis ser troféu do Flávio, isso que é a verdade. O Flávio quer a foto dela... de conciliação, porque eu disse a semana passada, essa conciliação não foi um contrato, foi só um termo. O contrato ainda falta, tanto é que ela disse no vídeo dela, que quer tem que conversar com ele. E enquanto não tiver essa foto, essa conciliação tá longe de ser, de ter sido definida.
3: Agora, deixa eu colocar uma coisa aqui na mesa. Tá se desenhando um cenário que é muito interessante para Michelle Bolsonaro. Primeiro que ela conseguiu o que ela queria, ela vai sair candidata ao Senado. É muito provável que ela se eleja. Então nós vamos ter Michelle Bolsonaro senadora pelos próximos 8 anos. Tá? Aí tem o seguinte, imagine um cenário em que Flávio Bolsonaro não ganha a eleição. Lula se reelege. O que é que vai acontecer daqui a 4 anos? Quem vai ser o grande candidato do PL, ou seja lá o partido que tiver a família Bolsonaro na época... provavelmente o PL, quem vai ser o grande candidato? Vai ser o Flávio que perdeu a última eleição ou a mulher que está lá? Eu imagino que brilhando no Senado, porque ela tem estrela, ela sabe falar e vai brilhar no Senado, quem é que vai ser o candidato? Ela passa a assumir um protagonismo imenso, se ela vence essa eleição e o Flávio não vence, ela se torna o próximo nome do PL.
5: É uma boa discussão, sem dúvida.
4: Posso Luciano. Complementar?
5: Claro, Alvarez. Claro.
4: Essa divisão que a gente enxerga hoje entre a direita vai ser muito maior em 2030, mas vai ser maior inclusive entre a família, porque vai ter uma divisão. Filhos, a esposa do pai, porque eu não vou chamar de madrasta, mas a esposa do Jair Bolsonaro e Tarcísio de Freitas. Esses vão ser os três protagonistas de uma briga de reconhecimento de quem vai ter o espólio do Jair Bolsonaro eleitoralmente, que vai ser muito mais vai ser um racha muito maior do que a gente enxerga hoje.
3: E é o caso clássico do reino dividido.
5: Exato.
3: Tinha um rei, ele governava em todas aquelas terras, ele morre ou sai de cena, os descendentes não se entendem e racham esse reino. É o que a gente está vendo acontecer, como o Wilson está dizendo. Na próxima eleição, essa rachadura vai ficar muito mais clara.
5: E abrindo o leque, falando não só desse espólio político, dessa herança política, mas a gente não sabe em que momento estará Renan Santos, se estará ainda mais conhecido, se estará pronto para, de fato, brigar por uma uma candidatura, brigar pra valer.
3: Pra mim, isso é fogo de palha.
5: Pode acontecer, pode acontecer, Alvarez. E também teremos a grande questão: quem será o sucessor político, afinal, do Lula na esquerda? Porque serão mais 4 anos, um governo difícil, como a gente tem falado aqui. Seja o Lula reeleito, seja um outro candidato eleito, ele vai ter muita dificuldade para governar o Brasil nos próximos 4 anos, até por conta desse despejo de dinheiro por parte do presidente no mercado e no país e pro bolso, principalmente dos mais pobres, nesses últimos meses. Vai ser uma eleição muito, muito interessante. Claro, ela começa a ser construída a partir do primeiro dia de mandato do sucessor do Lula ou de um novo mandato do Lula, que, se não tiver enganado, será o primeiro presidente da história com 4 mandatos, né? Se você pegar ali o Getúlio Vargas, o tempo de governo...
3: É complicado,
5: Getúlio, né? É muito complicado, né, Alvarez? É muito complicado, tem o Estado Novo, tem o golpe em cima do próprio golpe, mas mandato mesmo, só o Lula. E é difícil você, né, buscar em outros países democráticos algo parecido. É isso, 3 horas.
1: Pois não, pois não, eu só queria, na verdade, só um breve relato do Wilson que teve, né? A gente falou da convenção do Lula, da convenção da Michelle, né? Do partido, na verdade, né? A gente também teve a convenção do Renan Santos no sábado, né? O que você sentiu, você estando lá? Teve algumas promessas. A gente vê ali o Renan tentando conquistar dois lados ali, né? Enfim. O que você sentiu nessa convenção?
4: Eu fui em duas convenções no sábado, só porque eu quero fazer um comparativo. Fui na do Tarcísio de Freitas, que foi na parte da manhã, 10 horas da manhã, no ginásio Ibirapuera, e à tarde fui no do Renan. O Tarcísio de Freitas, aquela mobilização tradicional, ônibus, militância, deputado levando cabo eleitoral com bandeira e tal.
1: Tipo do Lula.
4: Isso, tipo foi do assim. Lula. A do Renan é impressionante.

0: organizada, pagaram para estar lá, não foram. Tinha ingresso para entrar na convenção. Tinha ingresso para entrar na convenção. Não tinha. Eu até filmei para quando puder mostrar. Não tinha um ônibus na porta. Não tinha um ônibus. As pessoas se mobilizaram pessoalmente para estar lá. Bom, dito isso, discurso forte, né? Matar estuprador, matar. Tem a notícia.
1: Tem,
0: como
1: quer matar. Ele falou matar quem roubar.
0: Matar quem roubar, matar o estuprador. Montaram uma fundação, lançaram uma fundação, ele está mobilizado. Mas nós vivemos, eu não acho que ele é fogo de palha, igual o Varese falou, mas nós vivemos uma polarização. Alguém fora dessa polarização, como Caiado e Renan, que são os melhores colocados, acho que se o Flávio perdesse voto, era para Caiado e Renan que esses votos migrariam. Vai ter dificuldade, porque enquanto o Flávio tá na frente, não tem espaço para ter um terceiro.
2: Muito bem. 15 horas e 53 minutos. A ex-primeira-dama Michelle Bolsonaro foi oficializada como candidata ao Senado pelo Distrito Federal. A confirmação foi feita durante a convenção do PL em Brasília e o Leonardo Montel traz mais informações.
1: Ele acabou de entrar.
2: Ah, desculpa, é que a gente acabou falando do Flávio Bolsonaro. Me perdoem.
1: Vamos fazer o seguinte,
2: vamos pra Curitiba, dá tempo.
1: Vamos rapidinho. Desculpa. O Brian faz rapidinho ali pra gente o... Falar um pouquinho de um absurdo, olha, a Polícia Federal, a Rodoviária Federal, apreendeu ampola de um medicamento para emagrecimento no carro oficial de duas vereadoras de contenda na região metropolitana de Curitiba. O salário tá tão baixo assim, contenda, que tem que fazer tráfico de tias e patidas, é isso, Brian? Boa tarde para você.
3: Boa tarde, Mayara. A informação já é absurda, conforme você falou, mas fica pior, porque elas receberam diárias para ir buscar essas ampolas. Um total de R$ 4.200, né? R$ 2.123 para cada uma delas, que foram ali como justificativa da Câmara, né? Para Foz do Iguaçu buscar melhorias para o município. Então, elas receberam diárias, pegaram o carro oficial, foram até a fronteira e aí, na volta, elas foram interceptadas pela Polícia Rodoviária Federal e encontraram tirs hepatida no carro delas. A motorista, também conhecida como vereadora Índia, foi indiciada por contrabando, a outra foi liberada. Índia negou as acusações e disse que não encontraram nada, inclusive ela indo contra a informação da Polícia Rodoviária Federal, disse que estava assim a serviço do município e que nada foi encontrado na bagagem, mas de acordo com a Polícia Rodoviária Federal, no porta-malas estavam lá pelo menos 4 ampolas de tirs hepatida não autorizada e irregulares no Brasil, sem nenhum tipo de autorização ou algum tipo de pedido formal. Mas elas receberam diárias da Câmara, usaram a gasolina e o carro oficial e foram buscar esses medicamentos, Mayara.
2: Não é brincadeira. Fácil, né? Gasto ali de mais de R$ 4.000 para o contribuinte, é cada uma. Bom, vamos fazer, tem muita informação ainda, vamos fazer mais um bloco, o terceiro bloco da Rádio Uber, e aí na sequência, com calma, a gente volta aos principais assuntos dessa segunda-feira no Brasil e no mundo. 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
5: Tá começando o quadro Uber Responde da Rádio Uber pela TMC. Aqui, os motoristas parceiros e parceiras fazem suas perguntas pro time de operações da plataforma Responder.

0: As questões são enviadas no nosso WhatsApp 11 95321 0083. Participe, faça como o Wellington e a Silvia Carvalho, que querem saber o seguinte, abre aspas, porque mesmo tendo uma alta avaliação com 5 estrelas e longo tempo de parceria, quase 10 anos, não recebo incentivos como promoções, incluindo de fim de semana, turbo e reservas, enquanto outros motoristas na minha região ou grupo de aplicativo recebem. Fecha aspas. A resposta para essa pergunta, quem deu foi o Pedro, do time da Uber.
1: Olá, Wellington, Silvia. Verifique se não há nenhum filtro ativo, como Uber Comfort apenas. As promoções da Uber são definidas com base nos dados do mercado e na necessidade de equilibrar oferta e demanda em cada região. Por exemplo, a gente sabe que dentro do mês e dentro da própria semana existe uma sazonalidade, ou seja, período com mais alta demanda ou com uma demanda um pouquinho mais baixa. E é possível que haja ou não promoções em determinadas semanas também, assim como variação nos valores e cidades, uma vez que se trata de um mercado muito dinâmico.
0: Outra dúvida que chegou para nós aqui é do parceiro de São Paulo, Samuel. Abre aspas. O que fazer no caso do motorista levar uma encomenda para entregar e o conteúdo é desconhecido? E se for ilícito, de quem é a responsabilidade? O que a Uber faz neste caso? Fecha aspas. O Felipe, também da Uber, vai responder.
2: Olá, Samuel. Obrigado por sua pergunta. Te orientamos para que não receba o item caso você identifique que se trata de algo ilegal ou suspeito. Você tem a opção de cancelar a viagem antes de iniciá-la e sinalizar que foi por motivos de segurança. Nós também o encorajamos a entrar em contato com as autoridades policiais se você acreditar que um item que foi solicitado a transportar possa ser perigoso ou ilegal. A Uber não é responsável por eventuais ações de investigação que possam ser tomadas pelas autoridades após essa comunicação. 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
0: Esse foi o Uber Responde. 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

0: E em reunião nesta segunda-feira, o senador Cleitinho Azevedo anunciou que não vai ser candidato mais ao governo de Minas. Segundo o senador, a decisão foi motivada por questões pessoais que neste momento precisam da sua atenção. Mariana Reis chega com a gente com essa informação quentinha.
1: Maiara, boa tarde a você, boa tarde a todos. O Republicanos publicou há menos, há pouco mais de 20 minutos, um vídeo com o presidente nacional do Republicanos, Marcos Pereira, ao lado do senador Cleitinho e também o presidente estadual da legenda, Euclides Petersen, comunicando então que Cleitinho está fora da disputa ao governo de Minas pelo Republicanos. Nesse vídeo, o senador parece bastante emocionado. Vamos acompanhar um trecho.
2: Dirigir aqui ao povo negro, pedir perdão.
3: Só puxa um pouquinho mais.
2: Pedir perdão, porque meu momento não está fácil para mim, para minha família. Não adianta eu entrar numa campanha agora do jeito que eu estou. Não adianta eu querer cuidar de vocês, vocês não estão cuidando de mim, não cuidando da minha família. Eu tenho que ser honesto com vocês, eu tenho que falar a verdade. Aqui o meu sempre me ajudou, me deu a candidatura de Senado, me motivou. O senhor também me esperou o tempo que precisava me esperar, eu peço perdão. Mas no meu momento hoje eu não estou bem. Eu preciso me recuperar, cuidar de mim, porque no dia que eu queria cuidar de vocês, vocês não estão cuidando de mim. Eu peço perdão, mas eu...
1: Em alguns momentos é até um pouco difícil compreender o que o senador fala, né? Bastante tomado pela emoção, mas a gente consegue compreender ele pedindo perdão pela desistência, um tom bastante controverso ao de menos de uma semana atrás, já que na última quarta-feira, quando o Republicano soltou aquela nota bastante dura, inclusive demonstrando ter perdido a paciência com o prazo de Cleitinho, que sempre era adiado para confirmar se seria ou não candidato, ele à noite daquele mesmo dia convocou uma coletiva de imprensa em Divinópolis, cidade natal dele, para poder anunciar que seria sim candidato ao governo de Minas e pelo Republicanos e que esperava tocar o coração do presidente nacional da sigla, que a gente viu então que não aconteceu. Cleitinho, inclusive, chegou a divulgar um vídeo em que aparece ali como sendo predestinado, né? Como se o pai e o irmão falecidos estivessem entregando a ele essa responsabilidade de se tornar governador por Minas Gerais, algo que agora se contradiz nessa publicação do Republicanos, que comunica a desistência de Cleitinho ao governo. Ele deve seguir então como uma indicação para se reeleger pelo Senado. E agora cresce a especulação de que durante a noite, na convenção do União Progressistas, Marcelo Aro seja oficializado como candidato ao governo de Minas.
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5: Legal, Mariana, importante participação da nossa repórter em BH com a desistência aí do senador Cleitinho Azevedo, de uma maneira pouco comum, inclusive para político. Eu já vi muito treinador anunciar que está deixando um clube de maneira emocionada, um jogador abandonar a carreira chorando, mas um candidato eu não tinha visto ainda dizendo que está deixando aí de concorrer a um cargo, ainda que um cargo tão importante quanto o governo de Minas Gerais, mas chorando copiosamente. Essa foi novidade para mim e sem qualquer tipo de ironia aqui ao momento que a gente acabou de mostrar aqui na TMC. Diga, Ursinho.
6: Bom, finalizou o chove no molha, né? Vai, não vai, de alguns meses de indefinição, atrapalhando inclusive o movimento político da polarização. A direita não sabia que ia ter candidato, o PT esperando muitas vezes o candidato da direita. Agora nós temos um cenário claro: Matheus governador, Patros Ananias pelo PT, Marcelo Aro pelo centro e o Calil também um pouco pela esquerda, o Calil que foi ex-prefeito de Belo Horizonte. Mas o que me traz uma certa estranheza, só para finalizar, foi o que a Mariana também colocou. Até quinta-feira não tinha esse problema com a família? Por que que já de alguma forma, né? Porque cadê aquele cara de fala forte que nós vimos na coletiva de quarta-feira enfrentando o presidente nacional do partido, Marcos Pereira, que tinha falado que o prazo dele tinha findado? Então, é isso que a gente fala. Por que que não tem a mesma postura um dia e a mesma postura no outro? Porque esse tipo de reação, que mesmo eu respeitando a reação dele, a dor dele, que a gente não pode duvidar. Mas, na quinta é uma coisa, na segunda é outra, traz uma certa desconfiança.
5: E o programa hoje traz momentos políticos que, de novo digo, tá? Sem qualquer tipo de desrespeito ao que aconteceu, e ele pode estar sentindo tudo o que mostrou na cena, chorando copiosamente, pensando no pai, pensando na família, mas o resultado disso acaba sendo uma imagem que remete a programas de humor quando falavam de política, sabe? A gente já teve o quadro do... a imagem do Flávio Bolsonaro, sem entrar no mérito aqui da castração química, sem dizer que eu não sou contrário, não, mas acaba sendo uma coisa nonsense, não é, Alvarez? O candidato no palanque, castração química para estuprador, e todo mundo... Aí aparece o ex-candidato chorando copiosamente. Parece quadro de programa humorístico, me lembrou TV Pirata. Para os mais novos, um programa que revolucionou o humor da TV brasileira no final dos anos 80.
3: Não, você começou a falar, eu me lembrei do Chico Anísio, né? Era também. Vários quadros com vários personagens. Tinha dois personagens diferentes aí na sua colocação aí, né? Mas a política é feita daquilo que é público, né? Aquilo que é feito para o público. Eu sempre me pergunto muito o que é verdade e o que é voltado, já é premeditado nesse tipo de postura. Eu não estou dizendo que foi agora o caso, mas eu sempre fico com o pé atrás.
5: 4 horas e 7 minutos. A gente muda totalmente o assunto agora no Link TMC. Uma pesquisa aponta que consumir menos açúcar durante os primeiros anos de vida pode estar associado a um menor risco de desenvolver Alzheimer e outras formas de demência décadas mais tarde. E quando o assunto é alimentação, a gente sabe que é hora da Amanda Figueiredo entrar em ação. Até rimou aqui no Link TMC. Tudo bem, Amanda?
7: Oi, gente, boa tarde, tudo bem? Adorei a rima.
0: Ó, nem vou dizer, Amanda, que a gente tá com um bolinho aqui, ó, que entregaram pra gente no estúdio, mas eu sou criança, hein? Não sou criança, então...
5: E vamos comer fora do estúdio,
0: exato,
5: hein?
0: Exatamente.
5: Sandro Badaró, atenção.
0: É, vamos deixar isso muito claro. Mas, Amanda, acho que é legal...
3: Eu ia dizer, já me antecipando aqui, que a Amanda chegou muitos anos atrasada, você tinha que me ter falado isso lá atrás, o que, que adianta me dizer agora?
0: Né, que a gente comeu tudo que podia de açúcar na nossa infância, né, Amanda?
3: Pois é.
0: Poxa...
7: Não, na minha infância também, gente. Não vou citar marcas, mas vou falar para vocês que minha lancheira era feita de bolacha, achocolatado, salgadinho e refrigerante.
0: E tá vivo, olha, tô brincando. É. Que é muita gente falar isso. Comi tudo isso, tô viva. A que custo, não é, minha gente? Mas, Amanda, vamos lá, né? Eu acho que é mais uma referência aí pros pais que a gente vê que cada vez mais demoram para introduzir o açúcar na vida dos filhos, né? E muitos são chamados de terroristas. Ah, isso é terrorismo nutricional. Mas, poxa, a criança nunca comeu açúcar na vida. Ela não sente falta do que ela não comeu. Conta um pouco pra gente disso, que desse movimento cada vez maior, dessa preocupação cada vez maior de tirar o açúcar cada vez mais cedo da vida de todo mundo.
7: Perfeito, né? E já linkando com esse estudo, cada vez mais os estudos, eles mostram a relação do Alzheimer com os nossos hábitos, né? E entre os nossos hábitos tem uma relação aí muito direta, que os estudos estão cada vez mais provando, né? Do desenvolvimento ou não do Alzheimer com a nossa alimentação. Esse estudo, ele é muito curioso, porque além de ter mais de 60 mil pessoas envolvidas no estudo, então assim, é uma amostra grande, ele começou lá na Segunda Guerra Mundial, no Reino Unido, porque durante a Segunda Guerra Mundial tinha racionamento de açúcar. Então, as crianças recém-nascidas, os bebês, as crianças ali, né, na primeira infância, elas não tinham parte nessa cota de açúcar. Então, só os adultos que recebiam nesse racionamento e começaram a estudar a relação dessas crianças que passaram a primeira infância sem contato com açúcar versus como a saúde delas iam se desenvolver ao longo das décadas, né? E ele foi publicado recentemente, realmente mostrou que as crianças que não tiveram contato com açúcar nesses primeiros anos de vida tiveram menos, né, um percentual menor na vida adulta de desenvolver não só Alzheimer, como outras doenças relacionadas à demência, diabetes e hipertensão. E teve um grupo que tanto as mães na gestação não consumiram açúcar e as crianças, né, depois de nascidas também não nessa primeira infância. E nesse grupo, mais ainda, né, os resultados foram muito mais promissores. Então, mostrar que essa preocupação aí, na verdade, com a saúde do ser humano começa já na barriga da mãe, né? E essas mulheres que não consumiram açúcar na gestação, depois essas crianças tiveram um melhor resultado de saúde ao longo de toda a vida.
5: abrindo. Ah, agora sim, com o microfone aberto. Melhor. Muito bem, Amanda. Acho que é isso. Só. Olha, o pessoal tá rindo lá fora. Rapidamente, Amanda. Hoje existe uma tendência, de fato, por exemplo, das crianças tomarem menos refrigerante do que há 20 anos? Ou isso é uma coisa da minha cabeça?
7: Sim, sim. O consumo de açúcar no geral e de bebidas como refrigerante, elas estão mais postergadas, né? Então,
5: tá travando. Ah, pena.
0: Mas
5: pena.
0: É isso. Mas eu acho que também, além de tomar menos refrigerante, o Sim já comeu um pedaço de bolo, como vocês podem ver pela imagem. Ah,
5: colocando açúcar.
6: Eu posso, porque eu não faço parte da entrevista.
5: Tá certo, você pode, tudo bem.
0: Então, muito bem. Gente, é o seguinte: a gente vê também, mas que tem que tomar cuidado com uma coisa, né? O pessoal às vezes toma menos refri, mas compra mais aqueles sucos de caixinha. E é também estrago, tá, gente?
5: Sim.
0: Bom, enfim, eu era simplesmente vizinha de um gerente da Elma Chips da minha cidade. Então, caramba, os Cheetos que estavam pra vencer, eu comia todos.
5: Perfeitamente.
0: É uma infância bem saudável, realmente.
5: Um dos melhores slogans que uma empresa já teve foi o da Elma Chips. Não vou trazer aqui, porque vou ficar fazendo propaganda, mais do que a gente já fez. É. Mas, enfim, era um slogan muito criativo, né? Que você só conseguia comer uma vez só o salgadinho. Não conseguia comer uma vez só o salgadinho.
0: Pois é.
5: Muito bem, podemos...
8: Que bom.
5: Pois é, o Calil sabe bem do que eu tô falando. Vamos agora para Brasília, agradecendo sempre a Amanda Figueiredo. Mas começa hoje a campanha nacional de multivacinação. O objetivo é atualizar a caderneta de vacinação de crianças e adolescentes menores de 15 anos em todo o país. Murilo Hernandes, direto de Brasília, traz mais detalhes pra gente. Sempre ao vivo, você, Murilo.
9: Boa tarde a você, Tomás Maiara, Vareza, acompanha. Boa noite, a campanha do dia 1º de setembro, viu, Tomás? É a mobilidade.
5: A gente fica na torcida aqui quando
0: Murilo,
5: começa.
0: Não, Murilo, a gente adora o Murilo, mas aí o sinal não ajuda
5: o
0: Murilo.
5: Não ajudou de
0: Murilo,
5: novo.
0: Você tem que fazer alguma coisa, vai procurar, assim, alguma uma simpatia. É, ou tem um sal grosso com um alho no bolso. Ajuda também, viu, Murilo, a segurar esse link aí. Vamos lá de novo. Campanha Nacional de Vacinação contra o Sarampo.
9: Brasília, né, Brasília, tem essas crianças aí do...
0: Não, gente, é a capital do país, não pode a internet não funcionar, fazer uma campanha aqui.
3: Estão censurando o Murilo.
0: Estão censurando o Murilo.
3: Alguma interferência censurando o Murilo.
0: E eu tô achando que a repórter de outra praça que tá fazendo alguma coisa contra, porque tá rolando uma ciumeira aqui nos bastidores.
3: Isso é coisa do Brian Valença, o Brian Valença tá armando contra ele.
0: Eu não quis citar nomes, mas
3: que
0: tudo bem.
3: O Brian é ciumento.
5: E o assunto é bem importante, ciumento, né? A vacinação, aliás, tá dando em tempos de polêmica de novo sobre vacinação, é importante a gente sempre deixar claro, especialmente essas campanhas, né, de vacinação infantil no Brasil são muito, muito importantes e lá no passado mostraram a sua importância com a erradicação de inúmeras doenças. Então a vacinação segue sendo muito, muito importante, especialmente para o seu filho, para o seu sobrinho, para o seu neto.
0: Não só isso não, viu, o Tomás? Importante,
5: uma coisa
0: meninos,
5: é uma coisa, outra coisa é outra coisa.
0: É importante lembrar que são os municípios de São Paulo, São Bernardo do Campo, no ABC aqui, Guarulhos, na região metropolitana, as pessoas podem se vacinar até os 50 anos de idade, 59 anos de idade.
5: Sim.
0: Então, além de crianças, a coisa tá chegando aí num patamar, né, o número de casos de sarampo aqui na região, pelo menos onde a gente está, em São Paulo, que a vacinação está liberada para pessoas de até 59 anos de idade, isso que eu quis falar. Mas vamos
5: Perfeitamente. Muito bem, agora são 4 horas e 14 minutos. Ah, na sequência aqui a gente tem a entrevista. Já podemos ir, Claudinha? Claudinha que está fechando hoje. A gente vai explicar um pouquinho mais sobre o marketing político, sobre o trabalho dos marqueteiros. A gente já está colocando o nosso entrevistado no ar, já está preparando aí o nosso entrevistado, toda a parte técnica. Vamos conversar aqui com muita alegria com o jornalista Lula Guimarães. A gente já está em agosto, né? Vai começar agora. Agora começa para valer a campanha, ou começam para valer as campanhas, né, Wilsinho? E é muito importante. A gente tem sempre aqui um aprendizado contigo. Você traz os bastidores, né? Explica para a gente muitas vezes o que faz o marqueteiro. Mas o Lula Guimarães tá mais ainda na ativa do que você, me parece.
6: Ele está ajudando nas campanhas em Goiás, em Amazonas. Em Goiás, ele tem feito uma orientação para o Marconi Perillo. Amazonas, eu não sei qual candidato. Mas o Lula tem uma experiência de longa, tem uma longa estrada de campanhas eleitorais, principalmente aqui em São Paulo.
5: Lula Guimarães, seja bem-vindo ao Link TMC. Boa tarde.
10: Boa tarde, meus amigos. Muito bom falar com vocês essa tarde. Obrigado pelo convite.
5: Boa tarde, Lula.
10: Muito bom estar aqui.
8: Muito bom estar aqui entre amigos, porque eu sou, além de ouvinte e espectador, também tenho muita amizade, muito, muito grande por vocês, e fico muito feliz de estar aqui com vocês hoje.
5: Legal.
0: Nós também.
5: É, o termo é esse mesmo, a gente pode falar normalmente o marqueteiro, não é de nenhum momento pejorativo, ou tem algum termo que é melhor do que esse?
8: Marqueteiro, o pepino é aquele que casa com, rima com cascateiro, então é sempre um problema. Mas a gente... Esse foi acabou sendo um atributo que foi dado aos profissionais de comunicação política, então a gente aceita muito bem. Vamos em frente com o marqueteiro também.
3: Lula, deixa eu começar te jogando para o que está acontecendo agora. Ontem a gente viu aí, tanto o Lula como o Flávio Bolsonaro trouxeram as mulheres para o palco. O que é que está acontecendo? Por que essa urgência? Aliás, os dois tiveram um discurso muito parecido contra homens que batem em mulheres. Qual é a sua visão sobre essa puxada das mulheres para as campanhas?
8: Rodrigo, olha só, na verdade é o seguinte, o voto feminino ele é fundamental nessa eleição. O voto feminino provavelmente vai decidir a eleição. E a gente vê que há uma disputa muito grande desses dois candidatos pelo voto feminino. O bolsonarismo tem um voto mais majoritariamente masculino. Essa é uma característica do bolsonarismo. Então é um grande desafio para o eleitor, para a candidatura bolsonarista, não só para o Flávio, mas para as candidaturas bolsonaristas no Brasil todo, conquistar o voto feminino. Até por conta da própria performance que o Bolsonaro tinha, da maneira como ele se comportava, da maneira com a qual era um pouco deselegante, às vezes, até no próprio discurso, o quanto isso desagradou também o público feminino. E é evidente que esse público está muito disputado para as duas candidaturas. E há uma necessidade, há uma disputa mesmo para poder saber quem consegue garantir esse voto da mulher, especialmente a mulher de baixa renda. Nesse sentido, não é nenhuma surpresa que os dois candidatos tenham trazido mulheres para fazer discursos, mulheres para serem homenageadas, mulheres para poder estar presentes. No caso do Flávio Bolsonaro, há uma dificuldade um pouco adicional, que foi uma briga pública que a Michelle Bolsonaro teve com ele. Um desacordo público, né? Não chegou a ser uma briga tão grande, mas um desalinhamento público, vamos chamar assim. E agora, depois eles fizeram uma reconciliação, mas para muitos eleitores, essa reconciliação ainda não é tão legítima a ponto de trazer o voto que a Michelle Bolsonaro mobiliza. É, então, embora os dois tenham levado suas companheiras para as convenções, a Michelle Bolsonaro é uma puxadora de votos bastante importante e essa é uma dificuldade que a campanha bolsonarista tem.
6: Sim. Lula, tudo bem? Muito se fala sobre as costuras políticas das campanhas nos estados. E nas campanhas eleitorais passadas, também é um olhar sempre para o norte e nordeste pela grande diferença do presidente Lula para as campanhas mais a centro, mais à direita. Quais os estados hoje que você enxerga que vão ser decisivos podem ser decisivos nessa campanha eleitoral nacional?
8: Sim, olha só, o que a gente tem visto é que, mais uma vez, a campanha nacional vai ser decidida principalmente pelos estados do Nordeste, que são os estados que contam, que têm maior peso eleitoral, juntando São Paulo, Rio de Janeiro e Minas Gerais, esses três especialmente, né, excluindo o Espírito Santo aí, mas esses três estados eles têm uma representatividade eleitoral muito significativa e é muito provável que a disputa seja a diferença de votos seja que faça esses estados definirem a eleição, como aconteceu em outras eleições também. A diferença deste ano para a eleição de 2022, se a gente for comparar os votos do ex-presidente Bolsonaro com a intenção de voto do Flávio Bolsonaro, a gente vê que nesses três estados houve uma vantagem, está havendo uma pequena vantagem favorável ao presidente Lula. Essa diferença foi grande no Rio de Janeiro e está diminuída agora. Essa diferença também foi grande no estado de São Paulo. E agora, nessa disputa, pelo que as pesquisas mostram, é uma diferença menor. E o mesmo cenário se dá em Minas Gerais, onde a diferença foi quase empate e agora ela tem uma diferença um pouquinho favorável ao presidente Lula. Então, esses três estados, é provável que eles sejam os estados que definirão mesmo definirão a eleição. Porque, como todos já falamos, já sabemos, vocês têm comentado, com frequência, essa eleição vai ser decidida por uma diferença muito pequena de votos, talvez por 1, 2% dos votos. Então é provável que esses estados sejam, façam realmente a diferença, porque se a gente for fazer uma análise geral, a gente vê que os estados do Nordeste existe uma vantagem significativa do presidente Lula e uma diferença significativa, uma vantagem para o Flávio Bolsonaro dos estados do Sul, especialmente Paraná, Santa Catarina e Rio Grande do Sul, um equilíbrio maior, mas Paraná e Santa Catarina com uma vantagem competitiva bastante forte, juntando com os estados do Centro-Oeste para o Flávio Bolsonaro.
0: Ô Lula, na estratégia de um candidato, você quer emendar com essa resposta, Alvarez? Que daí eu começo, vou fazer uma pergunta
3: sobre
0: outra coisa.
3: Vai fundo, depois eu falo.
0: Eu vou trazer uma coisa, Lula, que a gente traz sempre aqui no Link TMC, que é a falta de proposta de um projeto de país da maioria dos partidos, dos candidatos, enfim, né? É, na estratégia, na real mesmo, quando a gente precisa de voto, precisa realmente pegar o voto. O que funciona mais mesmo, hoje em dia? Se isso mudou ou não, sempre foi assim. Atacar o outro candidato, se defender mais ou focar nas propostas? O que vocês veem aí nos anos, a tendência nesse caso?
8: Olha só, diante da superpolarização que o Brasil se meteu depois das eleições de 2018, a gente não dá, é até difícil dizer qual a estratégia que é mais eficaz. Porque os candidatos, eles se atacam muito, eles se defendem, e o que a gente não tem muita proposta, porque de fato as propostas às vezes são um pouco parecidas, com exceção das propostas um pouco mais radicalizadas do campo da direita, mais focadas, por exemplo, em segurança pública, combate à violência, que é uma política que tem uma diferença bastante assimétrica entre as propostas da esquerda. Com exceção dessas, as propostas algumas vezes se assemelham. Talvez uma outra diferença também seja quando se encara as propostas econômicas, né? Um pouco do controle de gastos na esquerda, um governo um pouco mais liberal e um governo mais protecionista no sentido de programas sociais da esquerda. Mas, nesse sentido, campanhas que se atacam muito, elas acabam trazendo tradicionalmente um desgaste. O eleitor não gosta muito daquela campanha que é suja, que faz ataques muito de baixo nível, vamos chamar assim. Embora isso tenha sido evitado nos grandes veículos de comunicação, na propaganda do horário eleitoral gratuito. Agora, quando se trata de redes sociais, de fato, não dá para controlar, porque não são só os candidatos que veiculam a propaganda, mas apoiadores, influenciadores. Por meio destes outros, as campanhas acabam sendo muito agressivas. Mas, evidentemente, o que é melhor para o eleitor é que a campanha seja mais propositiva, mas nem sempre isso é possível. Então, esse ano, acho que a gente vai repetir o que aconteceu na campanha de 22, que a gente viu ali uma temperatura muito alta entre, na época, o ex-presidente Bolsonaro e o atual presidente Lula. É provável que essa temperatura seja alta também em ataques nessa campanha deste ano.
3: Lula, a gente está vendo, a campanha está só começando, como você disse, a temperatura vai subir muito ainda. Você, com a sua experiência de ter feito muitas campanhas, o que é que você poderia dizer que você está enxergando que vai ser o caminho que Flávio Bolsonaro vai usar para esquentar e pegar pesado na campanha dele, e qual vai ser o caminho que o Lula vai seguir? A gente está vendo o Flávio fazendo vídeos em que ele parece o Tom Cruise no Top Gun, se colocando como um herói que vai salvar o Brasil. O Lula está gastando dinheiro a rodo aí em programas que estão trazendo mais gente, mais populares, para trazer o povo, e Lula quer ganhar no primeiro turno. Então, o que você acha que vai ser a estratégia principal do Lula e a estratégia principal do Flávio para ganhar essa eleição?
8: Acho que a estratégia... Essa pergunta é ótima, Rodrigo, porque é difícil a gente cravar qual será a estratégia, mas pensando aqui na experiência de outras campanhas, é muito provável que o ex-presidente Lula, mais uma vez, ele utilize dá um pouco do sentimento do medo que pode acontecer com uma gestão do Flávio Bolsonaro. Para falar a verdade, por exemplo, tanto economistas quanto, enfim, grandes setores da sociedade já conseguem prever como será um governo do Lula, o próximo governo. Quer dizer, com dificuldades do Congresso, porque a direita tem uma tendência de eleger um grande número de senadores e deputados, então uma dificuldade para o governo federal de aprovar projetos e ter continuidade no seu projeto de governo. Por outro lado, a gente, embora saiba dessa dificuldade que o presidente Lula terá, uma gestão do Flávio Bolsonaro, ela representa um enorme risco. Ninguém sabe para onde vai a economia, ninguém sabe para onde pode ir os gastos públicos, e ninguém sabe mais ou menos que equipe ele vai ter. A gente viu o ex-presidente Bolsonaro fazendo montando um ministério que foi catastrófico, né? Com vários ministros da saúde, um menos preparado do que o outro, diversos ministros da educação, um menos preparado do que o outro, uma condução da economia do Paulo Guedes, que apesar da pandemia, que de fato trouxe um desastre para gestões no mundo inteiro, mas foi uma gestão também pouco que decepcionou talvez os apoiadores que esperavam dele um governo mais liberal, até porque exagerou nos gastos públicos, tentando até uma reeleição. Então, existe uma surpresa, ninguém tem muita ideia de para onde pode ir o Brasil com uma gestão do Flávio Bolsonaro. Talvez esses sejam os maiores desafios, e as campanhas, é possível que elas queiram explorar isso. O presidente Lula querendo explorar o risco que pode ser o Flávio Bolsonaro, e esse risco é amplo, tá? É o risco para a economia, é o risco na política externa, é o risco nas negociações dos acordos internacionais. E é provável que o Flávio Bolsonaro queira apostar que o presidente Lula é o que a gente chama popularmente no interior da bananeira que já deu cacho, que é aquele que já deu o que tinha que dar, e que não tem uma grande surpresa, e que pode, no último mandato, ainda acelerar mais as políticas públicas que não são condizentes com uma responsabilidade fiscal mais radical que os economistas da direita cobram. Então, quer dizer, o presidente Lula pode ser que, de fato, utilize ainda mais o dinheiro público para programas sociais, para educação, para saúde, e isso desagrada um pouco o eleitor da direita.
5: Vai lá, Wilson.
6: Perfeito. Lula, falando em inteligência artificial, o tribunal proibiu imagens atacando adversários através de inteligência artificial. Mas nós sabemos que existe um submundo nas campanhas, um submundo no mundo da internet. As campanhas já estão detectando esse movimento de criação de inteligência artificial atacando os adversários, e as campanhas já estão preparadas para esses tipos de ataque?
8: Sim, é difícil, né? Cravar aqui uma possibilidade de que as campanhas possam estar já considerando. Na verdade, é muito difícil, no caso do uso da IA, é muito difícil detectar quando viram memes, quando tem materiais que viralizam, é muito difícil detectar de onde eles vieram. Agora, eu tenho a impressão, isso é também uma experiência que a gente acumula de outras eleições, e você como especialista também em comunicação política e marketing político já viu isso em outras eleições, o eleitor também acaba ficando vacinado, ele acaba ficando um pouco suscetível àquele apelo de uma propaganda muito radical, vamos chamar assim, ou apelativa, ou mentirosa, ou que possa ter um argumento muito exagerado. Em geral, o eleitor que já está com aquele candidato, que já é o eleitor conquistado, vamos chamar assim, ou convertido, ele até tem entusiasmo de compartilhar esses materiais. Mas isso tem pouca chance de mudar o voto de quem está indeciso e que quer fazer um julgamento sem os discursos radicais. O eleitor vai considerar, nesse caso, mais a participação dos candidatos nos debates, a cobertura dos grandes veículos de comunicação, o noticiário em geral. E é provável que esses ataques se neutralizem de um lado ou de outro. Quer dizer, a gente vai ter, tanto de um lado quanto de outro, uma super exposição de filmes usando IA. E os dois querendo fazer uma temperatura muito alta. Mas pode ser que eles se choquem e se neutralizem. Pode ser que isso não convença muito esse eleitor que não está tão entusiasmado assim com as campanhas e que provavelmente ele que decidirá a eleição. Pensando que os dois lados estão falsificados. Diga.
3: Não, só quero te fazer um convite para voltar aqui outras vezes. A gente está gostando muito de te ouvir e eu sei que daqui até outubro vai ter muita novidade para você comentar. Então, quando você puder, volta aqui para bater um papo com a gente.
8: Conta comigo, Rodrigo. Um prazer falar com você.
3: Obrigado.
8: Agora que você convidar, estou à disposição.
5: Legal.
0: Muito legal.
5: Muito obrigado. Conversamos com o jornalista Lula Guimarães e falávamos fora do ar aqui nos nossos grupos de WhatsApp, que aliás são muitos, né? Estão se reproduzindo, né? Como a entrevista com conteúdo, né? E tem muita. A gente tinha muito mais questão para fazer pro Lula, enfim, não faltará oportunidade para conversar com o jornalista Lula Guimarães.
0: Deixa só, como vocês falaram de IA, só uma notinha muito rápida, porque hoje o TSE lançou a cartilha sobre o uso de IA nas eleições. Então, rapidamente, coisas que podem, né, que podem ser feitas. Por exemplo, você pode usar IA para criar peças publicitárias, para produzir imagem ilustrativa, edição de vídeo, gerar legenda, tradução automática, narração sintética, organização de conteúdos e auxílio na comunicação digital. Só que daí você sempre tem que dizer que a IA está envolvida ali, de modo explícito, destacando que o conteúdo foi feito com IA. Agora, o que é que não pode ser feito com IA? Divulgar conteúdos falsos ou descontextualizados, que possam comprometer o equilíbrio das eleições, né? Usar os deepfakes, que é aquela história do Bolsonaro, que ainda está em discussão. No lançamento da candidatura do Flávio, colocaram ali um deepfake do pai, que era o Bolsonaro, mas não era ele, né? Era como se fosse o Bolsonaro falando. Usar os tal dos chatbots, avatares ou conteúdos sintéticos para simular uma conversa com um candidato. Isso existe com empresa, né? Simula uma conversa com um atendente, mas não pode com um candidato. E também não pode publicar, republicar ou impulsionar novos conteúdos sintéticos criados por IA 3 dias antes da votação e 24 horas depois do encerramento das eleições. Então, só para vocês saberem um pouquinho do que trouxe essa cartilha, vamos ver, né? Vai ter que ter a fiscalização triplicada esse ano, porque cada vez mais a gente vê a IA sendo usada aí nas eleições e muitas vezes de forma irregular e ilegal também, né?
5: Muito bem.
0: Vamos trazer então agora a cada cidade da TMC a sua informação local?
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2: 16 horas e 35 minutos. Meu nome é Rebeca Rins e agora a gente atualiza algumas informações para você que está sintonizado aqui na TMC no Rio de Janeiro. Vamos fazer um giro na nossa reportagem. Leonardo Rezende, boa tarde.
21: Boa tarde, Rebeca. Falando sobre segurança pública, né? Infelizmente, esse tema que circula muito aqui no Rio de Janeiro, porque a Polícia Militar realizou uma grande operação hoje em 10 comunidades da zona sudoeste do Rio, após aquele ataque a tiros que aconteceu no sábado no Recreio, que deixou 3 pessoas mortas, entre elas uma mulher. Essa ação ocorreu desde as primeiras horas da manhã, nas favelas do César Maia, Coroado, Fontela, Pombo Sem Asa, Canal, Cascatinha, Taboinhas, Palmares, Monte Serrá e Terreirão, para reprimir justamente a atuação dos criminosos envolvidos em confrontos territoriais na região. O homem foi preso até o momento, essa última atualização que a gente tem da Polícia Militar, na comunidade do César Maia, em Vargem Pequena, durante um confronto que aconteceu entre policiais e traficantes. Com esse suspeito foram apreendidos um rádio transmissor e uma roupa tática, e ele foi encaminhado à delegacia do Recreio. As equipes também atuaram na retirada de barricadas, recuperação de veículos roubados e na identificação de possíveis locais utilizados para desmanche de automóveis. Rebeca.
2: Muito obrigada, Leonardo. Agora a Natália Messias aqui no estúdio com mais informações.
22: Boa tarde, Rebeca. Boa tarde para os nossos ouvintes. Um homem foi preso em flagrante por furto no centro do Rio. O suspeito, que já possuía passagem anterior também por furto, foi detido por testemunhas depois de furtar pertences de 2 vítimas e permaneceu preso em flagrante. Agentes de segurança presente prenderam esse homem, acusado de praticar furto qualificado na Praça Mohamed Ali, na região da Via Binário do Porto, no centro do Rio. A equipe foi informada por pessoas que estavam no local sobre um homem que havia acabado de furtar, 2 vítimas e havia sido contido por testemunhas enquanto tentava fugir do local. Os agentes seguiram até o endereço e confirmaram a ocorrência. Durante a abordagem, os policiais recuperaram um celular e um cordão de ouro que foram devolvidos às vítimas. Também foram apreendidos com o acusado um aparelho celular e uma bicicleta, encaminhados para a delegacia da Avenida Presidente Vargas, no centro do Rio. Na delegacia, os policiais constataram que o preso já possuía uma passagem anterior, também pelo crime de furto. Ele foi autuado em flagrante por furto qualificado e permaneceu preso. Rebeca.
2: Muito obrigada, Natália Messias, com mais informações do Rio de Janeiro. Agora, para você motorista que leva a TMC de carona aí pelas ruas e avenidas da cidade, tem informação na Avenida Brasil. Uma faixa da pista central está ocupada na altura da refinaria de Manguinhos, devido a um carro enguiçado no sentido Zona Oeste. A equipe da 7 Rio está no local, mas o trânsito tem retenções desde o acesso pela Avenida Rio de Janeiro. Também na Avenida Brasil, uma faixa da pista central está ocupada na altura de Parada de Lucas, devido a um carro enguiçado no sentido oeste. Também a equipe da 7 Rio está no local, mas o trânsito está lento no trecho. Para você, motorista, manda pra gente a sua mensagem. Como é que tá pela região onde você tá passando? Manda sua mensagem de texto, de áudio, seu vídeo. A gente tá aqui ligadinho no WhatsApp, 99557-1013, pronto para receber todas as informações aqui da cidade do Rio de Janeiro.

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1: 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Já de volta para dizer que um levantamento mostra que o eleitorado baiano está dividido. A ACM Neto, candidato pela União Brasil, tem vantagem na disputa contra Jerônimo Rodrigues, atual governador do estado e candidato pelo PT. Por outro lado, a população aprova a gestão atual e mantém a preferência por lideranças do PT no Senado. Júlio Andrade entra com a gente com mais detalhes.
2: Muito boa tarde. Levantamento foi realizado pelo Instituto Paraná Pesquisas. A ACM Neto, do União Brasil, lidera os cenários percentuais de vantagem para Jerônimo Rodrigues, do PT. Em relação às respostas espontâneas para o governo, candidato, então, a ACM Neto aparece com 30%.

0: 35,1%, João Roma 24,1%. Um dado curioso, essa pesquisa também mostra a avaliação e a aprovação da administração do governador Jerônimo Rodrigues. E aí 55,2% da população aprova a atual gestão, 41,5% desaprovam. 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
1: Obrigado, Júlio. Wilsinho, pelas pesquisas, tem muita coisa para acontecer, o Álvarez sempre fala, tem muita água para rolar ainda, mas aparentemente a CM Neto com grandes chances de ser eleito governador.
2: Parece uma eleição de alguma forma pro CM mais tranquila do que foram as anteriores, mas eu quero destacar a eleição para o Senado, porque tem um ponto importante que chama-se Jacques Wagner. De uma pesquisa para outra, ele perdeu 5 pontos. Ou seja, Rui Costa e Jacques Wagner continuam na frente, mas a eleição, por conta dessa queda para o Senado, não está resolvida. Parece um voto cruzado, né? A população vai eleger um governador, né, na fotografia de hoje, elege um governador de direita, mais ligado ao centro-direita, né, ele não é um direita radical, ACM, e elege os dois senadores do PT. Mas aquela questão que a gente tinha dúvida, se o caso do Banco Master, a relação dele com o Vocaro, de Jacques Wagner com o Vocaro, se ia ter alguma influência eleitoralmente, aparentemente, pelos números, sim. E isso é ruim, porque pode atrapalhar... Ô, Evarez.
3: Não, só conclui, por favor.
2: Não, porque isso pode atrapalhar a eleição do Lula. O Jacques Wagner caindo, Rui caindo e o governador não sendo eleito, deve puxar de alguma forma o presidente Lula para baixo.
3: Eu só ia discordar de você quanto ao Jacques Wagner. Eu tô, na verdade, surpreso dele só ter caído 5 pontos percentuais. Ele continua em segundo lugar, aparentemente se elege senador, enroscado até o osso com o Daniel Vorcaro. Totalmente enrolado com o Daniel Vorcaro. E o eleitor baiano tá dando 35% dos votos para ele. Ou a comunicação não tá chegando lá, as notícias não estão chegando à Bahia... Ou a Bahia não está preocupada com a corrupção?
2: Eu acho que a questão de ter a máquina do governo do estado, a dificuldade das informações chegarem no fundão para parte da população, o PT ter, sei lá, quantos anos está o PT lá? 16 anos? 16 anos governando a Bahia? 16 anos governando a Bahia? Qualquer relação com o mal feito, às vezes tem dificuldade das pessoas de alguma forma acreditarem e não votarem.
1: Mas você já falou algo sobre isso que talvez corrobore aí com essa ideia dele ter caído pouco. O eleitor do PT tradicionalmente, pelo menos de 10 anos para cá, antes era justamente o contrário, mas de 10 anos para cá, não se preocupa mais tanto com a questão da corrupção. Fosse diferente, o Lula não teria sido eleito novamente depois de todos os escândalos protagonizados por ele ou por pessoas muito próximas a ele. Ele voltou a ganhar uma eleição de maneira contundente para a presidência, ganhando do atual presidente na disputa. Então me parece que isso não é um grande obstáculo para o eleitor petista, escândalo de corrupção.
2: E vale destacar também que nas outras eleições a CM começou na frente. A hora que começou, pega pra capar das eleições, e a máquina no interior começou a funcionar de verdade, o PT levou e o ACM perdeu.
4: Sim, Pedro.
3: Deixa eu só fazer o contraponto aqui, porque é a nossa praxe.
1: Claro.
3: Pro Tomás. Tomás, o eleitor do PT não tá preocupado com a corrupção, você tem toda a razão, vota sem olhar pra corrupção, mas o da direita também não tá olhando pra corrupção, porque a corrupção não tá só na esquerda, ela tá na direita também. Infelizmente, a corrupção é uma praga que nos corrói há muitos anos, continua nos corroendo e continuamos como nação votando em corruptos.
1: Não, você tem toda a razão.
3: Basta ver a volta dos fantasmas que nós lembramos aí. Quem são os fantasmas? Eduardo Cunha. Qual é o outro? Era até esqueci o nome dele,
1: Garotinho,
3: agora que foi ministro.
1: Garotinho.
3: Disseu.
1: Sim, José Dirceu, Garotinho.
3: Dirceu.
1: Você tem toda a razão. Você
3: está cheio de corrupto indo e voltando, e os dois lados votam.
1: Não, isso tudo bem. É que eu não falei nem de esquerda nem de direita. Eu falei mais do PT. Se for para citar a direita, a gente tem um caso emblemático aqui em São Paulo, do Paulo Maluf. que durante anos

0: anos, protagonizou casos de corrupção, era Fepaz, era Sabesp, era Eletropaulo, era Paulo e Petro. E
1: rouba
0: tinha...
1: mais faz.
2: Isso quer dizer,
0: era o discurso do rouba mais faz, e até perdeu algumas eleições consecutivas até voltar a ser eleito prefeito de São Paulo, até ganhar finalmente uma eleição em 1992, depois de perder duas vezes para governador, duas vezes para prefeito. Mas é que no caso do PT foi uma coisa realmente muito forte, foram vários escândalos em mais de 12 anos de governo, e aí ficou uma percepção de que o PT não conseguiria mais tão cedo eleger, como de fato elegeu pouquíssimos prefeitos de capitais e governadores nas últimas eleições, mas para a presidência isso não incomodou de alguma maneira, por isso que eu citei, mas a gente pode citar vários exemplos de direita e de esquerda, você tem toda a razão, Álvares.
1: A impressão que dá é que para o eleitor brasileiro o roubo do candidato dele não conta.
0: Só conta o roubo dos candidatos.
2: Todo mundo concorda. Bom, o senhor Pedroso, muito obrigada mais uma vez. Até amanhã.
3: Valeu, até amanhã.
2: Bom, e agora vamos falar que o plenário do Tribunal de Contas da União vai decidir se concede um novo prazo para a Agência Nacional de Transportes Aquaviários, a ANTAQ, auditar uma obra bilionária no porto, de Santos. O contrato foi firmado por R$2,5 bilhões e quem tem os detalhes é o repórter Murilo Hernandes, de Brasília.
4: O plenário do Tribunal de Contas da União avalia a fixação de um novo prazo para a Agência Nacional de Transportes Aquaviários, ANTAQ, refazer a análise dos custos de investimentos no Porto de Santos. A proposta da área técnica sugere um ultimato improrrogável de 120 dias para a agência reguladora reavaliar o projeto sob pena de bloqueio no registro contábil das obras do terminal. A medida ocorre após a auditoria do tribunal apontar o descumprimento de determinação para verificação dos valores reais de mercado. Segundo o relatório técnico, a ANTAQ aprovou a principal etapa das intervenções estimada em R$2,5 bilhões, sem a realização de uma auditoria independente. A própria agência havia identificado indícios do sobrepreço de até 135% em equipamentos, mas restringiu a verificação final ao confronto entre o orçamento e as cotações apresentadas pela concessionária. O processo trata da renovação antecipada do contrato até 2047 da Brasil Terminal Portuário, operada pelas empresas Maersk e MSC, que prevê aportes bilionários na infraestrutura de equipamentos no litoral paulista.
2: Valeu, Murilo. A gente acha que não temos ainda o Kaique Silva, né? Então eu posso chamar a nossa série do Dia dos Pais? Vou chamar, tá? A partir de hoje a gente vai exibir uma série especial do Dia dos Pais. Aliás, já dando os parabéns antecipados aos meus dois amigos, o Tomás e o Álvares. Ok, vou chamar o Luiz, é porque eu tinha combinado uma coisa aqui, Claudinha, mas beleza. Vou chamar o Luiz Fernando Hanisch para falar que o Rio Grande do Sul ainda está sofrendo muito com os impactos causados pelas fortes chuvas das últimas semanas. Mais de 1.000 pessoas permanecem fora de casa. 148 cidades têm prejuízos. Vamos lá, Luiz Fernando, traz a informação pra gente.
5: Pois é, Mayara, a preocupação está nos municípios de Eldorado do Sul e cidades que ficam às margens do rio Taquari e outros afluentes que ficam nessa região de vale do Rio Grande do Sul, porque a preocupação é de que o acumulado de chuvas possa causar novas inundações em partes mais baixas do estado. Esses dados são da Defesa Civil do Rio Grande do Sul e reforçam essa preocupação com as cidades mais baixas no estado gaúcho. A gente também lembra que o Instituto Nacional de Meteorologia prevê, inclusive, novas chuvas nessa semana, a partir de amanhã até quarta-feira. Os alertas são da cor amarela, não são os mais severos que estavam sendo colocados em prática e emitidos na semana passada e semanas anteriores por conta desse acumulado de chuvas, mas devem trazer novas pancadas ainda para essa semana. Na terça-feira está prevista cerca de 60 milímetros de chuva em temporais isolados, que inclusive podem trazer riscos de queda de granizo. Para quarta-feira, as chuvas devem amenizar um pouco, com 30 milímetros de chuva previstos também para grande parte do estado gaúcho. Já na quinta-feira, a situação pode ficar mais séria, com tempestades e rajadas de vento que podem atingir até os 90 quilômetros por hora. A gente lembra que a situação no Rio Grande do Sul é delicada, envolve mais de 1.000 pessoas desabrigadas, boa parte delas nesse município de Eldorado do Sul e também outras 13 cidades que ficam no Vale do Taquari, a região mais afetada pelas chuvas.
2: Obrigada, Luiz Fernando. Agora sim, vamos trazer a nossa série de Dia dos Pais para homenagear esses nossos meninos, né? Os pais que nos ouvem. E Alvarez e Tomás também. Chama aí, Tomás.
0: Lembrando que no Brasil, 36 mil meninos e meninas aguardam por um lar. E nesse primeiro episódio da série, a gente vai conhecer a história de uma adoção que foi uma verdadeira gestação para eles. O Ailan Bernardo conta a história do Paulo Canevari, o pai adotivo da Ana Júlia.
3: Hoje a Ana Júlia tem 17 anos e ela aparece nas fotos como uma garota sorridente e alegre nos passeios em família. Foi adotada com quase um ano de vida pelo Paulo Canevari e a Germane Cardoso. Depois de 4 anos de casados, eles decidiram que era hora de aumentar a família. E depois de um ano tentando da maneira convencional, decidiram adotar. Foi aí que eles deram entrada na documentação e nos questionários necessários no Fórum João Mendes, como explica o próprio Paulo. Vamos ouvir.
6: E preenchemos aquela ficha conversando bastante e não nos preocupamos em colocar nenhum tipo de filtro, de restrição em relação a quem seria adotado, nem a sexo, nem a idade, nem a cor, porque a gente achava que o que estava preparado aí pelo destino, por Deus, pra gente, seria a melhor escolha, né?
3: É aí que acontece a primeira coincidência. Eles deram entrada no Cadastro Nacional de Adoção no mesmo dia do nascimento da Ana Júlia. E 9 meses depois, o mesmo tempo de uma gestação, eles receberam a notícia de que tinha uma criança para eles. E foram até o local, onde tiveram o primeiro encontro, o qual foi tão marcante, ele lembra em detalhes até hoje.
6: E aí a Judesse, era uma casa sobrada, a gente estava nos fundos da casa, aí a Judesse toda linda, num vestidinho vermelho, num elástico na cabeça, assim, uma princesa. E a interação dela comigo foi um pouco preocupante, né? Por quê? Porque ela me olhava e ficava com uma cara meio sisuda, assim, tipo, quem que é esse cara aí? O que que esse cara tá fazendo aqui? Depois eu até fui entender por quê, né? Porque a Ju tava num abrigo mantido só por mulheres, até a motorista do carro que leva as crianças pra vacinar e pra UPA era mulher.
3: Os pais disseram que se apaixonaram logo de cara. O nome dela era Júlia. Eles acrescentaram Ana e levaram ela para casa no mesmo dia em que conheceram. A mãe conseguiu licença maternidade. Ele conta que depois de um primeiro momento a sós com a Ana, a ficha caiu de que era hora de assumir a responsabilidade de ser um bom pai. A partir dali, eles começaram uma nova vida, com mudanças positivas, tanto para a filha quanto para ele.
6: O momento que eu virei pai, realmente, que caiu a minha ficha, foi nesse segundo dia. Tenho certeza que eu falei, caraca, cara, agora eu tenho que cuidar de uma vida, de uma preciosidade muito melhor do que eu cuido de mim. Faço o que eu amo e tenho a melhor família do mundo. Então eu posso dizer que eu sou um cara muito sortudo e que adotar é um ato de amor, querer constituir família e, de novo, eu tenho a melhor família do mundo.
2: Ah, que lindo.
1: Você sabe, eu ia dizer uma coisa, quando eu era repórter, a reportagem que mais me comoveu da minha vida foi visitar um centro de adoção. Eu ia perguntar a vocês, vocês sabem me dizer quem é a pessoa adotada mais conhecida da história? Tem uma pessoa muito importante na história que foi adotada. Vocês sabem?
2: Jesus.
1: Pois é. Pouca gente se lembra,
2: e como,
1: né?
2: Como que eu sei disso?
1: Jesus foi adotado. O José se tornou o pai adotivo e legal. E assumiu legalmente Jesus. Com a missão de proteger a mãe e o menino. Olha só o exemplo que vem lá de trás. Num país tão cristão quanto o nosso. Lembrar que o pai que adotou, o mais antigo que a gente conhece, foi José, o pai de Jesus.
2: E como eu sei disso? Porque fiz o curso de Rodrigo Alvarez.
0: Sim,
2: sobre José. Fiquei bem quietinha lá, tá, Alvarez? Você sabe que eu tava lá, né? Mas eu fiz o curso.
1: Eu vi você lá.
2: Na sexta-feira, que do bom. Rodrigo Alvarez, maravilhoso. Muito Por bem. Isso que sei disso, tá vendo?
0: Bacana.
2: Vamos falar de esporte?
0: Vamos, dá tempo ainda da gente trazer o nosso Kaique Silva com a rodada da Copa do Brasil. Jogos de ida nas oitavas de final, aliás, que ainda não terminaram. Tem mais uma partida de ida e ao longo da semana a gente já vai conhecer os 8 classificados para a próxima fase. Caicão, boa tarde.
7: Tudo bem, Tomás? Boa tarde, abraço para você, para todo mundo ligado aqui na nossa TMC. É isso, né, Tomás? Chama atenção o número nesse final de semana de empates em 0x0. Foram 4 empates em 0x0, 5 empates ao todo, né? Passando aqui esse final de semana, então, de Copa do Brasil, que começou lá no sábado com Vasco e Fluminense empatando em 0x0, Atlético Mineiro e Juventude também 0x0, o mesmo placar de Santos e Remo. Aí no domingo, enfim, saíram os primeiros gols, né? O Palmeiras vencendo o Fortaleza por 3x0, Mirassol e Grêmio empatando em 1x1, Chapecoense e Cruzeiro um novo 0x0, Internacional 2, Corinthians 0 no Beira-Rio. Hoje, para poder fechar os 8 jogos dessas oitavas de final, às 9 horas da noite em Curitiba, a bola rola para Atlético Paranaense e Vitória. O último confronto de ida, amanhã já acontecem os jogos da volta. Com o Neymar confirmado, hoje tem o evento do leilão do Instituto Neymar Júnior, mas o Santos soltou uma nota oficial que amanhã ele estará em Belém do Pará para o jogo da volta, a partida que acontece entre Remo e Santos, né? Fazendo, portanto, a abertura desses jogos da volta dessas oitavas de final do torneio que melhor remunera os seus participantes, até por isso a importância do Neymar estar em campo e financeiramente o Santos precisa muito chegar longe nessas oitavas de final, né? Passando para as quartas de final da Copa do Brasil, lembrando que as equipes que avançarem de fase ganham 4 milhões de reais cedidos, portanto, pela CBF, pessoal.
0: É isso, né? Não existe, né? O Neymar não entrar em campo por conta de um leilão. Ok, vai participar, vai ajudar um monte de gente, como ele faz todos os anos com leilão, a figura dele é importante, beleza, mas depois, aviãozinho, jatinho, sei lá, vai para Belém, vai jogar essa partida que é muito importante para o Santos. Agora, você brincou aí com a repetição do 0x0, eu nunca senti tanta falta, tanta inveja, melhor dizendo, de um 0x0, porque o 0x0 teria sido ótimo para o meu time ontem, mas perdeu de 2x0, um jogo ruim. Mas um jogo fraco, hein, Kaique? O Corinthians até mereceu perder, mas o Inter não mereceu ganhar de 2x0, não jogou nada também.
7: Pois é, Tomás, acompanhei o jogo na íntegra e concordo plenamente com você. Não poderia concordar mais com essa sua análise. E se fosse um resultado justo, teria sido de empate, mas o Internacional conseguiu 2 gols marcados, um deles, inclusive, de pênalti do Alan Patrick, né, o camisa 10 do time do Internacional. Boa. Que já passou aqui pelo futebol paulista, inclusive. Agora a notícia de hoje, tá, Tomás, que faz total sentido também com a continuidade da Copa do Brasil nessa semana, né? O atacante Paulinho do time do Palmeiras teve uma nova lesão detectada e volta a ser desfalque pelo time do Palmeiras, né? Ele teve uma lesão no músculo adutor da coxa direita. Então, nos próximos jogos do Palmeiras, ele não fica à disposição do Abel Ferreira. Sorte do Abel e também do torcedor do Palmeiras, que o Palmeiras, inclusive, já aumentou a vantagem nessa Copa do Brasil e tem um elenco vasto para a sequência da temporada.
0: Agradecendo ao nosso Kaique Silva, já estamos encerrando só para dizer que, ó, 68% dos nossos amigos dizem que conseguem sim sobreviver sem o WhatsApp. A resposta da nossa enquete, uma resposta surpreendente para mim. Que bacana.
8: Para mim também.
0: Valeu, Alvarez.
8: Valeu, até amanhã.
2: Um beijo, gente. Tchau.
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2: Horas em ponto. Boa tarde para você que segue na sintonia da Transamérica, que agora é TMC. Eu sou Jade Marinho e até às 5:30 da tarde a gente vai com muita informação, mas não sozinha, viu? Leonardo Rezende aqui no estúdio comigo pra gente poder ir atualizando as notícias do nosso estado, da nossa cidade. Boa tarde para você, Leonardo.
13: Boa tarde, Jade. Vamos farmar aura hoje aqui nesse programa, já adiantando um spoiler de uma matéria que a gente vai trazer daqui a pouco, essa nova gíria adolescente que está tomando aí as redes sociais. Todo mundo acha um pouco estranho, mas nada mais é do que o velho tirar onda. Então vamos tirar onda aqui agora no Rio TMC segunda edição. E lembrando, hoje é um pouquinho mais curto, até às 5:30, trazendo muita notícia para você de uma forma um pouco mais dinâmica, começando a partir de agora.
2: É, e se você ficou curioso com essa aí do Léo de Farma Aura, eu já vou dar um breve spoiler, porque eu sou ansiosa e odeio que as pessoas me façam passar curiosidade. Então, pra você, ouvinte, que quer entender o que é isso que o Léo falou, TMC Rio de Janeiro, nossas redes sociais lá no Instagram, pra você poder entender esse conteúdo que daqui a pouco vai estar no ar. E lembrando, pra você, ouvinte, também, se você vai sair de perto do radinho, vai sair do seu carro, não pode acompanhar pelo 101.3, tmc.com.br é o nosso site, porque além de você ficar muito bem informado com informação que importa não só do Rio de Janeiro, mas do Brasil, lá você tem o player da TMC para poder ouvir a gente da onde você estiver, tanto aqui do Rio de Janeiro, quanto também se você quiser ficar aí ciente do que está acontecendo pelos outros lugares do nosso Brasilzão.
13: E chamando também a participação dos nossos ouvintes aqui, traga sua pauta, a gente constrói essa pauta junto no Rio de Janeiro, no 99557-1013, 99557-1013.
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2: E um policial penal foi preso durante uma operação das polícias civil e penal nesta segunda. Wagner Jardim Dias, ele é apontado como principal responsável por facilitar a entrada de drogas e celulares em presídios do Rio. Além do policial, outras três pessoas também foram presas, uma delas detida em flagrante.
13: E dois homens ficaram feridos após a explosão de uma granada durante uma festa de bairro na comunidade do Dourado, em Cordovil, na zona norte do Rio, no último sábado. Os trabalhadores montavam brinquedos de pula-pula e futebol de sabão para o evento e, no momento dessa explosão, várias crianças participavam da confraternização. Segundo os moradores, o artefato foi arremessado por criminosos de outra facção rival por meio de um drone.
2: E a partir de hoje, os visitantes do Cristo Redentor encontraram mudanças ali no acesso ao monumento por causa de uma obra de modernização nas escadas rolantes. As quatro escadas rolantes foram desligadas para a instalação de novos equipamentos e também de elevadores inclinados.
13: E a Prefeitura anunciou também nesta segunda a expansão do programa Tolerância Zero. Essa ação de combate à exploração irregular do comércio nas praias do Rio será ampliada também às ruas internas da zona sul da cidade. A medida vale a partir já da próxima quarta-feira e essa expansão ocorre após os ataques que, segundo as autoridades, foram promovidos pelo crime organizado em represália justamente às ações dos agentes públicos, como o incêndio em uma viatura da Secretaria Municipal de Ordem Pública no último dia 23. Sobre esse caso, inclusive, dois homens envolvidos no ataque foram presos pela Polícia Civil.
2: Tudo isso e mais um pouco agora no Rio TMC, segunda edição.
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2: E com Natália Messias no estúdio para poder dar essa atualização no trânsito, para você, motorista, encontrar o melhor caminho. E aí, Natália, já tá aquele nó na volta para casa? Boa tarde para você.
14: Boa tarde, Jade. Boa tarde, Léo. Boa tarde a todos os nossos ouvintes. Pois é, Jade. Aqui na linha amarela já encontra bastante retenção saindo da ilha, né? E segue até a altura do Norte Shopping. É, a Avenida Lúcio Costa, aqui na Barra da Tijuca, também já encontra retenção, principalmente na altura da Cidade das Artes e na Lagoa. Já encontra também, o motorista precisa ter paciência, porque a Avenida Borges de Medeiros está com trânsito intenso em ambos os sentidos. E aí, já indo para a Ponte Rio-Niterói, também bastante retenção no sentido Niterói. Na linha vermelha, sentido Baixada e sentido Centro, também já encontra certa retenção. Então, a gente precisa que o motorista tenha bastante paciência nessa volta para casa. É, na Avenida Brasil, inclusive, teve um enguiço, né? Uma faixa da pista lateral está ocupada na altura da Fiocruz, sentido Zona Oeste, devido a um utilitário enguiçado. É, o Centro de Operações do Rio informou que já tem uma equipe no local. E aqui na Barra da Tijuca teve um acidente na Avenida das Américas, que está com uma faixa da pista central ocupada na altura do Barra Square, devido a um acidente envolvendo um carro e uma moto no sentido Recreio.
15: Obrigada, Natália, pelas suas atualizações. E você, ouvinte, está preso no trânsito? 2199-557-1013. Seja os nossos olhos nas pistas, nas vias expressas da cidade do Rio de Janeiro.
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13: Falando em linha amarela, mais cedo teve uma manifestação de moradores ali por falta d'água, parou o trânsito, inclusive na região sentido Fundão, na altura de Del Castilho, na zona norte do Rio, na manhã de hoje. Tem gente já ali na região sem água há quase 5 dias e a repórter Rebeca Renz está aqui no estúdio pra gente para trazer todos os detalhes dessa falta de água aí, né? Como eu disse, já dura 5 dias, pessoal reclamando muito e com razão, né, Rebeca?
17: Com certeza, Léo. Boa tarde para você, boa tarde, Jade, boa tarde aos nossos ouvintes. As equipes da Água do Rio, inclusive, disponibilizam caminhões-pipa como medida emergencial a moradores de Manguinhos que estão sem água, além também de atender eventuais problemas, enquanto o sistema na região não é normalizado. Como você comentou, o trânsito da linha amarela chegou a ser paralisado no sentido Fundão, na manhã desta segunda, por um protesto de moradores que alegam estar há uma semana sem serviço de distribuição de água, ali na altura de Del Castilho, zona norte do Rio. Em resposta a essa manifestação, a Águas do Rio informa que concluiu um reparo em uma rede de água de grande porte em Manguinhos na noite da última quarta-feira e que o abastecimento da comunidade ainda está em retomada gradativa e que a normalização pode levar mais tempo. Realmente é muito complicado, né? A gente lembra que teve uma ventania na semana passada, outras pessoas na região também ficaram sem água, a Águas do Rio também afirmou que está normalizando e dá ainda, pede paciência para os moradores para aguardar enquanto a normalização é, de fato, efetivada, né? A gente lembra que é uma região de morros, de muitas elevações que dificultam um pouco o trabalho da Águas do Rio, mas eles estão com essas medidas emergenciais para quem está sem água.
13: Valeu, Beca, pelas suas informações. Eu fico imagina ficar uma semana sem água, sem poder tomar banho, sem poder cozinhar, dependendo ali da sua rede de apoio para conseguir fazer tarefas básicas, né, do dia a dia, que precisam da água. E aí essas pessoas aí reclamando com razão dessa falta de água. A gente trouxe aqui a posição oficial, né, da concessionária responsável, dizendo que já está restabelecendo o serviço de água ali na região, mas realmente é muito complicado, para dizer o mínimo, ficar uma semana sem água por conta ali de um erro, né, nesse serviço de dar água, né, para as pessoas ali, para esses moradores da região de Del Castilho.
15: Pois é, obrigada, Rebeca, pelas suas informações.
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15: Hoje teve aí uma pauta lá no Tribunal Regional Eleitoral, né, para poder detalhar as etapas da auditabilidade, né, e garantir, claro, a transparência do processo eleitoral. O Tribunal Regional, então, realizou uma demonstração técnica da segurança da urna eletrônica, como é que ela funciona, de possíveis falhas, o que acontece com ela. É claro que a reportagem da Transamérica TMC esteve lá para poder acompanhar. A Erika Levigard tem os detalhes de toda essa demonstração feita no Tribunal Regional Eleitoral. Erika, boa tarde para você.
19: Oi, Jade, boa tarde para você também, para o Léo, para todo mundo que está acompanhando a gente. Pois é, o Tribunal Regional Eleitoral do Rio de Janeiro realizou pela primeira vez ali um teste de segurança nas urnas eletrônicas ao vivo. Essa ação que teve o objetivo de reforçar a transparência do processo eleitoral. Essa agenda foi realizada nesta segunda-feira ali no Palácio da Democracia, onde as portas foram abertas para que uma urna eletrônica fosse aberta ali também completamente diante do público. E durante esse processo, a estrutura interna foi apresentada e os mecanismos de segurança explicados. O sistema da urna eletrônica, ele é elaborado pela Justiça Eleitoral, que desenvolve softwares exclusivos para esse dispositivo. E dentro da urna tem um...
15: A gente teve um probleminha técnico agora com a Erika Levigard, que ela vem voltando já com informações, então, para você, detalhando aí toda essa questão da auditabilidade das urnas eletrônicas, justamente para garantir a transparência nesse processo eleitoral. A gente está com ela de volta aqui na linha. Erika, boa tarde.
19: Oi, Jade. E falando um pouquinho mais sobre esse sistema, né? Dentro da urna tem um reconhecimento interno de dispositivos que conseguem verificar as alterações ou violações nesse sistema. E aí, se houver qualquer tipo de incoerência no reconhecimento, a urna, ela desativa automaticamente. Então, vai ter todo esse processo eleitoral, depois dos votos, um dispositivo de memória que é protegido, ele é removido da urna, transportado para um ponto de transmissão oficial, e a transmissão desses dados que são criptografados é realizada por meio de uma rede que é exclusiva e protegida da Justiça Eleitoral, totalmente isolada da internet. Todo esse processo foi realizado pelo secretário de Tecnologia e Informação do TRRJ, Michel Kovacs, que reforçou que a segurança do voto é garantida por características internas e externas do dispositivo. A gente tem a palavra dele.
20: Tem as barreiras tecnológicas, tem as questões físicas de proteção dos lacres, das urnas. Tudo é feito em cerimônia pública. Temos diversas auditorias, então o voto sim é auditável, o sistema eletrônico é auditável. E a gente conta não só com a gente, esse é um pensamento que a Justiça Eleitoral tem controle. Não, a gente conta com o apoio das entidades fiscalizadoras nesse papel qualificado de nos auxiliar também na revisão desses sistemas, na inspeção desses sistemas e todo o processo.
19: Toda essa ação teve o objetivo de reforçar a transparência do processo eleitoral, lembrando que as eleições de 2026 vão acontecer no dia 4 de outubro, primeiro domingo do mês, e se houver um segundo turno, ele vai ocorrer no último domingo do mesmo mês, dia 25 de outubro, e todos os ouvintes da TMC acompanham tudo aqui em 101.3. Jade.
15: Obrigada, Erika, pelas suas informações. Teve até a participação do mascotinho do TRE, né? A Tilili aí no Tribunal Regional, não foi, Erika?
19: Foi sim, Jade. O Pilili, ele apareceu lá, tirou foto com a galera. Ele ficou ali confraternizando com todo mundo e trouxe ali, né, esse caráter jovial para as urnas eletrônicas e também para todo o processo eleitoral lá no Tribunal Regional Eleitoral aqui do Rio de Janeiro.
15: Achei curioso, né, a escolha do nome do mascotinho,
0: muito
15: seu
0: bom,
15: barulho
0: o
15: da urna eletrônica. Ai, achei fofo demais. Obrigada, Erika, pelas suas informações.
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23: Tem que 14 agora, mudando um pouco de assunto aqui no Rio, falando sobre segurança pública. 4 pessoas foram presas em uma operação da Polícia Civil nesta segunda-feira.

0: se colher informações sobre o caso, mas eles não foram encontrados. O caso foi registrado na Delegacia de Polícia de Brás de Pina e as investigações seguem para identificar os responsáveis. De volta com você, Leonardo.
1: Valeu, Thiago, pelas suas informações. Mais um desses casos que a gente tem trazido aqui é de como as facções estão muito armadas para essas guerras de facções. Esse uso de drones com granada cada vez mais comum aqui no Rio de Janeiro. Felizmente, não terminou com a morte de ninguém, principalmente das crianças que estavam ali nesse espaço. A gente deseja aqui também já pronta recuperação, né, desses dois homens que foram feridos nesse atentado aí cometido por uma facção rival da comunidade do Dourado, em Cordovil.
2: São 5 horas e 20 minutos, a gente vai para um rápido intervalo e volta já.
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6: Boa tarde novamente para os nossos ouvintes, voltando aqui com um giro rápido de trânsito. No sentido Rio, falando da ponte Rio-Niterói, o fluxo com lentidão nos acessos ao vão central, com a travessia de 25 minutos. E no sentido Niterói, quem está voltando para casa, né, vai precisar ter um pouco mais de paciência, porque a travessia está chegando a 35 minutos.
7: Vixe!
6: Pois é, Jade, tem alguns outros pontos também de retenção ali na saída da ilha, principalmente. O motorista precisa ter muita paciência. E mais uma vez, ali na Lagoa, Avenida Borges de Medeiros, com trânsito intenso em ambos os sentidos. Então a gente pede, você motorista que tá levando a TMC de carona, por favor, tenham paciência. Léo.
8: Valeu, Nath, pelas suas informações. É isso, volta para casa, horário do rush, todo mundo tentando voltar para casa, né, no Rio de Janeiro. Então, paciência para você, motorista.
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7: Horas e 23 minutos, a gente vai acionar agora nosso repórter Rafael Alves, porque vem falando aqui sobre o programa Tolerância Zero, gente. Duas semanas, após o início desse programa, autoridades municipais e estaduais também detalharam aí o balanço dos primeiros dias da iniciativa.

0: criativa e anunciaram algumas novidades. E em meio a retaliações de grupos contrários à ação do programa Tolerância Zero, duas pessoas foram presas por incendiar uma viatura da CEOP. Rafael Alves traz os detalhes.
1: O programa Tolerância Zero, criado para combater a exploração irregular do comércio nas praias do Rio, vai ser ampliado e vai passar a atuar também nas ruas internas da Zona Sul a partir da próxima quarta-feira. A expansão ocorre após ataques que, segundo as autoridades, foram promovidos pelo crime organizado em represália às ações dos agentes públicos. A Prefeitura do Rio e as Forças de Segurança do Estado atribuem os recentes arrastões, a depredação de ônibus e o ataque a uma viatura da Secretaria Municipal de Ordem Pública à reação de grupos criminosos. No caso da viatura, três suspeitos tiveram a prisão decretada pela Justiça e dois já foram presos. O secretário estadual de Segurança Pública, Vitor Santos, comparou a situação vista nas praias com o cenário das comunidades do Rio.
2: O que hoje acontece nas comunidades, e a gente hoje tem um plano de retomada, de reocupação desse território, a gente precisa entender que isso não pode acontecer com a cidade, não pode acontecer com o asfalto. Então não adianta a gente hoje ter um trabalho, um esforço muito grande com a prefeitura, com o Estado, com o governo federal, no sentido de retomar esses territórios, essas favelas do crime organizado, se o asfalto hoje a gente encontra uma ação bastante semelhante.
1: O prefeito Eduardo Cavalieri disse que a prefeitura já identificou outras áreas de atuação do crime organizado e afirmou que o Tolerância Zero vai ser levado para outras regiões da cidade.
3: De que esse time de pessoas aqui só vai andar para frente, não vai recuar e vai cada vez mais asfixiar a atuação do crime organizado na exploração do espaço público ilegalmente, que foi o problema diagnosticado aqui, né? Solicitado o apoio e o reforço por parte da Prefeitura do Rio.
1: Segundo a Prefeitura, a segunda fase da operação, voltada ao combate de depósitos clandestinos, provocou um prejuízo estimado em R$ 665 mil ao crime organizado. Três depósitos foram interditados, mais de 15 toneladas de equipamentos apreendidas e 55 quilos de alimentos impróprios retirados de circulação. Com reforço no efetivo, a nova etapa vai ter foco no combate a roubos, furtos e arrastões, além da proteção do transporte público e do ordenamento urbano na Zona Sul.
0: Obrigada, Rafael Alves, pelas suas informações.
4: Falando agora do Cristo Redentor, porque a partir de hoje os visitantes do monumento vão encontrar mudanças no acesso por causa de uma obra de modernização das escadas rolantes. Quem tem as informações é a repórter Luísa Rodrigues.
5: Quem pretende visitar o Cristo Redentor nos próximos meses vai encontrar algumas mudanças no acesso ao monumento. Começaram nesta segunda-feira as obras de modernização do Alto do Corcovado. Uma intervenção que deve durar cerca de 10 meses, com previsão de conclusão no fim de maio de 2027. A visitação continua normalmente, mas as quatro escadas rolantes que levam ao platô foram desligadas para serem substituídas. Com isso, o trecho entre o segundo piso do Alto do Corcovado e o monumento passa a ser feito pelas escadas de pedra. Durante as obras, a capacidade de visitantes no platô também foi reduzida em 50% para organizar o fluxo de turistas. A reforma será realizada em duas etapas. Em cada uma delas, serão instaladas duas novas escadas rolantes e um elevador inclinado, ampliando a acessibilidade e modernizando o acesso ao Cristo. Quem explica a importância desses novos equipamentos é o engenheiro civil responsável pela fiscalização da obra, Alexandre Augusto de Souza.
6: São equipamentos modernos, né, que sofrem menos manutenção, né, que tem uma geração, uma economia de energia e vai trazer mais conforto, porque a gente vai ter mais espaços, né, mais opções para poder subir ao Alto Corcovado.
5: Enquanto as novas estruturas não ficam prontas, pessoas com mobilidade reduzida contam com um esquema especial para chegar ao monumento. São 5 carros escaladores para cadeirantes e 5 cadeiras escaladoras para quem não utiliza a cadeira de rodas, mas tem dificuldade para subir os degraus. A iniciativa também foi destacada pela comunicadora e fundadora do projeto Além da Rampa, Dudu Vieira, que acompanha de perto as discussões sobre acessibilidade.
7: Esse passo que o Cristo Redentor está dando é incrível, justamente porque coloca em debate a acessibilidade cultural, além de tudo. Porque a questão da acessibilidade, ela não é só sobre chegar ou não chegar. É, quando a gente chega lá, nós somos bem recebidas, nós somos bem tratadas enquanto pessoas com deficiência.
5: A expectativa é que, com a conclusão da obra, o Cristo Redentor passe a contar com 4 novas escadas rolantes, 2 elevadores inclinados e oferecendo um acesso mais moderno, confortável e inclusivo aos milhões de visitantes que passam pelo monumento todos os anos.
4: Obrigado, Luísa. Obrigado, Luísa, pelas suas informações. E a gente falou no início do jornal, Jade, sobre a questão de farmar aura, essa nova gíria, né, dos adolescentes.
0: Já ouviu falar alguma vez isso, você?
4: Eu já ouvi falar ali nas redes sociais, tem muito nessa, né, essa informação. Tem gente aqui já no estúdio, inclusive, lançando um passinho do Jamal, farmando aura aqui na TMC. Uma brincadeira entre adolescentes, se tornou um campeonato presencial dedicado especialmente a essa expressão, que é utilizada ali na linguagem nova, para se referir à obtenção de pontos que geram aura, uma espécie de energia superior.
0: Mas a galera não conseguiu farmar aura lá em Niterói, não, né? Eles estavam planejando fazer um campeonato por lá, mas parece que babou. A Júlia Novaes, ela tem as informações.
8: Você sabe o que é farmar aura? Uma brincadeira entre adolescentes nas redes sociais se tornou uma disputa presencial dedicada especialmente a essa expressão, que é utilizada para se referir à obtenção de pontos que geram aura, uma espécie de energia superior. Também são usados termos como sigma e beta para se referir a uma hierarquia de poder e energia, além de muitas outras gírias das gerações Z e Alfa. Mas o assunto virou centro de polêmicas em Niterói, na região metropolitana do Rio, após um impasse envolvendo um evento que reuniria adeptos da expressão. Um vídeo que circula nas redes sociais convida interessados a se inscreverem na competição.
9: O grupo do primeiro campeonato de farmar aura de Niterói já está rolando. Clica no link e você vai direto pro grupo.
8: O evento estava planejado para acontecer no Caminho Niemeyer, espaço cultural localizado no centro de Niterói, na região metropolitana do Rio, no dia 15 de agosto. No entanto, o grupo executivo do Caminho Niemeyer informou que o local estará fechado na data para a montagem de um evento que acontece no dia 16 de agosto. O grupo executivo do Caminho Niemeyer é um órgão da Prefeitura de Niterói responsável pela gestão, manutenção e promoção cultural do Caminho Niemeyer, um grande complexo de obras arquitetônicas projetadas por Oscar Niemeyer ao longo da orla da cidade fluminense. A equipe reiterou que está aberta a diálogo para alinhar uma possível data para o campeonato. Para que o evento aconteça, ele precisa passar pelo trâmite junto à Coordenadoria de Gestão de Eventos da Prefeitura de Niterói para solicitar a autorização de eventos em espaço público e qualquer divulgação só pode ser feita após a aprovação do referido órgão.
4: Obrigado, Júlia, pelas suas informações. E acabou, Jade. Farmamos aura nessa segunda-feira?
0: Ah, farmamos, é claro, né? Mas uma galera que vem chegando por aí farmar aura demais também, que é o Papo de Craque, segunda edição. Galera que vem atualizando as notícias do esporte. Lembrando que amanhã estamos de volta, né, Leonardo?
4: Exatamente, nesse novo horário de 5 às 5h30, abrindo espaço pra galera agora do esporte do Papo de Craque.
0: Beijo, até amanhã.
4: Até.
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18: 21 9 9557 1013. Entrando no ar, Papo de Craque, Segundo Tempo. Comigo, Bruno Torelli, Joel Silva, Fábio Vasco, Léo Pinheiro, com tudo do Flamengo.
19: Não, o pior é que eu vou ter que... eu vou ter que me preservar muito, cara. Porque senão eu vou chegar aos 70, imagina como. Imita o Gerson aí, Renata.
20: E aí, galera?
19: Eu com 70 anos aí.
20: Olha aqui, 21 9 9557 1013. Aqui é o Bruno Torelli.
19: Hoje tivemos um agradável almoço do esporte, já com o nosso novo coordenador que está no estúdio, João Lindy. Então seja muito bem-vindo à equipe. Novo integrante
20: aqui da TMC. João Lindy, Johnny Lindy.
19: Temos foto, iremos postar a foto, é claro. Uhum. A presença hoje também de papai.
20: Ah! Aê! Clóvis Monteiro estava lá.
19: Não era Pedro Augusto?
21: Não pode falar.
20: Isso não pode.
19: Ah, desculpa.
20: Não pode. Não pode mais.
19: Várias pessoas se chamam assim, né? No mundo, né?
20: Mas pra quem não sabe...
21: Sim, mas assim, você quando for tomar uma decisão a respeito do futuro da cidade, do município, não lembre desse nome, faça a escolha por outra coisa, isso, não seja influenciado pelo
20: Clóvis Monteiro. Clóvis Monteiro nem criou. Clóvis.
21: Ou Antônio Carlos.
20: Antônio Carlos é meu tio.
21: Ah, então tá bom.
20: Clóvis Monteiro que me criou. Heleno Rotari?
21: Rotai.
20: Rotai, o que é?
21: Heleno Rotai.
20: Rotari.
21: Tem o Mário Belisário também.
20: Mário Belisário! Meu padrasto.
21: Qual é, cara?
19: Eu tô ansioso pra fazer a palavra inimiga aqui no programa, mas eu não vou fazer, não. Só quando eu tiver convidado, enquanto debatedor e comentarista.
21: Eu ainda não participei de um ainda.
19: Esperar o Breno estar pra ele puxar.
21: Aconteceu o pior jogo da história do futebol brasileiro, você não vai abordar.
19: Não achei, cara.
21: Não?
19: Inclusive, achei que o... Tava ouvindo na rádio o primeiro tempo.
21: Qual rádio?
19: Das parabéns pela transmissão. TMC, né? Transamérica agora é TMC.
21: Uhum.
19: Parabéns aí, Farias, os envolvidos na transmissão.
21: Eu,
19: as piores experiências. Joel,
21: Yuri,
19: André. Mas.
21: O Wallace
19: Torres. Coisa... Mas.
21: Peraí.
22: Deixa eu ver se eu entendi aqui. Joel, André Marques, Yuri Duque.
21: E Gabriel Farias.
22: Essa foi a equipe de transmissão de Fluminense.
20: Foi.
22: E Vasco.
21: E o Wallace.
22: Foi.
21: E o
22: Wallace. Ah, legal, cara.
20: E o Wallace.
21: E o Wallace Torres.
22: O Wallace Torres também. Bom, equilibrado, né?
19: TMC. Legal. Eu achei que o Fluminense tinha que ter ganho o jogo, cara. Pelas chances que eu vi aqui depois, nos melhores momentos. O Fluminense teve mais chances, muito mais chances do que o Vasco. Muito mais volume de jogo que o Vasco. Optou bem o Zubeldia por barrar o Hulk.
21: Mais volume é importante.
19: JK tava indo muito bem na partida, pelo menos até ele ser substituído. Não é isso, Magno?
22: É, boa tarde, Torelli, boa. Joel, Léo, Saião e toda a nossa audiência.
21: Boa tarde,
22: aqui irmão. Da TMC. Assim, aí, eu acho que o planejamento para a entrada do Hulk no time foi mal feito. Tudo bem que a expulsão do JK e depois a suspensão que ele levou, ele pegou dois jogos de gancho, acabou até ajudando o Hulk a ter essa sequência e ganhar mais minutos e se adaptar até um pouco mais rápido. Mas assim, desde que o Hulk estreou no Fluminense, e ele fez jogos seguidos contra Bragantino, Grêmio e Bahia, a melhor atuação dele foi contra o Bragantino. Depois ele piorou contra o Grêmio e piorou contra o Bahia. Então, foi meio que lógico a escalação do JK, porque é o artilheiro do time na temporada e era o confronto mais importante dentro dessa sequência.
19: Mas você entende que ele havia
21: sido... gerou jogo pra caramba.
19: Muito.
22: Gerou.
19: Você entende que ele havia... Combina muito mais com a linha de frente do Fluminense.
22: Sim.
19: Você entende que... primeiro o JK tinha sido barrado contra o Bragantino, então era um sinal de que poderia ser barrado novamente, já que ele ficou suspenso. E segundo, mesmo no melhor jogo do Hulk, ele não foi tão bem assim. Me arrisco a dizer até que ele foi mal.
22: Não, sim, sim. Ele... Só que foi o jogo em que ele, pelo menos, mais teve oportunidades.
19: Isso aí.
22: Ele tem um, contra o Bragantino, ele tem um chute de fora da área que a gente possivelmente, né, se o Hulk realmente entrar em forma, ele vai ser uma opção para esse time do Fluminense, que não tem outro jogador, talvez o Savarino ali. O próprio Lúcio Acosta, em diversas oportunidades que ele tem para bater pro gol,
19: não chuta.
22: Ele acaba refugando e preferindo procurar o passe. Então o Hulk, ele vai trazer essa arma quando tiver em campo. Mas contra o Bragantino ele de fato não foi tão bem, porque teve muitas oportunidades caindo no pé dele e ele não fez.
19: Matou muita jogada, tá tendo muita dificuldade pra dar sequência.
22: Sim.
19: Nas jogadas.
22: E eu acho que ele tá ainda. E aí, parte disso, tem culpa o Zubeldía?
19: Tem culpa
22: o Zubeldía.
19: Tem culpa quem?
22: Tem culpa o Cuba. Por Cuba? Exemplo. É. O Cubeiros. Ah. O Max Cubeiros, que é auxiliar.
1: Tem culpa, Mário Bittencourt?
22: Tem culpa, Omar.
19: Não, o Max Cubeiros é Max Cu, né?
1: É, isso que eu ia falar. O nome dele é Max Cu.
22: Mas tem culpa também? Tem culpa o Montenegro. Tem culpa a oposição inteira do Fluminense.
1: Tem culpa
22: todo mundo?
1: Tem culpa o torcedor?
22: Vou te falar, nos últimos...
19: Sim,
22: nos últimos, porque o Maracanã estava vazio.
19: Tem culpa o torcedor também.
22: Tem culpa o torcedor. Tem culpa
1: torcedor. 36 mil torcedores só. Um público bem abaixo.
22: Mas enfim, eu acho que a questão do Hulk, ele tá meio confuso, ele não tá conseguindo se achar em campo.
19: É.
22: Porque tem hora que ele vai fazer a referência, mas eu acho que por característica, até pela carreira que o Hulk teve, ele tem esse ímpeto de sair pra buscar jogo. E quando ele sai sem um centroavante de referência, tem jogada pelo lado, só que você olha pra área e não tem ninguém.
19: Ó, você saiba... Aliás, quem escuta sabe, né?
22: Quem escuta sabe.
1: E quem escuta cresce também.
19: É verdade. Seja lá o que significa.
22: Tem isso também?
19: Tem. Isso, né? Mas a...
1: Cresce como pessoa, cara.
19: Obrigado. Ah, tá. Sobre o Hulk, eu já falei isso algumas vezes. Eu acho que ele tem que jogar junto com o JK. Eu também acho. Boa tarde,
1: eu
19: Léo.
1: Eu acho que não, perdão.
19: Já chegou contrariando.
1: Eu acho
19: Seja
1: que não,
19: bem-vindo
1: eu acho que
19: ao...
1: não, vai ser um jogador a menos. Eu acho craque. Que o JK, ele tem que ser valorizado. O Hulk não tem que ter espaço num ataque do Fluminense. É um jogador a menos. Ele mata os ataques do Fluminense.

0: Silva foi melhor contratação do que o Hulk.
1: Por não falei melhor.
0: Não,
1: eu
0: acho
1: falei
0: que por tudo, cara.
1: O Hulk foi a maior contratação. Ele vai ter que ser testado, ele vai ter que ser utilizado. Isso é um fato. Não adianta você botar um caminhão de dinheiro no cara e não usar o cara.
0: Sim.
1: Tem que ter um equilíbrio.
0: Você não tem que botar um caminhão de dinheiro no cara. Começa daí.
2: É.
0: Não, nesse
2: aí,
0: cara.
2: Aí, beleza. Só que agora a gente não vai conseguir debater isso porque a merda já foi feita, né?
1: Ou não. Ou ele vai calar a boca de todo mundo. Tomara. E vai dar certo no Fluminense junto de outro sistema e de outra forma de jogar. Desse jeito que tá acontecendo até agora, não está dando certo. Ainda não achou o encaixe para o Hulk.
0: O Hulk vai jogar do lado do campo e aí vai perder força de recomposição defensiva.
1: Vai.
0: O Fluminense, em determinado momento, ele teve até o brilhantismo por conta da intensidade de Kevin Serra, que tem alguns problemas técnicos ali. De
2: alguns,
0: de
2: não todos.
0: O Canóbio também, mas é um jogador
2: todos
0: aguerrido.
2: Todos os problemas
0: muito
2: técnicos.
0: Nesse mas ano, são sim. jogadores que são comprometidos. Marcavam, sim. atacavam. Agora, com o Hulk. O Hulk não tem força pra atacar, vai ter força pra defender. O Lúcio volta. O Savarino recompõe com intensidade pra acompanhar o lateral, pra fazer essa recomposição, fazer um balanço defensivo?
1: Não, é ou Savarino ou Hulk. Pra mim já tá certo. E aí eu optaria por iniciar com o Hulk ou o JK. E durante o jogo colocaria o Savarino no lugar do Lúcio, já que o Lúcio cansa.
2: Eu acho que em algum momento o Zubeldía vai testar essa formação. Isso, claro, se o Zubeldía permanecer.
0: É isso que eu ia perguntar. Uhum.
2: Eu vejo uma possibilidade dele ser demitido após uma provável eliminação frente ao Vasco.
1: Provável?
2: Não, uma possível.
1: Ele escapou, uma provável.
2: Provável.
1: Já
2: também.
0: Já tá peidando, irmão.
1: Saião?
2: Não tô.
0: Tá peidando baixinho.
1: Saião, você não viu, Saião? Você ouviu, João?
2: Não tô, mas...
1: É, tem o dedo duro aí?
2: Mas é provável o Vasco eliminar o Fluminense.
0: Não
2: é
0: improvável
2: o Fluminense.
1: Não, senhor. Foi 0-0.
2: Não, cara. Então, provável. Tá tudo aberto.
0: Olha só.
2: Pelo histórico recente...
1: É que é eu me urino e você tá todo cagado aí.
2: Que isso, cara.
0: Olha só, ouvinte, queria falar pra você o seguinte, a gente teve uma reunião de apresentação
1: muito
0: do nosso
1: boa,
0: novo coordenador, seu coordenador...
1: Aê!
0: Seu coordenador, Johnny, João Lindington, novo coordenador da TMC.
1: Isso.
0: Bem-vindo, irmão. Coordenador do esporte.
1: Isso.
0: Bruno Torelli entrou urinado no estúdio.
2: Sim.
0: Com a calça manchada. Ficou com vergonha porque a nossa diretora regional estava aqui, a chefe de jornalismo estava aqui.
1: Sim.
0: E ele, com vergonha, sentou no chão para não mostrar a calça urinada.
1: Ah, já sei a explicação. É, porque eu sentei no chão aqui que estava molhado.
0: Ah, beleza.
1: Aí por isso que a parte de trás também estava molhada. Ah, é por isso.
2: Não, é por isso. Você sentou do lado do Saião, irmão.
0: Então, pra você, coleguinha, que tá voltando do colégio agora com o papai, e foi um menino, quando o papai fala pra você fazer o pipi direitinho, é pra evitar esse tipo de situação
1: que
0: um sujeito de 40 anos de idade.
1: Eu vou...
0: Outro detalhe, bastidor. Tivemos o almoço do esporte com o Francisco Barbosa.
1: Isso.
0: Ou seja, você que tá aí, tem um blog de comunicação, um site de comunicação, não é uma especulação de mercado. Barbosão é visto almoçando.
2: www.leodias.com.br. Eu já tenho uma foto.
0: Francisco Barbosa almoça com TMC e aumenta a especulação. Veja a foto.
1: Vamos, matéria, Léo.
2: Já teremos a foto de que Francisco Barbosa negocia diretamente com a TMC para assumir o Papo de Craque terceiro tempo.
1: Ah, ia ser um ótimo apresentador terceiro.
0: E outra coisa, se você tiver esse blog, eu tenho a foto.
2: 10:30.
1: Isso. Um programa sobre música, isso. Música progressiva.
0: Ele e Yuri Duque.
1: Salmos. Histórias que são canceladas do passado.
3: Yuri Duque é Papo 4.
1: É, Yuri Duque é o 4, já é novinho.
0: Segunda-feira passada, tem uma semana, eu fiz um Papo 4 com o Bruno Torelli.
1: É verdade.
0: E Léo Resenha, que tomaram duas taças de vinho.
1: É verdade.
3: Branco ou vinho tinto?
1: Não, eu tomei cerveja também. Branco.
2: Branco?
1: Branco.
3: É. Aí, vinho branco.
1: Um calorzinho? Bom, né? Qualidade.
3: Camarãozinho?
1: Pô, sai jogando.
0: Não, camarão não.
3: Tem camarão.
1: Tem camarão.
2: Cara, certo. Infelizmente eu
0: não gosto de vinho.
2: Não gosto de vinho, mas o vinho branco, certa vez, eu tava no meio da pandemia, assim. E aí, era uma sexta-feira, eu tinha acabado todos os meus trabalhos, já tinha entregue live pra tudo quanto é canto, já tinha feito conteúdo.
1: Dinheiro
2: aí falei,
1: bolso lotado.
2: É, de certa
0: saúde
2: forma,
0: pra dar
2: na vida. Época, assim. É, aí eu falei assim, cara, vou tomar aqui, que eu comprava um packzinho de cerveja toda vez que eu ia no mercado. Eu ia no mercado uma vez por semana, comprava.
3: Ia no mercado muitas vezes, pode falar. Pandemia, todo mundo foi assim, mano.
2: Não. Eu segui a pandemia.
3: O Zé Amarelo ganhou dinheiro nessa época.
2: Ah, ganhou. E aí, meu amigo.
0: E jogou no Vasco.
2: Tomei uma, tomei duas, tomei três, tomei quatro. Fui empolgando, coloquei um Asa de Águia pra tocar ali no.
3: Muito bom, hein?
2: Na TV.
0: Tu é o principal ouvinte do Asa de Águia naquele streaming de música, né?
2: Eu?
0: É.
2: Ah, e do Belmarques também.
0: Com
3: você, no caso, é um dos, uma pessoa que vive certo.

0: Porque tem muito isso, tem a rivalidade da galera do Asa e a galera do Splash.
1: Ah, não, pô, pra mim é uma besteira absurda.
0: É igual quem torce, quem gosta do CR7 ou do Messi, em vez de apreciar os dois.
1: Ou então que, eu sou imperatriz e quero que as outras escolas...
0: Não, eu sou imperatriz e não quero, só pra deixar claro.
1: Aí você acaba aproveitando o que tem de melhor a se oferecer, o carnaval, a música baiana.
0: A micareta do Chiclete, a galera do Asa falava que a do Asa foi melhor.
1: Sim, sim.
0: Pô, é uma besteira,
2: né? Qual é o recorde numa micareta? Não, peraí, não. Recorde numa micareta, só dá pra ir a uma micareta.
0: Não.
2: É isso, cara.
0: Não,
2: vergonha.
0: Calma, Torelli.
2: Não mente.
0: Não mente, você mentiu.
1: Eu tô puxando pela última, porque a última foram dois dias, né?
0: Não. Ah, o recorde, cara.
2: É no dia,
1: No dia?
0: É. Um dia só.
1: Passa de 10.
2: Boa, garoto. Isso é a quinta-feira do nosso
1: dia. Não, cara, eu também não sou assim, não, cara.
0: Não, mas isso aí é uma média de um cara solteiro numa micareta.
2: 10?
0: 10, né?
2: Ou mais de 10.
3: Não façam isso em casa.
2: Faz em casa, faz na micareta.
1: Eu tomei trauma de vinho branco, porque eu meio que me empolguei, aí acabou minha cerveja. Eu falei, cara, vou tomar um restinho de vinho, do Porto, na época até, que a gente tinha trazido de uma viagem que a gente fez.
0: Ao Porto? A gente quem? Você quem?
1: Eu, minha mãe e minha irmã.
0: Ah, tá.
1: Não sei, mano. Aí tinha assim, um terço da garrafa, tomei. Aí, meu amigo, eu continuei na empolgação sozinho, dentro de casa. Falei, cara, deixa eu ver o que tem pra beber aqui. Tinha uma garrafa de vinho branco fechada, assim, fechadaça. E eu já tava alto.
0: Grauzinho. Escutando Asa no último volume.
1: É. Mano, eu matei essa garrafa, assim, papo de, sei lá, 40 minutos.
2: E não tinha ninguém pra garrafa. Beijar perto.
1: Não, eu tava em casa, pandemia, cara, dentro do meu quarto. Não tinha perto. Ninguém, absolutamente ninguém. E aí fui dormir 2 horas da manhã, acordei 3, assim. E aí eu fiz um estrago lá em casa, irmão. Fiz um estrago.
2: O quê? Vomitando?
0: Como assim?
2: Tá.
1: Tudo. Não, nossa. Tudo você pode imaginar. Eu fui pro... Tipo assim, eu completamente sem noção espacial, fui pro meio da sala.
0: E foi lá
1: na
0: mesmo?
1: Na sala.
0: Meu Deus.
1: Aí voltei pro quarto.
0: Tinha tapete ou sem tapete?
1: Não, sem tapete.
0: Ah, ainda bem.
1: Aí sentei na cama mal no quarto. Aí voltei a dormir, como se nada tivesse acontecido. Acordei com minha mãe, abrindo a porta do meu quarto, olhando aquele estado. Cara, cenário de guerra, assim. Aquele estado assim.
0: Deplorável.
1: Aí eu acordei e falei, não, mãe, deixa que eu vou limpar. Tipo, botei o pé no chão, levantei no que eu levantei, o bugo dei aquela escorregadinha assim, me segurei.
2: Nossa, mãe.
1: Pra explicar, foi sinistro.
0: Cara, vinho branco pega pra caramba.
1: É. Aí desde então, eu nunca mais tomei vinho branco.
2: Não sei se você viu, tem uma foto do estagiário aqui. Menino daqui, que faz a produção.
1: Uhum.
2: Dele olhando o vômito dele no chão.
0: Pô, tem bom
1: foto?
0: Demais.
1: Ah, tem essa foto.
0: Muito bom.
2: Isso, gente.
0: O chefe dos estagiários.
2: Não é... Ah, tem? O outro chefe?
0: É, o outro.
2: Ah, tá. Obrigado, Eduardo Cherem, Seja Esteja, Paulo Sérgio, Anderson Ezequiel, o A. A.F. Melo, eu sou o Carlos Treino, Álvaro Rocha, o Danilo Bastos, o Wagner Costa, o William da Silva, o Safanov, herói do RJ, é do forró, né? Agora herói da RJ. Sim. Alemão Aquino, o Fábio Rangel Guimarães, o Dias Lucas MMA, quem mais? Eu sou o Carlos Treino, já falei, eu acho, Thiago Alves. Valeu, galera, obrigado aí pela moral de vocês. E a gente vai trazer imitações aí que estão dormindo no ser do Magno hoje, na alma
1: não,
2: do Magno.
1: Não, na verdade, cara, Torelli, posso pedir um favor pra nossa audiência?
2: Pode, claro.
1: Eu gostaria de sugestões de novas imitações, porque eu já tô assim, caramba, tô eu aqui de novo fazendo.
2: Imagina.
1: Renato, de novo
2: fazendo. Tem algumas sugestões. Zubeldia, Pedro Emanuel.
1: Pedro Emanuel vai trazer. Pedro Emanuel é fácil de fazer.
2: Mas o Morgan Freeman é nova?
1: É antiga. O Morgan Freeman é um delírio que certo dia eu tava vendo um filme com o Morgan Freeman.
0: Qual filme?
1: Não vou lembrar, cara. Tem muito tempo.
0: Um Sonho de Liberdade?
1: Não, acho que foi...
0: Conduzindo Miss Daisy.
1: Todo Poderoso.
0: Muito bom.
2: Não foi nem Invictus.
0: Porra.
1: Aí eu falei assim, cara...
0: Batman?
1: Peraí, o Morgan Freeman fala como? Aí eu imitei mais ou menos o Morgan Freeman e coloquei lá na lista.
2: Ah, e o que é racismo, Morgan?
1: Lembrando que é o Morgan em inglês que eu faço, tá?
0: Então vai lá.
2: Caramba.
1: Deixa eu dar uma estudada aqui durante o papo de craque.
2: Isso aqui
1: eu vou fazer.
2: É fantástico, hein? O quê? Retorno?
1: Não, vou te falar.
0: Lado esquerdo do Torelli ali.
2: Lado esquerdo.
1: Eu vou te falar, vai ter gente que vai ver figuras religiosas nessa imagem, tá?
0: Vai falar, mano, na boa.
1: Vai ter gente que vai olhar e vai falar: aquilo é Nossa Senhora.
0: Não,
1: é possível. Jorge, calma aí,
0: Jorge, Jorge, Jorge, Jorge, Jorge, Jorge,
2: Jorge, Jorge, muda aí, rapidinho, João.
3: Outro dia o meu tava vendo
2: Jesus, João Leite.
3: Nas frutas.
2: Tira aqui de mim, por favor.
3: Quer que eu chegue pro lado?
2: Não, só quero, por favor.
4: Deu um ajuste, ali.
0: Ah lá, cara, não é São Jorge no cavalo?
3: É, ó, pra quem ser. Tá no Dai, obrigado pela moral de quem tá no rádio, que os meninos estão emocionados que a gente tá com retorno aqui. É, a gente tá no rádio tradicional, maravilhoso, em Brasília em 100,1, no Rio de Janeiro em 101,3, em Brasília em 100,1, no Rio de Janeiro em 101,3. Para o nosso WhatsApp em 21 99 557 1013, 21 99 557 1013. Eu ouvi um assumido tricolor, eu quero ouvir um assumido vascaíno. Joel Silva.
0: Oi.
3: Você achou que o Vasco foi melhor na partida contra o Fluminense? Foi pior? O que você achou?
0: Primeiramente, Torelli, muito boa tarde pra você, pra toda a nossa audiência. De novo? E deixando bem claro o seguinte, eu vou falar aqui como debatedor jornalista.
3: Uhum.
0: Porque você fica pegando muito essa questão.
3: Eu perguntei você enquanto torcedor. Você enquanto torcedor achou que o Vasco foi
0: enquanto
3: bem?
0: Enquanto torcedor, o Vasco sai do jogo vivo, apesar do desfalque do Thiago Mendes, que fez muita falta. Então eu acho que o Vasco chega mais forte na quarta-feira do que jogou no sábado. E sim, o Fluminense teve as melhores chances, mas apesar delas, não foi um jogo também bom do Fluminense. Eu vejo que Vasco e Fluminense...
3: Peraí, você já tá sendo debatedor já.
0: Não, mas eu quero ser, não pode?
3: Pode, agora pode.
0: Ah, obrigado.
3: Só trocar.
0: Tá bom.
3: Vai.
0: Então, o Vasco e o Fluminense, cara, eles têm uma coisa em comum, e eu concordo muito com o Farias quando ele diz que é a maior rivalidade do Brasil hoje. E de fato é. O Vasco não suporta perder pro Fluminense e o Fluminense não suporta perder pro Vasco. Dito isso, existe uma pressão absurda nesse confronto. Como o próprio Magno falou em relação ao Zubeldia. E outra, se o Vasco também não passar do Fluminense, vai sobrar muita crítica à diretoria, porque o Vasco teve, desde o dia 26 de maio, o confronto definido da Copa do Brasil e o Vasco não conseguiu trazer um mísero reforço. O Vasco vai pro jogo contra o Fluminense sabendo que o Thiago Mendes não jogaria porque o Thiago Mendes foi expulso contra o Paysandu. O Vasco teve quase 60 dias, Torelli, pra trazer um jogador pra minimamente cobrir ali a ausência do Thiago Mendes. E não conseguiu. O meio campo do Vasco foi Jair, que não jogava como titular há 10 meses. Ramon Rick, que é um menino da base de 18 anos. E o Tietchan, que a torcida não aguenta mais.
3: Pô, aí o Fluminense não conseguiu fazer o resultado desse jogo, hein?
0: Exato. Então, assim, aonde eu quero chegar? Fluminense saindo quarta-feira, eu tô com o Magno, cara. Eu acho que o Zubedia cai. E o Vasco não passando o Fluminense é muita crítica à diretoria, que não teve capacidade de melhorar um elenco que já é muito mais fraco, na minha visão, do que o Fluminense. Se você parar pra pensar, o Fluminense trouxe o Thiago Silva e Hulk, que seriam titulares tranquilamente no Vasco. Aí você vê o Ignacio, que provavelmente seria titular no Vasco também, na zaga. O Hulk seria titular no Vasco e é reserva do Fluminense. O Serna provavelmente ajudaria no Vasco.
4: Não.
0: O Serna seria titular na direita?
3: Então.
0: Tu acha que o lugar do Adson não seria?
3: Mas você tá empolgado.
0: Não, não tô empolgado. O que eu quero dizer...
4: Você não tá vendo...
3: Tem um duro aí.
0: O que eu quero dizer...
4: Você não tá vendo o que o Kevin Serna tá fazendo em 2025.
0: Tudo bem, Magro. Ele não tá bem. Mas quem não vai tá bem também? É isso que eu quero dizer. Adson, Marino, que nem entra. Esse é o contexto. O que eu quero dizer... O Fluminense é um time melhor com o trabalho há mais tempo. Você sabe que vai pegar o Fluminense no dia 26 de maio. Passaram 2 meses e você não conseguiu trazer um jogador pra reforçar esse time. Pra enfrentar o rival hoje que tem a maior rivalidade do futebol carioca e, consequentemente, brasileira, na minha visão. Magno tá aqui, torcedor. Você concorda comigo,
4: concordo,
0: Magno?
4: Concordo.
3: Um clássico água de salsicha desse, o cara manda que é a maior rivalidade do Brasil hoje.
4: Ah, mas aí
3: a gente viu o Maracanã completamente entupido. Que rivalidade, kkkk! Piada, falou o Gabriel, 4.200. Realmente uma rivalidade muito forte ter um estádio vazio.
0: Não, esse é um outro ponto.
3: Mata-mata
0: é um outro ponto.
3: É esquisito.
0: Não, vamos lá, Torelli. Esse é um outro ponto. O torcedor tricolor não foi e o Vasco poderia ter até ido em mais número também.
4: Muito mais.
0: Isso é um fato. Mais. Isso é um fato. E o que eu quero dizer é que hoje o clássico, ele está muito pegado na rivalidade, nas redes sociais. Ele é um clássico muito mais quente. É isso que eu quero dizer. Ele tá muito quente por conta das provocações em redes sociais quando um ganha, o outro ganha. O Ryan lá fazendo
3: C. O dia que vocês tirarem o Flamengo da boca, vocês dois, como torcida,
0: esquente,
3: ele mesmo, não fala tanto.
0: Mas
3: ele
0: não tô aqui como torcida, não, cara. Para não, de falar tudo isso toda hora, cara.
3: Cara.
0: Opinião de torcedor. Vai na arquibancada e pega opinião de torcedor.
3: Representando o tricolor, representando o Vasco.
0: Eu sou setorista do Vasco, Torelli.
3: Assumido. As torcidas tirarem o Flamengo da boca. Enquanto vocês estiverem com as torcidas de Fluminense e Vasco.
0: Mas quem falou em Flamengo aqui,
3: cara? Flamengo da boca. Eu nunca vejo um tricolor querer provocar e falar antes do Vasco. E nem o vascaíno falar antes do Fluminense. Eles tratam com desdém um ao outro. Por isso que eu acho que fica meio...
1: Mas
3: meio...
1: por que que você tá falando do Flamengo?
0: É, ninguém você que trouxe o Flamengo agora.
3: Toda check, hora fala.
0: Check.
1: Ninguém falou. Ele acha que o Flamengo é o centro do universo.
0: Ninguém pensou no Flamengo, cara.
1: O Flamengo tá eliminado.
0: O Flamengo
1: tá eliminado.
0: O Flamengo tá eliminado. O Brasil tá, cara. O Flamengo tá eliminado. O Flamengo tá eliminado.
3: Aí só eu caio com essa carapuça. Dá um tempo também.
0: Ué, mas ninguém falou do Flamengo.
1: O Flamengo vergonhosamente tá eliminado da Copa do Brasil.
3: Tem mais dinheiro do Flamengo. Aí vocês ficam grandes dois em cima de mim. Eu não sou o titular do Real Madrid.
0: Mas ninguém falou do Flamengo.
3: Tá babando.
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1: De volta aqui na TMC, o Papo de Craque Segundo Tempo, agora começando às 5:30 da tarde, contando com a participação de vocês, tricolores e vascaínos. Eu achei que o Fluminense foi melhor nesse jogo, participe se você concorda, mas ao mesmo tempo achei que o Vasco sai até mais forte, porque não sofreu o gol e não perdeu no pior momento, e vai ter um time melhor para a segunda partida. Então, esse clássico está aberto aí de oitavas da Copa do Brasil. Tem informação da cidade do Rio de Janeiro, equipe Rio TMC com Natália Messias. É o clima, é isso?
2: Exatamente. Boa noite, pessoal.
1: Boa.
2: É, a gente termina essa noite, né, com o céu parcialmente nublado, sem chuva e com ventos fracos a moderados. Então, o ouvinte da TMC pode voltar para casa com tranquilidade. Amanhã, terça-feira, o dia permanece parcialmente nublado, mas sem risco de chuva e com ventos moderados durante todo o dia. A temperatura máxima é de 31 graus e a mínima de 13. Volto com você.
1: Obrigado, Natália. No estúdio, é muito quente, muito calor, realmente. Saião, pô, você, cara, me sabota. Você roubou o brownie. Eu já pedi 8 vezes pra você diminuir o ar. Você colocou eu pra comer um brownie roubado. Sabe quando você tem um amigo e só faz besteira?
3: Eu queria ter um amigo.
1: Ele te inclui, você cai que nem um cúmplice.
3: Aqui na equipe,
1: ele apontou o dedo pra mim. Esse ele comeu o brownie também. Eu nem queria
4: foi
1: comer.
4: Foi mesmo, cara.
1: Lamentável.
4: Foi mesmo.
3: Quem comeu o brownie? Ele caiu, e o Torelli.
1: E o Torelli.
3: Também.
4: Ele caiu.
3: Essa foi boa. Mano,
4: ele caiu puxando, irmão.
3: Quer falar, irmão? Fala. Não, vai falar.
4: Ele caiu puxando. Ele caiu no abismo, mas puxou, mas te puxou pro pé, irmão.
3: Saião, tu comeu o brownie de quem?
5: O Brown tava na redação, eu comi, o Torelli comeu, o Thiago
1: aí,
5: comeu.
1: De novo, não, cara. Não.
6: Olha só, só fala assim, desculpa, galera. Fala, Érica, desculpa, eu comi o brownie que
5: eu
6: foi
5: já
6: guardado.
5: Falei com ela, já, eu me resolvi com ela em off.
3: Caraca, toda vez que o Saião fala, ele mete um
4: desculpa.
3: Ele imposta
4: públicas.
3: A voz. É impressionante, exatamente. Eu não sei por que ele faz isso.
1: E nega desculpas públicas. Nem você outro dia que me pediu desculpa e na frente do grupo você falou que não, né?
3: Não.
1: Não, naquele. No dia do almoço esporte de sexta-feira.
3: Não, te pedi desculpa de boa mesmo.
1: Última de julho. Mas na frente todo mundo falou que não.
3: Não, eu pedi
1: você
3: sim.
1: Você mandou um segundo boletim de 2 minutos e 57.
3: Não,
1: 1 minuto e 40.
4: Podcastzinho?
1: Podcast. 21995571013, fala aí.
7: Fala aí, rapaziada, TMC. É, Vitor Flamenguista de São Gonçalo aqui. Só um,
1: pois não.
7: Um ponto, né?
1: Sim.
7: Léo Pinheiro claramente tricolor, indignado com a presença do Hulk no time.
4: Verdade. Verdade.
1: Ele não é assumido, irmão, gente. Irmão, vamos respeitar. Só.
6: Tá bom. Se eu sou tricolor, eu sou tricolor.
3: Léo, qual é o time, Léo?
6: Bangu.
3: Não, tá aí. Tá aí, ouvinte.
6: Bangu, inclusive, que tá na final da OPG contra o Fluminense. Primeiro jogo 0-0. Thiago Neves é o treinador da equipe do Sub-20 do Bangu. Tá fazendo um bom trabalho. Primeiro trabalho dele como treinador de um time, assim, de relevância, né? Naturalmente, o Bangu. Thiago Neves.
3: Calma aí. Sub-20?
6: Sub-20, OPG, Fluminense.
3: Enfrentando o Fred.
6: Isso.
3: Caramba, que
6: não sei
3: maneiro.
6: Se o Fred está no banco de reservas, não, porque eu não acompanhei.
4: Ele chegou
6: o jogo.
4: Hoje. Ele isso. Chegou,
3: ah, então beleza,
4: ele chegou
3: mas
4: hoje.
3: Pode ser
4: ele
3: que
4: vai,
3: seja.
4: Ele
3: né?
4: Vai. Sim.
1: Otávio
4: ele
1: Pinto
4: abriu os trabalhos hoje.
6: Isso, o Bangu, o finalista, o Bangu, que ele teve a primeira experiência como treinador profissional na Copa Rio, que o Bangu utilizou o time sub-20. Ele fez 2 jogos, perdeu o primeiro por 2-0 para o Olaria e empatou o segundo em 1-1. Não tem bons números, mas era o time sub-20 contra o time profissional. Mas no torneio OPG ele pode aí conquistar esse título agora no final de semana. Contra o Fluminense foi a semifinal que
1: errado.
6: Ele passou nos pênaltis. A decisão é contra o Botafogo.
4: Isso.
6: Só para esclarecer, Fluminense foi eliminado pelo Bangu, do Thiago Neves, na semifinal. E o Bangu tá enfrentando o Botafogo na decisão.
3: Léo, a torcida reunida...
6: Até parece do Fla-Flu.
1: É o primeiro erro do Léo Pinheiro no programa, vão ser muitos. Vai contando aí, você que puder fazer o scout dos nossos erros aí. Obrigado aí pela moral. 21995571013. Aliás, ô moral, descobri isso, sabia? O certo é o moral. Descobri no bom Google.
4: A Rita Cadillac nos ensinou há muito tempo, né?
1: É.
4: E é bom, é bom para o moral.
1: É. Obrigado, Rita.
6: A Rita que tá sempre ligada.
1: É mesmo?
6: Tá.
1: É mesmo?
6: Ela gosta mais do primeira edição.
1: E
6: quando
1: bom.
6: É o Breno.
1: 21995571013.
8: Fala, rapaziada do Papo de Craque. Vocês estão falando do Fluminense, do Lúcio, do Savarino. E se for pra pênalti? Quem bate pênalti nesse time aí? Renê?
1: Isso.
8: Otávio? Aí não dá não, hein? Fala aí pra mim. Eliel de São Gonçalo, abraço.
6: Eliel, não inventaram ainda a opção do kicker no futebol?
4: O Renê... Otávio bateu contra o Flamengo e perdeu.
3: Isso não, mas aí. Assim, falar uma coisa também.
9: Flamengo, o Fluminense enfrentou o Vasco na semifinal.
4: Flamengo. Falei agora, falei. Falou do Flamengo.
9: O Fluminense enfrentou o Vasco na semifinal.
10: Olha aí, do João, cara.
9: Os 5 calibradores do Vasco na semifinal do ano passado contra o Fluminense, 3 saíram. Vitor Luiz, Verrete e Coutinho.
4: Verdade.
9: Então o Vasco também hoje...
4: Sabe o que é pior?
9: O Vasco é uma incógnita na questão
4: dos jogadores que erraram contra o Vasco.
9: Estão todos aí.
4: O Fluminense, tá tudo aí.
9: Tá tudo aí.
6: É assim, eu posso deixar uma sugestão. Que tal o Fluminense ganhar no tempo normal? É maluquice ter essa estratégia de vencer o jogo por 2-0?
9: Não,
6: 3-0?
9: Não funciona, mas aí o Vasco também pode ganhar, não? Ou tu acha que não?
6: Não, pode, com certeza. Mas é como ele é tricolor, ele tá falando da estratégia dos pênaltis. Que tal a estratégia principal ser colocar os melhores em campo e vencer no tempo normal? É loucura, tô viajando?
10: Aliás, quem fez os gols no tempo normal do Vasco não está mais lá. Eles não estão.
9: Sim.
10: Aliás.
9: Ah, não, esqueci do Rayan, meu Deus do céu.
10: Rayan.
9: Que inclusive hoje completa 20 anos de idade. Parabéns ao Cria.
10: Parabéns.
9: Titular da seleção brasileira.
4: Rayan. Quer uma informação do futebol saudita?
9: Quero.
4: O Hilal, da Arábia Saudita, está interessado na contratação do Rayan.
9: Cilada, Bino.
4: O Simone Inzaghi, né, o técnico italiano, não conta mais com o Malcom. Ex-jogador do Corinthians.
9: Malcom X.
4: É, o Malcom X.
9: Não.
4: E. Não, esse é outro.
9: Mas foi inspirado.
4: Mas o Malcom, ele não tá nos planos do Simone Inzaghi pra essa temporada agora, lá no Al Hilal. E o nome da vez é o Rayan, dependendo de como for a proposta. Porque, meu irmão, dinheiro lá é grama.
10: O que te seduziria no Arabão?
4: Cara.
9: Dinheiro, pô.
4: Vou te falar, eu já fui à Arábia Saudita, eu tive essa oportunidade. Lógico que não fui, não conheci o país todo, conheci a cidade de Jeddah.
10: É uma pergunta séria.
4: Não, é sério, é Jeddah.
9: É bonito?
4: Cara, é uma cidade que, na verdade, o país, ele tá lentamente passando pelo processo de secularização. Né? Então ele tá se abrindo um pouco mais a costumes.
10: Que é secularização?
4: É você.
9: Me explica como se eu tivesse 5 anos.
4: É você, de certa forma, se modernizar a certas convenções sociais que no Ocidente são consideradas padrões.
9: Uhum. Beleza.
4: Entendeu? Então, por exemplo, a mulher hoje tem um pouco mais de liberdade, o próprio homem também.
9: Bebê em público atrás. Pode lá?
4: Não, bebê em público.
10: Não,
4: ainda
10: pode ser um bebê em público?
4: Não,
10: você
4: pode.
10: Bebê. Flertou lá?
9: Verbo?
4: Não, de forma alguma. Mas assim, as mulheres, elas têm uma vida completamente normal, assim, não é nada como a gente, sei lá, já viu em algumas novelas.
9: Com véu.
4: Umas com, outras sem. Na verdade, hoje, pelo que eu entendi, na época, fica a cargo da mulher. Então, tem mulheres que, pela tradição...
10: Sim, são mais tradicionais.
4: Que é imposta há anos e anos, e por uma cultura, às vezes, familiar... Às vezes se adapta a andar
10: assim
4: de burca.
10: Assim como temos religiões aqui, né, no Ocidente, que são mais, mais tradicionais e a gente vê na rua, né, vestimenta, a galera, sim, como é que se... Como transita na cidade, é normal.
4: Exatamente, então é normal você ver uma mulher totalmente vestida, como é normal você ver uma mulher mostrando o rosto só com...
10: Desvestida.
4: Desvestida não. Mas enfim, de qualquer forma, cara, dependendo do projeto... E das condições de vida que me fossem apresentadas, eu iria não só pelo dinheiro, acho que pela qualidade de vida também, que a Arábia Saudita hoje, em algumas determinadas regiões como Jeddah e Riad, né? Riad é a capital, elas conseguem apresentar, tanto é que grandes jogadores estão indo pra lá.
9: Vamos pra Arábia Saudita?
6: Mas o Oswaldo Oliveira iria?
11: Eu?
10: Já teve lá.
11: Eu já fui, mas hoje... Iria também. Mó dinheirão, pô. Não sou maluco.
9: Não é babaca?
11: Agora, o que não pode é treinador saudita aqui. Ah! É! Que isso? Os caras não sabem de nada. Treinador brasileiro é muito melhor. Inchala! Treinador brasileiro vai assumir a seleção brasileira.
10: Inacreditável. 21 99 557 1013.
12: Boa noite, time da mesa. Entendi completamente o argumento do Johnny Milk. Torelli, aprende um negócio. Nem na Copa do Brasil teu time tá.
4: Jogou na cara.
12: Tá falando de Vasco Fluminense.
4: Jogou na cara. Sim.
12: Mete o Flamengo no meio de nada.
10: Correto, corretíssimo.
12: Entendeu? A torcida é de teatro.
10: Verdade.
12: E o Neymar foi mais relevante na seleção que o Zico.
9: Caraca, isso, cara.
12: Para com essa, neném. Esquece. Cara.
9: Calma, Torelli, calma, não levanta não.
10: Não, ele tava falando direitinho até o final.
9: É.
10: Como diria Oswaldo, babaca!
4: Babaca!
1: Obrigado, Oswaldo. Vamos ao, nosso...
11: Caralho, você, o babaca.
1: O nosso isso? momento aqui. A gente precisa relembrar de coisas responsáveis. Então, atenção. Um recado importante. Né, Sael? Vambora? Tá na hora? Família é tudo, né? 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Adolescentes, né?
4: Cara, importantíssima essa mensagem.
1: Né? Muito importante. Muita
4: verdade,
1: atenção com eles.
4: De verdade.
1: Eles. Não de só verdade.
4: Com adolescentes, né? Porque hoje tem crianças que, dependendo do acesso que tem cada vez mais cedo ao celular, já consegue...
1: Tava comentando isso ontem, que a gente teve... Quem pegou a infância dos anos 90, que é tão glamourizado e tal, a gente teve uns tempos muito chatos, né? Que não tinha... muitos não tinham videogame, muitos não tinham computador, e não tinha o celular, né?
4: Sim.
1: Então você tinha que ficar esperando a hora da sei lá, da atividade, esperando o desenho que você gostava. Você tinha uns tempos ali que você ficava meio que no ócio, né? Isso talvez tenha moldado o caráter de muita gente.
10: Inclusive o ócio é importante, né? O ócio criativo. Por isso que o mecenato aconteceu. Porque você ganhava um dinheiro pra você fazer nada. E a partir disso, você explorar o melhor da sua criatividade. Lá na Grécia, Torelli, por exemplo, certo?
1: Verdade.
4: É, mas hoje, você...
10: É o ócio criativo.
4: Você se manter no ócio é muito difícil, né?
10: Uhum.
4: Porque hoje, com a questão do celular, você é bombardeado por informações o tempo todo.
1: Você é viciado...
4: Não te dá o respiro. Exatamente.
1: Viciado no oposto do ócio.
4: Exatamente, você não consegue dar esse respiro.
10: Você é bombardeado.
4: Esse respiro ao seu cérebro.
10: Isso. Às vezes você ganha uma foto ali... Você olha.
4: É.
10: Aí você pede
4: é
10: outra.
4: Difícil não olhar, é verdade.
10: E aí você pede outra. Agora eu ganhei uma foto de visualização única.
1: Do que legal. Quem nasce em Jedi é Jedi ou Morgan Freeman?
4: Assim, né, cara?
10: Nossa, tem que esperar um pouquinho.
4: Deixa eu calibrar aqui.
1: Vamos
4: porque, porque tem muito tempo que eu não faço. Aí eu vou fazer, aí vai ficar uma merda. Aí vai ficar assim, pô, nada a ver isso aí. Aí.
10: Pô, esse foi, cara é horrível.
4: Aí eu vou pra casa assim, putz.
1: Isso. Caramba, vamos cara. Falar mais de Fluminense?
4: Preciso do ócio.
1: Com o pai da bola, Yuri Duque.
13: Fala, Torelli, um abraço pra você e pra todos que nos acompanham no Papo de Craque Segundo Tempo. O Fluminense segue a preparação visando o confronto contra o Vasco pela partida de número 2 das oitavas de final da Copa do Brasil, que acontecerá na quarta-feira. Para essa partida, o técnico Luiz Ubeldia não contará com Thiago Silva e Freitas. Os dois zagueiros seguem em processo de recuperação. Thiago teve uma lesão na posterior da coxa direita. Já o Freitas teve uma lesão no calcanhar direito. Mas para esse jogo, um ponto positivo. O zagueiro Gêmeos está de volta e pode aparecer entre os titulares. A expectativa é que o Zubeldia repita a escalação que empatou contra o Vasco, ou seja, Igor Rabelo e Ignacio na zaga. Porém, pode acontecer dos Gêmeos aparecer entre os titulares. Isso seria uma novidade dentro do plantel que o Zubeldia tem. Enfim, falando sobre público, somatório dos dois lados, tanto setor sul, tanto setor norte, 40 mil torcedores. Trazendo uma parcial mais específica, no setor sul, 17 mil ingressos vendidos até aqui. A expectativa é de casa cheia e festa para receber mais um clássico no Maracanã. Valeu, Torelli.
1: Valeu. Próximo jogo do Fluminense é contra o Vasco já. Já resolve esse negócio de Copa do Brasil.
11: Sério?
1: Se ele colocar o...
11: Tu pensou que era esse mês que vem?
1: Então, às vezes, as competições elas são feitas com uma interferência de um jogo. Por exemplo, muitas vezes a Libertadores... Ela tem um jogo de brasileiro no meio, que eu chamo de jogo bagaço. Você só tá pensando no jogo de mata-mata e tem aquele jogo bagacinho no meio. Que você
11: é porque
1: bota...
11: são quarta e quarta, né? É no domingo. Mas, é porque o jogo da Copa do Brasil foi sábado e vai ter um outro quarto.
1: O público ainda não acostumou com esse negócio de Copa do Brasil, a não ser em final, seja fim de semana. Sempre foi dia de semana a Copa do Brasil.
4: É, eu particularmente não entendi por que colocaram esse jogo, esses jogos, né? Essa rodada de ida das oitavas no final de semana. Eu
1: também
4: não consegui entender. Mas
1: estranho.
4: Enfim, acho que faz algum sentido por conta do calendário, né?
9: Acho que é por causa do jogo da Libertadores, que já é na outra semana.
1: É, teve Copa do Mundo mais longa também, adaptações. É,
4: teve a questão de playoff de Sul-Americana também.
1: Sim, que atrapalha bastante. Você, qual o grau de insatisfação você ficaria se o Zubeldía, que uma das coisas que foi elogiada, unanimidade, foi a defesa do Fluminense. No jogo passado com o Ignacio e com mesmo sem os principais, o Rabelo e o Ignacio.
4: Assim, sem querer tirar o mérito da atuação da defesa do Fluminense, que de fato foi muito bem. O Ignacio fez uma partidaça. O Igor Rabelo teve ali seus pequenos erros, mas muito mais por uma questão de ritmo de jogo.
1: Jogador, ele foi modelo.
4: Na verdade, é uma belíssima dupla de zaga.
1: O Ignacio, tu acha?
4: O Ignacio também.
1: Tu acha ele gatinho?
4: O Ignacio também. Não, na verdade sim. Essa dupla de zaga numa micareta. Citamos agora há pouco.
1: Ele foi modelo?
4: Essa dupla de zaga atuando
1: Ignacio
4: como dupla.
1: E Rabelo?
4: É, atuando como dupla de ataque numa micareta, meu amigo,
1: qual
4: passava
1: seria
4: a sua de 10.
1: Aqui na TMC? Quem
4: cara, tu escolher? Eu te chamei. Eu pior, te chamei pra você ir pra Brasília.
1: Ah, foi. Comigo. É, realmente, eu tenho esse fácil acesso a chegar em Brasília.
9: O Léo peidou, é, cara. Peidou?
1: Aliás, é um pedido aí, o coordenador.
4: Eu chamei Yuri Duque pra ir pediu, pra.
1: Senhor coordenador, o 06. Queremos fazer o programa. Um dia, dois dias, uma semana, direto de
4: direto
1: Brasília.
4: De Brasília.
1: Uhum. Estamos lá em 100,1.
9: Todos os 12.
1: É, queremos. Não. Queremos ter.
9: Não vai levar o Saião?
1: Representantes lá, começando pela minha pessoa que estou pedindo primeiro.
4: Boa ideia.
9: O que tu quer fazer? Quer apresentar também? Sozinho também de lá?
4: Eu vou expor, cara.
1: Não importa.
4: Eu vou expor.
1: Não preciso de vocês pra nada.
4: Aqui, ó. Boa.
1: Chamou quem?
4: Eu chamei o senhor.
1: Bel Marques.
4: Quem dera, cara. Aliás, esteve agora. É, e Saulo. Foi justamente. Não, eu chamei o senhor. É porque eu entendo até os motivos dele, tá?
1: Yuri Duque.
4: Eu chamei o senhor.
1: Pai da bola?
4: Yuri Duque. O pai da bola. Mandei
9: padre
4: aqui,
9: da
4: ó,
9: pelota?
4: Mandei aqui, ó, cadê o ele? Link do evento. E perguntei: tem coragem?
1: Aí ele não.
4: Ele não me respondeu.
1: Caramba.
4: Simplesmente não me respondeu. Porque teve vumbora agora lá em Belo Horizonte.
14: E Yuri Duque.
1: O pai da bola. Errou a vinheta. Ele comeu o brownie dos outros. Ele errou a vinheta do cara. Meu Deus do céu, cara. É inacreditável.
9: Pai, hoje não tá legal, não.
1: Tá, mas ele tem muito ponto, né?
4: Mas olha só. Respondendo diretamente.
1: Aliás, elogiado hoje, hein?
4: Você, Léo. Você seria minha dupla de ataque.
1: Puxa saco.
9: Ele é muito ciumento.
1: Calma, cara. Elogiado hoje. Não encosta, não.
9: É o Fomo, né?
1: Elogiado hoje por Francisco Barbosa e o Sayão na mesa.
4: Oi?
1: Falou que é um ótimo operador.
4: Por isso que errou
9: Saião
4: agora. Flair,
9: é. Saião ouve...
4: Por isso que errou agora.
9: Sonoplasta. Saião perto da Tupi, veja a imagem.
1: É. Elogiado.
4: Mas olha só, só pra concluir sobre a zaga também. A
9: o
4: zaga
9: Clóvis
4: do...
9: também elogiou o Saião?
4: Não. Saião?
1: Não.
4: Sabe nada. É um incompetente. Pior, come a comida dos outros. Eu vou parar de trazer minha marmita. Aliás, foi por isso que esses dias eu trouxe a marmita. Deixei. Quando eu voltei, tava sem o filé de frango.
1: Uhum.
4: Ué! Cadê meu filé de frango?
1: Na banca a situação.
4: Acho que foi o Saião que comeu.
1: Colocaram um laxante há uns 10 anos atrás. E tinha um sujeito roubando. Sabe essa história, Linson? Tava roubando a comida dos amiguinhos. O sujeito era coxado. Uhum. Ainda tava roubando a comida dos outros.
4: Ouviu, né, Saião?
9: Ouviu, né?
1: Né? Fez aquilo tudo na escada.
9: Não,
1: fez
9: acho que é
1: tudo.
9: O seguinte, cara.
1: Eu fui um dos primeiros a ver, inclusive.
9: Quem fala a verdade não merece castigo, né, irmão? Então, se o Saião assumiu que foi o ladrãozinho
1: e
9: do Brownie.
1: Com fome.
9: É. Aí ele tem
1: e
9: que.
1: E essa vergonha?
4: Cara, ele assumiu, e vou te falar.
1: Assumiu apontando dentro
4: mérito,
1: pra mim,
4: não, um mérito do Saião foi que ele assumiu de bate-pronto.
9: Ele falou, fui
4: a
9: eu.
4: A pergunta veio: quem foi que comeu o Brownie? Ele, na mesma hora. Fui eu.
9: E o Torelli também.
1: Bom, olha só, isso aí é uma estratégia pra diminuir a pena, né? Você
4: Bom,
1: é
4: uma delação
1: premiada. Pô. É. É uma vergonha. Eu queria fazer uma pergunta também pro Renato.
9: Com a boca cheia de formiga em
1: Mojolé. Renato, quem você queria ter como dupla na noite, hein, Renato? Boa noite, primeiramente.
15: Boa noite. Mas
9: daqui?
15: Boa noite a todos.
1: Ah, pode ser de qualquer lugar, tá, Renato? Boa noite.
15: Primeiro que... eu nunca precisei de uma dupla, né, Léo, com todo o respeito, sempre fiz muito bem esse papel de único atacante. Então, e às vezes sobrava o rebote pro meio campo, pro lateral, pro zagueiro. E aí tudo bem, o rebote é rebote. Mas eu acho que o João Silva seria uma excelente dupla.
9: Obrigado.
15: Entendeu? Até porque ele é baixinho, eu sou um pouco mais alto que ele. Ele é pequenininho, né? Ele consegue, às vezes, abrir um espaço que eu, estando muito marcado, não consigo abrir. Então, eu acho que o João Silva seria a minha dupla de ataque.
9: Uma honra, Renato. Uma honra ouvir isso de você, cara.
15: É uma pena que você tá com contrato assinado em outro clube, né?
9: Sim.
15: Você não tá...
9: Contrato vitalício.
15: É vitalício?
9: Vitalício.
15: Tá bom.
9: Mostra aí pra câmera. Aqui, pô.
15: Olha aí, eu queria ter um contrato vitalício.
9: E você, Caio Ribeiro?
15: Mas o problema é que ela não quer, né?
9: Eu também quero muito ter um
15: contrato. Mas ela quer?
9: Cara, então, eu quero encontrar ela.
15: Eu, mas pior, de novo, ninguém aguenta mais. Pior do que nunca ter encontrado ela. Já ter encontrado ela, mas ela não querer nada com você. E ela não saber que você quer algo com ela.
9: Por que você não fala nada com ela, Renato?
15: Eu só tô esperando ela voltar. Quando ela voltar da Europa,
9: pode ser. Renato, pipoqueiro, Renato.
15: Pode ser. Quando ela voltar, peraí, com todo respeito, vou sua cornetinha. Com todo respeito, quando ela voltar, e o pior de tudo é que eu não posso nem falar que ele é um cornetinha da imprensa que fica no ar-condicionado, porque o ar-condicionado não tá funcionando. Com todo respeito.
9: Ô, Renato.
15: Quando ela voltar, pode ter certeza. Eu vou chamar ela pra um café, nós vamos conversar, nós vamos tomar um chopp, nós vamos nos beijar loucamente.
9: Tu tem que dar um conselho pro Magno, que ele realmente tá. Dá pra falar?
15: Pode.
9: Aonde ela tá? Não entrega, não?
15: Pode falar.
9: O que o Renato falaria pro Magno depois dessa menina estar viajando pela Europa?
15: Deixa eu ver aqui onde é que ela tá. Tá sem story. Eu não sei se eu fico mais preocupado ou mais tranquilo quando ela não posta.
16: Olha só, Mirá da família Regaza.
9: A Mia.
16: É, aqui não tem traíra, não, tá? O único dedo duro e chinove aqui é o Saião.
9: Ele
16: não
9: tem microfone. O Vitor Costa é Duque de Caxias, irmão.
16: Ele não vai falar nada, não, tá?
9: Não, mas ele é torce pro Duque de Caxias.
16: Eu queria falar com o Caio Ribeiro. Caio, quem seria a sua boa dupla pra noitada?
17: Você sabe que eu não tenho essa moral de escolher minha dupla, mas eu sempre fui uma ótima dupla para os atacantes principais,
16: verdade,
17: para os centroavantes. Então, verdade, eu prefiro ser escolhido para ser a dupla do Joel, a dupla do Léo, a dupla do Torelli. Eu só não acho que eu seria uma boa dupla para o Saião.
9: Por quê?
17: Porque ele acaba comendo a comida dos outros e ele ia comer a minha.
16: Bananão!
9: Ele é o quê? Ele é o quê, Caio? Pode falar, pode. É pesado, mas dá pra falar.
17: 6h22.
9: Posso falar? Pode.
16: Ó, o coordenador tá ali, hein?
17: São 6h23.
9: Acho que dá.
17: Com todo respeito. Ele é um guloso do caralho.
9: Começou ele.
16: Ó, o Joel é igual o saudoso Baresi, 20 anos em um clube só.
9: R$5, hein? R$5 vai pra quem?
16: João Camargo.
18: R$5 vem direto pro meu bolso.
16: João TMC.
18: Pra eu reinvestir nas outras praças, da Praça Recife, da Praça BH, em São Paulo também aqui no Rio de Janeiro.
16: Vou mandar.
18: Eu acho que não é o melhor momento para chamar a imitação do chefe.
9: Por quê, cara? Porque... Contratou não, o Johnny? Aqui, ó.
18: Seja bem-vindo, eu tirei R$1.000 do salário de cada um pra dar pro Johnny, pra ver se eu consigo resolver os problemas daqui.
16: Ó, mais uma participação.
9: Tirou, hein? Tirou o Johnny de outro
16: lugar. Tirou de outro lugar, hein?
18: É o João. Projeto, é a força da...
9: Pagou
18: da
9: a multa rescisória?
18: Paguei.
9: Pagou.
18: A multa rescisória, trouxe um profissional competente, um profissional com uma ampla carreira, uma trajetória belíssima, e agora ele vai colocar vocês na rédea.
16: Muito bom, João. Obrigado. Eu tô falando com os dois, tá, no caso. O Diogo...
9: Tem três João na sala, irmão.
16: O Diogo Jacó, né, que mandou os R$5. O Zeu Guerra pede um abraço pro Arthur Guerra. Tá vendo pelo YouTube a gente.
9: Arthur, que é o nome dele, né?
16: Não.
9: Não, ele é o Zeu.
16: Ele é o Zeu.
9: Não, o Zico.
16: Ah, é, tchau. É,
18: eu entendi.
9: Pô, caraca, Torelli.
16: Caraca, não peguei, desculpa.
9: É que não, porque já foi
16: falado.
18: Já falaram do Zico aqui.
9: Não, mas não foi o Torelli. Não, deixei, porque eu tava preocupado. 6h24, não falou ainda do Zico?
16: Embora pareça que eu pense toda hora no Zico, não é toda hora que eu tô pensando nele.
9: Mas deveria, né?
18: Quantas vezes por dia você pensa no Zico?
16: Algumas, cara. Ainda mais agora que voltamos a trabalhar juntos, né? Então tem que pensar bastante.
9: Mas antes de trabalhar juntos, vocês estavam...
16: Obrigado. Antes? Não, estávamos próximos.
9: Né? Ah, então tá.
19: Torelli disse que o Elano é mais relevante que o Zico na seleção brasileira.
16: Não falei isso, não.
9: Falou isso, cara? Não, que isso? Tem vergonha, não?
16: Ai. Transamérica agora é TMC.
9: Falou.
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1: Quantas vezes por mês você faz a depilação, o Léo Pinheiro?
2: Da onde?
1: Sei, da região do corpo que você preferir responder.
2: Tá, beleza. Do rosto, eu faço uma vez por semana, porque eu não tenho tanta barba.
1: Você faz a depilação mesmo, você não faz a barba,
2: não? Não, você tá falando depilação.
1: Eu falei depilação.
2: Não, isso pode ser depilação também, pô.
1: Não, barba, depilação é você pegar cera, fazer depilação.
2: Não, então eu não faço depilação em lugar
1: você
2: nenhum.
1: Corta,
2: não,
1: só tô perguntando.
2: Agora, da axila.
1: Tem um membro da equipe que faz depilação na perna.
2: Da axila.
3: Tem.
2: Da axila eu faço.
3: Pode ser os dois.
2: É o Yuri depilou a perna, qual o problema, pô? Só que tem gente aqui
1: com
2: que
1: tem problema nenhum.
2: Extremamente frágil.
1: Eu
2: e
1: não
2: fica
1: falei que tem problema nenhum. Você que tá inventando. Pô,
2: você tem a masculinidade frágil.
1: Você veio hoje de mau humor pra contrariar.
4: Mas ele depilou, frágil. Depilou mesmo, tipo laser.
3: Ele depila não. Ele passa gilete.
2: É isso,
3: pô. Aí aquele barulhinho assim no banheiro.
4: Ah, tá.
1: Isso é uma informação nova, eu achava que ele depilava mesmo, cera.
2: Não. Axila, acho que uma vez por mês, porque também cresce devagar.
1: Eu tô querendo depilar o peito, cara. Isso eu tô perguntando.
2: É mesmo?
1: É. Pode ser?
3: Com o quê? Com laser ou cera quente?
2: Lembra quando aqui tinha uma permuta?
1: Foi menos doloroso.
3: Lembra aqui quando a tiazinha botava cera no
2: Isso.
3: No na galera do programa?
2: Lembro.
3: Suzana Alves, que tá ouvindo o programa agora.
1: É. Não está. Ouvinte. Ela mora em São Paulo. Tem
3: cara, ela tá ouvindo. Ela escuta
2: pelo YouTube. Ela tá ouvindo pelo YouTube.
4: É pelo YouTube.
2: Qual que
4: é
2: o YouTube?
1: Aí depois a gente fala das pessoas.
4: PMCRJ.
1: Pessoas importantes de verdade que escutam a gente fala, a pessoa não vai acreditar, porque vocês ficam nessa palhaçada.
3: Que palhaçada, cara? A tiazinha, Suzana Alves, ela acompanha o programa.
2: E sabe quem mais escuta?
1: Cobar, mandou
2: Joana
1: abraço.
2: Prádio.
3: A feiticeira.
2: A feiticeira.
1: Mais
2: e
1: fácil.
2: Sabe quem também?
3: E o Vitor Belfort.
2: Luciano Huck, que lançou as duas. É. Também tá sempre ligadinho. É. Ele gosta muito das notícias do Vasco da Gama, com o João Silva.
3: A Ivete Sangalo também escuta a gente.
1: Ela torce pro Vitória.
3: É, mas ela escuta aqui.
4: Torce.
1: Falando nisso, vamos falar mais de Vasco.
3: Bora.
2: Pra alegria de Luciano Huck.
1: Não, é isso, cara. É Corinthians.
3: Ele é São Paulo?
1: Corinthians.
3: Ele é Corinthians.
1: Parecia com o Rogério Ceni, mas agora ele é Corinthians. Fala aí, João.
3: Então, né? Falando do Vasco da Gama, que vai ter o retorno importante do Thiago Mendes para esse jogo de quarta-feira contra o Fluminense. E até falando sobre questão de penalidade, o Vasco tem treinado bastante, evidentemente, por conta desse jogo decisivo. E vale destacar que o Vasco perdeu alguns batedores importantes. Até no último jogo decisivo contra o Fluminense, o Vasco teve uma penalidade a seu favor que foi desperdiçada pelo Brenner. Então existe também esse cuidado, evidentemente, do Vasco para essa partida de quarta-feira, 9:30 da noite no Maracanã. Vasco Fluminense decidindo uma vaga nas quartas de final da Copa do Brasil. Projetando um pouco a escalação, o Thiago Mendes deve voltar, deve não, vai voltar ao time. E a tendência é que o Ramon Rique saia. O Ramon Rique sentiu bastante o peso do clássico no último sábado. Ele não foi bem, acabou sendo substituído no intervalo da partida, sentiu um pouco o peso do jogo. Jair fez um bom jogo, então a tendência é que o meio-campo seja Jair, Thiago Mendes e o Tietê mantido. E o setor ofensivo, e o Pedro Emanuel deu a deixa na coletiva, dizendo que pretende modificar a equipe para dar mais frescor, e a gente costuma perceber um padrão nos times que são escalados pelo Pedro Emanuel. Primeiro que ele sempre troca a escalação de um jogo para o outro. O Adson, por ter jogado mais de 80 minutos, provavelmente está fora do time titular. E a tendência é que seja Nuno Moreira ou o próprio Brenner entrando na equipe e a manutenção de Andrés Gomes e o David. Se o Brenner entrar na equipe, a tendência é que o David faça a ponta esquerda e o Andrés Gomes vá para a ponta direita. Se, no caso, for o Nuno, e aí o Andrés Gomes de um lado, o Nuno por outro e o David podendo ser o centroavante. Então, o Pedro Emanuel vai estudando a melhor estratégia e o melhor time para enfrentar o Fluminense. Então, um provável Vasco, que a gente pode projetar com o Léo Jardim, Paulo Henrique, Cuesta, Robert Renan e Cuiabano, meio-campo com Jair, Thiago Mendes e Tietê. A gente pode dizer que muita experiência, né? Todos acima de 30 anos. E no ataque, Andrés Gomes, David, Brenner ou Nuno Moreira. Esse deve ser o provável Vasco. Claro que ainda tem o treinamento de amanhã, que vai ser o decisivo e o definitivo para um jogo de quarta-feira, mas é o Vasco tendente a mudar a escalação em relação ao jogo do último sábado, Torelli.
1: Vamos explicar através da reportagem do...
2: Acima de 30, Torelli?
1: Eu sei que as suas participações neste programa vão ser só para atrapalhar, mas espera um pouco, para atrapalhar na hora certa, pelo menos. O Thiago Mendes, Ele tá não jogou a última. Não
4: pra entender.
1: Ah, tá.
4: É o outro, não é um mal entendido.
2: Não resenha, não. Não, você é extremamente deselegante, não, mal educado.
1: Você mesmo que é mal educado e falou antes
4: aí, que me prejudicar.
1: A cara do Léo. Você falou que me prejudicar. Na frente do meu pai, não, moço.
2: Léo.
1: Você falou.
2: Aí o Léo ficou com a cara assim, tipo assim.
1: Você é muito bem-vindo aqui, você ouviu a resenha.
2: Você é muito bem-vindo.
5: Obrigado, obrigado.
1: Você é muito bem-vindo aqui, cara.
2: É.
1: Fala, Tony. Por que que o Thiago Mendes não...
2: Ele cumpriu suspensão. Ele foi expulso no jogo contra o Paysandu, né? Na fase anterior da Copa do Brasil. E cumpriu suspensão. Então, em tese, é um desfalque... Quer dizer, foi um desfalque muito importante.
1: Lógico, ele fez o gol da vitória contra anterior. E tinha feito falta, porque teve a questão do Piriri lá.
2: Exatamente, no jogo contra o Mirassol. Então é um jogador que volta e o Vasco com 0x0...
1: Você é meu chefe,
2: hein? O Vasco conseguiu um 0x0.
1: Tem um novo chefe.
2: E eu acredito que chega mais fortalecido para esse jogo contra o Fluminense, justamente por conta da presença do Thiago Mendes.
1: Obrigado, cara, João Silva. As informações da cidade.
4: Jornalista gato entra no estúdio da TMC. Veja fotos.
1: Uma boa intervenção agora. Léo Rezende, nosso Léo Rezende, que apresenta também o Rio TMC segunda edição. Diga aí, meu caro.
5: Isso, no clima do jornalismo, ajudando a galera a voltar para casa também, um giro de trânsito rápido aqui. No Maitá, quem mora na Zona Sul, tem um acidente na rua Maitá, uma faixa da pista ali está ocupada, na altura da rua Davi Campista, devido a esse acidente. Equipes da Sete Rio, Guarda Municipal e Corpo de Bombeiros também estão no local. Trânsito com retenções desde a rua São Clemente, na altura ali da Real Grandeza. Falando da linha amarela, sentido Barra, trânsito lento do acesso 4 em Pilares, fluxo intenso ali de veículos, já no sentido Fundão, trânsito bom. Na zona sudoeste, trânsito na Avenida Ayrton Senna. Sentido linha amarela, trânsito com retenção desde o acesso ali da Avenida das Américas até a Ponte Santos Dumont, intenso na altura da Vila do Pan e também na Gardênia Azul, já no sentido Orla também trânsito intenso em todo ao longo da via, Torelli.
1: Obrigado, Léo, pelas informações aí da cidade do Rio, do trânsito, né, para você voltar melhor para casa, principalmente, ou quem tá indo pro horário de trabalho agora também saber o melhor caminho.
4: Ô, Torelli.
1: Não existe Andrei Gomes, o Guerreiro Tricolor? A gente vai ver essa informação, porque ele tá falando 80 vezes no chat a mesma coisa.
2: Andrei Gomes.
1: Tem.
2: Aí saiu mancando, mas não há nenhuma informação que ele não vá pro jogo, né? Mas ele saiu, deixou o Maracanã mancando, inclusive nas redes sociais da TMC tem esse registro, né? Saiu mancando ali um pouco no tornozelo direito. Mas, ao que tudo indica, será a presença no jogo sem nenhum tipo de problema. Se essa era a pergunta do nosso ouvinte no chat.
1: Não, ele tava afirmando de forma...
2: Acho que não era piada, não?
1: Acho que não. Acho que ele tá querendo encher o saco. Morgan Freeman, diga aí.
4: Peraí, cara.
1: Acabou até que hora, vai acabar
2: Mago, 8 horas. Tá enrolando pra caraca pra fazer o Morgan.
4: Há muitos dias, né? Desde antes da Copa. Eu queria só... fazer um rápido comentário sobre o ataque do Vasco, que tem a ver com um comentário que eu não consegui concluir sobre a defesa do Fluminense. Então, não querendo tirar o mérito da defesa do Fluminense, que de fato foi muito bem, Ignacio fez um jogo que há muito tempo não fazia, acho que talvez o último grande jogo que ele fez com a camisa do Fluminense tenha sido contra a Inter de Milão em 2025, lá no Mundial de Clubes, mas eu acho que, de certa forma, a atuação da defesa do Fluminense foi... um pouco facilitada pela péssima atuação do ataque do Vasco, cara. O Watson não conseguiu se encontrar.
2: Principalmente Andrés Gomes.
4: O Andrés Gomes errou absolutamente tudo e o David, eu particularmente não gosto dele jogando nessa posição de centroavante. Por isso que eu fiquei até surpreso quando eu vi a escalação do Vasco sem o Spinelli. Eu acho que o Spinelli, para essa posição hoje, é o que o Vasco tem de melhor. E para mim faz mais sentido o Pedro Emanuel voltar com o Spinelli no time titular e mexer nesse ataque do Vasco, que realmente não funcionou nada. A única jogada de perigo que o Vasco teve no jogo foi aquela cabeçada do Tchê, que entrou como elemento surpresa.
1: E já no segundo tempo, o Fluminense teve mais chances.
4: Mas a zaga do Fluminense fez uma partidaça, tá? Claro que uma
2: principalmente
4: coisa...
2: na jogada, né? Jogadas aéreas.
4: Sim.
2: Do Fluminense. O Igor Rabelo e o Ignacio são jogadores muito altos, né? Então, o David...
1: Mas você vê como é que o futebol é cruel, né? Quase tomou um gol num cabeceio, aliás. Sim.
2: Mas ali pra mim,
1: o Paulo Henrique, hein?
2: Ali pra mim é muito mais mérito do Paulo Henrique do que demérito da zaga, porque o cruzamento foi no limite.
4: No limite, e o Tietchan, ele aparece como elemento surpresa e o Hércules não acompanha.
2: Não acompanha.
4: Porque a marcação do Fluminense tá encaixada. Tá o Ignacio no Andrés Gomes e o Igor Rabelo marcando o David. o Tietê faz a infiltração pelo meio da zaga e o Hércules não acompanha.
3: E ali existe um consenso, que se fosse o Thiago Mendes, fatalmente seria gol.
4: Ah, com certeza. Tanto é que ele fez um gol relativamente parecido, sim, naquele 3-2, né? Na virada no Campeonato Brasileiro. Eu diria
2: que se fosse se, seria a música daquele cantor. O famoso gol.
3: Aquele é o Jorge Vecino.
1: Quem avança para as quartas da Copa do Brasil, é provável que seja o Vasco, né? Segundo o Magno Navarro. Mas aí, há tá possibilidade
4: é isso,
1: aqui
4: aí,
1: do Fluminense passar também. E tá perdendo, tá apanhando feio aqui. O Vasco tá ganhando 83% de chance do Vasco passar, que é o mais provável. E
3: você
1: o
3: acha,
1: Fluminense, 14%. Cara, eu acho. Eu acho porque o Fluminense foi muito melhor no primeiro jogo e não fez o papel dele.
3: Você acha
1: dele.
3: Que a bola vai castigar?
1: Geralmente a bola pune.
4: Ah, não sei se é pra tanto, não.
1: Não, perguntou o que eu acho. Eu não sei se é certeza.
4: Pra tanto, assim, pra gente.
1: Um achômetro.
4: Pra gente jogar agora pros deuses do futebol.
1: Eu apostaria.
4: Uma culpa.
2: Mas, assim, com todo respeito, os deuses do futebol estão de férias, né? Acabou a Copa do Mundo agora, os deuses estão descansando.
1: Você acha que eles não estão vendo a Copa do Brasil, Fluminense e Vasco?
2: Não, acho que.
3: Como não viram vírus Santos e Chapecoense.
4: Santos e Remo. Cruzeiro.
2: Sobre deuses do futebol, só pois pra não. Fazer um registro até no campo da informação, Torelli, que é importante.
3: Informação.
2: O Americano de Campos voltou à primeira divisão do futebol do Rio de Janeiro no final de semana, venceu o Resende na decisão da Série A2 do Campeonato Carioca com intervenção dos deuses do futebol.
4: Ah, tá.
2: Por quê?
4: Não foi o dinheiro que o Felipe Melo injetou no Americano, não,
2: não,
4: né?
2: Também.
4: Ah, tá.
2: O Resende venceu o primeiro jogo por 1-0 e no último minuto da primeira etapa, o Resende teve um pênalti. Aí o camarada, em 2026, deu uma paradinha. E aí o gol foi anulado, foi proibido, ele tomou o cartão amarelo e o jogo seguiu 0-0. O Americano fez um gol no último minuto do segundo tempo, foi para os pênaltis e venceu na marca da Cal. O Americano de Campos, que é gerido por Felipe Melo, comentarista, treinador e agora também gestor de futebol.
3: E Pitbull
2: também. E ouvinte da TMC.
3: Sim.
2: Ele volta à elite do futebol do Rio de Janeiro, então... O último time da elite do futebol carioca, da primeira divisão, da série A1 do Carioca, conhecido Americano de Campos. Tem saudade dele?
1: Não. O Felipe Melo, que é ídolo do Palmeiras e do Fluminense. E na Sim. Europa também do Galatasaray, não é isso?
4: É, do Galatasaray.
1: A participação aqui no chat, eu quero 200 likes. Boa noite pra você também, Beatriz Mota. Eu acho que o Fluminense passa. Se no primeiro jogo o Zubeldia fosse menos protocolar nas alterações, o Fluminense poderia ter saído com êxito. Então vota aí, tá 62% para vai dar Vascão, 38% para vai dar Flusão. Seis Estejas fala que a música, na verdade, é do Djavan.

0: emprestado, se você quiser uma máquina
1: não,
0: minha.
1: Não, já emprestaram na ocasião, mas não achei boa, não.
0: Não, a máquina minha?
1: A do dragão, não.
2: Eu queria falar, eu não vou expor aqui a marca, mas num desses anúncios em rede social, no Instagram mesmo, é uma marca aí que até ficou relativamente famosa devido à quantidade de anúncios que manda, né, que paga. E aí eu falei, quer saber, eu vou comprar essa tal maquininha que não corta. Já viram?
0: Não.
2: Nunca viram?
0: Não. Cortou,
2: galera.
0: Cortou a metade agora.
2: Cortou. Só tô com uma.
1: Excelente. Ó, temos que falar mais dos grandes do Rio de Janeiro. Mais do Mengão.
0: Mais? É a primeira vez. Flamengo.
1: Hoje na programação, que não gira em torno do Papo de Craque segunda edição, tem o primeiro também, já falamos sobre o Flamengo com você quase pontuando no cornão, Léo Pinheiro.
0: É o Bruno Torelli, mas de manhã você também fala mais do Mengão, porque aí você pega o que aconteceu no dia anterior, né? E aí é sempre mais.
1: É
0: uma
1: centopeia assim, rubro-negra.
0: Isso, aí assim fica difícil do cara reconhecer quando ele erra. É difícil. Mas vamos falar do Flamengo, Torelli, por conta dessa novela. Thiago Almada. José Boto foi à Argentina, atrás da contratação do jogador, passou o final de semana lá. Hoje tivemos até entrevista coletiva do Lucas Paquetá no CT Jorge lá, o Ninho do Urubu, e tem essa novela. Torelli, a gente conversou muito sobre isso aqui na programação da TMC, sobre o desejo do atleta, sobre o sim que ele deu ao Flamengo e depois sobre o sim que ele deu também para o River Plate. E como a família tinha esse peso na decisão do jogador. E ele estava consultando, está consultando a esposa, e a esposa está indicando que ele está querendo mesmo ir para o River Plate, voltar para Buenos Aires. Esse talvez seja o desejo do jogador, no caso o desejo da família, dentro dessa piada. Mas é um cenário de complicação para o Flamengo, até repetindo o que a gente levantou como debate no primeiro tempo do Papo de Craque. Torelli, até o final de semana o Flamengo tem que inscrever os novos jogadores na lista, naturalmente, de inscritos da Libertadores para a fase de mata-mata, as oitavas de final. Se não tiver ninguém contratado, o Flamengo vai com o mesmo grupo para esse período importante, impactante da temporada nos duelos contra o Cruzeiro. Ou seja, mais do que a contratação, o Flamengo também está correndo contra o tempo para contratá-lo, regularizá-lo e inscrevê-lo na Libertadores, já que tem até o final de semana para ter um possível reforço na competição nacional. E isso escancara talvez alguns problemas de planejamento e também de negociação desse departamento de futebol rubro-negro. Hoje, entrevista do Lucas Paquetá, que voltou a trabalhar de forma integrada com o grupo do Flamengo, deve ser relacionado para o jogo contra o Vitória no final de semana. E o Lucas Paquetá, ele foi perguntado sobre esses reforços, né? Tanto o Thiago Almada quanto o Luiz Henrique, e sobre essa ligação que ele tem com o Luiz Henrique, né? São jogadores da mesma idade, jogadores que frequentaram a seleção de base e jogadores que estiveram na última Copa do Mundo. Lucas Paquetá fala sobre essa projeção da chegada de novos reforços para a equipe rubro-negra nesse segundo semestre no calendário rubro-negro.
3: Ah, cara, obviamente a gente vê sim, sempre grandes jogadores a gente quer ter do nosso lado, quer estar jogando junto, e os dois que você citou são grandes jogadores, tiveram cada um sua história nos seus times e seriam muito bem-vindos. É óbvio que é uma questão para a diretoria, para a presidência falar. E quanto à conversa, obviamente eu brinquei sim com o Luiz, é um cara que eu admiro muito, que é um grande atleta e tem uma capacidade de qualidade, é um grande jogador, mas que, né, que o clube faça o que tem que fazer, e se vier vai ser muito bem-vindo.
1: Palavras aí, portanto, do Lucas Paquetá, falando um pouquinho sobre essa brincadeira que ele fez com o Luiz Henrique, uma declaração que até viralizou nas redes sociais. Mas esse é o cenário, tá, Torelli? Pressão pra cima do Boto, que pode tomar um chapéu do River Plate. Tem gente falando também em leilão, sobre aumento do salário do Almada. Enfim, a família do atleta, isso é informação, a família do atleta quer voltar para a Argentina e tudo isso condiciona. A pressão, o lobby dos jogadores da seleção que atuam no River Plate também mexe com a cabeça do atleta, que tem um salário, uma proposta de salário robusta para vir ao Flamengo, mas últimos dias para o Flamengo ter um reforço para essa fase de oitava de final da Libertadores. Lógico que a janela vai terminar somente lá na frente, mas escancar um pouquinho como o trabalho está sendo conturbado da diretoria do Flamengo nessa janela de transferências, Torelli.
0: Olha, eu não estou defendendo ninguém, tá? Estou trazendo um ângulo aí histórico dos jogadores argentinos, como eles se comportam geralmente.
1: Então pode defender agora.
0: São vistos enquanto atuam no River Plate ou atuam no futebol brasileiro.
1: Dito isso,
0: a visibilidade do River Plate, a moral que o River Plate tem com os jogadores argentinos,

0: é muito maior do que dos times brasileiros. Muito maior. Então, ah, mas é o Flamengo, Flamengo é o Flamengo. Na Argentina, o River é maior que o Flamengo. E eles têm essa ligação grande. E numa queda de braço, existe uma chance considerável do cara escolher o River. Deixa eu falar um negócio aqui importante. É aqui? Então, bora, fala aí.
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0: 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Voltando, então eu acho que às vezes a gente tem que colocar o nosso foco ou a nossa importância e relevância no nosso quadrado. Aí mais cedo estive com a Tirson no bom canal Zico 10, check. E o próprio mandou um abraço pra gente.
2: Gente finíssima.
0: Muito.
2: Gente, sabe um negócio que me emocionou um dia desse?
0: Eu mandei o corte.
2: Um negócio que me emocionou um dia desse? Eu estava em Doha com ele. Uhum. E a gente veio discutindo Flamengo PSG e eu já achei aquilo fantástico. Aí depois, uma vez, eu entrei no elevador e tal, o elevador tava lotado. Aí eu falei, não, vou no próximo. Aí o Atisson, não, entra aí, Léo. Aí eu já fiquei, pô, o Atisson sabe meu nome.
0: É.
2: E aí eu, caraca, muito doido, né? Eu desenhava o Atisson no caderno.
3: Pô, galera.
2: Junto com outros jogadores de futebol do Rio de Janeiro. Eu acho isso muito maneiro.
3: Numa boa, eu acho o Atisson um dos jogadores mais subestimados do século.
0: Eu só
3: aqui
0: não,
3: no futebol brasileiro.
0: Eu só não vou concordar, mano, contigo, porque eu acho que ele tem sido, felizmente, muito valorizado. Tá na Flamengo TV, tem sido muito
2: depois
0: lembrado.
2: Depois Felipe Luiz também.
0: Com relação do Felipe Luiz, falando como ele era bom. O próprio Roberto Carlos falou no canal lá com a gente que o melhor depois dele foi o Atirson. E tinha Serginho pra ele falar, Júnior falou que o melhor foi o Atirson. Felipe.
3: Cara, o Atirson então, assim, era um jogadoraço. Jogou muita bola, irmão. Jogou muita bola.
4: Quer ver outro cara também? Esse pelo menos foi penta, né? Mas que eu vejo que pouca gente lembra dele, que é o Júnior.
0: Muito bom.
4: Multicampeão no Palmeiras, campeão do mundo com o São Paulo em 2005. Eu acho que o Roberto Carlos é uma prateleira acima.
0: É.
4: Mas Atirson e Júnior, realmente. Gilberto também, mas eu ainda acho que o Atirson tinha muita qualidade, muita
0: Gilberto
4: chegada na frente.
0: Era muito lateral, muito
4: não, muito
0: bom,
4: lateral bom. Hoje em dia a gente tem Alexandre, todo respeito. E
0: é muito bom também, tá?
4: Douglas Santos. Não, o Alexandre de agora pra seleção,
3: eu,
4: não.
3: Eu acho o Atirson melhor que o Gilberto, eu acho o Atirson melhor que o Júnior. Eu acho.
0: Não é uma opinião.
4: Não. Eu acho que tem jogo.
0: É porque
4: eu preciso pensar, mas tem jogo, claro.
0: Tem. Melhor é uma coisa, maior é outra coisa, né? Então o Júnior é um cara que foi pra uma Copa do Mundo.
3: É, não,
0: exatamente.
3: Nem
0: sempre o maior é o melhor. Nem sempre o maior é o melhor.
4: Às vezes não é tão grande e jogou bem.
0: Vocês da imprensa mandou assim: Torelli, o River é maior que o Flamengo na América toda. Aceita que é melhor. Vocês concordam? O River é maior do que o Flamengo ainda na América do Sul, mesmo não disputando os principais campeonatos às vezes?
2: Assim, por
0: mesmo
2: quê?
0: Não sendo campeão há tanto tempo, vocês concordam?
2: Por que que o River é maior que o Flamengo?
0: Vocês da imprensa que falou.
2: Eu quero entender por quê. O que que faz o time ser grande? O que que é a comparação de grandeza?
0: Ele não mandou.
2: São jogadores relevantes? Não sei. Títulos continentais? Não sei.
0: A produção, o assumido de
2: jogador,
0: falou mesmo número de Libertadores.
3: Sinceramente, eu acho que os dois, assim...
4: Em nível de grandeza, eu acho que
3: em nível de grandeza é muito parecido, cara.
2: Eu não sei qual a diferença que a galera tá vendo. Não, porque a tradição... Qual tradição? É. Porque assim, porque o River... Tá, beleza, o River foi o quê? Forte nos anos 90, em determinado momento, né?
0: Sim.
2: E aí depois teve um ressurgimento com o Galhardo.
0: Com o Galhardo.
2: Teve o rival ganhar tudo.
0: Chegou então, a cair antes.
2: Qual que é a diferença? Já que o River também tem um ressurgimento agora no final da década de 10. A exemplo do próprio Flamengo. Só que o River agora está uma draga.
0: Flamengo tem 30 milhões a mais de torcedores do que o River Plate. É claro que a gente tem que ver proporcionalmente.
3: Proporção
0: o Brasil é muito maior. E outra coisa que não se leva em conta, que pesa a favor do River: a influência que o futebol argentino e a Argentina culturalmente têm sobre toda a América do Sul. Eles são o principal país cultural e de futebol que fala a língua espanhola e a gente não fala. Então tem um peso grande, tem muitos torcedores além da Argentina, do River, tem muita influência
2: e
0: de
2: a
0: nome,
2: realidade
0: e do Boca você, também pra caramba.
2: E vocês são os vira-latas, pô.
0: Eu não.
2: Tudo, vocês aí ouvintes, pô.
0: Ah, vocês
2: não,
0: imprensa.
2: Porque sim. Lá na Argentina é maior. Maior nada, pô. Maior nada. Tu vê, é uma porcaria, é uma porrada de time de bairro, pô. É uma porrada de Bangu que joga Libertadores, porque o campeonato lá é ruim. Nivelado por baixo. É uma cacetada de time de bairro, pô. Tem lá o estádio tradicional dele, no bairro, Buenos Aires, tudo ali empilhado em Buenos Aires, e aí vocês ficam babando ovo.
3: Com esse domínio recente do futebol brasileiro, fica realmente muito difícil você cravar que o River Plate é maior que um Flamengo, que um Palmeiras, que o próprio São Paulo.
2: Não, eu acho que ela falou ali, não, porque é o maior clássico, pode ser o maior clássico, mas não são maiores que os times brasileiros.
0: Segundo o que foi levantado aqui pela produção, percentualmente o River tem mais torcida na Argentina do que o Flamengo no Brasil. Isso é sinistro.
2: Porque a Argentina é menor que o Brasil. Pô.
0: Não, mas eles têm uma
2: dominação país. Ele tá falando.
0: É isso que ele quer dizer.
2: Tem dois times lá, né?
0: Cara,
2: é
0: assim,
2: tem dois times lá.
0: Cara,
2: o resto é time de bairro.
4: Mas assim, é muito simples, cara. Eu acho que cabe discussão porque são dois times gigantescos. Ponto. O Flamengo hoje vive um momento muito maior e muito melhor. Como o River Plate no final dos anos 90. Era um time muito mais relevante naquele momento do que o Flamengo. E assim vai, cara. Eu acho que é feito de nuances. Eu acho
0: O Ricardo Talentoso, que é um grandíssimo de um hater, aliás, a maior parte da nossa audiência, né? Composta pelos antes, né?
4: Isso aí é cientificamente
0: falado. Cientificamente, tudo da Tatorelli, os antes são.
4: Tá bom. Vamos tomar sim, Patola.
0: Presentes. Inclusive no chat, engajamento dos botafoguenses, que nem o Ricardo aqui, é gigantesco. Eles detestam o Flamengo. Eles querem saber. Quantos milhões de torcedores tem o Malvadão, o João Leite?
2: Saiu uma pesquisa
0: hoje
2: agora.
0: Dia. 45 milhões?
2: Não, saiu uma pesquisa agora sobre porcentagem na população brasileira. A gente pode estar...
4: Acho que foi 40, não?
2: 45?
4: É verdade que o Flamengo também todo ano aumenta 1 milhão, né?
2: É.
4: Ganhou um título, ó, 47 milhões.
0: Pô, mas mais de 30 milhões é 200 anos, deve ter uns 45 então, se for numa conta razoável, né?
4: Cara, assim, você sabe que a maioria da população não gosta de futebol, né?
2: Uhum.
4: É, tem isso também.
0: Quer entrar nesse debate mesmo?
4: Não, mas é a verdade.
0: Tá escorrendo aí.
4: Escorrendo o quê, cara?
0: Veneno.
4: Que veneno, tá escorrendo.
0: Aí na hora de fazer festa na Barreira, todo mundo é vascão.
4: Caraca, mano.
0: Todo mundo engajado.
4: Não dá pra dar uma opinião sobre o Flamengo.
0: De 1 a 11,
4: que o Torelli não leva pro aspecto clubista, cara.
0: Quem foi Giovani?
4: É impressionante, mano.
0: Lá pra farra. É impressionante. Pagode da Barreira. Assim,
4: ele fica muito ofendido. Cara, ele fica muito ofendido.
0: Você não vê escorrer veneno, não.
4: Que escorrer veneno, irmão.
0: É.
4: Tô trazendo um dado do mesmo jeito que você trouxe.
0: É ruim.
2: Eu tô trazendo de casa?
0: Da tua cabeça.
4: Ué, não é, não.
2: Ó, o levantamento mais recente aqui. 22% dos brasileiros declaram torcer pelo Flamengo e o Corinthians fica em segundo com 14%.
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1: De volta aqui na TMC, que papo gostoso, que papo legal. De break, papo de craque, breaks, que a gente quer arrumar uma forma de transmitir pra vocês também, né?
2: Eu já falei. Listo,
1: mais uma ideia, transmitir o intervalo.
2: Sim. Né? E o cara tem que ser membro. Sim. O cara tem que ser membro do canal.
1: Corajoso.
3: É. Olha só. Falar. Todo mundo tem o seu...
1: Porque as imbecilidades foram faladas aqui. Intervalo é...
2: É impressionante.
3: Negacionista da bola. Negacionismo da bola. Eu tenho o meu. Esse chip da bola aí, da Copa do Mundo...
2: Do som, do somzinho?
3: O cabelo do camarada. Falha. A tecnologia falha, pô. O teu carro lá liga o alerta sem querer, ninguém passa perto e grita. Eu acho que... o seu carro. O seu carro tem alerta.
1: O carro não tem alerta, não.
3: Mas não liga sem querer. Mas às vezes ele começa a gritar do nada.
1: Nunca
3: um alerta ligando sem querer, não. A tecnologia é falha. Eu acredito que aquele gol foi legal. O gol lá da... Contra a Portugal...
4: O que eu quero falar é que o ouvinte do Papo de Craque 1 e 2, que é completamente apaixonado pelo programa, paga o que for pra ter acesso ao Papo de Break. Que é o papo do intervalo.
2: O papo de break é melhor até do que o programa. Vamos ser sinceros. É melhor do que o programa.
4: Determinadas circunstâncias é.
1: Ó, segue o Vasco vencendo aqui na enquete. 57% vai dar Vasco. No retorno aí das oitavas. Vê se o Zeu Guerra tá bloqueado, por favor, ou tá arquivado.
3: Ou ele pode estar bloqueado por você, no seu perfil.
1: Oi, sou o Zeu. Ou manda um Torelli lá.
3: É com Zeu Guerra, manda lá. Oi, me desbloqueia.
1: A gente tava tendo uma discussão sobre números, né? Em relação ao tamanho da torcida do Flamengo.
3: Números sobre tamanho.
1: É, exatamente. Da população. Casa Grande. Como é que faz essa conta aí? São 210 milhões de brasileiros e 45 milhões de rubro-negros. E 200, quantos milhões interessados por futebol?
3: Não sei, não tem...
1: 200 milhões.
5: Eu acho o seguinte, com todo respeito, eu acho que a torcida do Corinthians é maior que a do Flamengo.
3: É o que eu acho.
5: É o que eu acho. Você pode discordar. Eu tenho todo o direito de... Na minha opinião, são pelo menos 500 milhões de corintianos só em São Paulo. Uhum. É o que eu acho. Eu já contei uma vez. Deu mais de 100 milhões no estádio.
2: O craque Neto também concorda com isso?
5: A invasão corintiana, por exemplo. Sabe quantos torcedores tinha, só na arquibancada de cima, eram pelo menos 356 mil, mais 24, mais 17 milhões, dá 15, 16, não é muito diferente disso.
2: E o craque Neto concorda com o Casa Grande?
5: Pô, então garantindo o nome do pai, do filho, do Espírito Santo também, ô seu Zé Ruela, o Corinthians é o maior clube do mundo, com a maior torcida, meu irmão, não vem com essa não, daqui a pouco você fala, Veloso, não vem com essa aqui, o Flamengo é a sua mãe!
1: Rapidinho,
5: o Flamengo é a minha mãe!
2: Tua mãe gosta do Flamengo?
5: Minha mãe!
3: Eu quero mais um. Eu quero mais uma opinião isenta.
2: Isenta.
3: Benja, qual é a maior torcida?
1: Tá com falta já?
5: Peraí, meu.
1: É o bombinha, nebulizador?
5: Peraí, meu. Peraí, de novo. Puta papo chato, meu. Puta papo chato, meu. A torcida do Corinthians é maior que a do Flamengo. É o que eu vejo. Calil, eu tô há muito tempo aqui no jornalismo. É maior. Eu te falo, é maior, meu.
1: Eu quero 200 likes, 200 likes.
2: Não bateu 200 likes ainda?
1: Aí,
2: não
1: é possível, irmão.
3: Aí você vai ficar xingando a gente.
2: Boa, mano. Cara, cadê nossa audiência, irmão? Devolvam a nossa audiência.
1: O David Brasil vai falar o WhatsApp assim que chegar a 200 likes, ok? Tudo bem, David?
5: Que delícia é o papo de craque com o fofinho do Joel, o Sugar Daddy do Torelli e o Cacá o show do Léo Pinheiro.
2: Você não falou, bota dinheiro nesse programa, hein? Não pode falar
1: David,
2: isso, hein?
1: David, você falou, o outro Léo levantou ali.
5: A banda que eu tô com um calor. Léo, alto, magrinho, tarado e piro.
1: O Rio de Janeiro é quente. Como diria a chamada.
3: Tem jornalista gato entra no estúdio.
1: Do Rio? Caraca, você consegue?
2: Eu consigo. Calma aí, cara.
1: Concentra.
2: Depois dessa, respirar aqui.
3: Caraca, só foi.
5: Tem cara ou não tem? Eu acho que é, meu amor.
2: Ai, caraca. Torelli, já comprou presente de Dia dos Pais?
1: Não, tem que comprar.
5: Ah, eu quero um filho com você.
3: Ô, Léo, tem que perguntar qual pai?
2: Qual pai?
3: Do Torelli reverso ou do Torelli normal?
2: Galinha de quentinho.
1: É, tem o Zico também, não. Francisco Barbosa. Tava hoje no almoço.
2: Mas vamos lá, essa é uma pesquisa agora do Instituto Fecomércio mostrando a preferência das pessoas aqui no Rio de Janeiro pelos presentes. Roupas, perfumes, calçados e acessórios estão aí entre os itens mais procurados entre os consumidores para esse Dia dos Pais. A data deve movimentar aí mais de 300 milhões de reais na região metropolitana do Rio, um gasto médio de R$170 por pessoa. Você está disposta a dar esse valor pro Francisco?
1: Com certeza.
2: Com certeza.
1: É melhor. Inclusive, num bom restaurante.
2: Bom.
1: Não precisa ser um presente físico duradouro. Pode ser a companhia numa bela tarde. Só nossa, como a gente gosta de aproveitar.
2: É isso. Entre os produtos mais procurados pelos entrevistados estão roupas, ainda não seguiram essa sua ideia, perfume ou
1: também
2: cosméticos, tem ainda calçados, bom, acessórios, eletrodomésticos ou ainda outros eletrônicos. Ainda de acordo com a pesquisa, 50% dos consumidores aqui da região metropolitana do Rio pretendem presentear o pai, né, nesse Dia dos Pais, e as lojas físicas continuam como as preferidas, 61% dos consumidores vão procurar esses presentes aí em lojas físicas, seguidas pelas virtuais, 30%, e os que pretendem comprar em ambas, 6%. Mas é uma dica boa, realmente, Torelli, que você deu, levar o pai ali para um passeio,
1: claro,
2: pagar uma comida gostosa.
1: Sim. E é caro também.
2: Com todo respeito.
1: É.
3: Mas, Léo, não vem mais com pesquisa, instituto, porque tem os negacionistas aqui da pesquisa, que eles negam tudo. Eles não acreditam. Por exemplo, Joel nunca acredita que aconteceu essa pesquisa. Pra ele é mentira.
5: Não, é verdade.
3: Ah, tá. Só é mentira a torcida do Flamengo.
5: Não, eu posso explicar? Já que você tá falando, eu tenho,
3: lógico,
5: que me defender. Já saiu algumas pesquisas, e eu lembro que a população do Brasil é o quê? 200, vamos arredondar.
4: 213.
5: 213 milhões. Metade da população não acompanha futebol. Isso, já saiu pesquisa dizendo isso, pela amostragem.
1: Tá
5: 2 mil pessoas ouvidas, ou 2 mil e pouquinho, metade geralmente fala que não acompanha futebol, não torce pra nenhum clube. Você já, então, reduz pra 100 milhões. Aí o Flamengo tem 43, sobra então pra ninguém mais. É isso que eu quero dizer.
1: Qual torcida
5: isso
1: é maior?
5: Isso que eu quis dizer.
1: Sim.
5: Agora, o Flamengo tem a maior torcida? Com certeza.
1: Sim, Joel.
5: Não existe isso.
1: O Joel tá aqui descredibilizando o nosso IBGE. Então,
5: não,
1: o IBGE. Fluminense e Botafogo, pau, né? De tamanho, né? De torcida, né?
4: Não, acho que não, acho que a torcida do Vasco é...
5: Não. Fluminense Botafogo.
4: Dê mais dinheiro pro Vasco. Ah, perdão.
5: Dê mais dinheiro pro Vasco.
4: Não, eu acho que é bem parecido.
3: Muito mais botafoguense do que tricolor.
1: A torcida do Fluminense é maior do que a do Botafogo na tua convivência? O que você acha?
2: Não, é parecido, mas a torcida do Fluminense eu acho que é mais assídua nos estádios do que a torcida do Botafogo.
4: O
2: tamanho é parecido.
4: Isso aí, assim, dentro da rivalidade Botafogo-Fluminense é também uma troca de argumentos chato, mas assim, eu acho que a do Fluminense é numericamente maior, mas se for é muito pouco. Enfim, é quase que um empate técnico. Agora, R$170 por médio, assim, pra gastar de presente? Cara, sabe quanto que eu já economizei com o Dia dos Pais?
3: Quanto?
4: R$1.190. Olha que beleza.
1: Cara, vai pesar o clima de novo, cara.
4: Porque são sete,
1: não para,
4: são 7 dias dos pais.
1: Pô, chatão.
4: Que eu não falo com ele. Já foram R$1.190 que eu deixei de gastar com o presente do Dia dos Pais.
1: Nem contou inflação, deve ser mais ainda.
4: Deve ser mais, olha
3: arredonda
4: que beleza.
3: Arredonda pra 1.200, vai. R$10 de inflação.
1: Cara, e você que tem 3 pais, prestam pra ele.
3: Quer qual, Magno? Quer qual? O Francisco, o Clóvis ou o Antônio Carlos?
4: Ah, o Antônio Carlos, com certeza. É mais rico.
3: Imagina
1: dar um voucherzinho do mercado.
3: Pô, imagina.
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3: Tudo por você.
6: Fala, Torelli. Fala, rapaziada. Vamos botar fogo nessa bagaça aí,
1: não.
6: Torelli.
1: Botar fogo, não.
6: Bota fogo. Léo, Mete essa, Léo. Vocês são engraçados. Quando vocês estão começando, que não é reconhecido, vocês ficam tudo quietinho. Agora que tá todo mundo com dinheiro, aí fica dizendo que não, eu sou América. Não, eu sou Bangu. Que Bangu nada, cara. Vocês têm time bom, forte. Fala aí, cara. Você é flamenguista, que você é botafoguense, que você é cruzeirense.
2: Então, eu vou falar o time dele.
6: Mete essa,
2: eu vou falar
6: Léo. O time todo mundo. Que Bangu, mano, é Bangu, cara. Fala sério. Falar. Ele é muito de aplicativo falando aqui de Kent City.
3: Irmão, você primeiro tem que me respeitar e parar de gritar. Fala comigo num tom maneiro. E outra coisa, eu tenho que respeitar também que eu sou Bangu, pô. Estive na arquibancada quando o Bangu caiu no Campeonato Carioca. Estive em momentos horríveis com times ruins. Estive em Copa Rio com o time sub-20. Estive no acesso, dois acessos recentes, que o Bangu subiu no ano passado, novamente.
2: Que bom.
3: Sim, fui amigo de funcionário. Funcionários. Então você tem que me respeitar como um bom morador do bairro de Bangu.
1: Não é mais morador, tá?
2: Vai ser orgulhoso. Tem uma cidade?
3: Eu sou, lógico. Uma cidade, Bangu.
1: Morador de Copacabana, Playba.
3: Hoje.
2: Ali, ó. Olha o Kleber Lúcio da Silva.
1: Ah.
2: Já fez uma baita economia também, ó. Deixei de gastar R$71.400 com o Dia dos Pais, Mago. Tamo junto, amigo. Tá vendo? É uma ótima economia, cara.
3: Entrada num apartamento primeiro.
2: É verdade.
1: Eu adoro pesar o
3: clima, Magno cara. É arroz ali, falar.
2: Pode arroz.
1: O Renan tá certo e a gente escolheu os dois pra estarem lado a lado hoje representando.
2: Na verdade, justamente não, foi a Copa do Brasil que não é, sobrou. Não
1: tira a parte do
2: programa. Não, vou tirar, Torelli, vou tirar.
3: Tem um coordenador ali estreando hoje que montou essa mesa
1: montou
3: a dedo.
1: Montou essa mesa a dedo.
2: E eu posso falar o time do coordenador?
3: Pode.
2: Posso falar? Santa Cruz. Santa Cruz. O Santinha. Uh-huh. A Cobra Coral.
3: Cobra Coral.
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7: Fala galera do TMC, Léo Balbúrdia aqui falando.
3: Bom,
7: a torcida do Corinthians é uma invenção da mídia bairrista paulista.
3: Oh,
7: a torcida do Corinthians não é a segunda maior do Brasil, se não for do Vasco, é de São Paulo. E tem um embaixador terceirizado, né? Que é o Neto, torcedor do Guarani, diz que é Corinthians pra enganjar.
3: Ih, Neto!
7: A torcida do Corinthians é a invenção da mídia bairrista paulista.
3: E Neto? É Guarani?
8: Eu sou Corinthians, meu irmão! Eu joguei no Guarani! É um baita clube, é um dos maiores de São Paulo, o Guarani. Mas eu sou Corinthians, meu irmão.
3: Ô, tu jogou no Palmeiras também.
8: É, mas eu sei o que eu faço, o que eu era profissional, ué.
3: Jogou no Bangu também.
8: Joguei no Bangu,
3: jogou
8: com
3: no
8: Castor,
3: São
8: Castor
3: Paulo.
8: De Andrade, que me pagava, meu irmão, me pagava em dinheiro espécie. No vestiário, acabava o jogo, ele ia lá e me pagava o dinheiro em espécie.
1: Ó, a previsão, Zé, é pra dezembro, tá? O Escobar torce pra que time mesmo?
3: América.
1: Escobar é América. Americana.
2: Escobar
3: que
2: América,
3: é
1: verdade, hein? É.
2: A mensagem do Thiago ali, pô. Que isso, irmão?
1: O que ele falou?
2: Tô trabalhador aqui, cara.
1: Ah, sim. Léo Dinheiro é tão Bangu que um jogo do Bangu no meio do carnaval ele tava curtindo um bloquinho.
3: É,
1: ele é mais vagabundo do que Bangu, né?
2: Isso, ah,
1: prioridades.
2: Isso, tem coisa. É. E calma, calma aí, calma aí. Curtir, ô Torelli, curtir carnaval não é vagabundagem.
1: Ah, tem que ser.
3: Com quem eu estava nesse bloquinho?
1: Que é liberado,
3: com quem,
1: realmente,
3: com quem é eu estava nesse bloquinho?
2: Com quem?
3: Com quem?
2: Com quem?
3: Com quem?
2: Aquele vagabundo ali também.
1: Outro vagabundo também.
3: João Leite.
2: Qual bloco?
3: Quara.
2: Que é isso,
3: bloco,
2: cara.
3: Sei lá, eu tava
2: encosta
3: bêbado.
2: Que ele cresce.
3: É, não sei
1: não,
3: onde é que
1: fica. A gente chegou já na reta final. Acho que era Ibrejinha.
2: Quem escuta cresce.
1: Ibrejinha.
2: Cachorro
3: João
2: cansado.
3: João Leite chegou no metrô e já tirou a camisa. Dane-se.
2: Pá.
3: Pegou quem um latão.
2: Aí, é um bom nome de bloco, né?
3: Qual?
2: Vamos no bloco Quem Escuta Sabe?
3: É o bloco da TMC.
2: Não, quem escuta cresce é melhor.
3: Quem escuta cresce.
2: Quem escuta cresce.
3: Quem escuta cresce é muito bom, hein?
2: Torelli
3: no repique.
2: Vai ter o bloco da TMC.
3: Pré-carnaval? Torelli no repique. Jota de Vigário no, na. Pode ser o puxador?
2: Na voz?
3: É.
2: Bora, pô.
3: Beleza, sou o mestre de bateria.
1: É que você tem a voz igual a do Dudu Nobre, né?
2: É. Ah, graças a Deus pararam com isso, né?
1: É. Pode ser.
3: Tu imita algum.
2: Pagodeiro?
3: Ah, rapidinho, se você fosse convidado, Lulu, pra puxar um samba?
9: Eu puxaria? Eu acho que a música nacional, ela engloba todos os ritmos.
3: Você já tinha puxado
9: todas
3: antes.
9: As canções. Eu posso cantar aqui tranquilamente.
2: Canta aí.
9: Um samba enredo.
3: Canta aquele do Hermes e Renato.
9: Ah, posso?
1: Não sei.
2: Eu acho que
9: você
2: pode.
9: Você não conhece?
1: Eu conheço, mas
9: é você pode. Desde os tempos mais primórdios. Sem palminhas.
3: Aliás,
9: vamos combinar?
3: Vamos.
9: Como é carnaval, pode bater palma.
2: Então tá bom, vai lá.
9: Desde os tempos mais primórdios. O
2: Tá aí.
9: Tá aí. Tá aí.
1: Aonde?
9: Na Sapucaí.
2: E agora, hein?
9: Caramba.
2: Que lindo, que lindo. Pirulito.
9: Pirulito.
2: Banana ou salsicha?
1: Não, não. Essa parte é a pior parte pra hoje em dia. Esquece.
2: Arrei as calças.
9: Arrei as calças. Se mostram unidos do cara. Abalando o carnaval. A minha é instrumento de trabalho. Quem gostou, gostou. Quem não gostou, vai pro...
3: Abraço, Lulu. Obrigado, tá? Essa daí, tá em qual tom?
9: Isso é um mi?
3: É um mi.
9: É um mi
2: bemol. Então a gente tocou a mi.
9: Sim, vocês tocaram a mi.
2: Mi sem dó?
9: Foi sem dó.
1: Não teve essa melodia com dó, né?
9: Não.
1: Ré,
9: não,
1: essa é só...
3: Não, se você quiser vir de ré, você pode vir de ré na próxima. Ré.
2: Não, mas aí vem de ré sem dó?
9: É o quê? Desculpa.
1: Exatamente isso.
9: Pode vir.
3: Agora ele gosta de tocar lá.
9: Ah, gosta?
1: Ah, bela nota.
9: Você pode tocar lá no sofá?
1: Lá com ré funciona.
9: Lá com ré é ótimo.
1: Aonde?
9: Lá no sofá.
1: Não, não, obrigado. Vamos com o Botafogo,
2: o Yuri Duque, hein? Mas da bola tá ouvindo, hein?
1: Brandão.
10: Fala, Torelli. Um abraço, irmão, pra você e pra galera sintonizada no Papo de Craque Segundo Tempo. E o futuro do atacante argentino Joaquim Correia está próximo de ser definido nos próximos dias. Isso porque o Estudiantes tem interesse na aquisição desse jogador. Aliás, ele surgiu na base da equipe argentina no ano de 2012, ficou por lá até 2015, fez toda a sua profissionalização por lá, até se transferir para o futebol europeu e atuar por 10 anos no futebol do Velho Continente. Ele foi contratado no ano passado pelo Botafogo, completou um ano recentemente, porém não vem tendo espaço e está fora dos planos do Franklin Carvalho para o restante da temporada. No entanto, o Estudiantes não quer arcar com a despesa pelos direitos econômicos do jogador, até porque nem dinheiro tem para isso. O clube também passa por uma situação financeira complicada, foi punido com um transfer ban, porém existe uma expectativa de que essa punição caia mediante o pagamento de uma das joias da sua base, o meia Mikel Amondaraim. Está tudo praticamente acertado para que o jogador se transfira para a Itália, vai jogar no Bolonha. A equipe italiana está propensa a pagar 10 milhões de dólares pelo jogador, valor suficiente para quitar a dívida com a equipe da MLS, e com isso a FIFA derrubaria esse transfer ban para que o clube possa voltar a registrar novos jogadores. O Estudiantes está na dependência do acerto dos empresários do jogador com o Botafogo. Eles esperam uma rescisão amigável entre as partes, da mesma forma que aconteceu com o Neto e com o Bastos. Isso acontecendo, o Tuco estaria livre no mercado, ele poderia acertar com o Estudiantes sem a necessidade de pagar por isso. Resta saber se o Tuco vai querer deixar de receber o salário que ele recebe hoje no Botafogo, um dos maiores do elenco, mesmo sabendo que ele não terá espaço na equipe do Franklin Carvalho. Para o Botafogo, será um grande negócio se, de fato, ele deixar o clube, porque aí a equipe deixaria de pagar por um alto salário, dando um respiro na folha de pagamento. É isso, Torelli?
1: É isso. O Estudiantes nem precisa colocar dinheiro na mesa. Só de aliviar a folha salarial... com a ausência do Tuco ali, que não tem ajudado, não consegue mais ajudar. Aliás, acho que no Botafogo muito pouco ajudou. Tem um jogo que ele meteu 2 gols, aliás, golaços.
4: Acho que foi, né? Contra o Santos, né?
1: É, um no ângulo. Ele tem muita qualidade, mas não desenvolveu. E é muito caro.
4: Ele chegou com uma pompa.
1: É, porque era um jogador de futebol europeu, de futebol italiano e tal, Inter de Milão. E realmente é um cara que tem muita qualidade técnica, mas o resto que o atleta precisa... E muito hoje, para o nível do Botafogo, ele não tem apresentado. E talvez para o Estudiantes seja um bom reforço também. Mesmo o Estudiantes não tendo o melhor momento, e não vivendo o melhor momento. Agora, é aquele negócio, você aceitaria receber metade do que você ganha para ser feliz, Magno Navarro?
4: Ah, eu acho que sim, cara. Eu acho que sim.
3: Ah, muito, muito... conceitual, filosófico.
2: Ah, mas calma aí também, né, mano?
1: Não é?
2: Depende.
1: Mas a gente não tá aqui pra isso?
3: Depende. Você consegue dar valor à sua felicidade?
2: Pra quem ganha muito.
3: Isso.
2: Pra quem ganha muito, metade é muito.
3: Ou pra quem já ganhou muita coisa na vida e que talvez agora procure um conforto mais emocional do que de estrutura financeiro, um conforto tangível, acho que a felicidade e ela pode vir ganhando menos.
1: É, mas vocês sabem que o jogador também, ele pensa a longo prazo sempre, né? Que a carreira é curta, né?
4: É, sabe o que eu acho engraçado, assim, então, em algumas histórias
3: que é engraçado?
4: Jogadores que... Não, eu já fui mais engraçado. Já. Vamos ver se eu volto a ser mais engraçado. É que, por exemplo, o Almada. Uhum. Né? O Almada tá com quantos anos? Tá com
3: 25.
4: É, o Thiago Almada. 25 anos. Tem um jogador de uma técnica inegável, mas que não conseguiu... É, vocês concordam que o Almada é mais jogador que o Joaquim Correa?
3: É.
1: Na
3: minha?
1: É, mas...
4: Eu acho também que é. Porque
1: a gente tá tendo um recorte cruel do Tuca. É a mesma coisa que falar que o Almada é um jogador que ele foi no Atlético de Madrid na carreira dele, não é?
4: Cara, o Almada não conseguiu se firmar na Europa, né?
3: Isso.
4: É, veio pro futebol brasileiro e conseguiu jogar, tanto é que o Flamengo tá desesperado atrás dele. Cara, o Joaquim Correa, ele tem... ele tem 25 jogos na Sampdoria em 15, 16... Aí ele tem pelo Sevilha algo em torno de 47, tem 47 jogos. Aí jogou bastante pela Lazio, fez 34 jogos em 18 e 19, 30 em 19 e 20. 20 e 21 fez 28 jogos, foi para Inter de Milão, fez 26 jogos em 21 e 22, 26, 21 e 23. Aí foi para o Olympique de Marseille emprestado, fez apenas 12 jogos, voltou para Inter, jogou 19 jogos. Chegou aqui no Brasil, não conseguiu se firmar. E o Almada, tipo... Foi pra lá.
1: É por isso que essa
3: afirmação. Um diferente da carreira.
1: Então, essa afirmação com todas as letras, a gente não acompanhou também o Tuco nessa época, não era dos melhores do campeonato italiano, não é mais aquilo que era. Então, talvez em algum momento o Tuco tenha sido melhor do que o Almada.
3: O Tuco Correa, né? Você jogou?
1: Tuco Correa?
3: O Tuco.
1: Joaquim Correa.
3: É, o apelido dele é Tuco.
1: Tuco. Ele mesmo que a gente tá falando.
3: Abraço pra Lineuzinho também.
1: É.
3: Ligado.
1: Então, assim, sei lá. Hoje.
3: Temos Lineu?
4: Temos o Mendonça.
3: Ah, Mendonça eu gosto.
4: Cara, eu prometo que eu vou dar uma renovada aqui. Aliás, galera, por favor, mandem aí. Pode ser no meu...
3: Lineuzinho.
1: Você lembra do Beisola,
4: ele do Tuco? Como é que é o nome dele mesmo, cara?
3: Do Mendonça.
4: Não, do ator.
1: Da Nenê. Da Bebel.
3: Tunico.
4: Tunico Pereira.
1: Ah, lembro dele. Claro.
3: Não lembra nada,
1: Tunico. Lembro
3: sim. Não via isso, cara.
1: Pelo nome do...
3: Já tinha streaming em casa. Eu já tinha videogame pra caramba.
1: A gente era obrigado a assistir a Rede Globo, pô.
4: Inclusive, esse pedido fica a vocês esférica. Também, tá? Vocês da bancada.
3: O que tem?
4: Pô, chega pra mim e fala assim, Magno, tenta imitar esse maluco aqui.
3: Então, faz o Lineuzinho agora pra gente.
1: Lineuzinho!
3: Ah, esse é o Mendonça.
1: Esse é o Mendonça. 21995
3: O Agostinho Carrara ia ser bom também.
4: Cara, pior que eu já fiz... Teve uma época da minha vida que eu fiz o Lineu.
3: Lineu?
4: Vou tentar lembrar.
1: Fala aí.
3: Você tava com a dona Nini?
11: Fala, galera da TMC. Aqui é o Ricardo Vascaíno de Patidofés. Esse negócio de pesquisa de torcida é uma palhaçada.
1: Ah, é?
11: O Joel tá certíssimo aí.
3: Obrigado, irmão.
11: Isso é tudo fictício, tudo invenção. Você chega numa rodinha de amigos, aí se um falar que torce pro Flamengo, os outros vão falar que torce. Igual política. Ah, vai votar em quem? Vou votar em fulano? Também vou votar. É a mesma coisa, cara.
1: Que roda que você tem ido, cara?
11: Não tem como medir assim ao certo, não. E outra coisa, pô, o Vasco não tem menos torcida do que o Cruzeiro, nem aqui, nem na Lua, rapaz.
3: Tá bom. Qual que é a sua roda? Fala pra gente.
1: Eu não sei que...
3: Qual que é a sua roda?
1: Que ele tem frequentado, que você fala de política, que fala que vai votar em alguém, todo mundo concorda e se abraça. Todo mundo fala que vai também.
3: Que roda é essa que tu quer saber? Qual que é a sua roda? Porque a gente quer frequentar a mesma roda que você. Quer frequentar a sua roda.
1: A roda é maravilhosa, eu quero frequentar essa roda.
3: Pô, porque tu fala assim, sou Flamengo, aí tu não é. Eu vou ser Flamengo também.
1: Quero frequentar a tua roda.
3: Que isso. É, a roda dele pode.
1: Maravilhosa, cara. Todo mundo se abraçando, batendo palma pro sol, pelo visto.
3: É.
4: Votar em quem?
3: Porra.
4: Vamos saber.
3: Cara, eu... Sim.
4: Torelli.
3: Vou votar no...
4: Vai, Torelli. Ele vai falar, Torelli.
3: Não,
4: vai
3: falar. Quem quiser saber quem eu vou votar, me pergunta na minha rede social que eu vou falar.
1: Só no direct.
3: Qual é a tua rede social? Minha rede social é o Homem da Gravata Florida.
1: E a Léo sua, Pinheiro?
3: Joel Silva 90.
1: E a sua, Magno?
4: Eu sou o Navarro Magno.
1: Eu sou o Zero Vegeta e o Céu, você não quer saber.
3: E o João Leite? Enfim. E o João Leite?
4: Vou falar nisso, posso fazer
1: João
4: um
1: Lindston,
4: apelo?
1: A sua? João Lindston.
3: E a do João Leite?
1: Lindston. L-I-D-I vai aparecer. João é
3: LIDI. Posso fazer um apelo?
1: E o João Leite? Lidton.
3: Qual a sua rede social?
1: Arroba João _ Leite 10.
3: É, bem boleiro ele, né?
4: Faltam muito boleiro.
3: 252 pra eu chegar a 10 mil. Se a galera puder dar essa moral.
1: Calma aí, rapidinho.
3: 250,
1: agora, cara. Legal.
3: Calma aí.
1: Ô,
3: calma
1: David,
3: aí.
1: Enquanto isso, chama o WhatsApp aí da galera.
12: Meu amor.
3: Vamos ver se a audiência é braba mesmo. Vamos ver.
8: participe no 21 99999999555577771 995533.
3: Torelli, eu também tô perto de bater 10 mil seguidores. Faltam só 4.800. Então, se puder dar essa moral, faltam só 4.800 para bater 10 mil seguidores, tá?
1: Bacana. 21 99 557 1013 em Brasília, em 100,1, no Rio de Janeiro, em 101,3 e no mundo inteiro pelo nosso
8: TC.
3: Ó, a Érica Campos me seguiu. Abraço, Érica. Eriquinha.
8: Quê? 101.
2: Pô, a galera não tá chegando junto, não.
8: 1,3.
1: Isso, perfeito. Soca o like aí pra gente chegar a 250 likes. Obrigado, Zeca da Família Setão. O Vinícius Cavalcante, o Robson Temporal, o Seja Esteja, o Digo Topini, que tá rindo. Obrigado pela moral. LSC 2006.
3: LS Jack?
1: Reinaldo Coelho. É uma banda nova.
2: Carla, né?
1: É uma música.
2: É uma música eu melhor.
4: Amei, Carla, do LS Jack, que bom, é pouco valorizada.
1: Sem A. Ah, eu sei aquela, qual é.
4: Sem A. Que foi a música... Qual?
1: Sem A. Tô ficando sem A. Sem teu carinho.
3: Não, não é essa não.
2: Não, não.
3: É, esse é essa.
4: Foi tema de Gustavo e Letícia.
3: Malhação?
4: Na novela Malhação 2004.
3: É sem radar, né? Sem A, sem não. Radar. Sem radar.
1: Sem radar.
4: Tem sem radar, mas tem como aquela é? Assim, ó. Peraí, como é que...
1: Vai.
3: Você me entorpeceu e desapareceu.
2: Essa é boa também.
1: Vou ficando sem isso, radar.
3: É sem radar?
4: Não.
3: É por isso que eu confundi.
4: Amanhã não se sabe.
1: Hoje aqui, mas amanhã não se sabe.
3: Isso é Alice Jack?
1: Viva
4: a... Foi Alice Jack.
1: Peraí, só, calma.
4: Amanhã não se sabe.
3: Inclusive,
1: ah, legal. Como é que é essa música?
3: Essa aí que ele cantou,
1: legal. Essa música.
3: É boa.
1: Era da Malhação, pô. Não quer dizer que é ruim, pelo amor de Deus.
4: Não, era do... Nunca ouviu, Léo?
3: Era da Malhação.
2: Malhação.
3: Inclusive, cara, a gente podia fazer também um pau a pau de Malhações, né? Porque Malhação 2004... Lembra quando o Magro tava com o Hiperfoque em Malhação 2004? Que o Twitter dele era só falando mal do Fluminense e Malhação 2004.
4: Isso.
3: Malhação, é o do Gustavo, da Letícia.
2: Da Vagabanda.
3: Natasha, Catraca.
2: Do Catraca, pode crer.
3: Eu posso tentar te esquecer. Vou
4: cantar essa no karaokê. Essa é
3: boa,
4: hein?
3: Muito boa, irmão.
1: E aí, então, vai ter o karaokê?
3: Vai.
2: A ótima margem de este ano.
1: Você vai ao karaokê?
2: Vou.
1: Vai ao karaokê?
2: Vou. Vou cantar muito SPC, irmão.
1: Eu não. Também gosto.
2: Eu vou cantar.
3: Tu gosta? Guilherme
2: essa nova, hein?
3: Vou cantar Guilherme Arantes com o Torelli.
2: Não,
3: Torelli.
2: Vamos saber aqui, cara.
1: Vamos cantar vamos. SPC junto.
3: Bora.
1: Domingo, quero te encontrar.
3: É difícil cantar.
1: Vamos cantar.
3: É mais fácil.
1: Mas o porteiro é novo, ele não me conhece.
3: Já cantei muito essa música.
1: Suspeito, pô, essa eu não gosto de cantar.
3: Sabe por quê? Pega o interfone,
1: liga pra ele.
3: Que ele está falando com o Leonardo.
2: Eu gosto também, é Primeiro Amor.
1: Essa eu adoro.
2: É na história, da vida que a gente aprende a amar.
1: Essa é muito bonita.
2: Coração bate forte.
3: Sabe quem, seja, não dá.
1: Sabe quem tá ligadinho também com a mensagem?
2: Essa é boa.
1: O Alex.
3: Alex.
2: Aquele?
3: Alex.
4: Alex.
1: Cabeção?
2: Do Duplex?
3: Não, Alex Pires.
2: Ah, pô. Muita intimidade, irmão.
3: O Alexandre, cara.
1: Ah, o Alexandre Pires?
3: É, o Alex. Eu chamo ele de Alex.
2: Muito amigo do Jorge. Eu tava com o Jorge ontem.
1: Uhum. É rubro-negro, o Alexandre.
4: O cantor do LS Jack que teve um problema, né?
1: Agora cara, que você chegou a essa informação.
2: Vai pesar o clima de novo, cara.
4: Caraca, você quer pesar assim, foi o clima do LS Jack?
2: Foi, né?
4: Foi, né? Que teve um problema no...
1: Eu te amei.
4: Ele teve um problema quando foi fazer uma lipoaspiração, infelizmente. E aí ele nunca mais voltou.
1: Vai o quê?
4: Vai
1: te amar.
4: Mas manteve sua vida. O importante é
3: saúde. Sabe o que me pega muito também que eu vou cantar?
1: No final que ele fica...
3: Carla. Vou cantar CPM22.
2: Meu irmão, CPM22...
4: Se recuperou.
1: Para o fim do mundo.
2: Tem que mandar bom aqui.
4: Importante é isso.
1: É, até o retorno.
4: Não retornou a sua carreira, a vida dele.
1: Ele continuou segue. Nesse papo ruim, nessa resenha morta?
4: Não, eu tava
1: aí, quase morto. Não vai voltar. Não vai tentar aí, me entender. Eu não fui nada pra você. Eu deveria te deixar em paz. Eu já não sei mais.
3: Quer fazer o break?
2: Aí, na moral, uma vez eu fui lá na
3: Madre
2: feira.
3: Tá ligado, hein?
2: Na feira de tradições nordestinas e tinha lá o videokê, ou o karaokê, que dava um copo de vinho pra quem tirava 100. Aí meu parceiro era dono de bar, o Michael.
1: Não pode falar Feira dos Paraíbas.
2: Acho que
4: ninguém
2: não.
4: Falou, cara.
1: Não pode falar.
2: Acho que não,
3: o nome é Feira de tradições nordestinas. É. Inclusive, ele falou
1: isso. Todo mundo fala isso.
2: Não, eu não sou todo mundo, Torelli. Eu não sou todo mundo.
1: Eu não tenho lugar de fala,
2: tá? Tá bom, que seja. Ah, aí ele tinha.
3: Fala, cara, tá do recreio, pô.
2: Ele tinha um
1: bar. Fala que você tem família nordestina, pô.
2: Tá bom.
3: Tá do recreio, moleque. Tá bom, nasceu no Rio de Janeiro.
2: Ah, e minha mãe pegou no cara, nem por isso
3: mais. Meu pai é paraibano. Minha mãe é baiana.
4: Eu estou na Bahia, tô indo.
3: Então você tem passaporte.
4: E eu tenho.
3: Seu pai, sua mãe é?
2: Minha mãe é pernambucana.
3: Meu pai é potiguar. E você é o único que não é filho, pô. Todo mundo aqui tem passaporte.
1: Paraíba é paraibano. Falar assim dos outros é feio. Mas a feira é conhecida dessa forma,
2: pô. Mas é feira de tradições nordestinas.
4: É, boa.
2: O nome é esse.
4: Bem demais, Joel. Bem demais.
2: Eu sei, irmão. Às vezes eu acerto. Então, aí, ele tinha um bar. E aí ele sabia as músicas viciadas em 100. Moleque, eu sei que ele meteu 3 100 seguido. A gente, né? E ficamos doidão.
3: Qual é a música viciada em 100?
2: Por exemplo, uma do CPM 22, qual é a que vocês cantaram agora?
3: Essa, não sei viver sem você.
1: Não sei viver sem você.
2: Essa, por exemplo, é viciada. É 100. Música que tem. Primeiro, que outra, Capital Inicial, Primeiros Erros.
3: Ah, não.
2: Se você cantar sem fazer nenhum tipo de falsete.
3: Não aguento ouvir essa música. Dinho, com todo respeito. Eu não aguento ouvir essa música de Flamengo.
2: No karaokê, irmão.
4: E aí, moçada? Obrigado, Rock in Rio! Cara, todo ano vocês vêm aqui, cara.
2: E tu também, né?
4: E nós também. Nós viemos aqui, meu.

0: onde estou?
1: Cadê essa música?
0: Meu destino não é
1: de mim.
2: Ela dá 100.
3: Dá 100,
2: irmão, olha só. Vascaína,
1: você é contra o quê? Corrupção?
0: Eu sou contra a corrupção, contra corruptos.
1: Você é contra o racismo também?
0: Contra o racismo, contra a homofobia, contra a misoginia.
1: Deixa eu pagar o break, pô. Ai, cara, o Dinho é muito profundo, é necessário.
0: Dali, Mengo.
1: Ele é um revolucionário brasileiro. Ele é contra a corrupção.
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2: Cara, pede o Dinho mais vezes, eu adoro imitar o Dinho, cara. Eu fico feliz, cara.
1: Não, não. Érica Levgaard. Isso aí, Rio TMC. Hoje é o dia? Como diria Dinho Ouro Preto?
3: Do Rio Innovation Week?
1: Isso.
3: Começa amanhã.
1: Ah, tá.
3: E é isso que a gente veio falar. Começa amanhã o Rio Innovation Week, vai do dia 4 ao dia 7 de agosto, sexta edição do evento, que é considerado como um dos maiores eventos globais de inovação, de tecnologia e negócios. Esse encontro que vai reunir grandes nomes nacionais e internacionais lá no Pier Mauá, na zona portuária do Rio. Entre os palestrantes que vão se apresentar estão a vencedora do Prêmio Nobel da Paz, Malala, ministra do Supremo Tribunal Federal, Carmen Lúcia, a escritora Djamila Ribeiro e também os cantores Seu Jorge e Zélia Duncan. Essa edição também vai contar com novos palcos, o Palavras e Encontros, que vai ser dedicado à literatura com a vista da Baía de Guanabara, e também o Immersive Talks, voltado às tecnologias imersivas, com discussões sobre as aplicações e o futuro das realidades estendidas. O tema desse ano é simbiose, o futuro não acontece isolado, Rio Innovation Week 2026 está propondo uma reflexão sobre a necessidade de colaboração entre diferentes áreas do conhecimento para evitar aí os problemas atuais que a gente encontra e também promover soluções para o futuro. Lembrando que esse evento vai até sexta-feira, dia 7 de agosto. Os ingressos estão disponíveis na plataforma Simpla e os ouvintes também ficam ligados sempre no que está rolando com a reportagem da TMC que vai estar lá cobrindo tudo.
1: É verdade, até o Seu Jorge está ligado aqui na TMC, não é isso?
4: É, beleza, beleza, cara. Vou estar participando lá do Rio Innovation Week. Falar um pouquinho de música, né? Falar um pouquinho da Pretinha.
5: Showzão ontem.
1: Mas vem cá, você aí, vai levar quem, ontem, Seu Jorge?
4: Eu vou levar a Pretinha.
1: Tá, beleza. Mas você vai levar a sua esposa e as amigas dela?
4: Ela é amiga da minha mulher. Pois é, pois é. Eu vou levar o cabeleireiro, esse.
1: Mas tu tá morando onde?
4: Morando em São Gonçalo, você sabe como é. Beleza, beleza.
1: Sai antes, né? Porque vai que tá engarrafada a ponte, né?
4: Hoje a área Mônica engarrafou, eu fiquei a pé.
5: A ponte engarrafou ou tu tava com D2?
4: Você sabe que quando tu tá com D2, eu olho pra que eu bebê.
1: Tem muitas perguntas pro Seu Jorge.
4: Beleza.
1: Seu Jorge, que isso, Seu Jorge? Mas assim, tu tá morando aonde, de verdade?
4: Sabe que eu tô morando? Eu tenho um caso em Paris também.
1: Ah, né?
4: Morei
1: tá.
4: Muito tempo lá em Paris.
1: É porque assim, tem aquela menina, bandeira, né, cara? Tu ainda fala com aquela menina lá que tu morava?
4: Tô namorando aquela menina, mas não sei se ela me namora na maneira do condomínio, lá do bairro onde eu moro.
1: E a Carol?
4: Carol, pô, que beleza.
5: Faltou essa música ontem.
1: Ah, agora, pra finalizar, você quer continuar ou você não quer continuar?
4: Rapaz, você sabe que às vezes a gente quer essas músicas.
1: Porque assim, às vezes o Tuarelli não quer. E quando você não quer?
4: Não quero, eu quero, não quero, eu quero, não quero, não. Não, não. Quem não quer sou eu, pois é.
1: Aí, é brabo, negão.
4: Beleza.
1: Ô, Tuarelli, deixa eu mandar um abraço aqui pra galera que me seguiu, ó. A Erika Campos, ó, tô ouvindo no rádio, comecei a seguir. Adorei, alô, acompanho sempre vocês. Sendo
4: uma música pra Pretinho, que é a Erika.
1: Flávio de Souza, tamo junto, você é brabo. E Igor Gomes, Pretinho, fala, Léo, manda um alô. Você e Totô são obrigados a cantar Guilherme Arantes. Vamos cantar no karaokê. Queremos imagens, como diria o Datena também, pra te trazer. Quando eu fui ferido... 21
4: 99557
1: 1013 é o nosso WhatsApp.
4: Eu morei na rua um tempo,
1: eu
4: ficava tocando
1: violão. Na moral, o Seu Jorge tem que estar aqui toda vez. Toda vez essa mesma história que eu morei na rua, vai.
4: Morei na rua há muito tempo.
6: Eu sou da TMC, Eduardo Tadeu, morador do Flamengo, mas torcedor do Vasco da Gama.
1: Ah.
6: É pesquisa boa, errado, com bastante pessoas, tipo assim, na internet, fizeram no ano passado, com 1 milhão de pessoas. E o Vasco foi em primeiro, com 70 mil.
1: Parabéns.
6: O Atlético Mineiro foi em segundo lugar, maior torcedor do Brasil. E o Flamengo ficou em quarto.
1: Na internet.
6: Então agora,
1: na internet.
6: Pesquisar com 2 mil pessoas, Não tem nada a ver. Eu, inclusive, sou Vasco e nunca participei de pesquisa alguma.
1: Vocês estão,
6: o Vasco,
1: vocês
6: sem dúvida nenhuma, é a terceira maior torcida do Brasil.
1: Vocês estão negando num país Vasco, em que a internet não está ampla, o cara está falando que pesquisa da internet é crível. Um país em que não tem energia elétrica em todo o país. Não tem internet em todo o país. Vocês estão levantando essa bola para o ouvinte trazer que pesquisa da internet é crível. E o IBGE não.
7: É isso aí.
1: Então, parabéns, embala que é de vocês. Embala!
5: Você embala. Acredita fielmente.
7: Embala.
5: Por exemplo, que o Cruzeiro embala. Tem mais torcida que o Vasco.
1: Embala.
5: Então. Não, só pra. Eu tô te fazendo uma pergunta.
7: Embala, embala.
5: Eu
7: o estado de Minas.
4: Embala. Beleza, beleza.
5: Caraca, eu fiz uma pergunta. Eu fiz uma pergunta.
2: Beleza, beleza.
5: Se você acredita, beleza.
4: Beleza, beleza. Se você não acredita, beleza, beleza.
5: O Cruzeiro tem mais torcida que o Vasco?
4: Eu vou fazer uma música.
1: E tá nascendo um novo líder, né?
4: Ou não, está nascendo um novo líder no mundo para a bandeira. No mundo para a bandeira.
5: E nego drama?
7: Tá invocado.
4: Beleza, beleza. Você sabe o que aconteceu? Eu tinha uma imitação quando faz muito tempo, eu acabo me empolgando.
1: Tô empolgado. Eu quero ser o Jorge. Bom, meu. Todo mundo empolgado. Dia aqui.
5: Todo dia.
1: Falando em líder.
5: E o Morgan Freeman?
1: Rapidinho, falando em líder,
7: até passar a segunda do discurso. Cara,
4: um negão de cada vez.
5: Não, cara.
1: São duas só.
5: Hoje é só duas, cara.
7: Tá bom, então vai.
1: Eu queria fazer uma pergunta.
7: Não.
1: Não, eu queria fazer uma pergunta pro... É porque no final de semana tivemos um show de notas, né? A briga de notas. O Palmeiras fez uma nota, o Flamengo fez outra nota.
7: Ah,
1: só
7: boa.
1: Que é aquilo, né? O Palmeiras, na nota dele, cita o Flamengo, pega imagens do jogo do Flamengo. Aí quando o Flamengo responde a nota, fica... Ué, bicho, uma carapuça. Dona Leila, por que que você falou isso do Flamengo?
7: Beleza, beleza. Ele não tá afim de fazer imitação que ele faz toda hora, gente. Popou pro cara um pouco.
8: Não, não, eu posso falar, não é? Qual foi a pergunta? Eu tava ouvindo o seu Jorge, aliás, eu adoro o seu Jorge, não é?
5: Quem não gosta, né?
8: É, muito bom.
4: Obrigado, Leilinho.
8: Ai, seu Jorge, não fala assim no meu ouvido que eu fico toda molinha.
4: Você sabe que quando o negão chega é difícil de chegar.
7: Né? Achando engraçado, né?
8: É. Vai, fala, Léo. Ah, eu fiz a nota, não é? Uhum. Eu acho que sim, nós temos que pensar um futebol brasileiro mais unido, sim. Uhum. Mas o Flamengo não quer isso, não é? E eu não vou abaixar a cabeça pra Boto.

0: Não é? Eu não tenho nada, viu?
1: Abraço pro Laio, grande Laio. Abraço, Laio. Obrigado.
2: Valeu, Laio. Abraço pros Thundercats todos.
1: Laio, Laio, Cláudio Melo, Luiz Carlos Siqueira, sabia Rodrigo que... Soneca. Sabia, né?
3: O quê?
2: Ele não sabia?
3: O quê?
2: Todo mundo sabe.
3: O quê?
2: Meu pai dublou um dos Thundercats.
1: É. O pai dele é o Lion.
2: Não,
1: é
2: mesmo?
1: O
2: Tiger.
1: É o Tiger?
3: Vou buscar.
1: É. Sério?
2: É.
3: Vou buscar, vou buscar, vou buscar.
2: Almoçou com o Thundercat hoje.
1: Aí ele faz uma pesquisa popular.
2: É. Pesquisa impopular.
1: Pesquisa impopular. É.
2: A gente pode fazer
1: pesquisa impopular. Aqui, ó, inaugurado hoje por Joel Silva, pesquisa impopular. Onde ele duvida de todas as pesquisas do mundo.
4: Não, não são, cara, todas, é só quando se trata de futebol.
1: Só quando fala do Flamengo.
4: Aí, não.
2: Começando a pesquisa impopular.
1: Não seja o Torelli.
2: O Didi.
4: Léo, não seja o Torelli.
1: Qual, Renato?
2: O Renato Aragão.
4: Doutor Renato.
1: Ai, Didi.
2: O Didi.
1: Não, esse é o Zacarias.
4: Ai, Didi.
1: Doutor Renato Aragão.
2: O melhor dos Trapalhões, isolado.
4: Não, não era, não.
2: Didi isolado.
4: Isso,
2: caracterizava.
4: Isso,
2: cara. Fazia graça. Era o super-herói.
4: O maior de todos é Mussum.
1: Acho que é o Mussum.
2: Mussum é protagonista.
4: E agenda
2: de carreira depois.
4: Mussum é o melhor. Um dos maiores artistas.
2: Pesquisa impopular.
4: Completo. Sambista.
2: O popular é o Mussum. O impopular é o Didi.
4: E como que é muito difícil fazer comédia, mas não, eu tô aqui, é doutor, e sabe o que eu tô falando.
2: E no país não respeita um cara que é doutor, né? Que
4: você tá falando
2: que vem de baixo, é doutor.
4: Besteira, doutor.
2: É isso aí. Um abraço pro Renato Aragão.
1: Um abraço
2: grande
1: pra ele
2: figura.
1: Lá de cima, Mussum.
4: Pesquisa o maior de todos é o Mussum.
2: Que é o melhor trabalhador.
4: E ouso dizer que é Didi, o maior artista Mussum, brasileiro. Mussum.
2: O Dedé. Ninguém liga pro Dedé também.
4: Artista completo.
3: Não. Não vamos também desvalorizar o Dedé, não.
2: Grande
3: não,
4: Dedé é escada.
1: Dedé tem que ficar fazendo escala, pô. Dedé é muito mais bonito que o Didi. E o Didi tinha que namorar a Xuxa.
4: Todo filme era
1: filme.
4: E quando tinha Angélica também, pô.
2: Angélica é brabo.
4: Tem um filme que tem a Angélica.
2: Tu vai escrever o roteiro, você vai botar você pegando quem?
4: A Xuxa?
2: Ó, não. Ó, pelo amor de Deus, lógico.
1: Com
2: como
1: todo
2: diria
1: respeito,
2: o
1: Mussum,
2: Pelé.
1: Pô. O Mussum já tem até o filme dele, cara. Mussum.
2: Manda o WhatsApp aí, 21-9-4-4-4.
3: Veja.
2: E não é tão boa.
1: Ah,
2: 21 é pesquisa impopular, meu. Eu tô trazendo pesquisa impopular, é isso.
4: Não, Mussum. Mussum
2: e o Renato é legal, o segundo Rafael é vascaíno.
4: Não, tudo bem.
3: Segundo
2: aqui,
3: ele, não. Segundo o próprio Renato.
2: Ele
3: é Vasco.
2: É, Chico Anísio mais engajado também é Vasco. Aqui do
3: Anísio também.
2: Da
4: Roberto
2: rádio.
4: Carlos.
2: Aqui
4: Vasco.
2: É Vasco também.
4: Galera,
2: é a do Botafogo.
4: Joel Silva.
5: Meu
4: também.
5: Amigo.
4: Leonardo
5: Saião. Carlos, bicho.
2: 21-99-557-1013. Quem é o melhor trapalhão? Pesquisa impopular.
1: Tá aqui, cara. Roberto. Roberto, você sente saudade do Erasmo?
5: Saudade do meu amigo Erasmo Carlos, bicho.
2: Você prefere qual trapalhão, o Roberto Carlos?
1: Pampara, pampara, pampara.
5: Eu gosto de todos, pampara, bicho. Pampara, todos eles são especiais, né?
4: Fantásticos.
5: Fantásticos.
1: Ô, Roberto, qual é a sua melhor fase? A fase de romântico ou a fase em que você queria beijar todas as meninas?
5: Todas as fases que eu tive foram fases importantes, bicho.
1: Existem mil garotas querendo namorar comigo.
2: Esse cara,
5: esse
2: é você.
5: Cara sou eu.
2: O
4: Chimaya te mandou um abraço.
3: Pô, galera, sabe o que eu queria?
2: Falar de futebol.
1: Eu queria falar de futebol. Fragmentado.
3: Por favor. É. Eu queria a liberdade pra fazer imitações que não são tão boas. Porque
2: perfeito.
3: Essas, pra mim, são as mais engraçadas.
2: Eu tô contigo. Ah,
3: eu sei que o sarrafo, que às vezes eu mesmo coloco, é alto. E aí, quando vai comparar, beleza. Mas, cara,
4: galera,
3: eu
4: tá pedindo
3: adoro.
4: Mal. Cadê o Sunga, Torelli? Sunga já apareceu
1: aqui,
4: hoje.
1: Ó, olha a mensagem do Gilson Silva Júnior.
2: Lê aí, pô.
1: Meu grande amigo Diogo Melo, que desenvolveu essa cerveja junto com o Sandro. O único filho que Mussum reconheceu. Cerveja boa sim.
4: É boa sim.
1: É boa sim. Inclusive, e os outros filhos? Diogo e Sandro estão convidados ao Papo de Crack. Tragam a cerveja.
4: Sim.
1: E procurem o comercial, procurem a Tati pra gente fazer uma parceria.
3: Isso aí,
1: da
3: cara.
1: Cerveja. Com o Papo de Crack, com o Breno Monserf.
2: Nunca vi você tomando
1: com
2: a cerveja deles.
1: O Bruno Torelli,
4: já
1: não, porque
4: muito.
1: Ele não gosta.
2: E detalhe, e os filhos não reconhecidos não podem vir, não?
1: Pode vir todo mundo.
4: Todos os filhos do Mussum.
5: Vocês são engraçados, hein, bicho? Ah.
1: Você também tem muito filho sem reconhecer, né?
4: Que isso.
5: Comi muita gente.
2: 21-99-557-1013.
6: Ô Magno, só pra ouvir uma coisa aqui. Como seria o David Brasil pedindo pra audiência socar o like? Como seria isso?
3: Ah! Ai, que... Peraí. Peraí. Soca aonde, meu amor?
2: O like.

0: soca, soca, soca, soca, soca. O like.
1: O like.
0: Bota o dedo no, no like.
2: Pede pra dar o curtir.
0: Dá o... dá o cu. Dá o... dá o cu. Dá o... curte aí, meu amor.
2: Tá, obrigado, David.
3: Muito obrigado, David. Ó, opinião impopular na pesquisa impopular. Bruno... PFD, Zacarias em primeiro, Mussum em segundo, Didi em terceiro, Dedé em quarto.
2: Cara,
3: Zacarias é subestimado, tá?
2: Zacarias é subestimado. O do Dedé na história é brincadeira, hein?
3: É, eu acho que o
2: Dedé Santana, queremos você aqui.
1: Queremos.
3: É porque assim, não quer dizer que as pessoas não
1: qual
3: gostam
1: o time do Dedé?
3: Último,
1: né? Eu acho que ele é Vasco também, não?
2: Cara, acho assim, grande personalidade da cultura popular, assim, produtores, assim, de cultura mesmo, são vascaínos.
1: É? Não, mas não, o Cruzeiro tem mais torcida
3: pesquisa
1: que o Vasco.
2: Mas caraca, olha só quem a gente tá falando. A gente tá falando, da onde? De quando? Os vascaínos estão infelizmente partindo, pô.
1: Todos eles.
2: Isso, e não tá descendo, pô. Tá bom.
3: Cara, não chora não, cara. Não
1: tô São chorando. Paulo. Pô,
2: fala com três filhos, cara.
3: É?
0: Não. Dedé Santana é torcedor do São Paulo.
2: São Paulo. Mas gosta do Vasco.
1: Todo mundo gosta, né?
0: Todo mundo gosta.
2: Tem um político no final de semana aí que falou que vestia a camisa de um programa do governo... E vestia do Corinthians e do Vasco, é do Flamengo não.
3: 21 99 557 1013.
2: Por quê?
4: Magno Navarro. Boa noite, e... meu netinho número 2. O primeiro é o Torelli. Quero fazer um pau a pau de imitações com você. Cai pra cima, garoto.
0: Cara, eu topo, mas eu preciso saber quem é.
1: Ó, é o Bob Esponja misturado com o Fábio Porchat.
0: Eu também achei maneiro. Ficou bom, tem potencial.
2: Leu lá?
3: O Joelson se incomoda com pesquisa de torcida quando atinge
0: o Vasco. Não, o superchat, cara.
3: Ah, tá, desculpa. Torelli, o Mussum foi o único trapalhão que recebeu a maior homenagem do mundo, que é ser enredo na Sapucaí. Foi enredo pela Lins Imperial em 2022.
1: Exatamente.
3: Legal. Transamérica e LED podia voltar, né? Legal.
2: Na Sapucaí. Oi, LED. E aí, LED? Você também é vascaíno, né?
0: É, eu sou Vasco, felizmente.
1: Então dá um sorriso, Led.
0: É amaldiçoado.
3: Transamérica agora é TMC. O que você
2: espera do Vasco, Led?
0: Nada.
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5: De volta aqui na TMC, infelizmente com a notícia ruim com a galera da Rio TMC, com da equipe, né? Cidade, com a Rebeca Reis.
6: Pois é, pessoal, uma idosa de 70 anos morreu após ser atropelada na rua Maitá, na zona sul do Rio. A gente trouxe essa notícia agora há pouco e eu só precisava trazer aqui a atualização de que o Corpo dos Bombeiros informou que foi acionado às 5h15 da tarde para ocorrência, mas a vítima não resistiu aos ferimentos. Ela atravessava ali na faixa de pedestre quando foi atingida por um ônibus da linha 409, que faz Sãs Penha Horto, na altura da rua Davi Campista, no sentido Jardim Botânico, pessoal.
5: Obrigado, Rebeca. Meus sentimentos aí para a família e para os amigos também. Vamos para as informações finais aí no Entre e Sai dos grandes do Rio de Janeiro.
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5: Belíssimos. Tá, Pilar. Fala aí, o Yuri Duque e o Fluminense.
8: Torelli, entro para falar sobre o atacante Fred, que agora é o treinador do sub-20 do Fluminense. Ele está estreando hoje com a camisa do Flu, sendo comandante da equipe, em uma partida contra o Nova Iguaçu pelo Campeonato Carioca. Fred foi recebido pelo presidente Mário Bittencourt com muita festa e com otimismo, que fará um bom trabalho como treinador. Valeu, Torelli.
5: Bom, mais do Vasco da Gama.
9: Após finalizar a contratação do Santiago Sosso, Vasco mira reforçar o ataque. Brian Rodrigues, o uruguaio que atua no América do México, está no radar do Vasco, que também negocia com o atacante Colídio, do River Plate. Né, o Vasco já fez uma proposta, inclusive, para o River, para a contratação do Colídio, US$5 milhões por 50% do passe. E as partes estão negociando e há um otimismo para que isso aconteça, tendo em vista que o River Plate quer contratar o Almada e a grana do Colídio seria muito bem aceita.
5: Zé Vasco forte aí no mercado sul-americano. Mais informações do Flamengo com Léo Pinheiro.
10: Vamos lá, o Torelli. O Flamengo divulgou o balanço do primeiro semestre da temporada e os valores assustam. 315 milhões de reais gastos na operação envolvendo o Lucas
5: Paquetá. E balançado, Paquetá. Hein?
10: 433 milhões de reais gastos em 3 contratações no começo desse ano.
5: Balança, mas não cai.
10: E a gestão Boto e BAP, 900 milhões de reais gastos do começo do ano passado até essa janela. Gastou bem o Flamengo?
9: Tá duro, dorme, irmão.
5: É isso aí. Mais informações dos grandes do Rio com o Botafogo e o Brandão.
11: Vegeta, vamos falar sobre a venda de ingressos para o clássico entre Botafogo e Fluminense. As vendas estão baixas, tá? Tudo bem que estamos a 5 dias do jogo, mas, de acordo com a informação do nosso colega, o Anderson Mota, menos de 10 mil ingressos foram vendidos. A tendência é que, durante a semana, naturalmente, esses números aumentem. E motivos o torcedor do Botafogo tem. Desde o retorno do campeonato após a Copa do Mundo, são 3 jogos com 2 vitórias e 1 empate. A equipe está em franca ascensão e espera confirmar a boa fase, vencendo o Fluminense no sábado. Valeu, Torelli.
5: É verdade. Boa fase do Botafogo. Esse foi o Entra... Ah, tem que sair do Magno agora também? Pois não.
12: Aurélio, eu entro.
5: Aonde?
12: Eu entro pra.
9: Fala alguma coisa aí.
12: É,
9: pra imitar o Morgan Freeman.
12: Eu entro
5: pra. Por favor, tô esperando.
12: Pra imitar o Morgan Freeman.
5: Excelente, faça isso. Faz aí. A xadê de fundo.
12: Ai, meu Deus do céu, cara, como é que ele fala?
9: Bora, Magno, tá falando muito.
5: Teve derrame ele.
12: É, tô calibrando aqui, cara. Pô, acabei de imitar o Dino Preto. So, if you wanna know who I am, I am God. 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É mais ou menos isso, cara, é só isso.
9: That's life.
5: Esse foi o Come In, Come Out.
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9: Seu Jorge. Por mim, a trilha fica Xadê o tempo todo, cara.
5: Seu Jorge.
12: Beleza, beleza.
5: É pra outra coisa, Xadê.
12: Beleza, beleza. Fala comigo,
5: né? É pra outra coisa, né? Não pra esporte.
9: Negão. Não, mas, pô.
5: É outro tipo de esporte.
9: Bem legal.
12: Negão, ouve negão, tá tudo certo.
9: Por que que tu cortou o dread, cara?
12: Sabe que às vezes eu quero só dar uma renovada no visual, né?
9: Ah, e como é que foi fazer Cidade de Deus?
12: Foi bom demais. Foi bom demais.
9: E aí comeu?
12: E aí comeu também. É um filme que eu me arrependo hoje, que está muito defasado, né?
9: Não gostou de falar?
12: A gente falou muita besteira ali. É um filme meio machista, meio visual.
9: E quando você fez a Vida Marinha lá do Steve Zissou, não é?
5: Sim. Esse excelente filme, tá?
9: Excelente filme. Que você gravou até Tive Razão.
12: Tive razão.
9: Com o Willian Dafoe.
5: É a melhor música.
12: Posso falar? Não vou legal, não pegou bem. Você sabe que Tive Razão é uma música que eu fiz há muito tempo atrás aqui, cara. A galera pede até hoje, né?
9: É razão. É a melhor música pra mim do
12: Que vontade de chorar, dói. É pensar que lá não vem só dói.
9: Ah, eu vi isso aqui, eu falei. Ah, o João Leite pediu pra trazer essa informação, até aproveitar a presença do craque Neto aqui. Neto acabou de confirmar que vai tentar comprar um dos itens leiloados no leilão beneficente.
12: Eu vou tentar comprar!
9: Do Neymar. Segundo ele, a intenção é arrematar um final de semana com o Neymar em Mangaratiba.
12: Eu quero ir pra Mangaratiba com o Neymar!
5: Braço. Valeu, valeu.
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14: E com sobremesa, melhores momentos. Sim, esse programa tem melhores momentos. E nessa primeira parte, você vai conferir a nossa entrevista com Mauro Ramos, o dublador do Shrek. Pode soltar aí.
15: Bom, e colocou você a oportunidade de dublar um dos personagens mais icônicos do mundo, que é o Pumba. Que, como disse o seu amigo Orlando Drummond, ele é o seu Scooby-Doo. Ele te persegue pela vida inteira, o Pumba, não?
14: Isso,
15: então, exatamente. Pra não ser diferente, eu gostaria que você desse uma boa tarde especial aos nossos ouvintes aqui da TMC com a voz do Pumba. Se não for lhe incomodar, é claro. A gente paga o loop, tá? Loop
16: que é loop?
15: Loop é o que é pago aos dubladores. Cada vez que eles dublam um anel, eles dublam por hora. Então, a cada 20 segundos, vão lá e paga se é um dublador. Entendeu?
17: É, o loop é um outro nome de anel. Loop é no Rio de Janeiro, anel aqui em São Paulo. E cada 20 segundos é que equivale a um loop. Cada 20 loops forma uma hora, que é a primeira hora indivisível. Então a gente recebe sempre a primeira hora.
15: Tá vendo? Você acha que trabalho de dublador é fácil? Tem que trabalhar de 20 segundos pra ganhar um dinheirinho.
17: Exato.
15: Né?
17: Não
15: é fácil,
17: e tem 3 minutos pra dublar.
15: Tá vendo?
16: Só 3?
17: 3 minutos pra dublar aqueles 20 segundos.
16: Meu Deus
17: é
16: do céu.
17: É, não é fácil não, minha filha.
16: E se passa dos 3 minutos? O que acontece?
17: Aí não, vai não ter que pagar mais meia hora.
16: Eita.
15: Aí ninguém quer, né? É. Ninguém quer pagar um bom trabalhador pra trabalhar. Então, por favor, Mauro Ramos, como Pumba, para os ouvintes da TMC.
18: Alô, ouvintes da TMC, aqui é o Pumba. Um grande abraço e boa tarde. Hakuna Matata.
15: Eu confesso que isso foi mais pra satisfazer minha alma, minha criança interior, do que qualquer outra coisa.
16: Mas na hora que ele chegou, eu já vi o Pumba, porque você tem uma voz muito marcante, né? Alguns dubladores, eles mudam o timbre, a voz, mas você é o Pumba e o Shrek.
17: É, ué, isso é você que está dizendo, então não sei dizer.
15: Ô Mauro, ela fez um bom link agora, porque eu parei pra perceber, mas os seus personagens, eles são sempre quase do mesmo estereótipo. Eles são gordinhos, rechonchudos, broncos, grandes. Você acha que você tem um talento pra dublar gordo?
17: É, eu acho isso estranho, né? Voz de gordo, eu acho uma coisa Mas o pessoal na dublagem é muito engraçado. Tem diretor ou pessoal de produção escala pelo físico do dublador ou da dubladora.
15: Pois é.
17: Então acaba que eu, sendo meio careca e gordo, entendeu? Aí eu passei uma época da minha vida, eu sempre digo isso, lá na Herbert Richards, fazendo três tipos de papéis.
16: Quais?
17: Gordos, carecas e negões. E suas variações. Negão careca, negão gordo, careca gordo, gordo, negão e careca, entendeu? E outra coisa era monstro.
15: Monstro,
17: eu e o falecido Paulo Flores, que fez a voz do Mufasa no filme, lá no desenho, fomos uma série japonesa que tinha lá sendo gravada, e nos chamavam para fazer só os monstros da série. Então eles faziam assim, num capítulo era eu o monstro, no outro era o Paulo, no outro era eu, no outro era o Paulo. Então nós ficamos assim uns 6 meses ganhando, fazendo com essa diretora, Angela Bonatti, só fazendo monstro. E eu dizia, mas por que só monstro? Ela dizia, porque vocês fazem e tem credibilidade, porque o monstro de vocês fazem, não fazem como os outros que acham ridículo. Aí eu falei, opa, então vamos aproveitar e ganhar esse dinheirinho.
15: Tá vendo? Estamos falando com o ator, dublador Mauro Ramos, que faz a voz de personagens célebres. Ele tava falando aqui que dublou monstros, e eu acho que o monstro mais famoso é o Sullivan, de Monstros S.A.
17: Sim.
15: Numa época que a gente já tinha Star Talent, que é o nome que se dá a pessoas muito famosas que são convidadas para dublar um filme.
17: Isso.
15: E o que me faz lembrar também, Mauro Ramos, que você chegou na frente de um outro Star Talent, o Bussunda. Antes do Bussunda dublar o Shrek, parece-me que Mauro Ramos foi cotado primeiro. Você pode me lembrar dessa história, por favor?
17: Sim, foi. Eu fiz o filme, dublei o filme, porque eu fui escolhido lá pelo pessoal dos Estados Unidos, da então, DreamWorks.
15: Antes do Bussunda, você...
17: Sim, gravei o filme todo e recebi o cachê no final do mês, numa boa. Só que no outro mês, aí eu descobri que o pessoal da distribuidora aqui no Brasil resolveu colocar o Bussunda para fazer o personagem, porque o Bussunda ia vender.
15: Sim.
17: O personagem. Naquela época, ninguém sabia se ia dar ou não certo aquele desenho, né, aquela animação. E aí, mas ele estava muito fisicamente parecido com ele, entendeu? Com o personagem. Ele estava careca na ocasião e ele era gordo. Eu trabalhei com eles lá, o Cacete Planeta, durante muitos anos. A gente se encontrava pelo menos uma vez por ano. E quando não ia gravar com eles, eu e Márcio Simões fazendo Fucker Sucker. Então, eu fiz, mas depois eu fiquei sabendo que ele é que tinha sido escolhido para vender o filme. Eu fiquei sem falar sobre isso durante um bom tempo. Porque, para mim, é o seguinte, é um velho ditado que diz, o que é combinado não sai caro, né? Então, era só me dizer, olha, você vai fazer só um guia para fulano. Aí eu ia dizer para eles, ah, legal. Quanto é que ele tá ganhando? Porque eu quero ganhar 50% do cachê dele, porque eu vou fazer metade do trabalho para ele.
15: Mas...
16: E você teria topado, se soubesse antes?
17: Se eu ganhasse metade do cachê dele, porque pelo que eu soube, ele estava ganhando em dólar.
15: Star Talent, quando hoje em dia, quando eles são contratados, eles ganham muito, Mini Root. Ganha
17: assim. Porque eles utilizam a imagem deles para vender o produto. Então eles vão fazer propaganda, vão aparecer na televisão, no rádio, em revista, essas coisas todas.
15: Eu ouvi de um ator que fez Star Talent para um filme que ele ganhou 80 mil reais.
16: Ô, louco!
15: Por Deus, juro. Isso é muito surreal, né, Mauro? Porque você que dubla todo dia, o Maurinho Ramos, pega a carteirinha dele, bota no bolso, o celular no outro, vai lá, pega o ônibusinho dele, chega no estúdio pra dublar, prepara a voz, faz tudo certinho e ganha nada, não ganha nem 1% desse valor.
16: Aí não
15: é,
16: dá,
15: mentira, né? É verdade, Mauro?
17: É verdade, sim. 100 e poucos reais é o que a gente ganha por hora. E essa hora equivale a 20 pedacinhos, 20 loops ou 20 anéis.
16: Então a profissão é mais por amor do que por dinheiro.
17: Depois de um tempo, passa, se você se destaca em alguma coisa, passa a ser essencialmente para você viver. porque é um dos nichos do ator em que ele tem uma relativa segurança financeira, no sentido que vai ter sempre trabalho, se ele for um bom profissional e for uma pessoa funcional para o sistema. Então, ele... no teatro, você fica sempre à beira do... Ah, meu Deus, o que, que eu vou fazer agora, depois disso? Acabou a peça. Se tiver uma emendada, ok, maravilha. Oh, tem um filme, ok, maravilha. Mas e quando acaba, se não tiver nada, como é que faz? Na dublagem, você, nas vacas magras, pelo menos você pode pagar as suas contas.
14: Você está ouvindo aqui na TMC o Sobremesa Melhores Momentos. Nessa segunda parte agora, a gente chamou a Xuxa, mas infelizmente ela não quis vir no programa. Então, nós trouxemos alguém à altura? Nós trouxemos a Miúcha. Sim, sim, sim. Kátia Paganotti bateu um papo com a gente e contou cada coisa. Você não vai perder, né? Então continua ouvindo aí, Sobremesa Melhores Momentos. E Kátia, aproveitando essa coisa de sobremesa, quando você tava lá, né? Dona Marlene Matos lá. Naquela época, ela ficava, Dona Marlene, ó, vocês não podem engordar, não podem engordar, tem que ficar na academia, tem que fazer isso, tem que fazer aquilo. Ela pegava muito no pé, era chata, Marlene.
19: Pegava no pé. Eu nunca tive esse problema.
14: Não pode namorar, não pode não sei o quê.
19: É, mas assim, tem coisas que você, hoje, vendo, não é tão absurdo, mas na época era, sabe? Sim. Assim, porque nós éramos crianças. Você imagina se uma da gente, com 10 anos de idade, aparecesse grávida, ou acontecesse alguma coisa, nossa, de pior, ou ela, a gente viajava sozinha, não viajava com as nossas mães. Então, assim, ela tinha uma certa rigidez, até porque ela tinha que entregar a gente para nossos familiares do jeito que saiu.
15: Claro.
19: Então, assim, e naquela época, a conversa não era conversa, não era esporro. A gente não conversava com os nossos pais, a gente só tomava esporro. É verdade. Entendeu? Então, assim, era uma outra relação. Então, a forma dela mostrar que aquilo não era certo, tipo, não pode namorar, não pode fazer isso, é porque realmente ela tinha que ter um cuidado com a gente pra que não acontecesse nada de ruim. Então, assim, ela não sentava e conversava, como hoje em dia a gente faz com nossos filhos. A gente, sim, senta e explica o problema pra poder conversar. Antigamente, não. Nem meu pai me explicava assim. Meu pai só olhava pra mim e eu já ficava como?
15: Já ficava com medo.
19: Com medo?
15: Apreensiva.
19: Mas... Oh, então, eu tô falando a mesma coisa, mas nem você imagina se acontecesse alguma coisa.
14: É verdade, mas naquela época, você fez alguma coisa assim meio por baixo dos panos que a Marlene nunca descobriu e que talvez descubra agora no Sobremesa? Será? O que você aprontou, sem Dona Marlene saber?
19: Não, galera, a gente trabalhava tanto que a gente não tinha
14: tempo. Olha, não minta.
15: A gente tá conversando aqui com a Kátia Paganotti. Ela é Paquita da primeira geração. Se você não sabe o que é Paquita, então eu vou te ensinar. Eu tenho certeza que você sabe, mas Paquita...
19: E você sabe, meu baixinho?
15: É claro que eu sei que é Paquita, vou te explicar. Paquita eram as apresentadoras, co-apresentadoras, junto com a Xuxa no programa.
19: Já errou, já
15: Show
19: errou.
15: Da Xuxa.
19: Ué? Já errou.
15: Já errei?
19: Já errou, tá vendo?
15: Então me explique o que é uma Paquita.
19: Vai cair. Paquitas são ajudantes de palco.
15: Ah, entendi.
19: Entendeu?
15: Eu coloquei vocês numa categoria acima.
19: Acima, é.
15: Entendi. Então, vou, tá bom. Então, era um
19: ajudante. Volta a nota.
15: Era
19: Paquita
15: um ajudante
19: era ajudante de palco. Aí depois virou um grupo e que ficava ali no palco com a Xuxa ajudando ela, né? Ali em todo o sistema. E aí acabou fazendo muito sucesso e a gente, sim, foi andando conforme o andamento que tava no mundo artístico. Aí fez filme, né? Aí foi lá e fez programas de televisão, cantou, disco. E aí daí foi. Mas Paquitas mesmo é ajudante de palco.
15: Entendi. Olha, então estamos aqui com uma Paquita, que foi ajudante de palco, a primeira geração.
19: Mas agora hoje eu sou mil e uma utilidades.
15: E a gente vai receber também a nossa outra apresentadora que chegou atrasada, Dona Mini Ruth. Pode entrar no estúdio,
14: falando
15: Mini Ruth.
14: Baixinho,
15: falando em baixinho.
14: Baixinho, baixinha.
15: Mini Ruth já está conosco. E olha só, Kátia.
19: Cheguei.
15: O sonho de toda criança nos anos 80 e 90 era ser Paquita. Paquita e Paquito. O que é que você teve que fazer para conseguir realizar esse sonho?
19: Então, na época, eu acho que eu tive uma estrela de Deus, até porque eu já trabalhava desde 5 anos, né, em Brasília, já modelava, fazia revista, que naquela época a gente não tinha nada de internet, era jornal, revista, propaganda de televisão, essas coisas. Então, a partir dos 5 anos eu comecei, e eu era carioca, fui morar em Brasília,
20: Lá eu me transformei em melhor manequim, né, infantil de Brasília. Fui, voltei, acabei voltando pro Rio. Minha mãe quis voltar pro Rio. Chegando no Rio de Janeiro, eu tava na praia, um olheiro desse me viu de agência, sabe? E falou assim: pô, leva sua filha lá que ela tem todo jeito. Minha mãe falou: não, ela já faz. Aí levou, mal entrei na agência, eu fui fazer Jubilula.
21: Sim.
20: Né? Eu era uma das namoradinhas do bacana ali. Você conhece, né?
21: Sim,
20: tá, pensamento Jubilula. Longe, pensamento sim, longe.
15: Era uma sim. série que tinha,
20: é.
15: Que era uma ação limitada.
20: Isso. Sim. E aí, depois deles, eu comecei a fazer. Aí depois eu fiz Trapalhões, né? Ali participações, Trapalhões, e entrei na época como na oficina da Globo, porque eles tinham lá, era como se fosse um curso de teatro que já preparava para as pessoas fazerem a novela. E nesse um rolo todo, que foi muito rápido, uma vez eu fui fazer a aula, né, da oficina lá de teatro, e acabou e tava tendo a gravação do show da Xuxa. Em cima, assim, né, no Teatro Fênix. Porque lá era um andar só, o Teatro Fênix, era embaixo e em cima. Em cima era o palco. E embaixo eram umas salas. Então eu fui subir pra gravação, né? Eu era fã da Xuxa, quem não era, criança, baixinha. Isso porque em 1986, como eu era a melhor manequim infantil de Brasília, eu desfilei com a Xuxa lá em Brasília. Não, que legal. Mas não sabia que um dia eu ia se tornar Paquita. Daí eu subi e pedi pra Paquita me colocar naquela brincadeira do desfile que tinha. Assim, desfilava numa passarela. Desfilei, ganhei, e nesse dia mesmo a Marlene me chamou pra fazer teste pra Paquita. Foi assim.
15: Cara, que legal. E aí, então, ela começa sua trajetória sendo atriz e também Paquita da primeira geração do show da Xuxa. E que se apresentou neste domingo agora. Teve show lá no Allianz Parque, é esse mesmo?
20: Isso, tava lotado. Vai ter esse final de semana de novo,
21: né? Vai ser bom, hein? Ô, Miúcha, eu quero fazer uma pergunta. Pra você ser cancelada já hoje, na sua época de assistente, você chegou já a dar algum safanão numa criança?
20: Deixa eu te falar.
22: Senta lá, Cláudia.
20: As crianças eram do mesmo tamanho que a gente, né? É. Não parecia na televisão, não. Parecia que a gente era maior, porque a gente ficava mais ali no primeiro plano. Mas a maioria, eu tinha 10 anos de idade, gente. As crianças ali eram tudo pequenas e tinha criança que era maior do que eu. Então, assim, na realidade, quem levava os safanões era a gente. Ó, o que eu levei de bandeirada na cabeça e meu chapéu caía, assim, sabe? Eles estavam com a bandeira, que a gente tinha umas bandeiras lá, né? Eles faziam assim, quando a gente virava de costas, pá! E o chapéu entrava.
22: Nossa!
20: Mas aí eu pegava, quando eu via quem era, eu pegava e levava lá pra mãe, porque eu tirava do palco, né? E botava lá na plateia, porque não pode. Mas eles falavam, não vou fazer, não, você tem a mesma idade que eu. Você tá falando quem manda em mim é minha mãe, sabe? Quando a gente fala, não pode cair, você vai levar um choque.
22: E hoje em dia, você tem trauma de criança? Criança levada?
20: Não, tenho não. Ela lá e eu aqui, né?
15: Você não quis ser mãe por conta disso? Você falou assim, ah, não quero ser
20: não,
15: mãe.
20: Não, eu tenho uma filha, 16 anos, a Valentina, né? Mas assim, eu não tenho, não é que eu não tenha paciência com as crianças que são muito levadas, até porque hoje em dia quem tem que tomar conta é a mãe, não sou eu. Uhum. Não tenho mais essa função, né? Parei por aí. Então, assim, a minha tá criada. A dos outros, a gente, né, olha só. Que quem tem que tomar conta é eles, não sou eu.
22: E me surgiu até uma dúvida, porque você acabou de dizer que tem uma filha. Se hoje surgisse uma nova Xuxa, você deixaria a sua filha ser Paquita?
20: Eu deixaria, sim, mas ela não quer. Ela decide. Eu acho que hoje em dia a gente abre essas portas mais, né, pros adolescentes, né? A gente bota mais coisas na cabeça dele, mas é certo e errado, né? A gente não dá tanto esporro, como a gente falava, né? Você fica indeciso se é certo e errado. Você tenta mostrar o que é bom, o que é ruim, o que é prático, o que não é. E aí, sim, hein? A gente vai mostrando. Mas ela não gosta.
15: Ela não tem esse apreço ao glamour?
20: Não.
15: Porque era muito glamour, hein, Kátia? Falamos a verdade aqui.
20: Verdade.
15: Era muito glamour. Você era do tipo, o primeiro escalão da Globo. A Xuxa era, foi a maior rainha da TV. Bom,
20: acho
15: depois
20: que até
15: da
20: hoje, Camargo. Né?
15: É que tem a Hebe Camargo.
20: Então, mas aí é diferente, né? A Xuxa era por baixinho e a Hebe Camargo os altinhos. Então são duas louras em direções diferentes, mas com o mesmo carisma.
15: Muito, muito, muito. E você, chegou algum momento que você falou, cara, isso aqui eu preciso tirar uma foto, eu preciso gravar um vídeo, que isso aqui eu vou contar e as pessoas não vão acreditar.
20: Cara, era muito doido, assim, na Argentina o povo era fixado mesmo na Xuxa, sabe? Era louco, louco, louco. Você falava, não tô acreditando que eu tô vendo isso. Eles pegavam os carros, botavam as cabeças pra fora, assim, ó, ia 3, 4, 5, pendurado em em cima do carro e seguia bonde, sabe assim? A Xuxa tinha que parar o ônibus, sair, pedir para que todo mundo, sabe, se comportasse, que poderia ter um acidente. Então, assim, eles eram muito malucos. Era de, tipo, a gente chegar na porta do hotel e ter, assim, umas 30 mil pessoas.
0: Cara, 30 mil
20: pessoas? É, na porta do hotel. Tanto que tem uma cena dela que ela chega lá em... Agora, eu não tava nessa viagem, porque a gente não viajava todas, né? Viagem para fora, viajavam 4 e 4. Não iam todas. Aí, de onde que ela aparece, assim, na varanda? Não sei se é na Argentina ou se é no Chile. Ela aparece na varanda e tá a praça toda tomada, tudo tomado, tudo.
21: Tipo Michael Jackson.
20: Isso. Que loucura. Era uma loucura, gente. Uma loucura.
21: Tamo de volta, Sobremesa TMC. Aliás, esse é o Sobremesa Melhores Momentos. Na primeira parte, tivemos um bate-papo com Mauro Ramos, o dublador do Shrek. Batemos um papo também com a Miúcha, a ex-Paquita. E agora, Felipe Solari, lembra dele? Da MTV? Vamos ver o que ele contou pra gente aqui no Sobremesa Melhores Momentos.
1: É muito legal ver uma pessoa que a gente acompanhou na televisão fazendo sucesso num canal chamado MTV estar aqui conosco para falar sobre a sua carreira e sobre a sua vida. Inclusive, eu falei anteriormente que você era o pioneiro dos podcasts, né? Que é isso, ser pioneiro numa parada antes de ter modinha, que hoje em dia tem o Flow, tem o do Xalita,
21: Inteligência Limitada,
0: o Ticaracatica.
1: Você começou quando não tinha ninguém, por que você quis começar com isso, com essa mídia aí?
0: Cara, olha, eu te confesso que todo o tempo aí de MTV, Legendários, trabalhando com muita gente legal, eu fui aprendendo e entendendo que no nosso meio, o legal é inovar. É tentar buscar sempre uma inovação, trazer algo novo, trazer um frescor. E no podcast, nesse meio, foi um meio onde realmente ele apareceu pra mim, muitas pesquisas de internet, assim. Eu comecei a ver podcasts que estavam acontecendo lá fora. Queria deixar claro que é o podcast em vídeo, tá? Porque o podcast só de áudio, ele já existia muito. Mas esse formato de vídeo, do YouTube, que todo mundo assiste hoje em dia, realmente o Sistema Solari foi o primeiro podcast. Mas eu posso te confessar uma coisa, cara? Que depois de tanto tempo eu entendi que ser precursor em alguma coisa, chegar muito antes num mercado novo, nem sempre ele vai te dar vantagem, assim. Eu fui entendendo que muitas vezes o cara que vai com o facão abrindo caminho, ele pena muito mais do que o segundo, terceiro que vem e já encontra o caminho pavimentado. O grande problema do Brasil é não saber reconhecer, do podcast no Brasil, é não saber reconhecer quem abriu o caminho para que a galera depois fizesse seus podcasts. Eu acho que infelizmente o podcast no Brasil não virou um meio onde as pessoas se conectam. Então, e a briga entre Flow e podcast, entre Flow e Podpah, é o maior símbolo disso. Os dois maiores podcasts do Brasil são brigados. Então isso mostra que não é um meio, infelizmente, unido.
1: E essa
0: Cheguei
1: briga?
0: Chegando, né?
20: Olha só, babado!
1: Me conta mais essa briga, eu quero entender.
21: Eu não sabia dessa briga, não.
1: Que briga é essa, Solari?
21: Do Podpah?
0: A briga principalmente acontece ali pelos direitos do programa, né? Porque o Podpah nasceu na estrutura do Flow, né? No próprio estúdio do Flow. Depois eles saem de maneira independente e isso cria uma rixa. Não sei também como anda hoje em dia isso, assim, mas criou-se uma rixa. É muito louco a gente parar pra pensar que o Podpah nasce na estrutura do Flow, assim, né? Que também era um outro Flow também, com uma outra formação que hoje em dia não existe mais, né? Com a saída do Monark.
22: É que trabalhar com pessoas é complicado, né?
0: Justo.
22: Tanto a treta aí do Monark e... O que você achou de tudo isso?
0: Eu acho que o meio do podcast, diferente de uma emissora, como uma rádio, né? Aqui na TMC ou qualquer emissora que a gente conheça, você não tem uma estrutura de chefes. Você não tem alguém dizendo pra você, como apresentador e como programa, quais caminhos você tem que seguir pra você tomar cuidado aqui, cuidado ali. Na MTV a gente tinha um negócio chamado Air Check. Toda vez que a gente terminava o programa, o diretor sentava com a gente assistia o programa inteiro e ele ficava, ó, isso aqui, cuidado aqui, você falou um negócio que pode ser perigoso pra você e tal. Então, você era direcionado para ser um comunicador. A partir do momento que você tá fazendo um programa no teu quarto e esse programa começa, no quarto assim, uma maneira de dizer, e esse programa começa a alcançar milhões de pessoas e você ainda acha que você tá no teu quarto fazendo apenas um programa, você pode falar o que você quiser, eu acho que isso acabou gerando muitos problemas, não só para podcasts, mas também para canais independentes do YouTube. Eu acho que, como eu tive a escola da televisão também, eu levei muito puxada de orelha que hoje em dia eu entendo que foi bom. tranquilo, assim. Eu pude evitar muitos problemas pra mim, assim, sabe?
21: Mas você prefere essa liberdade de ser o seu próprio chefe e tá ali criando, ou de repente ter aquele salário de 50 pau, né? Na televisão, tá garantido ali, porque no podcast você não sabe quanto entra.
0: Sim.
21: E a televisão, você tá lá, sou apresentador. O que que você prefere?
0: Cara, eu obviamente, assim, aí você ter a estrutura da TV, você ter a estrutura de uma produção trabalhando com você, você poder pensar junto com outras várias cabeças, isso com certeza é o que eu prefiro. Mas o mercado da televisão, ele se tornou muito difícil para os comunicadores, assim. A gente vê aí uma repetição dos nomes. Ah, vai vir um novo programa aí. Quem vai apresentar? São sempre os mesmos nomes muito famosos e tal. É um mercado muito difícil. Eu celebro muito as redes sociais, o YouTube, porque eles permitiram, democratizaram a comunicação, assim. Então, muita gente pode se mostrar como comunicador ali. Mas, olha, eu vou fazer um adendo, viu? Se você se dá bem no YouTube, você acaba ganhando mais do que na TV.
21: Mas você sabe que eu achei que você ficou triste, porque você não ganhou dinheiro com o podcast. Eu achei que você ficou triste, porque ele abriu o caminho para um monte de gente. Eu percebi isso.
0: Não.
21: Eu falei, e os caras hoje estão ganhando 1 milhão por mês, e eu que comecei essa porra toda.
0: Não ganhei dinheiro.
21: Você ganhou dinheiro com o podcast?
0: Não, eu ganhei dinheiro com o podcast, não só com o podcast, mas com os outros trabalhos também que eu realizei. Mas o dinheiro nunca foi meu foco principal, assim. E quando eu digo, a minha dor de podcast não tá no dinheiro, assim, te garanto. Tá no reconhecimento, sim, no reconhecimento de você poder escalonar um projeto, assim. Você, não é fácil você ter muitos equipamentos e ter a condição financeira para bancar tudo isso e ter um estúdio também, né? Eu tenho um estúdio dentro da minha casa hoje em dia, que é onde acontece o Sistema Solar, mas a questão é muito mais de reconhecimento, porque você, se você não trabalha na polêmica na internet, com algumas hashtags aí que são muito queridas pelo povo brasileiro, se você não trabalha nessa hashtag, se você não entra em polêmica, se você não faz, difícil você receber um reconhecimento nesse sentido. Mas o meu trabalho, ele é na parte artística e não na parte da famosidade ou dos milhões de views, assim. Eu acho que esse é um lugar até, às vezes, muito perigoso de se entrar. Se você trabalha apenas pelo dinheiro, principalmente na comunicação, você tem chances de cair num lugar de comunicação que não é o que eu gosto, assim.
2: Aproveitando que você disse que sua parte é a parte artística, Felipe Solari, ex-VJ, ex-Legendários e também criador de um dos primeiros videocasts do Brasil, queria saber tua opinião sobre podcasts famosos como Inteligência Limitada, esse agora do Bruno Ayub, o Monark. Você acha que eles têm...
21: Lucas, Legendários não precisa falar, não.
0: Eu sou de uma época que o Legendários era outra coisa, assim, que o Legendários era
21: É desse mesmo que eu tô falando da Record, né? Se eu não tocar nesse
22: assunto. Em 2026 você participaria do Legendários das Montanhas?
0: Ah, não, dos Legendários das Montanhas eu não participaria, mas do Legendários da Record eu participaria de novo com muito orgulho.
2: Eu quero saber de você, então, Felipe Solari, ex-VJ e ex-Legendários da Record, lá do Marcos Mion. Qual é a sua crítica aos apresentadores desses famosos podcasts, como Inteligência Limitada, também tem o do Bruno Ayub, o do Monark, o do Podpá. Você acha que eles são bons apresentadores?
0: Olha, eu acho que se a gente falar de bons apresentadores, assim, como apresentador, eu acho que quem toca mais a coisa ali mesmo, num sentido de apresentador, acho que o Vilela, desses nomes todos aí que você citou, é um bom apresentador, assim. Um cara que entende muito o meio e que consegue também entender como gerar visualizações, como gerar debates e tal. Ele faz, ele sabe fazer, acho que cada um na sua, assim, né? O Bruno Ayub, cara, o Monark, eu não acompanho o trabalho dele, assim. Não acompanho porque eu tenho outras coisas pra fazer, assim, na minha vida, sabe? E o Podpá, inclusive eu acompanhei todos esses desde o comecinho e indiquei muitos equipamentos pra Vilela, inclusive pro Podpá, estive lá quando eles estavam montando o primeiro estúdio e tal. Então, tenho muito carinho por eles, assim. Não é a minha linha editorial, obviamente, do tipo de programa que eu faço, mas eu tenho muito carinho por eles e eles são vitoriosos, assim, porque quando eu fui lá, eles tinham muitos sonhos a realizar e hoje em dia, meu, é impressionante. Os caras realizaram várias coisas e chegaram num lugar enorme. Hoje em dia, eles são muito mais do que um podcast. O Podpá é uma emissora, né? Por si só, assim, eles têm vários programas e contratados, assim. E uma estrutura gigante, cara. Impressionante como eles conseguiram fazer o podcast virar uma coisa muito grande.
22: Mas os podcasts também, eles estão dando meio que palco pra maluco, né? São vários palco. Assuntos que a gente fala, gente, que é terraplanismo? Que é isso? Que você acha sobre esses assuntos diferentões?
0: Assim? É isso que eu tava te falando do que se eu quisesse ali, né, cara, ficar milionário com o podcast, eu começava a entrevistar esses malucos aí e dava view pra caramba, entendeu? Mas primeiro que o podcast é na minha casa, então na minha casa eu não boto maluco, né? Já botei alguns, inclusive. Já botei alguns. Se você viu aí no histórico do Sistema Solar, e tem gente que infelizmente acabou vindo também lá.
15: Online, né? YouTube, Sistema Solar, muito bom. Muito
0: aí,
15: bom.
0: Gente envolvida em questões policiais nos Fantásticos da Vida aí recentemente, inclusive, que já esteve em casa, me deu muito trabalho quando veio em casa, inclusive, você fica vendo as coisas. Mas não, assim, voltando, realmente é difícil você entrevistar esse tipo de gente, porque, cara, a vida, a gente tem que trabalhar, mas a gente também tem que viver, assim, sabe? Eu quero trocar ideias que engrandeçam as pessoas, assim. Infelizmente, não é isso que dá o maior. As pessoas não estão buscando tanto isso. Você bota um maluco lá e ele faz um monte de corte e a coisa viraliza. Vocês sabem também qual é o conteúdo de vocês que viralizou recentemente aqui? E vocês sabem por que viralizou? Porque se fosse um papo sério e ele estivesse aqui conversando com vocês, eu não sei se de verdade, não sei se foi de verdade ou se foi pode combinado, tá? Perguntar. Entre vocês, assim, porque eu te conheço, eu sei que você é um cara de televisão e tal.
15: Fica à vontade, pode
0: mas
15: perguntar.
0: Mas foi real a história?
15: Não, conta de quem?
0: Do, como é que é o nome dele? Dilcinho?
15: O Diguinho.
0: O Diguinho que saiu daqui e tal, que falou.
15: Solari, vou revelar pra você. É. Foi zero, menos 50 combinado.
0: É mesmo?
15: Menos
21: 100. Não respeitou nem a mim que fui que lançou.
0: É verdade.
15: Eu jurava.
0: Eu falei, os caras são da comunicação.
15: Eu jurava que era uma pegadinha do Batista.
22: Eu também.
15: Sabe como eu acreditei? Porque o nosso diretor apareceu aqui branco. Eu falei, ferrou. E aí o Diguinho
0: saiu. Eu vi que ele passa por trás, assim,
15: passa por trás. E ele saiu daqui querendo falar com o Acácio, que é um dos diretores aqui, é um dos representantes dos chefes. Eu falei, ferrou. Caraca, aí eu acreditei, porque as pessoas em volta falaram, não, o Diguinho saiu querendo falar com o Acácio. Eu falei, ferrou,
22: né?
15: Vai pedir minha cabeça. E eu só tinha feito uma pergunta, uma única pergunta em relação ao Danilo Gentili, porque eu queria saber e ele ficou ofendido, mas Diguinho, nós te adoramos e estamos analisando se você vai poder retornar ao nosso
22: podcast. E nem tem que sair, hein, Felipe, a gente já trancou
0: aqui. Não vou sair, só se for combinar.
21: Felipe, você tem essa pinta de bom moço aí, você não gosta, você é assim na vida ou você não entra em treta com medinho do cancelamento?
0: Não, eu acho que é uma... Eu fui criado, cara, na TV, assim, né, na comunicação, pra evitar esse tipo de coisa. Eu lembro que a minha escola era a escola que não falava... Pô, cara, a gente era indicado a não falar palavrão no ar, assim. Eu venho dessa escola, eu fui... As pessoas diziam isso pra mim, meus chefes ali. E depois, anos depois, você fica chato porque você não fala palavrão, sabe? Eu, cara, na minha vida, eu não sou muito de buscar confusão, assim, não. Eu sou um cara bem... que gosta da simplicidade, assim, da vida mesmo, assim, sabe? Então, não é muito a minha. Eu tento replicar isso no conteúdo também, cara.
21: Agora você vai abrir o jogo pra gente, porque o André Vasco veio aqui.
0: Mas eu não sou bonzinho também, não, tá? Já que você falou de André Vasco...
21: É. O André Vasco veio aqui e disse que lá na MTV...
0: Certo.
21: Tinha o cantinho do cigarrinho dos artistas. Isso é verdade ou mentira?
0: Na MTV? Imagina! Jamais! Não, a MTV tinha eu vou acrescentar aí uma pimenta na história do Vasco. A MTV tinha uma escada, que era uma escada de emergência, que era aberta, ela não era fechada. E todos
21: que ela tinha meio tipo por
0: fora. Isso. E todos os andares tinham acesso a essa escada. E havia um código de assobio para que as pessoas que estivessem nessa escada soubessem da presença de um segurança quando o segurança da MTV chegava.
15: Como é que era o
0: assobio? Eu não lembro, era tchu-tchu-tchu, não sei nem assobiar direito. Tchu-tchu-tchu, sabe? Alguma coisa assim, a galera já se ligava já. Mas era um lugar onde aconteciam muitas reuniões de pauta, assim, e a criatividade, exatamente.
15: É, junta um bando de adolescente, criação. Né?
0: Cara, aquilo era uma faculdade, foi minha segunda faculdade de comunicação, né? Eu fiz rádio e TV e ali foi onde eu realmente pude aprender, errar. Acho que o mais legal da MTV, de verdade, assim, no mundo de cancelamentos hoje em dia, é que a gente podia errar muito.
21: Cheguei. Você está ouvindo aqui na TMC o Sobremesa Melhores Momentos. A gente reúne tudo de bom que aconteceu nesse programinha e traz agora pra você. Eu não vou nem falar muito, porque tem mais uma entrevista, ó, daquelas pra você ver e ouvir agora.
15: E o nosso convidado de hoje, além de ser de honra, ele é internacional.
21: Sim.
15: Oh, é. Olha, eu poderia falar que ele é um clown, mas ele é mais do que um clown, ele é um palhaço. E ele sabe fazer disso a sua vida inteira, porque ele é um dos mais talentosos. Ele foi o primeiro brasileiro a ter um espetáculo no Circo do Solé. Ele é palestrante, empresário e também autor. Senhoras e senhores, ele, Marcos Cazu.
21: Ô, Cazu, ensina ele a falar Cirque du Soleil aí, que acho que ele falou errado. Por favor, como é que, qual que é a pronúncia correta em francês, você que esteve lá durante muito tempo? Fala pertinho do microfone.
4: Cirque du Soleil.
15: Ah, eu falei certo.
4: Cirque du Soleil.
21: Ô, Cazu, que a gente tem uma pergunta aqui que a gente faz pra todo convidado, que no final do ano, no dia 31 de dezembro, às 23h50, com Maiara Bastianello ao vivo aqui na TMC, a gente vai divulgar um ranking de sobremesas preferidas dos nossos convidados. Qual a sua sobremesa preferida?
4: A minha preferida é pudim.
21: Pudim. Mas pudim é nome de palhaço também, né?
22: É verdade.
15: Palhaço pudim. Palhaço pudim.
4: Vou criar um personagem.
15: Com... Já existe palhaço pudim. É de Santos. O C1, C2. A grande.
21: Ah, é. Tem o
15: palhaço
21: pudim.
15: Palhaço pudim. O Enô César.
21: Tem o pudim. É verdade.
22: Olha só.
21: Ô, Cazu, você que esteve lá no Cirque du Soleil, me tira uma dúvida. Se eu quiser entrar pro Cirque du Soleil, como é, se eu for pro semáforo, ficar na rua, pegar umas bolinhas de tênis suja e ficar fazendo malabares, tem, é igual futebol, tem um olheiro do Cirque du Soleil que fica aí pelos semáforos no Brasil vendo quem tem talento ou não?
4: Olheiro existe sim.
21: Cara, tá? Que legal.
4: Olheiro existe sim. Eles fazem audições pelo mundo afora, mas também já coincidiu, né, do próprio Cirque ver um malabarista, um artista de rua, se impressionar com a técnica, mas precisava envelopar esse artista também, né? Trazer todo esse lugar de disciplina, de preparação, e aí é feito um convite. Ele acaba fazendo um teste, né? Apenas para o registro do próprio casting e fazer parte do espetáculo. Aconteceu com Jefferson, né? Que era o nosso malabarista. Eu conheci ele numa apresentação, ele fez malabares num restaurante que eu estava ali jantando com meus familiares. Eu observei a técnica dele, gostei, dei meu cartão para ele. E depois encontrei com ele fazendo malabares no semáforo. Oh, você não me ligou. Aí eu perdi o cartão.
21: Olha que coincidência. Olha aí a chance que quase ele deixou embora.
4: E aí ele trabalhou comigo durante acho que uns 8 anos. Até eu fazer uma papelada aí pra ele e conseguir uma coisa bem interessante lá nos Estados Unidos pra ele.
21: Cara, que legal. Então, você foi o coiote, atravessou ele pelo México.
4: Sim. Com a sua papelada. Mas ele trabalhou o quê? 8 anos com a gente, viajou Colômbia, Argentina, Chile, fizemos outros países também, mas ele é um case muito interessante que eu menciono, né, nas palestras que eu dou sobre esse lugar da gente envelopar. Na verdade, a pessoa tem a técnica e falta apenas acho que um direcionamento, e aí vem a magia do Universo Cazu, né? O que eu aprendi com o Cirque, de uma boa maquiagem, um bom figurino e um bom treinamento. Funciona muito legal, muito bem mesmo.
22: Mas precisa ter essa técnica mesmo? Tem crianças no circo que começam desde novinho? Porque eu queria ser a mulher barbada. Te der.
4: Ó, todos nós, tá? E aí eu coloco vocês também, né? A gente vem com bilhões de habilidades que estão adormecidas aí, a gente fala, né? O Hélio Couto fala muito sobre isso, né? O universo tem 12 bilhões de cores, e aí eu trago esse lugar de 12 bilhões de habilidades que nós temos, só que precisamos de estímulos. Então depende de cada estímulo que você vem recebendo. E na nossa infância, que é o grande barato, né? Desde o nascimento aos 8 anos, é onde realmente eu gosto de trazer esse lugar e perceber nas crianças o que elas realmente têm mais aptidão, do que mais elas gostam. Isso é um grande caminho. Eu que fiz ginástica olímpica, e eu também que já tive escola de circo, consigo identificar um pouco. Opa, esse aí vai ser um ótimo equilibrista. Um exemplo, né? Já quero até mandar um beijo pro Elohim, pro Ravi, meus filhos, que também pediram pra eu falar isso, né? Eu ia chegar em casa e ia rolar umas pauladas, né, umas bolinhas na minha cabeça. Mas o Elohim, ele é muito flexível. Então eu vejo que ele pode ir pro lado da acrobacia, mas principalmente do equilíbrio, com contorcionismo, né? Que é parada de mão. Já o Ravi, a aptidão dele é música. Então ele toca piano, batera, ele gosta de violão. Então eu consigo direcioná-los pra desenvolver ainda mais isso que já tá florindo de uma forma tão natural, entendeu? Então funciona nesse formato.
21: Tô de volta aqui na TMC com Sobremesa Melhores Momentos. Tá gostando do programa? Tá gostando? Bom, se não tá gostando também, o problema é única e exclusivamente seu, porque agora tem mais uma entrevista espetacular. Olha só quem passou por aqui para bater um papo com a gente. Continue aí com Sobremesa Melhores Momentos.
6: Vamos para a nossa entrevista de hoje. O nosso convidado de honra é mais do que de honra. Ele tem uma história fascinante. Já passou por diversas funções na televisão brasileira. Inclusive, tá no sangue. Ele é filho de um dos maiores produtores do Brasil. Ele é ator, empresário, galã, apresentador, diretor, radialista e também político. São mais de 40 anos de carreira que ele vai compartilhar com a gente aqui e agora. Senhoras e senhores, vamos receber ele, o incrível, incomparável, insubstituível Alexandre Frota!
7: Boa tarde.
8: Boa tarde.
7: Obrigado pelo convite. Muito bom estar aqui com vocês, meu Batista aqui, longa data. Amigo, quantos anos?
21: Ah, uns 35, só no mínimo.
7: 30 anos, né? É isso.
6: Tem muita história.
7: Obrigado, obrigado. Aqui. Gostei de estar aqui com vocês.
6: A gente que agradece. Frota, obrigado pela sua participação.
7: E não vou abandonar o programa como o Diguinho.
6: Porra, graças a Deus.
7: Já vou avisando. Podem perguntar qualquer coisa.
6: Você ouviu, né? Você que nos ouve com seu ouvido, você ouviu que o Frota já acabou de dar aí. Então tá bom. Batista, por favor, faça a primeira pergunta.
21: A primeira pergunta, o Frota, você que muito tempo acho que foi escravo do seu corpo. Foi. Hoje você já se libertou.
7: Graças a Deus.
21: Hoje você tem uma, você come doce, você tem uma sobremesa preferida sua?
7: Né? Eu como doce, pizza, feijoada, como de tudo, adoro. É, moro com uma mulher, né, que é fitness, né? Então é difícil, mas eu não sigo nenhuma dieta mais, cansei disso. E se for olhar então o celular, aí você fica louco, porque um dia aparece um coach de tomate falando que é legal tomate, no outro dia fala que se você comer tomate você pode morrer, e água e não sei o que, e o vinho faz bem, o vinho faz mal, o sal, a manteiga, meu irmão. Então eu vou levando a vida até onde Deus quiser, entendeu?
21: E qual que é a sua sobremesa preferida?
7: Cara, minha sobremesa preferida, eu gosto muito de bomba de chocolate aí.
21: Opa! Esse tamanho, você acha que não ia gostar de bomba?
7: É, bomba de chocolate.
6: Primeiro voto para bomba de chocolate. É muito gostoso, eu acho uma delícia.
7: Eu gosto
22: Mas
7: muito.
22: Mas seja sincero, tem alguma comida que não entra na sua casa? Por exemplo, a Mayra Card não deixa o Thiago Nigro.
7: Tá chata pra cacete, entendeu?
22: Coca-Cola, né?
7: Deus me livre. Porra, Deus me livre. Morar com uma mulher que, pô, não entra isso, não entra aquilo, não dá, entendeu? Ela cuida da vida dela, da saúde dela, mas, porra. Não, lá em casa entra de tudo. Eu sofro com isso, né? Por exemplo, ontem à noite, a Fabiana dormiu e eu mandei uma pizza. Boa. Entendeu? Então tá tudo certo.
6: Se fosse casado com a Mayra Card, não ia poder. Ia ser traição, ia ser considerado traição.
7: Não, eu acho que cada um faz o que quer, entendeu? Independente de qualquer coisa, né? Porque as pessoas falam muito, né, sobre essa questão de você poder viver mais tempo e etc e tal, mas, cara, porra, não dá. Eu acho que um dos prazeres da vida é você poder comer. E a gente mora numa cidade, num estado que a culinária é demais. Aliás, no Brasil inteiro, né? Qualquer lugar que você viajar, você chega em Maceió, Salvador, caramba, você, porra, tem comida culinária demais.
21: E Frota, você falou que a hora que ela foi dormir, você foi comer a pizza. Eu quero saber assim, você é pau mandado em casa ou não? A mulher manda em você?
7: Cara, a gente entra em vários confrontos, assim, porque eu sou um cara que eu, pra mim, tá tudo certo, tá tudo bem, né? E a Fabiana não, a Fabiana gosta, ela é regrada, ela tem toque, entendeu? Se eu tivesse que agora, ela ia botar o celular aqui, isso assim, entendeu? Os três copinhos aqui, esse aqui no meio, certinho.
6: É uma mulher
7: eu
6: organizada.
7: Não, ela é organizada, entendeu? Gosta de educar os filhos, sabe, da melhor maneira. Não que eu não gosto, mas pra mim tá sempre tudo bem, entendeu? Tá tudo bem.
6: E você é muito de boa, né?
7: Eu sou tranquilo nesse sentido, entendeu? Eu acho que a gente tem que curtir a vida, viver intensamente, aproveitar todos os momentos, e isso você só ganha com a maturidade. Boa. Entendeu? você só, né, tem coisas que não tem mais por que se importar com tanta coisa e perder tanto tempo.
15: É viver uma vida sem limites, o que me faz lembrar que uma parceira sua disse que você era um gostoso sem limites. São palavras da Cláudia Raia, com quem você foi casado.
7: Isso.
15: E ela foi categórica.

0: Agora, o gostosão sem limites, é o seguinte, você já casou o quê? 5 vezes?
1: 5 vezes.
0: E o que que a Fabiana tem que as outras não tinham pra ela segurar esse gostoso sem limites?
1: Não, eu acho que a Fabiana, ela veio num momento da minha vida que eu tava pendurando a chuteira, o meião, a calça, o short, a camisa. Eu já tinha feito de tudo, viajado o mundo, viajado o país, eu tinha feito tudo que eu queria, que eu não queria, já tinha namorado todo mundo que eu queria, que eu não queria também. Então acho que é isso. Eu acalmei, cara, entendeu? Parei. Aqui eu olho aquele Alexandre Frota que as pessoas olham no passado, falam, pô, mas o Frota. E eu falo, cara, eu sou muito diferente hoje em dia, entendeu?
2: Pô, mas você falou que parou, mas você decidiu entrar na vida da política.
1: Não, sim, sim. Aí não, eu parei com essa coisa. O Alexandre, que, porra, Batista, a gente tava em festa de segunda a segunda, na noite, e Easy Rider, totalmente sem destino, entendeu? Eu tive uma vida assim, e depois eu optei por não mais ficar, sabe? Entendi. Porque chegou uma hora que até que eu achei que, porra, eu ia morrer, cara, porque, porra, eu falei, eu não posso, eu não queria, sabe, eu acabar que nem o Chorão acabou, aí, caramba. Então eu tive uma passagem muito grande com drogas também, né? Então, porra, hoje eu tô livre já há muitos anos. Isso pra mim, eu vim pensando, né? Hoje eu tenho uma filha linda, bela, tem filho e tudo, então eu realmente acalmei. Eu quando olho assim pra fora, sabe? Às vezes eu vou pra fora e fico me olhando, eu falo, porra, cara, como você realmente mudou de verdade.
3: Mas se sua vida virasse uma série, já que você viveu loucamente,
1: tá, vai virar? Tá vendida pra Globoplay.
3: Olha, que legal.
1: Vai virar.
2: Documentário?
1: Documentário.
3: Que maneiro. Tem alguma parte da sua vida que seria proibida pra todo mundo assistir?
1: Nenhuma. Foi aí que eu acho que a gente bateu um papo, vai ser a produção, vai ser do Afro Reggae, né? E eu acho que pra fazer uma minissérie, uma série, né? Um documentário a meu respeito, não pode ser chapa branca, entendeu? Tem que ter os dois lados. Então, eu acho que isso foi o maior convencimento de quem vai produzir, quem vai dirigir, é isso, porque já vai entrar, eu não vou estragar aqui o início, mas enfim, quase que eu contei aqui nisso, mas é bem assim, vai ouvir os dois lados, entendeu? Eu acho que isso que é bacana, porque senão fica arquivo confidencial do Faustão, todo mundo vai chorar, falar que gosta e tudo, não, tem que ter os que não gostam, os que odeiam, os que não querem ouvir falar, e contar as histórias e saber como que eu saí daquela história, entendeu? Se eu saí arranhado, manchado, queimado, enfim.
0: Vai falar daquela sua passagem pela indústria por
1: aí? Vou falar, pô, essa principalmente. Se essa não tiver, os caras.
0: Agora, você que já teve lá na indústria pornô e também lá no Congresso Nacional, onde é que tem mais sacanagem dos dois?
1: No Congresso, a pornografia tá lá dentro, entendeu?
2: Inclusive tem uma pessoa que é muito seu fã, né? Que acabou de tirar o Green Card, você viu isso?
1: Ah, é a verdade.
2: Seu porra. Fã, muito seu fã,
1: né? Meu fã, tem toda a coleção minha de filmes, né?
2: Essa
1: o Eduardo, é real, cara. Ele ficou até mais careca de tanto que ele tocava olhando meus filmes. Tu acredita nisso? É verdade, o Batista até. Mas é verdade.
0: Fiquei assustado. Fiquei assustado.
2: Ô, Frota, uma dúvida. Você tem alguns anos na política e eu gostaria que você fizesse um balanço. Quem é que mais pegou no teu pé? Pessoal da esquerda ou pessoal da direita?
1: Os dois. Os dois pegaram porque é o seguinte, todo mundo quer ir pro céu, mas ninguém quer morrer. Entendeu? Então é o seguinte, a gente vive num país preconceituoso, num país onde as pessoas falam uma coisa na frente da câmera e agem de outra maneira, né? Então eu passei por isso, eu tive dificuldade, tanto de um lado como de outro. Por exemplo, eu já deputado federal, saindo para deputado estadual, eu tive problemas com o Rodrigo Garcia, que era o governador, para ele gravar um vídeo para mim. de apoio, entendeu? Lá atrás, quando estava no Bolsonaro, e também tive problemas para que eles pudessem gravar, porque querem estar do lado, mas aí tem receios de algumas coisas, entendeu? E...

0: aí complica. E com a minha chegada em Brasília, foi bem quando explodiu a milícia digital. E a milícia digital, que agora praticamente acabou, ela era visceral, entendeu? Eles não, por exemplo, se eles quisessem atacar o Lucas, eles não iam atacar você primeiro. Primeiro eles iam atacar aqui a rádio. Depois eles iam descobrir quem era o patrocinador principal do seu programa. Aí eles iam atacar o patrocinador. Aí, atacando o patrocinador e o teu local de trabalho, criava um conflito que a diretoria ia te chamar e ia falar: Lucas, na boa, sinto muito, mas é melhor você se afastar nesse momento. Aí depois eles arrebentavam você e tua família. Então era um negócio muito programado. E eu cheguei lá nesse momento. E eu entrei pelo bolsonarismo e com 6 meses eu tive um entendimento e não quis fazer determinadas coisas que eles queriam que eu fizesse. E por isso eles entraram numa de me colocar no alambrado, de escanteio, entendeu? E aí eu sofri muito com isso, porque naquela época o Bolsonaro, que hoje está preso, tinha 70% de aprovação. Então você imagina, eu fui fuzilado pela direita e fui fuzilado pela esquerda. Então, são os dois. E eles adoram os dois lados pegar. Eles têm duas fotos que eles adoram. Uma, que eu fiz a capa da Trip, convidado pelo Paulinho Lima, eu de noiva, eu vestido de noiva. Eles colocam, tanto quando eles querem me atacar, eles botam, olha a noivinha, não sei que coisa e tal. E a outra é uma foto da revista G, que eu tô com uma uva na boca, abraçado a um outro cara, eles também colocam isso. Então, a esquerda propaga aquela coisa da diversidade, e todos têm direito, e etc e tal, mas atacam me chamando de viadinho, entendeu? Fica um negócio que não dá pra você...
1: Contraditório,
0: hipócrita, entendeu? E a direita a gente já espera, porque vem com essa força homofóbica, misógina, machista e etc e tal.
2: Ah, o Sobremesa Melhores Momentos vai ficando por aqui. Você quer acompanhar as entrevistas na íntegra? Quer? Então vai lá no nosso YouTube, @TMCNewsBR, lá tem tudinho. Só procurar Sobremesa, você vai ver todos os convidados que já passaram por esse programa sensacional. Bom, sensacional não, é nota 4, 5, mas tá bom. E lembrando que o Sobremesa vai ao vivo na TMC de segunda a sexta, das 2 às 3 da tarde, pra ficar mais fácil quem não entende, 14, 15 horas, tá bom? Então, tchau e até sexta, sei lá quando volta o programa. Fique ligado na nossa programação.

0: 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Vamos para um giro de notícias. A Polícia Federal investiga pagamentos feitos pela empresária Roberta Lutzinger a Marco Aurélio Santana Ribeiro, ex-chefe de gabinete do presidente Lula, conhecido como Careca do INSS. Os valores de dezenas de milhares de reais ainda não têm origem e finalidades esclarecidas. Roberta é citada em investigação sobre fraudes no INSS e nega ter informações sobre o caso. Você confere os principais destaques do dia. O presidente da Argentina, Javier Milei, voltou a criticar Lula e chamou o brasileiro de ladrão e corrupto em entrevista a um canal do país. Milei também voltou a criticar o ministro Alexandre de Moraes e afirmou que Lula interfere na política regional. E a Polícia Federal pediu ao Supremo Tribunal Federal a abertura de um terceiro inquérito para investigar Fábio Luiz Lula da Silva, o Lulinha, por suspeita de tráfico de influência em contratos com o governo federal. Na semana passada, outros dois inquéritos já haviam sido autorizados. Um deles apura contratos ligados ao Ministério da Saúde e à Dataprev, enquanto o novo caso envolve uma empresa de tecnologia que mantém contratos milionários com o governo. A defesa de Lulinha nega irregularidades. E a Polícia Federal adiou o depoimento de Valdemar Costa Neto, presidente do PL, que seria realizado nesta segunda-feira. O interrogatório foi adiado a pedido da defesa. Valdemar é investigado por supostas irregularidades na destinação de emendas parlamentares e nega ter participado de qualquer desvio de recursos. E o senador Cleitinho Azevedo anunciou que não será candidato ao governo de Minas Gerais nas eleições. Segundo o parlamentar, a decisão foi tomada por motivos pessoais. Ele continuará no Senado e deixa de disputar o governo estadual pelo Republicanos. E a Procuradoria Regional Eleitoral de São Paulo pediu à Justiça que negue o registro da candidatura de Ricardo Salles ao Senado. O Ministério Público afirma que o candidato não apresentou toda a documentação exigida pela Justiça Eleitoral. Salles ainda poderá complementar os documentos antes da decisão final do Tribunal Regional Eleitoral de São Paulo. E o ex-senador Álvaro Dias anunciou que não será candidato nas eleições deste ano e afirmou que não houve acordo político para viabilizar uma candidatura de unidade. Em carta aberta, Álvaro disse que não queria provocar divisões no governo, no grupo político, e que continuará acompanhando a política paranaense mesmo fora da disputa eleitoral. E o depoimento de Augusto Lima, ex-sócio de Daniel Vorcaro no Banco Master, à Polícia Federal foi adiado a pedido da defesa e ainda não tem nova data. Lima é investigado na Operação Compliance Zero, que apura fraudes financeiras e também envolve o senador Jax Wagner. A Polícia Federal investiga ainda a atuação de Lima nas negociações entre o Banco Master e o Banco de Brasília. E o presidente do Supremo Tribunal Federal, ministro Edson Fachin, afirmou que críticas ao tribunal não representam uma ameaça à instituição e fazem parte do debate democrático. Na retomada dos trabalhos da corte, Fachin defendeu transparência, diálogo com a sociedade e disse que o Supremo precisa conviver com questionamentos sem perder a independência. E o mercado passou a projetar mais um corte de juros pelo Banco Central neste ano, levando a Selic para 13,75% em 2026, segundo o Boletim Focus. A pesquisa também mostrou nova queda na previsão de inflação, que passou para 5,03%. Isso mesmo. A expectativa é de redução da taxa básica já nesta semana, hoje em 14,25% ao ano. E no noticiário internacional, 25 estados americanos entraram na justiça contra as novas tarifas impostas por Donald Trump sobre produtos importados. A ação contesta taxas de até 12,5% sobre mercadorias de 60 parceiros comerciais, incluindo Brasil e União Europeia. Os estados alegam que as medidas podem encarecer produtos e prejudicar empresas locais. 8:57.
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1: Olá, boa noite.
2: Boa noite para você que nos acompanha em todo o país.
1: Segunda-feira, 3 de agosto de 2026.
2: Vamos ao destaque do dia.
1: Agosto Dourado.
2: Mês reforça a importância do aleitamento materno para a saúde do bebê. Graziele Bezerra.
3: O leite materno é o alimento mais completo para os bebês. E até os 6 meses de vida, eles não precisam de mais nada.
1: El Niño causa fortes chuvas e secas severas em regiões do país.
2: Cidades em emergência ou calamidade podem solicitar recursos federais para ações de defesa civil. Luana Karen.
4: A ajuda pode vir em forma de assistência humanitária, como distribuição de água, alimentos, colchões e kits de higiene. Também pode ser no restabelecimento de serviços essenciais.
1: Pilhas, baterias, eletrônicos, dá para jogar fora no lixo comum?
2: Vamos saber como fazer o descarte correto desse tipo de material na reportagem de Graziele Mendonça.
5: Vale seguir a chamada regra dos 3 R's: reutilizar, recondicionar e reciclar.
1: Hoje na apresentação da Voz do Brasil, Mariana Jungmann e Luciano Seixas.
2: E acompanha a gente ao vivo, acesse radiogov.ebc.com.br ou canal Gov na sua TV aberta.
1: É no leite materno que o bebê encontra tudo o que precisa: alimento, proteção e afeto.
2: Por isso, todo mês de agosto é dedicado à amamentação e fica conhecido como o Agosto Dourado.
1: Nessa Semana Mundial do Leite Materno, vamos lembrar dos desafios e benefícios desse gesto, que é natural, mas nem sempre uma tarefa simples.
2: A iniciativa é coordenada globalmente pela Aliança Mundial para Ação em Aleitamento Materno, em parceria com a Organização Mundial de Saúde e o Unicef.
3: A cor é de leite mesmo, mas tem sabor de aconchego e valor de ouro. O leite materno é o alimento mais completo para os bebês. E até os 6 meses de vida, eles não precisam de mais nada. A coordenadora de políticas de aleitamento materno da Secretaria de Saúde do Distrito Federal, Maria das Graças Cruz, explica o porquê.
6: O bebê até 6 meses, ele tem parte do quebra-cabeça no seu sistema digestivo e as outras peças estão dentro do leite da mãe. E aí, quando ele se alimenta, ele vai formar o seu intestino e vai...